0: começa mais um resenha já estourando o microfone, Fernando, com a vida de Michel Lopes. Porque começamos mais um resenha, segunda edição. Mais um dia muito mais novo. E hoje, para falarmos de muito conteúdo. Porque tem muita coisa rolando, tem futebol. No final de semana teremos a final do Campeonato Brasileiro Feminino. Amanhã teremos também Santos e São Paulo, São Paulo e Santos. Então a gente tem muita coisa para conversar. Todo dia com um convidado novo, todo dia com dinâmica nova. E hoje teremos tudo isso, né, Guilherme Agrela?
1: Exatamente, meu caro Lucas Bueno. Um grande abraço para você e para todo mundo que nos acompanha aqui na Bandeirantes, no Resenha, segunda edição. Esse programa que é para quebrar todos os paradigmas da televisão brasileira. Afinal, estamos na LG Channels, canal 135, e também na TCL Channel. É só procurar aí Bandeirantes, desse jeitinho que você já conhece, para nos achar na televisão. E no YouTube, você já sabe também, youtube.com/radiobandeirantesoficial, para você que curte o nosso conteúdo aqui na Bandeirantes, resenha segunda edição, começando agora 9 horas da noite, mais precisamente 9:03, até às 11, estaremos juntos com convidados especiais. A volta dos que não foram, já dou um spoiler de quem está aqui ao meu lado, a volta dos que não foram aqui na Bandeirantes.
0: Um rostinho um pouco conhecido.
1: Isso, exatamente. Também teremos Everton Ramos, Lucas Abud, o homem da música. Esse aí diz que canta. Diz que canta trap. Rap, trap, Lucas Abud. E
0: ele canta trap?
1: E, peraí.
0: But she, he's white.
1: É, he's white. E temos Gabriele Botalho. Ah, moleque! Pra falar de futebol feminino, afinal, futebol feminino, claro, é aqui na Bandeirante, sempre foi e sempre será. Ela que entende tudo do futebol das minas, afinal, sabadão tem final do Campeonato Brasileiro, jogo de ida, Corinthians 1, São Paulo 2. E agora no Morumbi, mais de 50 mil ingressos vendidos para esse jogaço que você vai conferir, claro, aqui na sua Bandeirante. Não é isso, meu caro Lucas Bueno?
0: Exatamente. Então, antes da gente falar com os dois convidados de hoje...
1: Cadê, irmão?
0: Cara, tá aqui na minha mão.
1: Só, pra quem não sabe, vamos dar boa noite pro pessoal, depois a gente conta a resenha.
0: Então, a gente não precisa contar essa resenha. Boa noite, Lucas Abud. Tá ganhando muito almoço na faculdade? Porque desde que começou a aparecer aqui, o cara não para de ganhar almoço na faculdade.
2: Pois é, tá. Com certeza, boa noite. É, preciso dividir com vocês, né, os apresentadores do programa. É, boa noite, vamos falar muito de futebol feminino aqui, vai ter a final do Brasileirão. E é isso, eu não sei muito ainda como falar, então é isso.
0: Esse é o game, né? O game da vida, a gente vai aprendendo conforme a gente vai fazendo. Estamos no nosso quarto programa aqui, o quarto de muitos, inclusive, não esqueça
1: se
0: de
1: nos
0: seguir em todas as redes sociais. Você quer mandar o seu vídeo, quer mandar seu palpite, quer mandar qualquer coisa pra gente, pode mandar. @fala_luqueta, @fala, @agrela com dois L's e dois A's, underline no final. E agora, do meu lado direito, um rostinho que já passou por aqui.
1: Ah!
0: Um rostinho que já esteve presente nos grupos Bandeirantes. Um rostinho que é conhecido como uma boca amaldiçoada.
1: Que isso?
0: Olha a torcida comemorando a volta dele.
1: Se assim puder dizer.
0: Que isso?
1: Olha a torcida comemorando a volta do ídolo.
0: Ele que foi produtor do Resenha. O Resenha Fraco. Ele foi produtor do Resenha Fraco.
1: Não fala assim.
0: Esse é o Resenha Forte.
1: Não fala assim.
0: Esse é o Resenha Forte. Ele foi produtor do Mundo dos Esportes.
1: Bom programa.
0: Falou tudo de tênis no Mundo dos Esportes. Arrumava entrevista pro programa daqui 3 semanas.
1: É verdade.

0: Ele?
1: Um pouco ansioso.
0: Tá sendo filmado por Michel Lopes.
1: O Michel Lopes tem que aparecer aqui, eu já falei.
0: Ele, isso. Ele mesmo.
1: Vai.
0: Guilherme Maciel.
2: Ah, opa, opa. Alô, alô, boa noite, tudo bom? Tudo bom? Que saudade de estar aqui com o lado de vocês, que saudade, que honra estar participando desse programa aqui. Opa, tudo bom? Boa tarde. Ó, oh, minha câmera ali. Faz tempo que eu não faço isso aqui, ó. Pode me chamar de Yuri Alberto.
0: O Michel, nossa, tá gravando um vídeo. A gente sabe pra quem ele vai mandar esse vídeo.
2: É, put...
0: A gente não, sabe pra quem. Pra
2: apaga isso, apaga isso, apaga isso.
0: A gente sabe pra quem.
2: Essa
0: ele
2: foi
0: vai
2: minha participação. Essa foi minha participação aqui hoje. Boa noite
0: ele,
2: a todos.
0: Ele que é conhecido como a boquinha amaldiçoada da RB.
2: A todos, eu. É uma mentira, é uma calúnia isso.
0: Beijo, Lucas...
1: O homem sem pegada.
2: É uma mentira o que o Lucas Bueno está falando aqui. É uma calúnia contra
0: a
2: minha pessoa.
0: A festa de fim de ano da Band foi uma loucura.
1: Nossa,
0: gente.
1: Foi.
0: E não foi nem a festa, foi o pós. Num pós sem luz, sem nada. Mas com muito assunto. A gente pode discutir aqui depois os
2: não precisa, não precisa. Programa de futebol, programa de esporte. Aqui, ó, tem dois convidados aqui junto comigo. Vamos falar de outras coisas. Futebol feminino, então tá, seleção brasileira.
0: Agora, a outra pessoa que está aqui conosco não é um convidado, é uma convidada. Nossa primeira convidada mulher, que vai vir aqui muito mais vezes, com toda certeza, tá me mandando mensagem desde manhã falando: amigo, tô nervosa. Meu cabelo desarrumou, eu preciso fazer alguma coisa, eu preciso passar em tal lugar pra arrumar meu cabelo, eu preciso comprar roupa. Eu falei: não, calma, vai dar tudo certo. A gente vai dar, a gente sempre dá um jeito. E ela que tem uma trajetória no Grupo Bandeirantes também, é do Band Esportes, aqui uma divisão do Grupo Bandeirantes, tá lá responsável por diversos textos, falou um pouquinho no off pra gente umas coisas cabulosas que a gente não pode falar no ar, porque a gente não gosta de denegrir a imagem de colegas de trabalho. Mas ela também que fala que tudo isso de futebol feminino na página Campo Delas, corretamente. E também tá sempre fazendo transmissões. Conheço ela há, o que, acho que uns 2 anos. Já passamos poucas e boas aí no mundão afora. Ela, Gabriele Otário.
3: Boa noite pra todo mundo que também tá acompanhando. Agradeço demais esse convite pra falar de futebol feminino. E a gente vai ter bastante coisa hoje pra falar sobre essa final, que vai render muito.
2: Ai, Michel.
0: O Michel tá me chamando pra ver um negócio no meu programa ao vivo.
1: Cara,
0: então, o negócio tem que ser muito bom pra eu sair daqui.
1: Eu tô com muito medo. Ele mete a mala. É tudo meu programa.
2: Eu tô com muito medo.
0: É o nosso programa.
1: Não é esse problema. Daqui 2 meses, eu tenho certeza que você vai estar chutando gente por aí.
0: Caramba. Cara, daqui 2 meses eu vou estar de férias.
1: Você assiste meu programa? Não, então toma bica na cara.
2: Ele vai sair tirando foto, essas coisas.
1: É,
2: vai fazer
1: pois
2: isso.
1: É.
0: Everton Ramos viu, eu tirei foto na Arena do Corinthians.
2: Você é famoso, você é uma pessoa famosa.
0: Eu sou famoso, pô.
1: Vai, Lucas, vamos.
0: Você quer ir pra nossa escalada?
1: Sim.
0: Então vamos. Portugal vence Dinamarca pela Nations League e prova que não precisa mais do Papai Cris. Enquanto isso, Jorge Jesus disparou: tu é irrelevante. Gostou do sotaque português?
1: Sim, eu gostei. Pedrinho afirma que Vasco não será impactado com o fim das bets. Afeta zero. Já não temos nada mesmo, vão tirar o quê da gente?
0: Exatamente. Gostou do meu trocadilho?
1: Cara, eu tinha feito muito parecido, lembra que eu falei?
0: A gente às vezes bate cabeça por
1: isso.
0: Conta disso.
1: Vai.
0: Calma aí. Aqui, ó, eu, antes disso eu preciso mostrar uma... Foca no rosto do Maciel, porque eu recebi um print aqui.
1: Lá vem.
0: Foca no rosto do Maciel.
2: O que tá acontecendo aqui?
1: Lá vem.
2: Ai, que é isso? Eu só vi, eu não quero olhar, eu só vi uma frase aqui.
1: Deixa eu ver.
2: Eu posso ir embora? Eu não quero mais. Eu não quero mais. Eu quero ir embora.
1: Peraí.
0: É que é muita piada interna, né? Quando ele volta, daí tem que acabar fazendo.
2: Gente, que absurdo.
1: Vamos falar disso.
0: Não, é possível. É bem possível.
1: Nossa, tá bom.
0: Posso continuar?
2: Gente.
0: Aqui, ó. Vasco aciona a justiça para tentar jogar no Maracanã contra o Boca Juniors. Temos direito de jogar nesse pasto aí também. Pô, libera nós aí.
1: Arrascaeta do Flamengo passa por cirurgia no punho e desfalca de novo. E peraí, e desfalca o nogo de truco diário do Flamengo?
0: Eu escrevi errado, é o jogo.
1: Ah, o jogo, tá bom.
0: Faltou a interpretação.
1: Então, não, vamos de novo. Pra mim faltou, vamos lá. Arrascaeta do Flamengo passa por cirurgia no punho e desfalca o jogo de truco diário do Mengão.
0: Série B do Campeonato Brasileiro pegando fogo, com a bola rolando nesse momento, e a gente já atualiza o tempo e o placar dos jogos. Porque aqui é zoeira, mas também é informação, papai.
1: Alex Poatan conhecerá próximo adversário durante o UFC 332. Vem aí, Poatan contra Bueno.
0: Irmão, eu pego ele.

0: é inverídica. A gente brinca, faz em tom de piada, mas tudo é verdade. O São Paulo divulgou na noite de ontem que mais de 50 mil ingressos já foram vendidos
1: do jogo São Paulo e Santos
0: no Morumbi. Ah, é?
1: É.
0: Então eu errei.
2: Eu acho que era, pelo que eu vi,
1: são
2: era...
1: São 60 mil ingressos nos dois jogos.
3: Nos dois jogos. A magia do ao vivo.
2: No jogo do feminino era 32 mil.
0: 32 mil, tá bom. Então vai, lê com 32 mil, desculpa.
1: São Paulo e Corinthians se enfrentam pelo jogo de volta da final do Brasileirão Feminino e Morumbi promete pulsar com mais de 30 mil ingressos vendidos para mais um jogaço de bola.
0: Aê.
1: Jogo este com transmissão da Bandeirantes. Lucas Bueno e Everton Ramos estarão no campo trazendo todas as informações. João Paulo Capelanes narrando muito bem esse jogo. Paulo do Vale e o jogador. Então lembre-se, viu o Leandro Guerreiro no, na rua? Grita, ô jogador! E manda pra gente no nosso Instagram.
0: Boa, muito bem, muito bem. Com Messi, palmeirense, Flaco Lopes, Argentina goleia Bolívia em amistoso.
1: Zverev ironiza Djokovic por sugestão de reduzir o número de sets no Grand Slam do sorteio e deixa claro que quanto mais velho, mais chata a pessoa fica mesmo.
0: Em jogo extremamente complicado, Barcelona goleia Roma por 6-0 e mantém 100% na Champions Feminina.
1: Fernando Alonso renova com Aston Martin para a temporada de 2027 da Fórmula 1. E Federação Internacional de Automobilismo alerta para o perigo de idosos na pista. Eu acho que eu li completamente errado.
0: Você leu, mas tudo bem, vamos seguir. Todo mundo erra, né?
1: Todo mundo erra.
0: Eu coloquei a informação errada, você corrigiu, mas a gente tá aqui para se ajudar.
1: Exato.
0: Tá bom. Haaland processa a companhia aérea por uso indevido de seu rabo de cavalo.
1: Essa aí eu nem coloquei nenhum trocadilho, eu só coloquei a informação mesmo. Porque não sei se as pessoas que chegaram a ver... Uma companhia aérea norueguesa postou a foto de um dos seus aviões com o cabelo do Haaland. O porquê? Pra divulgação e tudo mais, ele foi lá e processou os caras.
0: É, mas, pô, não sei se pode, né? Tem que pedir autorização pra ele.
3: Eu tenho uma pergunta depois da escalada.
1: Vai, pode perguntar.
0: Calma.
3: Messi palmeirense?
0: É, ele quis dizer que o Flaco Lopes é o Messi palmeirense.
3: Não, só,
0: o...
3: pra saber mesmo.
1: Eu sou um grande torcedor do Arsenal.
3: Entendi.
0: Então tá bom. Você tem mais uma aí?
1: Eu tenho a última aqui.
0: Então tá bom, vai.
1: Bola oval voando neste momento no Thursday Night Football para Cleveland Browns and Pittsburgh Steelers pela semana 4 da NFL. E o Resenha Segunda Edição está só esperando o convite para o desafio de lançamentos com Patrick Mahomes e de tackles com Rockan Smith.
0: Gostou? Carlos Queiroz, técnico de Gana desde a seleção após a Copa do Mundo, consegue renovação e sai 2 jogos depois. Garantiu a aposentadoria e vazou, né?
1: Exatamente. Então aí, finalizamos nossa escaladinha de notícias.
0: Sim.
1: Agora
0: podemos seguir. Aliás, alguém pode pegar meu celular que eu esqueci em algum lugar, porque a gente vai ter um convidado muito especial aqui no Resenha Segunda Edição e eu preciso mandar o link do VMix pro homem. Só que eu não sei onde eu deixei meu celular, cara. Na correria da troca de estúdio e tal, não sei onde foi parar. Então... Se o estagiário do Everton Ramos puder ir lá pegar, por favor, inclusive pega uma água pra mim também. E eu não tô legal, tô meio doente, meu nariz tá escorrendo. Corta
1: não,
0: a câmera aí.
1: Ele tá doente, mas não é.
0: Corta
1: não
0: a
1: é, não é do nariz.
0: É de tudo, cara, não tô legal.
1: Não,
0: tô
1: ele a qualquer momento.
0: Ai, Everton, obrigado.
1: Pode ter que ir ao banheiro. Assim.
0: Não assim tô nesse nível, dizer. Não. Não tô nesse nível, não. Mas, ó, a gente falou, obrigado, Everton Ramos. Você é demais, daqui a pouco o Everton Ramos aqui com a gente no Resenha Bandeirantes Segunda Edição. Só pra informar então pro ouvinte da Bandeirantes, a gente falou aqui sobre a Série B do Campeonato Brasileiro, ó. Nesse momento, Atletic de Minas Gerais e Sport vão se enfrentando. O jogo começou às 8h30 da noite, o Sport vai vencendo o placar de 2-1 fora de casa. E o jogo que acabou de começar, 15 minutinhos, Novo Horizontino e Goiás vão empatando por 0-0. Já o Thursday Night começa nesse momento, Cleveland Browns e Pittsburgh Steelers pela semana 4. A gente vai informando por aqui também.
1: Então é isso. Daqui a pouquinho a gente tem convidado extra. Teremos um entrevistado daqui a pouquinho. Um entrevistado muito importante para a seleção brasileira feminina. Foi campeão à frente da seleção. Hoje treina um clube de futebol masculino, mas vai falar conosco por toda essa fase da seleção brasileira feminina que ele passou, até porque agora mudou muito. Hoje a gente tem um novo técnico, Arthur Elias, que vai comandar a seleção feminina aí na Copa do Mundo de 2027, Copa do Mundo que será essa respectivamente aqui no Brasil. E pra gente já começar introduzindo um pouco do nosso convidado, a gente vai falar dessa final que vai rolar agora no sábado entre São Paulo e Corinthians. O primeiro jogo, o São Paulo venceu por

0: 2x1, tirou uma hegemonia do Corinthians. Eu acho que tava. Eu não vou saber exato a quantos jogos o Corinthians não perdia na Arena Corinthians. Nunca, o São Paulo nunca tinha vencido o Corinthians na Arena Corinthians jogando pelo futebol feminino primeira vez. O
1: Corinthians nunca tinha perdido.
2: Pode falar.
3: Corinthians nunca perdeu na Arena, então foi um momento histórico.
0: Nunca perdeu pra nenhum time?
3: Nenhum time.
2: Eram
3: 32 jogos de invencibilidade e acabou perdendo aí pro São Paulo, mas a gente vai falar mais um pouco sobre.
0: E eu encontrei a Gabriele Botário antes do jogo. Na hora que ela viu a escalação do São Paulo, a reação dela foi pra mim assim: Thiago Viana quer perder o jogo. Escalando o time assim. 2x1 São Paulo, final. Acabou
2: o jogo.
0: São
2: Paulo jogou bem.
3: 2x1 São Paulo. É, não tem muito o que falar. O Thiago, ele tá apostando realmente em uma equipe que é muito nova. São 12 jogadoras novas nessa temporada. Então, assim, a partir do momento que ele coloca uma jogadora que tava ali acostumado a ficar como ponta numa lateral, eu assustei. Eu falei, caramba, o que, que o Thiago quer fazer? Mas, realmente, deu muito certo.
0: Não, tem que falar do plano do treinador. E assim, o público no Morumbi acho que deve ser o maior público do futebol feminino no ano, né? Se realmente se concretizar 32 mil pessoas aí, tem tudo pra ser o maior público feminino do ano, correto?
3: Vai ser o maior público já, a gente já tem uma parcial de 32 mil, só que o São Paulo, na última vez que ganhou dentro do Morumbi, foi contra o Corinthians e foi de pênalti.
0: Foi então, Supercopa de 25?
3: Foi Supercopa de 24.
0: 24.
3: 25, 25 mesmo. 25, tá certo.
0: Ah, eu tô bem informado.
3: Foi 25 mesmo. Então, é um público ali que não é muito fidelizado com a torcida, mas depois dessa final, depois desse grande momento, eu acho que a torcida abraçou só um pouco mais e agora vai ter bastante gente no Morumbi pra acompanhar essa grande final.
0: Mas antes de ter a final no Morumbi, amanhã a gente tem um jogo contra um tal de Santástico. São Paulo e Santástico se enfrentam. E quando o Guilherme Maciel chegou aqui, chegou na redação, né? Ele já conhece os caminhos muito bem. Todas as perguntas pra ele foram: e a Sele Santos?
2: E o Neymar?
0: E o Neymar? O que aconteceu com a Sele Santos?
2: A Sele Santos tá voando, né?
0: A Sele Santos tá voando, né?
2: Quem diria que o Cuca acharia uma formação pra fazer o Santos jogar realmente futebol, hein? Isso sem o Neymar, que eu tanto defendi. Quatro jogos vencendo, né? Enfrentando o São Paulo amanhã. Eu tava brincando ali de fazer uns palpites. Eu falei, cinco vitórias. O Santos não alcança cinco vitórias desde 2019 com o Jorge Sampaoli.
0: O cara do cabelo do United lá estaria cabeludos torcedores pro Santos.
2: O quê? 7 anos, imagina? 5 vitórias seguidas? E assim, amanhã eu vou deixar meu palpite aqui, porque eu não sou torcedor do Santos, como todos sabem aqui da nossa querida Bandeirantes, eu sou torcedor do Vila Nova, pra Sim. todo mundo aqui que sabe. Eu vou deixar o palpite aqui com o coração, né? 1x1 esse jogo, porque Santos, Morumbi, é aquele coisa, quando o Santos depende dele mesmo, nunca vai pra frente. Eu não sei se vocês têm esse sentimento com os times de vocês.
0: Não, daí eu acho que é um sentimento geral. O meu time do coração vai enfrentar um outro time, que é do coração de muitos também, num final de semana seguinte.
4: Ele acha que ninguém vai saber.
0: Sempre que o time rival...
4: Você quer realmente prosseguir e revelar seu time? Eu tô te alertando, porque todo mundo vai saber.
2: Mas qual é o time dele? Eu não sei.
4: Não.
0: Eu sou o Arsenal. Okay. Final de semana que vem tem Arsenal e Chelsea.
2: E no Brasil. Bom.
4: Beleza.
0: Maravilha. E o Arsenal sempre pipoca pro Chelsea.
4: Entendi. Okay. É uma metáfora com outro clube.
0: Vai. Lucas Abud, o que você acha do jogo de São Paulo e Santos amanhã?
5: Ah, eu acho que o Santos tá em um grande momento. Vai ser um jogo muito equilibrado. Eu acho que vai ser um jogaço, assim. Meu palpite pro jogo é 2x2. O São Paulo também precisando da vitória. E o Santos que tá surpreendendo realmente. O Santos, eu quero ver quando todos os jogadores estrelas do time jogarem juntos, Neymar, Coutinho, Gabigol, o próprio Everton Cebolinha, que não é uma estrela, mas foi uma contratação recente. Tô muito curioso pra ver esse Santos em campo e eu acho que vai ser um jogaço mesmo, mas eu acho que fica no empate.
2: Não é uma estrela?
0: O Santos vem com tudo pras Olimpíadas de 2016. Tem que segurar a seleção.
2: O Coutinho pode estrear na
0: Uma pergunta pro Lucas Abud. É verdade que você está saindo com menininhas falando que está no nosso programa? Se gabando por estar no nosso programa? Você está se gabando na sua faculdade falando, eu tô ao vivo, mostrando Instagram, eu tô a quantas visualizações tem aqui? Porque os seus amigos me contam muitas coisas.
5: Tem que... Tô num programa desse e tem que falar, né? Parabéns aí a vocês dois, inclusive, pelo programa. Garantir mais um tempinho de programa.
4: Boa, boa. Vamos perguntar um pouquinho sobre a Gabi. Eu sei que a gente conhece, mas muitos não conhecem que estão na audiência. Mas eu tô vendo aqui o pai da Gabi. Fala com o pai, Gabi. O André Luiz Botário. Aê, palmas pra ele aqui também. Cadê as palmas aqui? Tá aqui. Aê, maravilha.
0: Um dos maiores jogadores do Taubaté.
4: Aí, aí.
3: Não, calma lá, pô. Ele é o maior goleiro.
4: Boa.
3: Então, vamos lá. Boa. Não, mas é eu mandar um oi pra ele, que ele tá trabalhando ainda, mas ele tirou esse tempinho pra falar com a gente. Então, um beijo, pai. Te amo.
4: Boa, que legal. Fala um pouquinho sobre o seu trabalho no Band Esportes também. É, na página que você trabalha e sobre o seu conhecimento no futebol feminino. Você é realmente especializada no futebol feminino. E não é fácil, tá? Porque você estava até comentando ali fora do ar que as informações muitas vezes são desencontradas aqui, né? Na imprensa de maneira geral. Porque não se dá o devido valor ao futebol feminino, é o que a gente tenta fazer por aqui sempre. Mas a sua especialidade, o seu conhecimento no futebol feminino, e como você avalia esse momento de maior exposição, Copa do Mundo chegando aí, e a sua expectativa, portanto, para tudo isso?
3: É, falando primeiro já da casa, né? Eu sou redatora e estagiária do Band Esportes, a gente acaba escrevendo sobre tudo, então sempre estamos ali com todos os esportes. Eu acabo até falando as informações que vocês estão falando hoje. Eu tô pensando já em fazer pausa, eu tô pensando em fazer as coisas.
4: Boa.
3: Mas agora falando sobre o futebol feminino, tô no campo delas. Eu sou redatora e setorista do Corinthians Feminino, mas acompanho o futebol feminino há mais de 3 anos, assim, como profissional. Acho que como torcedora isso já vem há muito tempo. É, e esse crescimento, ele tá mostrando ali uma vertente diferente, obviamente, porque tem uma Copa o ano que vem. Mas a gente acaba tendo um futebol feminino que está sendo mais valorizado tanto pela torcida. Acho que isso que o São Paulo está fazendo de querer levar o torcedor é uma coisa muito legal, porque as meninas jogam a temporada toda, fase de grupos. Sim. Dentro de Cotia, e assim, a torcida muitas das vezes é o pessoal da base, são os pais, né, a família vai muito para os estádios atrás dessas meninas, mas agora parece que o torcedor quer. Só que assim, é muito diferente ainda é uma torcida que não está fidelizada, e a gente tem aí o Corinthians que tá caindo numa hegemonia, que tá difícil ali, e agora tem o Palmeiras também investindo, e é um crescimento realmente que tá dando fruto. Eu sempre falo isso em todos os lugares, o futebol feminino ele só tem investimento quando ele dá resultado, e parece que, graças a Deus, tá acontecendo. Então, a gente tá vendo esse crescimento agora, e na Copa vai ser melhor, porque até lei agora a gente já tem pra incentivar o futebol feminino.
4: É verdade, uma lei na que tem a ver com a SAF também, as SAFs dos clubes agora devem ter mais responsabilidade, inclusive, com o futebol feminino. Não somente os clubes que são SAF, mas também aqueles do modelo associativo também devem ter mais responsabilidade, direito à licença maternidade, salários, uma equidade nos salários, que tudo isso, todas essas medidas são extremamente importantes aí para o desenvolvimento e para a atratividade também do futebol feminino como um todo. E é muito legal, porque a gente vê uma quebra de tabu do Corinthians, por exemplo, que por muito tempo foi totalmente hegemônico. Só dava o Corinthians, não tinha nem comparação. Todo time chegava, brigava entre si, olha quem enfrentava o Corinthians, perdia. Isso é bom. É bom que não é mais assim. Então a gente vê hoje.
2: Quero fazer um questionamento sobre isso.
4: Tá, segura a onda aí, irmão. Não, tô brincando.
0: Hoje dissemos que o programa é nosso.
4: A gente vê olha lá a mala. A gente vê um Corinthians que chega pra uma final em desvantagem, não só no placar, mas até na parte técnica. O São Paulo hoje é um time que compete de igual para igual com o Corinthians, assim como foi o Bahia também, por exemplo. Então isso é bastante interessante, né, Gabi? E pode emendar também o seu comentário, meu caro Guilherme Maciel.
2: Eu quero fazer um questionamento para a mesa, mas também para a Gabi, porque ela é especialista aqui. Será que a gente está chegando no fim da hegemonia Corinthians no futebol feminino?
4: Espero que sim.
2: Que isso?
4: Ah, claro, para que os outros possam ter a mesma qualidade. Ah,
0: nossa, entendi. Como ele é bonzinho com
2: entendi, os outros. Entendi.
4: A pergunta é para ela,
2: desculpa. A pergunta é para a mesa, é para todos.
4: Vai, Gabi.
3: Não, possivelmente sim, porque a gente tem um investimento agora diferente. Eu vou citar a questão do Mirassol. Quando um clube vai para a Libertadores, ele tem a obrigação de ter uma base feminina, ele tem a obrigação de ter um time feminino. E o Mirassol começou do zero. Então, isso aconteceu tanto com o Palmeiras, com o São Paulo também. Elas foram reativadas depois de uma década. Então, só em 2019 surgiu, as meninas do São Paulo acabaram ganhando o A2, acabaram subindo para a elite, estão há muito tempo lutando, e o Thiago, agora ele é o técnico com mais tempo de casa no futebol feminino, porque demitiram o técnico do América, ele estava também há 6 anos, e agora temos o Thiago Viana, que está há 4. Então, assim, ele está lutando para estar ali, e o Corinthians Muito difícil, é muito difícil porque é falta de investimento. Agora também estão devendo as meninas há muito tempo. É, acabaram pagando direitos de imagem agora, atrasados, mas tem premiação.

0: tá atrasada, tem jogadora que tá com processo, não é mais do Corinthians, pois mas é. Quer receber. Então, assim, o Corinthians, ele tá caminhando pra uma dificuldade ali, e essa temporada foi a temporada mais difícil pro Corinthians. Eu que tô acompanhando o Corinthians desde sempre, essa temporada realmente foi muito difícil. Foram 5 competições que o Corinthians foi ou vice-campeão ou caiu.
1: É.
0: Então, assim, a gente não vê mais essa hegemonia. Lógico, tem agora o Campeonato Brasileiro, vai ser decidido nesse sábado, vamos ver o que vai acontecer. Apesar do Corinthians tá caindo nessa hegemonia, ainda tem muita força, mas é um São Paulo que vem muito preparado também, e é um São Paulo que me surpreende muito, porque, como eu disse, são 12 novas contratações. Então, assim, como que o Thiago Viana conseguiu, em tão pouco tempo, fazer um time que tem a melhor defesa do Campeonato Brasileiro? É lógico, o Corinthians tem o maior ataque, mas não se vive só de ataque. E o Corinthians perdeu muitas peças.
1: Sim.
0: Então, acabou tendo a Marisa, que é de seleção brasileira, assim, marcada, carimbada, sempre tá na lista. Foi pro México, tem jogadoras ali que foram vendidas, acabaram de vender a Letícia Telles. Então, acaba ali quebrando uma hegemonia. E tem a Libertadores também. Libertadores que esse ano são 3 brasileiros. Cruzeiro, Palmeiras e, novamente, Corinthians, que é campeão e quer buscar o seu 6º título. Mas como que vai chegar nessa Libertadores se acontecer alguma coisa ali no Campeonato Brasileiro e também sem peça, sem reposição, com jogadores que estão sendo improvisadas? É bem difícil.
2: O Thiago, até me corrija se eu estiver errado, ele está há 4 anos no profissional, né?
0: Exatamente.
2: Mas ele passou por sub-15, sub-17, sub-19...
0: Ele participou de toda a base do São Paulo. Ele veio do Centro Olímpico e ele participou e ele teve 10 títulos, inclusive, na base, juntando todo esse tempo. E ele foi, assim, crescendo e foi levando as meninas. Tanto que a gente tem o caso da Dudinha. Hoje, Dudinha é seleção. Mas ela é uma aposta do Thiago. A gente também tem a Isa, que fez o gol, inclusive, de virada.
2: Acho que Isa e Aline foram os destaques do São Paulo no jogo da ida.
0: A Carol Gil também.
2: Sim.
0: A Carol Gil, assim, eu posso dizer que ela foi a melhor jogadora, mas em questão defensiva. Só que a Isa, ela é uma aposta do Thiago também. Ela tava junto com a Dudinha, ela tem a mesma idade. Então, assim, é um ataque que tá começando. É lógico, a gente tem a Crivellari, que já é muito experiente no futebol.
1: É.
0: Mas a gente também tem apostas. E o Thiago, ele consegue ter esse olhar, porque ele veio lá de trás. Ele veio das bases.
1: É um trabalho de longo prazo, né? Que já vem de bastante tempo, tende a continuar. E é um trabalho que talvez no masculino nem dê tempo, porque é uma cobrança tão grande, não que no feminino não seja, mas se não tá bom até na base, demite, ele não. O Thiago tem passado, tem aprendido, conhecido, conhece o clube, conhece as meninas, isso faz toda a diferença. Então é um projeto do São Paulo e que a gente tem visto em outros clubes também, né, Gabi? Não só no futebol paulista, por exemplo. Né?
0: Exatamente, a gente pode citar o Santos. O Santos tem a Evelyn Bonifácio. Ela é tanto jogadora do sub-20 como jogadora da seleção agora. Ela foi convocada pela primeira vez e ela é um sucesso na base do Santos, porque simplesmente ela é uma jogadora completa. Ela é muito rápida, ela consegue ter uma leitura de jogo totalmente diferente do que a gente tá vendo. Então, assim, não só, obviamente, o São Paulo tá crescendo, mas tem Corinthians que tá começando a investir um pouco mais na base. Tem a questão também das bases cariocas. Meu Deus, a gente tem que falar de base carioca feminina, porque copinha, só elas ganham. E a gente também tem que dar o devido valor pro futebol do Sul, porque a maioria da seleção brasileira já passou pelo Internacional, foi de base de Internacional, foi de base de Grêmio. Então, a gente tem a Lorena mesmo, que foi vendida pro Kansas City Current, do Grêmio. A gente tem essa goleira que hoje foi indicada 2 vezes pra Bola de Ouro, já é o segundo ano consecutivo que ela tá aparecendo na lista. Então, assim, tá começando a ter um desenvolvimento legal, a base realmente tá começando a ter um valor a mais. E a gente também tem outras jogadoras aí que eu posso citar, que tá sub-17, sub-tudo. A gente tem bastante novidade chegando e a gente sabe que na Copa talvez possa ter uns nomes diferentes, quem sabe.
2: Uma novidade que tá chegando,
1: boa,
2: e que sabe muito de futebol feminino, passou muito pelo futebol feminino, é o nosso convidado de agora, que está conectado conosco, certo, Guilherme?
1: Exatamente, meu caro Lucas Bueno. Então a gente convoca aqui, recebe, claro, de braços abertos, nosso grande Jorge Barcelos, ele que foi técnico da seleção brasileira por um bom tempo, hoje atua no time masculino do Univassouras Arte Sul, futebol clube da 4ª divisão carioca, mas você, telespectador da Bandeirantes, vai lembrar, o técnico campeão do Pan-Americano de 2007 com a Seleção Brasileira de Futebol Feminina. Foi também vice-campeão do mundo, da Copa do Mundo de 2007 contra a Alemanha na grande final e medalha de prata nas Olimpíadas de Pequim em 2008. Por isso, boa noite, senhor Jorge. Muito obrigado por nos atender aqui na Bandeirantes. E a gente queria que o senhor começasse falando justamente sobre a evolução

0: do futebol feminino. Lá atrás era bem diferente do que é hoje. Graças a Deus as coisas têm melhorado, né, Jorge? Boa noite para você, meu amigo.
1: Boa noite a todos. É um prazer estar falando com vocês, né? Falando na Bandeirantes, na Rádio Bandeirantes. É claro que as coisas mudaram muito, né? O futebol feminino cresceu e vem crescendo cada ano, né? Eu acompanhei essa evolução desde 2004, quando foi o meu primeiro trabalho, né? 2004 para 2005, na Seleção Brasileira Sub-20. A minha participação também no Vasco ali, com várias jogadoras, com Pretinha, né? Eu era estagiário naquela época. Então foi uma passagem muito bacana e uma evolução muito, muito bacana também, muito, muito bem qualificada, né? Hoje eu acredito que o futebol feminino ele tem muito mais subsídio para jogadoras do que nós tínhamos naquela época, né? Os campeonatos, o Campeonato Brasileiro, a Copa do Brasil, a gente tinha alguns campeonatos que era feito em algumas sedes, que era a LINAF que fazia o campeonato, e a gente tinha que viajar muito tempo de ônibus, as meninas também, ficava numa sede. Então eu acredito que as coisas mudaram muito. E até mesmo em termos de seleção, né? A gente ia disputar alguns jogos com a seleção americana, com toda a estrutura, e a gente era uma estrutura muito precária, né? A gente fazia o primeiro jogo de uma competição oficial, mundial, o primeiro jogo tudo bem, o segundo já complicava muito até em termos de recuperação. O terceiro era pior ainda, a gente tinha um DM muito cheio, né? Até porque as meninas não tinham uma base, né? Poucas passaram na base, jogavam até junto com o masculino, caso da Marta, da Daniela Alves, muitas outras meninas, né? Vou falar aqui todas, Maicon, Maranhão, então são meninas que tiveram pouca base. E hoje a gente vê, né, eu trabalhei o ano retrasado, o ano passado, até o ano passado no Inter, e o Inter vem revelando muitas jogadoras, né, o Grêmio também, o Flamengo também tem feito um trabalho muito bacana, o São Paulo, né, então são times que têm conseguido bons resultados dentro de campo porque tem uma renovação muito grande. Você vê, o Flamengo teve uma modificação muito grande, chegou à semifinal, né, do Campeonato Brasileiro, né, chegou entre as melhores aí do Campeonato Brasileiro e vem crescendo muito, né? O Fluminense também tem uma base, começou lá com as daminhas lá atrás, mas tem também um trabalho muito alicerçado. Então eu acredito que a coisa tem evoluído bastante. Eu acho que a mídia também tem ajudado bastante também nessa evolução.
2: Boa noite, Jorge. Aqui é o Lucas Bueno. Você falou um pouquinho sobre o processo da base, que em 2007 muitas jogadoras que você trabalhava não tinham passado por esse processo de base. Tudo mais, acabou de citar Fluminense, Flamengo, Internacional. Você acha que a base do futebol brasileiro feminino é o principal motivo para o futebol ter começado a evoluir tanto? E você estava até ano passado em um clube de futebol feminino. Se você pudesse ali falar três jogadoras para o público brasileiro ficar de olho, que você fala, cara, essas três meninas aqui são muito boas, elas daqui a pouco vão estar figurando aí nos maiores palcos do futebol feminino, que a gente possa ficar de olho até para acompanhar numa possível Copa do Mundo aí de 2027.
1: Olha, é tanta menina que se destaca, tá? A Isa Reis, por exemplo, é uma que passou na base, né, no Sub-20, hoje é uma a Tarciane, né? Se eu for falar aqui, a Maranhão, que hoje está no Botafogo, né? A Isa do São Paulo, né? São jogadoras assim que tem uma gama muito grande de jogador. A Dudinha, que estava no São Paulo mesmo, né? Que foi para lá para fora. Tem uma outra jogadora que eu tinha até comentado uma época com o Arthur, que eu trabalhei com ela porque ela é muito acima da média. É uma jogadora que eu falei para ela, no dia que você for para o futebol, principalmente americano, eu acredito que você dificilmente volta para o Brasil. É a Tamara Bolt, tá? Que é uma lateral muito rápida, muito forte fisicamente, sobe na cabeça como, por exemplo, ela fica tanto tempo no ar, é muito igualado assim com o futebol masculino, né? Ela consegue, o treinamento de força dela, a gente via que ela era uma coisa diferente. Então tem muitas jogadoras que se revelaram, tá? Durante esse tempo. Na minha época mesmo, eu comecei no Sub-20,

0: Então, hoje, muitas dessas meninas ainda estão ainda atuando, né? A Fabiana, né? A Érica. Então, são jogadoras que ainda, né, começaram lá na base, naquela base, porque elas não jogavam junto com a categoria delas, né? Ela não tinha essa base do Campeonato Brasileiro. Elas com 17, 18 anos, essa Daniela Alves, a Cris, já teria que estar jogando junto com as profissionais. Então, muitas dessas aí é de muita qualidade, porque continuaram o processo jogando, que ela queimou, praticamente queimou a etapa, porque ela não jogou dentro da sua categoria. Né? Porque é muito difícil você pegar uma menina que está com uma jogadora que tem 28 anos, que tem um amadurecimento muito grande, e você pegar uma menina com 17 anos, com 18 anos, e colocá-la junto com essas meninas. Né? Você ainda está no processo evolutivo do futebol. E você pegar essa menina, colocar ali, tudo bem, ela vai se adaptar com o tempo, mas seria muito melhor ela amadurecer dentro da categoria dela, para que ela tivesse a mesma faixa etária, para que ela pudesse desenvolver, amadurecer junto, né? É claro que daqui a pouco, com 19, com 20 anos, essas meninas já estão na seleção, já estão disputando algumas coisas, mas é claro, a gente sabe muito bem que com 27, 26, 25, 26 anos é que você chega mesmo no auge, porque você vai saber onde vai fatiar o campo. Taticamente você ajuda o treinador dentro do campo, então facilita bastante. Mas eu acredito que tem muitos nomes, né, que pode, a gente pode numerar aqui, numerar várias meninas que estão se despontando nesse brasileiro aí, por exemplo, e no paulista.
1: Boa noite, Jorge. Lucas Abud aqui. Eu queria fazer uma pergunta sobre a Copa do Mundo do ano que vem. A gente vê que tá tendo uma movimentação muito grande até para compra de ingressos. Eu mesmo tô na busca de ingressos, tem lista de espera, tá super movimentado, muita gente falando que vai estar nessa Copa do Mundo. Queria saber sua expectativa para a Copa do ano que vem no Brasil e o que que você acha que mudou em relação à torcida? Da época que você comandou a seleção para agora.
0: Na verdade, um ponto principal, cara, dessa mudança, eu acho que hoje as meninas são muito mais conhecidas, né? Hoje, devido à mídia, ela está exposta ao jogo, ela aparece muito mais. Teve uma época até muito engraçada, a gente conseguiu ser campeão pan-americano e tudo, e eu não era. Até em termos de família, sabe? Perguntava, o treinador da seleção é meu sobrinho, e ninguém acreditava porque ninguém me conhecia. Então, era muito pouco, era pouco explorado a imagem da seleção. Não era muito explorado. Hoje não, hoje é uma coisa que está mais, até pelo resultado também que a gente tem conseguido, o Sub-20 conseguiu, né, com o Jonas Uria, um resultado bom também. A Camila fez um bom trabalho agora também na última Copa do Mundo Sub-20. O Arthur vem fazendo um trabalho maravilhoso, fez um trabalho maravilhoso à frente do Corinthians, agora vem fazendo também um trabalho muito importante da seleção. Eu acho que isso faz com que a seleção tenha assim muito mais visibilidade. Então, naquela época a gente não tinha tanta visibilidade, a gente não tinha transmissão de jogos. Então era muito difícil. A gente só era conhecido naquela época que tinha as competições, e aí o pessoal, muitos até nem sabia o nome das jogadoras, né? Ia sabendo de acordo que a gente ia passando nas etapas do torneio, do campeonato, né? Das competições. E aí as pessoas iam conhecendo, igual foi o Pan-Americano que a gente jogou no Engenhão, com primeiros jogos ali. Foi muito difícil, porque era pouco, pouco, muito pouco, né? Mas aí a gente foi, poucos torcedores, e aí a gente foi ganhando, foi começando a aparecer no, no, nos, nos jornais, na mídia, e aí a gente foi, né, foi crescendo e montou aquilo ali. Eu acredito que a gente tem assim, um ponto principal assim do futebol feminino, acho que vai ser agora, vai ser um divisor de água novamente, assim como foi na minha época. O divisor de água agora vai ser de novo esse novo divisor de água, para que a gente possa estar massificando mesmo o futebol feminino, né? Eu acho que

0: tem que ter muito mais lugares para essas meninas poderem praticar, com segurança, com qualidade assim, os vestiários, né? Tem que ter. Eu acho que tem que estar preparado mesmo para o futebol feminino, né? Mas tem que pensar nisso. A mulher conseguiu um lugar muito importante na sociedade. Eu sou, graças a Deus, sou casado, tenho duas filhas, tenho uma neta, e isso me ajudou muito. O convívio dentro do futebol feminino me ajudou muito, graças a Deus. E esse convívio dentro de casa também, a gente consegue entender do que é essa evolução do futebol feminino.
1: Boa noite, Jorge. Aqui é o Guilherme Maciel. Eu queria saber, você falou das novas meninas, da nova geração que está surgindo aqui no futebol brasileiro. Eu queria saber como foi trabalhar com a geração, entre aspas, assim, de ouro, com a Marta, com a Cristiane, com a Formiga, com todas aquelas atletas. Como essas referências você acha que hoje impacta nas vidas das jovens jogadoras?
0: Olha, o tempo vai passando e você vai criando novos talentos, novas referências, né? A Marta ainda continua como referência. A Cristiane fez um campeonato brasileiro maravilhoso, principalmente na parte final ali, ela ajudou muito o Flamengo, né? A Érica vinha fazendo um trabalho muito importante. Assim, para mim foi um prazer muito grande, né? Trabalhar com Fabiana, trabalhar com Maurine, trabalhar com Érica, trabalhar com Marta, Cristiane, Formiga, Maicon, Maranhão, Rosana, Simone Jatobá, então, né? André Suntac, Bárbara. Então, assim, para mim foi um prazer muito grande trabalhar com essas meninas, porque elas vinham de um resultado muito bom, né, com o René Simões. Foi um trabalho também muito bem feito pelo René Simões, até porque a gente não tinha essa massificação, né? Tinha algumas jogadoras que eram referências e aí era muito difícil você lidar com isso. Mas para mim foi uma coisa muito especial. Elas compraram mesmo assim a briga, sabe? De chegar com todas as dificuldades que a gente tinha. Era muita dificuldade. Mas elas esqueciam a dificuldade para poder trabalhar em torno dessa evolução do futebol feminino. Ela sempre falava isso, sempre foi uma tônica, assim, sabe, do futebol é ter mais visibilidade, é ter mais apoio, até mesmo da CBF mesmo, entendeu? E aí a coisa foi crescendo e foi tomando esse tamanho que hoje o futebol feminino, eu acho que ainda falta muita coisa ainda, mas a gente já cresceu bastante. Mas para mim foi maravilhoso trabalhar com essas meninas. Elas me deram muita felicidade naquele tempo, porque eu chegando na seleção, né, muitas dessas meninas, até por ter uma experiência gigante, ajuda muito o treinador, muita inteligência tática, sabe, muito entendimento do jogo. Então isso facilitou bastante. Então para mim foi um prazer enorme. Mas eu acredito também que hoje o Arthur também está tendo isso, essas meninas de estarem vivendo outras escolas de futebol feminino, né? Trabalhando na Espanha, trabalhando na Inglaterra, trabalhando nos Estados Unidos, na Noruega. Então, isso faz com que a Alemanha, eu acho que isso monta um DNA de uma jogadora que começa a conhecer também aquilo que acontece lá fora, né? Na época que a gente trabalhava, era poucas jogadoras que jogavam lá fora, né? Tinha pouco. Se você olhar a quantidade de jogadores que tinha aqui dentro, pouca jogadora lá fora. Então, a gente acabava não conhecendo muitas jogadoras. Hoje não. Você vai jogar contra uma equipe inglesa, você já conhece. Tem sempre uma jogadora que, né, que já conhece. Vai jogar contra a Espanha, tem jogadores que jogam na Espanha. Ó, essa jogadora tem essa característica. Então, acaba você tendo informação também, que eu acho que é muito importante.
2: Boa noite, Jorge, Gabriele, Botário. Eu queria saber, em questão, o que você acha para essa Copa? A gente tem um Brasil que bem muito forte, mas a gente ainda tem Estados Unidos, que é difícil. A gente tem uma Espanha que tem uma hegemonia também muito grande no futebol feminino. Como técnico, o que você vê que ainda falta para a seleção brasileira do Arthur Elias?
0: Olha, eu acho que o Arthur, ele vem fazendo um trabalho de reconstrução, né? Porque o futebol feminino, ele está sempre se reconstruindo, né? As jogadoras que vêm saindo e

0: Graças a Deus ele teve esse tempo, né? Eu vi vocês até comentando, ouvi vocês falando sobre o tempo que o treinador fica à frente de uma seleção. Não é tão fácil, por exemplo, eu tive uma dificuldade muito grande em 2012, tá? Para montar isso, porque era um treinador, eu acabei assumindo em novembro para dezembro para jogar uma Olimpíada em junho, com três convocações, assim, contra. E dois jogos só. Então, hoje não, hoje, graças a Deus, o Arthur conseguiu isso, a seleção brasileira tem jogado bastante, tá? Eu acho que a gente tinha algumas dificuldades. Mas na nossa, por exemplo, na minha época não tinha um psicólogo, não tinha uma psicóloga para você poder trabalhar isso, né? Então eu acho que hoje esse intercâmbio com os times americanos ou com, por exemplo, os times espanhóis, assim, ou essas jogadoras participando dessas escolas, eu acho que ela também começa a pegar o amadurecimento junto com essas jogadoras. O brasileiro, ele é muito sentimental. A gente tem que saber o seguinte: a gente tem uma ideia de jogo, tá? Não é porque a gente tomou o gol, isso não significa nada. Você tomar um gol faz parte do jogo. Eu tenho que manter aquela leitura, a leitura tática do jogo, eu tenho que manter a plataforma tática do jogo. Eu aprendi isso quando eu trabalhei em Portugal. A gente tem que ter uma identidade, o Brasil tem que ter uma identidade de jogo. Todo mundo tem que saber a identidade de jogo do Brasil. Mas eu tenho que ter variações para poder modificar isso durante o jogo. E eu tenho que ter condição psicológica, amadurecimento, tá? Psicológico. Porque se eu tomar o gol, não, eu não preciso me desesperar. Eu tenho que continuar jogando para que eu possa resolver esse problema, né? Ir lá, conseguir fazer os gols. E é assim que eu acho que, por exemplo, quando eu estava lá nos Estados Unidos, eu via muito isso. Quando eu estava trabalhando no clube, a gente tomava o gol, mas a gente não desesperava, a gente continuava jogando do mesmo jeito. Ou quando a gente fazia o gol, a gente não mudava o comportamento. A gente não, eu acho que o Arthur está trabalhando em cima disso, em cima do comportamental. A gente, na hora dos momentos difíceis, a gente saber sofrer, e na hora dos momentos fáceis, a gente transformar isso em mais facilidade ainda. Eu acho que o Arthur tem trabalhado isso e eu acho que falta. Isso, falta isso para o Brasil. Faltava muito. Eu sentia muito isso, sabe? Da jogadora brasileira tomar um gol no momento difícil do jogo e aquilo ali abatia muito. Eu acho que isso já não acontece, né? Teve alguns amistosos que o Brasil já conseguiu reverter a situação. Eu acho que isso é um amadurecimento que a gente teve.
1: Até para liberar o nosso convidado aqui no Resenha, segunda edição na Bandeirantes, grande Jorge Barcelos. Jorge, o senhor não trabalhou no futebol feminino somente lá atrás, o senhor continuou trabalhando, passou pelo futebol norte-americano, como disse, também pelo Famalicão lá em Portugal. E muito se debate, e é necessário, em relação ao machismo no futebol. Em 2007, era um outro mundo. Mas o senhor acha que realmente a gente evoluiu quanto ao machismo, ou seja, o machismo diminuiu no futebol feminino, no vestiário, dentro dos clubes, porque se em 2007 já era difícil, em tese era para ser melhor agora, ou menos pior, menos machismo, mais respeito. Essa é uma realidade, pelo menos no Brasil, ou o senhor acha que nisso a gente evoluiu muito pouco?
0: Olha, o futebol, ele futebol feminino, por exemplo, é uma coisa muito nova ainda, né? A gente começou a primeira Copa do Mundo em 1991. Mas eu acho que, ao mesmo tempo, a sociedade evoluiu pouco. Parece que muitas das vezes a sociedade vai evoluindo, cara, né? Porque eu passei por muitas dificuldades, até mesmo numa fila. Eu me lembro, isso ficou marcante, tá? Foi numa fila que a gente foi fazer tomar a vacina de febre amarela e teve uma situação que quase deu problema, né? Da comissão técnica com outro ser humano que estava lá, que falou alguma coisa que não foi legal, sabe? Não foi legal. E aí a gente acabou. Foi a primeira vez que eu me senti assim. Como homem, sabe? Eu me senti muito incomodado de uma pessoa que tem uma mãe, tem irmã, provavelmente.

0: existir, ter uma voz, e ele pensar dessa forma, sabe? Então, eu acredito que as coisas. Eu trabalhei no Inter agora, há pouco tempo, trabalhei no Famalicão, e eu, graças a Deus, nessas equipes, o respeito é muito grande, tá? O Internacional, o Famalicão, o Vasco da Gama, o Botafogo, eu sempre fui respeitado, tá? Dentro do meu trabalho. Mas já tive, tá? Já tive, passei por algumas situações, não muito longe, não muito distante, do cara falar assim: olha, tem um campo ali, tem outro ali, tira o feminino e bota o masculino lá. Não tem esse negócio de botar feminino lá, não. Então, cara, isso te deixa louco, né? Isso te deixa louco. Partindo de uma pessoa que tem família, que tem mulher, que tem filha, e falar uma coisa dessa. Eu acho que tem que, sabe, essa coisa machuca você, porque você tá dentro da modalidade, tá? A gente tem que respeitar, o mundo tem que evoluir, não pode parar. A gente não pode parar no tempo, né? As pessoas, cada um tem a sua vida, cada um tem as suas responsabilidades, cada um tem as suas contas. Então, eu acho que a partir do ponto que cada um cuida da sua vida, a coisa melhora bastante. Mas hoje, eu acho que ainda continua ainda alguma coisinha, sabe? Tem algumas pessoas que ainda não amadureceram como ser humano. Infelizmente, a gente tem isso, de achar que a mulher é um objeto, que a mulher tem que ser feita para cozinhar, para. Não, a mulher, ela tem que fazer o que ela quer, entendeu? Ela tem que fazer o que ela tem que estar onde ela quiser, ela tem que fazer o que ela quer. Se ela acha que ela deve jogar futebol americano, ela vai jogar. Se ela deve fazer o kickbox, ela vai. Se ela vai jogar futebol, é a escolha. A gente tem que respeitar isso. Mas eu já passei por situações, até mesmo na seleção sub-20, das meninas estarem na esteira. A gente ganhou a Austrália na seleção sub-20. Aí teve um cara da Austrália lá, um cidadão lá da comissão, falou: não, pode tirá-la daí. Eu falei: ela não vai sair. Ela não vai sair. Quem vai sair daqui é você. Aí juntou a comissão toda, deu um problema danado na academia. Falei: você que vai sair daqui. Elas não vão sair daqui. Elas só vão sair daqui quando terminar. Quer dizer, até nisso, até dentro da modalidade, você encara com algumas coisas assim, entendeu? Mas eu acho que hoje, tomara a Deus que a gente consiga mudar um pouquinho essa humanidade e botar um pouco de carinho, um pouco de amor, para que a gente. Porque todo mundo vai passar pela sua mãe, pela sua avó, e eu acho que isso é assim que a gente tem que pensar. Na minha casa, toda vez que aparece o Campeonato Brasileiro, minha esposa já fala: ó, vai começar o jogo agora. Eu assisti praticamente todos os jogos, assim, sabe? Tanto no, no, na, no YouTube, quando passa no canal aberto, e a gente está assistindo, eu acompanho. Eu estou momentaneamente fora do futebol feminino, mas eu já fui taxado de treinador de mulher, entendeu? Tá? Então, agora mesmo eu fui chamado por um. Estou trabalhando com um amigo que é o Miguel e o Betão, que eram da seleção brasileira, e aí eles estão nessa equipe, que é uma SAF, que é o Univassouras Arte Sul, FC. E eles falaram: pô, você quer trabalhar aqui com a gente aqui, dar uma força aqui na base pra gente e tal, porque tu trabalhou no futebol feminino, tu tem um bastante conhecimento e vai nos ajudar. Então, graças a Deus, eu tô aí, mas pode ter certeza que daqui a pouco eu tô de volta no futebol feminino, que é a minha praia.
1: Ah, que bom, que bom. E que esse termo, né, de treinador de mulheres seja um elogio e não um termo pejorativo, né? A gente espera, até
0: Exatamente.
1: porque.
0: Mas você vê que.
1: É.
0: Era, você vê que era uma coisa para mim, foi uma coisa normal. Eu falei: não, eu tenho o prazer de ter sido treinador de mulher. Eu falei para essa pessoa. Infelizmente, ele já partiu, não tá mais nesse mundo, mas eu falei para ele: não, com um prazer. Tudo que eu tenho hoje na minha vida, tá? Tudo que eu tenho, tudo que eu conquistei na minha vida, foi o futebol feminino que me deu. Eu falo isso de coração aberto para todos. Se não fosse futebol feminino, de repente eu não estaria no onde eu estou hoje e conseguindo trabalhar com futebol. Foi elas que me ajudaram a ter, né, a trabalhar na modalidade, a estar aí desempenhando, ajudando também de alguma forma.
2: Passou.
1: Ah, fala aí, Gabi, o que você tava falando aqui fora
2: Não, a gente
1: agora?
2: estava falando aqui sobre a questão do Arthur ter começado no futebol feminino e é muito diferente a gente ver isso. A gente vê muitos treinadores que começaram no masculino, acabaram sendo remanejados para o feminino e a gente eu estava falando aqui um pouco sobre a carreira que o Arthur começou lá na USP e falou: vamos montar um.

0: time e deu certo a carreira dele. Ele também fez educação física, mas é bem legal a gente ver isso, porque realmente o Arthur nunca teve essa vontade de sair do futebol feminino. Ele foi, obviamente, um técnico muito vitorioso no Corinthians, acabou agora indo para a seleção, tá fazendo um grande sucesso, mas é uma trajetória ali de muito sucesso e, pô, é legal ele ser conhecido como treinador de mulheres.
1: Claro, claro, tem que ser um elogio. É pra gente te liberar, seu Jorge. Diga.
2: Uhum.
1: Pra gente te liberar, então.
3: Você vê aí, vai tem lá, o Thiago, lá. Vocês falaram do, né, falaram do Thiago Viana, né? O Viana é, pô, o cara começou na base ali. E engraçado que quando eu tava lá na seleção, lá em 2007, eu fui fazer uma visita no Centro Olímpico. E o Arthur, né, e a comissão dele foi me pegar no aeroporto na época, me levou na estrutura toda lá. Então a gente sabe aí do trabalho que vem sendo feito, sabe? Eu tenho certeza que nós vamos conseguir um título ano que vem, nós vamos conseguir para que as coisas possam melhorar para todo mundo, né? Eu acho que a parte final do bolo, assim, né? O recheio do bolo é essa Copa do Mundo. Tomara que a gente possa fazer uma ótima Copa do Mundo, né? Para que a gente consiga esse título inédito aí para a seleção, que eu acho que a gente está precisando, já tá na hora, tá quente.
1: Vai vir. Grande Jorge Barcelos, atual treinador do time masculino do Univassouras Artsu FC. Muito obrigado. Só uma pergunta, tem time feminino no Univassouras ou não, ô Jorge?
3: Não, porque agora começou o projeto, né? Então, o Artsu já existe há muito tempo já, né?
1: Sim.
3: Já há muito tempo. E na verdade, eles estão na B1, né?
1: Boa.
3: Que é a terceira divisão aqui do Campeonato Carioca.
1: Boa, maravilha.
3: E aí eles estão se estruturando. É uma equipe que tem 6 campos de futebol, tem toda a estrutura. Então eu acredito que com o tempo as coisas vão começar a desenvolver e aí eles vão começar a já pensar na formação do feminino também.
1: Boa, boa, muito bem. Então, Jorge Barcelos, muito obrigado por nos conceder aqui esse bate-papo muito bom, muito esclarecedor.
4: Muito excelente.
1: E bem esperançoso aí em relação ao futuro do futebol feminino e das mulheres como um todo aqui no Brasil. Grande abraço, viu, Jorge? Seja sempre bem-vindo aqui ao Resenha e também a todo o Grupo Bandeirantes.
3: Não, eu que agradeço a todos vocês, tá? Um grande beijo aí no coração de vocês. E vamos torcer, né? E vamos ver essa final aí que vai ser maravilhosa aí, essa final entre Corinthians e São
1: Paulo. Falhou justo agora. Oh, meu Deus, falhou justo agora com o nosso Jorge. Mas tá bom.
4: Na hora que ele tava se despedindo ali.
1: Exatamente.
4: Mas acho que o recado ficou muito claro, né, Guilherme?
1: Boa.
4: Voltou aqui rapidinho, só pra dar o último alô. É isso aí? Está conosco, Jorge?
1: Boa, tá aí.
3: Opa, então, vamos amanhã, né? Sábado, vamos assistir esse jogo aí do Corinthians aí em São Paulo, né? Que vai ser maravilhoso. Né? Eu tenho certeza que vai ser um jogão. Porque o Corinthians acabou perdendo o primeiro jogo, mas é uma equipe muito perigosa, é uma equipe que a Emily com certeza vai montar ali muito forte para ser um jogo. Quem vai ganhar vai ser a gente que vai estar vendo esse jogo maravilhoso aí.
1: Exatamente.
4: É, isso aí.
1: Exatamente. Obrigado, viu, Jorge? Grande abraço, bom descanso e parabéns pelo trabalho. Já foi. Maravilha.
4: Vamos agora a gente vai para nossa primeira pausa, correto, Guilherme Magrela? Só para...
1: Isso.
4: Até esclarecer para os nossos telespectadores, na volta teremos troca de elenco.
1: Sim.
4: Teremos game.
1: Sim.
4: Teremos momentos aleatórios.
1: Sim.
4: Eu já vejo o Everton Ramos numa animação para entrar no nosso programa. Ali ele já está quase aquecendo.
5: Ele está muito feliz.
4: Para entrar no nosso programa. Então vamos pro break, Agrela.

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1: Tem ocorrência na subida da rua Engenheiro Oscar Americano no Morumbi, na altura do hospital, e parou tudo desde a Avenida dos Tajurás, a sequência da ponte Cidade Jardim. Trânsito complicado na aproximação pela Juscelino Kubitschek, mas vale sequência pelo túnel Sebastião Camargo e Avenida das Magnólias. 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
2: Ainda não há informação do desbloqueio da pista externa do Rodoanel em Itaquaquecetuba, mas temos outros problemas. Ocorrência agora no 45, também da externa, 9 quilômetros de congestionamento. Trecho entre a Regis Bittencourt e a Rodovia dos Imigrantes. Na pista interna, 13 quilômetros congestionados entre a Guarapiranga e a Regis Bittencourt. 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

0: Voltamos, meu caro Guilherme Agrela. Um break rapidinho, enquanto o Igor vai passando pela nossa esquerda. Então a gente vai ficar um pouquinho... Aí, voltou a imagem já. Que isso?
1: Ele já chega com dedo no botão.
0: Eu chutaria que... Eu chutaria que foi Rebeck.
1: O Beto Rebeck vindo do corte de cara. Aliás, Beto Rebeck, ó. Esse aqui vive a vida. Esse aqui vive no hardcore.
0: Eu acho que tudo que você perguntar pro Beto Rebeck, ele já fez.
1: É verdade. É verdade. E esse assim, cara é um fenômeno, velho.
0: Ele tudo. Que dorme muito tranquilo em casa.
1: Sim.
0: Eu não vou falar o porquê que ele dorme muito tranquilo em casa. O Michel sabe.
1: Foi sim.
0: Não, não posso falar.
1: Fala.
0: Não tem como.
1: Sem palavrões.
0: Não, não tem como falar sem palavrões.
1: Tá bom, então realmente
0: é,
1: não dá.
0: É um dos maiores absurdos da televisão brasileira, se eu falar.
1: Tá.
0: Voltou pra casa? Que bom, Rebeca, que bom. Rebeca tá com a sua amada em casa, deve visitá-la. Mas agora tem presença nova no Resenha.
1: Presença nova não, né?
0: Porque ele já estava no nosso programa de estreia. Boa noite, Everton Ramos.
2: Tudo bem, Bueno? Boa noite pra você, pros amigos aqui da bancada e, claro, pro ouvinte barra telespectador que está nos acompanhando neste momento. Agora 10h04. Boa noite, meus amigos.
0: Bora resenhar? Bora resenhar. E pra gente começar bem essa uma hora restante de programa que nós temos...
1: Sim.
0: Você quer ir pro game, Guilherme Agrão?
1: Cara, acho que é uma boa ideia. O game é uma boa ideia pra quem tá chegando agora. A gente tem alguns quadros aqui no programa. Então, o falar é fácil. Que às vezes a gente coloca no ar aqui com aqueles desafios maravilhosos que nós fizemos. E temos o game da resenha. Que é o que a gente fez ontem com o desafio da mímica, né?
0: Exato.
1: E
0: que nós dois ganhamos.
1: Não, como sempre, né?
0: Fomos os grandes vitoriosos do desafio da mímica.
1: Como sempre.
0: Hoje a gente vai jogar um jogo muito parecido com o jogo da mímica. O jogo do Quem Sou Eu. Quem Sou Eu, a gente vai ficar com, daí vai ficar com o celular, a gente baixou um aplicativo no nosso gadget smartphone. E nesse aplicativo ele vai dar opções de pessoas, esportes, lugares, o que seja o tema que nós formos selecionar. E daí você quer fazer o mesmo time? Eu e você contra os três convidados.
1: Acho bom.
3: Ah, mas se a gente ganhar vai ficar feio.
1: Não vai.
3: A gente vai ganhar dos apresentadores, ganhar na casa de vocês.
1: Cara,
0: aqui já foi a sua casa também, aqui já, é a casa
1: é
0: de
1: isso,
0: todos.
1: Aqui é a casa de todos.
3: De todo mundo. É tipo coração de mãe.
0: Sempre cabe mais um.
3: Ok.
0: esse programa, então, sempre cabe mais gente.
1: É.
0: Não para de chegar gente no programa.
1: Cara, o Everton Ramos, ele tá constrangido.
2: Não, eu tava aqui fazendo umas contas. Pelas minhas contas, nós estamos aí em um número ímpar, né?
1: É.
0: Exato.
2: E aí... Resta um, né?
1: É, não, mas vocês vão fazer o seguinte.
0: Esse vai ser vocês três contra nós dois. Daí o que acontece?
1: Entendi.
0: A gente vai colocar aqui na cabeça. E daí, acertou? Joga pra cima. Errou? Joga pra baixo. A dica não pode ser, se for ali, sei lá, o Mickey. Você não pode falar, um rato da Disney. Porque daí é uma dica muito fácil.
1: Isso.

0: Então, daí quem tiver no outro time vai julgando as dicas também. De falar, pô, isso aí não dá. Pode pular esse aí. Pode ser?
1: Tá.
0: E aquilo, quem ganhar no final ganha um parabéns, porque a gente não tem prêmio. Então ganha um grande parabéns. E a gente vai começar...
2: Isso, mas então vamos fazer o seguinte, vamos fazer a disposição aqui dos lugares, tá? Pra você que tá nos acompanhando também, conseguir ver do que se trata,
0: exatamente,
2: certo? Então é o seguinte, quem estiver com o celular vai ficar ali do lado onde estão a Gabi e o nosso grande Everton Ramos. E quem estiver adivinhando, vem aqui pro nosso ladinho, tá bom? E aí o Igor Nascimento, grande... Palmas... Palmas pro Igor Nascimento, o grande Igor Nascimento vai focar uma câmera, dividir a telinha ali ou na pessoa que estiver ali e a gente, quem estiver adivinhando, melhor dizendo, vai ficar deste lado aqui, pertinho do Guilherme Maciel. Então câmeras divididas pra gente conseguir fazer uma dinâmica bem legal, bem interessante e que vença o melhor ou o menos pior. Porque na mímica a gente já foi muito bem.
0: Com certeza, eu fui muito bem fazendo a mímica, né?
2: Isso,
0: e você foi melhor adivinhando. Eu adivinhando fui terrível.
2: Eu fazendo a mímica fui ok e você foi terrível.
0: Eu discordo. Eu discordo de você.
2: Todo mundo entendeu, só você que não, mas tudo bem. O Gabriel Ramos fazendo o Romário e ninguém entendendo foi brincadeira, cara.
3: Então, eu já ia dizer que o meu processador é um pouco mais lento.
2: Não
3: então,
2: é, não
3: o Gabriel, é. Com o Gabriel Ramos, ele é lentíssimo, inclusive. Então, talvez eu deixe a desejar nesse jogo. Mas
2: não,
3: já
2: vai
3: que
2: dar tudo certo.
4: Não entra assim, meu time. Meu time não entra assim. Não entra assim.
0: Então, já que o Everton falou que ele tem um raciocínio um pouco mais lento, a gente vai começar com ele. Nossa, porque eu acho extremamente justo.
3: Que divertido.
0: Então, eu peço só pra Gabi se levantar, por favor, e vir ali, ficar no meio de Guilherme Agrela e Guilherme Maciel. E o tema será times brasileiros. Então pode dividir a tela aí, meu caro Igor, que agora eu vou colocar o gadget na testa de Everton. Então, acertou? Você vai jogar pra cima. Errou?
3: O que,
0: joga
3: que é
0: pra
3: gadget?
0: Baixo.
2: É o celular. Sinceramente, eu não sei de onde. Eu não sei se eu não tenho esse conhecimento, mas eu não sei de onde ele tirou isso, não.
3: É, então.
4: Ele é bonitinho.
3: Leva a cadeira pra ela sentar lá.
2: Os terminhos dele. Ele gosta. Então, ó, pra gente fazer. Da maneira correta, tá? Como a Gabi tá longe do microfone, a gente vai ter que ficar um pouco mais juntinho. Eu vou deixar o meu microfone pra ela, tá bom? E aí, terá um cronômetro, ok? Cronômetro. Um minutinho pra tentar adivinhar o máximo de personagens, de objetos, enfim, possíveis aqui. Pode ser?
1: Tá bom.
2: Vamos lá.
1: Combinado.
0: Então vamos lá. Everton Ramos vai ter que adivinhar times brasileiros.
2: Vamos só testar aqui a tela dividida rapidamente com o Everton Ramos ali.
4: Everton.
2: Calma. Everton Panas.
4: É pra mim. É pra mim.
2: Isso.
3: Tô olhando. Não, é que agora eu tô testando o Igor.
2: Vai,
3: se fosse a foto do Pretzel e do Quetzal abraçado.
0: Se fosse o vídeo da gente dançando, já tava aí há 3 horas, passando o vídeo em loop.
3: Tô testando, tô de olho aqui, ó.
2: Pois é, mas tudo bem. Mas
0: pra jogar a câmera dividida aqui, ó. Não, vamos ficar aí, agora sim.
2: Nossa, olha, que é
3: ficou
2: isso.
3: Legal, hein?
2: Ficou bom pra caramba. Figura
3: é demais, Igão.
2: Figura é demais. Tá bom.
3: Então,
2: vamos lá.
3: Eu não vou poder olhar pra lá, porque senão eu vou estar vendo o que tá escrito.
4: Olha pra mim, olha pra mim.
2: Nossa, tá bom? Então não olha pra lá, peraí.
1: Jogo? Não.
2: Tá indo, né? Cronômetro.
3: Eu posso olhar pra lá?
1: Rio de Janeiro.
2: Rio de Janeiro.
4: Tricolor.
2: Fluminense. Beleza,
1: vai
2: pra cima. Pra cima. Boa.
1: Nossa. Paraná.
4: Azul.
1: Cidade.
4: Vai.
2: Londrina.
1: Sobe. Estado. Sul.
2: Esse ferrou.
0: Foi bem. Pretzel. Gatavante.
2: Está ajudando ele.
4: Pula.
2: Ah, você não tá, não.
4: Não, pra cima.
2: Pra baixo. Vira o celular.
1: Isso.
2: Vai.
1: Meu Deus. Cidade ruim.
2: Opa. Polêmico.
1: Ainda no sul.
2: Arena da Baixada. Atlético Paranaense.
1: Não,
4: o outro.
1: Rival.
2: Curitiba?
1: Sobe.
2: Eu só viro um pouquinho mais pra cá, ó, pra sua esquerda. Isso, tá bom.
4: Nossa, não, pula.
2: Boa, Everton. Nossa, pula. Vai, tá acabando.
3: Quantos pula?
1: Salvador.
4: Superman.
2: Bahia.
4: Caramba, pra cima.
2: Droga. Vai, último.
1: Meu Deus.
2: 3, 2...
1: Acabou.
2: Tá bom, foi
3: onde
2: bem.
3: Onde que tava essa contagem pra saber se tava valendo mesmo?
2: Ó, eu demorei um pouquinho pra contar. Vocês tiveram mais de um minuto, tá?
3: O próprio gadget não faz a conta, porque eu não vou confiar.
2: Não. Ele faz a conta? Quanto tempo
0: não,
2: foi?
0: Não sei de dizer, porque tá rolando até agora.
2: Aí, ó. Tá bom. Tá.

0: Vai. Ai, meu Deus do céu. Eu sou. Nisso eu tenho um pouco de medo.
1: Eu chutar o Agrela que ele não
2: Você
1: vai
2: Você tem medo de mim?
0: Não, não, tem medo de mim.
3: Aqui, né?
2: Pode?
3: Fora.
0: Pode. Sem Mas eu desestabilizar queria dizer o nosso
3: que eu acho que é marmelada. Porque nessas horas eles já estão com esse gadget aí, já, ó.
4: Eles já treinaram.
3: A tarde toda.
0: Não, não é.
4: Eles já sabem os times que estão aí.
0: Eu tentei baixar, pedi pra eu pagar. Aí eu falei, vou pagar nada, vou usar só
1: o
0: dele.
1: O Lucas é muito bom de time, sim.
0: É, não, não, então. Eu tenho medo de mim.
2: Pode lançar a tela dividida, meu caro Igor.
0: Vai,
2: vou... Aí, que isso? Nossa, meu cabelo tá então todo vamos. Bagunçado.
0: Já coloquei o cronômetro, vai.
2: Calma aí, que eu nem comecei o jogo aqui.
4: Tá valendo, tá valendo.
0: Nem tô. Peraí.
2: Tá indo ali?
0: Prepare-se.
4: Vira pra cá, para de olhar.
0: Soltei. Irmão?
2: Inter.
0: Vai. É, Alagoas.
2: CSA.
0: O outro.
2: CRB.
0: Isso, vai, pra cima. Boa. É... Cidade sul do país, Paraná.
2: Curitiba.
0: Não. Azul.
2: Londrina.
0: Tubarão, isso, boa.
4: Esse aí não vale, pô.
0: Gigante. É. Fomos pra lá. Rio de Janeiro. Ah,
2: Flamengo.
0: O outro.
2: Vasco.
0: Boa. É. Paulo do Vale.
2: Ponte Preta.
0: Acima. Interior de São Paulo, já mudou de nome várias vezes.
2: Osasco, Aldax.
0: É por aí. Ah, vai, passa, melhor. É, tricampeão do mundo.
2: São Paulo.
0: Boa. Nossa, passa. Eu sabia, mas até... O maior de Minas.
2: Cruzeiro.
0: Isso. Pelo menos, hein? Ai, tá bom, já foi. Tá bom. Eu buguei porque esse aqui é tão bom que... Enfim, tem tanta coisa pra
4: polêmico
0: falar desse
4: de
0: time.
4: Agora, hein? Polêmico.
0: Não, mas eu falei
2: não,
0: pelo...
2: Não, não é nem um pouco polêmico.
0: Não, mas eu falei pelo hino. Existe um grande clube na cidade. Entendeu?
2: Que é só mora dentro do meu coração.
0: O maior de Minas, eles se intitulam o maior de Minas. Então.
2: Mas pra todo mundo, o Cruzeiro é o maior de Minas?
4: Eu concordo.
0: Eu acho que sim. Eu acho que sim.
3: Vou me abster.
4: Ah, não.
0: Bom,
3: não, sem criar
0: fomos
3: problema.
0: Bem, Lucas Bueno.
2: Fomos bem, cara.
4: O Londrina não deveria valer, o Londrina já foi.
3: Vocês foram
1: eu
3: bem
1: eu achei
3: mesmo.
1: Que foi repetido.
0: Mas eu não falei que já foi,
4: mas
0: pelo
4: você
0: menos.
4: Usou as mesmas dicas que a gente.
0: Eu nem prestei atenção.
4: Azul, sul do país, eu usou
3: mas
4: as mesmas dicas.
3: Mas ia usar uma boa depois. Que
0: do tubarão.
4: Tubarão. Mas
0: cara,
4: tubarão...
0: para de... Ó, já tá chorando. Ó o Guilherme Maciel aqui, ó. Pera aí, cadê o... Ó aqui, ó. Ó você,
3: ó. Ó, então... Não pode dar dica tão óbvia, é isso?
2: É, né?
3: Isso.
2: Não pode ser tão óbvio.
1: É, mas foi bem óbvio as dicas.
3: Se tiver algumas.
1: Eu achei umas dicas
4: O Vasco
1: bem,
4: meteu gigante.
0: Não, mas eu não falei gigante da colina.
1: Não,
0: eu falei gigante.
1: Aí ele bugou.
3: O do Inter, amigo.
0: Ah,
3: mano.
0: Cara, mas eu vou fazer o quê? Se o prédio só torce pro Inter, cara. Fazer...
2: Irmão, eu não torço pro Inter.
0: Eu
2: não torço por pessoas.
0: Eu não falei colorado.
3: Tiveram... Se a gente for parar pra pegar um crivo aí, o maior de Minas também é bem...
0: Não,
2: Eu tinha duas opções.
0: É, mas eu falei pelo...
4: E o meu América.
0: Tá bom.
2: Não, então vamos lá.
0: Vamos
2: ó,
0: lá, vai, vamos contabilizar.
2: A gente acertou Internacional, CRB, Londrina,
1: pô, CRB
2: Vasco,
1: é
2: Ponte Preta, São Paulo e Cruzeiro.
0: Sete?
2: Tá 7-4 pra nós.
0: Tá bom, então vamos. Agora não, um de vocês vai pra lá.
3: Não é três rodadas? 1-0 pra vocês, na verdade.
2: Não, isso. 1-0 pra nós.
0: Isso, 1-0 pra gente. Não, dá pra virar.
2: Agora o Everton troca, vai pra cadeira onde estava o Guilherme Maciel.
0: Vai, vambora.
1: Não, mas tem que ver se realmente não vai repetir, né?
0: Isso,
3: porque...
0: ó.
3: Você quero... vai mudar a categoria agora?
2: Vocês querem trocar de tema? Porque era times brasileiros, foi time brasileiro pros dois.
0: Tá bom. Vamos trocar de tema então pra jogadores?
4: Minha vez.
2: Não tem.
1: Nossa, não
2: o aplicativo não é tão vasto assim.
0: Tá bom.
4: Time internacional?
2: A gente vai trocar pra esportes.
0: Esportes, boa.
1: Pode ser.
0: Nossa.
4: É loucura.
0: Isso vai ser difícil, hein?
4: Porque bem na minha vez.
0: Ó, quero a sua participação, você que tá nos acompanhando no YouTube e tudo mais. Vamos que vamos. Pera aí, deixa eu colocar o cronômetro aqui.
2: Só chega pertinho no microfone também. Pode começar.
0: Vai. Pode ir.
3: Mãos.
4: Handball.
0: Que isso?
1: Sobe.
0: Ui, isso é difícil.
1: Artes marciais.
4: É, jiu-jitsu.
1: É.
4: Judô.
1: Não. Oh, meu Deus, eu não tenho mais.
4: Taekwondo.
2: Acertou. Que isso, mas daí nem tem dica, pode só tomar nada.
1: Usa arma.
4: Tira o alvo.
0: Que sobe. Isso? Ele é bom.
3: Ó, aí. Aquilo?
0: Então, não. Tem um nome.
1: Rema,
0: né?
1: Remador.
4: Canoagem.
1: Sobe.
0: Que é isso, cara? Ele é bom.
3: Animal.
4: Jockey. Nossa, eu esqueci. É hipismo.
0: Não, é isso.
1: Parecido.
0: É isso.
1: Gelo. Não, okay. Lucas Braten.
4: Putz, é esqui?

0: Não é espírita.
1: É parecido.
2: Esqueci o nome.
1: Passa. A Anitta sempre faz no férias.
2: Não vou lembrar, não vou lembrar.
1: Pô, Valentino.
0: Ah, esse tinha que acertar, irmão.
1: Valentino.
0: Mas acabou
1: o maior
0: seu...
1: da Itália.
0: Ah, acabou seu tempo, acabou.
3: Eu não ia saber.
2: Eu não entendi.
0: Não, é isso.
3: Você é, é bom aqui.
0: Não,
3: de...
0: é esse aí.
2: Eu não entendi, Valentino.
1: Valentino é
0: o Rossi.
2: Ah!
3: Nossa, eu não...
2: Gente, eu nem sabia. Eu
0: foi longe, hein? Foi bem, foi bem. Ah. Não, ela foi bem.
2: Eu esqueci
0: essa dica
2: do...
0: dela foi bem.
2: Eu esqueci
0: bem.
2: Do pô, Lucas Pinheiro Brato.
1: Por favor, snowboard. bate palma, que eu trabalho muito com...
2: Eu tava com skateboard. Né,
0: snowboard.
2: Tá bom. Foi bom o time, foi bom
0: o
2: time.
0: E o que você falou, que jockey, era corrida de cavalo. Corrida a cavalo.
2: Não, não, você foi bem.
0: Você já tinha acertado. Quando você falou jockey, você já tinha acertado. Vai, ó.
1: Pô, Danita, você tinha
0: calma aí, calma. Não, calma aí, a gente só vai, tem que, só vamos contabilizar.
2: Verdade, verdade.
0: Os acertos deles, se o meu celular parar de travar. Porque acontece isso quando o aplicativo é pirata.
2: Nossa, eu tava com aplicativo... skateboard, mano. Putz, que bosta.
3: Não, é snow.
2: É ó, snow.
0: Vamos lá. Vocês acertaram. É que ele não jogou pra cima. Então
2: ué,
0: aqui no aplicativo
2: é que
0: aparece que errou.
2: Que isso. Tô sendo... não, a gente não, começou não, a ser não. roubado aqui de novo.
0: Não, mas, ele vai contabilizar ó, o correto. Vocês acertaram handball. Certo. Vocês acertaram taekwondo.
1: Beleza.
0: Tiro ao alvo.
1: Uh-huh.
0: Canoagem.
1: Certo.
0: Corrida a cavalo.
1: Tá.
0: Vocês não acertaram snowboard e moto.
2: Tudo bem, então 5 mais 4, 9. Tá 9 a 7 agora pra eles. Certo?
3: Ah, vocês vão contar vai... tudo?
0: Vamos fazer agregado?
3: É que eu achei que era não rodada. A primeira rodada tá 1 a 0.
0: Não, vamos fazer agregado. Tá 9 a 7.
2: É, eu acho que é, acaba sendo um pouco mais justo.
1: Tá,
2: não,
1: tá, 9 a 7. Okay,
2: tá bom,
1: okay,
2: então vamos lá, vai.
0: Então ai, você troca Deus. Comigo aqui só pra colocar na testinha do bebê.
2: Que é isso? Pera aí.
0: Ó, meu celular tá aqui, tá?
4: Decepcionado com o meu desempenho.
1: Não, pô, mas foi super bem.
0: Você foi bem,
1: não, foi. Obrigada. Ah. Da Anitta, você tinha a obrigação
2: vem.
1: De saber.
2: Decepcionado,
1: pô.
2: Decepcionado.
1: Não, eu gosto piso de
0: vem, né? Vem.
2: Nossa, cara, eu sou muito ruim fazendo isso, ainda mais com esporte que eu não.
0: Ó, oh, vamos lá, começando em.
1: Vira pra cá.
2: Ah, não, tudo bem, ele tá vendo, é só pra.
0: 2-1.
2: Foi?
0: É. Pinheiros, Júlia Amaral, desafio.
2: Basquete.
0: Colan.
2: Ah, é, ginástica artística.
0: Tá certo.
1: Sobe.
0: É. Vai. Hugo Calderano.
2: Ah, tênis de mesa.
1: Pô, mas o nome é assim. Joga pra cima, tá
0: joga pra cima.
2: É, eu quero o Vartz aí depois. Joguei, não?
0: Jaguariúna.
2: Ah, não, vai. Outra.
0: É.
2: Tá, pra. Posso descer?
0: Pode descer, vai. Desce.
2: Tá bom.
0: É. Areia.
2: Futebol de areia. Beach tennis.
0: Outro.
2: Futevôlei.
0: Isso. Sobe mais. Sobe de novo.
2: Nossa, eu sou ruim subindo o celular. Vai.
0: É. Strike.
2: E boliche.
0: Isso.
2: Muito. Ah, é meio óbvio, mas tudo bem. Eu
0: quero VAR. É. Nova York, Natal.
2: Basquete, futebol americano.
0: Frio.
2: Frio, muito frio.
0: Frio.
2: Ah, curling.
0: Não, ring.
2: Boxe.
0: Não, céu aberto.
2: Céu aberto, UFC.
0: Não, e o UFC tem céu aberto?
2: Não sei.
0: Acabou.
2: Era o que isso aqui?
0: Patinação no gelo. Patinação no gelo, pô.
2: Ah. Ah, não sei.
0: Aqui, ó, pra falar, não, oh, a gente passou 3 segundos.
2: É, eu também não entendi.
0: 3 segundos, é, 3.
2: Não, tá, também não acertei, tá bom. Mas
0: você acertou 2.
3: Eu não entendi o aberto. Não, ele acertou mais.
2: Tá bom, tá bom.
0: Não, é céu aberto, porque normalmente esses lugares são...
2: Eu entendi a sua referência, porque o rio congela e aí tem patinação. Eu quero o VAR de algumas aí.
0: Tudo bem.
2: Eu quero o VAR.
0: Por que VAR?
2: Porque falar o nome do atleta, vocês falaram, não pode muito óbvio.
1: Hugo Calderano. A única coisa que ele faz na vida dele é jogar tênis de mesa.
0: Ele podia jogar ping-pong.
3: Mas nessa nossa também do Lucas Braz.
2: Mas eu não acertei.
0: Mas daí, se a sua incompetência te impede de acertar, a culpa não é
2: minha. Então vamos lá. A gente acertou. Peraí. Nossa, tem bastante anúncio aqui, hein? Vamos lá. Ginástica, tênis de mesa, futebol e boliche. É.
0: Acho que só.
2: É isso, então a gente acertou 4, certo?
0: Então a gente agora está com 11 a 9.
2: 11 a 9. Fechou.
1: Não tô gostando.
2: O strike do boliche é sacanagem. Jogar de novo.
1: O tênis de mesa é do boliche.
2: Era jogar de novo?
0: Não.
2: É jogar de novo.
0: Não. Ah, não.
2: Não, vai mudar o tema?
0: Agora tem que mudar o tema. Ai, vamos para. Olha.
2: Eu quero o VAR.
0: Vou colocar Harry Potter, né? Não, vai pra lá. Agora a Gabriele Botaro vem pra cá. Guilherme Maciel vai pra lá.
1: Tá, agora eu mudei no esquema.
0: Tem o tema Anitta aqui. Eu não sei o que tem no tema Anitta.
1: É música, certeza.
2: Mas quero o Vartz aqui, tá. Só que tá um roubo.
0: Vamos lá. Cara, tá disputado. Ficou bom.
1: Tá,
0: ficou
1: deixa
0: bom.
1: Eu ver o tema. Não, eu quero ver.
0: Ficou bom isso aqui. Ó, o tema capitais brasileiras.
1: Nem ferrando.
0: Não, mas daí.
1: Não, nem ferrando.
2: Ah, é bom.
3: Ah, eu acho legal.
2: Eu

0: É legal, é legal. Nossa.
1: Capitais brasileiras não, não. ou estados brasileiros?
0: Nenhum dos dois, Mamuda. Silêncio no estúdio.
1: Tem NBA.
2: Não. Não, vamos. Calma lá, galera.
0: É, dava pra fazer.
1: Não, mas... tem países.
0: Tá bom, é legal.
2: Nossa, eu sou muito ruim.
0: É legal.
1: Vamos jogar com o tema Nossa. Países agora, então. A terceira e última rodada, pode colocar na sua testa.
0: Eu não enxergo, Everton. Vamos lá. Vai, eu vou começar a contar a partir do momento que for. Vocês estão enxergando?
1: Pode virar um pouquinho mais pra eles, senão acho que eles não vêm.
0: Eu nem enxergo. Vai, vai. Nossa, Nossa. Guerra.
2: Rússia?
0: É... Não, pula. Difícil.
1: Pode ir pra baixo.
0: Mais uma pra baixo. Ai, ai tá, eu não enxergo. Essa é boa.
3: Usain Bolt.
2: Estados Unidos.
3: O país dele é...
2: Ele ganhou todos os Estados Unidos. Não sei, gente.
0: Pula. Cara, mas... Nossa,
3: é ditadura, é...
0: Ásia. Tem que acertar.
3: Bomba nuclear.
0: Que isso? Ah, tá.
3: Ele tem.
0: Tá.
3: Gente.
0: Pula.
2: Gente, eu não sei se eu péssimo.
3: É que eu não enxergo.
0: Nossa, eu ia falar uma besteira aqui.
3: Alexis Sanchez.
0: Boa.
2: Nossa, péssimo. Não.
3: Não?
2: Sou péssimo com nossa solidariedade.
3: América do Sul.
2: Vai mais. Vai, gente, tem mais coisas no
1: um
2: país.
1: Um dos melhores desempenhos na partida, quem sou eu?
4: Meu Deus do céu, é...
3: Frio.
2: Argentina?
3: Outro. Não.
2: É, Chile.
3: Isso, porra. Sobe.
0: Acertou uma, boa.
3: Eu não enxergo.
4: Guerra.
2: Rússia.
4: Boa.
0: Ah,
3: altitude.
0: Opa. Deu. Deu.
4: Esqueci o nome que eu ia falar nesse cara.
2: Gente, é só
3: Miguelito.
0: Tá bom.
4: Foi ótimo. Das coisas que não pode...
2: Ué. Que foi pelo amor de Deus, se você falar que eu fui bem, quem foi mal.
1: Eu ia falar Miguelito nessa aqui.
2: Não, eu sou péssima de nacionalidade, eu tenho um problema muito sério.
1: Gente, viu?
3: Eu vou querer uma revanche.
0: Vamos, Lucas.
1: Não, calma aí que tem que esperar o tempo do aplicativo acabar.
2: Olha, tinha Brasil ali.
4: Mas a gente acertou duas, então já acabou, tá 11 a 11.
3: Tá 11 a 11, é só você não pode acertar.
1: Eu não posso acertar nenhum.
4: Ah, não, então não precisa, né?
3: Não, é lógico que precisa. A gente vai que ele passa vergonha.
2: Ele é bom, gente.
3: Ah, não, eu vou querer uma revanche. Ó, enquanto a gente tá... Ah, já foi aí?
1: Foi. Ó,
3: tá,
1: vocês acertaram...
4: Duas.
1: Vocês acertaram Chile...
3: E Rússia.
1: Então agora sou eu, né?
0: Vamos.
4: A Rússia foi ótimo, cara.
0: Ó, só enquanto você se prepara aí, ó. Abraçando o telespectador Bandeirantes.
1: Não vai dar tempo de abraçar o telespectador.
0: Tá bom, então peraí. Vou soltar aqui e soltar o cronômetro. Vai.
2: Nossa.
0: Deu trabalho pro Brasil na Copa.
1: Croácia.
0: Não.
1: É, não. Noruega.
0: Lateral direito, muito bom.
1: Marrocos.
0: Isso. Ditadura, país fechadão.
1: Coreia do Norte.
0: Boa, muito bem.
3: Não vale isso aí.
0: É, tudo que é falso é de lá.
1: China.
0: Não, Lucas, tudo que é falso. Fronteira com o Brasil, América do Sul.
1: Bolívia.
0: Não é possível.
1: É Paraguai.
0: Isso, vai. É... Nossa, é país ali da América Central e tudo mais. Já teve goleiro famoso no Real Madrid, catou muito.
1: Costa Rica.
0: Boa, muito bem. NBA. Ei, irmão.
1: Estados Unidos.
0: É, tem que acertar, não tem o que fazer. Bonito, a Meca da humanidade, lá tem tudo.
1: Grécia.
0: Isso, muito bem. Muito boa. Aí, feia coisa lá, hein? Feia coisa lá, irmão. Não, é aqui na América do Sul, mas tá feia coisa lá, irmão.
1: Bolívia.
0: É, por aí. Vai.
1: É, Venezuela. Vai.
0: Muito bom. Vamos, Lucas. Deu aqui. Deu no último minuto.
2: Pô, mas foi a. Não. Quero revanche.
0: Muito bom.
2: Eu estou sendo humilhada.
1: Bom, aqui, ó. Zerou. Vocês escolhem quem vem aqui pra fazer o do países.
0: Tá bom.
2: Humilhada.
0: Tá bom.
1: Quem você acha que é o melhor dos três?
3: Eu vou.
0: Tá bom.
2: Eu sou boa de dica, não sou boa de adivinhação.
0: Tá bom, muito bom. Que é isso. Foi muito bem, cara. Foi muito bem. Bom, a gente tem que esperar o tempo aí.
4: Mas por que, Vanche?
0: Ó, enquanto a gente espera aqui...
1: É porque ele é competitivo.
3: Eu sou muito.
0: Enquanto a gente espera aqui, posso só abraçar o telespectador aqui rapidinho?
1: Vai aí.
0: O André, que compareceu aqui ontem, André Bachar, dizendo que o programa tá incrível, dizendo que a gente é maravilhoso. O Thiago Soria... dando palpite aqui pros jogos, para alguns jogos do Campeonato Brasileiro. Tem também o João Batista dando boa noite pra galera do Resenha. Aliás, hoje é aniversário do meu padrinho, João Batista, tem o mesmo nome, mas não é ele. 1º de outubro, aniversário do meu grande padrinho, o Baster. Então, parabéns pra ele. Só mais uma mensagem aqui, meu caro Lucas Bueno, rapidinho, porque eu perdi aqui, ó. Ah, tava aqui pra baixo. O Thiago... Ah, o Pecas Raras, dizendo que o programa tá demais. Então, muito obrigado aí a todo mundo que participa no YouTube com a gente. Vamos lá.
1: A gente acertou Marrocos, Coreia do Norte, Paraguai, Costa Rica Estados Unidos, Grécia e Venezuela.
3: Você foi bem na Grécia, hein?
1: Sete,
3: Meca
1: correto?
3: Da humanidade.

0: Ed foi bom, hein?
1: É.
2: Foi.
1: Se Guilherme e Maciel acertaram 7, vocês ganham o jogo. Parabéns.
3: Que é isso, Lucas?
0: A gente ganha tudo?
3: Você tá metendo
1: ganha tudo.
3: A gente se tá você, na frente, se cara.
4: Você realmente beleza. É bom.
1: Se você acertar 7,
2: acho que não precisa.
1: Vocês ganham o jogo. Bem simples. Se você não ganhar 7, você vai ter que mandar uma mensagem.
0: Não, ó, calma pro que você vai falar.
3: Maciel.
1: A capital Vitória.
0: Calma com o que tu vai falar aí.
2: Aí, Lucas.
1: O Maciel vai ter que mandar mensagem pra um contato do celular dele que a gente tem que escolher. Já que você tá se garantindo tanto.
3: Vai.
2: Não, não só isso. A gente tem que mandar mensagem.
1: A gente escolhe
2: nome,
1: a mensagem.
2: Não, no nome. Isso, em nome
1: exato.
2: Dele.
1: Exato.
2: Agora ficou mais legal. Gostei.
1: Exato.
2: Vamos.
1: Exato.
3: O Everton é um safado, cara.
1: Exato.
3: O Everton
1: Maciel
3: é um safado.
1: Maciel, pode vir pra cá?
3: Tá bom. Vai.
1: Gabriel Botário, troca com o Guilherme Maciel.
3: Nossa, time, o Everton é um safado, cara.
1: É isso que dá você ser confiante demais.
0: Time,
1: ele
0: time,
1: tá se garantindo.
0: Time, Everton, você tá com meu time. Você tá no meu time.
3: Vai.
5: Eu
3: pensei cara, né, então tem várias, tinha várias coisas pra falar na Jamaica. Agora o cara fala Usain Bolt, você fala Estados Unidos, é brincadeira.
4: Mano, eu só lembrei no Estados Unidos dele ganhando lá. É
3: você podia falar Bob Marley.
2: Pô, Macunha, na hora que saiu Grécia ali, a primeira coisa que veio na minha cabeça, eu queria ajudar. Eu falei, ah, eles já ganharam. Quebrar prato. É a primeira coisa.
1: Não, então pô, vamos lá, ó.
3: Pera aí,
0: time! Time, vocês estão comigo, time!
1: Vocês não estão com ele, time!
0: Aí. Time, vocês estão comigo!
2: Ah, então a gente vai ganhar.
4: Então,
2: é isso.
4: Então
2: isso.
3: Vai.
4: Meu Deus!
0: Guerra! Rússia!
1: Afeganistão! Boa!
3: Ah, sobe. Apareceu duas vezes já.
4: Na rua o Perrarese.
3: Ah, boa.
0: É Paraguai, não, é...
4: Não,
0: não vou lembrar.
4: Tá ruim.
0: É... Putz, grila, eu tô pressionado.
2: América do Sul.
0: Eu tô pressionado.
4: Tem
0: Uruguai.
4: Muitos
1: Uruguai. Você vai ter que mandar mensagem, completamente
0: Bolívia,
1: desconcertante. Eu vou fazer de tudo pra você
0: tá
1: mandar
0: Bolívia,
1: a pior mensagem
0: tá
1: do mundo.
0: Tá perto. Equador.
1: É tipo... Tá longe, tá frio.
0: Argentina, Argentina.
4: Não.
1: Caraca, eu chutaria Guiana Francesa.
3: Olha a boca.
0: Pulei.
3: Nossa, quase quebrou o celular. Vai.
2: Campeão do mundo.
3: Ah, é duro.
0: Espanha.
3: Aí é duro.
4: Sobe.
3: Esse é bom, hein? Esse é bom.
0: Vamos!
4: Baixa.
1: Quanto tempo?
3: Cara,
4: baixa.
3: Não vai dar.
0: Pô, pelo amor de Deus!
1: Ele vai mandar uma
4: mensagem.
2: Casa Rosada.
3: Lá, Vitorinha, Vitorinha, Vitória. Deu.
1: Acabou!
3: Moleque solta, aê!
2: Gente, deixa eu contar uma coisa.
0: Time, pelo amor de Deus!
2: Quando você falou que a gente tava com você e que era pra acertar 7, eu
3: moleque.
2: Achei que se a gente acertasse 7, você mandava mensagem.
1: Não, é loucura!
2: No meio,
0: aí
2: eu
0: é
2: parei pra entender que era o contrário. E aí eu só...
0: Aí é loucura. Eu
1: daí
0: fui prejudicado.
1: Do jogo.
0: Eu fui prejudicado. Fui prejudicado.
4: Não, mas ele
0: aqui.
4: Falou que é em Áustria, gente. Desculpa, minha mente não foi tão longe assim.
2: Mas sabe...
1: Ah,
2: qual
1: vai.
2: Que é a...
3: Não, para.
2: Qual que é a nacionalidade do Braten mesmo?
3: É, ele é brasileiro, norueguês. Mas norueguês.
2: Norueguês. Eu confundi, então. Eu ia falar o nome dele.
1: Então, nossa, Guilherme Maciel perdeu.
0: Festa, não, eu fui prejudicado.
2: Não.
0: Fui prejudicado. Não, o que? Você tava no meu time.
2: Mas... Bugou minha cabeça.
0: Ah, então, cara. Eu tô fui
1: não, Guilherme Maciel perdeu. Então vamos todos num
2: sou
1: conjunto.
2: Péssimo de dica, eu prefiro
4: tem
2: falar.
4: Tem uma reclamação. Você passa muito tempo com a Grela, vocês conversam já com mente. Entendeu?
3: Oh, só
4: me
3: fogo, arrependo. Só fogo.
4: É...
1: Me arrependi. O Guilherme Maciel tem um antigo caso de amor.
0: Não tenho.
1: Maciel tem um antigo caso.
0: Não tenho.
1: E esse caso ele pode voltar a qualquer momento.
0: Não pode.
1: Então, a mensagem que nós iremos enviar será pra esse antigo caso. Querendo reacender a chama
0: não
1: do amor. Porque
0: precisa.
1: O amor em 2026 é extremamente importante.
0: Eu quero
1: VAR. Eu queria.
0: Eu quero VAR.
1: Que o Michel ele não participa do nosso programa por opção. Mas que
0: cadê
1: ele,
0: o break?
1: Mano? Mas que ele
0: deu break.
1: Desse a frase pra nós repassarmos. Você não quer dar, Michel?
3: Ó a flechada. Ó a flechada que vem no. Flechada do Cupido.
2: Profissionalismo.
3: Ó. Nossa, direto no peitão. Direto no peitão.
0: É. Mãe, pai, é tudo mentira deles. Tá bom?
4: Meu
0: só
4: Deus.
0: Pra deixar claro.
2: Nossa, ó. Achei forte.
1: Chama não. O
3: break.
1: Não tem break. Como a gente não tem break, vamos pro break. Mentira.
3: Não tem break, então fazer o quê?
1: Então, o que vocês querem fazer? Maciel merece ser castigado?
0: Eu fui prejudicado.
1: Por que você foi prejudicado?
0: Porque
1: por
0: o meu time tava jogando contra mim.
2: Não foi bem assim.
0: Você acabou de falar isso.
2: A dica até veio na minha cabeça.
0: Mas aí você falou que se eu acertar 7, a gente ia perder.
2: Faltou cognição da cabeça pra língua da dica.
3: Ai, meu Deus.
0: Eu fui prejudicado.
3: Tá bom.
1: A moça postou um stories recentemente?
0: Não sei, acho que não, não vejo.
3: Nossa.
2: Ele tá querendo.
4: Ele tá querendo insistir. E tá nos melhores amigos, a gente sabe disso.
3: Não tô, não. Nossa, cara, que constrangedor.
2: Ela tem close friends?
1: Não sei.
3: Se o Everton não tá, não deve ter, né?
1: Não, só manda um coraçãozinho. Só um coração. Daí ela entenda como ela quiser.
3: Não, fala oi sumida, pronto.
4: Meu Deus.
1: Eu mando mensagem?
3: Oi? Boa, então vai.
4: Eu vou me submeter
0: a isso, isso aí. Isso vai acontecer essa loucura? Cara, essa loucura vai acontecer aqui mesmo?
3: Você topou, mas tudo bem.
0: Mas eu fui prejudicado.
1: Não,
0: fui prejudicado
1: não foi.
0: Pelo meu próprio time.
3: Não
0: meu
3: foi.
0: Time tava jogando contra mim.
3: Não foi. Cara, eles te deram amigo, boas dicas.
2: Aceita a derrota.
1: Eu acho que quanto
2: a
1: mais
2: gente perdeu
1: você...
2: duas vezes.
1: Eu acho que quanto mais você falar do seu time, mais eu vou passar o celular pra eles mandarem a mensagem.
3: Isso. Vai, Guilherme. Vai.
1: Abre o contato do WhatsApp da pessoa.
3: A gente tem coisa pra fazer aqui. Tem momentos aleatórios.
1: Aqui, ó. Estamos na última conversa dele.
3: Nossa.
1: Agora eu quero que a criatividade me inunde. Que a criatividade faça... Aqui, ó.
3: Vai, Lucas, vai.
1: Tem que pensar.
4: Vem aqui. Daqui pra mim.
3: Vai. Não. Vai que a gente tem coisa pra fazer aqui, vai. Vai que a gente tem momentos aleatórios, tem que dar umas risadinhas, abraçar a audiência.
1: Mas aqui, todo tem corretor nesse celular, cuidado, eu coloco o oi e ele muda pra ótimo.
0: Cuidado com o que tu vai mandar.
3: Que câncer você... Que signo você é, Lucas?
2: Que isso?
3: Qual que é seu signo, Lucas?
1: Câncer.
3: Ótimo.
1: Ele já sabia assistiu, a resposta, você viu,
3: pra quem assistiu o resenha de terça-feira, o grande Enzo Oliveira... do basquete, vai jogar no basquete europeu, protagonizou uma das melhores cenas
0: Lucas,
3: de quatro
0: Lucas,
3: dias
0: cuidado que
3: de
0: tu
3: vida
0: vai mandar,
3: desse programa.
0: Lucas.
3: Vai.
1: Uma mensagem bem simples. Aqui, ó.
3: Não, quero saber.
1: Para as pessoas analisarem.
3: Não, vamos.
2: O que eu fiz da minha vida?
4: Não.
3: Não gostou?
4: Não.
3: Deixa eu ver.
2: Então...
4: Achei muito...
3: Não, tá bom. Manda.
4: Fala que a pessoa desse vídeo...
1: Beto Rebeck tentando interferir.
3: Ô Beto, ô Rebeck, vem cá. Vem aqui pro estúdio, sério mesmo.
0: Gabriele, cuidado, Gabriele.
3: Não, eu tô falando
0: cuidado
3: sério.
0: Que tu vai mandar
3: vem cá,
0: aí.
3: Pode vir. Lógico que pode, Rebeck. Para, a gente sabe o que você tá fazendo aí no celular. Vai, vem. Vem que você gosta, vai. Pode vir.
1: Você tá gostando de participar do programa?
0: Cara, adorando. Eu sempre gosto de estar na companhia de vocês. Então eu não me arrependo de nada que eu fiz aqui.
3: Mesmo? Nada? Isso diz muita coisa, hein?
0: Nada. Eu fui prejudicado.
1: Ele tá falando
0: minha.
1: Que o time dele se prejudicou ele, mas às vezes ele perdeu de propósito. Também.
3: Exatamente. Você tá dando migué,
0: sim,
3: um baita
0: acertei,
3: do migué.
0: Eu não acertei a Áustria de propósito.
1: Ah, você tá se achando falando que você acertou a Áustria.
3: É, exatamente. Alabá. Deixa eu ver.
0: Ela escreveu ali, eu tô com muito medo que ela escreveu.
2: Que camisa é essa?
3: Nossa, o dela foi bom, hein?
0: Eu quero ir embora.
3: O dela
0: não quero
3: foi
0: mais.
3: Muito bom. Eu nem sei se ela sabe da história. Certamente não.
4: Não, com certeza não.
3: Mas ficou perfeito.
0: Eu quero ver.
3: Não, vai ter print.
0: Não.
3: Tá, vai.
1: Eu
3: vai.
1: Posso
3: não.
1: ler a mensagem
0: não,
1: antes
0: não,
1: de
0: não.
1: mandar?
0: Não.
4: Para com isso.
1: Então, é bem simples aqui, ó.
3: Enter. Não, sem mostrar.
1: Enviado.
3: Maravilha.
1: Enviado.
3: Feito.
1: Foi enviado.
3: Então tá bom.
1: Agora vamos pros momentos aleatórios?
3: Vamos que eu tô esperando aqui, meu Deus.
1: Eu vou ficar com o celular dele pra ele não apagar a mensagem.
3: Isso.
2: Vamos voltar nossa formação.
3: Fica aí. Fica aí.
1: Eu fico aqui, o Everton assume o meio campo aqui.
3: Isso,
1: tá tudo
3: vamos
1: certo.
3: Lá. Não, mas Lucas, você vai chamar por tantos momentos aleatórios. Ah, não.
1: É você que tem que chamar
3: verdade,
1: os momentos aleatórios.
3: Né? É verdade, porque tá aqui comigo. Mas ó, ontem eu falei, então vamos lá pros momentos aleatórios, os vídeos virais que vocês gostam, vocês que estão aí nos acompanhando na TCL Channel, no LG Channels também, canal 135 e também no youtube.com/radiobandeirantesoficial pra gente dar um pouco de risada aqui. E se você quiser aparecer nos momentos aleatórios da semana aqui no Resenha Bandeirantes segunda edição, é só nos encaminhar o nosso Instagram, ok? Então, Igão, solta o primeiro vidão aí pra gente da bolada no rosto do amigão, porque esse aqui ficou mal, espero que esteja tudo bem
1: esta
3: com o nosso
1: fera,
3: grande
1: bicho.
3: Amigo. Vai lá, Igão. Olha lá. Ah, o vídeo acho que acabou começando ali, ó. Já depois que a bolada foi realizada. Mas olha lá. Campeonato argentino. Olha
1: nossa.
3: A bola.
1: Nossa senhora.
3: Maluco. Isso aí dói, cara.
1: Cara, saiu água do rosto dele.
3: Saiu, exatamente. Todo o suor que tinha.
1: Saiu do corpo
3: espirrou.
1: Dele.
3: Espirrou.
2: Caraca, que dor.
3: Olha... essa bolada, cara, isso aqui, ó.
1: Oi,
4: meu Deus, foi no queixo.
1: Não, foi no queixo, foi na bochecha, pegou foi tudo. Na testa, foi na orelha.
3: Cadê o Rebeck, cara? Quero perguntar.

0: ele já levou bolada no queixo. Ele não vem, cara, tá pipocando, né, Beck?
1: Mulher aqui, mano.
0: Bom, não, qual que é o problema, velho? Bom, vamos lá. O próximo vídeo, eu queria até fazer uma homenagem. Queria até fazer uma homenagem aqui. Porque a gente trabalha aqui no Grupo Bandeirantes, certo? Mas a gente admira muitos profissionais. E o Renato Senise, cara, repórter da ESPN, é maravilhoso, é um grande repórter internacional, correspondente da ESPN. Ele estava entrevistando o Zidane depois de um jogo da França. Mas aí ele acabou cometendo uma gafe, digamos assim, ao falar com o Zidane. Vamos ouvir então.
2: Falando diretamente aqui em Bruxelas, de onde o Real Madrid... Oh, começar de novo?
3: Real Madrid.
2: Falando aqui diretamente de Bruxelas, onde
0: o Zidane deve ser muito gente boa. E ele erra, né? Porque o Zidane comandou o Real por muito tempo. Hoje, técnico da França. E ele erra, e a reação do Zidane é muito interessante.
2: O Real Madrid... Oh, começar de novo?
3: Real Madrid.
2: Falando aqui diretamente de Bruxelas, onde a França venceu...
0: Cara, imagina... O que vocês, todo mundo aqui é jornalista, obviamente admira demais o Zidane. Vocês tremeriam ao tentar entrevistar o Zidane?
1: Nossa, já tremi por muito menos.
0: Ah, é? conta aí uma experiência, Everton.
1: Não vou lembrar agora de cabeça, mas com certeza, né? O Zidane.
4: Já mas pensou, assim, cara? Tem isso aí de errar time e tudo mais, tem um grande problema por ter o Gabriel como participante aqui do Grupo Bandeirantes, porque ele faz as imitações dos treinadores e a gente fica com o nome dele na cabeça. Isso já aconteceu com o Everton Ramos?
1: Já. Nossa, isso já, é verdade.
4: Isso já aconteceu comigo, porque de tanto ele imitar o Diniz, de ele imitar o Dorival, você vai falar com o cara, você lembra do Gabriel, você não lembra do treinador,
0: olha,
4: né?
0: Olha só.
1: Nossa, naturalmente do Dorival, toda vez que eu tô na coletiva e o Dorival solto naturalmente, a imagem do Gabriel vem na minha cabeça.
0: A que eu mais gosto dele é do Tony Ramos, cara. Olha só, essa é muito boa, né?
1: É boa.
0: Essa é muito boa.
1: E todo dia que eu vejo o Gabriel imitando o Tony Ramos, eu faço questão de parabenizar pela atuação na novela que tá rolando.
0: É verdade, é verdade. Gabi, qual que seria o jogador e a jogadora que você tremeria ao ver na sua frente? Se é que você já não viu, né? Muitas que você já viu, jogadores também.
5: Putz, então, recentemente eu fui no jogo da seleção feminina e eu gosto, não vou ser julgada, pelo amor de Deus, de gostar de norte-americano, né, galera? Acontece de vez em quando. É, mas
4: isso é tudo culpa do sistema capitalista.
0: Sim.
5: A Trinity Rodman, eu simplesmente dei uma mexida. Inclusive, quem não sabe, Trinity Rodman, ela é mulher do Ben Shelton, do tênis, então nós temos aí dois atletas.
4: E ela é filha do Dennis Rodman.
5: Ela finge que ela não é, né? Ela prefere falar que não é, mas enfim, daí já não cabe a mim, mas eu dei uma tremidinha. E a Marta, quando eu conversei com ela, eu achei que eu não viveria mais. Eu já tava ligando pro meu pai e minha mãe pra dar tchau.
0: Em que contexto você conversou com a Marta?
5: Ela perguntou pra mim onde que subia na coletiva e eu falei, aqui. Ela me deu a mão e ela subiu.
0: Ela te deu a mão?
5: É, e eu fiquei olhando pra minha mão uma meia hora, tipo, caraca, Marta. E eu quase chorei na coletiva, mas enfim, a gente precisa ser profissional nesse momento, precisa segurar um pouquinho.
0: Você tem toda a razão agora. Você fez errado. Deveria ter falado, Marta, é aqui, ó, vou te mostrar. Leva ela lá pra cabine
5: pulando
0: de imprensa.
5: Eu acho que todo mundo que já foi na Neoquímica Arena sabe que tem uma passarelinha assim, e ela pulou. E eu meio que ajudei ela assim, só que eu... Enfim.
0: Você ajudou a Marta a pular a barreira?
5: Ela segurando minha mão pra pular o negócio.
0: Nossa, que maravilha. Pô. Não, uma baita história. Que legal.
5: Realmente não é muito legal, não. Na hora não é muito legal. Mas depois disso foi incrível.
0: Ah, e você, Guilherme Maciel? Seu ídolo... Não, vai.
6: Eu tremi pra entrevistar o Cláudio Zaidan.
0: É verdade, mas também, né?
6: Eu tremi pra entrevistar ele. Acho que um jogador ou alguém que eu... Acho que eu nem conseguiria entrevistar...
1: O Neymar.
6: Ah, mas esse daí... Não, eu acho que seria o Lionel Messi. O Messi, eu acho que eu... Se ele aparece na minha frente, eu desmaio.
0: Ah,
6: desmaio na hora, assim. Com certeza.
0: E se você ver essa moça aqui, ó?
6: Ah, mas aí mexe no coração. Tia.
0: Não é o Jay-Z, tá? O Jay-Z a gente não gosta muito. É bom, mas não gosta muito.
6: Ah, é a gente.
5: Posso falar um aleatório?
0: Vai,
5: de um
0: claro.
5: Esporte aleatório? Sidney Crosby, ele é do hockey. Eu acho que eu daria uma surtada, porque acho que jogador de futebol a gente vê assim, acaba sendo normal. Mas o Sidney Crosby, eu acho que não ia ser muito legal, não. Eu não conseguiria falar com ele nem um pouquinho.
4: Se eu encontrar a Katy Perry, eu choro.
0: É verdade.
6: E jogador?
0: Ele chora mesmo.
6: Atleta?
0: Não. Nenhum?
4: Nenhum.
0: Ó,
4: mas se eu encontro a Katy Perry, eu choro.
0: Nossa, a Rihanna é boa, hein?
6: Ela é demais,
0: tá,
6: né?
0: Dança, vai. Pode levantar. Não, para, Igor. Não, agora é o Maciel, por favor. Vai. Não, foca nele.

0: Cara, com esse molejo que você tá.
1: Eu tô muito triste.
2: Ah, cara. Não, tá bom, vai.
1: Toda a animação de Everton Ramos.
2: Ele tá curtindo, cara, internamente.
3: Pô, Rihanna, tem que dar uma moral pra Rihanna.
1: É a Riri.
2: Tá bom, vai, vamos
4: ela
2: lá.
4: Pode
2: vamos
4: parar
2: lá.
4: A quantidade de anos que ela quiser. Quando ela voltar, né?
2: Vai ser sempre ela.
3: Não.
2: Mas a Taylor é melhor.
1: Não é.
2: Vamos pro próximo vídeo aí. Igor,
0: cara, as pessoas não sabem, mas teve um dia, o Marcel realmente trabalhava aqui. A gente ficou uma hora e meia discutindo quem era a maior diva
1: pop. Como assim, realmente?
2: E a Taylor é a maior de todas, não tem o que fazer.
0: A gente ficou...
2: Tirando a Beyoncé.
0: A gente perdeu o trabalho, perdeu um monte de coisa, porque a gente ficou uma hora e meia discutindo bravo, assim.
4: O trabalho está me matando.
0: Uma discussão completamente... A gente tava sério, a gente começou a ir pela redação perguntando... Não é verdade que a Katy Perry é maior? Na verdade que a Rihanna é maior? E as pessoas, não, tal pessoa é maior. Sim. E a gente ficou uma hora e meia discutindo.
2: Sim. E foi muito bom.
0: E a gente não chegou a lugar nenhum.
1: Não chegamos a lugar nenhum.
2: Sabe quem é o maior da história da Várzea? O Neca. Depois desse três dedos que vocês vão acompanhar, ele se colocou numa posição única como o maior triveleiro da história da Várzea. Vamos lá, Igão.
5: Três dedos? Aquela de três dedos, Neca? Aquela?
6: Direto, Neca! Direto!
2: Esse vídeo é maravilhoso, olha lá.
1: Vídeo é incrível esse vídeo.
2: Apita o árbitro. Vai, Neca.
1: Nossa,
2: esse vídeo é maravilhoso. Mas o melhor é o...
5: Aquela de três dedos,
0: aquela
5: Neca?
0: De três dedos, Neca. Aquela de três dedos.
2: E aí ele me vai, cara. Olha onde o Neca manda a bola. Não, é brincadeira.
0: Ele chutou de peito de pé, né?
2: Não,
0: basicamente, ele chuta de peito de pé, a bola só vai. Ela vai embora.
2: Esse vídeo é maravilhoso.
4: Momento do abraço. Pra quem que vocês vão mandar abraço agora?
2: Fernandinho Fernandes. Ah, moleque. Fernandinho Fernandes que aparece aqui do outro lado do estúdio da Bandeirantes, cumprimentando a gente. Grande Fernandinho Fernandes. Esse aí tem história no futebol. Nossa. Eu tenho certeza que muitos tremeriam ao vê-lo, né?
0: Cara, eu tremi vendo uma cena do Fernandinho. Porque eu tava num jogo de fim de ano, que era amigos do Ronaldinho contra amigos do Cafu. Daí, a gente tava ali no túnel onde os jogadores iam passar. O Ronaldinho parou pra tirar foto com o filho do Fernandinho. Porque o Fernandinho acompanhou todas as Copas do Mundo possíveis. Nossa. Conhece Deus e o mundo. Ele falou, cara, o Fernandinho, meu amigo, tá ali. Daí o Fernandinho, pô, tira uma foto com meu filho aí. E tirou. E eu vendo o Ronaldinho assim, depois de ser empurrado pelo segurança dele, falei, nossa.
4: Hoje o meu YouTube, naquele modo aleatório, ele entrou em melhores momentos de um jogo já uns 15, 16 anos atrás. E o Fernandinho era o repórter. Eu fiquei, caraca, tem muita história, né?
0: Tem muita história.
2: Esse aí é... Esse é fera. Ele e o Nivaldo Decilo, né? Que também nos acompanha. Nossa. Aqui no Donos da Bola.
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3: Por favor, fale desse homem, pelo amor.
2: Eles são mesmo, eles são mesmo. Ó, vamos pro nosso próximo vídeo aqui. Eu quero pular, tá, Egão? Sei que tá numa ordem aqui, mas eu quero pular o pivô contra o fixo. E sim, ir direto pro falando com o tripé. Cara, a gente tem que fazer um desafio na várzea, Lucas Bueno.
0: Eu sou cria da Várzea, né?
3: Eu convido vocês pra ir na Várzea, mas tem, ela é em Taubaté. É lá em Taubaté. Se vocês quiserem.
2: Taubaté. Vamos.
3: Tem
2: com
3: aí,
2: certeza.
3: Tem o time do meu bairro, a gente consegue.
2: Então vamos lá, vamos lá. Vamos ver o que só a Várzea é capaz de nos proporcionar aqui. O carinha fez o gol e foi falar com a câmera, mas não tinha câmera nenhuma. Vamos ver.
7: Pega muito, galera!
2: Olha lá.
7: Olha lá. A câmera aqui,
0: ele só errou onde tava a câmera, né?
2: Ele pensou bem. Mas. Olha lá. O cara não viu que não tinha câmera lá.
0: E ele age naturalmente, né? Na hora que fala, câmera aqui, ó, ele só vira. Vamos!
4: Pô, a cabeleira tá bonita,
2: tá
4: ó.
2: Boa. Ó. Tá boa.
0: Lembra muito o Mauro Shampoo, né?
1: Ele parece meu vô, mano.
2: Quem?
1: Cara, ele parece meu avô.
2: O seu avô tá bem, tá magrinho, ué.
1: Ele sempre foi muito magro.
0: Oh, e que pra bom. Quem não sabe, Maciel é goleiro de aluguel, quem quiser contratar ele. Sim, aí pra verdade. Qualquer prestação de serviço no seu gol, Maciel está disponível.
2: Ó, não é só este tiozinho, com todo respeito, que confunde as coisas. Porque este senhor aqui é um homem mais jovem, apaixonado, como o nosso grande Lucas Bueno. Aliás, palmas para a Gigi Bagunça, vamos lá.
0: Grande senhora Bagunça.
2: Manda um beijinho pra ela.
0: Beijo de bagunça. Ela tá brava comigo, mas beijo.
2: Nossa.
1: Legal.
2: Senhora. Então depois a gente resolve isso aí.
0: Não, eu tenho uma ligação esperando depois.
2: Que isso, legal. Lucas? O que
0: tá acontecendo?
2: Segue. Vamos seguir, ó. Este homem se confundiu. É um homem apaixonado. Ele tava louco pra fazer um gol pra esposa, pra namorada. E aí...

0: tanta emoção que ele acabou achando que tinha feito um gol quando não fez e foi perceber só depois. Vamos ver.
1: Vai avançando com o Juan.
0: Tem até narração. Bateu claramente pra fora, certo?
2: Ia ser um gol.
0: Seria. Olha lá.
1: Gente, que loucura que tá acontecendo aqui, cara. Ô, amigão!
3: Ei, o time comemorando com ele.
0: Olha lá.
2: O time foi buscar ele, na verdade, não, cara.
1: Foi gol, não, meu amigo.
3: O narrador.
1: Aí, cara. Oh, volta lá, doidão.
0: Volta lá, doidão.
1: Ah, meu Deus do céu, hein? Mas que loucura.
0: Cara, ó, mas foi um bonito chute, né? Mas foi pra fora.
3: Mas foi. E uma defesa. Rolou defesa ali, não?
4: Rolou, porque eu acho que rola escanteio depois. Tá todo mundo meio da área pro escanteio.
2: Então não foram comemorar com ele, foram buscar ele.
0: Olá, cara. Mas a bola
4: não, o camisa 3, que tá com ele, ele foi pra comemorar junto.
0: Foi,
4: tanto
0: foi.
4: Tanto que na hora que não é gol, os dois viram meio em choque, assim.
0: É. Caramba, eu vi essa bola lá dentro.
4: Exato.
0: Aliás, vocês já passaram... Acho que todo mundo já passou por isso, né? Aquela falta quando você tá do outro lado do estádio, da arquibancada.
3: Totalmente.
0: Que parece que é gol, aí uma parte da torcida comemora.
4: Foi o Henrique Dourado que no Maracanã comemorou um gol por 3 minutos e depois descobriu que a bola nem tinha entrado?
5: Foi ele mesmo.
0: Nossa, cara.
5: Ceifador.
4: Grande ceifador.
0: Ó, que eu quero. Que eu quero
4: hoje
0: trocar.
4: Hoje tá. Pelo que eu lembro, a última vez que eu vi ele, ele tava no Botafogo da Paraíba. Mas não sei se.
0: Exime
4: tá por lá
0: o cobrador de pênaltis.
4: Exime o cobrador de pênaltis.
0: Muito bom, muito bom. Ó, vamos mudar um pouquinho de esporte, então. Vamos pro basquete um pouco. E depois tem dois off-topics pra gente encerrar aqui. Vamos rapidinho? Pode ser, Lucas? Ou manda. Fala você. O que você quer fazer?
4: Vamos seguir o que você mandou.
0: Não, eu não mando em nada. Você vamos para mandou. O Sabonis e para o Shaquille O'Neal lá na Lituânia, no jogo de basquete. Olha o clima do estádio. NBA não é nada perto disso aí. Vamos lá, Igão.
4: Esse aí, pô.
0: Esse é o pivô. Esse é o pivô contra o Fix. Okay. Mas beleza, ó. Okay. Uma boa jogada do pivô, do Fix, cara.
4: Tá fininho, papai.
0: Mas, ó, vou te falar. Beleza, o pivô é bom, mas e o fixo? Na dele, fazendo certinho, vamos ver o desfecho da jogada. Eu me compadeço e me identifico mais com o fixo.
5: Assim? Ele vai escorregar?
0: Nada disso, ó a marcação do meu fixo. Ó a marcação do meu fixo, toma. Cara, isso aqui é uma aula de defesa de
5: futsal. Graças a Deus o chute foi mudando.
4: Posso assim, falar?
0: Vai.
4: Eu passei muito porque esse fixo passou.
0: De
4: porque
0: ser...
4: eu sempre fui muito pequeno.
0: Sim.
4: E eu sempre joguei no campo, eu jogava de volante, no futsal eu jogava de fixo. Então eu sempre jogava com o cara mais alto.
0: Sim.
4: E foi, inclusive, a história do juiz cego que eu contei aqui no segundo programa, que eu estava jogando um dia futsal, estava jogando um campeonato de futsal, o juiz era cego. E ele era literalmente cego, era cego de um olho. E daí, a gente estava jogando torneio ali, eu estava de fixo, o pivô dos caras era tranquilamente um pai de família de 3 crianças. E eu tinha meus 15 anos de idade. Então, na minha cabeça, jogando bola, eu falei, esse cara, ele vai dar um passo, eu vou empurrar ele 2. Quanto mais longe da área eu jogar ele, eu vou embora. E daí, ele dava um passo, eu empurrava ele 2, ele dava um passo, ele empurrava ele 2, e daí a gente começou a se bater, daí falta aqui, falta ali, falta aqui. O juiz começou a dar falta, eu me exaltei um pouco e fui devidamente expulso.
0: Okay. Devidamente?
4: Devidamente.
0: Sim.
4: Depois que eu mandei ele pra alguns lugares.
0: Boa!
4: E mandei ele apitar jogos que ele teria competência pra apitar.
0: Boa. Ah, entendi. Então vamos lá pra NBA agora. Shaquille O'Neal e o Sabonis, o pai, né? Não o Domantas, e sim o pai. Vamos ver os dois curtindo o ambiente do jogo de basquete lá na Lituânia. Olá, cara. Créditos para o lance. Alguns a gente nem precisa falar porque tá claro. ESPN, Sport Center e tal, mas olha lá. Cara, isso é muito legal, né? A gente recebeu aqui o Alê e o Enzo, eles comentaram o quanto o basquete é muito mais do que a NBA.
4: Exato.
0: Isso na Europa, o basquete pega fogo, olha o clima
4: isso
0: de futebol.
4: Isso aí é Euroleague, né?
0: Isso, Euroleague, exatamente.
5: Não é o Jokic que fala que ele não sente pressão jogando na NBA porque ele jogou lá na Sérvia?
4: Ele fala que tipo o basquete da Sérvia não tem como você sair do basquete da Sérvia e ir pro basquete americano e sentir pressão. Porque depois a gente pode, em outros programas, mostrar o basquete sérvio. Os caras levam um sinalizador, é porradaria comendo lá de fora da quadra, é gente ameaçando entrar na quadra pra bater em jogador. E assim, o cara fala, eu tô jogando aqui, eu vou pra NBA, em que todo mundo fica assim, ó, defense.
0: Sim.
4: Não tem como você sentir pressão.
0: Não, é bem diferente.
4: É bem diferente.
0: É bem diferente.

0: Vamos só para mais um do basquete, que é bem curtinho, e aí a gente já vai para um rápido intervalo, volta e se despede dos nossos
1: tá
0: participantes
1: acabando já,
0: de hoje. Vamos lá
1: passou
0: então
1: rápido,
0: para o rápido. Block by James. Cara, eu não sei nem como explicar. Só vai, Gão, só vai. Cara, o que é isso? O cara vai fazer um desafio, não tá vendo que tem um negócio, uma parede na frente do cara? Ah, desculpa, né?
2: A risada do cara que tá filmando, pra mim, é a melhor coisa que tem.
0: Eu acho que dá tempo de chamar o moleque de bicicleta, cara.
2: Não, mas escuta só a risada do cara.
0: Vai. Ai, cara. Isso é maravilhoso. Isso é maravilhoso. Vamos pro moleque de bicicleta, só um off-topic aqui, rapidinho.
2: Bora.
0: Só pra ver o moleque, cara, assim, não quero falar que ele mereceu, jamais. Mas ele pediu pra cair. Vamos lá, Igão. Soltar o mano de bike aí pra gente. Só pra gente finalizar este segundo bloco aqui do Resenha Bandeirante, segunda edição. Mas, Gabi, você gostou?
3: Lógico, nossa. Por favor, o Lucas falou que vai me chamar pra próxima. Pode me chamar porque eu quero comentar algumas coisas sobre futebol feminino. E também sobre clássico, né, gente? Pelo amor de Deus, vai ter jogo amanhã. São Paulo e Santos.
0: Opa.
3: Por favor.
0: Vamos colher os seus palpites aqui. Com
3: Ai,
0: certeza.
3: Meu Deus.
0: Do Everton Ramos também e do Guilherme Maciel também, não é isso? Lucas! Bueno.
2: Exato, a gente só não vai pedir informação pro Everton porque aqui não é espaço pra isso.
0: Que isso, cara?
2: Não, não é esse horário.
0: Um provável Santos, meu caro Everton Zan. Não, depois do break você.
2: Não, não precisa, não precisa.
0: Ah, cara.
2: O Everton, quando ele vem pra esse programa, ele não vem como setorista. Ele vem como amigo.
0: Ah,
2: ele vem como fofo. Ele vem como
1: hoje eu ouvi,
2: entretenimento.
1: Hoje eu vi que eu era a cota do Resenha, primeira edição. Então.
2: Não. Jamais.
0: Nossa. Não, não. O Everton, você...
2: Você nos deixou chateado, assim.
0: É.
2: Porque você... sua primeira participação, eu falei... Seja solto. Não, não seja aquele Resenha travado.
1: Mas o Resenha não é travado.
2: Perto da gente é.
4: Parte
2: então, seja...
4: Tá no programa, por favor.
2: Irmão,
3: torta
2: de segurar.
3: Limão, oxi.
2: Então, seja você.
0: Não, cara.
2: Então, pode deixar o setorismo do Santos de lado
1: Ele só tá piorando. Vamos pro break?
0: Você quer ir pro break?
1: É.
0: Tá bom. Então vamos lá, vamos pro break, vai.

0: Resenha segunda edição, faltando apenas 2 minutinhos e meio para nos despedirmos. Então eu pego agora o adeus de Guilherme Maciel. Muito obrigado por ter vindo ao nosso programa.
1: Ah, sempre uma honra estar aqui. Sabe como eu amo esses dois. Eu amo esse lugar, essa é a verdade. Gostaria de participar mais aqui, se vocês puderem me chamar mais vezes, me autoconvidando já aqui, né? Então, assim, eu só tenho a agradecer. Muito obrigado aos dois, e a Gabriele, ao Everton, e a todo mundo.
0: Onde que as pessoas podem te achar?
1: Não precisa, não. Eu sou estrelinha.
0: Nossa Senhora. Everton Ramos, muito obrigado por mais um dia aqui.
2: Abraço, meus amigos. Bom descanso a todos. Obrigado pela audiência e pelo convite mais uma vez.
3: Cara, o Everton tá desanimado. Ele merece vaias mesmo. Ele merece sim. Poxa, caramba, Everton. Saco.
0: Gabi, muito obrigado por ter topado.
4: Não, gente, muito obrigado. Obviamente o Lucas que me convidou, mas também o Agrela. É, muito feliz de estar vim falando sobre o meu futebol feminino aqui. E quando vocês quiserem, estou disponível.
0: Onde que as pessoas podem te encontrar?
4: @ Gabriele Botário, Gabriele com 2 L's e E, Botário. É do jeito que vocês estão escutando mesmo e só no Instagram.
0: Então logo mais desafio em Taubaté jogando futebol de várzea. Boa. Pra gente encerrar, Guilherme Agrela, São Paulo e Santos, seu palpite?
3: Ah, eu vou de 1-1.
0: Gabi?
4: 2-1 São Paulo.
0: Everton?
2: 1-1.
0: 2-1 São Paulo.
1: Todo mundo falou 1-1, então é 1-0 Santástico.
0: É isso então.
3: Calma, e o feminino?
0: Final do feminino, começa por você.
3: 1-0 São Paulo.
0: Gabi?
4: 1-1.
0: São Paulo campeão então. Everton Ramos?
2: 2-2.
3: Boa.
0: 2-2, caramba. É, eu vou de 2-0 São Paulo.
1: 2-1 Corinthians e nos pênaltis da São Paulo.
3: Caramba. Olha, com requintes de crueldade pra torcida corintiana.
0: Ele realmente não quer que a gente vá no aniversário de Vitor Peixoto.
3: É verdade, não. É verdade, porque aí vai dar problema.
0: Porque se for esse placar, a gente vai embora.
2: Vocês
0: só
2: ainda acham que vai dar tempo?
3: Ah, tem que dar, né? Tem que dar.
2: Aniversário não é à tarde?
0: Aniversário começa 1 da tarde. Nossa, a gente vai sair no mínimo 9 da noite.
2: Nossa.
0: Vai que, né?
3: Aliás, Vitor Peixoto,
1: um abraço pra
0: Vitor. Que logo mais estará aqui conosco.
3: Isso.
0: E é isso. Agrelinha.
3: Vamos lá então?
0: Encerramos essa primeira semana de resenha.
3: É
0: porque
3: verdade.
0: Amanhã não teremos programa por conta do jogo de São Paulo e Santos. Então, muito obrigado, Guilherme Aguilar, por essa primeira semana.
3: Eu que te agradeço e até semana que vem.
0: Até.
3: Tchau.

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2: Muito bem, conforme anunciamos, estamos recebendo nos estúdios da Bandeirantes em São Paulo, Edvin Luiz. Tudo bem, Edvin? Seja muito bem-vindo, prazer enorme.
3: Tô ótimo, estando em São Paulo e fazendo aquilo que eu gosto, que é teatro, eu sou daqui, né?
2: Sim, então, da Moca.
3: Cada vez que eu tenho a oportunidade de vir pra cá, matar saudades dos amigos, de São Paulo em si, dos restaurantes, das avenidas, eu fico muito feliz de poder estar na minha cidade.
2: Você é de São Paulo? Bom, o Ed está aqui para dividir, claro, as novidades da carreira. Tem peça em São Paulo, tem vários projetos. Uma peça que eu fui assistir na semana passada, e que bom que você trouxe aqui para a capital paulista, para a gente apreciar, porque você fez o quê? Há 20 anos esse espetáculo, ficou no Rio de Janeiro, premiadíssimo, agora chega aqui a São Paulo. Vou passar o serviço, claro, a gente vai falar do espetáculo, mas também o Edwin vai relembrar personagens marcantes, essa trajetória tão vitoriosa no teatro, no cinema, na televisão. Fez aqui novela na Bandeirante, estava falando aqui, né, antes de começar, como é grande aqui o grupo, a estrutura, porque você chegou a fazer novela aqui também, né?
3: Olha, eu fiz tanta coisa que eu não lembro. Porque assim, eu trabalhei muito na TV Globo, é claro, foi lá que eu comecei, mas antes da TV Globo eu ainda fiz a TV Tupi, que já estava nos estertores, né, no final da vida dela, né, da TV Tupi. Aí eu comecei, claro, na Globo, de uma forma bastante forte lá. Aí passei pela Manchete e acabei fazendo... Agora tá bom? Acabei fazendo alguns trabalhos fora dessas televisões, e algumas eram produções independentes que foram vendidas ou para o SBT ou para Bandeirantes. E agora que você me pegou, né? Porque muitos anos de carreira, eu não vou lembrar exatamente qual foi a que eu fiz aqui na Bandeirantes.
2: O Cometa?
3: O Cometa fiz, olha aí.
2: Manuel Carlos, não foi?
3: Manuel Carlos. O protagonista era o Strasser, que era um ator maravilhoso, meu amigão. Que partiu muito cedo, mas enfim, o Cometa. Eu tenho boas lembranças do Cometa.
2: Otton Bastos, Lúcia Veríssimo.
3: Eu tinha uma lembrança, claro, eu era bem jovem também, adorava uma aventura, e a gente viajou muito para cidades do interior para fazer o Cometa. E tenho lembranças muito positivas. Quer dizer, minha passagem pela Bandeirantes foi marcante, sim.
2: Edvin, eu quero voltar aqui, né? A gente vai seguir, claro, na televisão, tudo que você fez, mas quero falar da sua peça, porque já abri aqui para nossa audiência que eu fui te assistir na semana passada, e é impressionante mesmo, porque, bom, o nome da peça se chama Eu Sou Minha Própria Mulher, em cartaz no Teatro FAAP, aqui na capital paulista. Vou passar o serviço, é de sexta a domingo, e você faz, eu digo que é impressionante, porque você faz mais de 20 personagens e só muda o timbre, a voz, um gesto, um sotaque. E é uma história real, né? Da Charlotte, me ajude aqui no alemão, mas é Charlotte von Masdorff.
3: Masdorff.
2: Que desde jovem, a Charlotte desde jovem, ela se afirmava como mulher, viveu assim, assumindo, né, a sua identidade feminina, uma travesti alemã, em meio à violência ali, né, da sociedade nazista, da Alemanha Oriental, sobreviveu a essa repressão, essa perseguição, ao preconceito, chegou a criar um museu, manteve, né, um museu de antiguidades, um cabaré LGBTQIA+, clandestino, que se formou e se tornou também ali um espaço de resistência mesmo, cultural, afetiva. É uma história real, tudo que a gente vê ali você contando em cena... É real, aconteceu, né,
3: Edvino? É real e a história que está sendo contada é real também. Ela é real duas vezes, porque é uma história verídica que aconteceu, mas é real também como é que esta peça foi montada. Um autor de teatro, ele descobre a história dela e vai pesquisar, vai entrevistar, e à medida que ele entrevista, esses personagens vão aflorando. Então eu faço o autor, que é um personagem também, ele se coloca como personagem, isso que é bonito. E aí, à medida que ele vai entrevistando ela, ela vai se desdobrando em vários personagens, que é o pai, a mãe, a tia, o apresentador de televisão. Você está lá, o apresentador de televisão está lá, só que ele chama Siegfried. Tem o Siegfried, aí tem o namorado dela... E é bonito porque o que eu acho, como eu faço, eu não tenho ideia de quem vê como é que é, mas na minha cabeça, como eu estou fazendo todos os papéis, é que é um contador de histórias, né? Porque quando eu vejo uma criança sozinha brincando num quarto e ela faz vozes, né, de uma boneca conversando com a outra, o irmãozinho, é a mesma coisa. Ela vai representando os personagens. E com isso, eu fui obrigado a descobrir várias vozes, vários comportamentos corporais, vários sotaques, porque a peça tem sotaque alemão, ela é uma alemã, e essa diferença da língua entre o alemão e o americano, só que aqui é falado em português, é claro, tem...

0: invento no momento uma nova voz, um novo personagem. É muito doida a minha cabeça, viu? É doida mesmo, porque é o que eu consigo fazer com os personagens e apenas com uma mudança de gesto, você viu, né? Mudanças de gesto, mudança de olhar, timbre de voz, respiração. E sobretudo, eu sempre falo isso, na idade que eu tô não é fácil.
1: Eu fico imaginando, porque agora acho que... Me corrija, por favor, Edwin. Acho que agora o texto já está mais na sua boca, fazendo há tantos anos, tantas sessões, muito tempo em cartaz. Mas no começo, quando você começou ali, né, levantando o espetáculo mesmo, acho que trocava um pouco o sotaque, entrava num personagem, entrava no outro. Depois
0: tinha esse perigo. Em cena nunca aconteceu. Às vezes acontece, por exemplo, tem um personagem que é vesgo, que é o namorado dela. É um vesgo. E às vezes, antes de eu falar a próxima palavra que será dele, eu ainda tô como ela, às vezes sem querer eu dou uma envesgada e falo, ih, para com isso. Eu mesmo me corrijo em cena. Porque tem diálogo que é muito rápido entre ele e ela, quando eles se conhecem, e eu tenho que fazer vesgo e não vesgo, vesgo e não vesgo. E às vezes o vesgo fica nela. Mas quando eu estava montando os personagens, que eu levantei as vozes sozinho, né? Porque o Erson dirigia, mas eu tive que fazer um trabalho de casa e descobrir os personagens. Eu cheguei a trocar, porque eu tinha que fazer... eu não podia colar uma voz muito grave com outra voz grave. Então, às vezes, eu levantava uma voz que não servia para o momento teatral. Então, eu tive que mudar. Então, eu fui adaptando... Todos os registros vocais que eu fazia, eu tive que depois selecionar em que momento da peça. Aí eu ia ver que lá pra frente ia ter duas vozes graves juntas. Aí eu não podia, tinha que refazer tudo o caminho para ficar sempre uma voz aguda, média, ou então uma mais rápida, uma mais lenta. Foi uma coxa de retalho mesmo que eu tive que fazer. Olha, na verdade, foi um trabalho insano. Insano.
1: Em que momento a história da Charlotte chegou até você? Você já conhecia? Você que foi atrás? Alguém que te apresentou? Como que foi?
0: É que teve duas atrizes em momentos muito distintos, com 8 meses de diferença, que me falaram dessa peça. E eu achei muita coincidência. E aí, quando a segunda me falou, que é a Mônica Martelli, que todo mundo conhece, a Mônica me falou, eu vi uma peça em Nova York que a tua cara... Como eu já sabia pela outra atriz, que é a Alexia Deschamps, tinha me falado, eu falei, ela chama Eu Sou Minha Própria Mulher, ela falou, é essa mesmo. Aí eu pensei que era um desígnio dos céus, né? Era algum anjinho me falando, monta essa peça. Aí eu fui atrás, mas eu não sabia nada da peça. Aí comprei a peça, cara, muito cara, porque na época a peça estava fazendo muito sucesso, então me venderam por $16 mil, e o dólar estava muito caro na época. Eu sei que eu paguei uns R$45 mil. Aí eu fiquei com uma peça que eu li e falei assim, gente, mas é muito difícil. Como é que eu vou fazer isso? São 30 e... Na época era 30 e tantos papéis. A peça tinha 2 horas de duração. Eu falei, é muito difícil, como é que eu vou fazer? E dei para o Erson ler. E o Erson se apaixonou. Eu estava fazendo uma peça com ele. Quando estava para vencer, eu falei, não vou perder os meus $16 mil. Eu vou montar. Vou montar de qualquer jeito, sem patrocínio. Por isso que eu não vim para São Paulo na época. E aí acabei montando e acabei levantando com uma dificuldade. Era um verão insano em São Paulo. Eu ensaiava dentro da minha casa. Eu abri toda a minha casa e a gente ensaiava lá. E fui montando. E quando estreou, foi um sucesso arrebatador. Eu achava a peça muito séria pro Rio de Janeiro. Mas eu fiz o quê? Eu vou colocar humor. Você viu a peça, você sabe que tem muito humor a peça, né? Eu coloquei muito humor nela, sobretudo. Ela contando as histórias, eu fui adaptando para coisas mais bem-humoradas, para tirar o peso dos momentos mais densos que a peça tem.
1: Pegando com gancho, a gente está recebendo aqui nos estúdios da Bandeirantes em São Paulo, Edwin Luiz, que está em cartaz em São Paulo, Eu Sou Minha Própria Mulher,

0: Teatro FAAP, vamos passar o serviço de sexta a domingo, tem mensagens de carinho, mas pegando esse gancho do bom humor, o que mais te impressiona, Edwin? É a capacidade da Charlotte de resistir ou essa capacidade de continuar vivendo com alegria também que ela tinha, não?
1: Pois é, eu acho que ela é um personagem, não é à toa que se transformou num personagem de teatro, né? A vida dela é especial, não tem como. Como é que pode uma pessoa que todo mundo sabe que dentro do regime nazista, na época, os homossexuais eram mortos em câmeras de gás, nos campos de concentração, como é que ela conseguiu sobreviver? Isso é um ponto. À medida que a Alemanha se divide em duas e coloca o muro de Berlim no meio, e quem está do lado oriental, o país se alinha ao comunismo, que foi outro regime de exceção tão perigoso quanto. Os regimes de exceção, seja de direita ou de esquerda, são extremamente nefastos para a humanidade, né? Nós vimos mortes, sabemos de mortes, tanto num regime quanto no outro. E nesse momento que a gente está vivendo, é bom que a gente se atenha a isso. Regime de exceção e a extrema, e o extremo dessas posições políticas são nefastos. Como é que ela consegue sobreviver também na Alemanha Oriental, sobre a égide do comunismo? Como é que ela sobrevive? E isso a peça conta. Então é um mistério. Só que ela não apenas sobreviveu. Ela teve, como você falou quando você estava apresentando a peça, ela construiu com as próprias mãos um museu que existe até hoje, lá em Malsdorf. E é um museu deslumbrante, quem visita diz que é lindo. Eu não consegui ainda para lá, para Malsdorf. Já fui para a Alemanha, mas não fui para Malsdorf. E outra coisa, como é que ela conseguiu, embaixo do museu, construir e abrigar uma comunidade gay que era extremamente perseguida? A gente contando assim, a gente fala, nossa, mas é uma peça que fala sobre comunismo, fala sobre nazismo. Não, a gente fala sobre um personagem que conseguiu viver com humor, alegria de vida e ser um exemplo para muita gente. Isso que é bonito na peça.
0: Eu Sou Minha Própria Mulher, em cartaz no Teatro FAAP, até 29 de novembro. Sexta e sábado, às 20 horas, às 8 horas da noite, e no domingo, às 17. Teatro FAAP fica ali na Rua Alagoas, 903, Higienópolis. Os ingressos em teatrofaap.com.br. Tem um perfil aqui também no Instagram. O ouvinte, às vezes, fica mais fácil, né? Clicar ali no Instagram. Então, é eu sou minha própria mulher. Tem um link que redireciona já direto para o site do Teatro FAAP. Você consegue garantir os seus ingressos. Você levou para o Rio de Janeiro, fez essa peça no Rio de Janeiro. São Paulo, é essa a primeira vez?
1: É a primeira vez, porque na época, como eu tinha produzido também, vocês não têm ideia, quem está me assistindo, nem você talvez não tenha ideia do que é produzir teatro e sem patrocínio. Com patrocínio tudo fica mais fácil, mas ao contrário do que muita gente pensa, pouquíssimas peças conseguem patrocínio. Os atores normalmente têm que se bancar. Então eu peguei um dinheiro para montar uma peça, que foi essa. Montei, conseguimos fazer, e aqui em São Paulo a gente não conseguiu pauta de teatro, ou não conseguia passagem aérea, ficava muito complicado. Então eu parei a peça depois de 2 anos, fizemos muitas viagens, mas não consegui vir para minha cidade. Então eu tinha esse sonho de vir para cá e fazer essa peça, só consegui agora. O que foi bom. Foi bom, porque eu acho que é o momento certo.
0: Um momento também, né?
1: O mundo, né? Do jeito que ele está, essa peça é muito mais... Ela é muito mais procedente hoje do que naquela época. Eu acho que ela tem muito mais para dizer para a população, de uma forma geral, do que naquela época. Pelo momento que a gente vive mesmo, né? De intolerâncias. E essa peça fala sobre intolerância, né? Perseguição.
0: É incrível, né? Como de lá para cá, de quando você estreou para agora, como algumas coisas melhoraram, outras pioraram de forma brutal, e outras pautas são atuais, né? Uhum. Deveria até já tirar, não ser mais assunto, não ser mais discussão, né? Falar de preconceito, de racismo, uma coisa, né, Edwin?
1: É uma coisa inacreditável.
0: Né? E a gente ainda está falando. Então, quando você traz essa peça, que, como eu disse, já há 20 anos o Edwin tá em cartaz, estreou, tá circulando, mas num momento como esse, né? Num momento em como esse, que o Brasil é o país que mais mata travestis e tudo, não é? Uhum. No mundo.

0: tudo. Uhum. Então é de suma importância conhecer a história da Charlotte, que resistiu a tudo e a todos, e você faz, como a gente já contou aqui, não só a Charlotte, mas o jornalista que conheceu a história dela, Doug Wright e outros personagens todos, até soldado nazista, você também faz.
1: Eu faço muitos homens, muitos, vamos chamar de heterossexuais, porque na verdade pode ser que o oficial nazista tenha uma vida dupla, a gente não saiba, mas em princípio são heterossexuais. E faço ela, que é uma travesti, uma transexual, e ainda faço uma lésbica. Faço a tia dela, que é lésbica. Então é uma pleia de sexualidades. O que eu acho bonito, outro dia eu estava dando uma entrevista falando sobre a diversidade. O mundo só é bom, só é bonito, é colorido, porque tem a diversidade. Isso é que é bom. E você tentar coibir a diversidade... É um trabalho que não tem caminho para o futuro. O mundo é diverso e cada vez mais a gente vai ser obrigado a aceitar a diversidade, a cor da pele, a religião, a cultura de um povo, as línguas, os sotaques. É só assim que o mundo é bonito. Se não houvesse a diversidade, seria muito chato. Seria tudo meio igual, né? Seria um tédio. O que eu acho bonito é isso. Eu estou vendo aquele painel, tem duas pessoas, uma com a pele escura e uma com a pele clara. Olha que bonito o contraste, não é lindo? Eu acho bonito ter vários tons de pele, eu acho bonito ter várias cores de cabelo, eu acho bonito falar diversas línguas, porque senão daqui a pouco está todo mundo falando só uma língua, só uma religião, todo mundo clareando a pele ou escurecendo a pele, não é bom. O mundo é bonito do jeito que ele é.
0: É verdade.
1: E a gente tem que aceitar há milênios, desde que o homem é homem, desde que o ser humano se entendeu como ser humano, que a diversidade sexual, ela existe. Em qualquer civilização, qualquer uma. Então, ou aceita, ou fica quieto, cala a boca, não interfere na vida do outro.
0: E as pessoas, a reação da plateia, as pessoas saem emocionadas, tocadas. Muito. Muitas não conheciam a história e estão passando a conhecer através, né, de você ali, né, do representando a Charlotte, e depois vão a fundo, né, pesquisar mais, ler mais de como ela passou por tudo isso, né? Agora, aproveitando, você falou aqui que está trazendo o espetáculo para São Paulo, a gente já contou que você é de São Paulo, natural de São Paulo, ali da região da Moca, uma família grande, italianona, não é? Mas foi cedo pro Rio? Você largou São Paulo?
1: Foi escrava Isaura. Foi uma coincidência que aconteceu na minha vida. Eu fazia uma peça chamada Margem da Vida, que foi uma das grandes peças que eu fiz da minha vida, logo no comecinho da carreira, eu e a Beatriz Segal. E a gente arrumou pauta, quer dizer, a produção, eu não era produtor na época, a produção arranjou uma pauta lá no Rio de Janeiro. Coincidentemente, na mesma época, me convidaram para fazer Escrava Isaura no Rio de Janeiro. E fui com as duas coisas. Eu trabalhava naquela época, é uma loucura, né? Fazia a peça durante a noite, ia para casa, decorava de madrugada a novela para de manhã já estar no estúdio para gravar a Escrava Isaura. E acabei assim, fui ficando, uma peça surgiu outra. Uma novela surgiu outra, fui ficando, eu odiava o Rio de Janeiro, mas eu odiava, não tinha nada a ver comigo, aquela gente na praia, toda sarada, eu era uma pessoa mais lunar, o carioca é muito mais solar, né? Até hoje eu sou uma pessoa mais lunar, eu gosto de frio, eu gosto da noite, a adaptação ao Rio foi muito aos pouquinhos para mim. Hoje eu amo, eu moro num bairro, vocês conhecem de nome, pelo menos que é o Leblon, é um bairro pequenininho onde eu me sinto muito bem, mas cada vez que eu venho para São Paulo, vem uma onda paulista aqui dentro que me deixa enlouquecido. Às vezes eu falo, eu tenho que voltar para São Paulo, morar aqui, para terminar os meus dias na cidade onde eu nasci, sabe? A volta no círculo, né? Mas quando eu chego na minha casa no Rio, também eu fico muito feliz.
0: Tem uma curiosidade, eu quero falar de Escrava Isaura, quero falar da escola dramática, mas tem uma curiosidade que você foi, você fez ginástica olímpica por 10 anos, dos 10 aos 20, e foi campeão, né, brasileiro.

0: Brasileiro, depois flertou com medicina, foi estudar a história da arte na França. Tem um caminho aí, não é, Edwin?
1: Você sabe que vendo a minha história, a gente vê que era um rapaz muito perdido na vida. Não sabia direito o que eu queria, né? Porque eu fui atleta por uma contingência. Eu era muito pequeno, era muito mirradinho. Eu ia em médico toda hora, minha mãe fazia promessa, ia na Aparecida do Norte, tudo pra eu crescer, né? Fazer promessa em pai de santo, sessão de umbanda e em tudo para eu crescer. Até que um médico falou: bota ele num clube de ginástica. Um clube. Eu morava, nessa época eu já morava na Aclimação, e aí eu entrei no Tênis Clube Paulista e mandaram eu escolher um esporte para fazer. Aí eu achei a ginástica olímpica linda, como falei, eu quero fazer isso, e ao mesmo tempo quero fazer aquele outro esporte, que eu gosto de coisa violenta, é engraçado, né? Eu fui pro handebol. Handebol é um esporte extremamente violento. E a ginástica também, né? Você precisa de muita força, muito domínio. Artisticamente é muito belo, mas é um esporte que a gente se quebra muito. Eu usava óculos na época, quebrei muito óculos pro desespero do meu pai. Cada hora tinha que comprar um óculos novo, porque eu quebrava todos. As boladas que eu recebia na cara, os saltos que eu dava. Mas enfim, eu fiz 10 anos da minha vida. Quando eu percebi que eu não teria futuro dentro do esporte, no sentido, que profissão que eu vou ter? Aí eu fui pro teatro. E hoje, aí quando eu tava fazendo uma peça, bem quando eu tinha já uns 50 anos, que eu fazia uma peça muito difícil fisicamente, um dia eu tive um insight: eu não sou ator, eu sou atleta. O atleta tinha ficado. Porque se eu não imprimo uma força física, um domínio técnico, eu não tenho empenho de suar, de gastar, eu não faço nenhum trabalho preguiçoso, não consigo. Eu tenho que pôr um grau de dificuldade que é do atleta. Eu sou, antes de mais nada, eu sou esse atleta. No cumprimento de horário, no trabalho em equipe, eu sou muito atleta mesmo. Mas é claro que eu fiz uma escola de teatro que me colocou no panorama, uma boa escola, que é a EAD, né?
0: Sim, claro.
1: A Escola da Dramática, que formou muitos atores bons da minha época.
0: Ah, na turma, Selma Egrey, né? Egrey. Só pra citar.
1: Não, da minha turma, enquanto eu estava no primeiro ano, eu estava no terceiro, era o Neila Torraca, era a Jandira Martini, era a Cléo Ventura, tinha a Esther Góes, era muita gente boa na minha época, cada um num ano, né? Um no primeiro, outro no segundo, outro no terceiro, mas os meus contemporâneos eram muito bons.
0: O flerte com medicina foi antes, evidentemente. O flerte com a medicina foi antes da EAD.
1: Ah, foi. Não, é porque é o seguinte, explicar uma coisa, meu nome é muito estranho, né? Eu me chamo Edwin. A minha família é uma família italiana onde todo mundo é Marcelo, Giuseppe, Vincenzo, Filomena, Antonieta, é tudo italiano. Só que meu pai teve muitos irmãos e ele era o mais novo, e eu era o mais novo do meu pai. O médico que colocou todo mundo, deu à luz as minhas tias, a minha mãe, era um médico alemão chamado Edwin Friedrich Zink. Olha a coincidência, está fazendo um alemão hoje, né? E aí acharam por bem me batizar em homenagem a esse médico que tinha colocado todos os meus primos e irmão ao mundo. Então eu, em vez de chamar o Marcello da vida, um Antônio, Giuseppe, qualquer coisa assim, eu sou Edwin, que é uma coisa estranha numa família como a minha, da Moca. E, enfim, todo mundo pergunta, você, aí pra simplificar, eu falo, não, eu sou alemão. Porque pra explicar essa história toda que eu contei, eu acho mais só, eu falo, não, eu sou alemão e pronto.
0: E aí é de vir mesmo, né? Eu tô acertando aqui, né? Porque na verdade, o V é que nem do Volkswagen, né? É isso, né?
1: É isso, Volkswagen, José Wilker, Markus Winter. O W em alemão é... Eu, quando era criança, ninguém tinha dúvidas que eu me chamava Edwin, porque naquela época a cultura europeia era muito mais forte do que a cultura americana. Então, os Vs no Brasil, os Ws no Brasil, eram V. Então, era Vilma, Wanda, Walter, né? Tudo com W. Eva, tinha Eva com W, inclusive. Aí quando a cultura americana

0: Cara, começou a dominar o mundo, eu passei a ser Edwin. Aí eu fiquei meio cabreiro com essa história, porque eu não sou Edwin, eu sou Edwin. Meu nome é alemão, não é americano. E aliás, esse nome, a raiz, é germânica, não é americana, né? Ele é um nome germânico, de que data do século VIII.
1: O do bom e do melhor faz um rap e diz pro intervalo comercial. Na volta tem mais, hein? Vamos continuar juntos aqui na Bandeirantes.
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4: Começaram a cantar, tá chegando a hora.
2: Em maio de 1973, Gilberto Gil cantou na Escola Politécnica da Universidade de São Paulo. O show foi promovido pelo Movimento Estudantil da USP, tendo como contexto a luta contra a repressão da ditadura militar. Era previsível, naquele momento da história, a presença de agentes policiais infiltrados. No entanto, isso não impediu o artista baiano de mandar recados sob aplausos e risos do público. A Rádio Bandeirantes transmitiu flashes da apresentação.
5: E aí ficou aquele negócio, mal-estar, aquele clima terrível, um cara assim de frente querendo me agredir, procurando umas coisas para jogar em cima de mim, aí não tinha nada, só tinha flores, ele aí começou a jogar flores em cima de mim, jogando umas coisas paradoxalíssimas, assim, jogando flores e gritando, palhaço, saia daí! Isso é para não dizer que eu não falei de flores.
6: Ha ha ha.

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1: Tem mensagens de carinho, tem mensagens de carinho aqui. Edwin Luiz é um ator maravilhoso, é o recado da Denise. A Janaína, bom dia Danilo, eu sou muito fã do Edwin, acabei de assistir aqui no Globoplay, maratonei as novelas todas. Quem mais aqui que escreveu pra gente, né, que deixou aqui, mandou uma foto, tá acompanhando, é o Walter Lima, deixou mensagem de áudio, tá na nossa live aqui também, mandou os prints aqui que tá na televisão, tá assistindo. O Álvaro Berti de Caieiras, bom dia Danilo, bom dia Edwin, fomos xarás durante a novela Escravizaura, belíssima a sua atuação. É o Álvaro Berti aqui que escreveu. O Nelson também está por aqui, bom dia Danilo, estou adorando o programa. O Tacano aqui no nosso WhatsApp, o senhor Tacano, a Vivi, Tony aqui escreveu pra gente, não tem o sobrenome do Tony, mas deixou aqui um recado. Fabiano também, obrigado a todos aqui. E vão lá assistir, hein? Vão lá assistir no Teatro FAAP, Eu Sou Minha Própria Mulher. Mas daí, só a título de curiosidade, bom, depois desse flerte com medicina e a ginástica olímpica...
2: A medicina desiste na hora que eu vi a primeira... a dissecação de cadáver. Eu fui assistir, eu estudava no Colégio Bandeirantes, né? Fazia o... Na época chamava científico. Aí um dia levaram a gente para ver uma dissecação de cadáver. Eu desisti no ar. Mas no ar, eu falei, não dá para mim. Aí eu fui fazer um exame psicotécnico, que existia muito na época. Ainda tem esse exame psicotécnico? Nem sei. Porque na época a gente só tinha três profissões para seguir.
1: Direito.
2: Medicina, direito e arquitetura. É o que tinha. Aí eu fiz o exame psicotécnico e deu teatro como uma das primeiras opções, deu em segundo. E eu só tinha visto uma peça de teatro na minha vida, que aliás era a estreia, foi a estreia da Araci Balabaliana, uma peça. Eu fui ver, me encantei, mas jamais pensei em fazer teatro na minha vida. Aí quando deu o exame psicotécnico, o teatro, eu continuei entrando em faculdade e saindo, até que surgiu uma bolsa de estudos para eu morar na França, que por coincidência é uma cidade chamada Nice, onde o Paulo Arruso, que é o compositor da nossa peça, das músicas da nossa peça,
1: que está aqui com a gente hoje,
2: aqui com a gente, ele veio comigo fazer companhia, ele morou nessa mesma cidade. Engraçado, duas pessoas que moraram em Nice estarem juntas aqui no Brasil. Mas eu fui para Nice e eu estudei história da arte, estudei a cultura francesa, e lá me perguntavam, o que você faz no Brasil? E eu, como tinha feito um cursinho de 3 meses de teatro para acompanhar um amigo, mas só para acompanhar, eu falava, eu sou ator. Era nada, fazia nada. Eu sou ator. tinha vergonha de dizer, eu sou um filhinho de papai que estou aqui na França com dinheiro do meu pai, uma bolsa de estudos. E eu falava que era ator. Aí assim que eu cheguei no Brasil, eu prestei exame. Eu fiquei tão com essa coisa, sou ator.
1: A virada
2: ator.
1: Foi aí.
2: Eu acho que eu lacrei com o universo nessa minha ida para Nice. E aí eu entrei, eu prestei exame na Escola de Dramática de São Paulo. Entrei no meio de 400 pessoas. Eu entrei em primeiro lugar. Olha só, né? Não era ator. E me formei e logo comecei a trabalhar. E aí veio a primeira peça que eu fiz, eu ganhei o prêmio de revelação de ator. E aí veio esse convite para ir para o Rio de Janeiro, acabei indo. E aí são 53 anos da minha vida.
1: Primeiro veio essa peça que você mencionou, que já ganhou o prêmio de ator revelação. Primeiro Tupi, o que veio primeiro?
2: Eu acho que a Tupi veio primeiro. Acho que quando eu estava já nos últimos anos da EAD, no último ano, acho que eu já fiz uma participação numa novela lá. E aí...
1: Ivani Ribeiro. A primeira que você fez.
2: Eu não lembro qual que foi a primeira. Eu não sei se foi Vila do Arco ou essa da Ivani que você está falando, que era Camomila e Bem Me Quer, né?
1: Isso.
2: Eu não sei qual foi a primeira. Talvez tenha sido essa da Ivani.
1: E aí você ficou na Tupi por um tempo.
2: Fiz 3 novelas lá.
1: E fazia também muito comercial, né?
2: Muito, muito. Eu era o cara que eu tinha matéria de revista. O cara da propaganda. Então eu fazia comercial que não acabava mais. Ganhei bastante dinheiro com isso. porque comercial pagava bem. E quando eu fui pro Rio de Janeiro, tive a sorte já de, com esse dinheiro que eu fiquei guardando, porque eu morava com meus pais, né? Eu fui filhinho de papai até os 29 anos de idade. É, minha mãe falava, ó, você só sai daqui casado. E eu não tinha casado até os 29 anos, né? Então eu fiquei com eles. Aí quando eu fui fazer a novela, é que eu me dei pro Rio. E com esse dinheiro da propaganda, do teatro, da televisão, tudo ao mesmo tempo, eu consegui, com a graça de Deus, comprar um apartamento lá no Leblon logo de cara.
1: O convite para escravizar, que você estava falando, que você foi para o Rio de Janeiro e ficou, e foi ficando, e está até hoje lá no Rio, é Gilberto Braga.
2: Foi.
1: Gilberto Braga te viu num comercial, te viu na novela. Como que surgiu o convite para...
2: Pelo que eu sei da história, acho que ele me contou, é claro, o Gilberto Braga, na época, ele era crítico de teatro. É, ele tinha um outro nome, inclusive, ele chamava Gilberto Tumsix. O Gilberto Tumsix, ele foi ver a Margem da Vida, no Rio de Janeiro, aqui em São Paulo. Chegou no Rio, estavam precisando de um galã para a novela dele, que era Escrava Isaura. Ele falou com o Erval Rossano para me chamar, me chamaram, eu fui lá, fechamos. E eu jamais achei que eu iria fazer novela, porque eu fazia teatro.

0: teatro, eu durante a escola de teatro, era um momento muito político do Brasil, né? Nós vivíamos na ditadura e os atores, de uma forma geral, tinham um sonho de derrubar a ditadura. A gente unido jamais seria vencido. Então a gente queria ser ator para lutar pela liberdade, lutar pelo bem do país. E novela naquela época era uma coisa meio burguesa, ópio do povo, eram as palavras que se falava na época. É o ópio do povo, novela é o ópio do povo. O povo se idiotiza vendo novela e não pensa na política. Então eu cresci com esse sentimento e achava que novela era uma coisa que eu não iria fazer, que eu não seria para mim. Como eu acho que não é. Eu acho que novela não é para mim.
1: Você acha mesmo?
0: Acho. Depois de tudo que eu fiz, eu vejo que o meu lar, a minha paixão mesmo é o teatro. A televisão é um lugar que eu gosto de visitar. Mas a minha casa é o teatro. Eu tenho paixão. Eu não sei nem descrever o que é que eu sinto quando eu estou em cima de um palco. Quando eu estou na televisão, eu sinto que eu estou na casa de alguém, que eu sou bem recebido, mas não me pertence. Eu admiro atores que se sintam extremamente à vontade num estúdio de televisão ou então fazendo uma novela. Tenho muita admiração, porque é um lugar muito difícil, é muito frio, é muito caótico, é muito trabalho, você tem que decorar muito. É todo dia, é toda hora, é todo dia, é toda hora, tudo. Eu passei minha vida decorando o texto. Você sabe, só por uma questão de curiosidade,
1: claro.
0: Muitos anos atrás, mas bota anos isso, eu não era ator ainda. Uma vez na casa de alguém tinha uma mulher que lia cartas, ou qualquer coisa, acho que era cartas. E aí me falava, vai lá, vai falar com ela, e eu fui. E ela falava, no meio do papo, ela falou, nossa, mas eu vejo uma quantidade de papo. Papel na tua vida, é muito papel, você tem muita folha de papel. Aí eu saí de lá e pensei, essa mulher é maluca, o que é que eu vou fazer com papel? Eu vou ser o quê? Um cara de escritório? O que é? Naquela época não tinha computador, né? Mais tarde eu falei, ela falou que eram textos para eu decorar. Era texto para decorar, era calhamaços de coisa. E eu nunca me esqueci dessa cartomante que selou o meu futuro.
1: Uau! Agora, ainda dentro de televisão, né? Claro, você já explicou que gosta mais, né, do teatro, do tablado, mas eu sei também, por outro lado, que fazendo novela, fazendo televisão, você gosta também, tem ali um fascínio, eu acho, por personagens de época. Você gosta mais?
0: Eu gosto. Sabe o que acontece? Para quem é ator, é muito difícil, talvez, explicar isso. A gente gosta de viver vidas. A televisão, ela tem um coloquial, uma coisa que é do dia a dia, que não me agrada muito, que é, passa o café, eu não gosto de você, se você chegar perto de mim eu vou te bater. Não, ela falou e eu entendi. É muito coloquial, é muito normal, isso não me agrada. Eu gosto de conseguir dar vida a um papel que seja muito diferente de mim. E as novelas de época, geralmente, elas têm uma coisa mais teatral. Na tua postura, no teu jeito de falar, na tua embocadura. Então, eu acho que eu me adaptei bem. E então, como eu comecei a novela de época, talvez, e o Erval Rossano, que era o diretor, gostou muito de mim e me convidou para várias novelas seguidas, e eram todas de época, que naquela época, a novela das 6 horas da tarde, que é o que eu fazia muito, eram novelas de época. Talvez eu tenha me habituado. Talvez eu sentisse aquilo lá, me dava um certo conforto. Mas eu prefiro viver personagens onde eu tenha composição, que saia do cotidiano. Eu gosto de viver grandes papéis diferentes, que eu possa compor fisicamente, na voz. Eu gosto muito.
1: Mas ainda voltando, muito se falou de A Escravizaura, você também em todas as entrevistas, mas como foi ali uma grande projeção, uma visibilidade, no começo uma rejeição, depois uma virada também, conquistou os espectadores e você novo, vivenciando, experimentando tudo aquilo, te assustou?
0: Muito, até porque não era novo, né? Eu tinha 29 anos.
1: Novo?
0: Não, mas assim, os meus contemporâneos tinham 20, 18, 20, 21, os atores. Então estavam começando a vida. Eu já estava com a minha vida formada.

0: era completamente independente, já morava no Rio de Janeiro. Então, de repente, eu tava, porque eu fiquei uns meses no Rio de Janeiro até entrar no ar, né? Eu comecei a gravar, mas até entrar no, naquela época se fazia muitos capítulos antes. Então eu tinha minha vida formada, eu ia à praia, eu ia caminhar. Naquela época tinha o Cooper, era a famosa época do Cooper, né? Que você corria pela orla, ou pela lagoa, ou pelas cachoeiras do Rio de Janeiro. E de repente, do dia para a noite, quando eu entrei no ar, em 3 dias depois eu já não podia mais sair à rua. Não podia mesmo, não é a força de expressão. Não havia possibilidade de eu pôr o pé fora de casa. Isso me assustou. Como é que uma pessoa totalmente independente, que aspira pela independência, pela liberdade, pela autonomia, não sou mais dono dos meus passos, dos meus gestos? Porque é claro, se você é muito conhecido, você não pode nem limpar o seu nariz, porque alguém está vendo e fala: ei, aquele ator que faz galã de novela estava limpando o nariz? Coisa feia, ai, ai, ai. Não pode, né? Você fica sendo policiado. Fora o público, os paparazzas, que ficavam loucos para encontrar alguma falha no teu comportamento para pôr nas manchetes dos jornais.
1: Hoje, então, está pior ainda, né?
0: E me assustou muito, né, na época. Mas é claro que depois, com o tempo, você vai falando: é isso que eu tenho, essa é minha vida, você escolheu fazer isso. Eu não escolhi fazer teatro para ser famoso. De jeito nenhum, não era uma minha. Essa coisa de ter meu nome em letras garrafais no teatro, na frente do teatro, não era uma percepção que eu tinha, não era para isso que eu fiz escola. Eu estava fazendo escola para lutar socialmente por causas que eu acreditava serem importantes para o nosso país. É essa a minha. Eu fui com isso na minha cabeça. Mas é claro que eu usufruí sim do glamour, claro. Né? As portas se abrem de uma tal maneira quando você faz muito sucesso que você pira, inclusive. Você pira, porque os tapetes são estendidos, as portas são abertas, as janelas são escancaradas, você é recebido em todos os lugares com vênias, né? Tratamentos maravilhosos. E eu fui o galã da minha época, né? Eu fui campeão de cartas da TV Globo. E graças a Deus que tudo isso se arrefeceu um pouco. Hoje a minha carreira é mais pautada pelo reconhecimento do meu trabalho, pela postura que eu tenho diante da vida. Isso é que me importa. O que eu mais quis, eu consegui, que é reconhecimento dos meus pares. As pessoas reconhecem em mim um ator consequente, que faz um bom trabalho, que ganhou os seus prêmios. Isso para mim é o que é gostoso.
1: Ah, e tantos trabalhos, né? A gente tem mais 3 minutinhos aqui, mas tantos trabalhos marcantes, claro que não vai dar pra gente passar por todos eles, mas só, bom, a Escravizaura, sucesso mundial. Aí depois também, um outro fenômeno foi o Astro, que você não contou nem pra sua mãe o desfecho, não foi, Edwin?
0: É verdade. A Jeanette Claire pediu que eu fizesse Segredo e eu fiz o Segredo. Passei a novela inteira com aquele segredo, não contando, aí no final todo mundo falou: você me enganou direitinho. Eu era o assassino do Salomão Rayala, que era a primeira novela onde teve Quem Matou Quem. Então, foi muito sucesso também.
1: Aí o Astro, Dona Xepa, Pão Pão, Beijo Beijo, tantas coisas que você fez, o Cometa aqui, na Bandeirantes, não é? Mulheres de Areia, Por Amor, Suave Veneno, Amuralho, Quinto dos Infernos, Mad Maria, Sim a Moça.
0: Gente, como eu trabalhei.
1: A gente vai.
0: Eu trabalhei muito.
1: Isso só no audiovisual, só na televisão, fora o teatro.
0: Fora o teatro.
1: Fora o teatro.
0: Teatro eu fiz mais coisas do que na televisão. Acho que eu fiz muito mais obras no teatro do que na televisão.
1: Bom, na reta final aqui, além de te agradecer, porque eu sei que o Edwin está em cartaz de sexta a domingo, espetáculo, né, termina ali, começa, eu vou passar aqui o serviço, mas termina tarde, hoje está aqui cedo, bem-humorado, contando as histórias, relembrando os momentos marcantes da carreira. Então queria te agradecer demais pela presença. Eu sou minha própria mulher, no Teatro FAAP, até 29 de novembro, de sexta a domingo, sexta e sábado, às 8 horas da noite. Domingo às 17, Teatro FAAP, na Rua Lagoas, 903, Higienópolis, ingresso teatrofaap.com.br. Tem aqui o Instagram da peça, @eu sou minha própria mulher, do Edwin.

0: Fácil, arroba Edwin Luiz Oficial, tem lá também a agenda, os trabalhos, né, as novidades, se tem série, se tem filme, se tem novela e a temporada aqui também em São Paulo. Que bom que você conseguiu trazer esse espetáculo para cá. Obrigadíssimo, viu, Edwin?
1: Eu queria falar só mais uma coisinha.
0: Claro, vocês. Claro.
1: Rapidíssimo. Não se assustem, porque eu tenho muito medo quando as pessoas, a gente conta essa história, fala assim, uma peça sobre nazismo, comunismo, travesti, eu não sei se eu quero ouvir falar sobre isso. Vão, porque a peça é de uma importância enorme. Fora isso, vocês vão se divertir muito. Vão se emocionar, sim. Vocês vão chorar, mas vocês vão se divertir muito, que a Charlotte é muito engraçada, muito querida, muito simpática.
0: Edwin Luiz aqui conosco, é verdade, assino embaixo, fui assistir na semana passada, é tudo isso mesmo, recomendo, aliás, no meu Instagram, fiz ali, estou fazendo uma série de indicações semanalmente com dicas de peças de teatro e a sua estava lá, também espalhando aqui mais essa peça, esse solo aqui em São Paulo. Edwin, brigadíssimo, obrigado mesmo,
1: volte
0: sempre.
1: Foi,
0: viu?
1: Ótimo.
0: Tem novidade chegando, hein? Já sabe da novidade, é na segundona, hein?
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0: Tá então, tá feito o convite, estamos chegando na LG, LG Channels a partir de segunda-feira, hein? Dia 28 é mais uma forma de consumir aqui a nossa programação. A todos, muitíssimo obrigado pelo carinho, pela audiência, hoje a gente recebeu, teve o prazer de receber aqui, Edwin Luiz, tá em cartaz no Teatro FAAP, eu volto amanhã, domingo, às 23 horas, às 11 horas da noite, bom final de semana a todos, tchau pessoal.

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Sejam todos muito bem-vindos. Sextou, pessoal, sextou, já é sexta-feira. Um minutinho dessa sexta-feira já é considerado sextou, não importa a hora desse sextou, importa que é sexta-feira, já chegando o final de semana. Você vai poder dar aquela relaxada para quem não trabalha o final de semana, para quem trabalha no sábado como eu. Estaremos aqui trabalhando firme e forte amanhã também no Bandeirantes a Caminho do Sol, mas tem muito chão ainda para a gente chegar no sábado. 5 horas de programa até as 5 horas da manhã, conto com a participação de todos vocês aqui no 11 999 048756. Eu sou o Diogo Braga, para quem ainda não me conhece, apresento esse Bandeirantes Caminho do Sol, que vai completar já 2 semanas, pessoal. Tá passando rápido demais, viu? Muito obrigado pela audiência de todos vocês, cada mensagem de carinho, cada mensagem que eu recebo, muito legal. Obrigado pela audiência sempre. É uma realização de um sonho estar aqui apresentando com vocês, com um público tão legal. E hoje, por problemas técnicos, temos uma restrição aqui na participação de vocês, então talvez algumas mensagens de áudio não dê para ir no ar, mas eu vou lendo todas. Inclusive, ó, já tem pedidos aqui, ó. Bom dia, Arthur Leonetti, São Joaquim da Barra pediu. Hoje eu vou de Paulinho da Viola.

0: Sentimento, olha que legal, Paulinho da Viola já tem pedido aqui, já vou anotar e daqui a pouco soltar aqui no ar para vocês, tá certo? Muita informação, muita prestação de serviço, curiosidades, história, vamos falar de esporte, amanhã tem seleção brasileira, muita coisa legal acontecendo aí neste final de semana. Tem Campeonato Brasileiro hoje, pessoal. Como assim, Diogo? Tem São Paulo e Santos hoje. Sexta-feira a gente vai passar todas as informações para vocês do que você precisa saber desse jogo. Você que é São Paulino, você que é Santista. Eu venho antecipando aqui ao longo de toda a semana várias homenagens ao Rei Pelé. E hoje temos mais uma, a última dessa semana. Falamos do último clássico contra o Corinthians. E o último jogo do Pacaembu. Ontem, a despedida do futebol em 77. Hoje é a despedida do Santos. Aconteceu justamente no dia 2 de outubro de 1974. Tem, como vocês já sabem, de sexta-feira, a participação de Danilo Gobato, um especial maravilhoso aqui pro Bandeirantes a Caminho do Sol e muito mais informação para você. Olha, tem história pra caramba hoje e uma reprise especial de uma edição do programa Memória contando a história da Revolução Constitucionalista de 1932, que terminou justamente num dia 2 de outubro de 1932, tá certo? Muito, muito obrigado pela participação de todos vocês. É sempre um prazer tê-los aqui. Então já sabe, vai mandando mensagem no 11 999-048756. Deixa o Nelson Gomes falar o WhatsApp certinho para vocês.
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0: Mais uma vez, Nelson, por favor.
1: 11 999-048756.
0: Vamos começar aqui o programa girando a reportagem com clara informação do tempo. Aqui em São Paulo, 19 graus, um pouquinho mais frio esta noite, início de madrugada aqui na capital paulista. Deve diminuir até por volta de 17 graus. A chuva começa a aparecer por volta das 10 horas da manhã e deve se estender ao longo de toda a tarde até a noite. A chuva deve dar uma trégua hoje. E 19 graus é a máxima, viu? Não passa disso ao longo de todo o dia. Então, prepare o seu casaquinho. A tendência é que amanhã já esquente um pouco mais. A máxima seria de 24, domingo 26, segunda-feira 24. E assim vai, a mínima variando entre 15 e 17 graus. E aí, como está na sua cidade? Ó, já tem várias mensagens de ouvinte aqui antes da gente girar nossa reportagem. Bom dia, sexta-feira, coisa linda! Um abraço para o Fanceildo de Botucatu. Ó, Belém do Pará presente aqui. Alô, meu amigo, bom dia. Já estamos na escuta do programa aqui da ilha de Cotijuba. Quem mandou foi o Barata. Um abraço para você, viu, Barata? Quem mais? Bom dia, ouvindo Bandeirantes Caminho do Sol aqui em Fernandópolis, Júlio César de Lima Santista. Não sei se vão tocar, mas se toca Jesus Chorou, de Racionais MC. Tá na fila aqui. Como eu falei para vocês, por conta de probleminhas técnicos, vai ter um pouquinho mais de demora no pedido de vocês até a música tocar. Não vai ser tão instantâneo por problemas aí do próprio WhatsApp que a gente está aqui enfrentando, mas vai estar na fila o pedido de vocês para a gente soltar aqui no Bandeirantes a Caminho do Sol, tá certo? Agora sim, vamos girar a nossa reportagem. Começando com as notícias de ontem à noite, a Polícia Militar do Distrito Federal descarta uma suspeita de bomba nas proximidades do Supremo Tribunal Federal. Ontem à noite, um suspeito jogou uma mochila perto do ponto de ônibus que fica próximo ao prédio do STF. Ele foi preso na sequência, depois ainda de tentar reagir à abordagem policial. O criminoso já tinha sido condenado por roubo, ameaça e ato obsceno em São Paulo. O velório do criador do canal Aviões e Músicas, Lito Souza, será aberto ao público hoje.

0: hoje, das 9 da manhã até o meio-dia aqui na capital paulista. Ele morreu ontem, aos 59 anos, em sua casa, na capital paulista. Ele tratava a doença de Creutzfeldt-Jakob, uma condição rara e incurável, e recebia apenas os cuidados paliativos. Aí a notícia é muito triste que, infelizmente, a gente teve que noticiar ontem aqui a morte de um dos grandes aí novos influenciadores, youtubers. Começou nos primórdios aqui dessa nova geração do YouTube, consolidando como um dos grandes, se não o maior especialista em aviões e aviação no geral aqui do Brasil. Infelizmente nos deixou ontem, Lito Souza. Muitas homenagens para ele, piloto, mecânico, aeronáutico e referência na divulgação de conhecimento sobre aviação no Brasil. Lito ajudou milhares de pessoas a entender melhor o funcionamento das aeronaves e a superar o medo de voar ao longo de décadas de atuação. Um novo relatório aponta falta de transparência na destinação de emendas parlamentares em 2025. Os detalhes com Rafael Procópio.
1: Um terço das emendas parlamentares, conhecidas como emendas PIX, que foram destinadas para obras em 2025, não tem informação de localização ou não tiveram a divulgação de dados sobre o que seria feito com o dinheiro. As informações são da ONG Transparência Brasil e estão em um relatório divulgado nesta quinta-feira. Segundo os dados, foram analisados 5.767 planos de trabalho aprovados no ano passado, que tinham obras públicas como destino. Os valores empregados nestes planos eram de quase 5 bilhões de reais. E deste total, 1.796 planos correspondentes a quase 1 bilhão e meio de reais não tinham detalhes do que seria feito com essa verba. O relatório ainda aponta que 480 parlamentares destinaram valores para obras em 2025 e 406 deles alocaram algum tipo de recurso em ao menos um plano, sem detalhamento.
0: O estado de São Paulo registra mais 3 casos novos de sarampo. Atenção, pessoal. As informações com a Beatriz Alencar.
2: Chega a 40 o número de casos de sarampo em São Paulo. A informação foi confirmada nesta quinta-feira pelo Centro de Vigilância Epidemiológica Estadual. Cerca de 60% dos infectados são crianças menores de 2 anos. Até a última semana eram 37 casos. Os 3 novos registros foram todos de moradores da capital paulista. Com o número, São Paulo se torna a cidade e o estado que concentra a maior quantidade de casos do país, contabilizando 40 das 42 ocorrências totais do Brasil. Apesar do aumento, o Centro de Vigilância afirma que a transmissão da doença está em redução. Os municípios de Guarulhos e São Bernardo do Campo podem encerrar as cadeias de contágio se completarem 90 dias sem novos registros relacionados.
0: Crescem os casos também de síndrome respiratória aguda grave entre crianças no Rio de Janeiro e também no Espírito Santo. Maria Eduarda Vieira.
3: Os casos de síndrome respiratória aguda grave crescem em crianças nos estados do Rio de Janeiro e Sergipe. A informação é do novo boletim Infogripe, divulgado pela Fiocruz nesta quinta-feira, referente ao período de 20 a 26 de setembro. O estudo indicou ainda que há indícios de crescimento dos casos graves de Covid-19 no Acre e em São Paulo, porém em níveis ainda baixos de incidência. Outros 5 estados, Maranhão, Mato Grosso, Rio Grande do Sul, Roraima e Santa Catarina, também apresentam índices de síndrome respiratória aguda grave em níveis de alerta, risco e alto risco, mas sem sinal de crescimento a longo prazo.
0: O setor de bares e restaurantes pede mais tempo para se adequar às novas regras que proíbem, sabe aquelas bisnagas de ketchup e mostarda? É, não pode mais, pessoal. Quem traz os detalhes é o Humberto Ferretti.
4: Começa a valer no domingo a regra do Centro de Vigilância Sanitária de São Paulo, que proíbe o uso de bisnagas de ketchup, molhos e temperos em estabelecimentos como bares, restaurantes e padarias de todo o estado. O órgão diz que os condimentos deverão ser oferecidos aos clientes em porções individuais, seja em sachês industrializados ou outras formas. Entre os motivos estão evitar a contaminação cruzada, já que as bisnagas são utilizadas por várias pessoas e podem ter contato com os alimentos, e o fato de que esses recipientes podem ficar horas

0: É isso.
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0: Racionais MC, Jesus chorou. É o pedido aqui do Júlio César de Lima.

É, estamos aqui sempre no Bandeirantes, a Caminho do Sol. Muito obrigado pela participação de todos vocês. Mais uma vez, sejam todos bem-vindos de novo. Você sempre pode participar aqui mandando mensagem no 11 999-048756. É sempre bem-vindo a sua participação, não importa onde você estiver nos escutando ou também vendo. 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Atendendo ao pedido do Arthur Leonetti, de São Joaquim da Barra, terra do Alisson Pio, ele pediu Paulinho da Viola, Sentimentos.

Grande Paulinho da Viola. Tem mais participação de ouvinte aqui, o Osvaldo Sanfoneiro, de Pederneira, São Paulo. Ó, o Paulo Franco, de Bauru, 21 graus lá. Bom dia, Diogo Braga, obrigado por abrilhantar as nossas noites, que melhoraram muito agora com a volta do Bandeirantes Caminho do Sol. Obrigado, sucesso pra nós, viu? Bom dia, Diogo, você conduz muito bem o Bandeirantes Caminho do Sol.

0: Deus abençoe. Para você também, obrigado pelo elogio. Márcio da Praia Grande, fechado com RB. Bom dia, Diogo. Olha o Edu César aqui mandando. Deve ser alguma efeméride. Ah, eu sabia. E Edu, eu não vou nem ler aqui para não dar spoiler pro ouvinte, porque essa eu guardei. Para quem tá me vendo na TV, na Fest, olha o tamanho do texto aqui que eu separei para contar essa história. Detalhe, vou dar um spoiler. Quem que vai gostar muito dela é esse torcedor aqui, ó.
1: A tricolor.
0: Hoje é uma data muito especial pro torcedor do São Paulo. E vou falar a verdade aqui, de outros torcedores de times paulistas aqui. Corinthians já teve muito sucesso relacionado a essa efeméride que o Edu trouxe bem. E o Palmeiras também, o Santos. O Santos foi campeão brasileiro lá. Ó, tô dando spoiler, hein? Será que vocês adivinham? Quero ver, manda mensagem aqui, quero ver vocês adivinharem o que eu e Edu César estamos bolando para daqui a pouco contar para vocês uma data muito especial relacionada ao São Paulo, principalmente, mas que Corinthians, Palmeiras e Santos já tiveram muito sucesso lá. Será que vocês adivinham? Manda um abraço para todo mundo e um abraço pro Edu também. E a segunda coincidência, no mesmo dia 2 de outubro de 74... quando o Pelé se despediu do Santos, fazia aniversário de 70 anos de seu pai, Dondinho, olha que legal, cujo falecimento fará 30 anos no próximo dia 16. O Edu César sabe demais, hein? Obrigado, essa nem eu sabia. Obrigadão, viu, Edu, pela sua ajuda aqui com a gente. Bom dia, Diogo, ouvindo sempre. Fábio de Araras, um abraço pra você. Turíbio, santista, diretamente de Itapeva, aquele abraço. Diogo, João Guerreiro de São José dos Campos. Quero mandar um abraço para Vanderlei 007, de Conselheiro. É, um abraço para você, brigadão. Tem mais mensagens. Aqui, ó. Olha aí, pessoal. Fui no Detran e coloquei uma placa nova no meu carro. Aí mandou a foto da placa do carro. Acho que é IA, viu? Acho que o senhor não colocou essa placa, não. Tá mentindo pra nós. Fernandópolis, 21 graus, mandou Júlio César aqui de Lima. Essas bisnagas já são proibidas há mais de 10 anos. Olha que legal essa informação do nosso querido Júlio César de Lima. Falou que as bisnagas, que agora vão ser proibidas dos estabelecimentos lá na cidade dele, já não tinha mais. Aqui de Rancharia SP, quilômetro 560 da capital, ouvindo A Caminho do Sol. Ah, o Márcio do Vale falou que não gosta que coloque as músicas. Ah, por que que você não gosta, Márcio? Pede uma da sua preferência, não tem nenhum gosto musical. Pede um hino, qual time você torce? Hino você gosta, deve gostar do seu time aí. Mas o que importa é que o senhor está na audiência com a gente, mensagens de áudio também chegando, vamos soltar rapidinho. Enquanto isso, você vai mandando mensagem aqui no 11 999-048756 para falar como é que tá a temperatura na sua cidade, como é que tá o clima, o que que espera, o que que você vai fazer nesse final de semana, qual a sua programação especial, tem churrasco aí na sua casa? Vamos dar um jeito de contar todas as histórias aqui e você participar, como é crucial aqui no Bandeirantes Caminho do Sol e é lema do programa. Eu faço companhia para vocês e, claro, vocês fazem companhia para mim. Continuando aqui, girando a nossa reportagem, a Universidade de São Paulo, a USP e a Unicamp aparecem em um ranking das melhores universidades do mundo. As informações com a Nicole Domingos.
2: A USP é a segunda melhor instituição de ensino superior da América Latina, segundo um ranking publicado pela QS, empresa que avalia e classifica instituições de ensino superior pelo mundo. A Universidade de São Paulo só fica atrás da Pontifícia Universidade Católica do Chile. A Universidade Chilena e a USP mantiveram as posições do ranking do ano passado. Nesta edição, a instituição paulista se destacou nos indicadores de pesquisa internacional, artigos por corpo docente, reputação no mercado de trabalho, reputação acadêmica e impacto na web. O pior resultado foi na relação aluno-professor, que mede o número de docentes de cada instituição. Além da USP, a Unicamp, a UFRJ e a Unesp representam o Brasil no top 10 do ranking latino.
0: O O ex-PM preso após a esposa ser baleada deve passar por audiência de custódia nesta quinta-feira.

0: aqui em São Paulo. Aisha Moraes.
1: Um ex-policial militar foi preso após a esposa ser baleada dentro de uma residência na Vila Ré, zona leste de São Paulo. O homem foi preso em flagrante por porte ilegal de arma de fogo. A Polícia Civil investiga se o caso foi uma tentativa de feminicídio ou suicídio, já que o casal apresenta versões diferentes sobre o ocorrido. Vizinhos do casal foram ouvidos e relataram que o caso poderia se tratar de uma tentativa de feminicídio. O ex-PM permanece detido e deve passar por audiência de custódia nesta quinta-feira.
0: Uma briga de trânsito termina com a morte de um estudante aqui em São Paulo. As informações com a Larissa Biscaia.
2: Está solto após passar por audiência de custódia o bombeiro Marcos Paulo Fujarra de Oliveira, suspeito de matar um estudante a tiros durante uma briga de trânsito. O caso aconteceu em Taubaté, no interior do estado, na terça-feira, e a polícia ainda investiga as circunstâncias. O que se sabe é que Marcos Paulo parou no semáforo ao lado do carro de Bruno Hashimura, que tinha 23 anos. Os dois desceram dos carros para discutir quando o bombeiro sacou a arma e atirou contra o jovem, que chegou a ser atendido, mas não resistiu. Bruno era aluno de medicina da Universidade de Taubaté, que suspendeu as aulas. Ele foi velado nesta quinta-feira. Marcos Paulo recebeu a liberdade provisória e precisa cumprir uma série de requisitos. Entre eles, comparecer em juízo a cada 2 meses, permanecer em casa durante a noite e os fins de semana, e ele está proibido de se aproximar de familiares da vítima.
0: Segue em estado grave o menino de 10 anos que foi atropelado junto com a mãe e a irmã na Zona Norte aqui da capital paulista. Os detalhes com a Luana Pereira.
3: Opa. A polícia militar prende um policial civil após ele atropelar uma mãe e 2 filhos na Zona Norte de São Paulo. O acidente ocorreu no cruzamento da Avenida Cruzeiro do Sul com a Rua Pedro Vicente. A família foi encaminhada ao hospital e um menino de 10 anos segue em estado grave. O motorista foi preso em flagrante no local da colisão e levado para a delegacia. Uma das linhas de investigação é de que o agente estava embriagado no momento do incidente. No local, ele se recusou a fazer o teste do bafômetro.
0: Mudanças no metrô aqui da capital paulista. Quem traz as informações é o Matheus Jung. Fala, Matheus.
4: Vai até dezembro a fase de testes da ampliação do horário de funcionamento do aeromóvel de Guarulhos. O sistema, também conhecido como People Mover, conecta a estação Aeroporto Guarulhos, da linha 13 Jade, aos terminais do Aeroporto Internacional. Desde domingo, o serviço gratuito está operando das 4 da manhã à meia-noite. De acordo com o consórcio Aerogru, mais de 450 mil pessoas usaram o aeromóvel desde dezembro do ano passado.
0: A americana Krista Pike, de 50 anos, condenada à morte no Tennessee por um assassinato cometido em 1995, sobrevive à própria execução após receber 2 doses do medicamento usado na injeção letal. O procedimento foi marcado por erros e falhas de comunicação e os advogados relatam ao menos 7 agulhas inseridas no braço dela. Pike segue viva em estado crítico de saúde. O governador do Tennessee ordenou investigação independente e suspendeu todas as execuções no estado até o final deste ano. Os advogados pedem a comutação imediata da pena. Esse foi o giro completo de notícias e tem a participação do ouvinte aqui no Bandeirantes a Caminho do Sol.
5: Bom dia, Bandeirantes, bom dia, povo do Brasil. Bom dia, Diogo Braga. Bom dia,
0: bom dia
5: da Band. Bom dia a todos que estão na insônia na madrugada. Bom dia a todos. Que Deus abençoe a todos. Ô, Diogo, vê se você descobre aí na sua trajetória aí jornalística quem são esses personagens.
6: Quem é que tá falando aqui? Que louco! Como é que é o meu nome? Que tinha um desenho animado?
7: Ok, amigo! Pode pedir pra ele falar e revelar tudo. Ok, amigo.
0: Maravilhoso! Vou pensar aqui. Bom dia.

0: Rádio São Mateus. Sou ouvinte desse programa.
1: Opa!
0: Desde o Antônio Carvalho, Zancopé Simões, depois veio Cláudio Zaidan e outros que passaram agora, recentemente é você, o menino. Então aí, você faz um bom programa, hein, companheiro?
1: Muito obrigado, obrigado mesmo.
0: Felicidades, fique com Deus aí, viu?
1: Valeu, valeu, obrigado por essas mensagens. Ó, o Paulo Chaves de Jaú, 21 graus lá, um beijão pro amor da vida dele, a Silmara, toca um Tião Carreiro, olha que pedido maravilhoso. Já tô aqui separando pra playlist e vou soltar daqui a pouquinho. Mais mensagens, cadê aqui? Cadê? Quem mandou essa aqui? O Walter Romano, bom dia, parabéns a Bandeirantes pela volta do programa Caminho do Sol. Programa de informação que ele informa, diverte, torna a madrugada mais feliz e às vezes até emociona. Ah, que honra, obrigado pela mensagem, viu, Walter da Praia Grande. Bom dia, sou de Quixada no Ceará, curtindo sempre a Bandeirantes, Zé Filho. Um abraço pra você, viu, Zé Filho, falou que lá tá quente. Bom dia, Diogo, aqui é Isabel de São Caetano do Sul, ligado no Caminho do Sol, top, obrigado, viu? Bom dia, Diogo, coloca Timoneiro do Paulinho da Viola, Isaac de Tatuí, ótimo programa. Ah, você pediu, essa aqui já tava mais na agulha aqui, ó, quer ver? Calma aí, temos aquela fase da preparação do DJ, 3, 2, ixi, Maria travou. Ah, agora sim. Aí, ó.

Timoneiro, Paulinho da Viola. Agora é a vez da gente tocar, mudar de ritmo. Ele para o sertanejo, pedido, Tião Carreira e Pardinho, Amargurado.

0: Esse são, na verdade, esses são Tião Carreira e Pardinho, Amargurado. Bom dia, Diogo e equipe, bom programa a todos e uma excelente sexta-feira. Maria Leniane Dias, do Tatuapé. Bom dia, Diogo, e do César de novo. Me fizeste lembrar agora do Caminho do Sol, musical de sábado para domingo, que a Silvana apresentou até 2018. Olha que legal. Timoneiro tocava volta e meia lá. Abraços, Edu César, de Porto Alegre. Obrigado, viu, Edu, pela sua participação e de todos os outros. Agora, a gente vai para um breve intervalinho e a gente já volta aqui no Bandeirantes a Caminho do Sol. Mas é breve mesmo, hein? Não saia daí.
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2: Estamos de volta no Bandeirantes a Caminho do Sol. Agora, como vocês já se acostumaram, de sexta-feira, é a vez dele, Danilo Gobato, no material especial, contando tudo o que vai acontecer neste final de semana na área da cultura, os shows, peças, tudo de teatro, cinema, música. É agora, com Danilo Gobato, pessoal. Preste atenção, que é muita informação boa. Um material muito bem trabalhado e muito bem cuidado por ele.
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4: Salve, Diogo! Tô e chegando aí, Danilo? Mais uma vez aqui no Bandeirantes a Caminho do Sol, com dicas do que vem a fazer. Conferir em São Paulo, tem show, festival, teatro, exposição, muita coisa bacana. E quero começar falando de música, hein? É, o Teatro J. Safra recebe um espetáculo especial em homenagem a um dos maiores compositores da música brasileira, Tom Jobim. É o show Nando Prado, 100 anos de Tom Jobim. E esse espetáculo, Diogo, celebra o centenário de Tom Jobim, que nasceu em 1927, e traz releituras de alguns dos grandes clássicos do maestro. No repertório estão músicas como Garota de Ipanema, Águas de Março, Chega de Saudade, Eu Sei Que Vou Te Amar, Insensatez, Luísa, Se Todos Fossem Iguais a Você, só clássicos, hein? E o show é idealizado, dirigido pelo produtor musical Francalo, e tem o Nando Prado como protagonista. E o Nando tá chegando aqui no Bandeirantes a Caminho do Sol. Fala, Nando, prazer em falar contigo. Você que tem uma relação, né, pessoal com a música do Tom Jobim, que vem desde a infância. Como é revisitar essa obra agora no palco, justamente no ano do centenário do maestro? Queria que você fizesse esse convite aqui para todos aqueles que nos acompanham.
5: Olá, Danilo, aqui é o cantor Nando Prado. Eu queria convidar todos os ouvintes da Rádio Bandeirantes para o show em comemoração ao centenário do nosso maestro Tom Jobim. Vai ser um momento muito especial, com os maiores sucessos desse grande mestre da nossa MPB, como Chega de Saudade, Garota de Ipanema, Eu Sei Que Vou Te Amar, Luísa, Águas de Março e muito mais. Esse show conta com a participação de músicos incríveis sob a direção musical de Dino Barione e a direção artística de Francarlo. Então, a gente espera vocês lá. Até!
4: Tá aí, é, Nando Prado conosco aqui no Bandeirantes a Caminho do Sol. Nando, que tem

0: mais de 20 anos de carreira, já esteve à frente de grandes musicais no Brasil e no México, como Os Miseráveis, Fantasma da Ópera, A Bela e a Fera, e agora ele leva sua voz de tenor dramático para a obra de Tom Jobim. E além de cantar, o Nando é multi-instrumentista, também vai tocar sax, flauta durante o espetáculo, um showzaço. Nando Prado, 100 anos de Tom Jobim, dia 10 de outubro, sábado, às 8 horas da noite. O Teatro Jota Safra fica na rua Joseph Cris, 318, na Barra Funda, em São Paulo. Os ingressos, a partir de R$60, disponíveis pelo site do Teatro J. Safra, Diogo. Bom, vamos falar de teatro agora, falamos de música, de um show que vai acontecer no Teatro J. Safra, mas até o dia 12 de outubro, acontece, Diogo, a 27ª edição do Festival Satirianas, que ocupa a Praça Roosevelt e outros 14 espaços culturais, com uma maratona épica de 78 horas ininterruptas de programação. E o melhor, com atrações gratuitas ou no modelo Pague Quanto Puder. Sob o tema Brincando de Futuro, o festival idealizado pela Companhia Os Sátiros reúne cerca de 400 atrações de 15 estados brasileiros, passeando por teatro, cinema, dança, circo, música, literatura e performances. O Rodolfo Garcia Vasques, um dos fundadores da Companhia Os Sátiros, está aqui no Bandeirantes a Caminho do Sol para falar mais sobre essa maratona cultural. Rodolfo, prazer em falar contigo, bem-vindo a Bandeirantes. A Satirianas chega, não é? A 27ª edição, reunindo 400 atrações de diferentes linguagens, artistas de 15 estados. O que esse festival representa hoje para a cena cultural de São Paulo, hein?
1: A Satirianas está chegando à 27ª edição com muitas atrações, né? São 400, com diferentes linguagens, artistas de todo o Brasil. Eu acho que ela representa um momento de alegria para a cultura em São Paulo, né? Porque o público recebe as Satirianas como uma festa de teatro, de arte, de dança, de literatura. A gente tenta trazer todo mundo junto, artistas, público, para uma grande festa, a festa do começo da primavera, né? Então, o objetivo é justamente esse, é fazer das Satirianas um respiro no meio da massa cinzenta que nos rodeia por todos os lados, né? Desse concreto todo que a gente vive em volta, que está em volta de nós, né? E fazer com que as Satirianas seja um alívio estético no meio do caos. E principalmente, né, acessível a todas as pessoas, né? Ela acontece na Praça Roosevelt, que fica bem no coração da cidade, no centro, né? Mas ela é gratuita, então pessoas de qualquer lado da cidade podem vir para as Satirianas, que vai ser um espaço de alegria e de diálogo e reflexão.
0: O tema dessa edição é Brincando de Futuro. E o que significa para vocês usar a brincadeira como uma forma de imaginar outros futuros e outras possibilidades de convivência?
1: Todos os anos é um grande desafio escolher o tema das Satirianas, porque a gente pensa que a Satirianas é dedicada à população de São Paulo em geral. Quais são os temas que interessam para os cidadãos de São Paulo diante de uma cidade com tantos desafios, com tantos problemas para resolver, né? E como que nós, artistas, podemos também enfrentar esses desafios através do nosso trabalho, né? Então, quando surgiu a ideia do brincar de futuro, a gente queria falar sobre um futuro que ainda não nos pertence, que ainda não está fechado, não está definido. O destino está aberto. E qual é o futuro que nós podemos construir a partir disso? Então, a ideia foi essa. Brincar de futuro. Vamos brincar, vamos jogar com as possibilidades que o futuro nos traz e pensar que ele não está desenhado, que ele ainda pode ser feito. E trazer também o lúdico, né? O jogo, a brincadeira, para que a gente não pense de uma forma tão fechada e tão óbvia, né? Que a gente pense outras possibilidades para o nosso futuro, enquanto sociedade, enquanto cidade, enquanto país.
0: A Praça Roosevelt, novamente, o coração das Satirianas, recebe um projeto muito ligado à memória, o A Praça Se Lembra. O que vocês querem descobrir ou provocar quando convidam as pessoas a contar as suas próprias histórias, hein, Rodolfo?
1: A ideia do projeto A Praça Se Lembra é uma experiência sensorial, mas também relacional, principalmente. O objetivo nosso era fazer encontros entre pessoas que não se conhecem, desvendar suas histórias, trazer histórias, narrativas que ficam meio apagadas, inclusive das nossas próprias vidas, né? Muitas histórias ficam invisíveis e são lindas, e o ritmo frenético da metrópole impede a gente de conversar sobre elas. Então, o objetivo é justamente esse, fazer com que as pessoas possam contar suas histórias e fazer com que essas histórias nos façam criar um senso comum de unidade, né? Como diria o Ubuntu, eu sou porque nós somos, né? Então, a minha história existe porque nós existimos juntos e nós conhecemos essas histórias. A ideia básica é essa, é quebrar o ritmo frenético, o anonimato, a solidão da cidade grande e restabelecer pequenos pontos de diálogo e de empatia através da contação de histórias de pessoas anônimas.
0: Muito bacana, muito legal. Tá aí o convite, Rodolfo participando aqui conosco no Bandeirantes a Caminho do Sol. O endereço é Praça Frank Roosevelt, nos arredores também, próximos às estações de Higienópolis, Mackenzie, República do Metrô. Os locais principais, viu, Diogo? Espaço dos Sátiros, no número 214, o Cine Sátiros Biju, no número 172, o Espaço Parlapatões, no número 158, e a São Paulo Escola Superior de Teatro, no 210. Até 12 de outubro, programação ininterrupta, de 9 de outubro até segunda-feira, dia 12, um programão. Eu não posso também deixar de falar aqui sobre as últimas sessões, a reta final mesmo, do espetáculo Na Sala dos Espelhos. Esse espetáculo conta a história de uma mãe que, ao ver a sua filha pré-adolescente entrar em crise com a própria aparência, enfrenta o desafio de criar uma menina feminista em um mundo cada vez mais caótico. Para isso, ela convida a Nina, sua filha, e o público a brincar de pensar sobre o mito da beleza que tanto aprisiona meninas e mulheres. Essa é uma pequena sinopse, Diogo, da peça, mas quem está aqui no Bandeirantes a Caminho do Sol é a atriz, produtora, idealizadora desse projeto, a Carolina Manica. Tudo bem, Carol? Já quero saber aqui de bate-pronto, hein? Como que você construiu a peça? Quero saber desde o início, né? O start para levantar esse espetáculo, como foi?
2: Oi, Danilo, tudo bem? Que legal poder estar aqui falando com você sobre esse espetáculo que eu sou tão orgulhosa, né, de estar fazendo, que se chama Na Sala dos Espelhos, uma peça que eu idealizei, um projeto que eu já estou trabalhando há 3 anos nesse projeto, né? Ele estreou em 2025 no Sesc Ipiranga e a gente continua com ele em cartaz, tendo passado por vários espaços importantes, né, da nossa capital, como o Teatro Municipal. E agora a gente está ocupando a Biblioteca Mário de Andrade com sessões da peça e debates, né? E fazer Na Sala dos Espelhos, antes de tudo, foi uma experiência de me colocar diante das coisas que eu mesma muitas vezes preferia não olhar. Quando eu conheci o trabalho da Liv Strömquist e eu li o quadrinho, né, Na Sala dos Espelhos, porque ele é uma adaptação dessa HQ, eu senti que ela estava falando de questões que me atravessavam, né? Que atravessavam a minha vida e a vida de tantas mulheres. Fala sobre o corpo, sobre a passagem do tempo, sobre a maternidade, sobre o desejo, sobre essa imagem que a gente constrói de nós mesmas e constrói cada vez mais, né? Devido à relação que a gente tem com as redes sociais. Nesse lugar, né? Que a gente se olha o tempo inteiro e que também é olhada, julgada, comparada. Enfim, levar isso para o palco foi a maneira de transformar essas inquietações em uma pergunta. Que imagem que eu tenho de mim? Quanto dessa imagem foi construída por mim? O quanto foi ensinada, né? O que que acontece quando o nosso corpo muda, quando a gente envelhece, quando a gente deixa de corresponder àquilo que esperam de uma mulher?

0: E tem uma coisa muito bonita nesse processo, que é, eu comecei fazendo essa peça para falar sobre essas questões, mas no caminho eu percebi que a peça também estava falando comigo. Então, na Sala dos Espelhos, ela é uma peça, acima de tudo, sobre o olhar, né? Sobre o olhar que a gente tem para nós mesmas, para nossas mães, para nossas filhas, para as outras mulheres e para todas essas imagens que nos cercam. E, de certa forma, fazer essa peça tem sido também aprender a olhar para mim com um pouco mais de liberdade.
1: Eu dei só um spoiler da sinopse, mas queria que você dividisse aqui com mais profundidade, para quem nos acompanha, um pouco mais sobre a história de Na Sala dos Espelhos.
0: Na Sala dos Espelhos fala sobre questões íntimas, mas que são coletivas. A partir do texto da Eve Stromquist, a gente constrói uma narrativa que passa pelo corpo, pela beleza, pelo envelhecimento, pela maternidade, pelo desejo e pela forma como as redes sociais transformam a maneira como a gente se vê e como somos vistas. É uma peça que mistura humor, reflexão e identificação. Eu gosto muito de perceber que o público ele ri de uma situação e alguns segundos depois ele se dá conta que talvez ele esteja rindo de uma coisa que também acontece na própria vida. E aí eu acho que o teatro ele fica muito potente quando aquilo que a gente vê no palco deixa de ser só uma história e passa a ser uma experiência compartilhada. Como eu estou sozinha em cena, tem uma relação muito direta com quem está assistindo. Eu sinto o público muito de perto. E a cada sessão, a peça, ela se transforma um pouco, porque essas reações, os silêncios, as risadas e até o desconforto, eles fazem parte daquele encontro. E talvez seja um dos maiores prazeres fazer, quer dizer, talvez um dos maiores prazeres de fazer na Sala dos Espelhos seja perceber que, embora eu esteja sozinha no palco, eu nunca estou realmente sozinha. Porque a peça ela se completa realmente quando ela encontra o olhar de quem está do outro lado.
1: Só mais uma sessão na segunda-feira, dia 5 de outubro, às 19 horas, 7 horas da noite, na Biblioteca Mário de Andrade. A entrada é gratuita, a distribuição de ingressos uma hora antes da sessão, às 18 horas, portanto, hein? A biblioteca fica na Rua da Consolação, número 94. Uma programação gratuita, hein? Mais uma. E pra gente fechar, dica de teatro, para fechar o nosso boletim aqui de cultura, a atriz Aline Fanjul, Diogo, que recentemente interpretou a delegada Marise na novela Três Graças, da Globo, ela encerra a temporada aqui em São Paulo do seu primeiro monólogo, é Paixão Simples, o espetáculo que cumpre temporada ali no Sesc Santana, mas só até 3 de outubro, reta final mesmo. A direção, a dramaturgia é da Alessandra Colasanti, a idealização é do Pablo Sanabio, grande Pablo Sanabio, e o solo traz esse relato da própria escritora sobre a sua paixão, a espera por um homem estrangeiro casado cujo nome nunca é revelado. Bom, mas para contar melhor essa história, quero chamar aqui a Aline Fanjul, a atriz Aline Fanjul, que está nesse desafio do seu primeiro monólogo. Tudo bem, Aline? Como que você está? Seja muito bem-vinda. Queria já que você falasse, é claro, sobre Paixão Simples, essa obra baseada no livro homônimo publicado em 1991. E que traz, como eu contei, esse relato íntimo, visceral dessa mulher tomada por um amor avassalador e unilateral, não?
2: Oi, Danilo. Olha, eu acho que a gente tem algumas frentes de razões, de porquês, talvez, para pensar sobre isso, sabe? Acho que uma, a paixão, ela é universal, é atemporal, né? E eu acho que esse nível de entrega também. E eu acho que possivelmente seja o livro mais sincero sobre paixão que elas tenham lido na vida e possivelmente todas nós. Eu acho que sim, principalmente nós, mulheres, né? Mulheres jovens, mulheres, porque lá em 91, a Annie subverteu uma coisa muito importante. Talvez fosse mais comum homens escritores, né, falando de histórias de mulheres nesse lugar, pela ótica deles. E ela tomou essa narrativa para ela, né? Entregou essa intimidade, sem pudor, sem julgamento, sem vergonha, sem se vitimizar e sem, portanto, obviamente, se colocar no lugar da mulher louca, histérica por um homem, que talvez fosse, né, uma lógica de narrativa que um homem escritor a colocasse, né? Mas eu acho também que a forma como a Annie escreve, sabe? Ela criou uma escrita lâmina, cortante, frases curtas, diretas, sem adjetivos, um relato sem drama do próprio desejo. Curto, né? O livro é muito curto. E isso talvez atraia esse público mais jovem, né? Talvez converse com uma lógica, né, de como elas se comuniquem e procedam hoje em dia. E é isso. Embora tenhamos avançado muito de 91 para cá, ela fala de uma escolha, de uma liberdade que ainda nos comove, né? Que ainda nos impressiona, espanta algumas pessoas. Porque a mulher ainda, por muito, né, vive esse estado de espera. E as meninas ainda medem o seu valor pelo desejo do outro, que é uma lógica que a gente quer quebrar, né? A gente está aqui batalhando por isso. Só que a Annie diz, olha, eu também fiquei assim, sabe, imóvel, esperando por um homem. E isso cria uma identificação, eu acho, né, uma comoção. Porque nos tira essa culpa, né, não tem julgamento. A paixão simples é um espelho. E eu acho que o TikTok talvez tenha feito isso, sabe? Botado esse espelho no bolso, na bolsa. E é esse espelho que você pode levar para qualquer lugar, para onde você bem entender. Acho que a gente pode pensar, sabe, em algumas coisas assim.
1: Aline Fanju conosco, no Bandeirantes a Caminho do Sol. Mas tem mais, viu, Diogo? Tem mais. E é a diretora chegando agora. A dramaturgia, a direção é da Alessandra, como eu falei. A Alessandra está aqui também. Seja muito bem-vinda, Alessandra. Obrigado sempre pela atenção, pelo carinho. Me diz, hein, qual que é a importância de montar esse texto nos dias de hoje?
3: Oi, Danilo, tudo bem? Eu acho que a importância de se montar a Annie Ernaux hoje em dia, ela passa, no mínimo, por três níveis. Eu acho que tem o antes, o durante e o depois. Então, assim, eu acho que a primeira camada é a dimensão dela, né? Artística, cultural, o reconhecimento que ela tem, o fato dela ser uma autora vencedora do Prêmio Nobel, né, em 2022. E o alcance da sua obra, né? É uma obra muito extensa, que está traduzida no mundo todo e que está extremamente em voga. Agora, essa projeção, ela tem uma razão de ser, né? Ela tem uma acolhida, ela tem um interesse, ela acontece porque as pessoas estão interessadas na forma como essa mulher, essa escritora mulher, porque toda a sua escrita é a partir de uma experiência subjetiva feminina, o que essa artista está falando, como ela está falando. Em Paixão Simples, ela traz um olhar muito específico para um relacionamento. E isso vai diretamente ao encontro do que as pessoas estão investigando internamente nelas mesmas, do que elas estão querendo saber, quais são as perguntas, quais são as respostas, quais são as inquietudes, né? Por isso ela tem tanto público. E a terceira camada, que eu diria, é o próprio resultado, porque a peça está indo super bem, está enchendo, as pessoas ficam encantadas. No final da peça, as pessoas se identificam muito. A gente localiza, né? A gente reconhece essa grande identificação do público.
1: Uma linguagem direta, delicadamente brutal, com toques eróticos, a peça convida o público a testemunhar o uso da escrita na tentativa de dar sentido às emoções, já que ela transforma um episódio íntimo em uma reflexão sobre o amor, as expectativas e a perda. O livro, inclusive, foi redescoberto, viu, Diogo, recentemente por uma nova geração de leitores jovens nas redes sociais, sobretudo aí no TikTok, onde trechos viralizaram. Não à toa, a peça está esgotando. Temporada só até 3 de outubro, sexta e sábado às 8 horas da noite, no domingo mais cedo às 18, 6 da tarde. O Sesc Santana fica na Avenida Luiz Dumont Vilares, 579, em Santana, São Paulo, à venda online pelo site do Sesc, sescsp.org.br. Por hoje é isso, Diogo, mas na semana que vem, volto aqui, hein, no Bandeirantes a Caminho do Sol, com mais dicas de arte, cultura, tem de tudo, hein, tem cinema, tem show, tem festival, feirinha gastronômica, teatro, programação gratuita, e o ouvinte também pode me acompanhar nas redes sociais, no Instagram, @DaniloGobato, por lá eu sempre publico semanalmente também mais dicas do que fazer.

0: fazer na cidade de São Paulo. Um abraço grande, Diogo, até semana que vem.
1: Até, Danilo, muito obrigado, que especial, mais uma vez Danilo Gobato aqui, sigam ele nas redes sociais, Danilo Gobato, se quiser também me seguir lá, é Diogo C. Braga _, se colocar só Diogo C. Braga, você já vai me encontrar lá no Instagram, eu também faço vídeos sobre histórias do futebol, posto também algumas vezes sobre o conteúdo que vai aqui no Bandeirantes Caminho do Sol, tô começando lá nas minhas redes sociais e conto com vocês pra me ajudarem nessa, tá certo? Obrigado, Danilo, mais uma vez, e como eu falei que eu falo de histórias de futebol, vamos falar dele, da Bola Redonda. Não estou louco, não tô vendo coisa. Não, hoje tem Campeonato Brasileiro no meio da data FIFA. São Paulo e Santos. Vamos tocar o hino dos times aqui. Ah!

É, São Paulo e Santos e claro, gente, mas é óbvio que a Bandeirantes vai transmitir e você vai poder assistir da sua televisão aí. É o nosso primeiro jogo na Fest, tanto na TCL quanto na LG. Você que já está nos acompanhando, só manda mensagem. Na LG é muito simples você encontrar a gente. Clica lá no ícone LG Channels, no menu da sua televisão, e pesquisa ou 135 canal ou Bandeirantes. Na TCL, você clica no ícone que tem no seu controle, TCL Channel, e lá clica em pesquisar Bandeirantes e você vai encontrar o nosso ícone. Então, manda mensagem aqui no 11 999 048756, você nos acompanhando direto dessas televisões. Agora quem dá bola é o Santos. Vamos agora falar do jogo, porque, como eu falei, não estou louco. 8 horas da noite, aqui com transmissão da Bandeirante, São Paulo e Santos. Jogo atrasado. O Tricolor está na 11ª posição com 36 pontos. E o Santos está subindo na tabela, é 8º com 38, vem de 4 vitórias seguidas. E o Tricolor Paulista ganhou a última rodada. Jogo importante para os dois terem uma distância maior aí da zona do rebaixamento. 8 horas da noite, a provável escalação do Tricolor vem com Rafael no gol, Rafael Tolói, Arboleda e Sabino, Lucas Ramon, Pablo Maia, Marcos Antônio, Iago, Luciano e Arthur e o Rian Francisco na frente. O Santos vem com Diógenes, lembrando que o Brazão se machucou, Rodinei, William Arão de zagueiro, Lucas Veríssimo e Escobar, Oliva, Gustavo Henrique, Arthur e Rolaser. Na frente, Everton Cebolinha e Gabigol. O Felipe Coutinho pode fazer a sua estreia, estará no banco de reservas hoje. O Neymar ainda segue machucado e o Gabriel Bontempo também é destaque, está na seleção brasileira do lado do São Paulo. O Domingos Duarte fora da temporada por lesão e o Calleri está suspenso, por isso que o Rian Francisco deve jogar hoje aqui na zona oeste da capital paulista, bairro do Morumbi, pertinho aqui do Grupo Bandeirantes Comunicação. Teremos jogo, inclusive isso aqui é um alerta para mim, porque eu saio de casa, né, por volta desse horário, se bem que eu devo chegar aqui na região do Morumbi depois das 8, então o jogo já vai estar rolando. Então eu vou conseguir chegar sem muito trânsito. Mas você que é da região aqui, fica esperto. Trânsito sempre aumenta. Sexta-feira é um jogo que as pessoas não estão acostumadas. Por isso que a gente sempre informa aqui na Bandeirantes para você não ter problema aí na sua casa. Vamos relembrar a tabela do Campeonato Brasileiro, que faz tempo, né, pessoal? Já faz tempo aí. Vai completar 2 semanas sem jogos. Flamengo é o líder com 60 pontos, Palmeiras é o segundo com 57, Atlético Paranaense 49, Fluminense, depois vem Bahia, Cruzeiro, Atlético Mineiro, Santos, Coritiba em nono, Bragantino, São Paulo, Botafogo, Vitória em 13º, Corinthians, Mirassol, o Vasco é o primeiro time fora da zona do rebaixamento, é o 16º,

0: E depois vem Grêmio e Inter, a dupla Grenal em 17º e 18º, Remo e a Chape é a lanterninha. Ontem tivemos Série B, tivemos dois jogos pela Série B. Atletique perdeu em casa para o Sport e o Novo Horizontino venceu por 3-0 o Goiás. Com isso, o Novo Horizontino grudou no Vila Nova, mas tem um jogo a mais. Os dois têm 54 pontos, são os dois líderes do campeonato. Depois vem Juventude com 53 e o Fortaleza com 52 é o quarto. Na zona da degola, Avaí com 30, Londrina com 28, América Mineiro com 17 e a Ponte, a nossa querida Macaca, com 13 pontinhos apenas. Vamos rodar mais participação de ouvinte aqui e na sequência a gente volta a falar de esporte, porque vocês sempre são a prioridade aqui no Bandeirantes a Caminho do Sol. Bom dia.
1: Matias Júnior, aquele pira.
0: Ô, pira.
1: Caba. Aí, pediu um Tião Carreiro aí. Tá correndo pra esse caba, nas vozes de Tião Carreiro, Pardinho. Eu sou do tempo do Antônio Carvalho, conversinha ao pé do ouvido. Que saudades, que saudades. Tchau, obrigado.
0: Ih, peraí que não tá saindo. Cadê o som do computador? Aê, agora sim.

0: É, o Rio de Piracicaba, homenagem aqui ao nosso ouvinte que mandou mensagem lá de Pira. Se possível, Diogo, gostaria de ouvir a música gregoriana, Clóvis Bondan de Novo Hamburgo. Vamos colocar aqui a música gregoriana no Bandeirantes A Caminho do Sol. Enquanto isso, a gente vai soltando mais participação de ouvinte aqui na Bandeirantes.
1: Bom dia,
0: bom dia.
1: Aqui é o Ranger Caminhoneiro de novo, levando você no meu rádio aqui dentro da boleia do meu caminhão. Ô Diogo, sou São Paulino, cara. Toca o hino do tricolor aí, mesmo na situação que nós estamos, mas nós vamos vencer. Um abraço, Diogo, bom programa. É muito bom acompanhar você nesse programa aí tão bacana, tão diversificado, que é A Caminho do Sol. Conduz assim que você tá, vai pra frente sempre, cara. Então, esse programa tá em boas mãos. Um abraço, é o cliente caminhoneiro da Baixada Santista. Um abraço, meu Deus.
0: Muito obrigado pela mensagem ao Marcos Lima. Diogo, lembra que eu te falei que eu tinha 6 álbuns do Só Pra Contrariar? Na verdade são mais, olha, ele mandou vários aqui. Olha quantos, eu vou mostrar aqui na Fest TV, ó, pra todos aqui verem. Olha a quantidade de álbuns do Só Pra Contrariar, você que está acompanhando aqui na TCL ou na LG, viu? A mensagem do ouvinte Marcos Lima. Olha a pergunta aqui. Ainda bem que eu leio as coisas antes. Eu sou precavido aqui. Uma pergunta séria. O que tu faria se toda vez que chegasse em casa encontrasse a barata da vizinha na sua cama? Vocês que respondem, ouvintes. Eu não vou responder, não. Vou deixar essa com os ouvintes. Se possível, colocar pra tocar Primeiro Amor, do CD ao vivo. No meio da música tem um solo de cavaco após o refrão. É pra já, vamos colocar aqui. Cadê? Aqui ao vivo, ó. Ah, peguei a versão ao vivo. Não é qualquer uma que o ouvinte pediu, não. O ouvinte pede até versão. É isso aí, vocês têm que pedir mesmo. Vocês podem aqui no Bandeirantes A Caminho do Sol. Vamos colocar mais pro meio da música pra gente chegar nesse solo de cavaco.

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1: É, esse foi o pedido do Marcos Lima, de Cotia. Obrigado pela sugestão. Eu adoro, eu me divirto com vocês. Vai ter imagem hoje, Newton Parada Inglesa? Claro, Newton. Só ligar na sua LG ou TCL que você vai me ver com imagem. Inclusive, aqui acabei de mostrar os discos do nosso querido Marcos Lima na sua televisão. Manda uma foto aqui, se conseguiu aí conectar, Newton, pra gente ver que você está ligadinho aqui com a gente. Ó, e tem uma mensagem muito legal aqui. Cadê ele? Aqui, achei. Bom dia, o Diogo e o... Bom dia, Diogo, Isaac de Tatuí. Ele colocou aqui o filho dele tocando Piratas do Caribe numa orquestra. Olha que legal. Vamos ouvir um pouquinho.

Tá aí um trechinho do filho do Isaac tocando lá, Orquestra Bravo. Palmas pra Orquestra Bravo. Que mandaram bem demais. É, então, ó, que bom. Ó, o Newton da Parada Inglesa já mandou. Tá com imagem em cima, mandou uma foto. Ah, que legal. Olha ele aqui ouvindo. Ele vendo a gente na sua televisão. Teve televisão LG, direto da LG Channels, canal 135. Ele aprendeu direitinho e claro que você pode aprender também. É muito simples conectar com a gente. Porque além de tudo, vocês vão acompanhar tudo que eu tô falando, soltando aqui, mas com imagem. Isso é maravilhoso, pessoal. Vão poder ver minha cara, vão poder ver o estúdio aqui. Olha o estúdio aqui da Bandeirantes, câmera aberta neste momento. Um tchauzinho pra ela. Ó, aqui o estúdio da Bandeirantes, os microfones posicionados e aqui as minhas coisas. E pra quem não tá vendo na Fast TV, eu descrevo. Aqui, ó, o meu lado direito, o monitor, onde eu solto os áudios. Aqui é o comando. Na minha frente, a mesa de som junto com a câmera 2. Ó, a câmera 2 aí, dá um tchauzinho pra câmera 2. Voltando pra câmera 1, mesa de som. Então aqui eu controlo, subo a trilha aqui.

0: e desligo os microfones. Tenho controle aqui de tudo, dos áudios, dos breaks. Inclusive, estão atrasados. Daqui a pouco a gente tem que pagar um break. Tá certo, pessoal? Eu sei que a conversa tá boa, mas precisamos pagar break aqui. Porque é quem nos paga, tá certo? Então, eu controlo tudo. Aqui, no meu lado esquerdo, tem o monitorzinho onde eu corto as câmeras. Então, tem a câmera 1, que você tá me vendo agora. A câmera aberta pro estúdio todo. A câmera 2, a câmera frontal, que você vê meu rosto bem pertinho. Você me vê essa cara aqui, bonita, pertinho. E a capa que a gente coloca em casos de áudios, a gente sempre solta essa capa também. E para finalizar, o meu computador, que às vezes eu tenho a opção de ter dois computadores aqui, hoje é um só, onde eu tenho aqui logado meu WhatsApp para ver as informações. Às vezes meu chefe vai me dar uma bronca aqui, eu olho aqui. Então vocês estão aqui na Fast TV me olhando. Se eu faço uma cara não muito boa, é porque meu chefe mandou alguma coisa, não gostou do que eu falei ou do que eu fiz. E aí vocês vão ver ao vivo aqui, porque meu WhatsApp tá aqui. Aí tem, eu tenho todos os canais, tenho também as músicas para soltar. E esse aqui é mais ou menos o layout do estúdio do Bandeirantes a Caminho do Sol. Nem, sem muita novidade, certo? O básico, mas o básico muito bem feito e muito legal para que todo mundo chegue aqui e fique pertinho da gente, tá certo? Oh, perdão, eu falei Piauí não. Tatuí, desculpa, Isaac. Isaac, é de Tatuí. Olha, ele mandou um videozinho aqui, ó, gravando, olha que legal, no rádio dele, o rádio que é uma Kombi, que legal esse rádio, hein? Sonsaço da Bandeirantes, obrigado, viu, Isaac? Um abraço pra você. Quem mandou essa aqui? O Claudinho, da ZL, Ponte Rasa, pediu Raimundo Sodré, Amassa. É pra já, vamos preparar aqui. Enquanto eu preparo, como eu falei que a gente precisa pagar um intervalinho comercial, eu vou preparando aqui pra vocês essa música. Na volta tem mais esporte e também os acontecimentos do dia. E a gente já volta. É 2 minutinhos. Não sai daí, pessoal.
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2: Estamos de volta aqui no Bandeirantes Caminho do Sol, 1h19 da manhã, e vamos com a massa, Raimundo Sodré.

É, Raimundo Sodré, a massa, tem mais pedido também. Bom dia, Diogo, acompanhando esse programa que eu gosto muito. Falando em SPC, gosto de várias músicas, mas a minha preferida, ou melhor, a preferida da Luciana, da Parada Inglesa, é essa aqui, ó. Ô, trembão! Essa não...

0: Só quem tá na Fest TV me viu dançar. Não tem como fazer pro rádio, gente. Não tem o que fazer aqui. Conecta aí na Fest, você vai me ver dançando aqui. Espero que meu chefe não esteja conectado na Fest agora. Ô, escapou. Vamos lá, gente, falar mais de esporte aqui. Já soltamos várias músicas. Um alô pra todo mundo. Ontem, além da Série B, também tivemos jogos pela Nations League. Olha, deu Portugal, viu? Portugal venceu, apesar de todo o imbróglio. O Jorge Jesus, depois, na coletiva, falou que não ia falar do Cristiano Ronaldo. 4-2 em cima da Dinamarca. Gols de João Cancelo, Gonçalo Ramos, Vitinho e João Félix. Vocês também não têm impressão, assim como eu, que a Dinamarca é uma seleção excelente para o Brasil perder a próxima Copa? A Bélgica, Croácia, Noruega, Dinamarca, Suécia, Escócia. Parece, né? Só falta, né, gente? 4-2 para Portugal contra Dinamarca. Pior que a Dinamarca tem um bom time, mas o Brasil precisa ganhar, né? Também tivemos empate entre Grécia e Holanda, 2-2. E a Alemanha venceu 2-0 a Sérvia. Gols de Bischoff e Wirtz, País de Gales 2, Noruega. Aí, ó, até... Meu Deus do céu, gente. Pausa dramática aqui. Até País de Gales venceu a Noruega. Não era amistoso, não. É Nations League, gente. Tá valendo isso aqui. Tem o que falar? Melhor ficar quieto, né? Melhor ficar quieto, que eu amo o meu emprego. Brasil 2, Estados Unidos 0 no Sub-20. Gols de Igor Felisberto e Heitor fizeram para o Brasilzão. Merece aqui um Brasil.
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0: Venceram ontem os Estados Unidos pelo Sub-20, torneio Sub-20. Copa... Como que chama aqui o torneio? Amistosos internacionais, foi amistoso mesmo entre as duas seleções. Hoje tem mais. Hoje, além de São Paulo e Santos, como eu falei, 8 horas da noite. Não, você não está louco. Hoje tem jogo no meio da data FIFA mesmo. Amanhã é Brasil e hoje é São Paulo e Santos. É isso aí.

0: Tem São Bernardo e CRB pela Série B, 7h30 da noite. E o Londrina pega o Criciúma, 8h30 da noite. Juventude, 8h45, recebe o Operário em casa. E o Fortaleza, 9h30, o Náutico. Esses os jogos da Série B pela Nations League. Olha que jogaço entre duas seleções campeãs do mundo. França e Itália, 3h45 da tarde. Bélgica e Turquia no mesmo horário. E pelos amistosos internacionais, Coreia do Sul e Venezuela, Colômbia e Paraguai se enfrentam. Amanhã tem Atlético Mineiro e Bragantino, também pela Série A, outro jogo atrasado, esse pela 21ª rodada. Deixa eu ver que rodada era, São Paulo e Santos, que eu não dei essa informação para vocês, também 21ª rodada. Então esses jogos aí atrasados. Amanhã tem Atlético Mineiro e Bragantino, 6h30 da tarde. Pela Série B, Avaí e Ceará, Atlético Goianiense e o América Mineiro, Cuiabá e Ponte, Botafogo de Ribeirão Preto contra o líder Vila Nova. Pela Nations League, Croácia e Inglaterra, jogaço, Espanha e República Tcheca. E os amistosos internacionais, claro, ele.
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0: Brasilzão, 11 horas da manhã contra a Índia. A gente não precisa ficar assustado, né, gente? Pelo amor de Deus. O Alessandro de Marituba falou hoje não, né? Amanhã será 5x0 pra Índia. Que isso, Alessandro de Marituba. Tem que torcer pro Brasil. Você pode tá bravo, mas tem que torcer pro Brasil, meu. Não faz isso com a gente. A Luciana mandou: eu vi você dançando. Aê, Luciana, obrigado pela sua mensagem. Ah, que legal. Ó, o Antônio da Praia Grande: vamos de Raul, ele pediu aqui, ó. Raul, que tal Maluco Beleza? Que legal, vamos tocar assim Maluco Beleza daqui a pouquinho. Deixa eu só encerrar aqui as nossas mensagens e informações do esporte. Então, Brasil amanhã, 11 horas da manhã, com transmissão da Bandeirantes, Canadá e Peru, Argentina e Burkina Faso, Costa do Marfim e Camarões. Para finalizar, São Paulo e Corinthians amanhã na final do Campeonato Brasileiro Feminino, 4h30 da tarde, também com transmissão da Bandeirantes. Amanhã, gente, rodada dupla aqui, viu, na programação da Bandeirantes, sabadão, São Paulo e Corinthians feminino, 4h30 da tarde. O São Paulo venceu o primeiro jogo por 2x1 de virada na Arena Corinthians e agora, no Morumbi, zona oeste aqui de São Paulo, o São Paulo recebe o Corinthians, final do Brasileirão feminino. Música.

Agora, vamos para as efemérides do dia, as datas importantes. Ninguém acertou qual que era a data importante para o São Paulo e também para os outros times aqui da capital paulista, que o nosso Edu César já antecipou, mas eu não contei para vocês porque eu fiz segredo. E agora sim, é hora de contar a história do palco de hoje. Estádio Cícero Pompeu de Toledo. Palmas para o Cícero Pompeu de Toledo. Tá fazendo aniversário o estádio. 66 aninhos para ele. Ele foi inaugurado numa partida no dia 2 de outubro. Mas antes de falar dessa partida, vamos contar a história do estádio, que hoje se encontra num bairro muito movimentado e com muitas pessoas, muitos moradores aqui no Morumbi, mas nem sempre foi assim. A região ela foi desenvolvida pelo próprio estádio, que enquanto era construído, não tinha nada ao redor aqui do estádio. O terreno no qual se ergueu o Morumbi foi até meados dos anos 50 uma área alagadiça e de mata fechada. E do outro lado do Rio Pinheiros, ou seja, fora do núcleo urbano da capital paulista, longe de todo mundo. O São Paulo, antes de erguer o Morumbi, sofreu e teve que procurar muito antes de encontrar o local ideal para construir seu estádio. Não era possível o clube erguer esse estádio no que é hoje o Canindé, que pertencia ao São Paulo. São Paulo jogava lá, onde também tinha a sede social e o CT do Tricolor.

A área de 70 mil metros quadrados não suportava um grande empreendimento e também devido ao projeto municipal de retificação do Rio Tietê, o espaço foi reduzido ainda mais. O Tricolor até cogitou trocar pelo Ibirapuera, mas a Câmara Municipal da cidade foi contra a ideia. Inclusive, pouco tempo depois, em 1954, a Prefeitura inaugurou o Parque Ibirapuera no terreno maior ao lado do prometido pelos festejos do quarto centenário do município. Só restou ao São Paulo seguir em frente e vender o que restou do Canindé e procurar outros terrenos até achar esse aqui na região do Morumbi, Jardim Leonor, Vila Sônia, tudo aqui pertinho, na zona oeste de São Paulo. Em relação aos projetos, surgiram três. Um deles, de uma construtora soviética na época. Gente, vocês precisam ver a imagem do estádio que essa construtora soviética ela projetou pro Morumbi na época. Era um estádio que ia ser muito moderno. Ele ia ser totalmente fechado, uma coisa louca. Mas, quem ganhou foi a Vila Nova Artigas, que deu o projeto para um estádio de 120 mil pessoas, que é isso que cativou os dirigentes do São Paulo na época, em especial o nome do estádio, né? Cícero Pompeu de Toledo, o presidente aí do Tricolor Paulista. As obras começaram no dia 1 de julho de 1953, com o começo da terraplanagem do terreno. No dia 24 de janeiro de 1956, o Conselho Deliberativo do São Paulo batizou oficialmente o Morumbi como Estádio Cícero Pompeu de Toledo, em homenagem ao seu grande idealizador. Ele foi responsável pela construção do Morumbi, presidente do clube entre 47 e 58, somente se afastou por motivo de saúde. E olha só, ele não viu a construção do Morumbi, né, a inauguração, porque ele morreu um ano antes, em 1959. E um busto dele, inclusive, em honra ao dirigente, é exposto no Salão Nobre do clube.

Longe de estar finalizado, a comissão pró-estádio achou por bem inaugurar ele mesmo assim, numa partida comemorativa contra o Sporting Clube de Portugal. É, aquela partida foi 1-0 para o Tricolor. O São Paulo tinha Poi no gol, Ademar, Gildésio, Riberto, Fernando Sátiro, Vitor, Peixinho, Jonas, Gino Orlando, Gonçalo e o Canhoteiro. O técnico era o Flávio Costa, aquele mesmo que dirigiu a seleção brasileira na final da Copa do Mundo de 1950. Quem fez o gol foi o Peixinho, nesse 1-0, 12 minutos do primeiro tempo. 64.748 torcedores presentes nesta inauguração parcial do Morumbi. Depois, anos depois, o Morumbi veio a oficialmente como um todo ser inaugurado. No ano de 1970, no dia 25 de janeiro, aí sim o Morumbi com aquela capacidade imensa, mais de 120 mil pessoas cabendo nesse estádio, que é considerado o maior, considerado do estádio de iniciativa privada aqui do Brasil, né? O Maracanã é maior, mas o Maracanã é público, então o Morumbi tem esse título. Logo no primeiro jogo, o Morumbi já estabeleceu um recorde. A renda obtida foi a maior na história do futebol do Brasil até então.

0: Aniversário do Rei Pelé. O aniversário de hoje do Rei Pelé é justamente o último jogo dele com a camisa do Peixe de forma oficial. Ontem nós contamos que o último jogo dele no futebol, ele vestiu a camisa do Cosmos e do Santos. Mas 100% Santos foi no dia 2 de outubro de 1974. A imagem do Rei Pelé ajoelhado no centro do gramado da Vila Belmiro é uma das mais vistas quando o assunto é a carreira do Pelé. Essa foto que já entrou para a história, mostrando o rei de braços abertos e chorando, entristecendo não só os 20 mil espectadores nas arquibancadas, como também os milhares e milhões que estavam assistindo aquela partida numa noite de quarta-feira, 2 de outubro de 74. Foi a última partida do Rei com a camisa do Santos, depois de 18 anos defendendo as cores do Peixe. Era o adeus do melhor jogador de futebol de todos os tempos. O adversário foi a Ponte Preta, que foi derrotada por 2-0, com gols de Cláudio Adão, e o Geraldo fez contra a favor do Peixe. É essa é a história do último jogo do Pelé com a camisa do Peixão. Despedida oficial justamente no dia 2 de outubro de 1974. E é claro que a Bandeirantes esteve presente na época com ele, Fiore Gigliotti. E a gente traz um trechinho desse jogo histórico aqui no Bandeirantes A Caminho do Sol.
1: É o momento histórico aos 23 minutos de partida. Pelé ajoelhou-se no meio de campo, virou para os quatro lados do estádio, fez o sinal da cruz, tirou a camisa e neste momento vai correndo para a volta olímpica no estádio. Está encerrada a carreira do maior jogador de futebol de todos os tempos.
2: Está aí o Pelé dando a volta olímpica no estádio da Vila, com a camisa na mão direita.
3: Obrigado.
2: Deixa pra mim, né?
3: Obrigado, né?
2: Muito obrigado. Obrigado. Pelé chora na camisa.
1: São as lágrimas de um adeus muito triste que machuca toda a torcida brasileira. Fecha-se o livro que conta a história do maior jogador de futebol de todos os tempos, torcida brasileira.

0: Que hino bonito, que história, que dia emocionante para todos santistas, até para aqueles que, claro, não viveram essa data, não estavam presentes no estádio ou nem eram nascidos assim como eu. Nasci quase 30, mais de 30 anos, não, quase 30 anos, é, 29 anos depois. Eu nasci, não presenciei, mas fico na memória, fica a imagem do Rei Pelé, né, o nosso maior jogador. É muito gratificante aqui no Bandeirantes Caminho do Sol ter a oportunidade de fazer tantas homenagens ao rei, que merece, merece muito mais. Eu, a real, que o Pelé deveria ser citado em todos os dias nos programas de esporte. Todos os dias os apresentadores tinham que abrir o programa e falar assim: homenagem a Rei Pelé, começando mais um programa aqui. Todos, todas as rádios, todos. Ele é muito grande, ele tem que ser lembrado, ele nunca jamais poderá será esquecido. E infelizmente tem muita gente aí que faz força, principalmente brasileiro, para tentar apagar um pouco aqui da história do Pelé. Falava que não é tudo isso, falando que jogava só contra pedreiro. Essas coisas que a gente nem deveria levar em consideração. Mas, infelizmente, muita gente é importante, com microfone, fala essas coisas. E é nosso dever aqui ratificar: Pelé, único, maior, sempre. Tem nem discussão, gente. Então, tá aí nossa homenagem, mais uma, a ele, que merece todas. Ainda falando em datas, agora indo para os aniversariantes do dia. No futebol, temos dois personagens marcantes da seleção brasileira nos últimos anos, principalmente ele, Alisson Becker, faz aniversário hoje, palmas pra ele. É, parabéns, Alisson. Nasceu no dia 2 de outubro de 1992, 34 anos. Alisson Ramses Becker, em Novo Hamburgo, ele nasceu no Rio Grande do Sul. Atua como goleiro do Liverpool, já passou pelo Internacional entre 2013 e 2016, 101 jogos, Roma, e depois Liverpool desde 2018, 333 jogos. Um dos maiores goleiros da história do Liverpool, da Premier League, titular do Brasil, 3 Copas do Mundo. E eu sempre defendo aqui o Alisson. Pode ser que não esteja na altura de Dida, de Marcos, realmente não está, na minha opinião. Mas eu acho ele muito injustiçado também. Acho que ele nunca falhou na seleção brasileira. Todos os gols que ele tomou, nunca teve culpa. Mas é aqui o nosso parabéns e homenagem a ele, que já foi campeão da Liga dos Campeões, campeão da Copa do Mundo de Clubes da FIFA, o Mundial, né, em 2019, bicampeão da Premier League, isso tudo pelo Liverpool, melhor goleiro do ano, uma vez em 2019... Foi o oitavo em 2017, o segundo em 2020 e 2021 ele foi o quarto. Engraçado, né? Que olha que louco essas premiações. Ele foi o melhor goleiro do mundo em 2019 e em 2020 ele ficou em segundo. Mas naquela seleção que eles montam dos 11 melhores da temporada, ele ficou em primeiro. Ele foi escolhido para ser o goleiro titular daquele time em 2020, ficando em segundo. Ou seja, um goleiro na premiação do melhor goleiro do ano foi melhor que ele, mas na seleção não. Vai entender, né? Mas enfim, é a nossa homenagem aqui a quem merece. Alisson, o nosso goleiro, parabéns pra ele. E quem faz aniversário também? Roberto Firmino Barbosa de Oliveira. Nasceu em Maceió no dia 2 de outubro de 91. Um ano mais velho que o Alisson. Tá fazendo agora 35 anos. Firmino, que tá jogando neste momento no Al Sadd, time do Qatar, já passou pelo Figueirense, Hoffenheim, Liverpool também, companheiro de time, né, do Alisson, Al-Ahly, e está neste momento no Al Sadd do Qatar. E para a gente finalizar aqui as nossas efemérides do dia, justamente num dia 2 de outubro, mas do ano de 1932, acabava uma das mais importantes guerras, um dos mais importantes conflitos, principalmente aqui do estado de São Paulo. 2 de outubro de 32, na cidade de Cruzeiro, foi enfim assinada a rendição e, consequentemente, o encerramento do conflito da Revolução Constitucionalista de 1932 contra Getúlio Vargas e a sua, né, ditadura. E é claro que a gente não poderia passar batido aqui essa data com uma reprise muito especial do programa Memória, do nosso querido jornalista Milton Parron e equipe, Adriano Roveri, um abraço para todos, do Centro de Documentação e Memória aqui da Bandeirantes, um programa do dia 5 de julho do ano passado, em que ele conta toda a história da Revolução de 1932, homenagem mais que merecida a todos os nossos heróis que lutaram nessa batalha e que depois, por mais que teve a derrota, teve frutos, né? Conseguimos mudanças na Constituição na sequência. Então aí, sempre lembrados os nossos combatentes. Vamos para essa história? Eu já volto aqui, vocês ficam na companhia de Milton Parron nesse especial de memória hoje.
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2: Alô São Paulo, olá Brasil, memória no seu rádio. Sábado 12 de julho, mais uma vez vou estar sendo submetido a um teste cardíaco. E o teste não vai ser aplicado numa clínica especializada, e sim na sede do Centenário Instituto Histórico e Geográfico de São Paulo, na rua Benjamin Constano, coração da cidade. É que, bondosamente, nos atribuíram mais uma honraria, a medalha Dom Pedro II, destinada a pessoas que se dedicam à preservação da memória histórica de nossa cidade. Ao presidente dessa honorável entidade, Dr. João Tomás do Amaral, o meu eterno agradecimento por mais esse momento de grande emoção e orgulho em minha carreira. Aliás, também na mesma cerimônia vai ser agraciado com a medalha Dom Pedro II, o colega jornalista Ademir Médici, merecidamente premiado. O programa que vocês vão ouvir agora é um pleito de saudade e de respeito a voluntários que levaram São Paulo a ser escrito no livro de ouro que relata toda a história do Brasil desde o descobrimento.

0: Flamengo!
1: O episódio, que já havia sendo amadurecido desde o mês de maio, mas que eclodiu só no mês de julho. Foi no ano de 32 e, embora vencido nas armas, porque a superioridade numérica dos adversários era infinitamente maior, São Paulo saiu-se vitorioso nos seus ideais, que era a promulgação de uma Constituição e a ela se subordinasse Getúlio Vargas. Ele vinha governando o país desde 1930, sem ter sido eleito para o cargo. Chegou à chefia do governo graças a um golpe de duplo efeito, ou seja, foi derrubado do poder o presidente Washington Luiz, que já estava no fim de seu mandato, e ao mesmo tempo foi impedido de assumir o presidente eleito Júlio Prestes. E tudo começou com a insatisfação de Minas Gerais, que foi preterida no processo eleitoral de 1930. Havia uma espécie de acordo entre mineiros e paulistas, a chamada política do café com leite. Essa aliança previa alternâncias do governo, ora Minas Gerais, ora São Paulo. Washington Luiz, presidente da República, em 1930, deveria apoiar o candidato de Minas Gerais, no caso, Antônio Carlos Ribeiro de Andrada. Por considerá-lo fraco, Washington Luiz apoiou foi outro paulista, Júlio Prestes. E tinha razão, tanto assim que ele ganhou. Ganhou, mas não levou. Getúlio Vargas, que tinha sido candidato da oposição, convenceu mineiros e paraibanos a contestarem, junto com os gaúchos, a lisura nas eleições de 30, que dera a vitória a Júlio Prestes, que era, na época, presidente da província de São Paulo, cargo que equivale ao de governador atualmente. Mais esperto que todos os demais dissidentes, Getúlio foi além e assumiu a chefia do governo depois que conseguiram depor Washington Luiz. Assim, com a promessa de que seria um governo provisório, mas não foi, ele se aboletou no poder. Sua posse foi no dia 3 de novembro de 1930, marcando o fim da chamada República Velha. Por ter sido revocada a Constituição vigente, que tinha sido promulgada em 1891, Getúlio passou a governar por decretos com plenos poderes. Tornou-se uma espécie de dono do Brasil, inclusive nomeando interventores para todos os estados, com exceção de Minas Gerais, o seu aliado de primeira hora. Os interventores eram, na maioria, tenentes que haviam ajudado Getúlio no golpe de 30, todos eles inexperientes para cargos de tamanha relevância. Foi um dos motivos para que São Paulo se rebelasse naquele julho de 1932.
2: General de Exército Abílio Pereira de Rezende.
3: Presente.
2: Cabo do 2º BC da Força Pública, Agenor Rocha.
3: Presente.
2: Soldado da Força Pública, Bonifácio Dias de Carvalho.
3: Presente.
2: Engenheiro voluntário Dagoberto Fernando Gascon.
1: O ex-presidente Juscelino Kubitschek, que embora lutando ao lado dos legalistas ou getulistas, como queiram, definiu muito bem o que foi a Revolução Constitucionalista de 32. Uma daquelas causas pelas quais os homens podem viver com dignidade e morrer com grandeza.
2: Cabo do 2º BC, Domingos Félix. Estudante voluntário, Fábio Ferreira Veloso.
1: Quando a voz inflamada de César Ladeira, locutor da Revolução, cortava os ares pela PRAR, Rádio Record, com as mensagens patrióticas escritas pelo poeta Guilherme de Almeida, as legiões de combatentes voluntários aumentavam e, pela primeira vez, num 7 de setembro, aquele de 1932, o Brasil deixou de comemorar sua data cívica de maior expressão, a da independência. Tudo isso porque a nação estava coberta de luto. Muitos estavam morrendo nos campos de batalha numa guerra fratricida, irmãos matando irmãos. Uma luta que ceifava vidas muito jovens. Naquele 7 de setembro de 1932, o locutor César Ladeira não exortou a memória de Dom Pedro I e muito menos a independência que ele, Dom Pedro I, havia proclamado.
0: O paulista não mudou. Há 3 séculos, quando a epopeia das bandeiras subia brilhando ao delírio da riqueza, Anhanguera, o diabo velho, o cíclope paulista, surpreendia e domava no sertão escuro a tribo goiá que dançava ao luar, nua, suntuosa, de cabelos emboados de ouro, e arcas abarrotadas abriam-se como estojos de maravilhas, despejando-se todas aos pés do monarca português. Nessa idade do ouro da nossa história, conta-se que os caçadores, a falta de chumbo, carregavam as espingardas com bolotas de ouro puro.
1: Para falar do 9 de julho, é preciso relatar um episódio emblemático ocorrido dias antes e que dera rumos definitivos a esse movimento, que há meses vinha sendo acalentado. Falo do 23 de maio, que aliás foi tão significativo que até uma das mais importantes avenidas da capital paulista tem o seu nome. Na Avenida Ipiranga, com a Barão de Itapetininga, estava localizada a sede da Legião Revolucionária. Naquele local, no dia 23 de maio, aconteceu o primeiro ato de violência do governo em resposta aos jovens que nas ruas levavam a mensagem patriótica ao povo no sentido de que o Império das Leis fosse prontamente restaurado no Brasil. Forças militares do governo atiram contra os manifestantes e atingidos morrem os jovens Martins, Miragaia, Drauzio e Camargo. As iniciais dos 4 nomes tornam-se símbolo do movimento revolucionário, MMDC. Foram os 4 primeiros nomes de uma longa lista de pessoas civis e fardadas que morreram por um ideal absolutamente patriótico.
2: Cabo da Força Pública Severino Nunes da Costa. Coronel da Força Pública Virgílio Ribeiro dos Santos. Escoteiro Aldo Chiorato.
1: Aldo Chiorato foi a vítima mais jovem do movimento de 32. Era um menino escoteiro. Tinha somente 10 anos de idade. Ele morava e estudava em Campinas, no Colégio Orozimbo Maia. Por ser impossível usar um adulto para o serviço de ligação entre a central de telégrafos e o comando militar, o comandante da praça, usando de uma estratégia militar, aceitou que o menino Aldo desempenhasse essa tarefa. E ele o fez como um bravo soldado. Cumpriu mais de uma vez a missão, até que um dia a aviação legalista tornou a bombardear Campinas.

0: atingido por estilhaços das bombas, o garoto morreu. Aldo Chiorato, 10 anos de idade. Um tempo de vida efêmero, um exemplo para todos. Viveu o tempo que vivem as rosas, o espaço de uma manhã. Morreu como um herói e como herói repousa também no mausoléu do soldado constitucionalista no Ibirapuera, para onde seus restos mortais foram trasladados em 1966.
1: Escoteiro Aldo Chiorato. Presente.

no programa Memória, Revolução Constitucionalista. Você acha que o autor de Carnaval deixaria esse emblemático episódio da nossa história passar em branco? Carnaval de 1936, de Martinez Grau e Ariovaldo Pires, o Capitão Furtado, com Arnaldo Pescuma e Januário Oliveira, Mulatinha da Caserna.

É preciso falar um pouquinho de Guilherme de Almeida, o poeta da Revolução. Ele não apenas escreveu dezenas de artigos publicados em jornais da época e divulgados também pelo rádio, exortando São

0: Paulo e sua luta contra a ditadura, como também pegou em armas e como simples soldado, combateu bravamente nas trincheiras de Cunha, no Vale do Paraíba.
1: Bandeira da minha terra, bandeira das três vistas, das três lanças de guerra, cercando o chão dos paulistas. Preste a cercada.
0: Guilherme de Almeida, o príncipe dos poetas, era advogado, jornalista e poeta. Foi um dos maiores entusiastas da Briga de São Paulo em 1932 pela edição de uma nova Constituição e pela volta do Brasil ao regime democrático. E não houve um só ano em que não esteve presente nas comemorações festivas do 9 de julho até 1969, data da sua morte, dois dias depois de ter comemorado, junto com muitos outros, aquela data tão importante naquele ano de 69, o 9 de julho. Dos arquivos do Centro de Documentação e Memória da Rádio Bandeirantes, o CEDOM, julho 1956.
2: Na segunda-feira, 9 de julho de 1956, estava a Rádio Bandeirantes presente às comemorações realizadas no Parque do Ibirapuera, quando foram sepultados cinco heróis da Revolução Constitucionalista de 1932. E nesta oportunidade, fixamos estes flagrantes que agora vamos novamente reproduzir para os nossos ouvintes, inclusive o poema que o próprio Guilherme de Almeida, que é quem fala nesta reportagem, compôs especialmente para esta festividade. O poema se chama Oração Ante a Última Trincheira.
3: Agora é o silêncio. O silêncio que faz a vossa última chamada. E o silêncio que por vós responde, presente. Eis que a grande asa tutelar de São Paulo, a asa que é dia e noite, e sangue, e estrela e mapa, desce vitrificada sobre o vosso sono, que é vigília. E aqui ficareis, heróis mártires, plantados, firmes para sempre, neste santificado torrão de chão paulista. Para receber-vos, viu-se ele da máxima de entre as únicas feridas na terra que nunca se cicatrizam. Porque delas, uma imensa coisa emerge e impõe-se que as eterniza. Só para o alicerce, a lavra, a sepultura e a trincheira se tem o direito de ferir a terra. E mais legítima que a ferida do alicerce que se eterniza na casa, a dar teto para o amor, a família, a honra, a paz, mais legítima da ferida da lavra que se eterniza na árvore, a dar lenho para o leito, a mesa, o cabo da enxada, a coroa do fuzil, mais legítima que a ferida da sepultura que se eterniza no mármore, a dar imagem para a saudade, o consolo, a bênção, a inspiração, mais legítima que essas feridas é a ferida da trincheira que se eterniza na pátria, a dar toda a pura razão de ser da casa, da árvore e do mármore.
0: A Revolução Constitucionalista de 1932 começou exatamente no dia 9 de julho de 1932 e terminou no dia 2 de outubro do mesmo ano. Em 1999, eu conversei com o coronel Atiliano Martins Correia. Ele já é falecido há muitos anos,

0: e ele era um dos primeiros combatentes de São Paulo naquela luta que começava no dia 9 de julho. De que arma o senhor era, coronel?
1: 4º Esquadrão do 2º Regimento de Cavalaria Divisionária.
2: Quando o senhor incorporou-se aos Revolucionários 32, o senhor deslocou-se a cavalo ou em viaturas?
1: Não, a cavalo.
2: O senhor foi de onde até onde a cavalo?
1: Eu fui a cavalo desde São Paulo até Cachoeira Paulista. Como cavalaria é a sentinela avançada, nós tivemos que seguir por Santa Cabeça, Silveira, Areias, São José do Barreiro, Chácara Nazaré, Formoso e Clube dos 200.
2: O senhor viu nas trincheiras muitos amigos morrendo, coronel?
1: Depois que nós estávamos lá no Clube dos 200, deslocamos para São José do Barreiro e fomos até a boca do túnel e numa cidadinha chamada Piquete, na fábrica de pólvora sem fumaça. Ali a gente estava esperando que Minas era favorável a São Paulo e foi exatamente o contrário. Então foi um combate, aí eu perdi seis colegas.
2: Quem era o seu comandante?
1: Era o coronel Euclides de Oliveira Figueiredo, pai do João Figueiredo.
2: E quando o senhor voltou aqui para São Paulo, logo após, o senhor acabou sendo exilado, não é isso?
1: Eu fui exilado para Portugal, estive em Coimbra.
2: E quando o senhor voltou de Portugal, o senhor foi reintegrado ao exército ou não?
1: Não foi.
2: Não?
1: Porque o Getúlio, o ditador aqui, deu anistia para regressarem ao país, mas não podia servir no exército porque tinha sido expulso e nem em repartição pública federal.
2: E como é que o senhor arranjou emprego?
1: Eu arranjei emprego com um que foi tenente médico lá, junto a onde eu estava servindo, chamado Ademar Pereira de Barros. E ele perguntou, o que você vai fazer? Eu digo, olha, eu não posso dizer porque eu estudei direito em Coimbra, na Universidade Coimbra Aberta. Eu quero terminar meu curso. Ele disse, bom, eu vou ver se tem alguma lei que proíba você ser funcionário público estadual. No dia seguinte, ele já mandou um tenente lá me buscar em casa e eu cheguei lá, era no Campos Elíseos, o palácio, esse tempo. Ele disse, o senhor está nomeado fiscal de máquina de algodão. Eu não sei o que é isso. Ele falou, não precisa saber, eu vou te comissionar lá em Piracicaba e você termina o seu curso lá.
2: O senhor se alistaria novamente numa luta pelos mesmos ideais se fosse mais jovem, coronel?
1: Perfeitamente. Para isso eu estou vivo ainda, se quiserem, eu estou pronto a defender até como combatente, não só como radiotelegrafista.
0: Nenhum disco com músicas alusivas ao acontecimento daquele ano foi lançada durante os 3 meses de lutas. O povo fazia paródias, os artistas também. Paródias, letras satíricas em cima de músicas que já tinham caído no gosto popular. Getúlio Vargas era certamente a figura mais ridicularizada nas paródias da época, que o povo cantava nas ruas. O povo paulista, claro. Até onde se sabe, nada ficou gravado. Porém, quando a Revolução de 32 terminou, teve início um verdadeiro rosário de lançamentos de músicas retratando aqueles dias tenebrosos. João de Barro, Braguinha, claro, sendo ele um ótimo retratista do cotidiano, não haveria de deixar o episódio passar em branco. Então ele fez uma marchinha que viria a ser um dos grandes sucessos do carnaval seguinte, em 33, na voz de Almirante. A letra fazia alusão a um ardil que as tropas paulistas usavam para enganar os inimigos, já que não tendo armas suficientes e muito menos contingente humano em grande quantidade, inventaram umas matracas que imitavam, lembravam o barulho das metralhadoras, o matraquear das metralhadoras. E nos combates embreados nas matas, no famoso túnel na divisa São Paulo com Minas Gerais, lá no Vale do Paraíba, o barulho fazia com que as tropas adversárias imaginassem que havia muitos ninhos de metralhadora por ali. E não era. Não era nada disso. Era tudo de mentirinha. Aliás, também inventaram um tal trem blindado que transportava tropas e canhões bresserianos, os mais modernos e mortais da época. Mas tudo, como disse, de mentira. Só que a verdade foi contada bem depois, quando terminou a Revolução. E o Braguinha fez então a marcha, o trem blindado.

0: Quando começou a Revolução de 32, o estado de São Paulo tinha 6 milhões de habitantes. Quase 100 mil homens correram às juntas de alistamento para pegarem armas. Claro, nem todos foram mobilizados, até porque nem havia armamento, muito menos fardamento para todos. As armas e as munições, por sinal, tiveram de ser fabricadas aqui mesmo. No final de setembro de 32, eram fabricadas diariamente quase 250 mil balas de fuzis, 200 granadas para canhões, 70 mil capacetes de aço, além de máscaras contra gás, rações de campanha, carros de assalto, lanchas blindadas, minas terra-mar, armamento psicológico que imitava os de verdade e por aí afora. O esforço de guerra foi tão alto quanto o entusiasmo pelo ideal que o Estado abraçara. Para vestir e alimentar cerca de 30 mil soldados sem recursos materiais, o Estado, mais uma vez emocionado, assistiu ao espetáculo de grandeza da mulher paulista. 80 mil delas trabalharam voluntariamente, costurando fardamento, tecendo agasalhos, cozinhando, atendendo em hospitais, consolando famílias cujos homens haviam partido para as frentes de batalha e exercendo funções as mais humildes que se imagine. A mulher paulista foi de uma grandeza que chegou a inspirar músicas, muitas delas. Preste atenção na letra de uma, Na Serra da Mantiqueira, de Ari Kerner de Castro, gravada por Gastão Formenti. Foi a composição mais vendida, mais ouvida, mais difundida e que mais emocionou, juntamente com Paris Belfort. A história de uma mãe cujo único filho foi para a guerra e na guerra morreu.
1: Na

0: preocupado com o desenrolar dos fatos, porém firme ao lado do povo, o arcebispo de São Paulo, Dom Duarte Leopoldo e Silva, também ocupava os microfones do rádio para justificar a mobilização dos paulistas.
1: Paulista, diziam, desfibrado e egoísta, já não é capaz de um ideal. Basta-lhe, sobe-lhe talvez, a materialidade em que se abisma.

A Revolução de 32 já durava 14 dias com baixas de ambos os lados, mas sem definição de quem estava levando a melhor, São Paulo ou os getulistas. Veio então o sábado fatídico, 23 de julho. Aviões vermelhinhos da ditadura bombardeiam o Campo de Marte, atingindo também o Clube Espéria. Em Santo Amaro, explode um morteiro matando o comandante da Força Pública, Coronel Júlio Marcondes Salgado. E vários outros oficiais também morreram. Naquele episódio também, muita gente, muitos civis, ficaram feridos. No Guarujá, no Hotel La Plage, Santos Dumont, o pai da aviação, desgostoso por ver seu invento estupidamente usado pelo homem como arma de guerra. E ainda mais, utilizado para irmãos matarem irmãos. Não resistiu e, acometido de forte depressão, matou-se. Esses episódios minavam o entusiasmo, mas, por outro lado, fortaleciam a coragem dos constitucionalistas. A participação dos estudantes no movimento paulista foi fundamental, promovendo agitação nas ruas inicialmente e tudo com grande organização, sem depredar patrimônio público ou privado. Eram jovens dotados de inteligência, de coragem e entusiasmo, e não se permitiam servir de massa de manobra de qualquer grupo de oportunistas. Bem,

0: Como disse no início, foi em Minas Gerais que teve origem toda aquela discórdia que culminou com a guerra civil denominada Revolução Constitucionalista de 32. Descontentes por não fazerem o sucessor do presidente Washington Luiz, inconformados com a vitória de Júlio Prestes, os mineiros aliaram-se aos gaúchos, liderados por Getúlio Vargas, e destituíram Washington Luiz da presidência da República, impedindo a posse de seu sucessor, Júlio Prestes. Num movimento que é conhecido como Revolução de 30, Getúlio foi aclamado pelos golpistas como novo chefe transitório de governo. A transitoriedade durou 15 anos. Com o passar do tempo, até mesmo aqueles que lutaram contra São Paulo reconheceram a importância da bandeira levantada pelos paulistas, entre eles os mineiros Juscelino Kubitschek e Tancredo Neves, ambos, além de mineiros, também presidentes da República. Em 1984, ao ser eleito presidente da República pelo Colégio Eleitoral, Tancredo Neves, um conciliador nato, discursou para a nação enaltecendo a atuação de São Paulo em 1932.
1: Não há um só rincão em nossa pátria que não esteja neste momento sintonizado com as vibrações do coração paulista que aqui estruge em aplausos e aclamações a vitória da nossa causa. São Paulo é o estado pioneiro. São Paulo é aquele que rasga os caminhos da história. São Paulo é aquela voz que adverte toda a nação nas horas de perigo para convocá-la à união sagrada. São Paulo de 1900.

0: uma constituição para que fossem assegurados os direitos do povo. Dos dias de hoje, São Paulo das diretas, São Paulo que convocou toda a nação para vir em praça pública reclamar o mais inalienável direito de todos os cidadãos, que é o de escolher com o seu voto o seu presidente da república. Falharam as diretas. Falharam porque as forças reacionárias se somaram e estrangularam na Câmara dos Deputados o grande e profundo anseio da alma nacional. Mas estranguladas as diretas, nós não desanimamos, nós não nos submetemos, nós não nos acovardamos. E como o colégio eleitoral era a única área que o arbítrio nos deixava, vamos ao colégio eleitoral para destruí-lo de uma vez por todas.
1: O noticiário dos jornais era corriqueiro naquela época. Vez por outra, uma notícia mais grave, sempre com atraso, quebrava a monotonia. Dia 9 de julho de 32, o destaque não foi para a revolução que começava, porque não houve tempo para ser noticiada a sua deflagração. A manchete dos jornais foi para um desastre. 8 pessoas ficaram feridas num encontro de bondes no Parque Jabaquara. Esse o destaque da Folha da Manhã, como também do Diário Popular. Já no dia seguinte, as notícias se fixariam na revolução pela Constituição e contra a ditadura. Na madrugada de hoje, instalou-se um amplo movimento pela reconstitucionalização do país. O João Pedro de Toledo deverá ser aclamado presidente de São Paulo. E a partir daí, a imprensa reservaria longos espaços para o noticiário de guerra. Embora gaúcho, João Neves da Fontoura aderiu ao movimento dos paulistas, aqui chegando logo no início da Revolução, e prontamente tratou de exortar a população contra a ditadura Vargas, pronunciando inflamados discursos pelo rádio.
2: O espetáculo de São Paulo em armas entusiasmaria mesmo os céticos. Há uma estranha beleza nesta metamorfose marcial. Um povo de trabalhadores veste a blusa e veste a farda. Tudo aqui deslumbra a imaginação mais ardente. O movimento que esta hora se espraia por 5 frentes de batalha tem tais características de ordem e disciplina que diríamos assistir apenas a uma parada patriótica. O delírio do poder já juncou de cadáveres este solo fecundo.
1: E como o destino conspira. 47 anos depois de eclodir o movimento de 32, que no fundo lutava contra o regime de ditadura que vinha se delineando, e um dos líderes contra aquela ditadura foi o general Euclides Figueiredo. Pois bem, quase meio século depois, em plena ditadura militar, assume a presidência um de seus filhos, também general João Batista Figueiredo. Nas comemorações do 9 de julho de 1979, outro de seus filhos e também general, mas que família para gostar de caserna, Euclides Figueiredo Filho, foi ouvido pela Bandeirantes com o repórter Berto Ferreira.
3: Ao ouvir da Bandeirantes, contato agora com o general Euclides Figueiredo, que veio a São Paulo especialmente para participar das comemorações do 9 de julho. General, qual o significado para o senhor do 9 de julho?
4: Para mim é uma continuação da Revolução de 64, a continuação da Revolução de 32. De modo que o significado é o mesmo. Nós continuamos fazendo a Revolução de 32.
3: Dentro do processo histórico do país, qual o significado das revoluções?
4: É a nossa evolução política e é natural que aconteça isso. A cada crise que nós sofremos, seja econômica ou de natureza política,

0: Política segue-se uma revolução ou uma atitude que o povo toma para mudar para melhor. Eu acredito que cada uma delas é uma mudança para melhor.
1: General Euclides Figueiredo, que tipo de conversa o senhor tem com o Mano João Figueiredo?
0: Normalmente, sem formalidade nenhuma, com meu irmão nós conversamos sobre tudo. Mas eu não procuro aconselhá-lo nem tentar resolver os problemas do país com ele, porque não cabe a mim aconselhá-lo.
1: Para concluir, como o senhor se sente tendo um pai que lutou na Revolução Constitucionalista e um irmão presidente num momento de abertura política?
0: Como eu sinto essa situação? A minha situação, primeiro, é surpreendente. Uma situação de 1932, em que nós éramos oposição, e chegamos agora, chegamos a ter um irmão presidente da República. Para mim, tudo isso é maravilhoso e é surpreendente. E um momento de encantamento, realmente. Tudo é possível nesse mundo, né? Até isso, nós de oposição, sermos perseguidos, ter um pai no exílio e chegar a ter um irmão presidente da República. É maravilhoso esse país, não?
1: Palavras de Alves Figueiredo, a reportagem da Lai Bandeirantes. Repórter Alves Figueiredo.
2: Nas comemorações do 9 de julho de 1982, 3 anos mais tarde, foi o próprio presidente João Batista Figueiredo que veio a São Paulo para prestigiar a grande festa cívica dos paulistas e o repórter da Bandeirantes era Bahia Filho.
3: União e tranquilidade seja de hoje em diante a nossa divisa. Evoco neste momento a palavra de Caxias perante os vencidos. Já por exprimir a nobreza da índole brasileira, já porque hoje, 50 anos passados sobre a Revolução Constitucionalista, Euclides Figueiredo, meu pai, articulador do movimento revolucionário de 32 e um dos seus principais comandantes, autêntico soldado, que em nome da lealdade ao regime a que servia, recusou-se a acertar o convite para chefe do Estado-Maior das Forças que iriam deflagrar a Revolução de 30. Euclides Figueiredo, repito, se aqui estivesse, falaria também como vencido, não como vencedor, a mesma linguagem do esquecimento e da concórdia. Exaltaria, além disso, com emoção, se aqui pudesse estar, a coragem e abnegação dos bravos que tombaram, nas suas palavras, no prédio terrível das armas. Entre as emoções que me tomam o coração, não havia de faltar a produzida pela memória dos moços que em ambos os campos foram colhidos pela morte. A eles se aplica o que um poeta faz dizer com admirável simplicidade aos heróis mortos em ação. Eis lançada em prosa essa linha poética. Perder a vida não é seguramente perder grande coisa, mas os jovens pensam que é. E nós éramos jovens.
1: Estas foram as palavras do presidente da República, João Batista Figueiredo, durante as comemorações do cinquentenário do movimento constitucionalista de 32, de fronte ao mausoléu ao soldado no Parque do Ibirapuera.
2: Memória volta num minuto nesta reminiscência sobre o 9 de julho.
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Parte final do nosso programa Memória de hoje, recordando episódios da Revolução Constitucionalista de 32.

0: Como o filho de Mãe Maria, muitos outros também não voltaram. Morreram nos campos de batalha. Outros voltaram, porém com sequelas físicas e psicológicas pelo resto da vida. Entre os que voltaram para contar os episódios que viveram no inferno de uma guerra civil, estava o Dr. José Paranhos do Rio Branco, neto do Barão do Rio Branco, que exibia, com justificado orgulho, a quem solicitasse, as medalhas que recebeu à custa de muitos ferimentos e sacrifícios.
1: Eu saí exatamente no dia 8 à noite, trazendo o Severo Fournier, o Carlos Teles Ferreira, para São Paulo, e no dia 9 à noite nos apresentamos ao Coronel Euclides Figueiredo.
2: O Coronel Euclides Figueiredo é quem estava no comando das ações.
1: Exatamente, estava no comando das ações. E no dia em seguida fomos para Lorena. No dia, se não me engano, foi no dia 10 ou 11. E em Lorena eu tinha uma missão a cumprir. Era preparar um campo de pouso para os aviões que iriam aderir. E, de maneira que depois, pronto, o campo, formou-se a esquadrilha de reconhecimento da 2ª Divisão de Infantaria em Operação, da qual eu fui comandante e comandante do campo de aviação de Lorena.
0: Apesar de todos os esforços, apesar da coragem daqueles que defendiam o restabelecimento do Império das Leis em nosso país, São Paulo transformou-se numa espécie de ilha cercada de legalistas por todos os lados. Continuar a luta seria um verdadeiro suicídio. Assim é que no dia 1º de outubro de 1932 foi assinada a Convenção Militar, que retirou das trincheiras constitucionalistas as tropas da Força Pública, passando São Paulo a lutar apenas com civis que não tinham o necessário preparo militar, tendo recebido noções muito rudimentares durante as poucas semanas que tinha durado o movimento até então. No dia seguinte, 2 de outubro, os oficiais da Força Pública, já do outro lado, obedientes ao governo de Vargas, depõem o governador constitucionalista de São Paulo, Pedro de Toledo. Nesse mesmo 2 de outubro, ocorre o último combate em território paulista, às margens do rio Paranapanema. Um dos últimos chefes militares por São Paulo a cessar os combates foi o comandante da Frente Norte, no Vale do Paraíba, Coronel Euclides Figueiredo, pai de João Batista de Figueiredo, que depois viria a ser presidente da República no regime ditatorial militar que aqui havia sido instalado a partir de 1964, desmentindo uma célebre citação latina: Talis Pater, Talis Filius. João Batista de Figueiredo, do pai, pouco tinha. E o coronel Euclides de Figueiredo só parou de lutar quando foi aprisionado em Florianópolis, no momento em que tentava chegar ao Rio Grande do Sul, onde pretendia implantar o movimento militarmente perdido aqui em São Paulo e no sul de Mato Grosso. Os chefes da Revolução Constitucionalista foram presos e condenados ao exílio. Por tanto amor à pátria, dela foram banidos. Porém, por pouco tempo, que de todas as partes, vozes começaram a se levantar, exigindo a anistia para os que tinham sido exilados. O compositor Ari Barroso, aproveitando a forte corrente de opinião pública que em meados de 33 exigiu perdão para os vencidos, tanto de 30 como de 32, não perdeu a oportunidade. Compôs e deu para Francisco Alves gravar, em novembro de 1933, um samba que viria a fazer grande sucesso no Carnaval de 34, Anistia.

0: Com justificada a razão, mais que justificada a razão, todo ano o 9 de julho é comemorado. De longa data é mantida essa tradição. Até meados da década de 60, vários chefes militares daquele movimento ainda estavam vivos e participavam dos desfiles, como também participavam jornalistas, e um deles, Guilherme de Almeida. 1948. As comemorações do 9 de julho foram no Teatro Municipal de São Paulo.
1: Ouvintes, cumprimenta o seu repórter bandeirante José Carlos de Moraes. Estamos falando nesse instante diretamente das escadarias do nosso principal teatro, o Teatro Municipal, ao lado das mais altas autoridades civis e militares do governo paulista. 16 anos já nos separam do movimento que foi a máxima expressão do valor paulista como força da nacionalidade. Atenção, senhores ouvintes, já chegou aqui no Teatro Municipal o governador Ademar de Barros, ladeado no carro oficial pelo general Euclides Figueiredo e pelo deputado federal João Botelho, representante do Pará no Palácio Tiradentes. E atenção, senhores ouvintes, diretamente das escadarias do Teatro Municipal, vamos anunciar a palavra do primeiro orador.
2: Vai falar um dos heróis da Revolução de 1932, o comandante de um dos principais setores da gloriosa jornada cívica paulista, general Euclides Figueiredo.
3: Excelentíssimo senhor governador Ademar, isso que estamos fazendo e vendo hoje nesta bela capital, certamente se reproduz por todo o estado. Não tem somente o valor de uma festa pela sua significação. Nós estamos aqui diante de uma verdadeira afirmação de propósito. Nós vimos de 9 de julho de 32, ou eu diria melhor, nós vimos de 25 de maio de 32, quando aqui se implantou, pela vontade deste povo, o secretariado paulista. Foi o início da revolução. O 9 de julho foi a eclosão pelas armas, mais forte do que a força bruta e material que nos fraquejou por falta de elementos. Mais forte que ela era e foi e é a força do nosso desejo de tocar pela frente este grande ideal por São Paulo, para o Brasil.
0: A população mantém seu reconhecimento pelo que fizeram os voluntários paulistas em 32, dando a própria vida pela reconstituição democrática do país. Infelizmente, os governantes do estado, especialmente nos últimos 40 anos, como não tiveram nenhuma participação naquela luta, e provavelmente seus parentes também não, esqueceram-se dos ex-combatentes. Hoje são poucos os que ainda vivem. Tanto eles como as viúvas dos ex-combatentes dependem de uma miséria que o estado lhes paga a título de pensão especial. E volta e meia, são chamados para provar que estão vivos, que são ex-combatentes ou que são viúvas daqueles que lutaram em 32. Para quem tem mais de 90 anos de idade, é fácil imaginar as dificuldades de locomoção. Tudo isso para receber uma verdadeira esmola. Mas também não é difícil explicar a intolerância da classe política para com esses coitados. Hoje, eles são poucos e já não votam mais. É verdade, não dão votos. Mas deram muito mais pelo estado do que todos vocês juntos não conseguem e não têm vontade de dar. Eles deram seu sangue. E vocês?

E por aqui, meus amigos, fechamos o nosso Memória de hoje. Técnico responsável pelas montagens, pela edição, pela sonorização desse programa, Roger Palme. Assistente de produção, Débora Raposo. Forte abraço a todos vocês e até nosso próximo encontro.

Que lindo, hein, gente? Estamos de volta, Bandeirantes a Caminho do Sol. Eu sou o Diogo Braga, aqui na condução deste programa maravilhoso. Que reprise maravilhosa, que história. Quem não aprendeu aí com essa narração maravilhosa, apresentação de Milton Parron, que toca aqui o nosso Centro de Documentação e Memória da Bandeirantes, junto com o Adriano Roveri também, que me ajuda demais e separou esse memória aqui pra mim. Aprendi muito, viu? Obrigado, Parron. Obrigado mesmo, Adriano, por essa escolha de assunto, tá certo? Ó, fiquei devendo pro Antônio da Praia Grande. Toca Raul, maluco, beleza pra ele.

0: Maluco Beleza, de Raul Seixas. Agora, a participação dos ouvintes aqui.
1: Bom dia, Diogo.
0: Bom dia.
1: Sou o Cauã, do Tucuruvi.
0: E aí, Cauã?
1: São Paulo. Eu sou palmeirense e eu gostaria de ouvir o hino do meu time, se você puder colocar aí. Quando...

0: Com o hino do Verdão, a gente vai para um rápido intervalo aqui. Na sequência, vou atender ao pedido do Sidney, porteiro aqui de Perdizes. Homenagem ao Cronos, vocalista da banda Venom. Toca uma palhinha de qualquer música da banda. Pode deixar, é rápido o intervalo, na volta a gente toca, viu?
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0: Como prometido, vamos de Venom, Heavy Metal, Welcome to Hell. Yeah!

0: Essa aqui é pra todo mundo acordar. Se estiver dormindo, pra acordar, pra ficar ligadinho aqui no Bandeirantes Caminho do Sol. Você pode mandar mensagem também no 11 999-048756, pedindo sua música, falando a temperatura na sua cidade aqui na capital paulista, 18 graus, hoje esfriou um pouquinho. Manda aqui mensagem no 11 999-048756. E se você estiver assistindo a gente na Fest TV, na LG Channels ou na TCL, manda foto aqui pra gente também, que a gente vai ficar muito feliz em ver a companhia de vocês também aqui no Bandeirantes a Caminho do Sol. Agora, vamos falar de outro assunto, mudar completamente. Hora dele, Linha Internacional.
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0: A reunião do presidente dos Estados Unidos, Donald Trump, com líderes dos setores de inteligência artificial, deu o que falar, e o jornalista Cláudio Zaidan falou sobre o assunto no jornal Gente. Vamos acompanhar.
2: E agora eu passo a bola para o Cláudio Zaidan, que vai comentar conosco o tratamento que o governo dos Estados Unidos, Donald Trump, está dando à inteligência artificial e as várias visões que existem nesse campo. Existe ali, mesmo entre aqueles que operam a inteligência artificial, um campo que defende uma regulamentação muito rígida e que diz o seguinte: se não fizerem isso, a inteligência artificial vai dominar o mundo, parece filme de ficção científica. E aquele outro lado dizendo o seguinte: está tudo sob controle, ainda tem muito para avançar, não precisa de nada disso. E essa é a visão também do presidente Donald Trump.
3: A tropa toda estava lá, né?
2: Sim.
3: NVIDIA, Anthropic, Meta, Tesla e... além, claro, de representantes do governo, mas o mais interessante foi a presença do pessoal da Palantir, né? Que é desses grupos todos, dessas empresas todas, a que mais resiste a qualquer tipo de controle. Até porque a Palantir tem um campo de atuação muito peculiar, que é guerra. Bom, o Trump, como você disse, resiste a qualquer tentativa de regulação. Mas ontem ele se mostrou convencido de que alguma coisa tem de ser feita. Foram alguns capítulos, né? E a Anthropic é a causa dessa reunião. Inicialmente, vocês devem se lembrar, um ex-executivo, um ex-diretor da Anthropic, escreveu um texto dizendo que a inteligência artificial pode eliminar a humanidade e que isso pode acontecer em poucos anos. Todo mundo ficou aguardando a posição da Anthropic, que poderia dizer, muitos aguardavam isso: não, nosso ex-diretor está equivocado. A resposta foi: ele está tecnicamente corretíssimo. O risco existe hoje. Aí é um pouco de empirismo, né? Hoje calculamos esse risco em 10%. Bom, outros cientistas e pesquisadores começaram a se manifestar a respeito e disseram, a maioria disse, que ele tem razão, o risco existe. E outros amenizaram o risco, não o negaram, não consideraram como impossível, mas disseram que é algo ínfimo, uma possibilidade ínfima. Mas são vários episódios, não é, Thaís? Um deles aparentemente inocente. Nesses testes que são feitos com inteligência artificial, foi solicitada à máquina que trouxesse uma série de dados econômicos a respeito de um setor da economia. Os dados vieram, todos verossímeis, todo mundo olhou, tá tudo. Aí descobrem que havia alguns números inventados. Bom, pode ser um erro. Quando eles se debruçaram sobre todo o procedimento da máquina, perceberam que ela escolheu mentir. O verbo é muito importante. Escolher. Ela escolheu mentir. E inventou aqueles dados, que numa visão inicial pareciam verossímeis e incontestáveis. Depois perceberam que eram números inventados. Poderia ser um erro, algo na programação? Não, ela decidiu. Mais grave aconteceu depois, vocês também se lembram, um sistema de inteligência artificial decidiu invadir o sistema de inteligência artificial de outra empresa. E aí, de novo, o verbo é fundamental. O sistema decidiu invadir. Não houve qualquer intervenção humana. Nenhum homem solicitou, sugeriu, pediu. O sistema decidiu invadir. Essas invasões trazem riscos óbvios. Primeiro, um sistema pode invadir o sistema de um banco, né? Desviar dinheiro, modificar todo o sistema do banco. Pode invadir o sistema do Pentágono, pode invadir o sistema do Departamento de Finanças, enfim. Pode invadir o sistema do Banco Central do Brasil ou do Banco Central da China, porque todos eles hoje usam inteligência artificial. Segundo, olha que interessante a lógica que esses pesquisadores conseguiram traçar. Um sistema invade o outro, e não é apenas que invade para espionar, ele invade para controlar o outro. Esse sistema invasor, por sua vez, também pode ser controlado por outro sistema de inteligência artificial. E assim, indefinidamente, até que existe essa possibilidade teórica, haja um comando central de toda a inteligência artificial no mundo. E, obviamente, com capacidade para trabalhar com todas as informações de inteligência artificial no mundo, que vão controlar, isso já está acontecendo em muitas cidades, o sistema de abastecimento de água, de eletricidade, os elevadores, o semáforo, os carros sem motorista, um controle que pode, de repente, ficar centralizado em um único sistema que seria o Papa da inteligência artificial. Um sistema controlando todos os outros sistemas. E aí esses caras, é preciso perceber, isso não é uma conversa de gente no boteco. São cientistas que trabalham com isso há 30 anos, pelo menos, e investidores. Os investidores estavam na reunião com o Trump. E eles disseram, o risco é muito alto. Então eles definiram quatro camadas de proteção. A primeira camada, gente da própria empresa tenta controlar o funcionamento das máquinas. A segunda camada, gente de fora, um sistema independente, com

0: auditores independentes fazem uma segunda espécie de supervisão e verificação se o sistema está sob controle. A terceira camada, uma comissão governamental. Só que essa comissão governamental, que foi anunciada pelo Trump ontem, ela não está em vigência. E a quarta camada, que depois de todas as outras falharem, se falharem, a quarta camada teria a incumbência de desligar aquilo. Só que os cientistas dizem que eles verificam que o sistema está se tornando não apenas autônomo, mas independente. Quando nós usamos verbos como escolher, decidir, isso significa independência, não é? Mas há dois problemas. O primeiro é que há uma competição entre empresas e entre países. E é uma lei do capitalismo, não é? Se uma empresa desenvolve uma tecnologia que torna os seus produtos melhores e mais baratos, se os concorrentes não fizerem o mesmo, eles desaparecem do negócio. Isso é uma lei do capitalismo. Então, se alguém, porque, convenhamos, o que foi acordado entre Trump e os executivos não é uma lei, é um acordo. Que você pode entrar, você pode aderir, mas você pode sair, quando bem entender. Então, uma empresa pode desenvolver um sistema e as outras não terão alternativa. Terão de acompanhar aquele desenvolvimento. Senão, ficam fora do negócio. É uma lei do capitalismo. Segundo, o uso militar. Inclusive, o Hegseth, Pete Hegseth, que é o secretário de guerra, né? Ele anunciou agora essa nova divisão das Forças Armadas dos Estados Unidos, uma divisão de robôs e de inteligência artificial. Imaginemos, Thaís, Cláudio, Pedro e Sônia, uma guerra entre China e Estados Unidos. Bom, a guerra na Ucrânia já está mostrando que logo, logo não haverá pessoas no campo de batalha. Nós teremos robôs e drones e mísseis, né? Não haverá pessoas. Imaginem então duas divisões, uma chinesa e uma dos Estados Unidos, se enfrentando, robôs e inteligência artificial. Uma guerra real, mas com máquinas. Qual a vantagem que um lado pode ter se o seu comando também for de inteligência artificial? Porque ele conseguirá muito mais rapidamente receber, processar todas as informações do campo de batalha e definir uma tática de guerra. Se você tem um comando humano, a reação será muito mais lenta. Isso significará máquinas comandando armas e comandando divisões. Não só isso, elas podem simplesmente desligar o sistema de fornecimento de energia de um país. Elas podem cortar comunicações dentro das Forças Armadas, elas podem paralisar a economia. Porque como todos esses sistemas estão hoje ligados à inteligência artificial, você pode ter um movimento de controle de tudo isso. E finalmente, para não ser tedioso, né? Por que alguém disse que elas representam um risco? Elas podem matar os homens, podem eliminar a humanidade. Vocês já devem ter visto, há um chat só de inteligência artificial. Os humanos podem acompanhar, não podem nem colocar um joinha lá, nada. Não podem falar, escrever, concordar, discordar, só assistir ao debate. É um debate entre máquinas de inteligência artificial. Mas o que elas debatem? Filosofia, história e até metafísica. Então, eles chegaram à conclusão que quando alguém debate esses assuntos, a tendência é que desse grupo saia uma ideologia. O receio é que as máquinas desenvolvam uma ideologia. Essa ideologia pode levá-las à conclusão que o problema deste lugar é o ser humano. Olha, esse planeta aqui tem um problema, é o ser humano. Nós devemos eliminar o problema, né? E é bom lembrar que o próprio ser humano já desenvolveu ideologias de morte. O nazismo não tinha, por exemplo, a morte como um instrumento, mas como uma essência, uma das suas colunas, né? Era ou você é escravizado ou você é morto, é eliminado. E por isso veio esse alerta. E eu me lembrei de uma frase do Karl Marx. Ele dizia o seguinte: olha, a humanidade não se propõe problemas que ela não possa resolver. Mas, meus amigos, a inteligência artificial desafia essa máxima. Ela pode ser resolvida? É um problema que pode ser resolvido? Ainda há possibilidade de controle?
1: Que medo, Zaidan. Acompanhei cada segundo aqui do que você contou pra gente. Tenho certeza que muitos ouvintes também aprenderam muito com o que você está contando. E olha, a gente está pisando num território que é para lá de pantanoso. Às vezes, se acham outras soluções, não é? A gente já passou por outros momentos na história que pareciam que tinham assim, esse tipo de encruzilhada. E aparentemente a gente está mais uma vez frente a frente com essa decisão a respeito de posições que a própria humanidade toma e que colocam em risco a nossa sobrevivência aqui. Obrigada, viu, Zaidan? Obrigada mesmo por ter explicado isso aqui com tanta clareza.
0: Um abraço, gente. Até a próxima.
1: Até a próxima.
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3: Estamos de volta, Bandeirantes a caminho do sol. 3:03 já, tá passando rápido, hein, pessoal. Algumas mensagens que ficaram pra trás aqui. Cadê o nome dele? José Antônio de Paula Reis, da Vila Verde, Zona Leste de São Paulo, mandou que hoje é o dia do Santo Anjo da Guarda. Olha que legal, obrigado pela informação. Oi, aqui é o Claudinho da Ponte Rasa. Você acha que o João Paulo ainda pode ser goleiro e titular do Santos e capitão? Olha, eu acho que titular ele pode. Na vaga do Brazão, vamos dar uma chance pra ele. Agora, capitão não. Acho que capitão tem que ser... ou o Lucas Veríssimo, que deve jogar hoje, ou o próprio William Arão, quem sabe o Gabigol. Até porque hoje capitão é ruim, né, porque só ele pode falar com o árbitro e o goleiro não dá pra ficar saindo do gol e falando com ele. Mas, tirando essa parte, eu acho que mesmo assim, vamos colocar menos responsabilidade nele. Se bem que é um clássico hoje, né? Não, mas dá uma chance pra ele. Vamos dar uma chance pro João Paulo, sim, voltar a ser titular do Peixe, tá certo? Essa é a minha opinião. Quer dar a sua opinião também? Manda aqui no 11-999-048756.
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3: Temos ainda muita coisa pra falar, pra passar aqui no Bandeirantes a Caminho do Sol. Já, já, Craque Neto vem aí falando, né, reprisando aqui os donos da bola desta quinta-feira, hoje já sexta-feira. Lembrando, hoje tem São Paulo e Santos, e aí, quem será que ganha esse jogo, hein? Difícil, São Paulo joga em casa, mas o Santos está numa fase melhor. E aí, tem palpites? Manda aqui também no 11-999-048756. Como eu falei, hoje é aniversário do Alisson e do Roberto Firmino, jogadores aí que passaram pela seleção brasileira nos últimos anos. Também tivemos a homenagem ao Rei Pelé, daqui a pouquinho a gente coloca de novo, o último jogo dele pela camisa do Peixe, e a inauguração do Morumbi. Então, São Paulo e Santos estão predominando aqui no noticiário de hoje, não tem jeito. E amanhã tem seleção brasileira, todos esses assuntos, agora você confere... daqui a pouquinho com o Craque Neto. Craque Neto já já vem aí. Antes, uma rápida pausa aqui no Bandeirantes Caminho do Sol, e o Craque Neto vem aí tocar mais um Os Donos da Bola.
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3: 3:08 da manhã, hora dele, Donos da Bola, com Craque Neto.
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6: Estamos sem trilha neste exato momento, 6:02. Este é o seu programa Donos da Bola, o oficial original, porém sem trilha por enquanto, porque o Guilherme Agrela, agora ele tem o programa dele.
7: Agora ficou fácil, hein?
6: E aí a gente tem que implorar pra ele dar uma atençãozinha pra gente, entendeu?
7: Sim,
6: então
7: sim.
6: Em protesto... Por favor, Guilherme Agrela, se explique. Vamos lá, o rádio é assim. O rádio
3: eu tirei a trilha?
6: É.
3: Não, eu também não. Eu esqueci de colocar o 000 na abertura. Mas eu não tirei a trilha. Até porque... Boa noite, PDV.
6: Boa noite.
3: Silão. Boa noite a você que nos acompanha aqui na Bandeirantes. Eu nem consigo tirar a trilha da sua botoneira aí.
6: É, né? É.
3: Tá certo.
6: Mas eu esqueci mesmo. Vamos
7: lá, então.
3: Não, fui eu. Eu errei. Desculpa.
6: Então...
3: Vamos lá.
6: Fala do Corinthians. Tem três quadrinhos que a gente não fala do Corinthians aqui, cara.
3: Ah, vamos lá.
6: Porque
3: então.
6: Você fica pra lá e pra cá, vai ter um infarto, velho.
7: O Capriotti.
3: Você quer comece
6: vai
3: pela
6: matar
3: notícia
6: o menino,
3: boa
6: Capriotti.
3: Ou ruim do Corinthians?
6: Eu quero a boa.
3: Então,
6: e dependendo, só a agenda positiva do Corinthians
3: tá
6: hoje.
3: Bom,
6: não quero
3: tá
6: falar
3: bom.
6: Mal do Corinthians.
3: Tá bom, então vamos lá. Yuri Alberto está recuperado.
6: Opa.
3: Finalmente da sua... série de lesões, teve uma lesão muscular, depois acabou se machucando de novo, agravando a sua lesão ali. Agora ele está recuperado e deve sim enfrentar o Internacional no próximo dia 7 de outubro, 7

0: 7:30 da noite no estádio do Beira-Rio, Gabriel Paulista, zagueiro, também passa por transição e vive a expectativa de voltar, mas não é tão certo assim quanto o Yuri Alberto, viu, meu caro PDV?
1: A notícia ruim é que o Pedro Raul continua no Corinthians, é essa?
0: Pode ser, por um lado isso é verdade, mas ele tem contrato com o Corinthians e, obviamente, ninguém quer comprá-lo, né? Uhum. E a notícia ruim, que a gente já adiantou aqui ontem, né? O Romeu Tuma Júnior, ele concedeu uma entrevista, em particular, no privado, a alguns jornalistas, ele que é presidente do Conselho Deliberativo do clube, e alertou para o risco do cancelamento das eleições no Corinthians, que estão marcadas para o dia 28 de novembro, isso tudo devido à possibilidade de uma intervenção judicial por parte do Ministério Público do Estado de São Paulo, que tem um inquérito civil em cima do clube, dos atuais diretores do Esporte Clube Corinthians Paulista. Então, caso essa intervenção judicial, que tem se aquecido nos últimos dias, aconteça agora no mês de outubro, essas eleições, o pleito marcado para o dia 28 de novembro, repito, pode ser cancelado ou pelo menos postergado, viu,
1: Pedro? Oh, a notícia ruim só se for pro Romeu Tuma, viu, e pros dirigentes do Corinthians, o Nivaldo De Silo. Eu sou 100% a favor.
2: Só tem notícia boa, então.
1: De uma intervenção judicial em situações como o do Corinthians. O meu sonho lá na Ponte Preta é alguém chegar um interventor lá. E igual aconteceu no Rio de Janeiro, né? O Rio de Janeiro hoje é o governador do Rio, por conta até de uma situação de não ter ali o vice-presidente, depois o vice-governador, o presidente da Câmara, no caso, também estava todo enrolado. O cara assumiu lá e cortou um monte de coisa, tá colocando o Rio no trilho ali, no dentro curso, do possível.
2: No curso.
1: Uma intervenção judicial de um órgão neutro, ou de uma pessoa, enfim, neutra, seria o melhor dos mundos, né, Nivaldo De Silo?
2: Boa noite pra você.
1: Boa noite.
2: PDV, ontem foi legal o jantar com a equipe toda. Um abraço ao craque Neto, que hoje tá descansando, né? Um abraço.
0: Comeu muito.
2: É, para aquele peixinho.
0: É.
2: Um abraço pro Miliose, pro Agrela, também tudo o nosso bem, querido Silo? Everton Ramos. Legal, legal, tudo bem. Uma boa noite para você que está nos acompanhando. Me perdoe aqui a gripe, a voz. Tô quase com a voz do Cid Moreira aqui. A voz daquela engrossada, mas é claro que essa intervenção, se vier, vai ser salutar, né? Porque você tem um time, uma instituição com cifras bilionárias aí, né? A gente pode falar em 2, 3 bilhões de reais. Transferban saindo pelo ladrão, entre aspas, ou literalmente. Então chega um momento em que os poderes constituídos por si só, eles não conseguem mais resolver os problemas internos. Então tem que vir uma força de fora, alguém com credibilidade, uma instituição com credibilidade, e tentar desvendar o mistério. Vai ser fácil? Não vai ser fácil. Vai doer bastante. Mas chega um momento em que você precisa passar por um, ou tomar um remédio amargo para tentar voltar aos trilhos, né? Voltar ao curso natural, como você bem disse, PDV, colocar o Rio no curso novamente, né? O Corinthians está vivendo já anos de atraso. Sempre houve a desculpa: olha, o time tem que cair, porque ele, sendo rebaixado, depois ele volta diferente. Com o Corinthians não aconteceu isso, né? Ele sofreu rebaixamentos aí, mas tem mais do mesmo, né? Sucessões que foram danosas, né? Vários presidentes que acabaram não solucionando, pelo contrário, complicando a situação, a saúde financeira do Corinthians. Então chega um momento em que você precisa realmente dessa força de fora, de alguém com uma visão mais isenta e que consiga, pelo menos, tentar dar rumos, novos rumos ou novas perspectivas, uma luz no final do túnel, porque é uma instituição gigantesca do mercado brasileiro, do mundo, né? O Corinthians é uma instituição respeitada, inclusive fora do país. Aqui ela é gigante também, e precisa disso. Com relação ao campo, que é o que interessa para o torcedor que nos ouve de uma maneira mais objetiva, Yuri Alberto voltando, você reacende a esperança de dias melhores. O futebol é coletivo, a gente sabe disso.

0: e aí justificar, inclusive, essa questão de um grupo de jogadores terem apoiado a permanência do Fernando Diniz, né? Então, com o Yuri Alberto, talvez as coisas se encaixem. É um duelo difícil, um concorrente direto. Mas se ele voltar, e ele sempre volta com aquela vontade, né? Vontade não falta ao Yuri Alberto. E técnica também não. Agora, vai faltar um pouco de ritmo, né? Porque ele ficou muito tempo fora. Mas eu acredito que é um momento de superação. E são só notícias boas pro lado do Corinthians aí, pra gente começar esse programa de quinta-feira às 6 horas e 10 minutos e a gripe me judiando aqui.
1: E aí, Agrela, o que mais?
2: O que mais, PDV? Eu ia falar, porque a gente tá num período eleitoral, não somente no cenário social do nosso país, mas também nos clubes, especialmente em São Paulo. E acho que dá pra classificar assim como um dos últimos atos aí do Osmar Stable nesses próximos meses que tem como presidente do Corinthians tem sido a tentativa de negociar os naming rights do estádio do Corinthians com a Caixa Econômica Federal. Aliás, o Corinthians tem toda aquela dívida que está na casa dos 630 milhões de reais com o banco. Isso é importante porque agora a Caixa suspendeu a última parcela de pagamento do Corinthians de próximo de 25, 26 milhões de reais, que teria de ser paga no último dia 25 de setembro. O Corinthians não terá de pagar, não pagou, justamente por essas negociações que estão em curso neste momento. Lembrando que desde 2020 a Arena do Timão ela leva os naming rights da Hiperafarma, que é a empresa que gera neoquímica, né? A fabricante de remédios e tudo mais.
0: Chegou então, com o Ronaldo, né?
2: Chegou com o Ronaldo, ainda era o André Sanches, na época, o presidente do Corinthians. Agora, o Stable tenta negociar os naming rights para a Caixa Econômica Federal para que consiga não se livrar totalmente, mas pelo menos dar uma boa adiantada na quitação da Arena do Timão. Então, nesse momento, o Corinthians evita de atrasar, de se tornar ainda mais inadimplente referente às parcelas do seu estádio lá em Itaquera. Viu, PDV?
0: É uma esfera política fortíssima, né?
2: Sim.
0: Está às vésperas de uma eleição presidencial, está às vésperas de eleição na própria instituição Corinthians. Então, todo esse imbróglio aí, eu acho que não se desenrola rapidamente. Mas, de qualquer modo, é uma parcela que está suspensa, por enquanto. Em algum momento, a decisão favorável ou não ao pleito do Corinthians vai sair. E a partir disso a gente vai ver o que pode acontecer, né? Tem uma questão, você colocar o nome da Caixa Econômica, os naming rights do estádio, você tem um compromisso comercial com esse patrocinador atual, que está lá há muito tempo. Você vai ter que arrumar outras alternativas, né? Para colocar essa empresa, que hoje um dos produtos é a Neoquímica Arena, né? A Neoquímica. Um dos produtos dessa empresa gigantesca, ela vai ter que aceitar também essa proposta que o Corinthians vai fazer. Então não é um negócio simples. Olha, eu vou, acerto com a Caixa, tiro essa que eu tenho um contrato e dane-se o que vem pela frente. O que vem pela frente pode ser complicado, pode ter multa, eu não sei, eu não tenho
2: sim,
0: sinceramente.
2: O contrato até 2040, então, de então. 20 anos. Por 300 milhões de reais, então isso dá por ano mais ou menos 15 milhões de reais. O Corinthians avalia agora que a sua arena, o name right da sua arena anual, valor anual, em torno de 70 milhões. Então é um valor bem maior, né? Mas essa proposta, essa negociação com a Caixa inclui outras coisas. Então a Caixa participando de fato de alguns ativos do clube, até mesmo
0: gerindo
2: algumas contas, sócio-torcedor, exatamente. Então tudo para tentar quitar essa dívida, repito, 630 milhões de reais. É muito, mas se você ver a dívida bruta do Corinthians, quase 3 bi, não é nada, né?
0: É.
2: Que coisa, que situação.
0: Mas repito, ainda tem que acertar com a outra parte interessada. São três frentes aí, né?
2: Sim.
0: Em discussão. Você tem a empresa que é dona da marca da Neoquímica, você tem a Caixa Econômica e você tem o Corinthians. Se a Neoquímica sai do nome dos naming rights do estádio, para algum lugar ela tem que ir. Mais do que isso, ela tem que aceitar essa mudança, né? Senão deve ter multa. Um contrato até 2040, imagino que a multa não seja baixa, né? É um outro problema que nasce, mas é claro, tudo isso vai acontecer se realmente for efetivado esse acordo aí

0: com a Caixa Econômica Federal. Mas é aquela coisa, cachorro mordido por cobra tem medo de linguiça, tem que esperar esses desdobramentos aí, porque a gente não sabe o que pode acontecer na esfera política, tanto do Corinthians, mas principalmente na República, né? Na escolha do novo presidente. Eu não estou aqui fazendo, mais uma vez, juízo de valor, se vai ganhar A ou B, isso aí é uma outra questão. Isso aí é você que está em casa, você que está nos ouvindo aí no rádio, você é que vai decidir. E entendo essa decisão, a coisa pode avançar ou não.
1: Muito bem, é isso, Agrela, sobre o Corinthians?
2: Acho que tem mais uma que é relevante, viu, PDV? Porque em meio a essa proibição das bets, que a gente tem visto aí como uma polêmica, inclusive amanhã em Santos e São Paulo, o Santos já anunciou que não vai estampar a sua casa de apostas como patrocinadora master. O Corinthians tem mais um problema, além da Esportes da Sorte, que já é a sua patrocinadora. Agora a Fatal Model, que está ali na bermuda, né, nos shorts ali do Corinthians, também não pode mais ser exibida, não pode mais ser exposta nos uniformes do Corinthians. Essa foi uma determinação da Justiça de São Paulo, que determinou justamente a suspensão imediata dos efeitos do contrato de patrocínio entre o Corinthians e essas empresas responsáveis pela plataforma de conteúdo adulto, a Fatal Fans. Fatal Fans.
1: Que há muito tempo tenta, né, de alguma forma, um espaço maior. E acho que vai muito nessa filosofia que o futebol apresentou, de um libera geral com relação às bets, no sentido de, assim, bom...
0: Pode tudo, né?
1: Isso, exatamente. E aí eles tentaram, né? Muitas vezes renegados, outras vezes aceitos. O assunto entrou em debate várias vezes, né? Isso é legal, no sentido de é interessante expor uma marca como essa. Ah, e as crianças. Que talvez com relação às bets, esse debate passou, tenha sido batido, sonegado.
0: Com algum interesse, né?
1: Isso.
0: Com algum interesse. Aí passou-se por cima disso e agora nessa esfera ou nesse ímpeto aí da proibição das bets, alguém acordou um dia e falou: ah, mas então também não pode, é Fatal, né? E é um problema sério, porque tem a questão, de novo, não vou dizer se está certo ou errado, eu particularmente não tenho uma opinião formada. Eu acho que se a Fatal é prejudicial, principalmente para os mais jovens, a casa de aposta também é, né?
1: Sim.
0: E muito, porque hoje é um descontrole geral. Quem tem filho adolescente sabe disso. Você não consegue bloquear o acesso a essas informações, que hoje são muito rápidas. Então, cara, você tem que procurar outro tipo de parceiros. É difícil. Mas é algo que tem que se aprender, os clubes de futebol têm que aprender, as emissoras de televisão, de rádio, elas também têm que aprender, têm que buscar no mercado outros parceiros. E chega um momento que você tem que colocar limite. Eu acho que esse limite foi subjugado nesse primeiro momento e agora acordou-se. E vamos falar, não, agora vamos limpar tudo, vamos deixar tudo em ordem. É um prejuízo gigante na questão financeira, mas também tem o prejuízo social, né? Desse tipo de parceiro. Não é porque você precisa que pode tudo. Eu acho que não pode tudo, não.
2: Ô, PDV, só para completar...
0: qualquer questão da vida.
2: Desculpa, Silo. Só para completar, imagina. O Corinthians tem 15 dias, portanto, a partir de agora, para retirar essa marca, a Fatal Fans, dos seus uniformes, de qualquer tipo de exposição que o clube fazia a empresa. E vale lembrar que a Fatal Model, que tem ali a sua vertente na Fatal Fans, já estampou o patrocínio Master do Vitória em 2024 e 2025. E recentemente, com a proibição das bets, nessa última semana agora, chegou até a propor ao Corinthians um outro acordo para patrocínio Master, sim, né? E agora nem nos shorts pode ficar mais. Então, é uma semana difícil aí para as empresas desse ramo, que tem sido bastante polêmicas,
0: ramos, né?
2: Aqui.
0: Eu acho que a Confederação... Chega uma hora que quem manda no futebol no Brasil precisa tomar uma providência.
2: Sim.
0: Precisa tomar uma atitude, né? Eu acho que chegou a hora da CBF ela estabelecer alguns limites, né? E até em nome de uma instituição que já teve... É verdade que por pouco tempo, mas já teve credibilidade, a CBF... passa por uma crise de credibilidade, não é de hoje, né? Não estou dizendo que é o Samir, mas todos os

0: outros que sucederam também. Então, mas está na hora de uma instituição que arrecada muito, ela também estabelecer regras, também buscar parceiro no mercado, porque ela tem outros tipos de parceiro. Para a seleção brasileira, você tem vários parceiros. Sim. De longa data, inclusive.
1: Sim.
0: Quem sabe até oferecer a esses parceiros ou concorrentes desses parceiros uma parceria mais próxima com os clubes. Porque eu sei, a gente que trabalha no ramo há muito tempo, eu sei que se tem um banco que está há 200 anos ali com a CBF, você tem um banco concorrente que também quer.
2: Claro.
0: Opa. Pô, eu não posso patrocinar a seleção brasileira, mas eu posso patrocinar alguns clubes. Entendeu?
2: Exatamente.
0: E eu falo isso, companhia telefônica.
2: Sim, tudo. Bom, recentemente a gente teve a crise não, né? Mais do que isso, com relação às lojas americanas, e fraude, né, inclusive. E eu lembro de um caso do reality show, que a Americanas era a principal, botava lá. Quebrou, e aí pô, perdeu o patrocínio. No dia seguinte, o Mercado Livre tava lá, pimba, né?
0: Você entendeu como é? Tem que funcionar assim no futebol.
2: É.
0: Tem que funcionar assim no futebol. E aí a CBF pode ser uma ligadora de pontos. Pega os clubes. Hoje você tem mais de uma associação de clubes, mas pega os líderes desses principais clubes da Série A, Série B, Série C do Campeonato Brasileiro e coloca no mercado. Fala, gente, eu tenho aqui, aí eu vou me permitir, eu tenho a Vivo aqui na CBF, mas eu tenho a Claro que pode entrar nos clubes. Então, a Vivo tem contrato aqui, como eu tenho o refrigerante X, eu posso colocar o refrigerante Y, que fatalmente vai ter desdobramentos positivos para ele. Eu tenho o banco X, eu posso colocar o banco Y, ou bancos, né? Desde que não seja esses que a gente está vendo aí, que Sim. já viraram manchete. Mas você tem meios. Precisava da dona, entre aspas, do futebol brasileiro dar uma acordada, estabelecer limites, falar, olha, esse tipo de patrocínio não pode, mas eu posso ajudar vocês em nome institucional, né? A instituição Confederação Brasileira de Futebol pode ajudar a aproximar vocês do mercado, de um mercado que não seja ofensivo, que não seja proibitivo, e aí todo mundo ganha. Porque os clubes fortes, a confederação fica forte, e o inverso tem que ser verdadeiro também.
1: Mas sabe de uma coisa, Silo? Essas outras marcas que estão próximas, né, da CBF, mas que tem todo um setor de concorrentes também que poderiam aplicar no futebol brasileiro, parecem ter se afastado justamente para não associar sua imagem a esse tipo de marca que tem outras questões envolvidas, como a Fato aí que o Corinthians acabou de citar, as casas de aposta. Eu entendo que as grandes marcas do Brasil talvez não queiram estar na mesma camisa, dividir esse espaço com essas marcas, algo que pode mudar a partir de agora. Mas pode ser um caminho.
0: Porque essa, o que a gente estava colocando, eu entendi a sua colocação, Amilhose, mas se a CBF estabelece regras, fala, olha, esse tipo de patrocínio é proibido, você está limpando, entre aspas, a área para essas grandes instituições entrarem. Falar, opa, então agora o mercado está mais limpo.
1: Sim.
0: Eu não vou estar associado, eu não vou estar aqui com uma bet e a minha marca aqui em cima. Então, eu não, meu refrigerante X não quer estar junto com a bet, com a Sim. Fatal. Mas se a Fatal não pode, porque a CBF colocou um limite. Se a bet não pode, porque a CBF colocou um limite, aí as empresas começam a enxergar essa possibilidade. Porque, cara, olha o que tem de audiência e olha o que tem de frequência nos estádios desses principais...
1: Ah,
0: a
1: sim.
0: Gente pega o São Paulo, que vive uma fase complicadíssima. Média de torcedor, com algumas exceções aí, de 30, 40, 50 mil pessoas. E eu não estou falando nem transmissão, sabe? Então, você tem marcas, instituições fortes, clubes fortes que podem ter parceiros fortes, e eu acredito que os parceiros, estando essa área limpa, e aí, de novo, a CBF tem que fazer esse papel, estabelecer regras, regulamento, cara. É igual regulamento de competição. Agora, o regulamento de patrocinadores, ó, isso aqui pode, isso aqui não pode. Ah, mas você vai me limitar. Não, mas em contrapartida eu posso aproximar vocês já que alguns clubes não têm essa capacidade, é, o seu marketing não tem a capacidade de agir sozinho, a confederação pode fazer isso, tá? No meu entendimento.
2: Boa, tamo junto, Agrela. Hoje tem o Resenha do Agrela a partir das 9, né?
3: Resenha do Agrela e do Bueno a partir
2: das 9. Resenha do Agrela é o programa.
3: Não, não.
2: O Bueno não. Participante. Não,
3: Resenha do Bueno e não. Às vezes o Agrela.
2: Chama Resenha do Agrela.
3: Resenha do Bueno,
2: o programa
3: às vezes o
2: dado por Leandro Guerreiro. Resenha, certo? Do Bueno, que tem e hoje? Às vezes o Agrela.
3: Vamos pro break, eu tô preocupado.
2: É? Por quê? Com isso?
3: Político.
2: Ah, não, tudo bem, mas você não quer trazer a atração do programa?
3: Eu posso trazer depois?
2: Não, depois não.
3: Tá bom, desculpa.
2: Obrigado.
3: Desculpa pela abertura.
2: Valeu, tchau, tchau.
3: Valeu,
2: tchau.
3: Vai.
2: Estamos de volta aqui com os donos da bola nesta quinta-feira, 1º de outubro, hein? Falamos pouco sobre isso. Primeiro dia do mês de outubro. Setembro sempre passa voando, passou rápido setembro, né? Agosto passa devagar. Setembro passou rapidão, já estamos em outubro, ou seja...
0: Reta final.
2: Acabou o ano, né?
0: Acabou o ano, agora começam as festas, né?
2: Ah, agora...
0: As confraternizações.
2: É, então.
0: Quem tá no departamento médico segue no...
2: Segue, no DM, já não dá mais tempo de voltar.
1: É o caso do Arrascaeta, né, cara? O Arrascaeta pode voltar só pra final da Libertadores, é uma previsão. Depois de uma cirurgia bem sucedida, hein? Ele passou hoje, segue no hospital lá, o Copa Star em Copacabana, mas deu tudo certo. Na cirurgia da fratura no punho do Arrascaeta.
2: Semifinal, sem chance.
1: Então, vai depender da evolução dele, mas a previsão dos médicos, que é de 8 semanas, o tiraria
2: 8
1: de ação
2: semanas?
1: Semifinal. Sim.
2: Porque normalmente, quando é braço, punho, eles conseguem talvez imobilizar, o cara joga ali, mas então, eu acho que foi um pouco mais.
1: O Arrascaeta vai conseguir manter a condição física, vai poder fazer atividades ali com o pulso imobilizado, né? Isso não vai ser um problema. Tendo ali a correção, né, a restauração óssea, enfim, essa situação avançando, ele pode voltar com uma previsão menor. Mas a tendência é que só para a final, para semifinal tá muito em cima. Os dois jogos contra o Estudiantes já daqui 2 semanas.
0: E é uma perda gigantesca, né? Porque o cara é o cérebro do time, né? É um cara que... O futebol brasileiro não tem um cara igual o Arrascaeta. Você vê que coisa?
2: É. Não tem mesmo.
0: E nós estamos falando, ele vem de um país que é do tamanho de São Paulo.
2: É.
0: Nós somos um país continente e a gente não consegue formar um cara desse nível. É um negócio maluco, né? Boa recuperação ao Arrascaeta. O Estudiantes acaba tendo, entre aspas, uma vantagem gigante, né? Não estou dizendo que agora o Estudiantes elimina o Flamengo.
2: Até porque o Flamengo tem elenco.
0: Tem elenco, mas não tem um cara desse nível.
2: Não tem.
0: Aí você tem lá, sei lá, Samuel
2: Lino. Você tem o Paquetá, você tem ali, você pode jogar o Paquetá, cara, mais adiantado.
0: Você fala em Paquetá, eu lembro da Noruega, não sei porquê, cara.
2: Aliás, a Noruega perdeu hoje, não perdeu, Bruno? A gente tava vendo até...
1: Perdeu para País de Gales.
2: Aí, tá vendo? Cada dia o Brasil perde de novo para a Noruega, viu?
0: Que coisa impressionante. E o goleiro deles... Que só jogou uma partida bem na vida dele.
2: Sim.
0: E foi contra a seleção brasileira.
1: Tal do Nyland.
0: Cara, que coisa absurda. Ainda foi tirar o sarro do Neymar ainda. Pô, eu fiquei tão pé da vida naquele dia, cara. Que coisa, né? Que Noruega coisa. Não dá, velho.
2: Pois é.
0: Cara, aconteceu. são cinco eliminações aí para países europeus. Alguma coisa tá errada,
2: sim,
0: né?
2: Sim. E tudo bem. França. Ok.
0: Não, tudo bem. Aí nós tivemos Bélgica.
2: A Holanda
0: no meio
2: em 10. Ah, vamos lá, até vai. Aí a Alemanha.
0: Deixei de conhecer Cape Town por causa
2: a Alemanha,
0: disso,
2: né? Então. A Alemanha, a questão foi a humilhação, né? Aí não precisava. Aí depois começa Bélgica, Croácia, Noruega. A próxima. Vamos ver.
1: País de Gales já é candidato.
2: País de Gales é candidato a ir ao Brasil.
0: Bósnia e Herzegovina, que tirou a Itália.
2: Pode ser.
0: Eu não duvido mais nada, viu, velho?
2: É, mas sábado de manhã a seleção vai lavar a nossa alma.
0: Ah, vamos fazer o quê? Uns 4?
2: Ah,
0: quatro,
2: vai, né? Ser legal. Vai ser legal.
0: Vamos tomar o quê? Um só?
2: País do futebol volta sábado.
3: Vocês falaram de Bósnia?
0: Contra
3: capaz
0: a Índia.
3: Do Dzeko jogar mais uma Copa só pra estar lá, né?
2: Verdade.
0: Meu Deus.
2: Bem lembrado, importante. Só se fala disso lá na Bósnia, Everton. Ó, seguinte, a gente volta daqui a pouco aqui nos Donos da Bola.
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De volta aqui com os donos da bola. Tô monitorando aqui pra ver se daqui a pouco o Jorge Jesus fala, lá depois da vitória de Portugal 4-2 contra a Dinamarca, porque antes da bola rolar ele falou...

0: falar, eu vou também contar a minha versão sobre essa história do Cristiano Ronaldo, que ganhou um tempero a mais, porque o Jorge Jesus tentou buscar o Cristiano Ronaldo.
1: Foi até no aeroporto.
0: Aeroporto, uma coisa meio novelesca, né? Meio de filme, assim. É, volta, coisa... né? Aquela coisa dramática.
1: Não me deixe só.
2: Não me deixe Ronaldo só. Subindo as escadas. Subindo rolantes,
0: isso.
2: Né?
0: E
2: o Jorge aquela Jesus música, embaixo.
1: Isso, aquela música romântica. É. Sabe? A cena em slow motion, sabe?
2: Até Jorge que ele Jesus entra na sala de embarque, venha. Né?
0: Isso, exatamente.
1: Ou melhor. Aí ele vai embora, termina com aquela música triste e sobem os créditos.
2: Ou aquela trilha agitada do Jorge Jesus correndo atrás, porque sabe o horário do voo do Cristiano Ronaldo, isso, tem que chegar a tempo no aeroporto.
3: É. Exatamente. Ó, essa é a cena do fim do filme biográfico do Cristiano Ronaldo, hein?
0: Pode ser uma boa... Oh. Um bom fim de filme, viu?
1: Cara, desnecessário isso tudo, né? Vamos falar a verdade.
0: Sim. Mas por causa do Cristiano, você não acha?
1: Eu acho, cara.
0: Eu acho também.
1: Não precisava.
0: Eu também acho. É um ego muito grande, né?
1: E o Cristiano, ele já deu piti. Teve Copa do Mundo que ele não aparecia pra treinar. Era o último a entrar em campo. Sabe aquelas coisas?
0: Sim.
1: Eu acho que subiu um pouco na cabeça, né? Tudo bem, o cara é trilionário, não precisa mais disso. Mas então, se você não precisa mais disso, se você é essa potência toda, então, pô, deixa os outros que querem trabalhar, sabe?
4: Não, ou aceita sua posição, né?
1: Cara, mas ele não vai aceitar porque o ego não deixa.
0: É.
1: O ego, cara, mata o ser humano. Mata o ser humano. Vai corroendo, cara. E aí um cara com uma história tão bonita, né? Porque ele tem uma história bonita.
0: Sim, um dos maiores, né?
1: Pô, talvez dessa geração aí, talvez o maior, você pode colocar aí na prateleira dos maiores, seguramente. Mas não precisa. E outra, num final de carreira, por que você vai manchar o teu nome, sabe? Com uma nação. Você tem. Primeiro tem a questão da hierarquia do cargo, né? Você tem alguém que manda em você. Cara, não é porque eu sou mais rico do que você e você é o técnico, eu sou o jogador, então eu vou me lixar pra você. Se ele pensa assim, tá redondamente enganado. E aí depois tem a questão da idade, do respeito, sabe? Tem um monte de coisa. Não precisa isso. Eu acho que o Cristiano Ronaldo não precisava ter essa página manchada de uma história tão bonita como atleta, de dedicação, inclusive. O cara obcecado por recordes, por números, sabe? Por trabalhar o corpo, por cultuar essa questão da idolatria. Ele é um cara que... Tudo bem, nem todo mundo, todo dia tá legal. Mas ele, na maioria das vezes que você via a questão do assédio, era um cara que recebia bem, tratava bem as crianças, sabe? Pô, tem uma geração que se espelha em você, claro. Cristiano. Sabe, você tem um país que se espelha em você. Então, eu acho isso muito desnecessário. Daqui a pouco o Jorge Jesus vai falar alguma coisa, vai botar mais um pouco de pimenta nessa feijoada aí, vamos ver o que vai dar. Ele
2: disse que vai se manifestar no domingo, depois do último jogo de Portugal, na parada data FIFA contra a Noruega.
1: É, Noruega, de novo?
0: De novo.
1: É, vai perder de novo a Noruega. Se o Neto tivesse aqui, é o quê? Haaland de nós, né?
0: Tá assombrando a Noruega. Deixa eu dar uma informação triste aqui. Infelizmente, morreu o Lito Souza, que ficou muito conhecido, né? Especialista em aviação, dono de um canal que falava de aviões, músicas palmeirense. A gente acompanhou de perto essa luta, né? Que ele vinha tentando aí com uma doença rara, degenerativa, né?
1: Tentou medicamentos.
0: E a gente viu exatamente, né? Esse medicamento, ele foi aplicado em setembro, dia 11 de setembro, chegou ao Brasil dia 11 de setembro, por conta de uma autorização excepcional da Anvisa. Foi um medicamento primeiro testado apenas em animais, ele foi o primeiro a receber esse medicamento, mas infelizmente há poucos minutos a família do Lito informou, portanto, o falecimento dessa figura muito simpática, né? Todo mundo acompanhou e gostava bastante, palmeirense, né? Foi inclusive homenageado pelo Abel Ferreira.
2: Foi no telão do estádio do Palmeiras, teve uma fala dele ainda durante esse tratamento por essa doença. Então, certamente, é algo que o palmeirense abraçou, acompanhou. Teve ali também uma visita ao Palmeiras quando era possível. mas depois de uma batalha longa, né, o Lito acabou se estendendo nessa luta aí, acabou falecendo hoje, o que a gente lamenta demais, até por toda a história, pela alegria que representava ali e também por ter sido abraçado da forma que foi pelo povo brasileiro.
1: É, e pela bandeira que ele levantou, né, do tratamento, daquela coisa de, porra, não desiste, vamos. Ele foi até o final com otimismo, com esperança de recuperação. Bom, descanse em paz aí, Lito. Deixou grandes exemplos, muitos amigos, deixou uma trajetória positiva aí para todos nós e morreu jovem, né?
0: Sim, exatamente. Uma pena, realmente, né? A gente fica chateado, mas é informação, então, que acaba de chegar aqui, o falecimento, portanto, do Lito Souza. É, eu vou para um rápido intervalo, na volta vamos falar de sanção. Pois é, tem data FIFA ainda até lá para terça-feira, mas ufa, amanhã volta o futebol brasileiro com esse bom jogo, um clássico que acontece no Morumbi, e tem final do feminino também no sabadão, né? Então a gente já começa a falar bastante desses bons eventos aí abrindo o final de semana. A gente volta já já aqui nos Donos da Bola.
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0: Ó, estamos de volta. Em instantes vamos falar de Santos e São Paulo, São Paulo e Santos amanhã. Mas agora vamos dar uma passada pelo futebol feminino, né? Porque o Morumbi, que amanhã receberá esse clássico Sansão, no sábado vai receber um majestoso valendo o Brasil, valendo o Campeonato Brasileiro. E a Ana Martins chega com informações do futebol feminino aqui nos Donos da Bola.
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6: Fala, Craque Neto, um abraço para você, para todos aí da bancada do Donos da Bola, você ligado na Bandeirantes. E sábado tem a grande final do Brasileirão Feminino e o São Paulo decide em casa. Aliás, o São Paulo mirando aí um recorde de venda de ingressos. Até ontem o número ultrapassava os 29 mil ingressos vendidos para essa partida, que tem o tricolor com a vantagem. Vantagem essa que ganhou lá na Arena Corinthians no jogo de ida, e quem deu uma grande ajudinha foi a responsável por quebrar a invencibilidade das brabas, né, do Timão, foi a Isa, jogadora de 22 anos, camisa 11 do São Paulo, que fez o gol da virada e aí cravou o São Paulo 2-1 no jogo de ida e leva essa super vantagem para decidir no Morumbi. A Isa chegou ao São Paulo em 2017 para integrar as categorias de base, na época através de uma parceria com o Centro Olímpico. Em 2019, o São Paulo voltou com o projeto das categorias de base, já no comando do atual técnico do tricolor, o Thiago Viana. Ela é um dos reforços para a busca desse título tão desejado para o tricolor e para o lado do Corinthians, buscando o oitavo na história do futebol feminino. A bola rola às 16h30, horário de Brasília, no estádio do Morumbi. 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
0: De volta aqui com os Donos da Bola, 6h50 nesta quinta-feira, dia 1º de outubro de 2026. E amanhã, sexta-feira, 2 de outubro, tem Sansão. Jogo adiado da 21ª rodada. Importante, né, para as duas equipes que querem, de alguma forma, dar um passo a mais neste Campeonato Brasileiro. É, o São Paulo, principalmente, acho que exorcizar esse fantasma de luta contra o rebaixamento. Eu acho que o Santos já exorcizou, mas o Santos agora a cobrança é maior pelo time que montou nesse segundo semestre para estar na Libertadores do ano que vem. Bom, pelos lados do São Paulo, o Bobadilha pode ser titular amanhã, quem sabe voltando depois de praticamente 2 meses afastado por conta daquele problema no joelho que ele teve ainda durante a Copa do Mundo com a seleção paraguaia, que ele dispensou a seleção paraguaia para terminar esse tratamento no São Paulo e ficar justamente à disposição para esse jogo. E acho que vai ser importante, né, na ausência de um Diordne, que parece que ganhou essa posição, pelo menos na ausência do Bobadilha. E outra novidade pode ser o Rian Francisco, hein? O Rian deve formar um trio de ataque com o Luciano e também o Arthur. Não descarto também mudanças na defesa. E aí é mais difícil da gente cravar, porque eu vim até trazendo um time com Arboleda, Sabino, Tolói, o próprio Osório, mas o Nilton, um jogador que o Dorival vem testando de novo nessa posição ali como terceiro zagueiro. E logo quando ele estreou no São Paulo, né, o Dorival utilizou ele nessa posição e ele até que foi relativamente bem, né, porque ele acaba virando ali um jogador até um pouco mais híbrido. Mas essas são as informações do São Paulo dentro de campo. Daqui a pouco eu trago informações sobre a política do tricolor paulista, Nivaldo De Silo. Mas e aí, o São Paulo joga em casa amanhã, né? Vai ter o apoio da torcida, acho que o torcedor deve comparecer em peso ali, 30, 35 mil pessoas, o que é sempre um público bem legal.
1: É legal.
0: E tem um Santos que vive uma fase melhor. Se esse jogo fosse de fato realizado na 21ª rodada...
1: Dava pra cravar quase uma vitória do São Paulo.
0: Dava pra cravar, mesmo que na 21ª rodada a fase do São Paulo já não era grandes coisas.
1: Mas a do Santos era muito
0: ruim. Né, Silvio?
1: Era exatamente isso.
0: O São Paulo deveria exigir que o Santos entrasse com o time da 21ª rodada.
1: É, aí fica fácil.
0: As contratações que chegaram depois, elas não estariam na 21ª rodada.
1: É verdade, até nisso o São Paulo tá dando um certo azar, né? Mas é uma formação, o Rian Francisco não é uma convicção, né? É uma necessidade. Porque o Gustavo Santana foi a aposta do Dorival e ele teve lá um pisão no tornozelo, teve uma torção, sei lá, alguma coisa aí no tornozelo dele. Não está 100%, então por isso o Rian Francisco pode ganhar a primeira chance como titular na temporada. Né?
0: Sim.
1: É muito pouco, né? Se apostou muito e em 2025 ele foi o artilheiro da Copinha, foi um cara que foi muito bem. E a seleção brasileira, hein? Estou vendo aqui. Os amigos, chegamos em Calcutá, é isso?
0: Calcutá, ó.
1: Que beleza. Bom,
0: hein?
1: Então,
0: bonito lá, hein?
1: É bonito. E vai ser uma goleada, né? Vamos ganhar de uns 3-0. Essa seleção tá voando.
0: Se for 3-0 é crise.
1: O Caleri mais uma vez suspenso, sim, né? O Caleri tem que colocar um pouco a mão na consciência. Ele não pode, se ele continuar nesse ritmo aí, ele não pode ser o capitão do time, né? O cara consegue...
0: Mas aí é o Luciano que é o capitão, né? E aí toma cartão Mike e Caleri.
1: Passa,
0: né,
1: pro Iago Borducci. Sei lá, cara. O Pedro Lima que tá chegando agora. O Rafael que...
0: O Rafael, ele faz parte dessa hierarquia.
1: Sim.
0: Só que com o Dorival, eu acho que o Dorival ele evita colocar goleiro por conta da comunicação, né?
1: Porque se ele sai do gol pra ir lá conversar como capitão, o árbitro acaba não tendo essa sensibilidade. Você saiu lá da sua meta, veio conversar comigo, toma cartão pra você. Se bem que o Carlos Coronel anda melhor do que o, sim, Rafael, né? Eu acho que o Carlos Coronel precisava ser mais utilizado. O Rafael precisava descansar um pouquinho, mas aí é uma opinião pessoal. Com relação a esse time do São Paulo, é um time que está tentando se acertar, precisava da vitória, precisa muito da vitória, né? Jogando diante da sua torcida, para se aproximar da meta do Crespo, que foi penalizado pela sinceridade, né? Pela honestidade. Ele dizia lá atrás, e o São Paulo hoje não está numa situação pior, porque acumulou pontos com ele, né? Ele conseguiu deslanchar no Campeonato Brasileiro, ganhando inclusive do Flamengo, fazendo pontos importantes que talvez nem ele acreditasse, mas aí, por questão política, acabou indo embora. Então é um jogo muito difícil para o São Paulo, até porque daqui a pouco o Everton Ramos vai trazer as informações do Santos, até o Felipe Coutinho, que estava se imaginando o Felipe Coutinho para depois, mas parece que ele está comendo a bola no treino, com a vontade danada. Então é azar de São Paulo, né? Que não vai ter o Jordney, que está na Seleção Brasileira Sub-20, não vai ter o Caleri, que está suspenso, não vai ter o Gustavo Santana, pelo menos para começar o jogo. Cara, tem que ser na base da superação. E esse meio campo aí, pelo menos, a gente, nessa formação que a gente está vendo por aí, com três zagueiros, você não precisa colocar nem o Danielzinho, nem o Cauli, né? Já é uma vantagem para o São Paulo, porque quando coloca os dois, o Cauli, a cigana enganou.
0: Cara, o Cauli.
1: Ele foi enganado pela
0: cigana. Mas a cigana chama Rogério Ceni, né?
1: É, né?
0: É, porque o Rogério, pô, Lá, não queria.
1: Deu, não queria perder.
0: Não queria aquela, perder, né? Aquela... Ele tava, ele só levou no aeroporto. Poxa vida.
1: Fez ao contrário do Jorge Jesus, né?
0: É isso. Isso. Poxa, eu não queria te perder, Cauli. Vamos lá, eu te levo.
1: Isso, olha, não esquece, o portão é tal. Você tem que chegar antes.
0: Poxa vida, despacha vai lá, a bagagem. Ajuda o meu São Paulo, Cauli. Vai lá, não quero te perder. Mas como é pro São Paulo, eu vou.
1: Vou fazer liberar, essa exceção. Viu?
0: Vou fazer. Que
1: cara,
0: coisa.
1: Foi enganado. O São Paulo foi enganado, cara. É, o Cauli tá muito mal. O Danielzinho também tá vivendo um problema com a bola.
0: Sim. Pô,
1: sem a bola, acho que ele vai bem.
0: Sim.
1: Ele corre de um lado pro outro. Sim. Ali, mas a hora que a bola chega, aí o negócio é bastante complicado. Pô,
0: um dos melhores meio-campistas do último brasileiro, o Danielzinho, né?
1: Cara, mas eu acho que começa a pesar a camisa, sabia?
0: É a fase camisa, né? Passar por um momento turbulento num grande time.
1: O Guerreiro, o Leandro Guerreiro, um abraço pra você, Guerreiro. Tá com o Samuelzinho hoje, tá de folga. Ele tava dizendo o seguinte, cara. É um momento de você agarrar a sua oportunidade. Você sai de um time, com todo respeito lá, o Mirassol. É um time bem organizado, um time que fez história, disputou a sua primeira Libertadores... conseguiu chegar à elite do futebol brasileiro, mas você sai de uma equipe como Mirassol para jogar num gigante como São Paulo, você tem que, cara, come grama, velho. Você tem que dividir toda a bola, você tem que se apresentar, você não pode desistir. E o cara não aproveita a oportunidade, sabe? E vai terminar voltando para o Mirassol, indo para uma equipe intermediária depois, vai lá sei eu para onde vai. Mas eles não estão aproveitando a oportunidade. Vai ser um jogo muito difícil para o São Paulo. Eu diria até, mesmo com a presença da torcida, o favoritismo acho que não é do São Paulo nesse duelo, não.
0: Ô Silo, a informação confirmada hoje, aquilo que a gente já imaginava, até porque, apesar do desejo, né, dessa coisa, né, do mosquitinho do poder que acaba picando ali o dirigente, não quero ser mais presidente, quero no meu colo e tal... Aqui. Mas ele gostou, né? O Jair Macis gostou, porém, ele não será o candidato de situação do São Paulo. E eles chegaram num consenso. E o Macis tá fora. Tá fora não, né? A possibilidade dele ser o candidato, ela está descartada. Obviamente, ele vai fazer parte aí dessas articulações políticas.
1: Mas quem seria o da situação?
0: Hoje, a tendência, tá? É do Vinícius Medeiros... que é do grupo do Belmonte, do Legião. Hoje ele é o favorito, tá? Neste momento, o termômetro indica... Mas isso é a situação do São Paulo, né?
1: Situação. A oposição tem o Gouveia.
0: Já é ele, né? É ele. Já com vídeo, já se... Inclusive ontem ele soltou uma nota justificando por que votou a favor do acordo com a Ticketmaster, mesmo sendo hoje, né, um acordo feito pela... situação, né? Obviamente, que em comando São Paulo, a oposição poderia votar contra, mas ele entende que esse dinheiro é importante para o São Paulo e acho que a essa altura do campeonato eu entendo.
1: PDV, eu acho que independentemente de quem seja o candidato da situação, vai dar oposição. Sabe por quê? Porque pelos últimos acontecimentos.
0: Eu também, cara, acho.
1: Por tudo que aconteceu.
0: Eu também acho.
1: É difícil que imaginar que seja diferente disso, cara. Sabe, com o presidente expulso, aí entrando com ação na justiça contra o próprio clube que ele defendeu, o Ministério Público e a Justiça investigando coisas que a gente sabe que são grandes, a gente não sabe qual o volume disso. Você tem a Voz do Brasil, né?
0: Ah, bem lembrado. Temos a Voz do Brasil, então, portanto, a partir das 9 da noite. Veiculação obrigatória.
1: É isso. Então, eu acho muito provável que a situação, independentemente do candidato, ela não continue no time do São Paulo.
0: Lembro um pouco, mas aí eu vou falar que o São Paulo tem sorte. Porque o candidato da oposição do São Paulo é um cara que pelo menos tem história dentro do São Paulo.
1: Exatamente isso.
0: E que me parece que é uma pessoa... Pode vir a ser uma... Caso ele seja o presidente de São Paulo, pode ser uma administração desastrosa. Porque o São Paulo é esse buraco. Só que me lembra um pouco tudo isso que você falou, a situação do Corinthians quando o Augusto Melo ganhou. Porque é isso, assim,
1: uma aposta no novo.
0: A,
1: né,
0: situação, ela está tão degradada, deteriorada,
1: é isso,
0: que não tem como. Assim, você pode trazer qualquer coisa que não... Só que, assim, a oposição à época foi de uma figura assim, e talvez um dirigente pior do que aqueles que destruíram o Corinthians.
1: As amarrações depois mostraram isso, né? Acabaram. Nisso o Corinthians deu azar, mas o movimento foi um movimento certo. O que veio depois, o desdobramento, é que não foi aquilo que se imaginava, né? Aí o Augusto respondendo todas as acusações aí que ele responde até hoje. Agora, há uma esperança no São Paulo, em que pese, de novo eu vou citar o Leandro Guerreiro, porque ele vive lá dentro, ele tem um camarote lá dentro. Então ele conversa muito com as pessoas ali, algumas coisas em off, outras não. Algumas coisas podem ser ditas, outras têm que ser guardadas por respeito, né? Porque é off. Mas ele estava dizendo que, e a gente sabe que está assim, o São Paulo está com tudo comprometido em termos financeiros. A Ticketmaster, essa aprovação, que inclusive o Portugal Gouveia, ele justifica por que votou a favor, porque não tem de onde tirar verba. Senão vai fechar, cara. O último apaga a luz e vambora, porque não tinha. O São Paulo antecipou todas as suas receitas possíveis. Então, o presidente que assumir agora, ele vai ter que ter um plano muito audacioso para tentar recuperar fôlego no São Paulo. E eu não sei quanto tempo vai levar isso, mas não vai ser. Eu acho que esses primeiros anos serão sofríveis, e o torcedor, é bom que o torcedor saiba disso, que mesmo chegando um cara bem intencionado, mesmo que ele não faça nada de errado, a coisa vai demorar a andar, porque o São Paulo está comprometido financeiramente e muito comprometido.
0: É o seguinte, na volta a gente fala do Santos, o outro lado do Sansão de amanhã, 8 da noite, no estádio do Morumbi. Agora 7:03.
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0: E a respeito do Santos, temos informações de dentro do campo e também de fora do campo, certo, Everton Ramos?
3: Pois é, Paulo do Vale, tudo bem? Um abraço para vocês, amigos aqui dos donos da bola, e para os ouvintes ligados aqui com a gente no rádio, no dial, na Fest TV e também no YouTube. Queria destacar primeiro, dentro do campo, né, PDV, você também começou dentro das quatro linhas, há essa expectativa para o clássico de amanhã, já que a comissão técnica do Santos aparentemente foi surpreendida, né? Eu vi que os treinos de Felipe Coutinho de fato surpreenderam a comissão técnica, que tinha como planejamento apenas utilizá-lo no duelo contra o Flamengo na próxima quinta-feira. Pois bem, a gente está aí há poucas horas, o Santos está encerrando, né? Encerrou agora há pouco o último trabalho de preparação antes do clássico amanhã, 8 da noite, no Morumbi. E o Santos deve, então, divulgar a lista de relacionados, com essa possibilidade de Felipe Coutinho estar entre os relacionados, podendo fazer a sua estreia já no clássico contra o São Paulo. Agora, há uma baixa importante, viu? Tô aguardando essa confirmação, mas foi uma informação trazida agora há pouco pelo Lucas Mussetti. Por causa de um quadro gripal, o Santos pode não ter o seu lateral esquerdo titular amanhã contra o São Paulo, Escobar. Então aí a gente teria aí uma bela de uma baixa. Até porque, sem o Escobar, o lateral da base que costuma ou ganhou uma oportunidade ou outra, se não me engano, 3 jogos no profissional, é o Rafael Gonzaga. Só que de alguma forma ou outra, ele não foi bem nesses 3 primeiros jogos. E o Cuca, sem o Escobar, quando precisou utilizar de alguém na posição, o que, que ele fez? Colocou o Luan Pérez ou até mesmo o João Ananias. O detalhe, os dois estão fora amanhã. João Ananias está servindo a seleção sub-20 e o Luan Pérez suspenso pelo terceiro cartão amarelo. Uma outra solução, uma outra saída que o Cuca também já teve ali na lateral esquerda do Santos, foi utilizar do Barreal na posição. O Barreal está voltando de uma lesão na coxa esquerda, deve estar à disposição para o clássico de amanhã, deve inclusive estar no time titular. Há de ver qual vai ser a saída usada pelo Cuca, mas temos aí um probleminha na lateral esquerda do Santos nas últimas 24 horas antes do clássico, PDV. Além disso, destaquei que o Barreal está de volta, não só o Barreal, né? O William Arão também teve um problema recente com dores no abdômen, nos confrontos, inclusive, contra o Atlético Mineiro pela Copa Sul-Americana. Foi desfalque contra o Remo antes da parada para para a Copa do Mundo, para essa super data FIFA. O período é tão longo que até confunde. Mas antes da parada para a super data FIFA, o Arão também de volta, recuperado dessas dores na região do abdômen. E a principal delas, eu diria, no setor ofensivo, com Everton Cebolinha. Cumpriu suspensão contra o Remo, estará à disposição e muito provavelmente como titular no Sansão de amanhã no Morumbi, PDV.
0: E aí, Silo, e esse Santos em campo amanhã?
1: É, sem o Escobar dá uma mexida grande, né? O Escobar não é nenhuma sumidade, mas é um cara... É um cara que resolve, pelo menos momentaneamente, o problema do Santos na ala esquerda. Que o Dorival deve estar sabendo dessa informação, deve montar alguma coisa por aí. O Barreal, que está voltando, para mim parece uma boa opção para jogar na ala esquerda. Agora, o Santos, é óbvio que todo mundo joga para vencer, mas o Santos, se conseguir um empate contra o São Paulo, não vai ser ruim fora de casa. Pela circunstância, por ser um concorrente direto, por estar à frente do São Paulo na classificação, e aí você vai ter outras oportunidades para tentar assumir posições mais altas, buscando a pré-Libertadores. Agora, eu tava ouvindo o Everton Ramos falar, e é gozado, quando a fase é boa, cara, ninguém fica doente mais, né? Sai todo mundo do DM. Ah, o cara tava com a caspa no joelho, curou, não tem mais essa caspa no joelho, não. Já posso ficar à disposição, não é?
0: Sim.
1: A fase boa ajuda também na recuperação. Estimula a recuperação. Eu acho que a grande baixa continua sendo o Gabriel Brazão, né?
3: Eu diria que também o Bom Tempo no meio-campo, já que ele está à disposição da seleção brasileira.
1: É, o Bom Tempo também é um bom jogador. Ou seja, isso dá uma equilibrada maior no duelo, né? Porque... em que pese a fase do Santos está altamente positiva, é um jogo fora de casa, é um jogo com desfalques importantes, mas você tem um Felipe Coutinho que pode ser um diferencial, porque tecnicamente ele é muito bom. Se fisicamente, ele estava desde abril sem jogar, é isso?
3: 14 de fevereiro.
1: Desde fevereiro sem jogar, e o cara impressionando nos treinamentos, e nós não estamos falando de nenhuma criança, nenhum jovem, né? Ganha nesse aspecto técnico o time do Santos. Se ele está bem fisicamente, é uma preocupação para o sistema defensivo do São Paulo, que não vai ter o seu principal zagueiro, né? Foi um tiro no escuro a contratação do Domingos Duarte. Eu particularmente nunca tinha ouvido falar dele. Veio nessa janela do meio do ano e acertou o sistema defensivo do São Paulo, só que teve um problema no ligamento cruzado, não joga mais nessa temporada. O Sabino, a gente sabe da limitação, ele tem muita vontade, mas tem essa limitação. O Newton, o São Paulo ganha um pouco na saída de bola também, né? Tendo três zagueiros. Dá uma equilibrada nesse duelo. Eu estava achando o favoritismo maior do time do Santos, mas com essa informação do Escobar aí, e já sem o Bom Tempo, sem o Brazão, que a gente já sabe que o Brazão só volta na próxima temporada, né?
3: Provavelmente.
1: Cirurgia no ombro. O Bom Tempo, que é um baita de um jogador que está a serviço da seleção brasileira, deve jogar aí contra a Índia, né, neste sábado pela manhã. Dá uma equilibrada no duelo, para mim, PDV.
0: Ô Everton, só para antes a gente ir para o nosso break político aqui, com relação a fora das quatro linhas, essa informação é importante, né?
3: Temos algumas informações fora das quatro linhas. Vou destacar, então, antes desse break político, a concessão. O Santos renovou a concessão de uso onerosa ali do CT Rei Pelé, né? Já vinha sendo debatido há quase uma década essa situação. O Santos corria o risco, inclusive, de perder ali o espaço dele ser leiloado. É um terreno que pertence à União, então ficou, foi acordado aí, foi renovado por mais 20 anos, podendo ser prorrogado por outros 20 anos, só que o detalhe é que vai mexer, de fato, nos cofres do Santos, né? R$145 mil por mês, isso ainda podendo ter um reajuste do IPCA, tá? R$145 por mês nos 20 anos. Além disso, o Santos também reconheceu uma dívida em relação ao período retroativo de R$23 milhões a serem pagos em 120 meses, ou seja, PDV, R$58 milhões dos cofres do Santos para os cofres da União referente a essa sessão.
0: Certo. O que mais? Se você quiser, pode matar o assunto.
3: Podemos? Pode. A gente trouxe... Exatamente. Eu ia entrar nele, no financeiro. Vou dar uma amenizada antes, tá bom? A gente trouxe mais cedo a camisa que o Santos anunciou hoje pro mês de outubro.
0: Sim.
3: Em parceria com a Umbro, que segue com o contrato com o Santos até o começo do ano que vem. O detalhe, PDVC, havia até me questionado, o Santos vai jogar? O Santos não vai jogar, apenas para ser comercializada, tá? Queria destacar, inclusive, que segunda e terça-feira, o Outubro Rosa, uma campanha de conscientização e combate ao câncer de mama. Um ônibus de mamografia vai estar em frente à Vila Belmiro para fazer exames de forma gratuita. Legal. Acho importante a gente passar esse serviço para a população e para o ouvinte que está ligado com a gente aqui também. E o Santos sendo acionado pela FIFA, podendo aí ter dois transfer bans em relação a duas contratações do ano passado, dois zagueiros pouco utilizados, a

0: Jones Frias e Alexis Duarte. O Duarte, inclusive, com uma lesão, segue com o contrato no Santos. O Adonis Frias já foi negociado, mas o Santos então correndo esse risco. E eu vou fazer o mesmo, eu ressaltei isso no resenha e quero trazer aqui de novo. O Teixeira, em todos os transfer bans que o Santos sofreu nesse último ano, ele ressaltou que eram de dívidas de gestões anteriores. Essas duas são de agora, né? As duas contratações foram feitas.
1: A desculpa tem que ser outra.
0: A gestão, Marcelo Teixeira.
2: Independente do clube, da gestão, nunca é jogador bom. Transfer bus, já percebeu?
3: É sempre
2: perna de pau,
3: que,
2: né?
3: Isso, sempre aquele. E os dois custaram 4 milhões de dólares, né?
0: Os dois, cerca de 20 milhões de reais.
3: 4 milhões de dólares, fala pra mim.
0: E ambos os clubes cobram ali uma parcela que não foi quitada pelo Santos. O Santos não pagou a primeira do Alexis Duarte, não teria pagado a segunda do Adonis Frias. Adonis Frias, queria destacar, inclusive, PDV, eu vi agora há pouco os gols do jogo do primeiro turno, Santos e São Paulo, né? Foi 1-1 na Vila Belmiro. O gol do Santos nasce num chute de fora da área do Adonis Frias e o Zé Rafael marca no rebote. Então, olha aí, ó.
3: O Adonis Frias, eu tava vendo os valores, ele custou 4 e o Santos negociou por 3.700. Já o prejuízo. Só que não pagou os 4. Então o prejuízo é maior, porque tem juros, tem incidência de juros, de multa e transfer ban de novo. Alô, seu Neymar, pai. Tem mais conta pra pagar
2: aí. Oh, é o seguinte, eu vou pro intervalo. Na volta, tem Palmeiras ainda aqui nos Donos da Bola desta quinta-feira, agora às 7h17.

0: 7h20, estamos de volta para falar do Palmeiras.
1: É uma acidez.
0: Aqui nos... E aí, Bruno Milhão, tudo bem?
2: Tudo bom, beleza,
0: tudo bem?
2: Certo. Tudo certo. Vamos lá atualizar a informação do Palmeiras, que tem uma notícia que saiu agora há pouco, não é uma, na verdade, não notícia, porque o Palmeiras recebe um alívio. Tivemos um julgamento do Abel lá na Conmebol por conta da expulsão no último duelo contra a equipe da LDU, foi expulso por... reclamar demais depois daquele jogo, né? Você vai lembrar, Ciro, ele foi expulso pelo Vilmar Roldan. E aí a Conmebol estudava uma punição maior aí para Abel Ferreira, o que não aconteceu. Ficou mesmo com apenas um jogo, então o Abel perde só o jogo de ida contra o Fluminense nas semifinais. Fica normalmente no banco de reservas para o jogo de volta, que acontece em São Paulo. O Palmeiras decide em casa porque teve uma campanha melhor que o Fluminense. Mesmo passando na segunda colocação do seu grupo, o Flu também passou. E a campanha do Palmeiras foi melhor, então o Verdão volta a decidir em casa na Copa Libertadores com o seu treinador à disposição. Para além disso, viu, PDV, dessa informação importante acerca do Abel Ferreira, que aliás não fica no banco de reservas contra o Bahia, hein?
1: Era isso que eu ia falar, também. É a terceira, né?
2: É, vai cumprir o terceiro jogo contra o Bahia, já ficou de fora de outras duas partidas, e volta pro derby, clássico contra o Corinthians, na próxima rodada do Campeonato
3: Essa
2: Brasileiro.
3: Conta sempre aumentando, né?
2: Pois é, já são, cara, muitos jogos. E, inclusive, o ato do jogo contra o Corinthians teve parte em uma das suspensões do Abel de 2026, porque... No primeiro turno, jogo contra o São Paulo, você vai lembrar, o Anderson Daronco expulsou depois de reclamar no banco de reservas, e aí o Abel pegou um gancho de 7 jogos, né, que revoltou o treinador. Ele volta a apitar um jogo do Palmeiras no clássico. Corinthians e Palmeiras tem Anderson Daronco no apito na rodada do Campeonato Brasileiro. E tem também, PDV, para a gente acrescentar aqui, o acompanhamento dos jogadores do Palmeiras convocados na data FIFA. São 11 atletas somando aí seleções de primeira categoria, seleções de base, com um bom desempenho. O Flaco Lopes marcou pela primeira vez com a seleção argentina ontem no duelo contra a Bolívia e fez ali o gol entrando no segundo tempo. O Flaco estava 7 jogos sem marcar, marca pela primeira vez com a camisa da seleção argentina. E outro detalhe interessante, o Heitor, atacante da base, 18 anos, vem ganhando espaço com o Abel, principalmente depois da saída do Riquelme, do Luigi também para o futebol norte-americano. O Heitor fez 2 gols em 2 jogos pela seleção brasileira sub-20, que venceu hoje a seleção norte-americana em mais um amistoso realizado, venceu por 2-0. Outro gol, aliás, foi do Igor Felisberto, né, jogador do São Paulo.
1: Lateral de São Paulo.
2: Isso, e aí o Heitor marcou o segundo gol, 2 gols em 2 jogos, garoto que vai ganhando espaço e tem projeção para ganhar mais minutos no Palmeiras, imagino, a partir da próxima temporada.
0: Bom, a data FIFA não, por enquanto, sem prejuízos ao Palmeiras, né?
2: Sem prejuízos, mas também com uma atenção especial a alguns jogadores que nem estão jogando tanto. Na seleção do Paraguai, o Gomes entrou só no finalzinho, tá tendo um período mais de menos minutos, até porque vinha de um desgaste muscular relevante, estão tendo esse entendimento por lá. Então, sem maiores preocupações por enquanto, né? Enquanto o Flamengo, que é o rival direto do Palmeiras,

0: perdeu a Arrascaeta. Palmeiras, que tinha 8 jogadores de seleções sul-americanas, até aqui não perdeu ninguém.
1: O bom é que a próxima data FIFA tá longe, viu, Desilo? É só dia 9 de novembro, viu?
2: É um absurdo, né? Vamos falar a verdade.
1: Ele fala, vamos fazer agora uma super data FIFA pra não ter tantas.
2: Isso.
1: Porque senão teria em outubro também, né?
0: E, pô, essa aqui já é um absurdo a gente ter jogadores que estão brigando por título, né? Nos times em que jogam, serem convocados. Na próxima é um absurdo. Nossa. Ainda maior. A gente, sim, vai estar em reta final, véspera de final.
2: Né? Então, aí...
1: Ah,
2: aí,
1: mas pra, aí, o Brasil vai precisar de gente pra enfrentar Singapura.
0: É, verdade.
2: Cara,
0: é,
2: que loucura. Não é, cara.
1: E não é só o Brasil, né? Porque é isso, tem muito jogador que também atua em outras seleções, né?
0: Nenhum do Palmeiras tá na seleção brasileira.
1: É, nenhum do Palmeiras. Mesmo assim, ó, tem bastante gente.
2: É, é um completo absurdo. É, os salários não são baixos, os clubes arcam com isso tudo. Você vê o tamanho do prejuízo pro Flamengo, por exemplo. Não que vá acontecer com algum jogador do Palmeiras, sim, em suas seleções aí. Não. Tomara que não. A gente nunca torce para um jogador se machucar. Mas, cara, é um risco desnecessário. A Copa do Mundo acabou agora. As lágrimas nem secaram ainda. Não é verdade? É. Para quê? Para quê esses jogos? E o do Brasil é pior ainda, porque você joga contra a Singapura, contra a Canguru. Você joga... Cara, não dá, velho. Não dá. E agora, depois o quê? É Singapura, tem Japão...
1: É Japão primeiro e depois Singapura. Os dois jogos acontecem em Singapura.
2: Meu Deus.
1: Que não é perto também, né? Vamos falar a verdade.
2: É caça-níquel isso aí. E o Palmeiras folga, né? Sexta, folga amanhã e folga sábado.
1: Exato.
2: Para dar uma aliviada para os jogadores que aqui estão. Agora, o problema não são os jogadores que estão aqui, né? O problema são os jogadores que estão defendendo suas seleções.
0: Sim.
2: E você tem, você está em reta final de competições eliminatórias. E o Flamengo, o Palmeiras está disputando 3 títulos, está brigando com o Flamengo ainda, está vivo. Está vivo. Se a coisa começar a descambar, aí você perde o título. E aí não pode ficar só na conta do Abel, o chutador de microfone, né? Porque, pô, você tem que ter um mínimo de organização. Agora os clubes têm que buzinar na CBF e a CBF tem que fazer alguma coisa, né? Tem que, cara, olha, vamos dar uma... Não é possível que uma instituição como a Confederação Brasileira de Futebol não tenha peso na hora de você fazer uma reivindicação de coisas que são extremamente desnecessárias. Esses jogos são desnecessários.
0: O PDV tinha levantado um ponto, né? Essa era a data FIFA perfeita para chamar só gente do futebol europeu, para não mexer no futebol brasileiro. É, a Comebol fez, a CBF, perdão, fez o contrário.
2: Isso.
0: Convocação com mais jogadores do futebol brasileiro nos últimos tempos.
1: Né? Exatamente, exatamente.
2: Para quê?
1: E aí, você parar o campeonato é uma mentira. Porque, por exemplo, amanhã tem jogo atrasado. Sempre vai ter jogo atrasado. A data FIFA termina na terça. Quarta já tem Brasileirão.
3: É verdade.
1: O certo seria, não, paralisou, mas demora mais 3-4 dias pra votar. Ainda bem que não demora, porque senão a gente também ia morrer de tédio.
2: É verdade.
1: Mas, assim, pro desempenho é ruim. Que é uma mentira. Vai ter time jogando terça-feira em data FIFA e na quarta o Brasileirão tá de volta, né?
2: E você pega os jogadores que atuam na Europa, o calendário é completamente diferente do nosso.
1: Sim.
2: Aqui, lá, os caras, quando muito, os caras fazem 45, 50...
1: Mas eles andaram reclamando, né? Também tá demais, porque aumentou muito o número de data FIFA.
2: Sim, mas você imagina aqui.
1: Imagina aqui.
2: Aqui os times, um Palmeiras da vida vai terminar a temporada com mais de 80 jogos.
1: Sim.
2: Se for até a final das Copas aí... Mais as 38 rodadas do Campeonato Brasileiro, o estadual, que também diminuíram datas, mas também são muitas ainda. Uhum. Então, cara, é humanamente impossível. Ah, tem que pagar porque o salário é alto. Cara, tem que encontrar um equilíbrio. E hoje está desequilibrado. Hoje está desequilibrado. Não tem saúde que aguente, cara.
1: É isso então, né, meus amigos?
2: Vamos. Acho que é basicamente isso.
1: Vamos passar a régua aqui para hoje.
2: Vamos já?
1: Ah, vamos já, né? Estamos chegando aqui. Encerrando os donos da bola, amanhã...
0: Tem jogo. Amanhã tem jogo.
1: Amanhã tem jogo. Amanhã estaremos no Morumbi, eu e Everton Ramos, Bruno Milhozzi aqui, o senhor estará aqui.
2: Estarei aqui.
1: Hoje eu achei que o senhor estava indo viajar, que eu vi que...
2: Não, eu fui pegar...
1: até Guarulhos.
2: Fui. Aliás, para quem está nos ouvindo aí, é uma boa dica.
1: É.
2: Eu peguei ali na Barra Funda, eu moro muito próximo, eu peguei um trem na Barra Funda, fui até próximo ao aeroporto, porque é o único país do mundo, né, que você tem o trem que não vai até os terminais.
1: Sim.
2: Aí eu peguei uma lotaçãozinha, que é de graça, a lotação, mas é lotação mesmo, na acepção da palavra, e aí eu fui pro terminal. 45 minutos eu demorei.
0: Bom, é difícil chegar em Guarulhos, né, cara? Uma alternativa interessante.
2: Muito boa e econômica. 5,40 é o preço de uma passagem,
0: olha,
2: de metrô.
0: Excelente.
2: Eu fui, ah,

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1: Estamos de volta, Bandeirantes, a caminho do sol. Reta final do programa, já tá acabando, tá passando rápido, hein? 4h16 da manhã. E o seu palpite? Pegando aqui carona no Paulo do Vale, Nivaldo Decílio, Bruno Migliozzi e tantos outros que participaram desse Donos da Bola. E aí, qual que é o seu palpite para o jogo de hoje? São Paulo e Santos, aqui no Morumbi, 8 horas da noite, claro, com transmissão e cobertura completa aqui da Bandeirantes. E é muito especial esse jogo. Por quê, Diogo? 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Aí, ó, falei, chamei palpite, você pode mandar no 11 999 048756. Vou repetir, 11 999 048756. O Isaac de Tatuí, não é Piauí, Diogo, pelo amor de Deus, não vai cometer o mesmo erro de mais cedo. Falei que ele era do Piauí, é Tatuí. 3x1 pro Santos, pro Peixão, tá confiante, no achando que o Santos vai ganhar. Bom dia, Diogo. Sextou com a possibilidade de folga amanhã e trabalhar nas eleições. Presidente da sala, conforme minha convocação, tenha um ótimo final de semana. É, Tatiane Cristina Jardim Bonfilioli, do Butantã. Bom dia, Paulo Nati Poupa, de Bauru. Ótima sexta-feira. Bom dia, Diogo, da RB. Parabéns pela volta do programa. Muito bom. É, mandou um abraço aí pro craque Neto aqui. Um abraço. Olha a mensagem de áudio.
2: É, sobre a homenagem sobre o Rei Pelé, eu acredito que nem o Santos Futebol Clube, nem a CBF, a Confederação Brasileira de Futebol, fizeram ainda. E várias outras homenagens que fizeram, a principal não fizeram ainda. O que seria, na minha opinião, aposentar a camisa 10, tanto no Santos Futebol Clube, como na seleção brasileira, na CBF. Seria uma das homenagens mais justas e mais bem feita para um atleta. Obrigado a todos.
1: Daí a opinião do ouvinte.
3: Bom dia, Pedro. Bom dia, Silvânia. Bom dia
1: a todos. Aqui é o Diogo ainda, do Bandeirantes Caminho do Sol, mas a gente manda um miado.
3: Aqui com motorista de Botucatu.
1: E aí, Kiko?
3: Aqui tá 18 graus, tá um clima gostoso aqui. É, gostaria que você mandasse um miado dourado para minha filha Camila, que mora em São Paulo, e a todos os meus passageiros. Que Deus abençoe o programa de vocês aí.
1: Obrigado, obrigado pela mensagem. Muitas mensagens chegando já aqui nessa reta final de Bandeirantes a Caminho do Sol. Você pode participar, lembrando sempre, no número da Bandeirantes, 11 999 048756. Nessa reta final, vamos lembrar quem merece ser lembrado aqui. E como eu venho falando ao longo de toda essa semana, é o terceiro aniversário do Pelé só nessa semana. Hoje, ou na terça-feira, falamos da despedida dele contra o Corinthians e no Pacaembu. Ontem foi a vez de trazer o último jogo dele com a camisa no futebol, né, que foi no Cosmos em 77, no dia 1º de outubro. E hoje, dia 2 de outubro, mas de 1974, foi o último jogo dele pelo Santos. É,

0: foi justamente na Vila Belmiro contra a Ponte Preta. O Santos, na época, tinha Sejas no gol, Wilson Campos, Vicente, Bianchi, Zé Carlos, Léo Oliveira e Brecha, da Silva, Cláudio Adão, Pelé e o Edu. Quem fez os gols da vitória do Peixe foi Cláudio Adão e o Geraldo, da Ponte Preta, fez contra a favor do Peixe. E foi exatamente aos 20 minutos do primeiro tempo que Pelé pegou a bola e, sem que ninguém esperasse, se ajoelhou no meio do círculo central, abriu os braços e disse adeus ao futebol. Mas você acha que a Bandeirantes não estaria presente? Você acha que a gente não ia trazer esse relato aqui da Bandeirantes, narrado pelo grande Fiore Gigliotti? É claro que não. Narração de Fiore Gigliotti e também Flávio Araújo, justamente no dia 2 de outubro, no ano de 1974, a despedida do Pelé, do Peixão.
1: Agora quem dá bola é o Santos. O Santos é o nome.
2: É um momento histórico aos 23 minutos de partida. Pelé ajoelhou-se no meio de campo, virou para os quatro lados do estádio, fez o sinal da cruz, tirou a camisa e neste momento vai correndo para a volta olímpica no estádio. Está encerrada a carreira do maior jogador de futebol de todos os tempos.
3: Está aí o Pelé dando a volta olímpica no estádio da Vila, com a camisa na mão direita.
4: Obrigado.
3: Deixa o caminho.
4: Obrigado, né?
3: Muito obrigado. Obrigado. Pelé chora na camisa.
5: São as lágrimas de um adeus muito triste que machuca toda a torcida brasileira. Fecha-se o livro que conta a história do maior jogador de futebol de todos os tempos, torcida brasileira.
0: Todas as homenagens possíveis ao nosso rei, Rei Pelé. Pelé, que estreou no Santos no dia 7 de setembro de 1956, 18 anos até chegar justamente no dia 2 de outubro de 74. 1.116 jogos, 1.091 gols só pelo Alvinegro. No total, foram 1.365 partidas e 1.282 gols marcados. Pelé, artilheiro máximo do Campeonato Paulista nos anos de 1957 até 65, depois de 69 e por último em 73. No ano de 58, o Pelé marcou 58 gols no Campeonato Paulista. Pela seleção brasileira, 113 partidas e 95 gols. Claro, tricampeão mundial. Pelo Peixe, bicampeão mundial, bicampeão da Libertadores, campeão brasileiro de 61, 2, 3, 4, 5, 68, 6 títulos brasileiros, campeão da Recopa Sul-Americana de 68, campeão da Recopa Mundial de 69, campeão do Rio-São Paulo de 59, 63 e 64 e campeão paulista de 58, 60, 61, 62, 64, 65, 67, 68, 69 e 73. Quase que fiquei sem ar aqui, ó. Pera aí, deixa eu respirar. É muito título, gente. 10 campeonatos paulistas. Essa é a história do nosso Rei Pelé no Santos, né? Que se aposentou justamente no dia 2 de outubro. Depois, 3 anos mais tarde, em 77, no dia 1 de outubro, ele se aposenta do futebol pelo New York Cosmos, jogando um tempo pelo Cosmos e depois um tempo pelo Santos. Mas a partida oficial mesmo foi contra a Ponte em 1974. E como hoje tem Santos e São Paulo, nada melhor que as duas homenagens do dia sejam para Santos e São Paulo. É a vez do hino do Tricolor Paulista.

E não é coincidência, viu, pessoal? Não é porque eles jogam hoje que eu trouxe esses dados. É data, justamente também, num dia 2 de outubro. É uma data muito especial pro torcedor São Paulino. E não

só para o torcedor São Paulino, mas para santistas, palmeirenses e também corintianos. Por quê? No dia 2 de outubro de 1960, o São Paulino realizava um desejo, um dos seus maiores sonhos, talvez o maior na época, ter um estádio próprio. 2 de outubro de 60 foi inaugurado, com a primeira partida, o estádio Cícero Pompeu de Toledo, que se encontra aqui no bairro do Morumbi. Foram iniciadas obras no dia 1º de julho de 1953. Muitas solenidades marcaram o ano de 56, inclusive no dia 24 de janeiro, a nomeação oficial do estádio com o nome Cícero Pompeu de Toledo. Por que, Diogo? Por que Cícero Pompeu de Toledo? Porque o eterno presidente do São Paulo foi o responsável pelo projeto e início da construção do maior estádio privado do Brasil. Presidente do clube entre 47 e 1958, eleito por 6 vezes, ele se afastou do clube somente por questões de saúde e, infelizmente, veio a falecer em 1959, um ano antes justamente dessa inauguração do Morumbi, mas já antes disso já ia levar o nome do presidente eterno do Morumbi. Mas, no dia da inauguração, no dia 2 de outubro, o Morumbi não estava completamente finalizado, a obra não estava pronta. Mas, mesmo assim, decidiram colocar o primeiro jogo da história do estádio, São Paulo Futebol Clube contra Sporting Clube de Portugal. No gol do São Paulo tinha o Poi, na zaga Ademar, Gildésio, Riberto, Fernando Sátiro, Vitor, Peixinho, Jonas, Gino Orlando, Gonçalo e Canhoteiro. E o técnico era Flávio Costa, aquele mesmo que dirigiu a seleção brasileira na Copa de 50. O resultado? 1-0, claro, pro tricolor. O gol foi do Peixinho, aos 12 minutos do primeiro tempo, tornando aí o primeiro jogador da história do Morumbi a marcar um gol. O público foi de 64 mil pessoas e logo nesse primeiro jogo, o Morumbi já estabeleceu, na época, um recorde de maior bilheteria da história do futebol brasileiro. Homenagem, então, aos torcedores do Santos e também do Tricolor Paulista, que jogam hoje, 8 horas da noite, com transmissão da Bandeirantes.

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3: Outro espetáculo de Maradona pela direita. 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
1: Voltamos aqui no Bandeirantes, a Caminho do Sol, 4h31 da manhã. Vamos com as informações, antes das informações, vamos com as mensagens dos ouvintes. Bom dia, sou Ronaldo Moraes, de Belém do Pará. Fala, Ronaldo. Bom dia, Osvaldo Sanfoneiro de Pederneiras. Bom dia. Bom dia, Santos, 2x1, Zé Mário de Boracéia, São Sebastião. Fala, Zé Mário, palpite dele aqui. Tem seu palpite pro jogo de hoje do Brasileirão? Manda aqui no 11 999 04 8756. Bom dia, Diogo, música de abertura amanhã, Guilherme Arantes. Ó, anotei aqui, vou tocar pra você daqui a pouquinho, amanhã, do Guilherme Arantes. Obrigado pela sua participação, que mandou Hermínio de Campinas. Roberto Silva, olho vivo na reportagem. Não acredito que você estava na despedida do Pelé. Marcelo City América. Olha que legal, obrigado, viu? Obrigado pela sua mensagem, viu, Marcelo? Muito obrigado mesmo. Ah, ele falou, não, Roberto Silva, olho vivo na reportagem que estava na despedida do Pelé, é verdade. Mas obrigado pela sua mensagem. Bom dia, meus amigos. Outubro chegou, trazendo uma nova oportunidade. É isso mesmo. Eloy, socorrista do SAMU Duque de Caxias. Alô, pessoal do Rio de Janeiro, aquele abraço. Obrigado pela sua participação. Bom dia. Não tá não, viu, Regina? Vou dar uma olhada nisso aí, vou trazer essa informação daqui a pouco para você. E tem também a participação por áudio dos ouvintes.
2: Bom dia, ouvintes do Caminhos do Sol. Aqui é Roberto Júnior de Uberlândia, Minas Gerais. Por aqui, 19 graus com chuva fina. Hoje, um dia muito importante, Diogo. Daqui a pouquinho, estou indo para o hospital para o nascimento da minha Alice, da minha filha Alice. Compartilhar com todos aí a minha felicidade. Bom dia, Caminhos do Sol.
1: Olha, que legal, viu? Muito obrigado por compartilhar com a gente uma emoção tão grande de ter a filhona nascendo hoje. Obrigado aí, mais aplausos pra você. Obrigado mesmo por essa participação. A gente fica muito honrado aqui de participar. Está presente em um momento tão importante da vida do ouvinte, que é esse nascimento da filha. Mais mensagens.
3: Bom dia. Bom dia a todos os ouvintes, ótimo final de semana a todos vocês aí. Ô, Diogo Braga.
1: Eu.
3: Filho adotivo de Sérgio Reis. Gosto muito dessa música, dessa letra. Forte abraço. Enilson de Imbu-Guaçu, indo trabalhar. Um abraço a todos, companheiros vigilantes e porteiros.
1: Obrigado pela sua mensagem. Antes disso, vamos tocar a música que eu tinha prometido pro outro ouvinte, amanhã, do Guilherme Arantes.

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1: Esse é Sérgio Reis, filho adotivo. Obrigado pelo pedido de música aqui, são vários, muito obrigado por todos. A gente tenta tocar todos, nem sempre dá tempo, tá certo? Agora é hora do tradicional giro de notícias aqui no Bandeirantes, a caminho do sol. A Polícia Militar do Distrito Federal descarta uma suspeita de bomba nas proximidades do Supremo Tribunal Federal. Ontem à noite, um suspeito jogou uma mochila perto do ponto de ônibus que fica próximo ao prédio do STF. Ele foi preso na sequência, depois de ainda tentar reagir à abordagem policial. O criminoso já tinha sido condenado por roubo, furto e também ato obsceno em São Paulo. Hoje, a partir das 9 horas da manhã, acontece o velório do criador do canal Aviões e Música, Lito Souza, que infelizmente morreu ontem, aos 59 anos. O velório acontece das 9 da manhã até o meio-dia, será aberto ao público aqui em São Paulo. Lito, aos 59 anos, morreu também em São Paulo, aqui na capital paulista, na casa dele, enquanto tratava da doença de Creutzfeldt-Jakob, uma condição rara e incurável, e recebia apenas cuidados paliativos. Piloto, mecânico, aeronáutico e referência na divulgação de conhecimento sobre aviação no Brasil, Lito ajudou milhares de pessoas a entender melhor o funcionamento das aeronaves e a superar o medo de voar ao longo de décadas de atuação. Nossos sentimentos aqui, de todos aqui do Bandeirantes e Caminho do Sol, a família, amigos e aos fãs também do Lito, que ele sempre falava nos seus vídeos, saudações aeronáuticas. Um abraço para o Lito e para todos os familiares nesse momento tão difícil. Um novo relatório aponta falta de transparência no destino de emendas. Os detalhes com Rafael Procópio.
2: Um terço das emendas parlamentares, conhecidas como emendas PIX, que foram destinadas para obras em 2025, não tem informação de localização ou não tiveram a divulgação de dados sobre o que seria feito com o dinheiro. As informações são da ONG Transparência Brasil e estão em um relatório divulgado nesta quinta-feira. Segundo os dados, foram analisados 5.767 planos de trabalho aprovados no ano passado, que tinham obras públicas como destino. Os valores empregados nestes planos eram de quase 5 bilhões de reais. E deste total, 1.796 planos correspondentes a quase 1 bilhão e meio de reais não tinham detalhes do que seria feito com essa verba. O relatório ainda aponta que 480 parlamentares destinaram valores para obras em 2025 e 406 deles alocaram algum tipo de recurso em ao menos um plano, sem detalhamento.
1: Novo guia do Enem para os estudantes que vão prestar o vestibular neste ano. Os detalhes com a Verena Veloso.
3: Quem se prepara para o Enem 2026 já pode contar com uma nova ferramenta de estudos lançada pelo Ministério da Educação, o Guia do Enem. A plataforma reúne vídeos, tutoriais, notícias, dicas de professores e respostas para dúvidas sobre o processo seletivo. Também estão disponíveis orientações de estudo, cronograma das provas e materiais pedagógicos produzidos pelo MEC. O Enem será aplicado nos dias 8 e 15 de novembro, reunindo redação e 180 questões objetivas distribuídas entre linguagens, ciências humanas, matemática e ciências da natureza.
1: O estado de São Paulo registra novos casos de sarampo. As informações com ela, Beatriz Alencar.
4: Chega a 40 o número de casos de sarampo em São Paulo. A informação foi confirmada nesta quinta-feira pelo Centro de Vigilância Epidemiológica Estadual. Cerca de 60% dos infectados são crianças menores de 2 anos. Até a última semana eram 37 casos. Os três novos registros foram todos de moradores da capital paulista. Com o número, São Paulo se torna a cidade e o estado que concentra a maior quantidade de casos do país, contabilizando 40 das 40.

0: 42 ocorrências totais do Brasil. Apesar do aumento, o Centro de Vigilância afirma que a transmissão da doença está em redução. Os municípios de Guarulhos e São Bernardo do Campo podem encerrar as cadeias de contágio se completarem 90 dias sem novos registros relacionados.
1: Crescem os casos também de síndrome respiratória aguda grave entre crianças no Rio de Janeiro. As informações com a Maria Eduarda Vieira.
2: Os casos de síndrome respiratória aguda grave crescem em crianças nos estados do Rio de Janeiro e Sergipe. A informação é do novo boletim Infogripe, divulgado pela Fiocruz nesta quinta-feira, referente ao período de 20 a 26 de setembro. O estudo indicou ainda que há indícios de crescimento dos casos graves de Covid-19 no Acre e em São Paulo, porém em níveis ainda baixos de incidência. Outros 5 estados, Maranhão, Mato Grosso, Rio Grande do Sul, Roraima e Santa Catarina, também apresentam índices de síndrome respiratória aguda grave em níveis de alerta, risco e alto risco, mas sem sinal de crescimento a longo prazo.
1: Novidades na fronteira do Brasil com o Paraguai. As informações com o repórter Cleverson Bravo.
3: Começou nesta quinta-feira o projeto piloto da Receita Federal para o controle de pedestres na Ponte Internacional da Amizade na fronteira com o Paraguai. O sistema utiliza a tecnologia de leitura biométrica da palma da mão para modernizar o controle aduaneiro. A biometria permite a autenticação sem contato físico com o equipamento e em poucos segundos. O projeto vai ser analisado ao longo do mês, mas ainda não há prazo para o funcionamento definitivo.
1: O setor de bares e restaurantes pede mais tempo para se adequar às novas regras que proíbem o uso de bisnagas de ketchup. Humberto Ferretti.
4: Começa a valer no domingo a regra do Centro de Vigilância Sanitária de São Paulo, que proíbe o uso de bisnagas de ketchup, molhos e temperos em estabelecimentos como bares, restaurantes e padarias de todo o estado. O órgão diz que os condimentos deverão ser oferecidos aos clientes em porções individuais, seja em sachês industrializados ou outras formas. Entre os motivos estão evitar a contaminação cruzada, já que as bisnagas são utilizadas por várias pessoas e podem ter contato com os alimentos, e o fato de que esses recipientes podem ficar horas expostos em mesas e balcões sem as condições sanitárias adequadas. Representantes do setor falam em aumento de custos e em um maior consumo de plástico com o uso de sachês e pedem mais tempo de adequação às regras, além da criação de um grupo de trabalho para debater os impactos no segmento.
1: Mudanças no metrô de São Paulo. Quem traz informações é o Matheus Jung.
5: Vai até dezembro a fase de testes da ampliação do horário de funcionamento do aeromóvel de Guarulhos. O sistema, também conhecido como People Mover, conecta a estação Aeroporto Guarulhos, da linha 13 Jade, aos terminais do Aeroporto Internacional. Desde domingo, o serviço gratuito está operando das 4 da manhã à meia-noite. De acordo com o consórcio Aerogru, mais de 450 mil pessoas usaram o aeromóvel desde dezembro do ano passado.
1: Para terminarmos o giro de notícias, vamos trazer informações aqui de como está a temperatura na capital paulista. Neste momento, enquanto o quinto sinal marca 4h45 da manhã, 17 graus. A frente fria se afasta do litoral paulista, mas os ventos úmidos do oceano ainda devem causar muita nebulosidade, chuva fraca e declínio das temperaturas na capital paulista, variando entre 16 graus e 18 graus. É friozinho. Amanhã já esquenta um pouco mais, sobe para 23, mínima de 15. E é isso por enquanto. E previsão de chuva no domingo de eleição aqui em São Paulo, tá certo? Daqui a pouquinho a gente vai também trazer ao longo da programação todas as informações completas sobre a temperatura hoje aqui em São Paulo, no Brasil e onde você quer saber. Como tá a temperatura aí na sua cidade? Já tem ouvinte falando justamente disso.
6: Bom dia, ouvintes da Rádio Bandeirantes São Paulo, que estão ligadinhos no Caminho do Sol.
1: Bom dia.
6: Eu Vilmar Jonzanetti, popularzinho Zanetti, aqui de Criciúma, Santa Catarina. Vamos com a informação do tempo e temperatura para a rádio

0: Bandeirante São Paulo, direto aqui da Grande Criciúma, Santa Catarina. Por aqui na Grande Criciúma, Santa Catarina, o tempo está amanhecendo nublado, já choveu pela madrugada e a temperatura está na casa dos 12 graus, ok? Ô Diogo, me permite mandar os abraços para os nossos colegas aqui da Rádio Dourado, que é o João Paulo Messi, que coordena a Rádio Dourado, e o Padre Samiro, e também o Gabriel Padilha e o Luiz Eduardo Ortiz e todos os colegas da Rádio Dourado, ok? É o Vilmar João Zanetti, popularzinho Zanetti, que de Criciúma, Santa Catarina. Se tu me permitir, Diogo, até na próxima segunda-feira com novas previsão do tempo e temperatura para a Rádio Bandeirante São Paulo, ok?
1: Valeu, muito obrigado. E seguindo na previsão do tempo, mas para preocupação de novo no Rio Grande do Sul, gente. Atenção, moradores aí. Risco de inundação no Rio Jacuí, na cidade de Cachoeira do Sul. Risco muito alto risco, né, do Rio Jacuí. Rio também, Jacuí, muito alto o risco de inundação em Charqueadas. Risco muito alto de inundação no Guaíba, nas ilhas de Porto Alegre. Elevação alta do Rio Guaíba em Eldorado do Sul. Esses são os alertas da Defesa Civil do Rio Grande do Sul. Aqui em São Paulo, vamos ver se teve algum alerta emitido preocupante durante a madrugada. Teve só ontem à noite, por volta das 7 da noite, chuva forte na região de Arapeí, municípios vizinhos. Manda mensagem se está chovendo, se está fazendo frio, se está calor aí na sua cidade, que a gente também pode informar para os outros ouvintes, né? Que às vezes não prestam atenção e saem, às vezes, com um casaco a mais ou sem casaco. A sua participação é sempre muito importante aqui no Bandeirantes, a Caminho do Sol. E falando na sua participação, tem mais mensagem de áudio.
2: Olá, Danilo, bom dia.
1: Bom dia, Diogo aqui.
2: Uma vez, né? Na luta.
1: Aê.
2: Então, estamos agora aqui, por enquanto, na Bandeirantes, a Caminho do Sol. E daqui a pouco, na sequência, o Pulo do Gato, né? Vamos aí mandar um alô pra nós aí, pra Tatuí.
1: Claro, alô, Tatuí.
2: O pessoal pra trabalhar agora, aqui no campo de provas da Ford. Dá um alô pra nós aí, tá bom? Um abraço, fica com Deus, Danilo, um abraço.
1: Alô, Tatuí, um abraço pra você. Bom dia, Diogo. Parabéns pelo programa Santista do Ipiranga, Wagner Bertas. Vamos falar do Santos daqui a pouquinho. Bom dia, Diogo, aqui é Ifo Zanardini, Ponta Grossa do Paraná. Que eu ouvi este programa com Vitor Lupato e Ailton Dias. Cadê o Ailton Dias? Será que se eu soltar essa vinheta aqui, ele vem?
3: Quero café! Quero café!
1: Será que é tipo um chamamento, assim? Ele aparece, ele surge das cinzas. Vamos torcer, né, gente? O Ailton Dias tá deixando vocês na mão. Não queria falar nada, não. Todo mundo manda abraço pra ele aqui. Ele nunca aparece no Bandeirantes Caminho do Sol. Hoje faz 15 dias... Ô, Celso Stella, você é maldoso, hein? Celso Stella de Mauá. Hoje faz 15 dias sem o Corinthians perder. Claro, não joga, né? E aí?
4: Pedi um apoio de vocês aí.
1: Fala.
4: Bandeirante. Ó, comunicar a prefeitura aí. Vou dar uma verificada em cima da ponte João Dias, sentido centro. Não sei se foi devido às chuvas fortes que teve no decorrer do mês de setembro, mas tem uns buracos lá que a gente passa, mesmo devagar, os pneus batem ali, né? A gente passa de carro, os pneus ainda mesmo assim batem. Tá correndo o risco de passar um motociclista rápido ali, bater nesses buracos em cima dessa ponte ali. Cair ou se acidentar, sabe? Então vou pedir um apoio de vocês aí para solicitar a fiscalização da prefeitura para dar uma verificada nesses buracos em cima da ponte de um dia sentido centro.
1: Feito, tá aí, ó. Obrigado pela mensagem. Valério Serafim e Sara Santa Catarina, 10 graus, caramba, tá frio. Outra mensagem aqui do Sul Catarinense. Bom dia, Diogo, obrigado por todas as mensagens. Márcio Mourão, Campinas, manda um abraço pra mim todos os dias na escuta. Aí fez uma piada aqui que não dá pra ir pro ar, não dá, essas coisas não dá pra ir pro ar, não. Bom dia pro Messias Matos. Bom dia, Cláudia Rosana de São Bernardo do Campo. Ô, Guga, palmeirense de Ribeirão Pires. Vamos tocar o hino do Palmeiras? Tocamos do São Paulo, do Santos.
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0: Neste momento, tocou o hino do Verdão, apareceu Paulo Marcelo Mamone aqui no estúdio da Bandeirantes. Dá uma palavrinha aí, Mamone. Pode falar.
1: Bom dia, Diogo.
0: Olha naquela câmera ali, aí, ó.
1: Bom dia, os ouvintes, os telespectadores da Rádio Bandeirantes, da Bandeirantes. Um prazer.
0: Que honra.
1: É um prazer
0: estar
1: tá com vocês aqui.
0: E se você tá ligado na Fast TV, na sua LG ou na TCL, você está vendo Paulo Marcelo Mamone ao vivo e a cores com imagem aqui.
1: Você sabe que eu tô assustado, né?
0: Por quê?
1: Porque eu agora que eu vi como eu tô com o cabelo branco, rapaz. Eu não tinha reparado,
0: palmas
1: rapaz.
0: Pra ele. Palmas pra você.
1: Rapaz, o meu cabelo tá branquinho, cara.
0: Eu quero só saber de uma coisa, Mamone. É. E a Mega Sena?
1: A Mega Sena, eu tô na busca, hein?
0: Tá na busca?
1: E acumulou, né?
0: Acumulou?
1: Rapaz, acumulou.
0: Quando que é o próximo sorteio?
1: As boas línguas disseram que será no sábado.
0: No sábado.
1: Por causa da eleição.
0: É verdade, antecipou, é verdade. É, domingo é eleição.
1: E é mais uma oportunidade pra comer aquele churrasquinho antecipado, né?
0: Dá pra
1: né?
0: tomar um café com aquele dinheiro?
1: Ah, dá pra tomar dois, né? Um cappuccino também, né?
0: Mas bem que tá meio caro, né?
1: Então, sabe o que a gente faz? A gente só não coloca o açúcar.
0: Ah,
1: aí
0: entendi.
1: Fica mais barato.
0: Entendi, tá certo. Então tá bom.
1: Rapaz, que legal que tá isso aqui, hein? Muito
0: que bom, fico feliz.
1: E eu que fico feliz por você, uma pessoa maravilhosa, um cidadão educadíssimo.
0: Oh, obrigado,
1: que um honra. Grande amigo, um grande parceiro. E os ouvintes e os internautas, eles têm o privilégio de estar com uma pessoa companheira no ar. Isso é muito importante.
0: Que bom, fico feliz. Paulo Marcelo Mamone, o dono da nave aqui. Da Bandeirantes na Central Técnica, que cuida de todos os detalhes, tá certo?
2: Obrigado.
0: Ó o pessoal de Goianésia, Goiás, quente e seco, isso o hino do Verdão pra ficar tudo certo. Vicente Braga, ó, não é meu parente não, será que é um parente perdido, Mamone?
1: É, pode ser, né?
0: É, lá de Goiás. É,
1: olha
0: tem
1: que beleza.
0: Um parente lá?
1: Ah, ó, vai saber, né?
0: É. Falando em Goiás, vamos falar agora de futebol. Ontem tivemos Série B e o Goiás perdeu por 3-0 para o Novo Horizontino. O Novo Horizontino que com esse resultado cola no Vila Nova com 54 pontos. E o Sport venceu fora de casa o Atlético por 2-1. Na Nations League tivemos Grécia 2, Holanda 2. A vitória de Portugal por 4-2 contra a Dinamarca. Olha só, mesmo com aquela briga, aquela disputa entre Jorge Jesus e Cristiano Ronaldo, que ninguém sabe o que vai dar, Portugal venceu 4-2 contra o bom time da Dinamarca. Alemanha 2, Sérvia 0, País de Gales, e adivinha? Adivinha quem País de Gales venceu por 2-1? Vocês têm uma chance para acertar. Óbvio, era a Noruega. Só a gente que não ganha da Noruega. Até País de Gales, que nem para a Copa foi, ganhou da Noruega. Haja paciência, viu? Não é fácil, não. Bom, esses foram os jogos de ontem. Hoje, como eu disse, São Paulo e Santos, com transmissão aqui da Bandeirantes. Muito especial, como eu falei, a primeira transmissão da Fast TV. O São Paulo provável vem com Rafael no gol. Rafael Tolói, Arboleda e Sabino. Lucas Ramon, Pablo Maia, Marcos Antônio e o Iago. Luciano e Arthur, Ria Francisco na frente. O São Paulo não conta com o Caleri suspenso e o Domingos Duarte, que era o melhor zagueiro, né, do São Paulo, talvez aí nessa reta final de temporada, depois da Copa do Mundo, fora da temporada. Quem também está fora da temporada é o goleiro Gabriel Brazão do lado do Santos. Provavelmente quem joga é o Diógenes. Um ouvinte mais cedo me perguntou se eu achava que o João Paulo podia ter uma chance de titular. Eu achei que sim, mas o ouvinte falou, e capitão? Acho que não, mas podia ter essa chance aí contra o Tricolor. É um teste de fogo pra ele, jogando fora de casa aqui no Morumbi, contra um rival, não ia ser fácil. Se ele saísse bem, aí podia retomar a confiança o João Paulo, que foi um grande goleiro do Santos, né? Teve uma boa fase no Peixão, hoje é reserva. Rodinei, William Arão, Lucas Veríssimo, Escobar, Oliva, Gustavo Henrique, Arthur, Rolaser, Everton, Cebolinha e o Gabigol. Esse é o provável Santos para pegar o São Paulo. Esses os jogos da 21ª rodada que estavam atrasados e agora acontecem tanto hoje 8 horas da noite. Só passando aqui a tabela, o São Paulo é o 11º com 36 pontos. E o Santos, que vem de 4 vitórias seguidas no Campeonato Brasileiro.

0: É, Peixão tá pegando elevador só subindo. É o oitavo com 38 pontos. Amanhã tem mais Brasileirão. Amanhã, olha só, amanhã tem Brasileirão masculino, final do Brasileirão feminino e seleção brasileira. Uma salada só, mas que pra você que gosta de futebol é maravilhoso. Atlético Mineiro e Bragantino às 6:30 PM. Pelo feminino, com transmissão da Bandeirantes, final no Morumbi, 4:30 PM, São Paulo e Corinthians. Com transmissão aqui da Bandeirantes, o São Paulo venceu o primeiro jogo de virada lá na Arena Corinthians e agora tem tudo para segurar esse resultado ou o Timão tentar reverter com a torcida jogando contra. E a seleção brasileira joga às 11:00 PM contra a Índia. Jogo também com transmissão aqui da Bandeirantes, é, transmissão desde do período da manhã até a tarde aqui de futebol na Bandeirantes. Rafinha tá fora, foi cortado por lesão. A lesão provavelmente é mais séria do que se imagina do Rafinha. E quem deve ter mais mudanças aí no time titular, o Pedro Morisco, goleiro do Coritiba, deve ser o titular aí nesse rodízio de goleiros. Foi o Hugo no primeiro jogo, foi o Otávio. Eu acho que nenhum dos dois foi bem. Acho que a chance do Pedro Morisco mostrar: eu vim aqui pra ficar. Falando em goleiro, esquecemos de dar parabéns hoje pra ele. Alisson Becker, aniversariante do dia, o nosso goleiro aí de 3 Copas do Mundo, faz aniversário hoje. Hoje também tem às 3 horas da tarde, Canadá e Peru, Argentina e Burkina Faso às 5, hoje não, perdão, amanhã, né? Canadá e Peru, Argentina e Burkina Faso, Costa do Marfim e Camarões. É, além do São Paulo, hoje, vamos ver os outros jogos aqui. Pela Série B, São Bernardo e CRB, 7:30 PM, Londrina e Criciúma, Juventude e Operário, Fortaleza e Náutico. Esses os jogos da Série B. E pela Nations League, temos um jogaço. França e Itália hoje, 3:45, duelo de campeãs do mundo. E a Itália não vem numa grande fase, a França sim, mas com certeza será um grande jogo. É isso, essas foram as notícias aqui do futebol brasileiro, de seleções internacional. Terminamos aqui o Bandeirantes Caminho do Sol, um minutinho para acabar, com algumas mensagens de ouvintes ao Otair Lebrão. Sem novidade, aguardando a noite para mais 3 pontos pro Peixão. Aê, obrigado. Bom dia a todos. O Tomé Palmeirense mandou. Vieram três... olha que legal. Vieram 3 Bragas de Portugal. Um foi pro Rio de Janeiro, outro pra Minas Gerais, outro pra Bahia. Olha que legal. É verdade, minha família Braga começou no Rio de Janeiro. Depois meu avô voltou pra Portugal e depois voltou para o Brasil. E onde meu pai nasceu e eu também nasci. Meu avô praticamente viveu a infância inteira dele em Portugal. Bom dia, galerinha. Vai Corinthians. Aldélia Vido de Santo André.
1: Vai Corinthians!
0: Tem mais mensagens aqui. Bom dia, Diogo, sempre na escuta. Se tiver uma oportunidade, coloque a música Milagre da Flecha, Moacir Franco, história de pessoas sem fé. Infelizmente, hoje não vai dar tempo, já estamos encerrando aqui o Bandeirantes a Caminho do Sol, mas amanhã me cobra que eu coloco, viu? 4:59, muito obrigado pela audiência de todos. Nos vemos amanhã, ao vivo, no mesmo horário, da 12:00 às 5:00. Agora, quem vem aí é Pedro Campos e Silvana Alves, no Pulo do Gato. Até amanhã, gente!

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1: Alô, São Paulo. Bom dia, Brasil. Folhinha virando na alvorada da primavera. Hoje é sexta-feira, dia 2 de outubro de 2026. Estamos dando início a mais uma edição aqui do Pulo do Gato. Antivéspera do primeiro turno da eleição 2026. Com fatos e acontecimentos das últimas horas ligados à corrida, principalmente à presidência da República, com insegurança jurídica, interferência do judiciário nas decisões tomadas e nos arranjos que foram feitos para essa reta final das campanhas. Ontem foi um dia de muita mobilização, você vai saber disso ao longo da manhã. Acompanhando aqui a programação da Bandeirantes, tem muita coisa para a gente conversar ao longo desta manhã a respeito desse assunto. O debate, que seria o último entre os candidatos à presidência da República, não aconteceu. Foi cancelado pela Rede Globo de televisão depois de muitas decisões judiciais, algumas delas vindas do TSE, outras do Supremo Tribunal Federal. E é claro que isso tem um impacto nessa reta final das campanhas por conta da possibilidade, né, de acompanhar o debate entre aqueles que são postulantes do cargo principal do Executivo. Nós passamos uma campanha inteira sem que os dois principais candidatos se enfrentassem frente a frente, sem que eles pudessem estar ali num confronto de ideias, de propostas, de ataques, de passado, de presente, de futuro. Isso não aconteceu durante toda essa campanha por conta dos candidatos e também agora da interferência da justiça. A Silvânia Alves está aqui ao meu lado para apresentar também o Pulo do Gato nesta sexta-feira. Tudo bem, Silvânia? Como vai?
2: Bom dia, Pedro Campos. Bom dia a todos. Tudo bem? Ansiosa para domingo, né? Teremos um importante dia. Agora, aqui em São Paulo, o tempo virou mesmo ontem. Veio chuva, mas ela veio leve na capital paulista. Estamos agora com 17 graus e em alguns lugares tem uma garoa bem fininha, daquelas que não molha nem o chão.
1: Já já vamos ter a previsão do tempo aqui para nós. Antes vamos trazer as nossas lembranças desse dia 2 de outubro, aniversário da cidade de Cruzeiro. Parabéns aí aos moradores, todos aqueles moradores e aqueles que nasceram também em Cruzeiro. Tem alguma ligação com a cidade que fica na região ali do Vale do Paraíba, né? Aniversário também de Óbidos, no Pará. E Porto Velho, capital do estado de Rondônia, que tem 460 mil habitantes, é uma das capitais das 27 unidades da federação, os 26 estados mais o Distrito Federal. Há 116 anos, em 1910, aconteceu o primeiro acidente envolvendo dois aviões. Dois monomotores bateram em Milão, na Itália. Dois pilotos morreram. E esse é um dos registros históricos da aviação. Por falar em aviação, é um dia triste de luto por conta ontem do falecimento do Lito Souza, né? Um dos grandes especialistas de aviação, tantas vezes ouvido aqui na Bandeirantes, que estava com aquela doença degenerativa terrível. Ele que tinha essa doença rara, morreu aos 59 anos ontem e teve os seus últimos dias de vida contados pela esposa na internet, com vídeos que são muito, muito emotivos, né? Por conta do estado em que ele se encontrava. Mas foi feita uma bela homenagem para ele no Instagram pela esposa, falando da paixão pela aviação, falando sobre o ser humano fantástico, e a gente lamenta muito. Vamos dedicar a edição do Pulo do Gato de hoje ao Lito Souza, esse grande brasileiro, e que infelizmente partiu muito cedo, né? Hoje, com essa história de longevidade, as pessoas vivendo aí na casa dos 80, 90 anos, muito facilmente, o Lito, que tinha muito o que dizer ainda, acaba tendo a vida interrompida por conta dessa doença rara. Então, nossos sentimentos aí à família. Daqui a pouquinho nós vamos falar mais sobre isso. Também nesta data, dia 2 de outubro, há 79 anos, a criação do Museu de Arte de São Paulo, o MASP, por Assis Chateaubriand. Ele é mantido por uma sociedade civil, tem ampliada a sua atuação agora com um prédio ao lado, que eu nunca fui. Já foi lá no prédio?
2: Não? Ainda não.
1: Mas já tá foi, Ailton? Fala aí, Ailton.
3: Por fora tem um cafezinho lá, muito bom.
1: É? No subsolo. É um prédio. Você tem uma ligação pelo túnel, né?
3: Isso.
1: Uma ligação pelo um túnel que passa ali embaixo.
2: É um anexo, né?
1: Acho que é da Casa Branca ali, não lembro como é o nome da rua, não é a Casa Branca, é do lado da Casa Branca, da Alameda Casa Branca. Mas tem o prédio anexo e você passa pelo túnel e chega até o prédio lá.

do MASP, que reúne obras importantíssimas da nossa história. É uma belíssima visita. Se eu não me engano, acho que terça-feira é o dia grátis lá no MASP. Eu vou checar aqui no intervalo e completo a informação para quem é de São Paulo, para quem vem a São Paulo. Em 1990, nessa data, 36 anos, unificação da Alemanha com a Alemanha Oriental e a Alemanha Ocidental. O ato foi realizado em Berlim, que voltou a ser a capital do país depois de derrubar o muro que separava as duas Alemanhas, né? Período muito triste também da nossa história, que foi superado, felizmente, e hoje a Alemanha está unificada e sem riscos do que já teve aí no nosso passado recente. Hoje é aniversário do Sting, grande cantor do The Police. Ele está completando 75 anos, essa é uma das mais famosas da carreira dele.

0: pegar uma cadeira pro Batoré, senão ele vai ficar em pé aqui.
1: É, vai ficar.
0: Vem, ô Diogo.
1: Você vai.
2: O Sting. O Sting, vocalista, cantor e também ator, tem como nome de batismo Gordon. Gordon Matthew Thomas Sumner. Ele que participou, como Pedro Campos disse, do grupo The Police, mas depois também seguiu carreira solo com igual sucesso. Foram mais de 200 milhões de discos vendidos, 16

Nosso ouvinte Cássio Tarcitani aqui já tá mandando mensagem para nós, ó. Museu de Arte de São Paulo oferece entrada gratuita às terças das 10 às 22 e às sextas-feiras das 18 às 21. Para visitar é necessário agendar ingresso online. A entrada é válida para todas as exposições em cartaz no dia da visita. Obrigado, hein, Cássio, pela sua mensagem aí, ajudando aqui outros ouvintes também. Obrigado pela participação. Ariovaldo Lourenço também está com a gente, já dando bom dia diretamente do Guarujá. Diz que está chovendo bastante, hein, para todos os lados lá no litoral de São Paulo. Telso Estela, 15 dias sem o Corinthians perder. Tá, isso é engraçadinho, tá me tirando sarro aqui, né, Celso Estela? Tá você comigo, os outros times também. São Paulo e Santos hoje podem perder essa marca aí, ou empatar o jogo, né? Ainda não consegui acessar o canal 135 da TV LG, alguma outra forma de habilitar? Como disse nas mensagens anteriores, somente entre o canal... Ó, é o seguinte, vamos lá, Vanderlei, da Casa Verde... Você vai ligar sua TV LG, primeiro que ela precisa estar conectada na internet. Se ela não estiver conectada na internet, não vai conseguir assistir, porque o nosso sinal vai pela internet, tá? Se ela estiver conectada à internet, for uma Smart TV, você vai procurar o ícone do LG Channels, que deve aparecer no começo. Quando você abre a TV, tem um mosaico lá, um monte de quadradinho, triângulo, publicidade, chamadas, tudo mais. Aquilo ali tem um quadradinho que chama LG Channels. Achando esse LG Channels, você clica e aí você pode ir passando um canal por outro. Como você vai passando na TV aberta? Vai chegar até o 135. 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Vai te levar pro Bandeirantes, tá? Se mesmo assim você não conseguir, manda mensagem de novo aqui que a nossa equipe entra em contato com você para te ajudar. Lembrando que nós também estamos transmitindo o nosso sinal na LG e também na TCL, tá bom? Se você tiver televisão dessas duas marcas, já consegue nos ver. Não tenho, tenho de outra marca. Calma, que nós vamos chegar lá, nós vamos avisando para você ao longo do tempo, tá? Tem mais lembranças de hoje.

0: Olha, há 4 anos, em 2022, morreu o pugilista Éder Joffre, aos 86 anos de tantas conquistas, né, Silvânia?
1: É, ele que é considerado o maior boxeador peso galo de todos os tempos. Nasceu em São Paulo em 26 de março de 1936 e faleceu em Budazatsi, aqui pertinho da capital paulista, no dia 2 de outubro de 2022.
0: Vez por outra nos visita aqui Galindo. No Centro de Documentação e Memória da Bandeirantes, né, com as suas conquistas, suas entrevistas, sempre guardadas no nosso arquivo. A lua é cheia, muda para minguante amanhã, 10 horas e 26 minutos, o sol vai nascer às 5 horas e 45 minutos, vai se pôr às 6 horas e 6 minutinhos do dia de hoje, são os destaques iniciais na volta, que é rapidinha hoje, que acabou esse... Não vou nem falar o quê, do horário eleitoral gratuito, hein? Então não temos mais, estamos num momento de reflexão do eleitor. O eleitor está refletindo nesse momento para saber em quem vai votar no domingo. É o que a legislação manda, né? Sair um pouco da influência aí dos partidos, dos políticos, para o eleitor poder refletir até o próximo domingo. E daqui a pouquinho, então, tem o Diogo Braga para contar do esporte, porque hoje tem clássico do futebol brasileiro. Santos e São Paulo, São Paulo e Santos. O Diogo vai contar tudo isso e mais do esporte depois do rápido intervalo. Hoje é rápido mesmo, hein?

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1: São 5 horas e 13 minutos. Diogo Braga já está aqui para trazer os destaques esportivos. Bom dia, Diogo.
2: Bom dia, Silvânia. Bom dia, Pedro. É, como o Pedro falou antes do intervalo, temos campeonato brasileiro hoje, no meio da data FIFA. Não estamos louco, não. 8 horas da noite, com transmissão aqui da Bandeirantes, no Morumbi. São Paulo e Santos se enfrentam. O Santos, que vem de 4 vitórias seguidas do Campeonato Brasileiro antes da pausa, agora vem aqui até a capital enfrentar o São Paulo. O São Paulo, que não conta com o Caleri, suspenso, um desfalque importante para o São Paulo. Deve jogar o Rian Francisco no lugar dele, menino da base, e também o Domingos Duarte, que está fora da temporada. Acho que era o melhor zagueiro do time, também não joga mais pelo São Paulo esse ano. Do lado do Peixe, o Neymar ainda não está recuperado de sua lesão, mas tem uma boa notícia. Felipe Coutinho estará no banco de reservas e pode estrear hoje com a camisa do Santos. O Santos também perdeu para a temporada inteira o seu goleiro. Gabriel Brazão está fora do Santos em 2026. O Gabriel Bontempo está na seleção brasileira, também ainda não retornou ao Peixe. Inclusive, é uma salada. Amanhã tem seleção brasileira. Olha só, amanhã tem seleção brasileira às 11 horas da manhã. Às 4h30 da tarde tem final do campeonato feminino entre São Paulo e Corinthians, com transmissão da Bandeirantes. 11 horas da manhã, o Brasil e Índia tem transmissão da Bandeirantes. Às 4h30, São Paulo e Corinthians, no segundo jogo da final, tem também. O São Paulo toca vantagem de 2-1. E à noite, 6h30, Brasileirão de novo. Rodada atrasada, Atlético Mineiro. É, Ailton Dias, é. Atlético Mineiro e Bragantino se enfrentam pelo Campeonato Brasileiro, rodadas atrasadas da 20ª, jogos atrasados da 21ª rodada. Ontem tivemos Sport 2, Atlético 1, Novo Horizontino 3 e Goiás 0. Com esse resultado, o Novo Horizontino grudou no Vila Nova, os dois com 54 pontos. Pela Nations League, Alemanha 2, Sérvia 0, Grécia 2, Holanda 2, Portugal venceu diante de toda essa polêmica envolvendo Jorge Jesus e Cristiano Ronaldo, 4-2 em cima da Dinamarca. E País de Gales venceu por 2-1, sabe quem? Noruega. Até País de Gales vence a Noruega e o Brasil não conseguiu na Copa do Mundo. Hoje tem Avaí Ceará, Atlético Goianiense América Mineiro, Cuiabá e Ponte Preta, Botafogo de Ribeirão Preto e o líder Vila Nova, que tem um jogo a menos que o Novo Horizontino, então pode voltar a ampliar a vantagem na liderança para 3 pontos. Pela Nations League, Croácia e Inglaterra, jogaço, 1 hora da tarde. E outro grande jogo, Espanha

0: previsão do tempo?
1: Hoje, com a passagem da frente fria, o tempo volta a ficar mais úmido e nublado em São Paulo. Na capital paulista, o sol já não aparece, o tempo fica encoberto e pode chover em vários momentos em forma de garoa. A tendência é que os maiores volumes fiquem concentrados sobre parte do litoral e do Vale do Ribeira e no norte paulista, as áreas mais próximas ao sul de Minas. Na cidade, destaque já para a queda de temperatura. Hoje a máxima ocorre pela manhã e não deve passar dos 18 graus. À noite, a temperatura cai para 15. No final de semana, o tempo segue mais encoberto em boa parte do estado de São Paulo, ainda com muita variação de nebulosidade. No sábado, a expectativa é que a máxima não passe dos 23 graus. Domingo de eleição, ainda com possibilidade para chuva na capital paulista, mas máxima já subindo novamente para 28 graus.
2: 5h17 agora e as tempestades continuam gerando danos no Paraná. As informações de Cleverson Bravo.
3: Quase 15 mil pessoas foram afetadas pelas tempestades que atingiram o Paraná entre o domingo e esta quarta-feira. 50 municípios foram afetados, mais de 3.300 residências foram danificadas. Pelo menos 360 moradores tiveram que sair de casa. Clevelândia e Pinhão, no centro-sul do Paraná, entraram em situação de emergência. Segundo a Companhia Paranaense de Energia Elétrica, ao longo desta quinta-feira, 34.700 moradores continuavam sem luz.
2: O principal reservatório de São Paulo tem aumento no volume de água armazenado. Conta, Carlos Costa.
4: O sistema Cantareira passa a operar na faixa de atenção, após encerrar setembro com 41,1% do volume útil armazenado. No mês passado, foram acumulados 78 bilhões de litros, com o total passando de 325 para 403 bilhões de litros. Em setembro, São Paulo registrou 321 milímetros de chuva, o maior volume para o mês desde o início das medições, em 1943. A recuperação interrompeu uma sequência de 5 meses de queda no armazenamento, que havia levado Cantareira a terminar agosto com 33% do volume útil. Na faixa de atenção, cujo início de operação foi essa quinta-feira, a Sabesp fica autorizada a retirar até 31 metros cúbicos de água por segundo, em vez do limite de 27 metros cúbicos por segundo estabelecido na faixa de alerta.
2: Agora 5h19, a rodovia Washington Luiz passa a ter uma nova tecnologia para a fiscalização do trânsito. Quem explica é o Gustavo Santos.
5: Novas câmeras com uso de inteligência artificial já operam na rodovia Washington Luiz, nos trechos de São Carlos e São José do Rio Preto, no interior paulista. As imagens poderão ser acessadas pela Polícia Militar Rodoviária e pela concessionária Ecovias Noroeste Paulista, responsável pela estrada. O uso do telefone celular em trânsito e motorista sem o cinto de segurança são as principais infrações a serem captadas pela tecnologia. Em São Carlos, o equipamento está instalado no quilômetro 236, enquanto a segunda câmera, em São José do Rio Preto, fica no quilômetro 438 da rodovia Washington Luiz.
2: 5h19, Universidade de São Paulo e Unicamp aparecem em ranking de melhores universidades. A informação de Nicole Domingos.
6: A USP é a segunda melhor instituição de ensino superior da América Latina, segundo um ranking publicado pela QS, empresa que avalia e classifica instituições de ensino superior pelo mundo. A Universidade de São Paulo só fica atrás da Pontifícia Universidade Católica do Chile. A Universidade Chilena e a USP mantiveram as posições do ranking do ano passado. Nessa edição, a instituição paulista se destacou nos indicadores de pesquisa internacional, artigos por corpo docente, reputação no mercado de trabalho, reputação acadêmica e impacto na web. O pior resultado foi na relação aluno-professor, que mede o número de docentes de cada instituição. Além da USP, a Unicamp, a UFRJ e a Unesp representam o Brasil no top 10 do ranking latino.
2: Boa notícia, não é? 5h20 agora e 8 áreas da Baixada Santista têm qualidade de água costeira considerada regular, ruim ou péssima. Mais informações com Sofia Singota.
7: A maior parte de água costeira monitorada na Baixada Santista foi classificada como regular, ruim ou péssima, segundo o levantamento da CETESB, com dados de 2025. Das 11 áreas analisadas na região, 8 tiveram esse tipo de classificação. Destaque para o canal de Bertioga, classificado como regular, o canal de Santos como ruim e os canais de Piaçaguera e São Vicente, considerados péssimos. No litoral norte, as 8 áreas monitoradas tiveram qualidade boa ou ótima. As amostras foram coletadas entre 1 e 3 quilômetros da costa, a 10 metros de profundidade, para avaliar a presença de poluentes. O levantamento, portanto, não representa diretamente a qualidade da água na faixa de areia ou as condições para banho.
8: Ouvintes participando conosco aqui do Pulo do Gato,

0: 5h21.
1: Pedro, pessoal, bom dia, pessoal do rádio aí. Hoje, sexta-feira, aqui em Cubatão, professor Donizete. Pessoal, toma cuidado com a pista, tá? Infelizmente, né, algumas áreas aí empoçadas, tá, pessoal? Boa sexta-feira.
0: Tá aí o aviso, hein? Áreas com chuva no sul, no sudeste, no centro-oeste do Brasil. Atenção, motorista que estiver saindo de casa por causa da pista molhada para evitar acidentes. 5h22, o Pulo do Gato volta já com mais destaques para você.
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4: Para mim é mais importante que conseguiu o grupo. Todos somos ídolos agora, né? Porque todos conseguimos. O objetivo que era ganhar o título do Mundial.
5: 2012, foi contra o Chelsea no Japão que o Corinthians conquistou seu segundo título mundial. 1-0, gol do peruano Paolo Guerreiro. 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
7: 5 horas e 24 minutos. Notícia aqui trazida pelo UOL. Os Estados Unidos suspendem os serviços na embaixada e consulados no Brasil hoje. Os serviços consulares na embaixada e nos consulados dos Estados Unidos no Brasil estão suspensos de forma presencial devido à preocupação com a segurança. A embaixada e os consulados americanos do Brasil adotaram a medida afetando todas as instalações diplomáticas do país em território brasileiro. Cidadãos dos Estados Unidos que precisam de assistência emergencial não devem ir aos prédios físicos. A orientação da representação diplomática é evitar embaixados, consulados ou outras repartições norte-americanas. O atendimento para emergências será feito por telefone ou e-mail. Os contatos do oficial de plantão responsável foram disponibilizados no site oficial do órgão para quem precisar de suporte. O governo de Donald Trump não divulgou o motivo exato da suspensão. Em nota, um porta-voz do Departamento de Estado norte-americano afirmou que, abre aspas, a administração Trump tem máxima prioridade à segurança e à proteção dos cidadãos americanos. Fecha aspas. Os Estados Unidos informaram que alertas sobre ameaças são enviados regularmente aos cidadãos no exterior e, segundo o porta-voz, as embaixadas e consulados dos Estados Unidos no exterior utilizam regularmente o sistema de mensagens STEP, incluindo alertas para informar os cidadãos americanos sobre ameaças, eventos e mudanças relevantes no contexto local. O governo americano informou que mantém contato com as autoridades brasileiras. Esse STEP é um programa gratuito do Departamento de Estado dos Estados Unidos que permite aos cidadãos registrar viagens ou residência no exterior para receber alertas de segurança e informações consulares. Cidadãos americanos do Brasil também podem receber mensagens e alertas da embaixada e dos consulados pelo WhatsApp.
0: Estranho, hein? Olha... É um aviso importante. Então, se você tem alguma coisa para fazer hoje aí, algum procedimento marcado, algo que está marcado aí para essas repartições, é bom confirmar

0: antes de você se dirigir até essa unidade, tá bom? Ficou o aviso aí do pulo do gato nessa nossa prestação de serviço. Por falar em Estados Unidos, o Eduardo Barão tá aqui com a gente para contar mais detalhes do caso da condenada pela justiça que foi para a injeção letal e acabou sobrevivendo. As autoridades estão tentando entender como que ela recebeu duas injeções letais e não morreu. O governador do estado do Tennessee mandou suspender uma outra execução até que o caso seja analisado. As informações direto de Nova York com o nosso correspondente Eduardo Barão.
1: Do you have to go?
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3: O caso surreal lembra a história do filme Entre a Vida e a Morte, de 2008, interpretado por Paul Walker. No drama, o personagem é condenado à morte por injeção letal. Ele é executado, mas depois acorda e descobre que está aparentemente vivo, dando início a uma história cheia de mistério sobre o que aconteceu. Na vida real, Krista Pike, de 50 anos, continua internada depois de uma execução que fracassou no Tennessee. É a única mulher no corredor da morte no estado e seria a primeira a ser executada em mais de 200 anos por ter torturado e matado uma colega em 1995. Na quarta-feira à noite, ela recebeu duas doses de pentobarbital, sedativo que leva à interrupção da respiração e da atividade cardíaca. Os advogados dizem que Pike continuou viva e roncava alto depois das aplicações. Jornalistas que puderam acompanhar o procedimento estranharam a demora.
4: Nada do que aconteceu foi normal. Ficamos esperando lá por quase uma hora e normalmente dura uns 10, 15 minutos. Em um dado momento, ela disse: "Meu braço parece que vai explodir." Então, ela deu um sorriso enorme.
3: Falhas em execuções de condenados não são novidade aqui nos Estados Unidos. 64 tentativas mal-sucedidas foram registradas desde 82. Dessas, 51 por injeção letal. A maioria terminou em morte. Uma organização de defesa dos direitos humanos listou que as falhas estão relacionadas à dificuldade em localizar veias ou a drogas possivelmente vencidas. O estado não explicou o que houve. O governador Bill Lee ordenou uma investigação independente e cancelou a única execução que ainda estava marcada neste ano. Ainda não se sabe se Pike voltará ao corredor da morte.
5: São 5 horas e 29 minutos e o Ministério Público pede a prisão do bombeiro que matou um estudante de medicina durante uma briga de trânsito em Taubaté, no interior de São Paulo. O policial militar, ele alegou legítima defesa e acabou solto pela justiça após a audiência de custódia. As informações com o repórter da Band Vale FM, Antônio Baum.
6: Bruno Hashimura San Juliano, de 23 anos, foi enterrado nesta quinta-feira em Jacareí. O estudante de medicina estava a caminho da faculdade quando se envolveu em uma discussão de trânsito com o bombeiro militar Marcos Paulo Fujarra de Oliveira, de 28 anos, na Avenida Professor Walter Taumaturgo, a Avenida do Povo, em Taubaté. Segundo a versão apresentada pela defesa, Marcos acreditou que Bruno estivesse armado e que a situação pudesse se tratar de uma tentativa de assalto. O advogado Cláudio Rodrigues Moreira afirma que o bombeiro viu o objeto nas mãos do estudante e desceu do carro para abordá-lo. Um canivete foi encontrado no veículo de Bruno, mas a Polícia Civil não encontrou nenhuma arma de fogo com a vítima. Ainda segundo a defesa, houve uma discussão e Marcos efetuou os disparos alegando legítima defesa. A Polícia Civil investiga o caso como homicídio e, segundo o boletim divulgado sobre a ocorrência, foram inicialmente apontados 5 disparos. A versão sobre a dinâmica dos tiros ainda será confrontada com as perícias e demais provas da investigação. O advogado Cláudio Rodrigues Moreira fala sobre o caso.
7: Não houve fato antecedente, não há uma briga de trânsito, não houve uma animosidade de trânsito. Simplesmente ele não sabe o porquê daquele evento. Se o condutor se sentiu ameaçado ou acha que foi fechado, não dá para perceber.
6: Na audiência de custódia realizada nesta quinta-feira, a justiça concedeu liberdade provisória a Marcos Paulo com medidas cautelares. Entre elas estão apresentação periódica à justiça, recolhimento noturno em finais de semana e dias de folga e proibição de contato com familiares da vítima. Também foi determinada a suspensão do porte de arma e a transferência do militar para atividades administrativas. O enterro reuniu familiares e amigos de Bruno em Jacareí. O jovem era casado e tinha um filho de 2 anos. Familiares lamentaram a morte e cobraram respostas sobre o caso.
8: Um jovem excepcional, era dedicado, era pai. Um menininho de 2 anos, né? Era marido.
9: Eu não acredito que uma pessoa que desce de um carro com uma arma na mão vai até um outro carro, né? Realmente acredite que seja um assalto. Você não vai atrás do assaltante.
10: Ele estava voltando da universidade, ele tem família, tem filho aqui em Jacareí. E me desculpa, é mais uma pessoa que quebra o vidro do carro de um jovem e dá 5 tiros nele. Eu acho que eu não preciso falar mais nada, eu acho que a situação já fala por si só.
6: A morte de Bruno também provocou reação na comunidade acadêmica. A Universidade de Taubaté suspendeu as aulas do curso de medicina e os alunos fizeram uma manifestação em frente ao Palácio do Bom Conselho, onde funciona o campus da universidade e também a sede da Prefeitura de Taubaté. Marcos Paulo já havia se envolvido em outras ocorrências relacionadas a conflitos no trânsito, segundo informações levantadas pela nossa reportagem. Em 2021, teria usado uma arma para ameaçar um motorista que demorou a sair quando o sinal abriu. Em 2019, teria agredido uma mulher que pediu que ele retirasse o carro que bloqueava uma passagem. Os dois casos foram arquivados. O caso continua sendo investigado pela Polícia Civil, que ainda precisa esclarecer a dinâmica desse crime.
0: Tá aí, né? Mais um episódio. Gente, muita calma, muito cuidado no trânsito. Sua vida vale mais do que qualquer coisa e perder alguns minutos ali, tomar uma fechada, às vezes faz parte, tá? Tem muita gente folgada mesmo no trânsito, mas tem gente armada também, tem gente revoltada, então não vale a pena entrar nessa. Preste bastante atenção nisso e reflita antes que possa acontecer com você. Vitor Gomes, direto de Brasília, reportagem ao vivo aqui no Pulo do Gato, trazendo notícia logo cedinho para quem acorda cedo. Bom dia, Vitor Gomes.
11: Muito bom dia, Pedro, Silvânia, bom Diogo dia. E a todos os nossos ouvintes, telespectadores, né? Brasília tá quente, viu, gente? Mas não é só na política, não. O clima aqui tá bem quente, muito seco. Brasília vem registrando altas temperaturas nos últimos dias. Olha só, no Paranoá, região administrativa aqui do Distrito Federal, a temperatura chegou a 36,4 graus, a maior registrada neste ano e a segunda mais alta da história do DF. O número fica atrás apenas dos 37,8 graus que foram registrados em outubro do ano de 2020. De acordo com especialistas, o calor é esperado para essa época de primavera, mas também pode ser intensificado pela atuação do El Niño sobre a região centro-oeste do país. O DF está sob alerta amarelo por conta da baixa umidade, com índices que podem chegar a 20%. Mas nesta semana, a capital do país registrou apenas 11% de umidade relativa do ar. Tá complicado, viu, gente? Volto com vocês.
0: Imagino, viu, Vitor Gomes? Pra gente que vive aqui, às vezes, um período de seca, não tem nem noção que é a secura registrada em Brasília, que por natureza já é muito seca. Então, tenho certeza que todos que moram aí na região da capital federal ficam torcendo muito pro período chuvoso para que dê uma trégua, pelo menos. Enquanto isso, não tem outra alternativa a não ser tomar muita água, né? Tem que andar com a garrafinha de água o dia inteiro por aí, né, Vitor?
11: Pequenininha aqui, ó, um reservatório, pequeno reservatório que eu ando.
0: Aí, o Vitor tá mostrando pra gente aí o kit sobrevivência em Brasília para ficar bem hidratado. Bom trabalho para você por aí, fim de semana de muito trabalho, hein, Vitor?
11: Estaremos no TSE lá, trazendo todas as informações para quem vai nos acompanhar na cobertura especial aí, a equipe da Bandeirantes Brasília aqui mobilizada para a cobertura das eleições.
0: Muito bem, o Vitor Gomes já está escalado para ficar no Tribunal Superior Eleitoral, prédio belíssimo, suntuoso lá de Brasília, onde os jornalistas são convocados para acompanharem ali os boletins de urnas quebradas, substituídas, como é que está a eleição no país. Vamos ver se

0: presidente do TSE vai falar. Normalmente ele faz pronunciamentos. Hoje em dia, os jornalistas têm outras cobranças também, né, pro presidente do TSE. Resta saber se ele vai, de viva voz, trazer esses números, vai escalar alguém ou vai mandar apenas os boletins que o Vitor Gomes e o Rodrigo Vilela, na sequência, vão contar para você no domingo aqui na nossa programação. Bom trabalho, Vitor. Até a próxima.
1: Tchau, tchau.
0: 5 horas e 37 minutos aqui no Pulo do Gato, recebendo as mensagens dos nossos ouvintes. O Timóteo, nosso ouvinte de Ferraz de Vasconcelos, que foi outro dia para Ribeirão Preto. Hoje vai para Ribeirão Preto ou já está em Ribeirão Preto? Fala aqui de Ribeirão Preto. Ele viaja bastante. Pedro, notícia interessante. O último soldado americano deixa o Iraque. Há mais ou menos um ano, viajei para o Iraque por 2 semanas. Chegaram ao Iraque em 2003, 23 anos depois... Ainda não encontraram as armas de destruição em massa que levaram à morte de Saddam Hussein. No Afeganistão foram expulsos em 2021, onde também estive em fevereiro desse ano. É o Eduardo Chacanian, nosso ouvinte lá de Singapura, que viaja bastante, trazendo informações internacionais sempre para nós aqui. O Júlio Roversi, ele fala aqui sobre a injeção letal, né, Júlio? Interessante essa história. Como é que a injeção letal não funcionou? Olha, é um fato que precisa de uma apuração rápida e uma resposta para a sociedade e até as consequências. Como é que vai ser a partir de agora? Eu sempre ouvi falar que se o sujeito é condenado à pena de morte e a pena de morte falha, seja guilhotina antigamente, tiro, apedrejamento onde tem alguns locais do mundo ainda, a injeção letal, enforcamento, de alguma forma não dá certo... a pessoa não pode novamente ser condenada à pena de morte. Eu não sei como é que é a lei lá no Tennessee, mas sempre ouvi falar essa história. Não sei se você já ouviu isso também. Resta saber o que vai acontecer com ela depois que a investigação for concluída. 5h38.
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4: 5 horas e 39 minutos, uso de bisnagas para ofertar ketchup, mostarda e maionese por bares, padaria, lanchonetes e restaurantes ficam proibidos no estado de São Paulo. O repórter Gibes Manioto explica.
5: Em Osasco, cidade conhecida pelo cachorro quente, as bisnagas fazem parte da rotina. No carrinho da Esther da Silva, a maionese verde caseira é uma das atrações. Do que é feita?
6: Cheiro verde, maionese e alho. E muito amor e carinho.
5: Mas a partir de domingo, a maionese verde e outros condimentos não vão mais poder estar dentro das bisnagas. Restaurantes, lanchonetes, padarias e outros comércios do tipo terão de oferecer temperos em porções individuais no estado de São Paulo. A decisão é da Vigilância Sanitária. Quem descumprir pode ser multado no mínimo em R$ 2.000 e até ter o comércio interditado. Mas afinal, por que uma mudança aparentemente simples virou regra sanitária? O objetivo é impedir que os produtos fiquem por muito tempo em condições inadequadas de conservação e também evitar a contaminação cruzada entre consumidores. A gente conversou com a Daniele Fernanda Maffei, que é especialista em microbiologia de alimentos.
7: Ele pode, no momento em que for colocar esse condimento no alimento, tocar com a ponta, tocar com o bico da bisnaga num local que já foi mordido, por exemplo, e contaminar esse recipiente que, consequentemente, depois vai ser utilizado por uma outra pessoa.
5: A mudança na padaria da Alessandra Carvalho já começou faz um tempinho.
8: Para se tornar mais higiênico e mais eficaz, agora a gente tem que usar só o sachê. Mas eu tenho muito consumidor que está reclamando de sair a bisnaga.
9: Nem sempre eu vou querer o sachêzinho completo. Na bisnaguinha, um pouquinho.

0: Só que eu coloco é a quantidade que eu vou querer.
1: Também tem gente com outra opinião.
2: Mais limpo, depois descarta, acho melhor.
3: O importante é eu ter o molho. Se eu tiver o molho, tá tudo bem.
1: O molho pode continuar fazendo parte do lanche. O debate é a forma como ele chega até a mesa.
4: Será que vale para aquele sachê pequenininho também, que a gente fala aqui em bisnaga, né? Sabe aquele sachê pequenininho que normalmente...
5: Aquele que é difícil de abrir?
4: É, aquele que é difícil de abrir. Esse aí, Silvânia. Ele fica normalmente em pezinho assim, um do lado do outro, numa caixinha assim na mesa, né? Sal, aí tem o sal, palito, pimenta às vezes,
5: açúcar,
4: ketchup, mostarda. O açúcar deveria ficar em outro, né?
5: Porque ele fica no mesmo. Não, tem açúcar, adoçante.
4: Já
5: pega,
4: fez isso aí,
5: vai pegar o sal, pega batata, o açúcar.
4: Virou uma batata, tá doce, né? Virou uma batata doce. Virou. Mas eu tô perguntando isso porque eu não sei se vocês sabem, mas eu vou contar uma coisa. O Danilo Gobato, jornalista aqui da Bandeirantes, ele é um especialista em arrumar sachê em restaurante. Ele senta com você para comer, se tiver ali misturado, tipo um ketchup, uma mostarda, uma maionese, dois ketchup, dois tudo misturado ali. Ele tira todos do potinho e separa tudo bonitinho. Ketchup de um lado, mostarda do outro, maionese do outro, sal do outro. Ele é especialista em arrumar.
5: Ele quer arrumar, não é isso?
4: É, eu acho que ele tem alguma coisa com isso, né? Ele fica incomodado.
5: Fica, é.
4: Então, eu já almocei com o Danilo algumas vezes e a primeira coisa que ele faz, você vai falando, ele vai lá arrumando. Ele tá prestando atenção, ele não deixa de prestar atenção. Mas ele é craque em arrumar isso. Se você também é assim, o Danilo... É do seu time, tá vendo? Eu não me incomodo muito. Aliás, eu nem tinha prestado atenção nisso até o Danilo começar a fazer isso na minha frente em algumas oportunidades. Hoje, eu já faço o contrário, Silvana. Se tá tudo arrumadinho, eu já bagunço só pro Danilo ter que arrumar.
5: Típico. É. Faz sentido vindo de você. 5 horas e 44 minutos. Vamos continuar girando a nossa reportagem. O ex-PM preso após a esposa ser baleada deve passar por audiência de custódia nessa quinta-feira. Quem traz as informações é Aisha Moraes.
6: Um ex-policial militar foi preso após a esposa ser baleada dentro de uma residência na Vila Ré, zona leste de São Paulo. O homem foi preso em flagrante por porte ilegal de arma de fogo. A Polícia Civil investiga se o caso foi uma tentativa de feminicídio ou suicídio, já que o casal apresenta versões diferentes sobre o ocorrido. Vizinhos do casal foram ouvidos e relataram que o caso poderia se tratar de uma tentativa de feminicídio. O ex-PM permanece detido e deve passar por audiência de custódia nesta quinta-feira.
5: Cai o faturamento da indústria brasileira de máquinas e equipamentos. Detalhes com Henrique Tanger.
7: O último balanço da Bimac, que representa a indústria brasileira de máquinas e equipamentos, aponta uma queda de 13,2% no faturamento do setor de janeiro a agosto de 2026. Somente em agosto, a receita líquida foi de R$ 23 bilhões, de reais, 6,2% menos do que julho. A maior queda foi entre as máquinas agrícolas. O principal problema, segundo a análise do setor, são os juros elevados que pesam no bolso do empresário. O resultado disso é a queda nas vendas do mercado interno, que recuaram 15,5% no acumulado do ano.
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9: Bom dia, Pedro Campos, Silvana Alves, Ayrton e Diogo Brava. Tá fazendo um trabalho espetacular aí, né? Não deu tempo de escutar, mas uma beiradinha eu escuto. Bom final de semana a todos. É o Kleber Mazzelli de Bragança Paulista. Como é bom ser corintiano. Olha a memória aí. Onde eu tava vendo o filme, por coincidência, tava vendo o filme Vai Corinthians. Nossa, esses é um bando de louco mesmo, essa torcida invadir aquele saguão do aeroporto de Guarulhos. Que coisa bonita isso, o Sheik dando depoimento, todos os jogadores lá, pelo amor de Deus. Vocês não sabem o que é ser corintiano, quer ser? Vem um pouquinho aqui, vocês vão ver só como é bom ser corintiano. Abraço a todos, bom final de semana.
10: Bom dia, Pedro Campos, bom dia, Silvânia. Aqui, Roberto Júnior de Uberlândia, Minas Gerais, com 19 graus e chuva fina nesse momento. Um dia muito especial para mim e eu queria compartilhar com vocês que daqui a pouco estarei indo para o hospital para o nascimento da minha filha Alice. Bom dia, pulo do gato!
4: Edi inesquecível, seja bem-vinda, Alice, aí, grande ouvinte que vai ser da Bandeirantes, hein? Vamos ensinar a Alice a ouvir a Bandeirantes logo que sair da maternidade. Então, boa hora pra mãe, pra toda a família, muita saúde.
8: Bom dia, Rádio Bandeirantes, bom dia, Pedro, bom dia, Silvânia, bom dia, Diogo. Aqui é o Gomes que tá falando, Parque Cerejeiras. Estou aqui no Rodanel, sentido São Paulo. No KM-36, um acidente gravíssimo. É. Já temos corpo de bombeiro, viaturas da polícia, né? E alguns caminhões indo no acostamento. E só está sendo utilizada uma pista, né? Uma cuidada aí, o pessoal que vem em alta velocidade, está reduzindo. KM-36, sentido São Paulo, Cotia. Um abraço, uma boa sexta-feira para nós.
5: Obrigada pela informação. É o acidente, de acordo com o corpo de bombeiros, foi envolvendo dois caminhões. Duas vítimas, um homem preso nas ferragens e uma mulher socorrida pela concessionária com fratura no pé. Há também informação de um outro acidente de trânsito na Avenida Santo Amaro, na altura do número 1510, na região do Itaim Bibi, tombamento de um caminhão. A equipe do Corpo de Bombeiros foi até o local, mas a vítima não quis ser socorrida, mas provavelmente o trânsito ficará complicado ali na região.

0: abraço pra nossa audiência lá em Goiânia. Tá chovendo em Goiânia.
1: Deus abençoe sua sexta-feira. Tenha um excelente final de semana. Aqui em Goiânia tá uma chuva desde ontem. 19, 20 graus. Graças a Deus diminuiu o calor. Pessoal, consciência nesse final de semana, esse domingo, gente. Vamos votar consciente para melhorar nosso Brasil. Grande abraço, Kleber Rocha, de Goiânia.
0: A chuva.
2: Bom dia, Pedro Campos. Bom dia, Silvana. Bom dia, ouvinte. José Roberto, que está aí. Acabei de descer a serra agora. Chuva, neblina. E aqui na Baixada, aqui, região de São Vicente, bastante chuva, viu? Mas cuidado que vai descer a serra aí, que tá lisa. Um abraço.
0: Tá aí o aviso do nosso ouvinte. 5 horas e 49 minutos. Tem mais repórter aqui no Pulo do Gato, Silvânia.
3: Vamos chamar agora a Lívia Maciel. Um novo incêndio destrói o equivalente a 600 campos de futebol de vegetação no Amazonas. Conta, Lívia.
4: A Polícia Civil investiga um incêndio de grandes proporções que atingiu uma área de floresta no distrito do Cacau Pereira, em Iranduba, no Amazonas. O fogo destruiu uma área de mais de 453 hectares, o equivalente a 600 campos de futebol. Os bombeiros levaram cerca de 12 horas para apagar as chamas que se alastravam. As equipes ainda atuam no local para eliminar possíveis novos focos e evitar que as chamas voltem a se espalhar. Foram mobilizados para a ocorrência 10 viaturas e cerca de 50 militares. A ocorrência acontece em meio a um cenário de intenso combate aos incêndios do Amazonas.
0: Agora o recado é para você que é pai, mãe, professor, professora, tio, tia, avô, avó, tem relacionamento aí com adolescentes, com crianças. O Pulo do Gato sempre está preocupado com esse assunto, trazendo informações para você a respeito das ferramentas tecnológicas que podem auxiliar no controle parental da utilização de telas. E especialistas aprovaram as novas ferramentas do WhatsApp para o controle do aplicativo pelos pais, mas alertam que o avanço da tecnologia não é tudo. Informações com o repórter Márcio Campos.
5: O celular é da mãe. Contas em redes sociais ainda são proibidas, mas é claro que o filho da empresária Cassiana Garcia já queria ter acesso.
6: Ele vai ter acesso ao mundo. Uma criança de 10 anos está preparada para falar sobre tudo o que tem nesse mundo? Ela está pronta para se defender dos perigos que isso também traz?
5: Agora, os pais que pretendem liberar o WhatsApp para os filhos ou que querem ter mais controle poderão ativar novos recursos de proteção. Eles dão aos responsáveis acesso a determinadas configurações e informações sobre o uso do aplicativo, mas não ao conteúdo das conversas. As mensagens e as ligações continuam criptografadas. Entre as novidades, os pais, mães ou responsáveis poderão escolher quem pode ver a foto do perfil dos filhos ou adicioná-los a grupos. Eles também são notificados quando o menor entra ou sai de um grupo ou quando o grupo do qual o adolescente participa cresce significativamente. Também podem decidir qual experiência da meta IA é mais adequada para o filho. Isso inclui escolher entre a configuração padrão para maiores de 13 anos e uma opção mais rigorosa de conteúdo limitado. Se um adolescente quiser mudar qualquer uma dessas configurações, ele vai precisar de aprovação por meio de uma senha. Mas para Elaine Coimbra, diretora da Associação Brasileira de Inteligência Artificial, é preciso mais.
7: São boas, mas são insuficientes, porque a gente está controlando só a comunicação dos adolescentes dentro do WhatsApp. Mas a internet é uma vastidão. As plataformas estão se adequando para cumprir o ECA digital, que é para controle parental, né, dos 13 aos 17 anos.
3: São 5 horas e 53 minutos. O namorado da jovem que morreu depois de cair de um prédio no Ceará é liberado da prisão e responde em liberdade. Voltando a Leonice Ascioli.
8: A Justiça de Fortaleza revogou a prisão de João Munhoz Neto, namorado de Isabelle Caracristi, encontrada morta em um condomínio da capital. Ele estava preso desde 22 de setembro, suspeito de violência psicológica e indução ao suicídio. João vai cumprir medidas cautelares, incluindo tornozeleira eletrônica, proibição de sair de Fortaleza e de se aproximar dos familiares da vítima. A polícia já ouviu 28 pessoas e concluiu 13 análises periciais no caso.
0: Policial condenado à prisão pela morte de jovens no Rio de Janeiro depois de confundir um macaco hidráulico com um fuzil. Guilherme Faria.
9: O policial militar que atirou e matou dois jovens na Pavuna, na zona norte do Rio, após confundir um macaco hidráulico com um fuzil, é condenado a 30 anos de prisão em regime inicialmente fechado. O júri popular de Carlos Fernando Dias Chaves foi realizado nesta quarta-feira. Ele foi considerado culpado por dois crimes de homicídio, cometidos em 2015. Além da prisão, a justiça também decretou a perda do cargo público de policial militar. Ao anunciar a sentença, a juíza Lúcia Glioche afirmou que ao optar conscientemente por praticar crimes dolosos contra a vida, o agora ex-policial militar não apenas violou o ordenamento jurídico, mas descumpriu com o dever de exemplo que se espera de um integrante das forças de segurança.
3: 5h54, empresário é morto a tiros ao entrar no carro com a esposa e a filha pequena no sul do país. Detalhes com Henrique Tanger.
10: O empresário Rafael Alexandre Regis foi morto a tiros em Palhoça, na Grande Florianópolis, em Santa Catarina. Ele entrava no carro com a esposa e a filha pequena quando dois homens armados se aproximaram e atiraram várias vezes. Um deles usava um fuzil e o outro uma pistola. O empresário morreu no local. A Polícia Civil apura a motivação do crime e informou em nota que o corpo foi liberado para a família na quarta-feira e que as diligências necessárias já foram feitas.
3: São 5h55, vamos ao CEDOM, Centro de Documentação e Memória da Rádio Bandeirantes. É o trabalho do jornalista Milton Parron e equipe com texto do Parron. O levante armado, liderado por São Paulo, denominado Revolução Constitucionalista, começou no dia 9 de julho de 32. A finalidade do movimento era impor uma nova Constituição para o Brasil. Apesar de todos os esforços e a coragem do voluntariado, São Paulo transformou-se numa espécie de ilha cercada por legalistas por todos os lados. Somente Mato Grosso uniu-se a São Paulo naquele ideal. Inferiorizado no número de homens e de armas, no dia 2 de outubro foi travado o último combate às margens do Paranapanema. Em memória aos 900 que tombaram na defesa daquele ideal, desde 1948, o 9 de julho é comemorado com palestras e desfiles. A primeira vez foi diante do Teatro Municipal de São Paulo.
11: Vai falar um dos heróis da Revolução de 1932, General Euclides Figueiredo.
12: Excelentíssimo senhor governador Ademar, nós estamos aqui diante de uma verdadeira afirmação de propósito. Nós vimos de muito longe, nós vimos de 9 de julho de 32, ou eu diria melhor, nós vimos de 25 de maio de 32, quando aqui se implantou, pela vontade deste povo, o Secretariado Paulista. Foi o início da Revolução. O 9 de julho foi a eclosão pelas armas. Os acontecimentos mostraram que não era só o impulso de uma ocasião, porque houve resistência por cerca de 90 dias. Não importa que a força das armas não nos fosse bastante para fazermos, nesta ocasião, viver e vingar os nossos ideais, os nossos propósitos. Porque mais forte do que a força bruta e material que nos fraquejou por falta de elementos.

0: Derrotados nas armas, 2 anos mais tarde, aqueles que combateram em 1932 comemoraram com justificado entusiasmo a promulgação da terceira Constituição do Brasil, terceira das 7 promulgadas até hoje. A primeira foi em 1824, a época do Império, e a última em 1988. Tem recadinho hoje para aposentados e pensionistas, hein? Hoje recebem aposentados e pensionistas que ganham até um salário mínimo e que têm benefício de final 7, também os que ganham mais de um mínimo e têm benefícios de finais 2 e 7, Pedro.
1: Muito bem, hein? Pulo do Gato ao vivo para você que nos acompanha pelo rádio, pela internet, pelos aplicativos, pelo site radiobandeirantes.com.br, pelo YouTube Rádio Bandeirantes Oficial, pelo Facebook da Rádio Bandeirantes, tem cobertura adicional nas redes sociais, TikTok, Instagram, você escolhe por onde nos acompanhar. E nesta semana, a novidade, por isso que eu deixei por último, Bandeirantes na Fast TV. 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Tá nos assistindo de manhã, tomando um cafezinho? Pô, tira uma foto, manda para nós aqui, para a gente ver você, para a gente conhecer a nossa audiência também, já que nós estamos entrando também com imagem agora na sua...

0: horas da manhã em ponto. Hoje é sexta-feira, dia 2 de outubro de 2026. Nós começamos o nosso giro de notícias com uma informação triste. O velório do criador do canal Aviões e Músicas, Lito Souza, vai começar hoje às 9 da manhã e vai até o meio-dia em São Paulo. Ele morreu ontem aos 59 anos na casa dele, na capital paulista. Um dos principais nomes da aviação na internet no país. Empresário teve a morte confirmada pela esposa, que esteve ao lado dele durante esse período difícil dessa doença rara, que Lito lutou bastante contra, mas foi vencido pela doença. Ele ficou conhecido por esse canal na internet, que reúne milhões de inscritos, e usou uma linguagem simples para explicar o funcionamento dos aviões, dos acidentes aéreos e questões relacionadas à segurança de voo. Muitas vezes foi entrevistado por nós aqui no Grupo Bandeirantes de Comunicação para nos auxiliar também no entendimento dessas questões. E acabou ajudando muitos passageiros a perder o medo de voar. Com as informações que ele trazia, com os dados, gente que não entrava no avião nem amarrado passou a voar porque sentiu confiança nas informações ali do Lito Souza. Ele nasceu no Rio Grande do Norte, cresceu em Santos, no litoral de São Paulo. Aos 36 anos de carreira na aviação, 27 deles foram como mecânico de aeronaves. No início desse ano, ele foi diagnosticado com câncer de próstata. E aí, mais tarde, recebeu o diagnóstico dessa doença rara. Creutzfeldt-Jakob, uma enfermidade neurodegenerativa rara, grave, de evolução muito rápida. A família chegou a buscar tratamento experimental no exterior. O Ministério da Saúde e Itamaraty tentaram viabilizar a participação de Lito em eventos internacionais, mas não foi possível avanço. A morte provocou grande repercussão entre os profissionais da aviação e milhões de seguidores que acompanhavam o seu trabalho. Ele deixa a esposa e um filho de 7 anos. Para a família, Lito passou a vida entre pontos de partida e de chegada, e agora deixa uma trajetória marcada pela aviação, pelo conhecimento e a tentativa de mostrar, mesmo diante do medo, que é possível olhar para cima e voar. Com esse legado, nós nos despedimos e dedicamos a edição de hoje do Pulo do Gato ao Lito Souza, nossos sentimentos à família, aos seus fãs e também aos amigos.
1: 6 horas e 13 minutos, os Estados Unidos suspendem o atendimento presencial na embaixada e nos consulados no Brasil hoje por questões de segurança. A decisão foi anunciada ontem, mas o governo americano não detalhou quais seriam as ameaças que motivaram a medida. Em comunicado, a embaixada orientou cidadãos americanos que precisem de assistência emergencial a não comparecerem às instalações diplomáticas.
0: Polícia descarta ameaça de bomba no Supremo Tribunal Federal. Leandro Aislan.
2: Um homem de 28 anos é preso após deixar uma mochila em uma parada de ônibus próximo ao Supremo Tribunal Federal. Ele foi detido pela Polícia Militar durante a noite desta quinta-feira, logo após arremessar a mochila em direção ao ponto de ônibus. Diante da possibilidade de um artefato explosivo, o trânsito precisou ser interditado em um trecho da via para que o esquadrão antibombas examinasse o conteúdo da bolsa. A ação durou quase 2 horas e apenas itens pessoais foram encontrados na mochila. Em nota, o Supremo Tribunal Federal informou que o suspeito tentou pular as grades da corte antes de ser detido e que acionou imediatamente a Polícia Militar e a Polícia Judicial.
0: Vamos começar falando de eleição aqui, contando para vocês que 7 estados vão proibir a venda de bebida alcoólica no dia das eleições. As informações com Liz Nessim. Fala, Liz.
3: Na maior parte do país, a venda de bebidas alcoólicas estará liberada no primeiro turno, mas há restrições para o Acre, Alagoas, Amazonas, Amapá, Maranhão, Pará e Piauí. A lei seca no dia da votação não está prevista na legislação federal e cada estado decide se vai adotar ou não a medida. Ceará e Roraima ainda não definiram se vão adotar. No Amapá, a proibição vale das 10h30 do sábado às 6 da tarde do domingo. E no Maranhão, por exemplo, a proibição foi estendida de meia-noite até às 10 da noite do dia do primeiro turno.
1: O dia dos candidatos à presidência com a repórter Maju Arruda Leite. Muito bom dia, Maju.
4: Oi, Silvânia, Pedro, um bom dia a vocês, bom dia a todos. 2 dias para o primeiro turno das eleições de 2026 e mais um dia, então, dos candidatos irem às ruas para conquistar o voto útil, voto indeciso. E esse vai ser um primeiro turno que está se encerrando com apenas um único encontro entre os candidatos à presidência da República, o debate que aconteceu aqui na Band. Hoje, o candidato à reeleição, presidente Lula, escolheu Minas Gerais, assim também como Flávio Bolsonaro. Os dois estarão por lá, mas em cidades diferentes. Lula vai fazer um ato no fim da tarde e depois o Flávio Bolsonaro também se reúne com o deputado Nicolas Ferreira a partir das 6 horas da noite em Montes Claros. O presidente Lula começa amanhã de hoje também no Rio de Janeiro, onde vai fazer um ato de campanha ao lado de aliados políticos e também correligionários ali do estado do Rio de Janeiro. E a equipe de Lula decidiu que essa reta final será de ofensiva sobre o adversário Flávio Bolsonaro, e também internamente ficou acertado que ele vai usar

0: gratuito a partir de agora, o Mote de Esperança, a linha principal da campanha. Também uma preocupação da campanha petista é tentar motivar apoiadores para ir votar. Lula entende que caso as pessoas fiquem em casa e não vão votar, isso deve afetar mais a campanha dele do que a campanha de outras pessoas que estão de outros candidatos. Já o Flávio Bolsonaro, candidato do PL, vai estar também hoje, além do Rio de Janeiro, Minas Gerais, e amanhã encerra a campanha também em uma caminhada no interior de São Paulo, assim como o presidente Lula, ele que vai encerrar a campanha neste ano com mais um ato que começa na Avenida Paulista com a Rua Augusta, descendo ali a Praça Roosevelt. Houve um impasse com a Prefeitura de São Paulo, mas no fim esse ato vai acontecer como é tradição já na campanha do ex-presidente Flávio Bolsonaro, encerrando então esse sábado de eleição também, fazendo uma motossiata, uma passeata ali ao lado do governador Tarcísio de Freitas, do interior de São Paulo. Volto com vocês.
1: Daí a Maju Arruda Leite contando. Amanhã a Bandeirantes vai acompanhar os candidatos no último dia de campanha. Amanhã é aquele dia que não pode pedir voto, mas eles saem pra rua pra caminhada. É caminhada silenciosa, tem uns nomes que eles dão aí pra isso tudo. Mas o fato é que o político tem que estar perto do povo mesmo nessas horas. Amanhã uma grande cobertura da Bandeirantes. E no domingão, você já sabe, hein? A partir das 6 da manhã, Silvânia Alves vai estar abrindo os trabalhos aqui com o Vitor Lupato. Nós vamos ter uma grande cobertura ao longo do dia. Você fica ligado, repórteres, análise com os especialistas, os colunistas. Informação não vai faltar para você votar direitinho. Se você tem dúvida, o Guilherme Oliveira está aqui para tirar alguma delas. Contar para gente o que pode, o que não pode, como é que tá a preparação para o grande domingo da eleição 2026. Bom dia para você, Guilherme Oliveira.
2: Vamos lá, Pedro. Bom dia para você, para a Silvânia, quem nos acompanha aqui no Pulo do Gato. Como é que eu posso ir votar, portanto? Levando um documento com foto oficial, obviamente, pode ser o RG, pode ser o CPF, pode ser a CNH, desde que tenha ali todos os dados nesse documento oficial com foto. A pessoa que quiser utilizar o e-título, aquele aplicativo da Justiça Eleitoral, também pode, mas já tem que ter a biometria. O eleitor que não tem a biometria, ele tem que apresentar esse documento com foto. Como eu sei se eu já tenho a biometria cadastrada ou não na Justiça Eleitoral? Pelo aplicativo e-título, o eleitor que tem a biometria, ele já tem a foto dele ali no perfil. Portanto, ele sabe que ele tem a biometria cadastrada, ele pode utilizar no local de votação esse aplicativo e-título. O eleitor que não tiver nesse aplicativo a foto de perfil, ele já sabe, portanto, que não tem a biometria cadastrada. Então, ele tem que levar um documento com foto para provar, portanto, que é ele mesmo ali naquele documento e no aplicativo e-título. Mesmo quem tem essa biometria cadastrada e leva o aplicativo e-título para mostrar ali para o mesário, na hora da votação, ali na cabine, na urna eletrônica, não vai poder levar o celular. Vai ter que deixar o aparelho na mesa ali com os oficiais, com os fiscais da Justiça Eleitoral. E aí, como é que eu posso votar, então, na cabine? Apenas com uma colinha impressa. Então, são bastantes candidatos que a gente tem que votar nesse ano. Para você não esquecer, é melhor não contar com a cabeça ali na hora, anota tudo num papel, leve essa colinha na urna eletrônica para não ter problema na hora da votação. Só lembrando em quem a gente tem que votar nesse ano. Primeiro, deputado federal. Segundo, deputado estadual. Depois, senador 1, senador 2, governador e presidente da República. São todos esses votos em que a gente tem que colocar na urna eletrônica neste domingo. Então, essencial você levar uma colinha para não esquecer na hora da votação e não ter problema quanto a isso. Eu posso me manifestar, posso ali de alguma forma colocar, falar de qual candidato eu defendo, eu quero votar? Depende, pode ser uma manifestação, desde que seja individual e silenciosa. O que isso significa? Na hora da votação, no seu local de votação, você pode ir com um boné, o número do respectivo candidato, pode ir com a camiseta do respectivo candidato, colocar um broche, um botão ali na camiseta, tudo isso pode, porque é uma manifestação individual e silenciosa. Ah, eu posso entregar então um santinho, Um panfleto para alguma pessoa é uma manifestação silenciosa, só estou entregando um papel. Não, isso não pode, porque pode configurar compra de voto, boca de urna, e isso é crime eleitoral. Você não pode entregar, porque apesar de ser uma manifestação silenciosa, ela não é individual, ela é compartilhada. Então, toma cuidado também quanto a isso. Só pode uma manifestação individual e silenciosa. Só para a gente encerrar, o local de votação. Eu não lembro do local de votação em que eu preciso votar, ou eu tenho dúvida, será que esse local de votação mudou da última eleição para cá? Como eu posso ter certeza em relação a isso? Também pelo aplicativo e-título. Lá tem todas as informações. Se o seu local de votação mudou, a Justiça Eleitoral alterou também o local de votação pelo aplicativo e-título. Então, nesse aplicativo, você tem todas as informações, todas as certezas, justamente para não errar no momento da votação. A gente lembra que começa às 8 horas da manhã e termina às 5 horas da tarde, pessoal.
3: Obrigada, Guilherme. 6 horas e 12 minutos.
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1: Horas e 16 minutos da manhã, o assunto continua sendo eleição aqui no Pulo do Gato. Luiz Felipe Nunes, repórter Bandeirantes, está deslocado hoje para contar as últimas movimentações dos candidatos ao governo do estado de São Paulo. Pesquisa divulgada ontem no Datafolha indica a possibilidade do pleito terminar no primeiro turno com a vitória de Tarcísio de

0: da semana com os profissionais que trabalham nas agendas de Fernando Haddad. Naquele momento, havia uma previsão de que Haddad, por exemplo, ontem visitasse a Zona Leste. Ele não foi, enviou como representante o candidato a vice, Márcio França. Hoje deveria ir à Zona Sul. Não vai mais, terá apenas um compromisso de campanha, além de uma participação em um podcast. Ele vai a São Bernardo do Campo, reduto eleitoral do Partido dos Trabalhadores, onde Lula fez a carreira política e também onde ele vota. Mas não seguirá campanha hoje na cidade de São Paulo, tem apenas este compromisso e amanhã termina a campanha com uma caminhada entre a Avenida Paulista e a Rua Augusta. Ontem, Fernando Haddad participou de um outro ato de campanha no centro da cidade de São Paulo, na Praça Roosevelt, que reuniu outros aliados também. Já Tarcísio de Freitas seguirá hoje no último compromisso que tem na capital paulista, estará cerca de meio-dia no centro da cidade de São Paulo, depois segue para a Zona Norte, vai primeiro visitar as obras da linha 6 do metrô e depois realizar uma caminhada entre as regiões de Brasilândia e também da freguesia do Ó. Ele termina a campanha na região do interior de São Paulo, ele vai para Santa Bárbara do Oeste, também para Americana, acompanhado do presidenciável pelo PL, Flávio Bolsonaro. Eles encerram a campanha antes das 10 horas da noite de sábado, que é o horário determinado pela Justiça Eleitoral. Pedro Silvânia.
1: Aliás, nesse evento que você falou que ele foi substituído aí pelo Márcio França, né, teve uma polêmica. Porque o Márcio França, na hora de pedir voto para o Senado, Silvânia, ele disse o seguinte: você que é mulher, vote em duas mulheres para o Senado. E você que é homem, vote em um homem e vote nulo. Aí as candidatas estavam lá do lado dele, as duas candidatas são mulheres da chapa, não entenderam nada.
0: Uma do mesmo partido.
1: Uma do mesmo partido.
0: A Simone Tebet é do mesmo partido, apesar de ser do PSB. A Simone, que inclusive faz uma campanha interessante porque ela sequer utiliza a cor vermelha, que é registrada pelos partidos de esquerda. Ela utiliza o azul, que é a cor do último partido que ela participou, do MDB, tanto na campanha quanto nas vestes. E eu mesmo perguntei para ela se ela se considerava de esquerda.
1: E ela falou o quê?
0: Ela falou: não vou mentir para o eleitor, não sou de esquerda, sou de política liberal. Então, quando a gente fala de chapa de esquerda, é porque ela representa uma aliança, foi do ministério, do governo Lula, mas assim, de esquerda, não é e nem afirma que é Simone Tebet.
1: Que bagunça, que bagunça. Bom, tem um objetivo também nessa declaração, que é ganhar voto de quem... não está identificado, porque esse voto ela já tem, né? Então, por isso que ela diz esse tipo de coisa. Mas o Márcio França hoje, ontem, ou cometeu uma gafe, ou está jogando contra a candidatura daquelas que estão na própria chapa que ele. Luiz Felipe Nunes segue acompanhando, conta esses movimentos todos para nós ao longo do dia aqui na Bandeirantes.
0: Sigo sim, Pedro.
1: E amanhã ele está de plantão. Amanhã, Luiz Felipe Nunes é que vai contar para nós como vai ser o último ato de campanha do presidente Lula nesse primeiro turno. Vai estar em São Paulo, tem um evento aí na Paulista, vai descer até o centro, como Lula faz tradicionalmente no último dia. O Luiz que vai acompanhar esse evento amanhã, e a nossa reportagem também vai acompanhar no interior do estado a última caminhada, carreata do Flávio Bolsonaro, que vai estar em Santa Bárbara do Oeste, Americana, essa região do estado, ao lado do governador Tarcísio, né?
0: Exatamente, e depois deve encerrar em uma churrascaria. Essa é a promessa do governador.
1: Tá certo. Luiz vai contar isso aí pra gente amanhã aqui no... ao longo da programação. E no domingão, você já sabe, né? Cada um de nós tem uma tarefa aqui pra contar pra vocês tudo a respeito da eleição 2026.
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3: 6h21, e por causa das eleições no domingo, sorteios das loterias que seriam realizados no próximo domingo às 11 da manhã serão antecipados. Vão acontecer no sábado às 9 da noite. A mudança vale para a Loteria Federal, Mega Sena, Super 7, Dia de Sorte, Loto Fácil, Quina, Lotomania, Dupla Sena, Time Mania e Mais Milionária. E caso haja um segundo turno das eleições, os sorteios previstos para o domingo, dia 25 de outubro, também serão antecipados para o sábado, dia 24. Ontem teve sorteio da Mega Sena, o concurso foi o de número 3.065 e mais uma vez acumulou. Ninguém acertou as seis dezenas. 08, 10... 30, 38, 50 e 53. 08, 10, 30, 38, 50 e 53, com 5 acertos. 47 apostas ganhadoras, para cada uma R$ 49.503, e com 4 acertos,

0: 3.642 ganhadores, para cada um, R$ 1.053. 6h22.
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2: Bom dia, Pedro Campos, bom dia. Heleno Paiva, caminhoneiro, aqui falando do Rodoanel KM38. Já foram liberados aqui, o local do acidente já está tudo liberado, tudo normalizado aqui. Os veículos no acostamento, porém não tem mais trânsito no local. Bom dia.
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3: Aqui na Bandeirantes, mais informações a respeito do 8º Festival e Fórum de Longevidade que aconteceu em São Paulo na semana passada. Você sabia que 17% da população de São Paulo tem mais de 60 anos? A projeção indica que em 2030 esse grupo vai ser de 20%. Em 2050, 30%. Durante o evento, eu conversei com o prefeito de São Paulo, Ricardo Nunes, que falou sobre as políticas que estão sendo desenhadas para esta faixa etária, buscando um conforto de quem está vivendo mais na cidade de São Paulo.
4: A cidade de São Paulo, nós ganhamos da ONU o Prêmio Internacional da Cidade Amiga do Idoso, a cidade que tem as maiores e melhores políticas públicas para o idoso. E o que que o gestor público tem que fazer? Se você tem uma população, como eu acabei de falar aqui, nesses percentuais, obviamente você tem que traçar políticas públicas para eles. O que que precisa ter mais espaço esportivos para essa idade fazer essa prática de esporte? Na saúde, nós fomos premiados, prêmio internacional do programa PAI, que é o Programa de Atendimento do Idoso. Na Secretaria de Saúde, a gente tem equipes que vão na residência de idosos que não têm condições de mobilidade para fazer o atendimento. A questão da entrega das fraldas em casa, a gente pedia para as pessoas tirarem as fraldas geriátricas lá nas UBS. Hoje, a gente manda pelo correio na casa da pessoa.
3: Daqui a pouquinho, na programação da Bandeirantes, tem mais informações a respeito da repercussão desse evento que tratou da longevidade aqui na cidade de São Paulo.
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6: O Instituto Trata Brasil aponta que cerca de 35 milhões de pessoas ainda não têm acesso à água potável. Quando o assunto é coleta de esgoto, o número é ainda maior. Aproximadamente 90 milhões de brasileiros ainda vivem sem o serviço. Para mudar essa realidade, o Brasil definiu uma meta. O Marco Legal do Saneamento, aprovado em 2020, estabelece que até o fim de 2033, 99% da população deve ter acesso à água potável e 90% à coleta e ao tratamento de esgoto.
7: 6 anos após a aprovação do Marco Legal do Saneamento, o Brasil aumentou os investimentos no setor. O valor aplicado por habitante chegou a R$ 137,00 em 2024.
6: Universalizar o saneamento é garantir que o acesso à água tratada e a coleta de esgoto deixe de depender do CEP e passe a ser, de fato, um direito de todos os brasileiros.
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0: 6 horas e 26 minutos, o estado de São Paulo registra mais 3 novos casos de sarampo. A informação de Clara Viterbo.
8: Bom dia, Pedro. Bom dia, Silvane. Bom dia quem nos acompanha aqui na Bandeirantes. O estado de São Paulo chega a 40 casos confirmados de sarampo neste ano. Os 3 novos casos foram registrados nesta semana, todos na capital paulista. Os novos pacientes são 2 homens de 18 e 21 anos e uma bebê de 1 ano. O homem de 21 anos e a bebê tinham uma dose registrada da vacina. Já o paciente de 18 anos não tinha histórico de vacinação. Segundo o Centro de Vigilância Epidemiológica Estadual, os três novos casos estão ligados a cadeias de transmissão já identificadas e acompanhadas pelas autoridades sanitárias desde junho deste ano. Dos 40 casos registrados no estado, 36 estão em São Paulo, 2 em São Bernardo do Campo, 1 em Guarulhos e 1 em Santo André. E dos 40 casos, 30 envolvem pessoas sem histórico de vacinação ou com esquema vacinal contra o sarampo incompleto.
3: Valeu, Clara. Obrigado pelas suas informações. Hora da previsão do tempo.
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3: Aline Araújo está conosco para trazer informação da previsão do tempo direto do Instituto Climatempo. Aline, primeiro eu quero saber o seguinte: como é que vai ser o tempo hoje? Ontem ventou bastante aqui na região do Morumbi, em outras regiões também. É que eu vi aqui, por isso que eu estou contando daqui. Também teve um pouco de chuva. Hoje tem previsão de mais vento, de mais chuva para São Paulo? O que, que você tem aí para contar para nós? Vamos começar pela maior cidade do país. A previsão do tempo para essa sexta. Aline, bom dia.
9: Muito bom dia, Pedro, Silvânia, bom dia a todos que nos acompanham. Hoje teremos o predomínio de tempo nublado aqui na capital. Ainda podem ocorrer algumas pancadas rápidas e isoladas de chuva aí, espalhadas ao longo do dia e também da noite, mas a previsão já não é de chuvas com volumes muito elevados e nem de ventos acontecendo de forma muito intensa. Ainda podem ocorrer temporais aí, pontuais de até moderada intensidade, mas a previsão mesmo aponta um dia aí com pancadas rápidas e de volume um pouco mais baixos aqui para a capital. A temperatura máxima hoje, ela não se eleva muito, teremos uma sexta-feira mais geladinha aqui na capital paulista, com máxima de apenas 18 graus. Aí agora falando sobre o fim de semana. No sábado, a previsão ainda é de algumas pancadas de chuvas, os volumes são cada vez menores, e aí as temperaturas vão subir gradualmente conforme o fim de semana, o fim de semana avança. Para o sábado, a previsão é de 24 graus, e aí para o principal dia aí desse fim de semana, o domingo, a previsão aponta um domingo bastante abafado, temperatura chegando aos 28 graus, e aí podendo ter chuvas no período principalmente da tarde. E aí essa chuva pode vir acompanhada com temporais e até queda de raios, mas não tem previsão de volumes muito elevados. O principal é que essa chuva pode ganhar uma intensidade, mas ela não acontece com volumes muito fortes, muito intensos. Então, essa chuva principalmente ocorre no período da tarde. Então, como eu venho alertando desde o início da semana, tentar adiantar a votação para não ter nenhum risco de ter transtornos aí por causa de chuvas para chegar na sua zona eleitoral no período da tarde, que essa chuva pode ganhar um pouquinho de intensidade, apesar de ser de baixo volume.
0: São Paulo, né, Aline? Mas e para o restante do país?
9: Para o restante do país, a atenção volta de novo para a região sul do país. No sábado, teremos um ciclone extratropical e uma outra frente fria se formando no sul, já pegando a região do Rio Grande do Sul, trazendo muita chuva e possíveis transtornos novamente. E aí, a partir do sábado à tarde para domingo, essa frente também avança, pegando parte do Paraná e também de Santa Catarina, trazendo chuvas mais intensas nessa região. E é justamente essa frente que vai trazer esse aumento de nuvens durante o domingo e podendo trazer aí temporais. Então, para quem está também na região sul, tentar adiantar também a votação para o período da manhã, que normalmente é o período que essas chuvas não ganham tão intensidade. E aí na região do centro-oeste, a previsão é de predomínio de tempo um pouco mais firme, mas também não está descartada a ocorrência de pancadas isoladas de chuva, aí por causa da combinação do calor e da umidade, que ainda segue presente por causa da passagem dessa última frente fria. Falando do restante do sudeste, no sábado ainda podem ter chuvas mais expressivas na região, principalmente do Rio de Janeiro, sul do Espírito Santo e a região que faz divisa com o estado de Minas Gerais. E aí no domingo a tendência também é de tempo ficando um pouco mais estável no período da manhã e chuvas chegando durante a tarde. E aí no norte do país, pancadas de chuvas também por causa dessa combinação de calor e de umidade presente na região, mas as temperaturas seguem elevadas e aí a previsão é que essa chuva venha acompanhada de temporais no norte. No nordeste, a condição continua de tempo muito quente, seco e com baixa umidade.

0: relativa do ar no período da tarde e a chuva prevista só deve ocorrer ali no litoral. Chuva é normal para essa região que ocorre aí sem muita intensidade e aí fica mais restrita ao litoral leste do Nordeste.
1: Muito bem, hein? Previsão completa do tempo. A Aline Araújo com a gente. Ela vai estar com a gente aí também, trazendo mais informações para você ao longo do fim de semana. Aline, bom trabalho para você. E fica o alerta final então, hein? Quem quiser votar sem chuva, melhor votar mais cedo. Quanto mais cedo você for, menor a chance de chuva no domingão. Bom trabalho por aí. Até a próxima.
0: Exatamente.
2: Até mais.
0: Até já, até mais. Bom fim de semana.
2: Igualmente.
1: 6h32, tem um pedido de miado aqui. Pedido de aniversário. Quem tá fazendo aniversário?
3: Olá, Silvânia, Pedro, bom dia. Aqui quem está falando é o Gordo de Tatuí, tá bom? Manda um miado para nós especial hoje aí, para um amigo meu fazendo aniversário hoje, tá bom? É o Jaime, tá bom? Eu acabei de levar ele para Ford agora trabalhar no campo de provas, tá bom? Um abraço, bom dia a todos aí.
1: Valeu, miado pro Jaime então. 6h33, hora do consultório do Pulo do Gato.
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5: Hoje, nosso assunto com o Dr. Evaldo é caneta emagrecedora.
6: Será que as populares canetinhas emagrecedoras, os agonistas GLP-1, podem interagir com outros medicamentos? A resposta curta é: talvez. Mas não diretamente. Explico. Existem medicamentos que, ao ser metabolizados, modificam o processamento de outros e, dessa forma, podem aumentar ou reduzir sua potência e até levar a efeitos colaterais. Porém, esse não é o mecanismo associado às canetinhas. O que elas podem fazer são duas ações. Uma, ao retardar e diminuir o esvaziamento do estômago, podem modificar e aumentar o efeito desses medicamentos. E de outro lado, ao levar a um melhor controle da glicemia e perda de peso em pacientes com diabetes ou pressão alta, e dessa forma, se não forem ajustados, os medicamentos poderemos ter quadros de queda sintomática da glicemia e da pressão arterial. Terapia de hipotireoidismo com levotiroxina e o uso de anticoncepcionais também demandam uma atenção do médico, sendo recomendados ajustes de horário, monitoramento laboratorial e uso de métodos contraceptivos adicionais, conforme o caso. Fique bem e até a próxima.
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2: 6h36, voltou ao Campeonato Brasileiro, Pedro Coen, bom dia.
7: Finalmente, Silvânia, bom dia para você, para o Pedro. Até estava falando fora do ar aqui que eu estou muito feliz com a volta do Campeonato Brasileiro. A gente gosta da data FIFA, afinal, dá para assistir a seleção brasileira, tem jogo da seleção portuguesa, espanhola, alemã, todas as campeãs do mundo entram em campo. Mas como é bom ter o Campeonato Brasileiro de volta, né? E hoje tem aquele jogo premium, né? Porque é só um clássico Sansão, né? A volta do Campeonato Brasileiro, que não volta de fato, afinal esse jogo é uma partida da rodada atrasada, né? O Santos estava envolvido ali na repescagem da Copa Sul-Americana, até por isso teve essa partida atrasada. Avançou chegou às quartas de final, foi eliminado pelo Galo, mas tem esse jogo contra o São Paulo na noite de hoje, às 8 horas da noite, é claro que com transmissão da Bandeirantes. Abrimos às 7h30 todos os trabalhos para São Paulo e Santos, que jogam hoje no Morumbi. E para você que porventura tem esquecido aquilo que está acontecendo no Campeonato Brasileiro, eu recordo agora que o Santos é o oitavo colocado com 38 pontos conquistados, o São Paulo tem 2 pontinhos a menos, é o

0: 11º com 36. Até por isso, essa partida é tão importante para o Tricolor, que precisa vencer se quiser seguir pensando em, quem sabe, uma Libertadores, né? Ou em pelo menos ficar na primeira parte da tabela, na primeira metade. E também é muito importante para o Santos, que tem uma recuperação e pensa em não voltar, não quer voltar para a segunda parte, para a segunda metade da tabela. Para esse jogo, Santos relacionou o Felipe Coutinho, camisa 11, pela primeira vez. Tem também ali os outros reforços, né? A janela de transferências mágica do Santos, o Coutinho está relacionado. O Everton Cebolinha também vai para a partida, o Arthur também está relacionado para esse jogo e o Rodinei. Quem não jogará hoje no Morumbi, até porque nem está na lista de relação, não foi relacionado, é o Neymar Júnior. Camisa 10 não estará no Morumbi para a partida de hoje, para a partida de logo mais entre São Paulo e Santos. Jogo às 8 horas da noite com transmissão da Bandeirantes, a gente conta com a sua presença. Amanhã tem mais transmissão da Bandeirantes para você que gosta de futebol. E são dois jogos, tá? Às 11 horas da manhã, a seleção brasileira volta aos gramados contra o time da Índia, seleção indiana, em Calcutá. 10 horas da manhã, abrimos os trabalhos, a bola rola às 11 horas da manhã no estádio Salt Lake. 4:30 da tarde, tem a final do Campeonato Brasileiro Feminino, São Paulo e Corinthians. Semana passada, o Tricolor venceu na Arena do Timão pelo placar de 2-1. Amanhã precisa, com o estádio lotado, mais de 30 mil ingressos já vendidos para esse confronto, precisa apenas garantir um empate, precisa apenas segurar o resultado para levantar a taça em frente à sua torcida. Importante lembrar também que amanhã tem Campeonato Brasileiro Masculino, viu? O Atlético Mineiro e o Bragantino entram em campo. O Galo é o 7º colocado com 40 pontos, o Bragantino tem a mesma pontuação do Tricolor Paulista, o São Paulo, 36 pontos, é o 10º colocado. G4 do Brasileirão, pessoal, antes de eu devolver para vocês, caso alguém tenha esquecido. Flamengo é líder com 60 pontos, o Palmeiras é o 2º com 57, Atlético Paranaense e Fluminense fecham os 4 primeiros colocados. Na parte de baixo, a dupla Grenal, o Remo e a Chapecoense seriam os rebaixados à segunda divisão caso o Campeonato Brasileiro terminasse hoje. Santos e São Paulo com transmissão da Bandeirantes hoje às 8 horas, pessoal.
1: O Lucas Leite, nosso ouvinte aqui, está dizendo que você é nota 10.
0: Ah, muito obrigado. Lucas Leite é nota 11.
1: Você só tem um problema, não ser corintiano.
0: Eu sou um torcedor do bom futebol, Pedro.
1: Do bom futebol.
0: A grande verdade é essa.
1: Então, entendeu? Você não vai ser corintiano nesse momento.
0: Eu tenho um pezinho no Corinthians, um pezinho no São Paulo, um no Palmeiras, um no Santos, na Portuguesa, no Juventus, em todos os cantos do mundo aí.
1: Então, um abração pro Lucas Leite aí, nosso grande ouvinte, hein, corintiano, todas
0: abração.
1: As manhãs. 6:40.
0: Valeu, gente.
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3: O Pedro Cohen falou do Santos e o Santos reverte o risco de perder a concessão da área que funciona, onde funciona o CT Rei Pelé, e assina um novo acordo com a União para o uso do terreno. As informações chegando de Brasília com Márcio Rocha.
4: Com o acordo assinado entre o governo federal e o Santos Futebol Clube, a ocupação do terreno onde está o centro de treinamento Rei Pelé, que é da União, está definitivamente regularizada. Pelo acerto, a equipe vai ter direito ao uso do imóvel por 20 anos, com possibilidade de prorrogação pelo mesmo período. No entanto, o acordo também prevê o pagamento de uma dívida de R$23 milhões durante 9 anos por ocupação irregular da área, além de outros R$34 milhões pelo uso nesse período. O texto determina também que o Santos vai pagar cerca de R$145 mil por mês à União, com o valor corrigido pelo Índice Nacional de Preços ao Consumidor Amplo, IPCA. O terreno vai continuar pertencendo ao governo federal, sendo que o modelo adotado na negociação é o de cessão onerosa, ou seja, o Santos pode utilizar a área mediante pagamento sem adquirir a propriedade. Segundo a ministra da Gestão e Inovação, Esther Dueck, o governo já passou por várias situações semelhantes e que a ideia é manter o patrimônio da União sem tomar medidas drásticas.
5: Com esse acordo, né, foi muito importante porque o Santos está ganhando essa conquista tão sonhada de uma segurança jurídica para continuar desenvolvendo ali no CT todos os seus trabalhos muito importantes, né? E a gente ganha porque a gente tem uma propriedade da União que vai ser preservada, vai ser cuidada. É um imóvel extremamente numa área muito importante, muito valiosa, né? E justamente a gente não precisa recorrer a soluções drásticas, foi uma discussão que a gente fez muito importante, e sim sentar e dialogar.
4: O acordo foi assinado em uma cerimônia no Palácio do Planalto, que contou com a participação de Clodoaldo, José Macia, o Pepe e Serginho Chulapa, ambos ex-jogadores do Santos. O presidente do clube, Marcelo Teixeira, afirmou que a questão é um divisor de águas para a equipe e que o espaço não é utilizado somente para treinos de futebol.
6: As pessoas às vezes pensam que o Santos, através deste equipamento,

0: apenas faz a prática do esporte. Ali também nós desenvolvemos uma série de ações sociais voltadas às escolas municipais, às entidades benemerentes e muitas outras atividades para que nós estejamos cada vez mais aprimorando e ajudando o nosso país e especialmente o futebol brasileiro.
1: A área tem cerca de 39 mil metros quadrados e está avaliada atualmente em quase 80 milhões de reais, valor que inclui as benfeitorias feitas pelo Santos no local. A disputa começou em 2017, quando o clube foi formalmente notificado pela Superintendência do Patrimônio da União sobre o descumprimento das condições da cessão gratuita. Com o impasse, a SPU chegou a marcar uma licitação pública do CT para o início de agosto deste ano, mas o processo foi suspenso em junho com o avanço das negociações que resultaram na solução consensual.
2: Obrigado aí pelas informações. 6 horas e 43 minutos. O sistema que liga a estação da CPTM ao aeroporto de Guarulhos já está operando num novo horário. Repórter Matheus Jung.
3: Vai até dezembro a fase de testes da ampliação do horário de funcionamento do aeromóvel de Guarulhos. O sistema, também conhecido como People Mover, conecta a estação Aeroporto Guarulhos, da linha 13 Jade, aos terminais do Aeroporto Internacional. Desde domingo, o serviço gratuito está operando das 4 da manhã à meia-noite. De acordo com o consórcio Aerogru, mais de 450 mil pessoas usaram o aeromóvel desde dezembro do ano passado.
2: Obrigado, Matheus. A polícia investiga a morte de uma jovem baleada durante uma tentativa de assalto em São Paulo. Câmeras de segurança flagraram o momento que o policial civil Pedro Paulo Bassetti percebeu a ação do criminoso contra a vítima e reagiu. Ele abre a porta da viatura descaracterizada e, na sequência, começa a atirar. O assaltante é baleado e cai da moto em que estava. Ele morreu no local. As imagens também registraram o instante em que o vidro do carro de Maria Eduarda Santana Nascimento estilhaça. Ela foi baleada na nuca, chegou a ser socorrida, mas não resistiu. A jovem, que trabalhava numa empresa de tecnologia, completaria 25 anos na próxima terça-feira. Olha que tragédia. O delegado Tom Blumer explica que a perícia trabalha para apontar de qual arma partiu o disparo que matou Maria Eduarda.
4: A perícia está fazendo o trabalho neste exato momento, né? Vai fazer todo o levantamento pericial. Temos também investigadores realizando uma varredura de eventuais câmeras de comércios da região que tenham registrado imagens dos fatos.
2: Estrada de Itapsirica é um local muito perigoso mesmo, né? A polícia investiga se o assaltante morto na ocorrência contou com a ajuda de um comparsa. 6h45 marcou o quinto sinal. Hora do repórter Bandeirantes. Com ela, Silvânia Alves.
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6: 6 horas e 45 minutos, quase 1 milhão de brasileiros vão poder votar no exterior neste domingo. É o destaque do correspondente da Bandeirantes na Europa, Felipe Killing. Bom dia, Killing.
7: Bom dia, Sil, Pedro, tudo bem? Quase 1 milhão de brasileiros que vivem fora do país poderão participar da eleição presidencial neste domingo. São 918 mil eleitores espalhados pelo mundo. O número cresceu quase 32% desde a eleição de 2022, quando cerca de 697 mil brasileiros estavam registrados no exterior, e praticamente triplicou em comparação a 2014. Quem tem domicílio eleitoral fora do Brasil vota apenas para presidente e vice-presidente. Os Estados Unidos têm de longe o maior eleitorado, mais de 265 mil eleitores. Portugal aparece em seguida, com quase 135 mil. O Japão tem 88 mil e no Reino Unido são cerca de 42 mil eleitores, a maior parte em Londres. Somados, esses quatro países concentram quase 58% dos brasileiros aptos a votar fora do país. A votação será realizada em 187 cidades, 134 países. As urnas funcionam das 8 da manhã às 5 da tarde, sempre pelo horário local. Por isso, enquanto parte do Brasil ainda estiver dormindo, brasileiros na Ásia já estarão votando. Mas os resultados do exterior só começam a ser divulgados junto com a apuração nacional depois das 5 da tarde no horário de Brasília. Se houver segundo turno, a votação será no dia 25 de outubro. Eu volto com vocês.

0: Obrigada, Kylie. Em 6h47, a Receita Federal inicia um projeto piloto de biometria para o controle na fronteira com o Paraguai. Os detalhes com Cleverson Bravo.
1: Começou nesta quinta-feira o projeto piloto da Receita Federal para o controle de pedestres na Ponte Internacional da Amizade na fronteira com o Paraguai. O sistema utiliza a tecnologia de leitura biométrica da palma da mão para modernizar o controle aduaneiro. A biometria permite a autenticação sem contato físico com o equipamento e em poucos segundos. O projeto vai ser analisado ao longo do mês, mas ainda não há prazo para o funcionamento definitivo.
0: 6h48.
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0: São 6h49. Um novo relatório aponta a falta de transparência na destinação de emendas parlamentares em 2025. Os detalhes com Rafael Procópio.
10: Um terço das emendas parlamentares, conhecidas como emendas PIX, que foram destinadas para obras em 2025, não tem informação de localização ou não tiveram a divulgação de dados sobre o que seria feito com o dinheiro. As informações são da ONG Transparência Brasil e estão em um relatório divulgado nesta quinta-feira. Segundo os dados, foram analisados 5.767 planos de trabalho aprovados no ano passado, que tinham obras públicas como destino. Os valores empregados nestes planos eram de quase 5 bilhões de reais. E deste total, 1.796 planos correspondentes a quase 1 bilhão e meio de reais não tinham detalhes do que seria feito com essa verba. O relatório ainda aponta que 480 parlamentares destinaram valores para obras em 2025 e 406 deles alocaram algum tipo de recurso em ao menos um plano, sem detalhamento.
11: Voltamos a falar de eleição 2026, você já sabe, cobertura completa aqui na Bandeirantes, daqui a pouquinho no Jornal Gente a gente vai falar muito sobre essa chuva de decisões da justiça com interferência no pleito, né? O que é uma das características dessa eleição de 2026. Amanhã, no Jornal Gente, amanhã é um Jornal Gente especial para tirar sua dúvida. Você sabe o que faz um deputado? O que faz um senador? Qual que é a diferença de deputado para senador? Deputado estadual pode votar qualquer matéria? Está restrito a alguns temas? O deputado federal está lá para representar quem? Quantos deputados nós temos? Por que tem estado que tem mais deputado que o outro? Olha quanta pergunta que eu vou responder para vocês. Eu não, né? Vamos responder com especialistas. Convidei dois especialistas na legislação eleitoral para tirar todas as suas dúvidas. Então, se você tiver dúvida, já pode mandar para cá. A gente já vai colocando na fila para responder amanhã. E um detalhe muito interessante, eu já vou falar hoje, vou falar amanhã e vou falar no domingo. A urna mudou um pouquinho da última eleição. Não é muita coisa. Então você vai fazer o seguinte, você vai chegar lá na urna, na hora que estiver liberada para sua votação, o primeiro voto que você vai dar é para deputado federal. São quatro números. Aí você vai digitar o número e vai digitar confirma. Depois você vai digitar cinco números para deputado estadual e vai digitar confirma. Depois você vai digitar 3 números para o primeiro senador e vai digitar confirma. Depois você digita mais 3 números para o segundo senador, confirma. 2 números para governador de estado, confirma. 2 números para presidente da república, confirma. Então, essa é a ordem de votação e esse é o procedimento que você tem que fazer. Não é votar e depois confirmar no fim, até porque a tela não vai pular para o próximo, tá? Então, muita atenção nisso. Para você, leva a colinha, com calma, vai aparecer a fotinha ali do candidato. Quando você terminar, apertar a última vez, confirma, vai aparecer o fim lá e fazer aquele barulhinho da urna que você já conhece. Esse aí que o Ailton Dias colocou, tá bom? E o barulhinho da Bandeirantes na hora que tiver apuração, tem aí? Ah, está guardado, as 7 chaves. Esse eles não liberam para nós. Só no domingo você vai escutar o tchan, tchan, tchan, tchan, tchan, tchan. Só a trilha de eleição por enquanto. 6h53.
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6: 6h57 agora, e o governo lança um guia para estudantes se prepararem para o Enem, que está chegando, né, Verena Veloso?
7: Quem se prepara para o Enem 2026 já pode contar com uma nova ferramenta de estudos lançada pelo Ministério da Educação, o Guia do Enem. A plataforma reúne vídeos, tutoriais, notícias, dicas de professores.

0: Professores e respostas para dúvidas sobre o processo seletivo. Também estão disponíveis orientações de estudo, cronograma das provas e materiais pedagógicos produzidos pelo MEC. O Enem será aplicado nos dias 8 e 15 de novembro, reunindo redação e 180 questões objetivas distribuídas entre linguagens, ciências humanas, matemática e ciências da natureza.
1: Estamos chegando ao fim aqui do Pulo do Gato de hoje. 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Não sei se você sabe, a Fast TV é a audiência que mais cresce lá nos Estados Unidos e tem crescido muito aqui no Brasil com as Smart TVs que estão conectadas à internet e dão uma outra opção para o espectador acompanhar o noticiário, filmes, séries, esporte e tudo mais. 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Então são várias formas, várias telas, o importante é você estar conosco, tá? Vem aí o Jornal Primeira Hora, acabou o horário político, Silvânia Alves.
2: Chegando Ana Paula Rodrigues e Nelson Gomes. Eu volto amanhã. Tchau, gente. Obrigada. Fiquem com Deus.
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4: Hora oficial do Brasil, 7 horas.
5: Sexta-feira, 2 de outubro de 2026.
4: Campanhas entram na reta final a 2 dias do primeiro turno das eleições.
5: Candidatos reagem a cancelamento de debate e criticam decisões do judiciário.
4: Associações que representam jornalistas e emissoras manifestam profunda indignação com insegurança jurídica.
5: Morre o influenciador Lito Souza, especialista em aviação. O velório será hoje.
4: Seleção brasileira entra na reta final de preparação para amistoso com a Índia em Calcutá.
6: Tempo. A sexta-feira será marcada pelo avanço da frente fria no sudeste. O principal alerta fica entre o Rio de Janeiro, Minas Gerais e o Espírito Santo, com possibilidade de temporais, raios e rajadas fortes de vento. Em São Paulo, o destaque passa a ser o frio e ao excesso de nebulosidade. Belo Horizonte ainda tem pancadas de chuvas com temperaturas entre 20 e 31 graus. Porto Alegre, mínima de 10 e máxima de 18, sem previsão de chuva significativa. E em São Paulo, um dia bastante frio, com mínima de 15 e apenas 18 graus de máxima, ainda podendo ocorrer pancadas de chuvas. No sul, o tempo fica mais firme, enquanto o centro-oeste ainda tem pancadas, principalmente em Mato Grosso e Goiás.
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0: Candidatos à presidência lamentam a série de decisões da justiça que levou ao cancelamento do debate organizado pela TV Globo a menos de uma hora do início.
1: Primeiro, a ministra Estela Aranha, do Tribunal Superior Eleitoral, determinou ontem que a emissora não mostrasse o púlpito que seria usado pelo presidente Lula.
0: Com a ausência do petista no encontro, o espaço ficaria vazio.
1: Estela Aranha ainda proibiu que os demais candidatos pudessem fazer perguntas dirigidas ao candidato à reeleição.
0: Segundo a ministra, a medida tinha potencial para criar situação de desequilíbrio entre os participantes.
1: E citou as possibilidades de referência a políticos ausentes, sem chance de resposta simultânea ou contraposição no próprio ambiente do debate.
0: Pelas regras acertadas com as campanhas, estava previsto que o público, o púlpito dos ausentes fosse exibido vazio.
1: Na sequência, Flávio Bolsonaro, do PL, desistiu de comparecer, alegando censura imposta pelo TSE.
0: Minutos depois, o ministro Gilmar Mendes, do Supremo, determinou que Renan Santos fosse incluído no debate.
1: O decano atendeu a um pedido do Solidariedade para estender ao candidato do Missão uma decisão anterior sobre liberdade de expressão no período eleitoral.
0: Poucas horas mais cedo, a ministra Carmen Lúcia, também do STF, tinha negado a solicitação do partido para que o candidato participasse do confronto.
1: Um outro pedido semelhante já tinha sido recusado na última quarta-feira pelo presidente do TSE, o ministro Nunes Marques.
0: Gilmar Mendes afirmou, no entanto, que a exclusão do candidato do debate era indevida e ressaltou que a liberdade de expressão dá ao eleitor o direito de comparar propostas de campanha.
1: Gilmar mencionou uma decisão tomada por Nunes Marques na última terça-feira, que determinou que o candidato do Novo, Romeu Zema, participasse do programa.
0: Em uma live no horário em que o debate seria realizado, Flávio Bolsonaro, do PL, criticou as decisões tomadas pelo Judiciário.
2: O Lula não só não vai no debate, como ele usa os seus amigos no Judiciário para impor a censura ao debate da Rede Globo. É muito triste, revoltante o que está acontecendo.
1: Três candidatos já estavam na emissora no momento do cancelamento do encontro. Augusto Cury, do Avante, afirmou que não é possível conhecer ideias sem debates.
3: Agora vem mais essa insegurança jurídica que me impede de prestar conta sobre o meu projeto para toda a população. E hoje apenas 40% das pessoas sabem que eu sou candidato. Ainda 60% não sabem, segundo o Instituto Eurásia. Isto é um atentado à democracia.
0: Para Romeu Zema, do Novo, a situação é resultado da politização do Judiciário.
4: Nós estamos assistindo mais uma vez o Judiciário fazer política no Brasil. Nada contra a participação de qualquer candidato, mas nós sempre tivemos regras para serem obedecidas. Estão querendo manipular.
1: Ronaldo Caiado, do PSD, classificou o cancelamento do debate entre os candidatos à presidência como uma afronta à democracia.
5: É um atentado à democracia brasileira. A palavra é essa. Ou seja, destruíram o processo eleitoral no país. Nós não tivemos a oportunidade de poder promover debates e a partir daí nós tivemos algo ainda mais grave, que foram decisões do TSE e do Supremo Tribunal Federal.
0: Renan Santos, do Missão, questionou o cancelamento.
6: Você, brasileiro, não terá debate algum. Os candidatos Lula e Flávio Bolsonaro fugiram mais uma vez e por conta dessa fuga não haverá debate. Essa é uma eleição em que você não saberá a proposta da maior parte dos candidatos, porque eles não querem falar.
1: Lula já tinha decidido participar de um podcast no mesmo horário em que ocorreria o debate.
0: O petista disse que não foi ao encontro porque é infrutífero e começam a fazer gracinhas e piadas.
7: Quando você tem 5 ou 6 candidatos, que você fica você fala 1 minuto e espera 10 minutos, fala 2 minutos e espera 10 minutos, não tem sequência. É como se o jogador desse um pique e voltasse para descansar, desse um pique e voltasse para descansar. Não, o cara tem que jogar o jogo. Então eu, sinceramente, acho que esses debates estão infrutíferos, não produzem nada, não dá sequência.
1: Em comunicado, a TV Globo afirmou que as sucessivas decisões judiciais causam insegurança jurídica.

0: apresentam uma interferência indevida na liberdade que os veículos de imprensa têm de organizar os debates eleitorais.
1: A Associação Brasileira de Emissoras de Rádio e Televisão, a Associação Nacional de Editores de Revistas e a Associação Nacional de Jornais também se posicionaram.
0: E manifestaram profunda indignação com a intervenção nas regras previamente definidas que levou ao cancelamento do último debate presidencial do primeiro turno.
1: As entidades citam que a interferência não se trata apenas de uma imposição de obrigações, sem previsões em lei contra uma emissora privada.
0: Mas é uma agressão à liberdade de imprensa ao forçar a condução do debate em desrespeito às regras acordadas há meses.
1: As associações acrescentaram que excessos judiciais atropelaram o direito de os cidadãos terem acesso às propostas dos candidatos.
0: O cientista político e colunista da Bandeirantes, Fernando Schiller, criticou o que classifica como decisões seletivas da justiça.
2: A sociedade brasileira não é feita de crianças, não é feita de pessoas hipossuficientes, incapazes de entender como é que se processa o debate democrático, quem vem ao debate, quem não vem, enfim, toda a informação que faz parte da democracia. O que nós tivemos hoje é o símbolo, é o exemplo de interferências seletivas, politicamente seletivas, no debate eleitoral brasileiro. E fez bem a emissora, a Rede Globo, de cancelar esse debate. A sociedade não deve mais se submeter a interferências arbitrárias, seletivas, casuísticas, enfim, no debate democrático. Nós tivemos essa semana uma onda de censura, um discurso do presidente Lula, um vídeo do deputado Nicolas Ferreira, outros episódios que são lamentáveis e devem servir como uma lição à sociedade brasileira. Uma questão essencial em qualquer democracia republicana é a ideia de que juízes não devem entrar em campo.
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0: E agora a Maju Arruda Leite traz informações sobre os últimos dias de campanha presidencial. Maju, bom dia.
1: Bom dia.
3: Oi, Nelson, Ana Paula, um bom dia a vocês, bom dia a todos. Faltam 2 dias para o primeiro turno das eleições de 2026 e os candidatos favoritos à presidência da República escolheram o estado de Minas Gerais para cumprir agendas de campanha, que é considerado um estado muito importante, um dos maiores colégios eleitorais do país. O presidente Lula começa esta sexta-feira, daqui a pouco, no Rio de Janeiro, onde ele participa de uma caminhada ao lado de apoiadores, de líderes políticos, e na sequência ele então vai para Belo Horizonte, no período da tarde, onde também vai realizar uma caminhada ao lado de apoiadores e com aliados políticos do estado de Minas Gerais. Já Flávio Bolsonaro também hoje estará em Minas, em outra cidade, Montes Claros, onde ele vai acompanhar uma caminhada, um ato político ao lado do deputado Nicolas Ferreira. Amanhã, sábado, um dia antes do primeiro turno das eleições, os dois candidatos escolheram o estado de São Paulo para encerrar a campanha. O presidente Lula vai fazer um ato, como já é tradição na campanha do presidente, ali começando na Avenida Paulista, com a Rua Augusta, e descendo a Praça Roosevelt. Em um primeiro momento, a Prefeitura de São Paulo proibiu esse ato, mas voltou atrás e, portanto, a campanha do petista pode, sim, realizar esse último ato de campanha aqui na cidade de São Paulo. Flávio Bolsonaro também escolheu o estado de São Paulo, mas o interior. Ele vai fazer uma caminhada ao lado do governador Tarcísio de Freitas, na região de Santa Bárbara do Oeste, até a cidade de Americana. Também Flávio Bolsonaro estará ao lado do candidato à reeleição pelo governo de São Paulo, Tarcísio de Freitas. Então, os dois candidatos focados aqui no Sudeste, com os dois realizando agenda nos três estados, São Paulo, Minas Gerais e Rio de Janeiro. Volto com vocês.
1: Obrigada, Maju.
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1: Bom, e hoje, Ronaldo Caiado, do PSD, segue em campanha em Goiás, estado em que foi governador por 8 anos.
0: Renan Santos, do Missão, participa de um evento no Rio de Janeiro.
1: Já Augusto Cury, do Avante, não tem eventos públicos.
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0: A Stellantis Automóveis Brasil Limitada convoca os proprietários dos veículos das marcas Jeep, modelo Wrangler Rubicon e Ram, modelos 1500 e 2500, todos do ano modelo 2026, para a partir do dia 5 de outubro de 2026, agendarem o comparecimento a uma das concessionárias da marca do seu veículo, a fim de que seja providenciada gratuitamente a atualização do software da central multimídia. 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
6: Uma série de protestos na França leva ao fechamento de escolas no país. Ao menos 400 instituições não abriram hoje. Os manifestantes

0: 2019 e fevereiro de 2025 a entrarem em contato com um concessionário autorizado para instalar gratuitamente um novo software desenvolvido para identificar antecipadamente uma eventual falha elétrica na trava de ignição. Verificou-se que, nos veículos afetados, um componente do conjunto da trava de direção pode, em casos isolados, apresentar desgaste induzido por vibração, o que pode levar à perda do contato elétrico e, consequentemente, à perda da ignição. Se a ignição for interrompida, o motor irá parar e todas as funções elétricas, como iluminação, painel de instrumentos e sistema de assistência, não estarão disponíveis. Assim, a BMW convoca todos os proprietários dos veículos afetados a se dirigirem a uma concessionária autorizada para a realização da instalação. O reparo tem duração média de 1 hora. 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
1: A Stellantis Automóveis Brasil Limitada convoca os proprietários dos veículos das marcas Jeep, modelo Wrangler Rubicon e Ram, modelos 1500 e 2500, todos do ano modelo 2026, para a partir do dia 5 de outubro de 2026, agendarem o comparecimento a uma das concessionárias da marca do seu veículo, a fim de que seja providenciada gratuitamente a atualização do software da central multimídia. Foi identificada uma falha no software da central multimídia que poderá afetar, em casos extremos, a visualização da imagem durante o evento de manobra com a marcha ré engatada, potencializando a ocorrência de acidentes com possíveis danos materiais, físicos ou até mesmo fatais aos ocupantes do veículo e ou terceiros. O serviço será realizado mediante prévio agendamento. Por esse motivo, é importante que você contate a concessionária da marca do seu veículo de sua preferência para ser informado sobre a previsão do seu atendimento. O tempo estimado de reparo é de aproximadamente 30 minutos. Para consultar os números dos chassis envolvidos e ou obter mais informações, para veículos da marca Jeep, acesse o site www.jeep.com.br ou contate a central de serviços ao cliente Jeep pelo WhatsApp 31-2123-4000. Ou pelo telefone 0800-703-7150. Por sua vez, para veículos da marca Ram, acesse www.ram.com.br ou contate a central de serviços ao cliente Ram pelo WhatsApp 31-2123-8000. Ou pelo telefone 0800-730-7060. Com esta iniciativa, a Stellantis visa assegurar a satisfação de seus clientes, garantindo a qualidade, a segurança e a confiabilidade dos veículos. 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
1: Chegou a hora da nossa conversa do dia a dia sobre finanças aqui para você. 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
2: 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O quê, né? Bem curioso. Ô Pedro, à medida que as crianças da família vão crescendo, os parentes vão ficando cada vez mais em dúvida sobre como presentear, né? Boa parte fica. Por isso eu trouxe algumas sugestões básicas ali classificadas por idade para ajudar. Então, as crianças de 3 a 5 anos estão naquela fase da imaginação. Fantasias, bonecos, carrinhos, os blocos de montar, essas coisas costumam agradar e são muito importantes na cognição. Aí, dos 6 aos 8 anos, a gente pensa...

0: assim, jogos de tabuleiro, quebra-cabeças, os patins, os skates, eu acho que são boas dicas. Pensando dos 9 aos 12, eles começam a gostar de jogos de estratégia, são os kits de cientistas, os artigos esportivos oficiais e, claro, a gente não pode deixar de falar dos videogames que costumam ser bastante desejados.
1: Renata, tem dica que não pesa no bolso também? 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
0: Até segunda, Pedro.
1: 7h24.
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3: Bom dia, ouvinte do Primeira Hora. Trânsito em São Paulo na manhã da sexta-feira. Destaque inicial para o corredor norte-sul, com lentidão no sentido do aeroporto de Congonhas entre a Ponte das Bandeiras e a Avenida do Estado. Depois, a trânsito carregado começando ali na altura da Estação da Luz até a ligação leste-oeste para Santana. Vai bem. 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
1: Lula lidera o primeiro turno da disputa pela presidência da República com 42% das intenções de voto, de acordo com nova rodada da pesquisa Datafolha.
0: O petista é seguido por Flávio Bolsonaro do PL com 38%. Os dois estão em empate técnico, no limite da margem de erro de 2 pontos percentuais.
1: Na sequência, aparecem Augusto Cury do Avante com 4, Ronaldo Caiado do PSD com 3, Renan Santos do Missão com 3, Romeu Zema do Novo com 1%.
0: Num eventual segundo turno, Lula aparece com 48%. Flávio Bolsonaro soma 45%. Empate técnico dentro da margem de erro de 2 pontos percentuais.
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2: 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Com Fernando Mitri.
3: Nos últimos dias de campanha, uma das piores, talvez a pior de todas, com um baixíssimo nível geral e escasso confronto de ideias, a rejeição aos candidatos e o desinteresse de grande parte do eleitorado podem levar a uma abstenção tão grande ou maior do que a da última eleição. Foi de 21% em 2022. O insistente empate técnico no segundo turno, com pequenas oscilações, como mostra a pesquisa Datafolha agora, alimenta a expectativa de que a abstenção poderá ser um dos fatores decisivos no resultado das eleições. A campanha de Lula tem dado atenção especial aos idosos e ao eleitorado da base da pirâmide social, setores mais tendentes à abstenção e onde Lula tem a maioria dos votos. As pequenas oscilações nos números das pesquisas ganham importância cada vez maior e a atenção das campanhas como alvos preferenciais dos candidatos. Como no Sudeste, onde Lula vem oscilando positivamente depois de um recuo no Nordeste. Na reta final e depois aí desse cancelamento do debate da Globo, salvo surpresa de um novo fato, já parece claro que detalhes ou um detalhe pode romper o equilíbrio que as pesquisas mostram até agora.
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0: 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Diretor responsável, João Carlos Saad. Hora oficial do Brasil, 7:30. 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
1: Bandeirantes 7:31, repórter Luiz Felipe Nunes tem informações agora sobre os últimos dias da campanha em São Paulo. Luiz, bom dia.
4: Muito bom dia, Ana Paula, Nelson, bom dia para você que nos acompanha na Bandeirantes. Últimos dias de campanha, atos na rua somente hoje e amanhã até às 10 horas da noite. A disputa para o governo do estado de São Paulo tem como protagonistas Tarcísio de Freitas, candidato à reeleição pelo Partido Republicanos, e Fernando Haddad, do Partido dos Trabalhadores. Há uma intensificação das campanhas em localidades que foram pouco abordadas pelos candidatos, principalmente Fernando Haddad, que tem de correr atrás do prejuízo, isso de acordo com as últimas pesquisas eleitorais. Ontem, uma nova rodada da pesquisa Datafolha revelou que Tarcísio de Freitas é favorito, inclusive, para vencer em primeiro turno. Registrou 56% dos votos válidos. Já Fernando Haddad tem 37% e tem também uma outra dificuldade, que é a rejeição. 45% de rejeição, segundo esta última medição do Datafolha. Há uma previsão de cenário de segundo turno, que também foi testada, mas os resultados são semelhantes àqueles em primeiro turno. Tarcísio teria 55%, ou seja, o mesmo resultado na margem de erro, tanto em primeiro quanto em segundo turno. Por isso, Fernando Haddad tenta realizar estes atos de campanha, se colando também em outros aliados de expressão no estado de São Paulo.

0: Ontem participou de um evento na Praça Roosevelt, na região central de São Paulo, com aliados. Hoje vai a São Bernardo do Campo, no Sindicato dos Metalúrgicos, onde Luiz Inácio Lula da Silva, atual presidente da República, candidato à reeleição, fez carreira política. E amanhã estará novamente com Lula em um ato que seguirá entre a Avenida Paulista e a Rua Augusta, também no centro de São Paulo, para um último ato de campanha. Já Tarcísio de Freitas, ontem esteve na região metropolitana de São Paulo, foi em áreas onde existiu uma grande disputa em 2022, mas que agora ele é favorito. Hoje estará na região central de São Paulo e depois partirá para a zona norte da capital paulista, onde visitará as obras da linha 6 laranja do metrô, que está funcionando ainda de maneira parcial, e depois fará uma caminhada ainda na zona norte da cidade de São Paulo. Amanhã ele estará com o candidato à presidência da República pelo PL, Flávio Bolsonaro. Vão ao interior do estado, primeiro a Santa Bárbara do Oeste e depois vão para Americana. Existe a previsão de falas, de carreatas, de passeatas e depois a campanha deve terminar no período da noite em uma churrascaria. Esta é a tentativa dos candidatos para esta eleição que acontece no domingo, que é uma reedição daquela disputa em 2022, quando os dois candidatos tentaram o governo do estado de São Paulo e Tarcísio de Freitas saiu como vencedor. Há também uma grande disputa no Senado Federal em São Paulo. Muitas pesquisas já mostraram este cenário e o Datafolha ontem registrou um empate quádruplo, se a gente for considerar a margem de erro. São dois candidatos que representam o setor da esquerda e outros dois o setor da direita, isso depois da desistência de Ricardo Salles, que também era postulante a um cargo no Senado. Temos este empate com Marina Silva, que é do partido Rede Sustentabilidade, Simone Tebet, que é do PSB, e ao lado da direita temos como candidatos principais Guilherme Derrit, do PP, e também André do Prado, ex-presidente da Assembleia Legislativa do Estado de São Paulo, que representa o PL. São dois candidatos eleitos ao Senado Federal neste ano, portanto, estas pesquisas apresentam uma dificuldade em, de fato, prever quais serão essas duas personalidades que serão eleitas nesta reformulação do Senado Federal no Estado de São Paulo, Nelson e Ana Paula.
1: Obrigada, Luiz, pelas informações. E rapidamente, quem estiver em São Paulo não vai ter o programa Ruas Abertas, então Paulista e Liberdade com tudo liberado para o trânsito e o Elevado também, entre 7 da manhã e 6 da tarde, liberado para a circulação de carros, justamente para facilitar o deslocamento dos eleitores pela capital paulista. Certo?
2: Durante 7h35 e o repórter Guilherme Oliveira traz agora informações sobre os preparativos para o primeiro turno neste domingo. Guilherme, bom dia.
3: Tudo bem, Nelson? Bom dia para você, para Ana, para quem nos acompanha aqui no Primeira Hora. Orientações básicas, porém essenciais para essas eleições, isso para qualquer localidade do país. Como eleitor pode e deve votar neste domingo? O eleitor que já tem a biometria cadastrada no e-título, basta apresentar o aplicativo no momento ali da votação para o mesário. Como é que eu sei se eu tenho essa biometria cadastrada no e-título? Abrindo o aplicativo, já vai aparecer a foto ali do eleitor de perfil. Se tem essa foto, a biometria está cadastrada. Com isso, o eleitor apenas precisa mostrar esse aplicativo. Agora, se não aparece a foto do eleitor no perfil no aplicativo, isso significa que ele não tem a biometria cadastrada. E aí tem que apresentar junto um documento oficial com foto. Pode ser RG, pode ser CPF, justamente para confirmar que o eleitor é ele mesmo. Então, se tem a biometria cadastrada, apenas o aplicativo e título. Se não tem a biometria cadastrada, o aplicativo com um documento com foto. Na hora da votação, na cabine, na urna eletrônica, o eleitor não vai poder utilizar o celular como cola. O aparelho vai ter que ficar com o mesário. Então, tem que levar uma colinha num papel, anotação no papel, porque a gente, nestas eleições, a gente vai votar em 6 candidatos, pelo menos neste primeiro turno, pela ordem: deputado federal, deputado estadual, senador 1, senador 2, governador e, por fim, presidente da República. Então, não é muito bom contar apenas com a cabeça, é melhor levar a colinha na hora da votação para não ter problema quanto a isso. O local de votação, onde eu posso confirmar. Também no aplicativo e-título tem ali todas as informações do local de votação para o eleitor. Mas

0: E se meu local de votação mudou da última eleição para essa? A Justiça Eleitoral mesmo alterou o local de votação no aplicativo e-título. Então, não tenha dúvida, é só entrar no aplicativo e-título. Esse aplicativo, ele pode ser baixado até o domingo, ou seja, até no dia do primeiro turno, e lá tem todas as informações. Sobre manifestação, eu posso fazer uma manifestação no domingo, no primeiro turno? Pode, desde que seja uma manifestação individual e silenciosa. O que isso significa? O eleitor pode ir com uma camiseta de um candidato, um boné com o número do candidato, um broche, um botão, não tem problema em relação a isso. O que não pode é uma manifestação barulhenta e compartilhada. Não pode ter caixa de som, não pode ter microfone, não pode entregar panfleto, né? Porque aí é uma manifestação compartilhada, isso é crime eleitoral. E o eleitor pode responder criminalmente com isso. Então, para evitar problema, apenas manifestação individual e silenciosa, pessoal.
1: Obrigado, Guilherme Oliveira, Bandeirante 739.
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4: Marginal do Tietê, no sentido Castelo Branco, tem trânsito lento da saída do Parque Novo Mundo até a ponte da Vila Maria. Depois, pista expressa apenas carregada entre Vila Guilherme e a passagem pelo Sambódromo do Embi, aí dá uma boa melhorada e fica ruim da Anhanguera até o Cebolão. Para Ayrton Senna, lentidão da Anhanguera até a Bandeirante, depois melhora. 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
7: O corpo do influenciador e especialista em aviação Lito Souza será velado hoje em São Paulo.
6: A cerimônia será realizada em Santana, na zona norte da capital paulista, e terá uma parte aberta ao público.
7: Ele foi diagnosticado com a doença de Creutzfeldt-Jakob em agosto, que altera uma proteína do organismo.
6: A doença neurológica degenerativa, rara, incurável e de evolução rápida, destrói os neurônios do cérebro.
7: O processo leva à destruição progressiva dos neurônios em cadeia e compromete o

0: funcionamento cerebral, levando à perda de memória e tremores, associados a outros sinais e sintomas neurológicos e multifocais.
1: O diagnóstico veio logo após um tratamento de câncer de próstata em julho.
0: Após o diagnóstico, Lito e a esposa Mila Seidel iniciaram uma campanha para buscar tratamentos experimentais no exterior.
1: Eles receberam apoio do Ministério da Saúde e do Itamaraty, e o influenciador foi aceito em um estudo de uma farmacêutica americana.
0: Lito foi a primeira pessoa do mundo a usar um medicamento que estava sendo testado apenas em animais.
1: Lito Souza era piloto, mecânico aeronáutico, supervisor de segurança de voo e um dos principais influenciadores sobre aviação no Brasil.
0: Ele trabalhou em companhias aéreas como Varig, Transbrasil e United Airlines.
1: No canal Aviões e Músicas, que levou ao público curiosidades e bastidores do setor aéreo, Lito ajudou milhares de pessoas a perderem o medo de voar.
0: Uma delas foi justamente a esposa dele, Mila Seidel, que postou um vídeo para falar sobre a morte do marido.
2: A vida é uma viagem com bilhete de ida e volta. E a rota desse voo é planejada pelo grande comandante.
3: Foi com você que eu aprendi. A aviação trabalha todos os dias pela decolagem e pela aterrissagem em segurança. Mas olhando para a vida que você viveu, eu sei que você cumpriu a sua missão. O Brasil inteiro te ama. Então, vou imaginar que você me diria: não chores pela minha partida. Olho para o céu como procuras um avião. Ao olhar, eu vou estar lá.
1: Além da esposa, Lito Souza deixa um filho de 7 anos.
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0: Hora oficial do Brasil, 7h45.
1: Os Estados Unidos suspendem serviços consulares no Brasil após um alerta de segurança.
0: A medida entrou em vigor hoje.
1: No comunicado, a Embaixada dos Estados Unidos no Brasil disse que americanos em busca de assistência não devem ir a consulados ou outras instalações.
0: Em caso de emergência, a diplomacia americana recomenda buscar os canais adequados.
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0: Vamos a Brasília. Repórter Felipe Campbell. Felipe, bom dia.
6: Muito bom dia, Nelson. Bom dia, Ana. Após a análise do esquadrão antibombas, a mochila encontrada nas proximidades do STF não continha artefatos explosivos, apenas itens pessoais. A esplanada dos ministérios foi interditada para a averiguação e o trânsito na região também foi contido enquanto os policiais analisavam a mochila. Imagens dos policiais envolvidos na operação mostravam uma mochila laranja em cima de um ponto de ônibus. Acionados, os profissionais do esquadrão de bombas capturaram a mochila que continha uma pasta de dente e uma escova. Segundo a Polícia Militar, um homem arremessou essa mochila em direção ao ponto de ônibus próximo ao Supremo. Ele teria desacatado seguranças, pulado grades e tentado invadir o Supremo, e em seguida foi preso em flagrante. O porta-voz da PM do Distrito Federal, Rafael Brook, ressaltou que a polícia adotou o procedimento padrão para objetos que possam conter explosivos. O homem detido já foi condenado por uma série de crimes em São Paulo, entre eles roubos, ameaça e ato obsceno. O suspeito foi identificado como Thales Ferreira, de Santos, de 28 anos, natural de Jundiaí. Segundo documentos judiciais analisados pela Band, Thales passou vários anos no sistema penitenciário paulista. As condenações foram reunidas numa execução penal e em fevereiro de 2024, ele teve a punibilidade extinta por um indulto presidencial. Volto com vocês.
0: Obrigado, Campeão Bandeirante 747.
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1: Bandeirantes 7:49.
2: Cinco cidades brasileiras contam com nota máxima em transparência pública no prêmio Band Cidades Excelentes.
1: Neste grupo estão Belo Horizonte, em Minas Gerais, Capitão e Morro Reuter, no Rio Grande do Sul, e Serra e Vila Velha, no Espírito Santo.
2: Nesse pilar são consideradas a divulgação de informações sobre receita e despesas, balanço financeiro anual e obras em andamento. Por exemplo,
1: são dados importantes que podem ser acessados facilmente pelos moradores da capital mineira, por exemplo, através do portal da prefeitura.
2: A controladora-geral adjunta do município, Cláudia Fusco, explica as medidas de transparência adotadas por BH.
3: As informações precisam ser consistentes, precisam ser íntegras, precisam refletir exatamente o que a política pública vem acontecendo na nossa cidade, né? E é isso que a gente tem buscado implementar por meio do portal de transparência.
1: O índice de transparência faz parte do pilar governança, eficiência fiscal e transparência e avalia a qualidade e a consistência dos dados fiscais e contábeis.
2: Hoje, a média nacional é 82%.
1: A consultora sócia do Instituto Áquila, Bárbara Godoy, destaca a importância do bom tratamento dado a essas informações.
4: E é avaliado pelo Tesouro Nacional em relação à quantidade de divergências, se os dados estão corretos, completos, se foram enviados no prazo. Então, aquele município que tem um bom indicador de transparência garante também que os dados estão confiáveis, inclusive para a avaliação do cidadão.
2: Além de governança, eficiência fiscal e transparência, outros cinco indicadores são analisados na premiação:
1: saúde e bem-estar, educação, infraestrutura e sustentabilidade, desenvolvimento socioeconômico e segurança pública.
2: O Prêmio Band Cidades Excelentes reconhece as boas práticas de gestão nos municípios brasileiros.
1: Depois das etapas estaduais, os destaques de todo o país se encontram na grande final nacional em Brasília, programada para dezembro.
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5: Alô, amigas e amigos do esporte a motor. Charles Leclerc da Ferrari foi o mais rápido no primeiro dia de treinos livres para o Grande Prêmio do Bahrein, disputado no circuito de Sepang, na Malásia. Na segunda sessão, Leclerc fez o tempo de 1 minuto 37 segundos e 528 milésimos e ficou 99 milésimos à frente do segundo colocado Isaac Hadjar, da Red Bull. Completaram os cinco mais rápidos Lando Norris da McLaren, Max Verstappen da Red Bull e Lewis Hamilton da Ferrari. A Mercedes foi discreta e George Russell terminou apenas em sétimo, uma posição à frente do líder do Mundial, Andrea Kimi Antonelli.
2: Bandeirantes 7:52, Pedro Cohen, bom dia.
6: Oi, Nelson, bom dia a você, Ana Paula, todo mundo que nos acompanha aqui no Jornal Primeira Hora da Bandeirantes. Ele está de volta, hein? O Campeonato Brasileiro voltou, tem jogo hoje, 8 horas da noite. Clássico Sansão com transmissão da Bandeirantes. São Paulo e Santos entram em campo a partir das 8 horas da noite. Abrimos a jornada às 7:30, como já é habitual. Santos com força praticamente máxima, né? Neymar não vai pro jogo porque ainda se recupera de uma lesão, de um problema físico que sofreu antes da data FIFA, mas todo o resto do pacotão de reforços do Santos nesta temporada irá e está relacionado para a partida. Felipe Coutinho, Arthur, Everton, Cebolinha, Rodinei e, é claro, né, o Gabigol, que não chegou na metade do ano, chegou no início, mas também está na lista de relação para o jogo de hoje. O São Paulo precisa vencer porque é o 11º colocado com 36 pontos conquistados. Se vencer, passa inclusive o Santos na tabela do Campeonato Brasileiro. Peixe é o 8º colocado com 38 pontos conquistados até aqui. São Paulo e Santos, Santos e São Paulo com transmissão da Bandeirantes a partir das 8 horas da noite no Morumbi. Amanhã tem mais duas transmissões Bandeirantes de jogos importantes. O último duelo e o último compromisso do Brasil nesta data FIFA contra a seleção indiana. O Brasil já está em Calcutá, inclusive Ancelotti e Marquinhos falaram na madrugada desta sexta-feira, né? Falaram, deram as suas opiniões sobre o jogo de amanhã no estádio Salt Lake. A bola rola às 11 horas da manhã, também com transmissão da Bandeirantes. Abrimos os trabalhos a partir das 10 horas da manhã. E um pouquinho mais tarde, você já sabe, mas não custa reforçar, que São Paulo e Corinthians voltam ao gramado do Morumbi para a final do Campeonato Brasileiro Feminino. Na semana passada, o tricolor venceu por 2-1, que era o seu título do Campeonato Brasileiro. E o Corinthians, que geralmente decide em casa, tem tarefa duríssima fora de casa no Morumbi e precisa virar, já que perdeu por 2-1 na semana passada. Quem vencer leva o título do Campeonato Brasileiro Feminino, pessoal.
2: Obrigado, Pedro. Agradeço. 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
2: Bandeirantes 757, Aline Araújo, bom dia.
3: Olá, muito bom dia para vocês, bom dia a todos que nos acompanham. O dia hoje em São Paulo vai ter predomínio de tempo nublado, podendo ocorrer pancadas de chuvas rápidas, isoladas, ao longo de todo o dia, aquela chuvinha fina, que ela se prolonga um pouco mais, mas não vem com tanto volume, e as temperaturas também não sobem hoje na capital paulista. A máxima prevista é de apenas 18 graus, mas já a partir dessa sexta-feira, teremos aumento gradual das temperaturas, mas com tempo ainda amena. A partir do sábado, a previsão já é de 24 graus. E aí, no domingo, que é o principal dia dessa semana, domingo de eleição, a previsão aponta pancadas de chuvas rápidas no período da tarde, mas que podem ganhar intensidade, porque as temperaturas vão se elevar. A máxima prevista será de 28 graus, um dia com bastante sensação de tempo abafado e úmido. E aí podemos ter formação de nuvens de chuva no período do fim da tarde. Então, bastante atenção para essa condição e tentar adiantar os horários de votação. Falando agora do restante do país, a atenção se volta novamente para o sul. No Rio Grande do Sul, temos um novo ciclone extratropical se formando, junto com uma frente fria. E já a partir desse sábado, alerta de chuvas novamente muito intensas, temporais e volumes muito altos de chuva para o Rio Grande do Sul ao longo do sábado. E aí, entre sábado e domingo, essa chuva já avança para a região de Santa Catarina e do Paraná, pegando aí, inclusive, o domingo de eleição. Então, bastante atenção nessa região sul do país. E o restante pode ter pancadas rápidas isoladas no oeste, do centro-oeste e também no norte ao longo do fim de semana. No nordeste, tempo quente e bastante seco.
2: Tá bom, Aline. Obrigada. Bom fim de semana para você.
3: Para vocês também. Até a segunda.
4: Tchau.
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8 horas da manhã, hoje é sexta-feira, 2 de outubro de 2026. Estamos a 2 dias da eleição de 2026 e a insegurança jurídica ganha força com a chegada da hora da votação. A interferência do Poder Judiciário nesta eleição tem sido um dos capítulos mais comentados. Nós não tivemos debate entre os principais candidatos colocados na pesquisa, não porque não houve iniciativa, mas porque eles não compareceram ou houve uma interferência excessiva da justiça que inviabilizou esse encontro. Nos últimos dias, nós tivemos uma chuva de decisões e não relacionadas a descumprimento da legislação, mas regras que foram colocadas, por exemplo, para a realização de um debate que não aconteceu ontem à noite, seria o último. E não só do Supremo Tribunal Federal, mas da Justiça Eleitoral também. Em primeiro lugar, havia uma regra estabelecida pela Rede Globo de televisão para realizar o debate ontem à noite, o último entre os candidatos à presidência da República. A Globo quis seguir o que manda a legislação. Convidou, num primeiro momento, apenas os partidos que têm 5 representantes no Congresso Nacional na Câmara dos Deputados. Depois, houve uma decisão do ministro Cássio Nunes Marques para que Romeu Zema fosse colocado no debate, mesmo com o partido dele não tendo os parlamentares suficientes para participar do encontro. Renan Santos, do Missão, entrou na justiça. A ministra Carmen Lúcia foi a única correta dessa história toda. Disse o seguinte: tira esse bicho de cima de mim, isso aqui não é coisa para o Supremo. Devolveu para a Justiça Eleitoral a discussão. E a Justiça Eleitoral não apreciou o caso até que uma ação direcionada pelo Partido Solidariedade bateu no gabinete do ministro Gilmar Mendes usando o caso do Deltan Dallagnol, de novo. Ou seja, não houve sorteio, teve um direcionamento. E aí a gente já pode imaginar qual foi o objetivo desse direcionamento, né? Por quem pediu e por quem julgou, e da forma que julgou. O ministro Gilmar Mendes mandou Renan Santos ser incluído no debate. Da parte da Justiça Eleitoral,

0: A ministra do TSE, Estela Aranha, que é uma petista de carteirinha, inclusive colocou na sua intenção de voto em 2022 o voto para o presidente Lula, ela decidiu que a cadeira do presidente Lula, que já tinha dito que não iria comparecer ao debate, deveria ser retirada, não ficar vazia como estava. E nós sabemos da tradição que o Brasil tem com a cadeira vazia. É um símbolo do candidato fujão, daquele que não vai para o debate. Então ela determinou a retirada dessa cadeira e também impediu que perguntas pudessem ser feitas. Ela trabalhou no gabinete do Flávio Dino quando foi ministro da Justiça. Ela tem uma ideologia, ela tem um lado, né? Assim como muitos ministros dessas decisões recentes, das quais algumas eu estou comentando aqui. Então é uma reta final de eleição em que o tribunal está decidindo mais do que o eleitor. Isso é muito perigoso. Por quê? Esses atores não têm voto. Esses atores têm que dar o protagonismo para o eleitor, para o cidadão. É o cidadão que tem que ir na urna escolher. Lula, Flávio Bolsonaro, Caiado, Renan Santos, Augusto Cury, Romeu Zema. É o eleitor que tem que escolher o candidato ao governo, a senador. É o eleitor que tem que ser o protagonista. E esses candidatos todos, também os deputados, eles têm de ter o direito de fazer a campanha, de falar. O que a justiça fez no Rio de Janeiro? A justiça do Rio de Janeiro proibiu o garotinho de falar. Agora que acabou o horário político, falou que ele pode fazer campanha. Não é muita coincidência? O que aconteceu ontem com a ACM Neto, lá na Bahia? Uma investigação que está há muito tempo rolando. Um desdobramento à véspera da eleição. Qual que é o objetivo político disso? O Deltan Dallagnol, outro exemplo que eu citei aqui, que está me vindo à cabeça agora, também foi proibido de fazer campanha. Estão quase impedindo que o Deltan possa ser candidato novamente às vésperas da eleição. É muita interferência do Poder Judiciário na eleição. Em primeiro lugar, o Supremo Tribunal Federal devia ficar afastado disso, em última análise, um conflito ali com a lei. A peça encaminhada para o ministro Gilmar Mendes era absolutamente interpretativa e a sentença dele seguiu o mesmo padrão, porque faltavam poucas horas ali para o debate. E eles precisavam colocar o Renan Santos lá para o Flávio Bolsonaro se sentir incomodado, já que o Lula não ia ao debate. Essa série de interferências na justiça é o mais grave de tudo. Olha, para mim, meus colegas podem discordar de mim aqui, você que está aí pode discordar. Mais importante discutir isso do que até mesmo a falta de propostas, que é gravíssima também. A gente vai para a urna domingo sem saber direito o que os candidatos estão dizendo. Nenhum deles se comprometeu com o ajuste fiscal de uma maneira clara, objetiva. Eles falam sobre o assunto quando perguntados pelos jornalistas. Mas não tem ali uma linha, um programa de governo definido, com clareza. Segurança pública, por exemplo, que é um assunto que preocupa a população segundo as pesquisas. O que os candidatos vão fazer sobre segurança pública? Você sabe me dizer? Você saberia de cabeça aí contar o que você ouviu sobre isso? Não. Você ouviu, claro, o Flávio Bolsonaro com um discurso mais duro em relação a isso, o Renan Santos mais extremista até, o Augusto Cury permeou, o Caiado mostrou o exemplo lá de Goiás, que é um exemplo bom de vitória da segurança pública, o Lula diz que vai agora, no quarto mandato, resolver o problema que ele não resolveu nos três primeiros, até isso. Mas e proposta? Efetivo, aumento para a polícia, o que foi dito? Nada. Mas eu repito, mais grave do que tudo isso é a interferência que o judiciário tem nessa eleição. Isso nunca aconteceu dessa forma, de uma maneira tão explícita, tão intensa, às vésperas da eleição. Vamos ver o que nos reserva. Antigamente a gente ficava tranquilo. Sexta-feira o ministro ia descansar, né? Agora, quando eles querem, eles ficam com a caneta prontinha lá para um pedido chegar. E um pedido direcionado, como nesse caso aí, mais um, né? Além daquele do Flávio Dino durante a semana, em que não há sorteio. Que história é essa? Que país é esse? Thaís Freitas, bom dia para você.
1: Bom dia, Pedro Campos. Bom dia a todos que estão conosco aqui no Jornal. Gente, eu, assim como você e todo mundo, Pedro, está tentando entender o que está acontecendo, qual é a doideira que está acontecendo nesse momento aqui no nosso país. Porque é o seguinte, nós estamos terminando o primeiro turno da mesma forma como nós começamos. Com um nada. A grande notícia de hoje, sexta-feira, véspera da eleição, é um não evento. é o cancelamento.

0: Cancelamento de um evento é um nada, não realização de um debate. O Pedro contou muito bem a história e esse caldo de interferências que deixa a gente inseguro em relação ao que vai acontecer. Eu vou colocar primeiro, para começar aqui, a fazer você pensar junto conosco também, o que disseram os dois principais candidatos à presidência sobre esse fato, a não realização do debate. Primeiro, o presidente da República, Luiz Inácio Lula da Silva, que já tinha avisado que não ia. E aí foi num podcast e falou que não foi ao debate, que não aconteceu, por esses motivos que você vai acompanhar agora.
1: Vai no debate.
2: Você não pode pegar uma pessoa que tem 49% e levar para disputar com uma pessoa que está começando a ter 1%. É desproporcional até para o telespectador. Então o que você precisa é ter um processo seletivo, sabe? Não tem no campeonato, não tem Série C, Série D, Série B, Série A. Você tem que ter o candidato que está com 1%, que vai disputar com quem está com 12%, com quem está com 3%, depois do que estão com 10%, vão disputar com 10%, até chegar ao nível Entendi. Em que você permita que o segundo turno garante isso, que você disputa com iguais.
0: Já Flávio Bolsonaro, que havia confirmado a presença dele no debate da Globo, cancelou ali nas últimas horas, depois dessas decisões judiciais, e fez uma live para dizer por que não foi também.
1: Não só não vai no debate, como ele usa os seus amigos no judiciário para impor a censura ao debate da Rede Globo. É muito triste, revoltante o que está acontecendo.
0: E aí, meus amigos, sejamos sinceros aqui, né? Eles não quiseram debater, nenhum dos dois. Não vieram ao debate da Band, o debate que, tradicionalmente, desde que tem eleição no Brasil, abre a corrida eleitoral. Nenhum dos dois esteve aqui. Os outros candidatos vieram, mas Lula e Flávio Bolsonaro não vieram. Não quiseram vir. Tinha todo o cenário montado aqui, toda a recepção, toda a divulgação, toda a entrega. Não quiseram vir. No caso do presidente Lula, político de ampla experiência, acho que o mais experiente que a gente tem aqui na história do Brasil, espanta por fugir a um debate. Deus do céu! Como é possível que alguém que, nos discursos, diz que está na defesa da democracia, não queira participar de um debate com aqueles que estão disputando com ele a presidência da República? E aí, por mais que o presidente argumente, não, esse aqui é fraco, esse aqui... Gente, é candidato, você não escolhe o seu concorrente, é o que se coloca. Como assim? O presidente Lula tem experiência, tem jogo de cintura, já participou de N, dezenas de debates. Não tem argumento para não vir agora dizer que não, esse modelo, porque um tem 40, outro... Sempre foi assim, ele sempre participou. No caso de Flávio Bolsonaro, ele poderia ter ido ontem ao debate da Globo? Poderia. E aqui sim... Aconteceram decisões judiciais que tornaram a presença dele no debate muito mais desconfortável do que seria caso não houvessem essas decisões. Principalmente pela presença de Renan dos Santos, que a gente sabe que ia bater no candidato Flávio Bolsonaro. E a não exposição da cadeira vazia, que viola uma regra que havia sido combinada com todos os partidos. Mas ele poderia ter ido e usado o espaço que estava sendo oferecido a ele por uma emissora de TV para falar, olha, aconteceu isso, é um absurdo, mas eu estou aqui porque eu quero debater. Não foi também. E aí, tanto o Lula quanto o Flávio optaram pela forma mais confortável. Lula foi para um podcast amigo, Flávio foi para uma live, ou seja, ninguém contestando. Então essa é a parte, a meu ver, dos candidatos. Não quiseram, tem argumento para todo lado. E essas decisões que antecederam o debate da Globo, de fato, mexeram na preparação do candidato Flávio Bolsonaro, que se preparou para um debate com uma configuração e aí, no fim, descobriu que não seria daquele jeito. Mas poderia ter ido. E Lula tinha obrigação de ter ido. Se ele, de fato, se coloca como o grande defensor do debate político e tal, como não vai a debate? Como assim? Questão da justiça. E acho que aqui tem muito a ver também com a posição dos meios de comunicação, não é? As leis eleitorais no Brasil são muito rígidas, você sabe disso. Colocam regra aqui para gente, para meio de comunicação constituído, a cada segundo, lei eleitoral, horário político obrigatório, distribuição de tempo, é tudo regulado. Debate também é regulado por lei.

0: feita pelos políticos. Dos debates participam, obrigatoriamente, aqueles candidatos que têm um determinado número de cadeiras no Congresso Nacional. No caso de Renan Santos, não, ele não tem. Cabe à emissora decidir se convida ou não um candidato nessa condição. No debate da Band, ele foi convidado. Ok, é decisão da emissora. No debate da Globo, ele não seria convidado. Decisão da emissora também. O que que a Justiça Eleitoral tem a ver com isso? E como a Justiça Eleitoral interfere em regras que são combinadas por meses e meses e meses e reuniões entre as emissoras e os partidos políticos com as regras do debate? Essa história da cadeira vazia não foi inventada no dia. Isso está na regra. Candidato que não vai tem a cadeira vazia com o nome ali. E todos os partidos assinam e firmam esse compromisso. E aí a justiça fala, não, isso aqui especificamente não, porque isso expor, é claro, a imagem do presidente Lula como grande fujão do debate. É uma doideira isso que está acontecendo. Bem, a Globo, emissora, falou, não, não vou aceitar isso aqui, e aí cancelou o evento e não aconteceu o debate. Então, o único debate que aconteceu para o primeiro turno da eleição foi o debate no Grupo Bandeirantes de Comunicação. Acho que é que, como jornalista atuante na Band, a gente fica tranquilo, que pelo menos a nossa parte aqui, a gente cumpriu, a gente entregou a você, eleitor, e a gente criou o melhor cenário possível. Aproveitou quem quis. Quem não quis, ó, azar do candidato que não quer aproveitar esse espaço. E aí, lembrando que, caso haja segundo turno, como indicam as pesquisas que vai haver, o primeiro debate está marcado aqui para a Band, para o Grupo Bandeirantes de Comunicação, no domingo. Primeiro domingo depois da eleição, no dia 11 de outubro. Vamos ver o que vai acontecer. Deixa eu chamar direto de Paris a Sônia Blota, acompanhando também todos os dias esse cenário conturbado aqui na terrinha, né, Sônia? Muito bom dia para você.
1: Que coisa, Thaís. Um ótimo dia para você, para o Pedro, para o Cláudio, para toda a nossa audiência. O que que a gente vai falar aqui hoje sobre isso? Peraí, só ajeitando a câmera aqui. O Brasil vai às urnas nesse domingo. E o que fica dessa campanha? A impressão de que sobrou escândalo e faltou discussão sobre o futuro do país. Daniel Vorcaro, caso Master, Supremo Tribunal Federal, de onde se espera equilíbrio e sobriedade, protagonizou aí uma verdadeira baixaria, além da interferência eleitoral. E propostas? Quais as propostas para os próximos 4 anos? Como melhorar a educação, como melhorar a saúde, como gerar empregos e a reforma administrativa? Combate ao abuso nos supersalários, previdência social, reforma do judiciário. Sim, boa parte da população quer essa reforma. Nenhuma proposta para uma parcela do eleitorado. Há essa impressão, como você bem colocou, Thaís, que o Supremo não representa mais a sociedade. Isso é muito grave, né? Isso é pesquisa, não sou eu que estou dizendo, né? E ocuparam o centro do debate até essa decisão final das urnas. Olha, gente, infelizmente, tendo segundo turno ou não, a gente passa aí para segunda-feira com a pessoa acordando cedo, pegando ônibus, trabalhando, tendo que seguir a vida da melhor forma possível. E em vez de você estar votando numa esperança, muita gente, a gente vê pelos índices das rejeições, estão votando naquele para tirar o que não quer. E isso é muito triste para um país tão representativo quanto o Brasil, um país tão importante no mundo, no globo, um país que a gente ama tanto. Quer dizer, eu moro aqui na França, amo meu país e tenho muita tristeza quando a gente vê o que está acontecendo dessa forma. Então, o que a gente vê é que, mais uma vez, vai ser uma eleição de rejeição e não de escolha. E por quê? Quem tem a culpa disso, né? O eleitor, ele tem o direito da escolha, mas as propostas não foram apresentadas. Eu não vi uma proposta concreta de nenhum lado. Jogaram, assim, frases ao léu, tipo, ah, não, precisamos reformar o judiciário, ou então, ah, vou acenar porque a saúde precisa melhorar. Mas de que forma? A forma não foi discutida. E isso que acontece é muito triste. Bem, a votação aqui no domingo, aqui no exterior, ela vai das 8 às 5, né? Cada país com seu horário local. Aqui só se vota para presidente, não tem o voto para senado, para deputado, nem para governador. Mas vai aqui na França, o,

0: brasileiras e a gente fica esperando ainda que, em caso de segundo turno, como tudo indica que haverá, que pelo menos propostas sejam colocadas na mesa, porque todos querem saber o que vai acontecer com o dinheiro na economia, com a saúde, com a educação, como serão os próximos 4 anos. Mas, no lugar disso, a gente só viu Vorcaro, Banco Master, Supremo Tribunal Federal. E a gente vai agora para Brasília. Já dou boas-vindas ao Cláudio Humberto, que tem mais novidades hoje. Cláudio, bom dia para você.
1: Olá, Sônia Blota, muito bom dia. Bom dia, Thaís Freitas, Pedro Campos. Pedro, você tem toda a razão. É fundamental a discussão desse tema aí da interferência do Poder Judiciário e, pior, direcionada para beneficiar um dos candidatos em disputa. Isso é que é muito triste, né? Seja ministra do Tribunal Superior Eleitoral, nomeada por Lula, é uma ativista, né? Uma apaixonada pela causa, e de outro lado, Gilmar Mendes também com ligações notórias ao presidente da República, ambos tentando produzir o debate. A ministra querendo mexer no cenário, determinando mexida no cenário do debate. E o ministro Gilmar criando pretextos quase risíveis para determinar, ignorar completamente a legislação que prevê critérios para participação de debate. O candidato o partido dele tem que ter uma representação mínima de 5 parlamentares e o partido de Renan Santos não tinha, mas apesar disso, Gilmar Mendes impôs a participação dele no debate na expectativa, que era dos petistas de uma maneira geral, de que Renan Santos pudesse ali dar uma apertada e, enfim, trocar bate-boca e tal com Flávio Bolsonaro. Só que Flávio Bolsonaro, antes disso, tinha anunciado que não ia mais participar, e isso virou tiro na água e a emissora então cancelou o debate. Foi uma lambança promovida mais uma vez por ministros do Supremo Tribunal Federal. Tudo fica parecendo menos importante do que discutir isso. Como, por exemplo, um vídeo ou vídeos chocantes que têm acontecido, que têm aparecido nas redes sociais em vários pontos do país, não é? Com o flagrante de carteiros da estatal Correios, uniformizados em horário de expediente, distribuindo material de campanha de candidatos do Partido dos Trabalhadores. Não, isso é um flagrante de crime eleitoral que deveria ser e precisa ser apurado, né? Em Santa Catarina, por exemplo, um vídeo mostra uma funcionária dos Correios uniformizadas ao lado de um veículo, de uma vanzinha da Sedex, que é um serviço dos Correios, entregando panfletos de um candidato ao Senado e de uma candidata a deputada federal pelo Partido dos Trabalhadores em Santa Catarina. Uma coisa assintosa, até chocante, né? Era uma panfletagem, não era uma correspondência com destinatário identificado. Ela foi abordada por um morador, ela com os panfletos nas mãos, e disse que confirmou mesmo o conteúdo de campanha e disse que todo funcionário do Correio é obrigado a entregar isso aqui do PT, esse material de propaganda. No Distrito Federal, na cidade de Samambaia, muito próximo dos centros de poder, na tarde de ontem, outro carteiro foi flagrado em vídeo também usando o uniforme da empresa, empresa que é uma empresa do governo, e cartazes coloridos dos candidatos a presidente e a governador do Distrito Federal em uma caixa de papelão. Tirava ali o panfleto e saía distribuindo, usando a bicicleta amarelinha, característica dos carteiros. Ele acabaria admitindo, em voz baixa, ter recebido dinheiro para fazer a distribuição do material de propaganda do PT em horário de trabalho, além do salário que ele recebia para que naquele momento estivesse, na verdade, entregando correspondência. A estatal Correios afirmou que tudo é regular. Tudo é regular, que o material seria serviço de mala direta, previsto em lei, etc. e tal. Mas isso não é verdade, né? A chamada mala direta é correspondência postada e identificada. Não são cartazes soltos numa caixa de papelão e panfletos nas mãos e distribuindo com as pessoas, né? Bom, o fato é que o flagrante expõe o grau de aparelhamento político, ideológico e até eleitoral de empresas públicas, de órgãos públicos, mas sobretudo os Correios, a serviço de um partido político que está no comando do governo e de uma empresa pública, tudo isso acontecendo, né, em torno de uma empresa pública, que são os Correios, que não por acaso está tecnicamente falida. O pagamento extra no expediente, se confirmado, entra no campo

0: do abuso de poder e do uso de máquina pública. A legislação eleitoral para essas coisas prevê multa, cassação de registro e sanção criminal contra condutas dessa natureza. Mas aparentemente os nossos magistrados na área estão mais interessados mesmo em marcar sob pressão os candidatos de oposição ao atual governo. Voltamos a São Paulo.
1: É isso aí, Cláudio Humberto. Nós estamos a 2 dias da eleição. É claro que o Jornal Gente vai falar muito de eleição, repercussão internacional. Tem especialista chegando na sequência. O Fernando Schiller vai falar sobre toda essa polêmica com a gente, cientista político. E às 8h40 nós vamos fazer um giro pelo país para contar como é que está a disputa de cada governo do estado. Tem a Maju Arruda Leite também falando conosco sobre as últimas horas antes da urna dos principais candidatos à presidência da República, Thaís.
2: É isso aí, na sequência, aqui no Jornal Gente, que você começa o seu dia bem informado. E olha, estivemos aqui com você durante todo esse período da campanha, hein? Não perdemos nada e te contamos tudo aqui no Jornal Gente. A gente volta rapidinho.
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7: Castelo Branco, no sentido da capital, tem trânsito lento na região de Osasco, entre o quilômetro 20 e o 18, pela pista expressa, e depois ali do 16 ao 15. Dali para frente, melhora. 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
1: 8h26, vamos acionar a nossa reportagem. A Maju Arruda Leite está acompanhando a agenda dos 2 principais candidatos à presidência da República e vai contar pra gente o que eles têm dito, o que eles vão fazer. Conta aí, Maju, bom dia pra você.
8: Oi, Pedro. Bom dia a você, bom dia a todo mundo ligado aqui no Jornal Gente. Há 2 dias da eleição, o Brasil acompanha uma corrida para a presidência da República entre 2 candidatos que disputam a liderança voto a voto. No primeiro turno, o presidente Lula segue à frente desde o início das pesquisas eleitorais, enquanto Flávio Bolsonaro foi conquistando pontos percentuais até empatar tecnicamente com o atual presidente. E nessa reta final, a vantagem dos 2 candidatos em relação aos demais só vem crescendo e o número de eleitores indecisos também é muito alto. E esse ponto é o ponto de atenção das 2 campanhas que ainda tentam convencer os eleitores indecisos e também aqueles que pretendem votar branco e nulo, que corresponde a 5 a 10% do eleitorado. Os 2 candidatos à presidência da República escolheram o estado de Minas Gerais nesta sexta-feira para realizar atos de campanha, corpo a corpo. Importante estar na rua nessa reta final, antes do primeiro turno. Lula amanhece hoje no Rio de Janeiro, onde daqui a pouco vai ter uma caminhada na capital fluminense, na região central, começando ali na Candelária, terminando na Cinelândia. Ao lado dele estarão políticos do PT e do PSOL do estado do Rio de Janeiro, e na sequência ele segue então para Belo Horizonte, onde também vai realizar uma caminhada com apoiadores e manifestantes do estado de Minas Gerais, que é considerado um dos estados mais importantes e decisivos em uma campanha.

0: eleitoral. Por isso que Flávio Bolsonaro também estará lá por hoje, mas na cidade de Montes Claros, ao lado do deputado Nicolas Ferreira. Eles também vão realizar uma caminhada, um ato ali com apoiadores de Montes Claros, Minas Gerais. Amanhã, último dia de campanha, os candidatos à presidência da República, os favoritos, também escolheram o estado de São Paulo para finalizar essa campanha, fazer o último ato. Como é tradição, o presidente Lula começa uma caminhada ao lado de toda a sua campanha e também aliados políticos, então ao lado do candidato ao governo de São Paulo, Fernando Haddad, também as duas candidatas ao Senado, Marina Silva e Simone Tebet, estarão a partir das 9 horas da manhã na esquina da Paulista com Augusta, vão descer Augusta até a Praça Roosevelt. A expectativa do Partido dos Trabalhadores é reunir cerca de 15 mil pessoas nesse último ato do presidente Lula. Já Flávio Bolsonaro também vai realizar um ato no Rio de Janeiro e vai encerrar a campanha com uma caminhada, uma passeata ao lado do governador de São Paulo, Tarcísio de Freitas, seu principal aliado aqui no estado de São Paulo, no Sudeste, e também ao lado dos candidatos ao Senado, André do Prado e André Derrite. Essa caminhada vai acontecer no interior de São Paulo, na região de Santa Bárbara do Oeste, até a cidade de Americana. Então, os dois encerrando essa campanha antes do primeiro turno aqui no estado de São Paulo. E no domingo, os dois votam nos seus colégios eleitorais. Então, presidente Lula em São Bernardo do Campo, berço político, Flávio Bolsonaro no Rio de Janeiro. Na sequência, Lula vem para São Paulo acompanhar a coroação em um hotel. E Flávio Bolsonaro, a expectativa é que ele acompanhe próximo ao pai em Brasília, para o resultado das eleições, ter ali um fácil acesso de logo depois encontrar o pai dele, o ex-presidente Jair Bolsonaro. Então é um primeiro turno que vai se encerrando e se encerra com um único encontro entre os candidatos à presidência da República, o debate da Band, que foi o primeiro e único debate dessa campanha presidencial. Volto com vocês.
1: Muito obrigada, Maju Arruda Leite, com a reta final da campanha dos candidatos agora na véspera do primeiro turno. Eu vou acionar o cientista político Fernando Schiller, que está aqui conosco ao vivo nessa sexta-feira. A gente quer muito te ouvir, Schiller, a respeito do cancelamento do debate de ontem à noite e do que isso representa dentro da campanha e dentro da posição também da Justiça Eleitoral ao longo aqui desses últimos dias. Muito bem-vindo, bom dia para você.
2: Tudo bem, Thaís? Tudo bem, Sônia, Cláudio, Pedro? Olha, muita coisa, né? A noite de ontem, na minha visão, ela é simbólica, né? Porque ela foi uma noite constrangedora. Olha, tanto a Band como a Globo, enfim, tem uma longa tradição em debate no Brasil. O debate deveria ser o centro da democracia, o centro da campanha, é o melhor momento. Acho que é um símbolo, já vai ser um símbolo dessa campanha eleitoral, que a gente teve um debate interditado. Ontem me perguntaram aqui mesmo na Band como é que eu definia, como é que a gente está chegando no final do primeiro turno. A minha resposta foi simples: nós tivemos um primeiro turno com debate político interditado. Interditado, quer dizer, o reino do marketing, os candidatos querendo falar sozinhos, né, e os poucos tentando fazer um debate, as emissoras tentando fazer bons debates, né, acabam, vamos lá, nesta confusão, nesse maremoto aí, que no fundo, vamos lá, deriva do mesmo problema que a gente analisa há tanto tempo aqui no Jornal Gente, que é a interferência do judiciário na campanha eleitoral, no debate e, no fundo, na democracia. Esse é o ponto. Interferência do judiciário na democracia. Quer dizer, agora, por que que a noite de ontem, na minha visão, tem um lado positivo, vamos lá, estranhamente positivo, né? Porque, bom, nós tivemos uma decisão já muito estranha, heterodoxa, na minha visão, do ministro Nunes Marques, no caso do Novo. Há alguma linha de... O Novo tem 5 deputados, né? Então fez aquela interpretação ali, na minha visão, heterodoxa sobre o número de deputados necessário para fazer o convite, mas tudo bem, tomou a decisão. Com uma certa antecedência, a emissora aceitou. Agora, ao longo do dia ontem, houve uma ruptura da regra. Uma ruptura da regra, né? A ministra Carmen e o ministro Nunes Marques decidiram corretamente. A partir dali, a decisão do ministro Gilmar Mendes, olha, eu li a decisão, é a clássica, na minha, com todo aqui respeito ao ministro, é o clássico erro que o Brasil vem cometendo, que é substituir o direito pela retórica, pela interpretação dos princípios. Só que se eu basear o direito, né, na interpretação genérica dos princípios, enfim, daí eu quebro a regra em nome de uma interpretação aberta sobre os princípios, da forma como eu acho

0: né? Eu que detenho a autoridade. Aí daí me autoriza a flexibilizar a regra, bom, então não tem mais direito, né? Tem uma outra coisa daí. Não é mais uma democracia onde o Congresso define a regra, a sociedade está lá, né? E o juiz manda cumprir a regra. Nós temos uma juristocracia, onde o juiz diz o que é a regra. A juristocracia é diferente da democracia, porque na democracia o parlamento diz o que é a regra e o juiz manda cumprir. A juristocracia, não. O parlamento pode dizer o que é a regra, mas depois o juiz tem que dizer que concorda com aquela regra, né, decidida pelo parlamento. Então não dá isso, no fundo, né? E depois nós tivemos uma decisão, essa sim, é completamente absurda, da ministra do TSE. E aqui o direito dela de ter apoiado o Lula, não questiono, quem é que ela era advogada, apoiou o Lula e tal, mas ela, no mínimo, vamos lá, deveria ter se manifestado, vamos ver se o Pedro concorda, o Cláudio, Sônia, Thaís, quer dizer, deveria ser manifestada impedida, porque assim, bom, era a coisa mais natural do mundo, ela diz assim, olha, eu acabei de apoiar o Lula nas últimas eleições, não vou tomar uma decisão crucial na reta final da campanha sobre o Lula. Então eu vou deixar um colega tomar essa decisão, vou passar a presidência do tribunal. No Brasil não se tem esse hábito, quer dizer, de se manifestar impedido por essas razões. Então, ela toma uma decisão claramente favorecia, extemporânea. Vamos lá, todo mundo acompanhou o debate da Band, não é? As duas cadeiras vazias, é um direito da emissora. Isso estava acordado nas regras entre a emissora e os partidos. Então, fica a cadeira lá, os candidatos têm direito de se dirigir à cadeira, dirigir inclusive a fazer as questões, porque é a lógica do debate. Eu gosto de ver a liberdade de expressão pelo ângulo do cidadão. O cidadão tem direito àquela informação. É simplesmente isso, não tem a juíza dizendo, não, não pode, essa informação não pode, está vetada. Bom, então, completamente absurdo. E agora, a grande novidade da noite, a grande novidade da noite foi o seguinte, a emissora disse não. A emissora disse não. E eu tenho certeza, aqui eu falo em meu nome, evidentemente, que a Band faria a mesma coisa. Na qualquer emissora, com essa tradição, faria a mesma coisa. Se assim, não vão aceitar. Se é assim, então a Justiça Eleitoral que faça o debate. Então o tribunal vai lá e organiza o debate. Nós vamos acabar estatizando os debates. No fim, vamos estatizar as eleições do Brasil. Estatizado, que eu digo daqui a pouco, é o tribunal que vai eleger o presidente da República. Não é? Porque... E esse não é importante. Sabe por quê? Porque se consagrou, observem bem essa colocação aqui, se consagrou no Brasil uma ideia, na minha visão, completamente equivocada nos últimos anos. Que a ideia é a seguinte, que o que a regra não é o que está na lei, é o que a autoridade acha que a lei quer dizer. Nenhuma democracia funciona desse jeito. O que deve valer é a regra do jogo, e não a interpretação, caso a caso, momento a momento, hora a hora, como se viu ontem, por parte de uma autoridade. Então, acho que é uma noite triste, né? Cancelou-se um debate, etc. Mas é uma noite muito didática, digamos, sobre o Brasil. Tomara que as pessoas entendam a lição, viu?
1: Mas, Chile, fazer o quê, né? O que é chocante nessa história toda é que vem lá a ministra e toma uma decisão absolutamente bizarra, né? De alterar, de querer alterar ali o cenário do debate, fisicamente. Aqui, púlpito não pode, púlpito vazio não pode, etc. Nem pode fazer pergunta ao candidato ausente, etc. Interferindo em regras que são definidas por lei. E definidas também por regulamentação do próprio Tribunal Superior Eleitoral. A ministra ignora tudo isso e vem o outro, que é o ministro Gilmar Mendes, né? Numa ação que precisava ser inclusive investigada, assim, como é que foi que essa ação de repente parou na mesa do ministro, né? Ele também ignorou completamente a lei que regula, que disciplina debates dessa natureza. Tem lei sobre isso. O Brasil tem lei para tudo, inclusive sobre isso. E tem a regulamentação do Tribunal Superior Eleitoral, que estabelece critérios, da presença de candidatos, da participação de candidatos. E ele ignorou completamente isso. E tanto um quanto o outro tomando decisões que favoreciam a candidatura do Lula. E no final das contas, restou inclusive, aí eu queria inclusive essa sua apreciação, restou a suspeita de que essa lambança toda não foi casual, foi meio que proposital, para melar mesmo o debate e forçar a emissora a cancelar o evento, né? Enfim, a preocupação é o seguinte: estava claro, né, que essas pessoas, esses personagens, fariam o diabo, né, até o dia da eleição, mas daqui para frente, o que é que eles podem fazer mais? do ponto de vista negativo, né, das instituições, da democracia, com decisões exóticas quanto essa, como essas de ontem em Chile. Isso é assustador.
0: Olha, Cláudio, eu acho que é uma grande pergunta, né? Isso vem acontecendo há anos no Brasil. O sistema político, aliás, o sistema jurídico funcionando politicamente, né? Então, quem foi censurado no Brasil nos últimos tantos anos? Aliás, essa semana, curioso, tivemos uma censura ao Lula, né? Depois de tanto tempo, alguém de esquerda foi censurado. O Lula fez um comício em Teresina e ele falou o quê? Ele disse, ah, nós sabemos que tem aí falcatrua na justiça eleitoral, a gente sabe do que essa gente é capaz. Imagina o Lula, se fosse o Bolsonaro dizendo isso, capaz de ir preso, né? Então, tá denunciando o sistema eleitoral, quer dizer, denunciando a justiça eleitoral, a gente sabe do que essas pessoas são capazes. Então, o ministro Nunes Marques mandou ele tirar o vídeo do comício lá, né? Depois foi censurado o Nicolas Ferreira, que fez um vídeo que não tem. Olha, eu vi duas vezes o vídeo para ver se tinha alguma ilegalidade, não tem nenhuma ilegalidade no vídeo. Ele fez a crítica lá daquele discurso do Lula, dizendo que as mulheres são tocadas desde pequenas, estão acostumadas a ser tocadas desde pequenas. E fez a crítica. Posso concordar ou não com a crítica? Ele fez a crítica. Inclusive, um vídeo bem estruturado, com bons argumentos, pode concordar ou não. Ah, tem que tirar também. Olha o argumento da juíza. A interpretação do Nicolas Ferreira sobre os cursos do Lula não está correta. Significa que nós temos uma justiça eleitoral agora que quer avaliar interpretações que o político faz sobre o discurso de outro político. Bom, isso não tem a menor chance de dar certo. Menor chance de dar certo. Não é? E agora nós chegamos nesse ponto. Claramente, o que eu ouvi ontem, né? Eu tenho muita dificuldade de assim, interpretar as intenções por trás, mas vamos lá, é muito explícito, o Cláudio tem razão aqui, era claramente decisões para beneficiar o Lula. E aí eu acho muito interessante o que você está dizendo, Cláudio, porque realmente como é que funcionam os sistemas de lobby junto a essas cortes superiores no Brasil para que uma decisão dessa seja tomada? Né? Quem são os advogados que realmente têm acesso a essas autoridades para chegar nesse tipo de decisão? Por que que o Paulinho da Força entra com esta ação? Por quê? Ele disse que foi um pedido do, se eu bem entendi, um pedido do Renan Santos.
2: Mas o Renan disse que não foi, né?
0: O Renan disse que não foi. É. Então, quem foi? Quem é que ligou para o Paulinho da Força e disse, Paulinho, você que não tem nada a ver com isso, entra com uma ação, direciona para o Gilmar, o ministro Gilmar Mendes vai encaixar isso dentro de uma outra ação que não tem nada a ver com esse problema. De novo, a gente tem a justiça self-service, né? Tailor-made.
2: O Schiller, vamos por exclusão. A Rede Globo não queria o Renan porque não convidou o Renan. Então, está excluída aí da nossa lista. O Flávio Bolsonaro, obviamente, não queria o Renan porque o Renan é um franco atirador contra ele e contra o Lula. O Augusto Cury, o Caiado e o Zema, acho muito pouco provável. Fica aí para reflexão quem que restou da lista, né?
0: É, vamos lá, né? Então, nós estamos com... Olha, o grande risco dessa eleição, que a eleição é mal-humorada, que não se discute programas, etc., que o marketing político venceu, etc., tudo já está precificado, tá? Agora, o que não dá mais para aceitar é o tapetão. A noite de ontem é um super alerta, não é nem amarelo, é um amarelo misturado com vermelho bem forte, tá? Essa semana... Eu vou antecipar aqui no nosso jornal hoje algo que está claro, que está acontecendo, está se criando um caso jurídico dessas mesmas pessoas em torno da tal da interferência estrangeira nas eleições. Observem isso, observem isso. Agora a AGU já quer investigar, o Departamento de Estado norte-americano, aí já as matérias da imprensa alinhada, dizendo não, há financiamentos, não sei de onde... Já tem uma ação, o ministro Flávio Dino, encaminhada pela campanha do PT, dizendo, não, uma saroca de opiniões políticas sobre uma suposta interferência estrangeira nas eleições. Vai se criando toda uma lógica e com a relatoria, também criada nesse modelo tailor-made, né, pelo ministro Flávio Dino, em torno do ministro Flávio Dino, onde ele pode, teoricamente, tudo. Ele pode interferir, ele pode determinar busca e apreensão, ele pode, inclusive, encaminhar uma cassação do registro da candidatura da oposição. Então, isso é um ponto de atenção, na minha visão, bastante, bastante claro. Bom lembrar, o ministro Flávio Dino, que essa semana criou um inquérito por conta própria, né? Ele criou um inquérito, uma investigação sobre suposta onda de ataques religiosos no Brasil.

0: casualmente na sequência de toda essa conversa, essa fake news gigante aí da tal da padroeira do Brasil. Querem tirar a padroeira do Brasil, querem atacar Nossa Senhora. Aí num dia aparece o Lula com a Nossa Senhora na cabeça, dizendo: ninguém vai atacar Nossa Senhora quando eu for presidente. E no dia seguinte, o ministro Flávio Dino: vamos investigar uma onda de ataques religiosos no Brasil. Olha, nós não somos ingênuos, né? Agora o Brasil é um bando de gente ingênua que não percebe toda uma construção que se faz. E vou dizer de novo, viu, Pedro, Sônia, Cláudio, Thaís, que isso seja feito na política é ruim, mas vão lá, faz parte do jogo. Agora, que autoridades do judiciário entrem nesse tipo de jogo, a mim parece inaceitável.
1: É, esse que é o problema, viu, Schiller? É, a gente falava agora há pouco, bom, proposta a gente pode esquecer, porque não teve nenhuma nessa campanha. Falávamos mais cedo sobre isso. É, mas que continue essa disputa política, vamos dizer assim, para o eleitor escolher. Com uma interferência do judiciário, isso fica, ganha, como você estava bem esclarecendo para a gente, algo extremamente grave. Essa interferência é muito complicada para o Brasil. Porque a gente fica pensando, tudo indica que a gente vai ter um segundo turno. E daqui para frente, o que mais pode acontecer? E aí eu apelo para sua bola de cristal para você traçar aqui essas 3 semanas de segundo turno, se realmente as pesquisas se confirmarem.
0: É, primeira observação, né, Sônia? Se fala tanto a possibilidade de uma interferência estrangeira, fala sobre salvar a democracia, não sei o quê, mas quem na verdade está interferindo é a própria justiça brasileira, né? E nós temos que salvar, na verdade, o país exatamente desse tipo crônico de interferência, de instabilidade da regra, né? Do acho. Se, de novo, se consagrou no Brasil uma ideia perigosíssima, que não vale a regra, que a regra não é a lei, a regra é a interpretação. Se a regra é a interpretação, bom, vai depender da interpretação de cada um. E aí entra uma coisa que é terrível na democracia, que é a seletividade. Que a gente viu ontem, é seletivo. Vai para um lado, vai no gosto, vai na preferência, vai na. Enfim, aí não dá. Aí não pode acontecer. E é muito saudável que a empresa diga: não, então não jogo, então não brinco. Se é assim, se a regra não vale, eu não brinco mais. Tipo, eu jogo no, na calçada, né? Ou no play do prédio, né? A gente combinou uma regra, não é? Então a gente não brinca, a gente vai embora, vamos para casa. Foi o que aconteceu ontem, né? Por isso que é importante. Olha, o que eu acho o grande risco, né, é a disputa eleitoral continuar abaixo da linha de cintura o tempo inteiro. Em vez de fazer a discussão do déficit fiscal, em vez de fazer a discussão da produtividade, em vez de fazer a discussão dos temas de ética, corrupção, segurança pública, a saúde que realmente interessa às pessoas, como nós tivemos no Brasil. O Brasil teve, olha, talvez até 2014, vamos lá, uma discussão muito centrada em temas, papel do Estado, privatizações. Não era a maravilha, a oitava maravilha do mundo, mas havia uma discussão, não é? Porque se perdeu isso. Nós estamos discutindo isso, nós estamos discutindo a Nossa Senhora Aparecida, nós estamos discutindo toda esta, agora, interferência no debate. Nós ficamos discutindo esses temas abaixo da linha de cintura, com muita interferência da justiça. Então, o que eu espero, para sintetizar meu ponto e finalizar aqui, é que a gente não tenha tapetão. Que quem ganhar a eleição, em primeiro lugar, ganhe dentro do debate. Quem perder, aceite o resultado. Que isto não seja judicializado a partir dessas interpretações metafísicas, né, filosóficas, né, não sei o nome exatamente a dar para isso, né? E que a gente aí sim possa ter uma ameaça gravíssima à democracia brasileira. Então eu estou com nem a Sônia aqui, viu, Sônia? Não estou com grande esperança da qualidade do debate. Mas pelo menos que a gente atravesse esse negócio sem tapetão.
2: Schiller, deixa eu te perguntar uma última coisa aqui, não é? A gente tem acompanhado muito os números das pesquisas. A gente sabe que na eleição anterior de 2022 teve muito instituto que errou e errou feio. Enfim, são parâmetros, mas parâmetros que a gente tem que olhar aqui, sempre sabendo que o que vale mesmo é a urna. Mas olhando as pesquisas, o que a gente viu? Que a polarização Lula-Flávio Bolsonaro foi, ao longo das últimas semanas, de alguma forma ali dominando a preferência dos eleitores. Aqueles candidatos que colocavam como terceira via, tal, nenhum deles decolou. Teve um pico do Augusto Cury, que depois já voltou lá para baixo. Zema tem quase nada de intenção de voto. Caiado também muito pouco. Enfim, eles juntos ali não dão muita intenção de voto. A gente tem visto em vários estados, aliás, na maioria, a tendência de que a eleição termine no primeiro turno, porque não há candidaturas que sejam representativas em termos de votos para disputar com dois.

0: Então, basicamente, são dois enormes e uns nanicos que não fazem nem cócega em intenção de voto nos estados. A minha questão aqui é a seguinte: esse debate, se acontecesse ontem, poderia ser uma única, última chance para os candidatos chamados menores se exporem ao eleitor. Ele não aconteceu. Ao mesmo tempo, Flávio Bolsonaro tem defendido um voto útil no primeiro turno em si mesmo. Ou seja, você que é o eleitor mais à direita, que está com o Caiado, que está com o Zema, vote em mim, porque esse aí não vai ganhar mesmo. Você vê dentro desse caldo alguma possibilidade de que a eleição termine em primeiro turno?
1: Olha, Thaís, pergunta, não sei se é de 1 milhão, mas é perto de US$ 1 milhão essa aí, viu? Essa é a minha. Eu vou apostar aqui, acho que não. Acho que ainda há uma quantidade expressiva de votos nos chamados candidatos da terceira via aí, acima de 10 pontos, dois dígitos, né, que empurra a eleição para o segundo turno. Não vejo essa possibilidade, assim. As pesquisas mostram um grande empate. Um grande empate. Ontem a pesquisa Datafolha foi dissonante, né? Então a gente vai ter mais uma chance de testar as pesquisas aí. Vamos anotar. Ontem a Datafolha deu 4 pontos diferentes. A média das demais pesquisas, se a gente pegar, é 0 a 0, na verdade. Um empate. Empate, literalmente
0: É
1: empate.
0: um.
1: As casas de aposta estão dando o Flávio Bolsonaro 60 ou até mais, contra 40 do Lula. Casa de aposta é apenas gente que põe dinheiro, mas que faz muita análise também. Então é apenas um indicador de como o mercado político, vamos dizer assim, está percebendo todo o problema, não tem nenhum prognóstico aqui, né? O incumbente é forte, a gente conversava no Band de Eleições essa semana, o incumbente tende, em geral, a crescer na reta final. Ah, vamos lá, o Lula lançou aumento do Bolsa Família, desenrola três, proibiu as bets. O que ele pode fazer agora, na semana que vem? Pode fazer, tem governo na mão. Pode endividar mais o país, distribuir dinheiro, pegar um helicóptero gigante, sair distribuindo, não sei. O que? Essa ideia de que a União, senhor, todos os senhores estão nos ouvindo, todo mundo está nos ouvindo aqui, vai comprar dívidas de particulares. Isso é uma das decisões mais bizarras da história brasileira recente. Pode fazer de novo, distribuir. Isso é distribuir dinheiro, literalmente pegar, subir no helicóptero e distribuir dinheiro, né? Então o governo tem essa capacidade. Ele tem capacidade de administrar pauta, jogar temas na pauta, não é? Mas assim, eu vou dizer assim, olha, quebrar a polarização nacional é muito difícil. Eu conversava, inclusive, essa semana com vários candidatos, inclusive com alguns candidatos que, dentro do PSD, não foram os escolhidos, foi escolhido o Caiado, né? Eu até brinquei, olha, escapasse de uma boa, né? Uma fria, assim, brincando um pouco, descontraindo, né? E um certo reconhecimento, olha, é difícil romper a polarização, muito difícil. Olha o esforço, o Renan Santos, com toda a presença de mídia dele, fez todo o marketing muito agressivo, não conseguiu. O Cury mesmo, né? O Cury, graças ao nosso querido Mitre aqui, foi no debate, subiu 6 pontos, mas depois não sustentou, né? É difícil. E eu aqui volto ao ponto, né?
2: Será que subiu mesmo?
1: Horário eleitoral gratuito, entre aspas, pago por todo mundo de rádio e televisão, ele ajuda nisso. O fundão eleitoral, que é distribuído assimetricamente, ele ajuda nisso. Bom, o tempo de televisão é assim: o Lula tem um latifúndio, o Flávio tem um médio latifúndio, um pouco menor, aí o Caiado tem um pouco menos e o resto não tem nada praticamente. O Cury tem um pouquinho e o resto não tem nada. É assim que
0: Mas,
1: funciona.
0: Schiller, e os
1: Sônia.
0: recortes que chegam, os cortes que chegam no WhatsApp?
1: Bom,
0: Os recortes das campanhas.
1: é que o problema é o seguinte: você tem
0: É uma
1: milhares.
0: diferença de 2022 para cá.
1: O problema é que a internet todo mundo usa, tem overdose de informação. A diferença que ela fez no passado, eventualmente já não faz mais esse ano, porque todo mundo aprendeu a jogar esse jogo. Então, mar de informação, desinformação, fake news, etc. Vocês viram que o horário eleitoral gratuito, ele, em vez de ser um horário voltado para apresentação de projetos, ele virou um horário de ataque ao adversário. Porque os marqueteiros sabem que essa é uma disputa de rejeições. É uma disputa de rejeições. Os dois principais candidatos não têm interesse em falar do que eles vão fazer na saúde ou na reforma da Previdência, ou seja, o que for. Eles têm interesse em atacar a honra do seu adversário. Porque isso aqui, na lógica do marketing, dá mais votos nessa reta final, numa campanha altamente polarizada. Isso envenena o debate público, não é? Por isso que nós temos que fazer
2: Schiller.
1: uma mudança na minha visão de regras aí.
2: Ô Schiller, só para trazer um histórico aqui, viu, Cláudio? Última pesquisa Datafolha antes do primeiro turno da eleição de 2022. Lula tinha 48%, Jair Bolsonaro tinha

0: 34%, Ciro Gomes 6%, Simone Tebet 5%, Branco Nulo 3%, Não Sabia 2%. O Datafolha subestimou o Bolsonaro em 7 pontos no resultado do primeiro turno e superestimou o Lula em 1,6 pontos em relação à última pesquisa daquele ano. Então, é só um comparativo do que a gente tem hoje e eu concordo com o Schiller. Não sei qual é o resultado, se vai ter segundo turno ou não, viu, Cláudio? Mas o negócio é o seguinte, essa tende a ser uma eleição ainda mais apertada do que foi aquela. A distância do Lula para o Bolsonaro era muito maior naquela ocasião. Teve segundo turno, teve outro jogo, é claro, mas estava muito maior. Hoje a distância para o Flávio ela é muito menor, Cláudio Humberto.
1: Pois é, eu ia exatamente mencionar, lembrar esses números do Datafolha de 2022, mas o Pedro já trouxe todos os detalhes, é exatamente isso.
0: Pensamos junto.
1: O Datafolha não tem ali um bom histórico, né, sobre isso. A gente pode até queimar a língua aqui falando sobre isso, mas estamos apenas mencionando o fato de que em 2022 o Datafolha fez isso aí, deu 48 e tanto, isso na véspera da eleição, véspera. Voto definido, 48 a 34, isso, né? E deu praticamente um empate ali de, enfim, uma diferença de menos de um ponto.
0: E acho que errou no Ciro e na Tebet, né, Cláudio? Acho que a Tebet terminou antes do Ciro, eu preciso pegar esse número, eu tinha um número, não estou achando aqui, mas acho que a Simone Tebet terminou o primeiro turno na frente do Ciro.
2: Na frente, isso. Eu estava vendo esses números ontem. Acho que a Tebet 4,5 e o Ciro 3 e alguma coisinha.
0: É, menos do que o Datafolha estava dando. O Datafolha estava dando 6 para o Ciro e 5 para a Tebet, Thaís.
3: Na verdade, nós vamos testar dois vetores, duas teses, né? Uma tese é essa, que o incumbente cresce na reta final. Outra tese é essa, que a direita cresce, né? Porque tem o chamado voto envergonhado, os institutos não pegam. Tem outro tema da abstenção. Então, por exemplo, você tem uma camada, alguns falam em 2%, que aparece na pesquisa, mas não vai votar. Em função aí, a gente não sabe exatamente como é que vai ser a abstenção. Que se sabe que a abstenção tende a se concentrar no eleitor de menor renda e menor escolaridade, que tem mais dificuldade de acesso, não é? Ou eventualmente menos informação, menos interesse, talvez no pleito, está mais menos conectado. Então aí depende de muita coisa, não é? Até questões climáticas, N problemas que podem afetar a abstenção ou não. Então tem muitas pequenas variáveis aí que a gente vai ter que analisar aí ao longo do pleito, né?
2: É isso aí, deixa eu liberar
4: agora, gente, antes do Schiller ir embora, Thaís, nada está mais emocionante do que a pesquisa para o Senado em São Paulo. Meu Deus, vocês viram os números?
3: Ah, pois é. Está empatado, está praticamente empatado. Mas tem muita eleição assim por aí, viu, Sônia? Olha, emoção do domingo não vai faltar, a gente vai cobrir isso aí. Muita novidade aí. Agora, só um detalhe sobre pesquisa ainda, uma última aqui. O que eu realmente se tem é que na passagem do primeiro para o segundo turno, se o Flávio chega empatado, quer dizer, ele absorve 3 pontos a mais em média no total do que o Lula, porque a transferência é mais ou menos 2-1, Caiado, Zema, né, o Cury e o Renan. E acho que é outra incógnita, né? Quem o Renan vai apoiar, porque ele fez um giro no final agora da campanha. Não sei se vai apoiar o Lula, acho mais difícil, porque acho que queimaria o filme com o próprio eleitorado dele. Mas o eleitor não é controlado pela transferência dita pelo candidato. Então, quer dizer, o Flávio tende a herdar mais votos desse volume de terceiros colocados, quartos, quintos colocados, né? Então, se a eleição termina empatada, a tendência é o Flávio abrir com 3 pontos na frente. A gente vai ter tempo para ver isso, mas são as curiosidades aí deste grande domingo.
2: E já fica o convite, claro, para você estar ligado aqui conosco no domingo também com a nossa cobertura especial. E o Fernando Schiller, mais do que confirmado, também na bancada aqui. Schiller, até a próxima. Bom fim de semana. Domingo a gente se cruza.
3: Valeu, até domingo. Grande abraço.
2: Até lá.
0: Jornal Gente volta já já com mais informações das eleições 2026 para você.
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2: Pela Marginal Pinheiros para Interlagos, tem lentidão do Cebolão até Alexandre Mackenzie, da Ponte do Jaguaré, até um pouco depois da Ponte da Cidade Universitária. Quem vai no sentido contrário nesse mesmo trecho da Pinheiros vai com boas condições agora. 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
3: Quinto sinal vai marcar 9 horas da manhã. Para você que está nos acompanhando pelo horário de Brasília, o Luiz Felipe Nunes está aqui conosco, repórter da Bandeirantes, para contar como é que está a corrida pelo Palácio dos Bandeirantes, que é a sede do governo do estado de São Paulo. Aqui, segundo as pesquisas, a gente deve ter uma solução no primeiro turno, pelo menos é o que indicam os institutos, né, Luiz? Bom dia para você.
4: Muito bom dia, Pedro, Thaís, Cláudio, Sônia, bom dia para quem nos acompanha na Bandeirantes, na Band News TV. Todas as pesquisas até este momento indicam uma vitória de Tarcísio de Freitas. No começo da campanha, essa vitória ocorreria, segundo as pesquisas, em um segundo turno. Agora já existem mais apurações mostrando que a disputa pode ser encerrada logo neste domingo. Não seria algo inédito. Geraldo Alckmin, por exemplo, já venceu uma reeleição em primeiro turno. Portanto, Tarcísio de Freitas tenta realizar este feito no estado de São Paulo. Inclusive, é uma campanha diferente de outras anteriores, até mesmo aquela de 2022, que envolveu os mesmos dois candidatos, Tarcísio de Freitas, do Republicanos, e Fernando Haddad, do Partido dos Trabalhadores, porque há uma disputa menor, até um cancelamento de agendas de compromissos de campanhas nesta última semana, onde geralmente existe uma intensificação, agora menos compromissos, com cancelamentos, inclusive, há poucos minutos. Tarcísio de Freitas vai perto do meio-dia até o centro da capital paulista e depois iria para a zona norte da cidade de São Paulo, cancelou esses compromissos. Fernando Haddad, nós conversamos com a campanha dele no começo desta semana para entender como seriam os últimos compromissos de campanha. Grande parte deles, cancelados. Ele iria, por exemplo, à zona leste de São Paulo, iria para a região sul da capital paulista, não vai mais. Hoje estará apenas em São Bernardo do Campo, que é um território muito ligado ao petismo e também ao presidente da República, Luiz Inácio Lula da Silva, que busca a reeleição, e amanhã estará novamente com Lula. É uma tentativa de Haddad de se colar, ficar mais perto de outros aliados que têm um histórico importante no estado. Márcio França, que é candidato a vice, que é do PSB, que já foi governador. Geraldo Alckmin, que foi governador em mais de uma oportunidade. Portanto, esta é a tentativa de Fernando Haddad, que estará amanhã com Lula para encerrar a campanha na Avenida Paulista, ponto importante da cidade de São Paulo. Já Tarcísio de Freitas acaba a campanha no interior. Ele faz uma carreata entre Santa Bárbara do Oeste e Americana, duas cidades importantes e que votam de maneira expressiva, geralmente, na direita, nas últimas eleições pelo menos, estará com Flávio Bolsonaro, do PL, onde encerrarão esta campanha ao governo e também à presidência da República.
5: Boa, esse é Luiz Felipe Nunes, repórter Bandeirantes, com quadro em São Paulo, na véspera do primeiro turno. Valeu, Luiz. E na sequência aqui do Jornal Gente, nós vamos falar sobre o quadro eleitoral em muitos estados do Brasil. Tem muita disputa interessante para você entender melhor aqui com a gente. Já, já, nós voltamos com essa informação.
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2: Avenida Interlagos para o centro, tem trânsito lento ali da ponte de Ubatuba até o cruzamento com as Nações Unidas e também na passagem pela Antônio Gonçalves Viana até a Irvante Sajiquian e da José Neves até a Praça Ministro Pedro Chaves, para o bairro Talento da José Neves até a Sargento Geraldo Santana. 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
3: 9:05 para você que está no rádio, para você que está na internet, para você que está na TV, nós vamos contar para você como é que está a disputa para a eleição 2026 nos estados, passando agora por um passeio aí pelo Brasil. Começar pelo Rio de Janeiro, repórter Gabriela Morgado.
4: Bom dia a todos. Aqui no Rio de Janeiro, a gente tem dois candidatos a governador que se destacam nas pesquisas, que é o ex-prefeito aqui da capital, Eduardo Paes, do PSD, e o atual presidente da Assembleia Legislativa do Rio, Douglas Ruas, do PL. Essas pesquisas, né, as últimas mais recentes, mostram que o Paes está na frente, mas ainda ali tendo que enfrentar essa concorrência do Douglas Ruas. E essa é uma disputa também que ela se espalha para o cenário nacional, porque Eduardo Paes é apoiado pelo presidente da República, Lula, enquanto Douglas Ruas é apoiado pelo candidato Flávio Bolsonaro, também à presidência. A diferença é que aqui, durante as campanhas, o Douglas Ruas usa aí desse apoio de Flávio Bolsonaro para poder impulsionar a sua campanha, enquanto Eduardo Paes, apesar de participar de alguns eventos com o presidente Lula, ele não costuma trazer muito essa imagem para a sua campanha. Agora, além do Paes e do Douglas Ruas, a gente tem um candidato que aparece ali depois deles nas pesquisas, que é o Antony Garotinho. Ele é ex-governador aqui do Rio de Janeiro, inclusive já foi preso, condenado por corrupção, foi preso 5 vezes, e uma dessas condenações acabou trazendo aí ações na justiça contra a sua candidatura. O Tribunal Regional Eleitoral aqui do Rio de Janeiro indeferiu o pedido para ele participar, então nesse momento ele está com uma candidatura sub judice, ou seja, as pessoas vão poder votar no Antony Garotinho, só que o TSE, né, para onde a equipe do Garotinho recorreu, ainda vai analisar se ele pode ou não ser eleito. Então, mesmo que ele seja ali eleito governador no primeiro turno ou vá para um eventual segundo turno, a gente ainda deve esperar uma decisão da Justiça do Tribunal Superior Eleitoral. Tudo isso aconteceu porque Garotinho foi condenado lá atrás por corrupção, só que a equipe dele diz que a pena ela já prescreveu e por isso ele poderia se candidatar para o governo do Rio de Janeiro. Os outros candidatos que mais se destacam são Ciro Garcia, do PSTU, e William Siri, do PSOL. O que a gente vê, né, o que a gente espera pelas pesquisas, pelas análises também, é que a gente deve ter no Rio de Janeiro um segundo turno, a disputa não deve ser resolvida no primeiro, mas claro que a gente vai acompanhar tudo no domingo.
3: Obrigado, Gabriela, pelas suas informações. Temos aqui a pesquisa mais recente do Rio de Janeiro, que foi divulgada pelo Instituto Datafolha. Eduardo Paes tem 42%, Douglas Ruas 31%, o Antony Garotinho 7%, o William Siri 3%. Thaís.
5: Vamos agora ao quadro eleitoral em Minas Gerais, um dos estados mais relevantes, super populoso e que tem uma disputa que deve ir para o segundo turno. Mas o Daniel Martins, direto da Band Belo Horizonte, é quem vem trazer os detalhes agora, né, Daniel?
6: Olá, muito bom dia a todos no estúdio, a quem nos acompanha. Em Minas Gerais, o cenário eleitoral para o governo do estado tem um grande

0: favorito, o senador Cleitinho Azevedo, do Republicanos. Segundo a última pesquisa Genial Quest, ele lidera com 37% das intenções de voto e vem sendo assim durante todo o período eleitoral. O candidato mais próximo de Cleitinho é o deputado federal Patrus Ananias, do PT, com 18%. Atrás deles, Alexandre Calil, do PDT, o terceiro colocado, com 9%. De acordo com a mesma pesquisa, Cleitinho tem 52% das intenções de voto para o segundo turno, enquanto Patrus tem 26%. Porém, algumas pesquisas apontam a possibilidade de vitória de Cleitinho ainda no primeiro turno. No Senado, o cenário é mais concorrido. Quatro candidatos têm um percentual de intenção de voto muito próximo. Marília Campos, do PT, que liderava as pesquisas durante todo o período eleitoral, foi ultrapassada no último levantamento pelo candidato Domingos Sávio, do PL, com 14%, que cresceu 4 pontos percentuais durante a última semana. Enquanto a petista se manteve estável com 13%. Além deles, o senador Carlos Viana, do PSD, e o deputado federal Aécio Neves, do PSDB, estão empatados com 12%, mostrando a competitividade pelas duas vagas no Senado aqui em Minas Gerais. Volto com vocês.
1: Muito obrigada, então. E temos números também do Datafolha, a corrida para governo do estado em Minas Gerais, que vai sim se encaminhando para um segundo turno. Segundo o Datafolha, Cleitinho tem 40, Patrus Ananias 16, Alexandre Calil 11, Flávio Roscou 4, Matheus Simões 4% das intenções de voto.
2: No Espírito Santo, para a gente fechar esse giro pela região sudeste, nós temos os seguintes números aqui da pesquisa mais recente, passeando aí pelo Brasil e contando para você os números do Espírito Santo. Ricardo Ferraço tem 45%, Lorenzo Pasolini tem 37%, Helder Salomão tem 14%. Também teremos segundo turno na disputa para o governo do Espírito Santo. Esse é o quadro hoje, Cláudio Humberto, da região sudeste do Brasil, mais ou menos o que as pesquisas já tinham apontado. Me chama a atenção aqui a participação do Garotinho, que eu achei que a justiça fosse barrá-la no Rio de Janeiro, e o Cleitinho, que tinha aquela polêmica se ele saía ou não candidato. No fim, ele acabou saindo candidato e está conseguindo manter a liderança em Minas.
3: Então, chama a atenção, né, que nesse colégio eleitoral fantástico que é o que são os estados do Sudeste, não há candidato do PT, do Partido dos Trabalhadores, do Partido de Lula, em condições de vitória na disputa pelo governo estadual, né? Chama a atenção isso, é impressionante como o presidente Lula, que não vai mal, exatamente muito mal, ou vai melhor do que se imaginava nessa região, ele não conseguia simplesmente viabilizar nenhuma candidatura competitiva do seu campo político ideológico nas eleições deste ano. Isso chama atenção.
1: Vamos rapidamente então aqui para mais números, para você saber como está o quadro em cada um dos estados do Brasil. Vamos passear agora pelo Centro-Oeste. Região bonita, coisa boa. Começando por Goiás, os números da última pesquisa eleitoral divulgada nesta quinta-feira são os seguintes, com a corrida para o governo do estado em Goiás, a terra, aliás, de Ronaldo Caiado, que é o candidato, que era governador de Goiás e hoje candidato à presidência da República, falando muito sobre o que ele fez em Goiás. Daniel Vilela tem 45,6% das intenções de voto, Wilder Moraes 18,5%, Marconi Perillo 18,4%. Segundo a pesquisa Datafolha Estimulada, é a pesquisa que nós estamos precisando, do Instituto Paraná, aliás, me desculpem, pesquisa aqui que a gente divulga agora no Jornal Gente.
2: Também tem pesquisa no Mato Grosso do Sul, vamos acompanhar os números na tela. Eduardo Riedel tem 51%, o Fábio Tradi tem 12%, e o Delcídio Amaral, olha só, tá de volta aí, 6%, ele que foi senador, foi preso, né, no esquema do Mensalão. Delcídio Amaral volta para disputar o governo do estado e aparece na terceira colocação.
1: São números do Instituto Quest para a corrida eleitoral no Mato Grosso do Sul. Mato Grosso agora, a gente também vai dar uma olhadinha para ver como é que tá a disputa. Dois candidatos, Piveta do Republicanos lidera com 46,4%, Wellington Fagundes do PL tem 27,1%. E no Distrito Federal, hein, Pedro Campos?
2: Quem vai trazer as informações para nós é o repórter Rodrigo Vilela, direto da Bandeirantes Brasília. Como é que estão as coisas aí no DF, Unidade da Federação, onde fica o centro do poder, Vilela?
4: Olá a todos. A eleição no Distrito Federal chega à reta final com duas disputas majoritárias no centro das atenções.

0: a corrida pelo Palácio do Buriti e a eleição para o Senado. Na disputa pelo governo, o cenário mudou nas últimas semanas com a saída de José Roberto Arruda. O ex-governador, que concorria pelo PSD, teve a candidatura barrada pelo Tribunal Superior Eleitoral e deixou oficialmente a corrida. Com isso, a disputa passa a ter como principais nomes a atual governadora Celina Leão, do Progressistas, e o ex-deputado distrital Leandro Graz, do Partido dos Trabalhadores. Celina tenta a reeleição e busca permanecer no comando do Distrito Federal. Graz tenta mais uma vez o posto de governador, depois de também ter disputado o governo em 2022. Além deles, estão na disputa Ricardo Capelli, do PSB, Paula Belmonte, da Federação PSDB Cidadania, Kiko Caputo, do Novo, Elison do Agir, Expedito Mendonça, do PCO, professor Robson, do PSTU, professora Samara Mineiro, da Unidade Popular, e Rico Pinheiro, do PRTB. Ibaneis Rocha, que governou o Distrito Federal nos últimos anos, não disputa a eleição. Pelo Senado, entre os nomes que estão no centro da disputa estão Michele Bolsonaro e Bia Kicis, ambas do PL, a atual senadora Leila Duvôlei, do PDT, e a deputada federal Érica Cocai, do PT. Também concorrem Sebastião Coelho, professor Guilherme Amorim, Tiago, Guto Felício dos Santos, Marley, Avenir Rosa, David Horne e Zanata. Na reta final, portanto, o cenário do Distrito Federal reúne duas eleições com características diferentes. No governo, uma disputa concentrada em torno de Celina Leão e Leandro Graz, mas com oito outras candidaturas registradas. No Senado, uma corrida mais pulverizada, com duas cadeiras em jogo e vários nomes tentando conquistar os dois votos disponíveis para cada eleitor. A definição você vai saber aqui na Bandeirantes, neste domingo, 4 de outubro. Volto com vocês.
1: Muito obrigada, Rodrigo Vilela, direto de Brasília. Cláudio Humberto, fala um pouquinho mais sobre a corrida no Distrito Federal, Cláudio.
2: Então, olha, aqui a discussão não é sobre se a atual governadora Celina Leão vencerá ou não as eleições. Todas as pesquisas indicam que ela será vitoriosa no primeiro turno, mas não se sabe ainda. A única dúvida que resta é se haverá eleição em segundo turno, uma disputa em segundo turno. A desistência, ou não, desculpe, a proibição de José Roberto Arruda de participar da eleição alterou um pouco o quadro e deu ou fortaleceu em Celina Leão a esperança, a expectativa de vitória em primeiro turno. Aqui no Distrito Federal, tradicionalmente, os candidatos de direita são mais votados. Lula nunca teve vez aqui no Distrito Federal, por isso que ele não gosta muito da cidade. E porque os seus adversários sempre se dão melhor aqui. E a governadora faz parte do grupo político conservador de direita e que, portanto, continua na liderança. Houve ali um certo crescimento, mas menor do que se esperava, do candidato do Partido dos Trabalhadores, para tentar, de alguma maneira, levar essa disputa para o segundo turno. Mas é possível que aconteça assim, porque os números que dão, que as pesquisas informam, Quest, por exemplo, Paraná Pesquisa, são números acima de 50% para Celina Leão no primeiro turno, mas ali à volta de 50 e poucos, né? 52, 53%. Portanto, são números reversíveis, né? Ou ampliáveis, não se sabe ao certo. A gente vai ver isso, no domingo, mas sem dúvida nenhuma, não, aqui não há dúvida de que Celina será a mais votada no primeiro turno. A dúvida, como eu disse, é se será vitória em primeiro turno ou não.
3: Daqui a pouquinho no Jornal Gente tem mais giro pelo país aí com informações do que está acontecendo nas eleições estaduais, a disputa pelo voto do eleitor para o próximo domingo, dia de eleição 2026.
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1: Vou falar da rodovia Presidente Dutra. Na chegada a São Paulo hoje, bem mais calma que em outros dias. Para se ter uma ideia, não tem congestionamento no acesso à Marginal Tietê, apenas na entrada para a Ponte do Tatuapé, para quem está na pista lateral ali na altura da Vila Maria. 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

0: 9h20 da manhã, faltam 2 dias para o primeiro turno das eleições. A Bandeirantes, Band News TV, o Grupo Bandeirantes de Comunicação, está contando para você resultado das últimas pesquisas, as movimentações, as apurações de bastidores em cada uma das regiões do país. Vamos falar nesse bloco sobre a região sul do país, começando pelos números do Rio Grande do Sul. Nós temos pesquisa recente divulgada pelo Real Big...
1: Real Time Big Data,
0: que foi divulgada recentemente. O Luciano Zucco está na liderança, ele tem 41% dos votos. A Juliana Brizola tem 36% na segunda colocação e o Gabriel Souza tem 20%. Esses são os 3 primeiros colocados. Certeza de segundo turno no Rio Grande do Sul, viu, Thaís?
1: Mais um quadro eleitoral aqui também da região sul do Brasil, nesta sexta-feira, pré-primeiro turno. Uma olhadinha para o que acontece agora no Paraná, também nos números da Real Time Big Data. Sérgio Moro tem 36% das intenções de voto, Sandro Alex 28%, Requião Filho 23%, também com segundo turno pingando aqui na tela do Paraná. Temos mais números também agora do estado de Santa Catarina, Pedro.
0: Ah, Santa Catarina não vai ter segundo turno não, viu, Thaís? Se a pesquisa do Instituto Paraná, que é a mais recente, estiver certa e as outras indicam mais ou menos a mesma coisa, Jorginho Melo vai levar no primeiro turno, vai ser reeleito e muito bem reeleito, com uma ampla vantagem em relação ao segundo e terceiro colocados. O Jorginho Melo tem 58,8% dos votos contra o João Rodrigues, que tem 16,5%, e o Gelson Merizio, que tem 11%, segundo o Instituto Paraná. No sul do país, então, Sônia, Thaís, Cláudio, quem está nos acompanhando no Jornal Gente, Santa Catarina, tendência de resolver no primeiro turno, reeleição do Jorginho Melo, governador muito bem avaliado. No Rio Grande do Sul e no Paraná, aí tem segundo turno, porque tem 3 candidatos disputando ali com percentuais elevados, o que não indica uma migração repentina agora nessa reta final, hein, Cláudio?
2: Pois é, e novamente, é mais uma região onde as candidaturas de esquerda não parecem ter vez, né? Ou pelo menos estão em condição subalterna em relação aos demais candidatos. O caso de Santa Catarina é bem representativo disso, né? Desse predomínio conservador na região sul, ou da ojeriza que a região sul sempre demonstrou ter pelo Partido dos Trabalhadores. Isso agora, é claro que a reeleição de Jorginho Melo com quase 60% dos votos em primeiro turno, isso mostra a aprovação do seu governo, né, que é bastante elevada. É um governo que agrada os catarinenses, que é o estado da federação mais seguro do país, onde as pessoas se sentem mais seguras. É comum você encontrar no comércio de Santa Catarina lojas sem funcionários, por exemplo. A loja em que você entra, escolhe o que você quer, você pega o produto, passa no caixa, paga o produto, selfie, vai lá, você mesmo faz o seu pagamento e vai embora. Bota em saca lá, bota numa embalagem e vai embora. Não tem ninguém observando, a não ser câmeras, etc. e tal. Um estado como esse, de fato, acaba proporcionando não só aquela sensação de segurança, como também um reconhecimento às autoridades que conduziram Santa Catarina a essa situação. No Rio Grande do Sul, o que a gente vê é o deputado Luciano Zucco liderando as pesquisas, um pouco à frente da neta de Leonel Brizola. Ela é boa candidata, quer dizer, é competitiva, tem apoio da esquerda, etc. e tal, mas em situação de segurança.

0: Do turno também sinaliza o favoritismo de Zuko nessa disputa. E a gente vê também no estado do Paraná candidatos conservadores à frente nas intenções de voto para governador.
1: Vamos agora aos números rapidinho aqui de três estados muito relevantes do Nordeste do país, em que as disputas são super interessantes. Primeiro, no estado do Ceará, Eumano de Freitas tem 50,3%, ele é o governador, candidato à reeleição do PT. Ciro Gomes, do PSDB, 48,9% dos votos, das intenções de voto, na pesquisa aqui que foi divulgada,
2: Atlas Intel,
1: que foi divulgada no finzinho do mês de setembro, realizada até o dia 29. Aqui uma disputa para lá de acirrada. Quadro muito interessante também nós temos agora em outro estado do Nordeste, né, Pedro Campos?
2: É isso aí, o Jerônimo Rodrigues tem 47%, o ACM Neto tem 43%, e o Ronaldo Mansur tem 1%. Ali na Bahia, dependendo da situação, pode dar primeiro turno, né? Precisamos ver exatamente o que vai acontecer, mas não é muito difícil quando você tem dois candidatos só assim polarizando, como a gente tem em São Paulo e em outros estados. Então, é a pesquisa mais recente que se tem, mas é muito empatada aí a situação, difícil dizer quem que está na frente efetivamente nesse momento.
1: E para a gente fechar aqui o nosso passeio pelo Nordeste, intenções de voto para o governo de Pernambuco, segundo a pesquisa Datafolha, que foi divulgada ontem. E olha o quadro aqui, Raquel Lira, 46, João Campos, 44, outros dois candidatos têm 3% das intenções de voto, então em Pernambuco também vai ser voto a voto. Cláudio Humberto, um minutinho para você comentar o quadro eleitoral hoje no Nordeste do país.
0: Pois é, a situação do, novamente, a situação do, sob o prisma nacional, a situação do presidente Lula já foi melhor no Nordeste, a gente vê aí estados em que a oposição está ali disputando voto a voto a vitória, o que mostra, indica mesmo a dificuldade do presidente, sobretudo em estados maiores. Em estados de médio porte, Alagoas, por exemplo, o favoritismo da oposição pode também proporcionar vitória em primeiro turno. Também está em má situação eleitoral em Alagoas o velho senador, o veterano senador Renan Calheiros, por exemplo, está em terceiro lugar no segundo último levantamento do Paraná Pesquisa divulgado anteontem. O JHC do PSDB lidera as pesquisas com forte possibilidade de vitória em primeiro turno, 4-6 pontos à frente nos votos válidos, à frente do ex-ministro Renan Filho. Portanto, a oposição está muito forte lá no estado de Alagoas, como está em diversos outros estados do Nordeste. Portanto, esse voto que se reflete na votação presidencial também pode afetar o desempenho geral das candidaturas nacionais.
2: Tem muita informação ao longo do fim de semana, você fica ligado aqui na nossa programação, hein? Não para a notícia, a orientação, a análise, os repórteres espalhados trazendo muita notícia, até a contagem do último voto estaremos juntos para contar todo esse resultado da eleição de primeiro turno de 2026 para quem acompanha a nossa programação.
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2: Destaque do corredor da Avenida dos Bandeirantes no sentido Marginal Pinheiros, com lentidão ali na passagem pelo aeroporto, no viaduto João Julião da Costa Guiar, até a Praça Carananduba, e no acesso à Marginal também. Para imigrantes, trânsito intenso, mas fluindo. 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
3: O Fluminense foi multado pela Conmebol por conta de ocorrências no duelo de ida contra o Platense da Argentina no dia 8 de setembro no Maracanã, pelas quartas de final da Copa Conmebol Libertadores. O tricolor ainda pode recorrer da decisão, mas a punição foi aplicada por conta do uso de sinalizadores na arquibancada e da realização do tour do estádio no dia da partida, o que é impedido pela Conmebol. O evento turístico também causou uma advertência para o Flamengo no jogo de oitavas de final contra o Cruzeiro.
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4: 9:30 da manhã. Tem dúvidas básicas também sobre a eleição, né, Thaís? Todo mundo já votou. Uma quantia pequena do eleitorado que está votando aí pela primeira vez. E hoje, no Pulo do Gato, a gente recebeu a pergunta sobre a ordem de votação, que é uma pergunta das mais básicas. E então a gente esclarece para a nossa audiência que, primeiro, o eleitor vai votar para deputado federal. São 4 números. Você pode votar na legenda do partido, 2 números, mas são 4 números ali para deputado federal. Aí você tem que digitar o confirma, senão não vai avançar a tela. Embaixo tem uma novidade esse ano. Na tela da urna tem ali as etapas que você está passando. Então vai correr uma barrinha assim para mostrar para você a evolução dos seus votos. Depois você vota para deputado estadual, são 5 números, ou você também pode votar na legenda do partido se quiser. Aperta confirma. Aí vem o primeiro senador, 3 números. Segundo senador, 3 números. Governador, 2 números. Presidente, 2 números novamente. Digita sempre confirma a cada registro de voto. Vai aparecer a fotinho do candidato, como você sabe. E no fim, o que aparece? Cadê Ailton Dias?
5: Não é assim? Eu já fiz aqui.
4: Lá,
5: aí, ó.
4: Barulhinho.
5: Você acha que o meu ficou parecido, é Pedro?
4: Foi bem na sonoplastia. Justiça Eleitoral, se precisar aí do barulhinho, Thaís Freitas está à disposição.
5: E aí, por favor, senhores eleitores, levando colinha pro dia, né? Porque eleição geral, essa que tem 6 votos, costuma ter mais filas nas sessões, porque às vezes alguns eleitores dão uma empacada ali na urna, né? Tem muita coisa aí, ai, será que cadê o número mesmo do estadual? Não é esse? Enfim, leva sua colinha direitinho, aí você ajuda também todo mundo a agilizar a votação no domingo, votação geral aqui, com cobertura completa, claro, da Bandeirantes.
4: Vamos acionar a nossa reportagem, Guilherme Oliveira. O que está acontecendo no consulado dos Estados Unidos nessa manhã? O pessoal não está conseguindo ser atendido, Guilherme? Bom dia para você.
6: Pois é, Pedro, bom dia para você, para a Thaís, a quem nos acompanha aqui no Manhã Bandeirantes, aqui na Bandeirantes, no Jornal Gente. É o que a gente está tentando entender o que está acontecendo. A gente vai conversar antes com a Cláudia, que veio de Curitiba, porque daqui a pouco ela tem que pegar o carro dela para ir embora. A gente vai trazer o relato da Cláudia e depois a gente explica de fato o que está acontecendo. Cláudia, você veio de Curitiba quando para São Paulo?
7: Vim ontem.
6: E você teria uma entrevista hoje no consulado, que horas para retirada, para tirada de visto, né?
7: Sim, seria 9:30.
6: Senhora chegou aqui, bateu de cara na porta, o que falaram para a senhora?
7: Que por questão de segurança não foi fechado o consulado hoje.
6: E aí deram um papelzinho, né, se a senhora puder mostrar para a gente, deram esse papelzinho aqui para a senhora tentar buscar algum contato, alguma resposta nos canais oficiais.
7: Isso, para falar com, mandar esse e-mail para Visa São Paulo, né? E eles disseram que nós teremos prioridade no atendimento.
6: Mas não deram um prazo para isso?
7: Não, não deram.
6: E a senhora já tem viagem marcada para os Estados Unidos ou veio só para tirar o visto mesmo?
7: Já, dia 17 de novembro.
6: 17 de novembro?
7: É, gostaria.
6: Essa situação muito delicada. Cláudia, muito obrigado, viu, por conversar aqui com a Bandeirantes. Bom, pessoal, vamos explicar então o que está acontecendo. A gente teve que falar antes com a Cláudia porque o carro por aplicativo dela acabou chegando aqui. É claro que a gente não quer prejudicá-la. Bom, durante a madrugada ainda aqui no Brasil, saiu esse comunicado de suspensão de todos os serviços nos consulados e também na embaixada americana. O governo não deu uma explicação de fato o que aconteceu para essa decisão de suspender todos os serviços nos consulados e também na embaixada. O que aconteceu, pelo que eu conversei com os seguranças aqui na frente? Houve uma ameaça contra o governo americano. Essa ameaça não foi detalhada por parte dos seguranças aqui e, por questão de segurança, tudo está fechado, não tem nenhum funcionário aqui dentro, apenas seguranças. E a polícia militar também foi acionada por parte do consulado, aqui na zona sul de São Paulo, de onde eu falo, são pelo menos 5 viaturas da polícia militar, 4 motocicletas, além de forças especiais da polícia, que ficam fazendo a ronda aqui no entorno do consulado americano. Não há prazo para o retorno dos serviços, seja nos consulados, seja na embaixada. Esse comunicado que foi divulgado diz apenas que a partir de hoje todos os serviços estão suspensos, mas nesse comunicado não há uma data para retorno. A gente recebeu uma nota aqui também do governo americano e eu vou abrir aspas aqui para essa nota. A administração Trump tem máxima prioridade à segurança e à proteção dos cidadãos americanos. As embaixadas e consulados dos Estados Unidos no exterior utilizam regularmente o sistema de mensagem STEP, incluindo alertas para informar aos cidadãos americanos sobre ameaças, eventos e mudanças relevantes no contexto local. Estamos trabalhando em estreita cooperação com nossas contrapartes brasileiras para tratar de questões de segurança, fecha aspas. Ou seja, não explica de fato o que está acontecendo. E agora há pouco a gente recebeu uma outra informação, essa já confirmada, de que a embaixada da Austrália em Brasília também estará fechada hoje devido a preocupações também com a segurança. Então, tanto o governo dos Estados Unidos quanto o governo da Austrália estão preocupados, abre aspas, com a segurança no Brasil, fecha aspas. Mas até agora a gente não tem mais detalhes sobre o que é essa segurança ou o que é essa ameaça, pessoal.
5: Muito obrigada então ao repórter Guilherme Oliveira falando da frente do consulado dos Estados Unidos em São Paulo. Muita gente perdendo viagem, né, Pedro? Muita gente que vem de outros estados para a capital paulista para ser atendido e é duro marcar a hora no consulado, a gente sabe, né? E é caro também, muita gente perdendo viagem hoje por causa do fechamento do consulado, segundo o governo dos Estados Unidos, por preocupações com a segurança.
4: Se a gente já fica bravo e morando aqui em São Paulo, quando acontece um negócio desse, imagina o cara que pega carro, ônibus, avião, paga hotel, refeição aqui, chega lá e fala, não, você não vai ser atendido hoje. Ó, tem
5: volta
4: um
5: pro fim da fila, reagende.
4: Volta para um outro dia, né? É, agora, precisamos entender que tipo de ameaça, claro, é essa, porque realmente, para não ter ninguém trabalhando lá, imagino que tenha sido uma ameaça séria, né? O consulado não ia parar as atividades assim do nada, ou pelo menos não deveria. Vamos ver o que vem de informação ao longo do dia.
5: Já, já tem mais notícias chegando para você aqui no Jornal Gente, na Bandeirantes.
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2: A Radial Leste para o centro tem trânsito lento lá na passagem pela Praça de Vinolândia até o metrô Guilhermina Esperança e do metrô Vila Matilde até a Avenida de Canduva. Depois disso, na passagem pelo viaduto Guadalajara, a lentidão se estende até Almirante Brasil. 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
3: A Juliana Rosa, sempre falando de economia aqui no Jornal Gente, hoje de olho nos números da produção industrial, não é, Juliana? Bom dia para você.
4: Bom dia, Thaís, Pedro, bom dia para você que está aqui com a gente na Bandeirantes. O número da produção da indústria brasileira em agosto veio bem pior que o previsto, uma queda de 0,6%, segundo o IBGE. A previsão média estava perto do zero, um pouquinho positivo, e é mais um dado que mostra a piora mais rápida da economia brasileira. A gente está vendo cada vez mais nos indicadores o efeito dessa taxa de juros muito elevada no Brasil durante muito tempo, promovendo um recorde de endividamento e dificuldade financeira das famílias e das empresas brasileiras. O dado mostra uma piora generalizada, porque o que vinha sustentando ainda o dado da indústria, da produção da indústria ao longo de 2026, era o aumento da produção de petróleo, principalmente. Quando você olha a parte da indústria de produtos, eletrodoméstico, enfim, né, indústria tradicional, essa vem mal o ano inteiro. Então, essa parte da indústria de produtos continua caindo e a indústria de petróleo agora está caindo também. Continua bem, mas tem oscilações, né? A indústria do petróleo é o que vinha sustentando o resultado geral. Então agora está numa fase onde há uma queda da produção de petróleo e então o resultado geral fica negativo. A indústria está tendo um desempenho pífio ao longo de 2026, mesmo com a ajuda do petróleo no ano, o crescimento da produção industrial é de 0,8%. E isso vai cada vez mais mostrando quanto que a gente não está debatendo um ano de 2027, que já está contratada a dificuldade para 2027, uma previsão de crescimento no ano que vem de 1%. E a indústria especialmente, mesmo tendo uma expectativa de queda de juros que continua em 2027, é um juro que demora a fazer efeito. Há um juro ainda em patamares elevados e a indústria também, além de toda a agenda de competitividade que a gente deveria estar discutindo agora nas eleições, principalmente a questão da taxa de juros, né? O que está por trás da taxa de juros, que é principalmente a questão da falta de confiança com as contas públicas. Além disso, a indústria sofre uma competição feroz com a China, não só a indústria brasileira, mas a indústria mundial. Então a gente tem, por um lado, essa dificuldade adicional da competição com a China, que chega de forma agressiva nos mercados, desaguando o produto, com muito subsídio estatal. Então a necessidade do Brasil, embora seja muito fechado historicamente, a necessidade de, obviamente, se proteger de uma competição muito agressiva e toda essa pauta de competitividade, porque o Brasil não consegue competir com a China, mas também não consegue competir com ninguém, por conta de toda essa agenda de juro, educação, infraestrutura e tudo mais, que está sendo ignorada na campanha eleitoral. Volto com vocês.
3: Obrigada, Juliana Rosa, falando sempre de economia nesse horário aqui no Jornal Gente. Pedro Campos, todo mundo planeja o domingo de eleição, horário que vai ali na urna, né, registrar o voto. Tem gente que gosta de votar logo cedinho, aquela história do quero me livrar. Tem gente que deixa mais pro fim da tarde, aí toca as coisas do domingo. Normalmente ali no fim da tarde tem um momento de maior tranquilidade. E aí tem a questão da meteorologia também. Então, domingo, para São Paulo, segundo a Climatempo, o que vai acontecer? Primeiro, vai ser um dia quente, com temperatura máxima de 28 graus. Segundo, vai chover, com possibilidade de chuva forte, no fim da tarde, à noite. Ou seja, se você quiser ter ali um voto mais tranquilo sem chuva, opte pela manhã. Se para você tanto faz, de boa, não ter risco de chuva, aí você pode votar também depois do almoço, até o horário do fechamento das urnas, às 5 da tarde. Você gosta de votar

0: que horário, Pedro?
1: Eu gosto mesmo de votar de manhã. Sempre gostei de votar de manhã, sabe? 8 e pouco da manhã.
0: Ah, não, a gente vai estar aqui, né, Pedro?
1: Então, mas aí desde o momento que eu passei a integrar a bancada do Gente, aí eu não posso mais votar nesse horário. Então, mas por uma razão absolutamente justificável e nobre, que é estar aqui informando, trazendo notícias, que é o que a gente gosta de fazer. Então, eu passei a votar na hora do almoço, né? Que nem você. Então, a gente vem aqui de manhã, trabalha até as 10, sai às 10, 10 e pouquinho aí, tem que acertar sempre alguma coisinha. E aí, por volta de 11, meio-dia, vota, almoça e aí já se prepara para a maratona da tarde, que é muito emocionante. Sempre, dessa vez, aí vai ser ainda mais e é muito prazerosa também.
0: E aí você acompanha, claro, a apuração aqui na Bandeirantes, no dial, no rádio, 107.3 na região metropolitana, se quiser no YouTube, se quiser nas redes sociais e com a novidade também na Fest TV, na LG e na TCL, tá bom?
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1: 9:45. Tem mais prestação de serviço da eleição. Para você que está acompanhando agora o Repórter Bandeirantes, vamos acionar o Rodrigo Vilela, direto de Brasília, para mais informações. Fala, Vilela, bom dia.
3: Olá, olá a todos. Quem vai votar neste domingo deve ficar atento às regras para o transporte de eleitores. O transporte público coletivo urbano e intermunicipal será de graça no dia da eleição. A medida vale para o primeiro turno e também para um eventual segundo turno. E a oferta deve ter frequência compatível com os dias úteis. Nas áreas mais afastadas, a Justiça Eleitoral também pode criar linhas especiais para atender eleitores que moram na zona rural ou em locais distantes dos pontos de votação. Mas atenção, candidatos, partidos, federações e coligações não podem fornecer transporte ou fretar veículos para levar eleitores aos locais de votação. A medida busca evitar qualquer tentativa de influenciar o voto. O eleitor também pode usar normalmente carro particular, táxi e aplicativos de transporte para chegar à sessão. As regras foram divulgadas pelo Tribunal Superior Eleitoral no Manual do Eleitor das Eleições de 2026. Volto com você.
1: Valeu, Rodrigo Vilela. Tem também a cobertura internacional da nossa eleição. O Eduardo Barão, direto dos Estados Unidos, atualiza as informações da repercussão por lá da eleição aqui no Brasil do próximo domingo. Fala, Barão.
4: Olá, bom dia para você, para todos no Brasil. O presidente americano Donald Trump disse que está acompanhando muito de perto as eleições que serão realizadas nesse domingo no Brasil. Trump foi questionado sobre a situação da eleição no Brasil e respondeu dizendo que o povo brasileiro é um povo que ele gosta e agora ele está acompanhando a situação desta eleição que está chamando a atenção da imprensa também aqui nos Estados Unidos. Trump não chegou a mencionar os nomes de nenhum dos candidatos, tampouco anunciou preferência para um lado e para outro. De qualquer forma, a gente vai acompanhar nesse domingo também as eleições aqui nos Estados Unidos, em Nova York, especificamente. O local de votação foi alterado, não será no consulado brasileiro aqui na ilha de Manhattan, será numa escola na região do Queens, segundo as informações que foram repassadas, por causa da possibilidade de operações do ICE, dos agentes de fronteira, e por isso esses brasileiros interessados em votar estariam justamente preservados nessa escola. Nas últimas horas também, o governo americano anunciou a suspensão dos serviços nos consulados, embaixada americana no Brasil. Segundo o governo americano, o motivo é a segurança nesse momento de eleição no nosso país.
1: Valeu, Eduardo Barão, que vai estar também na cobertura do domingo aqui, durante toda a nossa programação. Repórter Bandeirantes, 9:48.
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1: Rodovia Raposo Tavares para São Paulo, com lentidão na chegada a São Paulo, do quilômetro 13 ao 12 ali no Periperi e do 11 até o 10 no acesso à rua Sapetuba para entrar no Butantã. Para o interior, lentidão na altura da Granja, do 21 ao 23. 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
2: O corpo do influenciador especialista de aviação Lito Souza está sendo velado na zona norte da capital paulista. Ele morreu ontem aos 59 anos. Um comunicado foi divulgado pela família nas redes sociais e o público tem até o meio-dia de hoje para se despedir lá na Avenida Brás Leme, número 2594, em Santana. As pessoas mais próximas foram incluídas na lista de convidados e vão poder prestar também as últimas homenagens na hora do sepultamento, no começo da tarde de hoje. O Lito Souza, vocês todos devem saber, pela repercussão que ganhou o caso, portador de uma doença rara, ele vinha, né, numa luta contra a vida aí nos últimos meses, é um especialista apaixonado em aviação. Muitas vezes foi entrevistado por nós aqui no Grupo Bandeirantes, em acidentes aéreos, também questões ligadas à aeronáutica, e acabou, depois de um câncer de próstata, Thaís, descobrindo, sendo diagnosticado com essa doença rara, que praticamente é degenerativa e vai definhando o ser humano, né?
3: Foi tão rápido, né, Pedro? Acho que
2: muito rápido.
3: Né, do momento em que ele descobriu a doença, e isso foi comunicado na hora também para aqueles que eram os seguidores do Lito, para a morte dele ontem foram menos de 2 meses. Assustador, viu?
2: É, muito triste. Nós, então, noticiamos aqui o falecimento, com as informações do velório e do sepultamento do especialista em aviação Lito Souza, que está sendo velado nessa manhã em São Paulo. Os nossos sentimentos aí à família, aos amigos e também aos fãs de Lito Souza.
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4: Condição da Avenida Rebouças para o centro, lenta do túnel Fernando Vieira de Mello até a rua Capitão Antônio Rosa, ali na altura da Joaquim Antunes também, e da rua Estados Unidos até Oscar Freire. Para o bairro, tudo muito ruim, do Hospital das Clínicas até Henrique Schaumann e da Cônigo Eugênio Leite até a Pedroso de Moraes. 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
6: Olha o som do esporte, indicando que está na hora aqui, quase no finzinho do Jornal Gente. É hora do Ricardo Capriotti falar de esporte conosco, porque amanhã tem bola rolando. Que bom, aqui na Bandeirantes tem amistoso da seleção brasileira e tem o final do Brasileirão feminino, né, Capri? Bom dia para você.
7: É isso mesmo, Thaís. Bom dia a você, ao Pedro, a todo mundo que está conosco. E hoje também tem, viu? Hoje tem São Paulo e Santos. Tem um jogo atrasado.
6: Sabia,
7: da 21ª
6: eu sabia
7: rodada
6: que você ia falar isso, Capri.
7: Campeonato
6: Mas
7: Brasileiro.
6: Antes, vamos falar de São Paulo e Santos.
7: É, então. É, tem esse joguinho importante. Joguinho não, jogaço. Vocês não estão com saudades, não, de uma bolinha rolando
6: muita,
7: aqui no nosso quintal de casa,
6: muita,
7: não?
6: Muita. Então. Semana que vem volta tudo normal, né, Capri?
7: É, no final da próxima semana a gente já estava falando, puxa, mas quanto jogo de futebol, não para nunca esse futebol, a gente é sempre assim. Mas enquanto isso, olha, tem esse jogaço de hoje, São Paulo e Santos, 8 da noite, Ulisses Costa vai transmitir. Dois times que estão em ascensão, né, que beiraram ali a zona do rebaixamento, mas que hoje estão em ascensão, cresceram tecnicamente e vão protagonizar certamente um grande jogo. O Santos deve ter a estreia do Felipe Coutinho, o Neymar não deve estar em campo e o São Paulo com o seu esquadrão aí, com o que tem de melhor, a sua força máxima para enfrentar a equipe santista. A gente abre a transmissão às 7h30 da noite. Amanhã tem final do futebol feminino, Campeonato Brasileiro. Que jogo, hein? São Paulo e Corinthians, no Morumbi, 4h30 da tarde, o João Paulo Capelanes vai transmitir. O São Paulo tentando chegar ao primeiro título do Brasileirão e o Corinthians ao seu 8º triunfo no Campeonato Nacional. Jogaço de bola, 4h30 da tarde, mas bem antes a gente já vai começar a falar disso no Concentração a partir das 14h. Então, ó, ligados conosco. E às 11h, jogo da seleção brasileira, Brasil e Índia. E agora, há pouquinho não, né? Já há algumas horas, porque nós estamos no fuso horário indiano, mas há algumas horas o técnico Carlo Ancelotti concedeu uma entrevista coletiva após o único treino que ele fez em território indiano, falando o que ele espera desse jogo da Índia, que é 138ª colocada no ranking da FIFA. Não tem nenhuma história no futebol. Aliás, o principal esporte da Índia é o cricket. Isso mesmo, o cricket, algo que a gente raramente tem contato aqui no Brasil. Mas vamos ouvir aí o Ancelotti falando do jogo de amanhã. Não. O Ancelotti não vai falar do jogo de amanhã. Mas enfim, o Ancelotti destacou que essa é uma possibilidade que os jogadores têm de exporem o seu talento. Ele não vai cobrar nada dos atletas. Ele disse que esse não é um jogo para você determinar quem tem sequência ou não tem na seleção. Ele destacou o fato do Pedro Mourisco, goleiro Capri, do Coritiba, que vai ter ali a sua possibilidade,
6: Capri,
7: de jogar.
6: Eu acho que se você chamar de novo o Ancelotti, ele vai obedecer dessa vez. Tenta aí.
7: Se eu oferecer um prato de espaguete, Ancelotti, você fala agora?
8: São testes. Vamos fazer outro teste amanhã. É a verdade.

0: que falei com todos os jovens que vão jogar que jogaram no primeiro jogo, que para eles não é um exame, é uma oportunidade para eles demonstrar a qualidade que podem ter. Então, tomar tudo isso com muita tranquilidade, porque não é um exame para eles. O jogo pode sair bem, pode sair mal jogo, mas não importa para nós do que vamos a fazer no futuro, chamar, dar-lhe a eles outras oportunidades, o mesmo vale.
1: É, toda vez que eu ouço o Carlo Ancelotti, eu lembro do Gabriel Ramos. Como o Ancelotti imita bem o nosso Gabriel Ramos, né? Mas olha só, é o seguinte. Então amanhã, a partir das 10 da manhã, Brasil-Índia. Índia e Brasil, transmissão do Rogério Assis aqui na Bandeirantes. Final de semana de futebol e de eleição. Domingo não tem bola rolando, mas tem urna em todo o Brasil e a gente vai estar nessa também. Grande abraço para vocês, um ótimo final de semana e bom futebol e boa eleição para todo mundo. Tchau, Pedro. Tchau, Thaís. Sexta-feira, coisa linda pra vocês.
2: Valeu, Quinto Sinal marcou 10 horas da manhã. Vem aí o Manhã Bandeirantes. Amanhã às 8 da manhã, se você tem dúvida sobre a eleição, eu convido você a acompanhar o Jornal Gente a partir das 8 horas. Dois especialistas no estúdio pra tirar todas as dúvidas. Sabe o que faz um senador? Um deputado? Nós vamos contar pra você também, hein? 8 horas é a nossa prestação de serviço pré-eleição no dia anterior do pleito do primeiro turno de 2026.
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4: 10 horas, 1 minuto, bom dia, bom dia, bom dia. Está no ar o Manhã Bandeirantes, falando de tudo aquilo que é mais importante para você. Sexta-feira em São Paulo, sexta-feira de tempo feio, fim de semana será também de tempo feio, mas tudo bem, sexta-feira e tem eleição no domingo, eleição que é uma obrigação cívica. Olha, nada mais importante do que votar nesse domingo, viu? Nada de a gente manter aqueles índices de abstenção altos, em torno de 20%, não. Vamos fazer esse ano a diferença. Vamos votar lá no seu candidato predileto. Eu sei, às vezes está difícil de escolher.
5: Predileto pegou pesado aí.
4: Às vezes está difícil de escolher, mas vamos lá, vamos escolher, nem que seja o menos pior, né? A gente precisa melhorar esse Brasil. Você tem visto nos últimos dias tantos escândalos, que eu nem acho mais que ninguém está prestando atenção nos escândalos. Está todo mundo meio anestesiado, porque são tantos por dia. Ontem eu chamava atenção da Thaís Dias e da Verusca Donato, no Jornal Panorama, na Band News TV, que em uma hora e meia aconteceram 3 grandes notícias, sem falar na pesquisa do Datafolha. Vai, então, 4 grandes notícias em uma hora e meia. Assim, no final do dia, olha, foi uma correria para os jornalistas. Está um tempo difícil para nós jornalistas, mas a gente sobreviveu. Não, pode ter segundo turno ainda, pode ter mais 15 dias pela frente. Vamos ver. Mas domingo estaremos aqui, Paula Valdez, Vitor Lupato, a partir das 10 da manhã. Será quase um Manhã Bandeirantes especial de eleição, prestando serviço para você que vai votar, você que está voltando do interior do litoral para votar, você que é de outra cidade, mas vota em São Paulo, ou ao contrário, você que mora em São Paulo, mas vota em alguma cidade do interior. Sempre de olho na prestação de serviços aqui na Bandeirantes. Vitor Lupato, Paula Valdez, bom dia.
5: Bom dia, Sabino, bom dia, Lupato, bom dia para você que nos acompanha a partir de agora. Você sabe, Sabino, que ontem eu tava fora do caos, eu tava no cinema. E aí eu tenho uma turma aqui com o pessoal da TV que a gente vai no cinema nos livros que a gente lê, né? E aí eu saí e fui tentar entender todo o caos que estava acontecendo. Então cheguei em casa como uma boa jornalista e fui procurar dentro dos jornais, reprises, nos meus aplicativos, tentar entender. E eu tenho 26 anos de televisão, né? Já estava ali, comecei estagiário. Mas assim, eu fiquei completamente apavorada com tudo que está acontecendo, assim, nas últimas horas, ainda mais o que está acontecendo, né, com a questão de como que os candidatos ou até a justiça estão levando os debates. A Band, no final das contas, teve o único debate das eleições deste ano. Não foi, acho que, a primeira vez que isso aconteceu. Mas

0: o debate é a forma mais democrática que o eleitor tem para fazer essa escolha, né? É um lugar onde todos os candidatos têm o mesmo tempo, onde não tem filtros, onde eles são questionados e obrigados a falar sobre outros assuntos e não só sobre o marketing que pessoalmente cada um faz nas suas redes sociais e nas suas propagandas, né? Eu achei muito triste para a democracia, realmente, esse primeiro turno, tantas coisas que estão acontecendo, mas também, sim, puxando a sardinha para o nosso lado, mais uma vez, tristeza para o jornalismo. Eu tenho medo do que pode acontecer. Algumas semanas a gente estava falando aqui da fonte do jornalista não sendo respeitada. Agora eu vejo, de certa forma, a liberdade de imprensa também ameaçada. Isso tudo, confesso, que além de me entristecer...
1: Mais do que a liberdade de imprensa, a liberdade do cidadão de poder avaliar o seu candidato.
0: É.
1: Fez bem ontem a TV Globo de suspender o debate. Fez bem, porque assim, ela foi tão tolhida no formato que já tinha sido pré-aprovado pelos candidatos.
0: Exatamente. Exatamente. Então, e de como a justiça está lidando com isso... É que realmente me dá tristeza como jornalista e medo também como jornalista, além, obviamente, de como cidadã. Mas vamos lá, o Sabino começou o dia esperançoso, então vou ter esperança aqui também. Domingo é o dia, ao longo aqui do Manhã Bandeirante, você vai mandando pra gente também se você tem algum questionamento, alguma dúvida sobre esse primeiro turno de eleições. É muita gente pra você votar. É deputado federal, depois é o deputado estadual, senador 1, senador 2, governador do estado, presidente da república. Tem muitos números aí para você decorar, mas a gente vai falando ao longo aqui do nosso Manhã Bandeirantes, com um tempinho já diferenciado hoje, um pouquinho mais frio. E a gente quer a sua interatividade também alegre. A gente está mostrando agora as imagens para o céu nublado aqui de São Paulo, friozinho.
1: Tá garoando, viu?
0: Pois é, você sabe que eu até brinquei, do lado de cada ponte do túnel Max Pfeffer tá garoando, do lado de lá de onde eu vim não tá. Coisas de São Paulo. E por aí, como é que tá? Vai nos contando também pela interatividade, você que tá nos acompanhando pela rádio, YouTube, aplicativo, TCL, LG e tudo mais, né? Daqui a pouco ainda tem mais, hein? Daqui a pouco a gente vai se espraiando, né, Lupato? Bom dia pra você.
2: É isso aí, Paula Valdez. Bom dia pra você, pro Marco Antônio Sabino. Bom dia a todos que estão aqui acompanhando a gente nesse Manhã Bandeirantes de sexta-feira, pra lá de importante. E esse lembrete é que o Sabino fez também, né? As estradas de todo o país costumam ficar mais cheias. Não é feriado, mas tem muita gente que se desloca para votar. Existe a opção da transferência de título, existe a opção do voto em trânsito para quem está viajando e não vai conseguir voltar para casa, mas também existe muita gente que nunca trocou, né, o local do seu título de eleitor e, por isso, volta para casa no dia das eleições para votar. A gente vai trazer muita prestação de serviço ao longo do Manhã Bandeirantes, informações, tudo que você precisa saber para se preparar para o domingo, para chegar lá prontinho e conseguir exercer o seu direito de voto. 10 horas e 7 minutos, você consegue nos acompanhar em São Paulo, em toda a região metropolitana da capital paulista, em 107.3, essa é a frequência Bandeirantes. Também pode nos assistir pelo YouTube, é só você entrar no nosso canal, que é o Rádio Bandeirantes Oficial, ou também pelo aplicativo Bandplay. Esse está disponível para você baixar no seu smartphone, no seu tablet, no seu computador, e assim você consegue acessar a toda a nossa programação. E agora, a novidade dessa semana, a gente também, junto com você, aí na sua sala, no seu quarto, na sua cozinha, na sua televisão. Você que nos acompanha pela Fast TV, ou pelo LG Channels, ou pelo TCL Channel, é só você entrar lá, não precisa de cadastro, nem senha, nem nada, entrando no aplicativo, pesquisando por Bandeirantes, você também já tem acesso a toda a nossa programação. É 10 horas e 8 minutos, vamos a alguns dos destaques do Manhã Bandeirantes de hoje, 2 de outubro de 2026.
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2: Faltam só 2 dias, hein? Os candidatos à presidência estão cumprindo as últimas agendas eleitorais. A repórter Maju Arruda Leite é quem acompanha.
4: Há 2 dias da eleição, o país acompanha uma corrida para o Palácio do Planalto entre 2 candidatos que disputam a liderança voto a voto. A intenção ainda é convencer os indecisos e também quem pretende votar branco e nulo, o que dá em média de 5 a 10% do eleitorado. Os 2 candidatos favoritos à presidência da República, Lula e Flávio Bolsonaro, escolheram hoje o estado de Minas Gerais para cumprir uma das últimas agendas. Amanhã, os 2 candidatos encerram a campanha antes do primeiro turno aqui no estado de São Paulo.
0: E olha, a reta final de campanha também para os candidatos ao governo do estado de São Paulo. E quem está acompanhando é o Luiz Felipe Nunes.
5: No penúltimo dia das campanhas eleitorais para o governo do estado de São Paulo, Tarcísio de Freitas e Fernando Haddad vão às ruas, mas têm cancelamentos de parte dos compromissos de campanha. Tarcísio fará um ato no centro da cidade de São Paulo e cancelou outras reuniões que teria na zona norte da capital. Já Fernando Haddad, que também estaria na cidade de São Paulo, ficará apenas em São Bernardo do Campo. Os 2 candidatos terão compromissos amanhã. Amanhã, último dia da campanha, cada um deles com os respectivos candidatos à presidência da República que apoiam. Flávio Bolsonaro com Tarcísio de Freitas e Luiz Inácio Lula da Silva com Fernando Haddad.
2: 10:10, alterações no trânsito e no transporte público para o domingo de eleições. Destaque da Ana Paula Rodrigues.
6: Atenção com mudanças no transporte público e no trânsito neste próximo domingo. A gente vai falar aqui no Manhã Bandeirantes sobre a questão da gratuidade, que é lei nacional em dias de eleição. E na capital paulista, em específico, uma série de mudanças vão acontecer, como, por exemplo, a abertura do Minhocão para carros, excepcionalmente neste domingo, e a suspensão do programa Ruas Abertas na Paulista e na Liberdade, e a suspensão também da montagem das ciclofaixas de lazer.
0: É isso aí, ao longo aqui do nosso Manhã Bandeirantes, a gente vai fazer o servição com vocês, o giro aí com os nossos repórteres nessa agenda do último dia útil, né? Ainda tem campanha amanhã pelas ruas, antes do primeiro turno das eleições, e você pode participar se tiver ainda alguma dúvida sobre a votação, sobre a eleição, vai mandando aqui também pra gente, pro nosso WhatsApp, que a gente vai te respondendo ao longo do Manhã Bandeirantes até o meio-dia. Agora, falando sobre outro assunto, governo federal e Santos firmaram um acordo para a concessão do CT Rei Pelé por 40 anos. Da Bandeirante Santos, Eduardo Silva.
2: A gente está conseguindo ver aqui o Eduardo, mas não estamos com o áudio dele. Daqui a pouquinho a gente volta para esse destaque da Bandeirantes em Santos. Vamos agora à capital federal com o destaque da Bandeirantes Brasília, repórter Felipe Campbell.
7: O presidente do Tribunal Superior Eleitoral, ministro Cássio Nunes Marques, participa nesta sexta-feira da abertura do programa de convidados internacionais da Justiça Eleitoral. O evento é realizado no espaço Sepúlveda, pertence na sede do TSE em Brasília. O programa existe desde 2010 e apresenta a autoridades eleitorais de outros países informações sobre a organização, o planejamento e a execução das eleições brasileiras.
0: E a polícia isola o STF depois de um homem jogar a mochila em parada de ônibus. Um dos fatos aí que o Sabino estava mencionando ontem, que 1h30 tudo aconteceu na noite desta quinta-feira. Um dos fatos foi esse aí. Vitor Gomes conta pra gente.
8: Um homem de 28 anos foi preso em flagrante pela polícia militar com suspeita de bomba em uma mochila que ele teria lançado por cima de um ponto de ônibus que fica em frente à sede do Supremo Tribunal Federal. A Polícia Militar do DF foi acionada e fez uma operação por cerca de 3 horas. Segundo a assessoria de imprensa da Suprema Corte, esse mesmo homem teria tentado pular as grades, que ficam como barreira em frente à sede do prédio principal do STF. Depois de cerca de 3 horas de operação, a Polícia Militar descartou qualquer artefato explosivo encontrado, apenas objetos pessoais.

0: 10 horas e 14 minutos, integrantes das Forças Armadas devem permanecer a pelo menos 100 metros dos locais de votação durante o período previsto pela legislação eleitoral. Essa regra vale nas 48 horas que antecedem a eleição e nas 24 horas que sucedem o pleito. Militares não podem se aproximar da sessão eleitoral ou entrar no local de votação sem ordem judicial ou autorização do presidente da mesa receptora. A restrição também se aplica a civis que estejam portando armas, mesmo que tenham porte ou licença para carregá-las. Há exceções para integrantes das forças de segurança que estejam em serviço junto à Justiça Eleitoral. Ou tenham sido autorizados ou convocados pela autoridade eleitoral. Agentes de segurança em atividade geral de policiamento podem entrar armados na sessão eleitoral no momento em que forem votar. A autoridade responsável pela organização da sessão é o presidente da mesa receptora, sob as regras e a fiscalização da Justiça Eleitoral.
1: Olha, uma notícia muito triste, a gente acompanhou aí nas últimas semanas a corrida contra o tempo praticamente, né, do influenciador Lito Souls, de 59 anos, estava tentando passar inclusive por projetos que seriam pioneiros na cura das suas doenças, mas infelizmente não resistiu, não conseguiu. Ele que gravou um vídeo, tem mais de 6 milhões de seguidores, acabou a mulher dele ali do lado, né, chorando, e todos nós praticamente juntos. E o que a gente teve, infelizmente, foi que dessa vez não aconteceu essa luta contra as doenças. Ele morreu aos 59 anos, a Júlia Firmino acompanha, velório, inclusive, já marcado.
2: Acontece nesta sexta-feira a cerimônia de despedida do influenciador de aviação Lito Souza, aqui no Museu Aeroespacial Paulista, que fica ao lado do Aeroporto Campo de Marte, na zona norte da cidade de São Paulo. Inicialmente, essa cerimônia será aberta ao público entre as 9 da manhã e o meio-dia, mas também há uma ala especial separada aos familiares e aos amigos mais próximos do influenciador, que deixou uma grande marca na aviação, não só brasileira, mas internacional também.
3: Ele descobriu a doença. Ele descobriu a doença em agosto, morreu nos primeiros dias de outubro.
0: Não deu dois meses.
1: Muito rápido.
0: Muito rápido. Muito rápido.
1: E é uma doença, eu tava até olhando aqui, porque o nome é super complicado, né? Que chamou a atenção de todo mundo. Aí tinham alguns programas acontecendo, mas na verdade aqueles programas pilotos, né? Que ele tava tentando se encaixar, porque ele teve um câncer de próstata e DCJ. Eu não consigo nem falar o nome dessa doença, tá? Mas eles chamam também de DCJ. Quando ele começou a comunicar essa doença, e aí tem mais aqui um pouquinho embaixo. Ó. Julho, ele revelou que tinha sido diagnosticado com câncer de próstata, passaria por cirurgia, contou que descobriu a doença cerca de 3 meses antes, depois de exames de rotina, e disse que o tipo identificado tinha agressividade considerada intermediária. Isso em julho. Agosto, um mês depois, a mulher contou que ele foi diagnosticado com essa doença rara, que a família ficou em silêncio por semanas antes de contar sobre o diagnóstico ao público, porque as coisas já não estavam boas. O que, que é essa doença? É uma doença priônica que afeta o cérebro e costuma evoluir rapidamente depois do diagnóstico. O agente dessas doenças não é vírus nem bactéria, mas uma proteína que muda de forma e induz outras a fazerem o mesmo. Nessa doença, que eles costumam chamar de DCJ, a progressão pode envolver perda de memória, mudanças de comportamento e alterações de movimento. A doença é neurodegenerativa e tende a levar realmente à morte.
0: 10h18, agora sim vamos a Bandeirantes Santos. O governo federal e o Santos Futebol Clube firmaram um acordo para a concessão do CT Rei Pelé por 40 anos. É destaque do Eduardo Silva.
4: Santos Futebol Clube comemora o acordo com a União e renovou a concessão de uso do CT Rei Pelé por mais 20 anos, prorrogável por outros 20. O acordo foi assinado ontem na presença do presidente da República, Luiz Inácio Lula da Silva, o presidente do Santos Futebol Clube, Marcelo Teixeira, e os ídolos santistas, Pepe, Clodoaldo e Serginho Chulapa. O Santos usa o CT Rei Pelé desde o ano de 1996.
1: E da Band Santos, agora a gente vai para a Band Vale.

0: após a audiência de custódia. Nós vamos seguir acompanhando.
1: 10 horas e 20 minutos. Estados Unidos suspendem o atendimento na embaixada e em consulados do Brasil, alegando questões de segurança. Repórter Guilherme Oliveira.
2: O governo dos Estados Unidos alega questão de segurança para suspender todos os serviços em consulados e também na embaixada aqui do Brasil. Diversas pessoas que tinham entrevista marcada para tirar o visto foram surpreendidas com o cancelamento. Essas pessoas receberam apenas um bilhete para tentar remarcar essa entrevista nos canais oficiais. Porém, até agora o governo americano não deu nenhum prazo para o retorno desses serviços aqui no Brasil. Daqui a pouco a gente traz todos os detalhes.
3: É estranho, porque não há questões de segurança, né? Não, o Brasil está funcionando absolutamente normal. Então não há justificativa nenhuma para a suspensão, dizendo que se trata de motivo de segurança.
4: Olha, ontem a gente deu aqui o caso da mulher no Tennessee, né, que sobreviveu a injeção letal. Então a gente tem agora também a repercussão desse caso e os próximos passos. Agora a ONU pediu para que o estado do Tennessee, nos Estados Unidos, não faça uma nova tentativa de executar Krista Pike, de 50 anos. Ela sobreviveu a essa tentativa de execução por injeção letal na noite de quarta-feira. Ela recebeu, gente, duas doses de pentobarbital, mas continuou respirando. Permaneceu viva por mais de uma hora. O governador do Tennessee chegou a suspender todas as execuções previstas para entender o que estava acontecendo. Confesso que no início, quando eu vi essa mensagem, eu falei, nossa, uma super heroína, o que aconteceu com ela? E na verdade, eles estão falando de investigações porque teve erro no momento da aplicação dessas injeções, né? Então pediram, inclusive, e determinaram, inclusive, uma investigação independente por conta disso. O Departamento de Correção diz que todos os procedimentos previstos no protocolo estadual foram cumpridos. A gente tem que lembrar que ela foi condenada por um assassinato cometido em 1995. Uma discussão, ela estaria ali com ciúmes de uma menina que estaria dando em cima do seu namorado da época. A execução seria, inclusive, a primeira de uma mulher no Tennessee em mais de 2 séculos. Não deu certo. Investigações abertas, tá? O alto comissário, inclusive, da ONU para os Direitos Humanos, Volker Turk, pediu que a pena de Pike seja comutada e que não haja uma nova tentativa de execução. A defesa também questiona o caso e afirma que Pike sofreu abusos sexuais durante a infância, reconhecidos pelo Estado em agosto. Agora, além da investigação sobre a falha na execução, a justiça vai ter que definir o que pode acontecer com ela caso o Tennessee tente cumprir novamente a sentença de morte. E a gente nem sabe, eu acho que nem tem informações de como ela está nesse momento, né? Porque
3: está em estado grave. Está em estado grave. E supõe-se que o erro tenha sido na aplicação dessa substância, que não, a agulha não teria atingido a veia. Nossa. Teria sido injetado a substância mortal na pele, e que fez um efeito dramático que deixou ela em estado grave, mas não a matou.
4: Que horror.
1: 10 horas 23 minutos, esses alguns dos destaques do Manhã Bandeirantes de hoje. E claro que você conversa com a gente pelo nosso WhatsApp, mandando uma mensagem para esse número aqui.
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1: E olha, hoje, se você ainda tem alguma dúvida sobre as eleições de domingo, como faz para votar, o que pode e o que não pode, manda sua pergunta aqui para gente. Vamos tirar essa pulga de trás da orelha para você chegar tranquilo e sabendo de tudo no domingo para votar, tá bom? Manda aí então a sua mensagem para o 11 999 048756. Já temos aqui algumas das participações. Opa. Ih, peraí que acho que tá desconectado aqui.
4: Estamos escutando aqui, né?
1: É, ó, tô vendo o cabo lá pro outro lado. Vamos tentar voltar pra cá, deixa eu ver. Bom, vamos pra um rápido intervalo. 2 minutinhos a gente volta com a participação dos nossos

0: os ouvintes, não sai daí, e que além disso também teremos a nossa reportagem espalhada pelas ruas falando dessa reta final de campanha, o que cada um dos candidatos está fazendo.
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0: 10h27, agora sim, problema resolvido, participação da nossa audiência.
5: Bom dia, bom dia.
6: Bom dia.
5: É Marcelo, do Guarujá. Para quem está pensando em ir de Guarujá a Bertioga, na estrada Guarujá a Bertioga, na altura do quilômetro 16, uma árvore obstruindo a pista toda. Tomar cuidado aí, muita chuva.
6: Nossa.
0: É, a gente já falou de muita chuva. Tem também um ouvinte que mandou aqui um vídeo de uma árvore caída. Daqui a pouquinho a gente vai mostrar também essa imagem na nossa transmissão.
7: Alô, Sabino, nota.
0: Opa.
7: 10.
6: Adoro.
7: Nota 10 para Paulo Valdez, para Vitor Lopato.
0: Obrigado.
7: Vou falar para você, para essa eleição, hein? Essa eleição está muito fraca. Muito fraca. Os caras estão tendo medo de ir no debate. Ô, Paulo Valdez, você é gremista. O seu Grêmio, quem ganhar 7 rodadas para não cair, das 10, 7. E o São Paulo, só ganhar umas 4, não cai mais. Bandeirinha e Mogi Guaçu, falando assim, nota 10 para todos vocês. Sexta-feira, coisa linda!
8: Acho que é pouco, 4 jogos pro São Paulo ganhar.
6: Não, e 7. Ó, mas 7 costuma ser o meu número de sorte, vai, Vanderlei. Vai dar certo, vai dar certo.
0: E hoje tem São Paulo, hein, Sabino?
8: Tem São Paulo e Santos.
0: Tá animado?
8: Não, ultimamente o de São Paulo
0: não anima ninguém, né?
8: Não.
9: Quando a gente chega na urna, na cabine, já está iniciado com o nome do primeiro candidato ou você tem que apertar algum botão para iniciar? Adilson Herman Baldou, de São Bernardo do Campo.
0: Adilson mandando uma dúvida sobre as eleições. Não, você já vai começar a votar, tem que preencher os
8: nomes. Tem nenhum nome na urna, não pode ter nenhum nome na urna quando você chegar.
6: O nome ele só pode aparecer, inclusive, depois que você digitar todos os números do candidato. E a ordem é essa, tá, Adilson? Deputado federal, depois vem o deputado estadual ou distrital, né, no caso do Distrito Federal, depois vem senador, depois mais um senador, e aí vou repetir, você tem que votar em dois nomes diferentes para o Senado. Se no segundo nome você repetir, um desses votos não vai valer, vai ser cancelado.

0: Depois vem o voto para governador e depois para presidente. São 6 vezes que você vai votar. Você tem que colocar o número completo e só depois do número completo é que vai aparecer a fotinho com o nome do candidato.
1: Bom dia, Band.
0: Bom dia.
1: Meu nome é Renato. Sou aqui da Zona Norte de São Paulo, perto do Horto Florestal. Eu gostaria de saber o seguinte. Eu posso ir votar com a camisa da Seleção Brasileira amarela? Não vão me barrar?
0: Não.
1: Bom dia. Até mais.
2: Renato, você pode votar como quiser.
0: Ainda
2: em vestimenta.
0: Com a camisa da Seleção Brasileira. Oh, óbvio que pode.
2: Pode ir de bermuda, pode ir de chinelo, de regata. Só não pode roupa de banho. Então não pode chegar lá sem camisa, de biquíni, de sunga. Tirando isso, qualquer vestimento, qualquer roupa é aceita na sessão eleitoral para você votar. Então, Renato, pode ir com a camisa que você quiser.
0: Inclusive, camiseta de candidato, broche, quando é uma manifestação silenciosa e não uma propaganda, você pode. Mas, de novo, silenciosa e não uma propaganda. Então, assim, só uma camiseta, só um broche do candidato. Você não vai ficar falando para as pessoas votarem nele? Pode. Só vai lá quietinho com a sua camiseta e votar? Pode.
2: 10h31.
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2: Vamos começar a girar a nossa reportagem. A Maju Arruda Leite está acompanhando aí os dois principais candidatos à presidência da República. De um lado, o atual presidente Lula, que busca a reeleição. Do outro, o senador Flávio Bolsonaro. Como estão as agendas desses dois no penúltimo dia de campanha, Maju? Bom dia.
4: Oi, Lupato. Bom dia a você, a Paula, ao Sabino.
5: Bom dia
4: a todo mundo ligado aqui no Manhã Bandeirantes. Eu falo ao vivo, direto do centro de São Paulo, de um hotel onde, neste momento, o presidente do PT, coordenador da campanha de Lula, está reunido com jornalistas. O objetivo desse encontro é responder às perguntas da imprensa nessa reta final antes do primeiro turno e também olhar para frente, o que espera a campanha do presidente Lula no segundo turno. O que Edinho Silva disse agora há pouco aqui foi justificando a ausência da presença de Lula em debates no primeiro turno. De acordo com o coordenador da campanha, era óbvio que Lula seria alvo dos outros candidatos e por isso, então, ele não compareceu em nenhum desses encontros. E segundo Edinho Silva, a expectativa é que no segundo turno, que começa na semana que vem, o presidente Lula vá aos debates, isso porque vai ser, segundo o Edinho, cara a cara com o candidato, com a possibilidade de discussão de propostas. A gente sabe que a gente encerra esse primeiro turno agora com um único confronto entre os candidatos à presidência da República, que foi realizado pela Band, como é tradição, o primeiro encontro entre os candidatos, e no segundo turno não será diferente. O debate vai acontecer no dia 11 de outubro. Vamos ouvir o que disse agora há pouco, então, o coordenador da campanha de Lula, falando sobre a presença do candidato à reeleição em debates agora no segundo turno.
6: Ele vai no segundo turno, ele vai aos debates. Não sei se ele tem agenda para ir a todos, mas ele vai aos debates. Porque vai ter o confronto direto ele e o Flávio, que é o que ele quer. Ele quer que o povo brasileiro enxergue a diferença do Brasil que o Flávio defende no Brasil que ele representa. É isso que ele quer que o povo brasileiro perceba. Aí é confronto direto. Aí ele vai. Talvez não consiga ir em todos que ele for convidado.
4: O coordenador de campanha de Lula está aqui na cidade de São Paulo, mas neste momento Lula participa de um dos últimos atos da campanha do petista. Ele está no Rio de Janeiro, uma caminhada ao lado de aliados políticos que começa ali na região central e vai terminar na Cinelândia, começa na Candelária, e à tarde Lula estará também no estado de Minas Gerais, assim como seu principal adversário, Flávio Bolsonaro. Ele estará, Lula, em Belo Horizonte, onde também vai realizar uma caminhada, uma manifestação ao lado de aliados políticos, da militância, e esse é o foco dos dois candidatos nessa reta final, nesses últimos 2 dias antes do primeiro turno. Corpo a corpo, o olho ali direto com os manifestantes nesses próximos 2 dias. Então, Lula hoje, Rio de Janeiro,

0: Janeiro e Belo Horizonte. E o candidato Flávio Bolsonaro também estará no estado de Minas Gerais, ao lado do deputado Nicolás Ferreira. Ele vai para Montes Claros também realizar uma caminhada. E amanhã, o último ato antes do primeiro turno, os dois candidatos favoritos à presidência da República estarão em São Paulo. Lula vai realizar a tradicional caminhada que começa na Avenida Paulista com a Rua Augusta, terminando na Praça Roosevelt. Ontem nós falávamos aqui que havia um impasse entre a Prefeitura de São Paulo e a campanha de Lula, a Prefeitura dizendo que a Paulista estaria impedida para ser usada ali para manifestações políticas no sábado, e a campanha de Lula dizendo que não há essa obrigatoriedade por parte do Tribunal Regional Eleitoral para a realização de atos na véspera, ali na Avenida Paulista. A prefeitura ontem emitiu um comunicado dizendo que em nenhum momento proibiu, apenas estava ali dando sugestões para que não fosse feito nada na Avenida Paulista. Fato é que esse ato vai acontecer, ato de encerramento, a partir das 9 horas da manhã, com todos os integrantes ali da campanha, da chapa dele, ao lado do vice e também dos candidatos ao Senado, as candidatas Marina Silva e Simone Tebet, também o vice Geraldo Alckmin. Já Flávio Bolsonaro também estará no estado de São Paulo, mas no interior. Ele vai fazer uma caminhada ao lado do governador, candidato à reeleição, Tarcísio de Freitas. Essa caminhada será na cidade de Santa Bárbara do Oeste. Eles vão seguir também até a cidade de Americana, então realizando esse último ato, Flávio Bolsonaro, no interior do estado de São Paulo, onde ele tem uma aprovação maior do que o presidente Lula. Então, os dois muito focados nesses três estados nessa reta final. Estados que reúnem o maior número de eleitores, cerca de 40% do eleitorado está aqui no Sudeste, São Paulo, Minas Gerais e Rio de Janeiro. Volto com vocês.
1: Falo daqui a pouco como nós vamos tratar da eleição para governador. Daqui a pouco eu falo dessa influência que tem a eleição para governador na eleição presidencial nos três principais estados, Rio, Minas e São Paulo. Daqui a pouco eu falo sobre isso.
2: Bom, obrigado a Maju Arruda Leite, ela que
3: Valeu,
2: começou
3: Maju.
2: a participação conosco aqui no Manhã Bandeirantes, falando sobre esse posicionamento do coordenador de campanha do presidente Lula em relação ao não comparecimento dele aos debates antes do primeiro turno, mas garantindo que em caso de segundo turno ele vai para o que o Edinho Silva chamou de confronto direto com o candidato que passar junto com ele. Ontem, o candidato Flávio Bolsonaro, do PL, em uma live pelas redes sociais, criticou as decisões tomadas pelo judiciário que, de certa forma, contribuíram para o cancelamento do debate de ontem, que estava marcado para acontecer na TV Globo.
4: O Lula não só não vai no debate, como ele usa os seus amigos no judiciário para impor a censura ao debate da Rede Globo. É muito triste, revoltante o que está acontecendo.
2: Inclusive, três candidatos já estavam na emissora no momento do cancelamento do encontro. Augusto Cury, do Avante, afirmou que não é possível conhecer ideias sem os debates.
5: Agora vem mais essas inseguranças jurídicas que me impede de prestar conta sobre o meu projeto para toda a população. E hoje apenas 40% das pessoas sabem que eu sou candidato. Ainda 60% não sabem, segundo o Instituto Eurásia. Isto é um atentado à democracia.
2: Para Romeu Zema, candidato do Partido Novo, a situação é resultado da politização do judiciário.
6: Nós estamos assistindo mais uma vez o judiciário fazer política no Brasil. Nada contra a participação de qualquer candidato, mas nós sempre tivemos regras para serem obedecidas. Estão querendo manipular.
2: Ronaldo Caiado, do PSD, classificou o cancelamento do debate entre os candidatos à presidência como uma afronta à democracia.
7: É um atentado à democracia brasileira. A palavra é essa. Ou seja, destruíram o processo eleitoral no país. Nós não tivemos a oportunidade de poder promover debates.

0: E a partir daí nós tivemos algo ainda mais grave, que foram decisões do TSE e do Supremo Tribunal Federal.
1: Olha, lamentável realmente a não realização ontem do debate. Na última hora houve algumas decisões da justiça. A primeira delas foi de proibição, né, pela ordem cronológica, de proibição de se colocar o púlpito vazio daqueles candidatos que faltariam, a proibição de se dirigir perguntas àqueles candidatos que faltariam. Eram regras que estavam aprovadas por todas as assessorias dos candidatos e que na última hora mereceram uma medida judicial do Partido dos Trabalhadores. E aí houve uma decisão no TSE para proibir esse púlpito vazio. Uma decisão na Justiça Eleitoral que foi dada por uma ministra que foi secretária dos Direitos Humanos na gestão de Flávio Dino no Ministério da Justiça. Foi nomeada pelo presidente Lula. E depois a decisão no Supremo Tribunal Federal de Gilmar Mendes, forçando, exigindo que Renan Santos participasse do debate, em desacordo também com regras que já permaneciam na jurisprudência do Supremo Tribunal Federal. Então, muito triste que o debate não tenha acontecido. A gente sempre fica triste quando um debate não é realizado, é boicotado ou há ausência de candidatos nele. Todos queríamos o debate ontem. Fez bem a TV Globo em cancelá-lo, porque do jeito que houve a influência e a forma como a justiça se imiscuiu no processo eleitoral, não seria certo realmente promover o debate. O único debate que aconteceu no primeiro turno foi o da Bandeirantes.
2: Trazendo também
3: com o púlpito vazio, com o nome dos candidatos, com desistências, mas aconteceu.
2: Trazendo aqui também posicionamento de Renan Santos, candidato do Missão à presidência. Ele questionou o cancelamento do debate.
4: Você, brasileiro, não terá debate algum. Os candidatos Lula e Flávio Bolsonaro fugiram mais uma vez e por conta dessa fuga não haverá debate. Essa é uma eleição em que você não saberá a proposta da maior parte dos candidatos, porque eles não querem falar.
3: É isso aí. Além da candidatura, das candidaturas à presidência da República, a gente tem as candidaturas ao governo do Estado de São Paulo, que diferentemente dos presidenciáveis, os candidatos ao governo compareceram aos debates, debates que foram, inclusive, muito bons. O primeiro debate aqui, os primeiros debates aqui na Band, muito bons, principalmente aquele entre Tarcísio e Haddad, né? Com alto nível, inclusive, entre os candidatos, eles iam lá, apontavam erros, faziam críticas, mas com um nível altíssimo. E sobre a agenda deles, essas expectativas aí, há 2 dias das eleições, Luiz Felipe Nunes está aqui para nos contar, né, Luiz? Bom dia para você.
5: Muito bom dia, Paula, Sabino, Lupato. Bom dia para você que nos acompanha na Bandeirantes. As agendas refletem uma tendência desta campanha de não só polarização, por conta de termos dois candidatos viáveis. Não aquela polarização porque há xingamentos, desaforos, mas porque temos apenas duas candidaturas que terão votações expressivas. Porém, mesmo com apenas dois candidatos viáveis, temos um favoritismo amplo de Tarcísio de Freitas, que é candidato à reeleição pelo Republicanos, que, de acordo com as últimas pesquisas, pode inclusive vencer já neste domingo em primeiro turno, repetindo o que fez, por exemplo, Geraldo Alckmin quando tentava a reeleição ao governo do estado. Segundo o Datafolha, considerando todos os votos, Tarcísio de Freitas tem 50% das opiniões favoráveis a ele. Mas com os votos válidos, que é o que de fato importa, ele chega a 56%. Ou seja, já venceria em primeiro turno, confirmando uma tendência que outras pesquisas colocam também. Fernando Haddad, do Partido dos Trabalhadores, tem 37% dos votos válidos, de acordo com esta última pesquisa Datafolha. E por que as agendas refletem esse favoritismo? Justamente porque houve não uma intensificação das agendas dos compromissos nos últimos dias, mas um cancelamento de vários compromissos, tanto de Tarcísio quanto de Haddad. Tarcísio de Freitas iria hoje à Zona Norte da cidade de São Paulo, cancelou estes compromissos, terá ainda uma agenda daqui a pouco, meio-dia, no centro da cidade de São Paulo, mas apenas esta para hoje, e amanhã se encontrará com Flávio Bolsonaro, presidenciável pelo PL. Os dois vão ao interior do estado de São Paulo, estarão em Santa Bárbara do Oeste.

0: Oeste também em Americana para o encerramento da campanha. Fernando Haddad, nós consultamos a campanha dele no começo desta semana e estavam marcadas diversas carreatas em regiões principalmente da capital paulista, Zona Leste, Zona Sul, que são regiões que Fernando Haddad visitou com menos frequência. Ele foi muitas vezes ao interior, deixou a cidade de São Paulo para visitar mais vezes na reta final. Porém, cada dia de campanha havia um cancelamento diferente. Ou o único enviado da campanha era Márcio França, que é candidato a vice na chapa de Fernando Haddad, ou de fato um cancelamento. Hoje ocorreu isso. Fernando Haddad foi apenas a um compromisso. Ele foi a São Bernardo do Campo, acontece com frequência, geralmente nos últimos dias de campanha petista ao governo do estado. Ele fez isso também em 2022. Hoje foi a São Bernardo, ficou cerca de 50 minutos por lá. Deu uma entrevista à imprensa, falou um pouco da campanha dele, diz que faz um balanço positivo, porém, reconhece que haverá uma dificuldade. Ele considera que as urnas serão mais favoráveis a ele que as últimas pesquisas de opinião, mas mesmo assim diz que Tarcísio teve uma vantagem em tempo de rádio e televisão, portanto, houve sim dificuldades na própria visão do petista. Ele vai encerrar a campanha amanhã com o Luiz Inácio Lula da Silva. Eles farão um ato na região central de São Paulo. A campanha afirma que sairá da Avenida Paulista, que vai depois descer a Rua Augusta. Estaremos por lá também para esta cobertura do último dia de campanha, mas, segundo as pesquisas, um amplo favoritismo a Tarcísio de Freitas.
1: Bom, vamos falar um pouquinho da influência dessa reta final nas eleições estaduais para as eleições presidenciais. Primeiro, sempre se fala de Minas Gerais, né? Que a eleição é definida em Minas Gerais. Pois bem, eleição em Minas Gerais, ao contrário do que se imaginava no primeiro momento, com o candidato Cleitinho, que se esperava ganhasse no primeiro turno, ela deve ter segundo turno, com Patros Ananias definindo ali essa dupla que vai para o segundo turno. Portanto, uma eleição, apesar da vantagem de Cleitinho, é uma eleição que faz com que o PT tenha mais votos em Minas Gerais, chamando a atenção do candidato Flávio. Rio de Janeiro. Rio de Janeiro era quase certo, como 2 e 2 são 4, que Eduardo Paes ganharia no primeiro turno. Não aconteceu. Nos últimos dias, Douglas Ruas, que é o candidato do PL, o candidato bolsonarista, cresceu muito nas pesquisas. A diferença é grande ainda, é cerca de 10 pontos, mas diminuiu e chama atenção do PT no Rio de Janeiro, de forma oposta ao que acontece em Minas Gerais. E em São Paulo, como eu já sabia desde o primeiro momento, o Haddad viria com a perspectiva e principalmente a missão dada pelo presidente Lula de angariar o maior número de votos possível. Sabia-se desde o primeiro momento que era uma eleição muito difícil em São Paulo. O candidato Tarcísio era o favorito desde o primeiro momento. Pois bem, vamos ver agora o que Haddad conseguirá fazer em termos de geração de votos para Lula no segundo turno. Agora, o esvaziamento do segundo turno, caso Tarcísio, que tem 57%, 56% dos votos válidos, ganhe no primeiro turno, é inevitável, né? Tanto a campanha de Lula quanto a campanha de Flávio Bolsonaro terão menos movimentação da militância aqui. Aliás, os especialistas dizem o contrário, dizem que a militância estará motivada e mobilizada, focada na eleição presidencial. Pode ser pelo clima de polarização, mas isso é sempre diferente quando você tem a eleição paralela com a eleição de governador. Portanto, são os três principais estados, eu incluiria um quarto, onde a eleição está muito, muito parelha, que é Pernambuco, entre João Campos e Raquel Lira. Lá é praticamente empatado o tempo inteiro a eleição, diferença de 1-2 votos, deve ser decidida ali na reta final, assim como a eleição presidencial.
2: Muitas emoções no domingo aqui para nós todos, hein?
3: Com certeza. Aquela vinhetinha do resultado, né?
2: Nossa, você sabe, eu tava na eleição há 4 anos, a gente teve uma eleição muito acirrada no Rio Grande do Sul. Porque e foi completamente... Nossa, a gente ficou até 1 hora da manhã ao vivo. Eu fiquei 7 horas ao vivo. Porque não vinha nunca o resultado do Rio Grande do Sul. E aquela eleição do Rio Grande do Sul...
1: Prepara domingo, viu?
2: Eu também tô achando que a gente vai hoje.
1: Prepara domingo, porque...
2: E vamos aí, longe. O que me chamou a atenção naquela eleição do Rio Grande do Sul é como tudo pode mudar num segundo turno. Porque a gente teve Onyx desde os primeiros ali momentos, já garantido num segundo turno.

0: né? O Nix, que era a ala bolsonarista, ex-ministro Bolsonaro e tal. E aí, quem disputava voto a voto era o candidato do PT, Edgar Preto, e o, até então, né, era ex-governador Eduardo Leite, porque tinha saído do governo, junto com Dória, naquela disputa para ver se um dos dois seria a terceira via, o que não rolou. Eles ficaram voto a voto. Até 7 horas depois, Leite vai para o segundo turno. E aí o preferido, que era o Nix até então, não ganha, porque obviamente os eleitores do candidato do PT não iriam votar no candidato bolsonarista. E assim Leite se reelege, que a gente nem sabia se era uma reeleição ou não, já que ele tinha deixado o governo ou não. Ou seja, tudo pode mudar, né? Nunca nada tá garantido nas eleições. É uma loucura.
1: Luiz Felipe Nunes, obrigado.
2: Muito obrigado. Valeu. E você falou que tudo pode mudar, Paulo. Acabo de descobrir pelo menos onde eu estarei no domingo, porque vou cobrir o candidato Tarcísio de Freitas. Houve a confirmação por parte da campanha de onde ele ficará para acompanhar a apuração. Estará em um hotel na Vila Olímpia, região oeste de São Paulo. Pelo menos já descobri onde passarei a minha tarde e noite de domingo.
0: Com a gente aqui também.
2: Isso, claro.
1: O governador em 2022, quando foi eleito, ainda tinha domicílio eleitoral em São José dos Campos, né? Então votou lá, depois veio acompanhar aqui. Aí, e depois ele mudou para São Paulo, e aí o Palácio dos Bandeirantes já fica na Zona Sul, pertinho aqui do Grupo Bandeirantes. Então ele vota aqui pertinho, já vai ficar na Vila Olímpia, que também não é longe, é tudo por aqui. Valeu, Luiz.
2: Tchau, tchau, gente. Valeu. Forte abraço.
3: Obrigado, Luiz.
1: 10 horas e 51 minutos. Vamos trazer também prestação de serviço em relação às eleições de domingo, porque todos sabemos que um dia com uma estrutura tão grande para a votação exige também mudanças no nosso caminho, no nosso cotidiano. Transporte público e também o trânsito mexidos, alterados para domingo, inclusive Ana Paula Rodrigues. Deixa eu já aproveitar trazendo uma pergunta de ouvinte aqui.
0: Manda.
1: Mandou para o nosso WhatsApp. Metrô e CPTM também tem gratuidade ou é só o ônibus? Bom dia.
4: Tudo bem, gente? Bom dia para todo mundo.
3: Bom dia.
4: Tem, mas como vai funcionar, a gente tem que aguardar ainda a divulgação por parte do governo paulista. Isso vai sair no Diário Oficial do Estado, que é onde a gente tem todos os processos, licitações e mudanças no funcionamento do Estado de publicados. E isso ainda não aconteceu. Então, assim que a gente tiver como vai ser esse funcionamento de metrô, CPTM, incluindo as linhas privatizadas, a gente vai trazer para quem está nos acompanhando aqui na Bandeirantes, tá? Mas o que a gente pode falar é que é o seguinte: a gratuidade do transporte público não é uma bondade, é lei. É uma lei nacional, tem aí um decreto do Tribunal Superior Eleitoral que determina o transporte público gratuito nos dias de eleição. Tanto agora no próximo domingo, que é primeiro turno, quanto no segundo turno, no último fim de semana de outubro. Podem ser criadas linhas especiais para atender moradores de regiões rurais, desde que observadas as regras do tribunal. Reduzir essa oferta ou não garantir a gratuidade pode configurar crime eleitoral. E isso vale para ônibus, trens e metrô também. O que que pode variar? O horário de gratuidade. Tem cidades, por exemplo, que vão fazer a gratuidade exatamente dentro do horário de votação. E no restante do dia, no domingo, você paga a tarifa normalmente. Na capital paulista, por exemplo, né, falando aí da maior cidade do país, os ônibus já são gratuitos aos domingos e vão continuar assim. Só que a frota será reforçada, a gente vai ter um acréscimo de 40% dos ônibus em circulação nas ruas aqui de São Paulo. Além disso, tem algumas mudanças no esquema de trânsito também, né? É um dia que costuma ter muito mais gente dirigindo para cima, para baixo. Então, o programa Ruas Abertas, que é quando algumas vias da cidade ficam fechadas para trânsito e abertas para lazer, não vão funcionar. A gente vai ter o esquema de trânsito normal. Então, na Avenida Paulista, só carros circulando no domingo, assim como nas Ruas da Liberdade também, não teremos o programa Ruas Abertas. Uma outra coisa, Elevado, Minhocão, aberto para carros no domingo. O Minhocão nunca abre aos fins de semana, exceto quando a gente tem Enem, por exemplo, tem vestibulares grandes como o FUVEST e eleição. Então, domingo, o Elevado abre 7 da manhã e fica aberto para trânsito até às 6 horas da tarde. Para evitar afunilamento de ruas, ciclofaixa de lazer também não

0: será montada na capital paulista, e outras cidades da região metropolitana que têm esse esquema de ciclofaixa também não terão a montagem, tudo para evitar congestionamento e atrapalhar quem vai votar. Algumas vias de São Paulo têm a placa ali de proibido estacionar. Não é aquela que tem o X, né, os dois riscos. É a que tem só um, que é o proibido estacionar. Essas vias são liberadas para estacionamento excepcionalmente no domingo, para tentar ajudar quem está indo votar também. Onde não vai poder estacionar de jeito nenhum? Via de trânsito rápido, não vai me estacionar na 23 de maio, por exemplo. Não pode estacionar em vias e corredores exclusivos de ônibus, justamente porque o transporte público tem que circular de maneira facilitada. E não tente arriscar também, porque teremos um reforço de agentes de trânsito pelas ruas, então o risco de você ser multado só por aqueles 5 minutinhos é muito maior. Então a gente tem uma série de mudanças em relação ao trânsito nas cidades, incluindo a gratuidade, e eu repito, sobre trens, metrô e as linhas privatizadas de São Paulo. A gente traz aqui a confirmação de como vai ser esse funcionamento assim que sair o decreto no Diário Oficial do Estado, que não aconteceu ainda.
1: Fechadíssimo, Ana Paula Rodrigues. Obrigado, viu?
0: Obrigada, gente.
2: Obrigado.
3: Servição aí. Valeu, Ana.
1: Ó, 10h56.
4: 11-999-048756.
1: Vamos lá para algumas das mensagens que estão chegando aqui pelo nosso WhatsApp.
5: Bom dia, meus queridos. Tudo bem? Aqui é a Cidinha de Vinhedo. Então, eu não votei a eleição passada, porque eu já tenho 70 anos. Mas, como o presidente falou para a gente levantar o bumbum da cadeira e votar, eu estou indo votar. Eu vou ter algum problema? Beijo, obrigada, bom dia para vocês.
2: Não, nenhum problema.
1: Se você já tinha mais de 70 anos na última eleição... Nenhum problema, não precisa justificar nem nada, o voto é opcional. Se escolher dessa vez votar, é só comparecer e exercer o seu direito.
3: Não é uma obrigação, né, você votar. Inclusive, a obrigação começa a partir dos 18, ela encerra aos 60.
1: Isso.
3: É, aí esse é o público. Aos 70? 70. Então, esse é dos 18 aos 70, você é obrigado a votar. Mas eu acho que tem também nessa faixa algumas pessoas que não são obrigadas a votar, né? Mas, enfim, uma pessoa... trabalha, que tem todas as condições, enfim, é obrigado a votar de 18 só até 70 anos.
2: Olha, só na linha ainda de prestação de serviço, como estava a Ana Paula, lembrar no dia da eleição de não estacionar em local proibido, né? Às vezes a gente vai para zona eleitoral e aí larga o carro em qualquer lugar e fala, não, é rapidinho, eu vou até ali, já volto. Olha, CT tá com apetite, fica com apetite no dia de eleição. Então, cuidado para não tomar multa desnecessária.
3: Ó, entrei aqui no Tribunal Superior Eleitoral mesmo. Quem é obrigado a votar? O voto é obrigatório para brasileiros alfabetizados, maiores de 18 anos e menores de 70 anos. Essa é a obrigatoriedade. Então, se você não está nesse grupo e você vai votar, você pode, né, acima dos 18, pode votar. Mas se você decidiu por não votar, não tem problema.
1: É, entre os 16 e os 17 anos, opcional. Mais de 70 também. 10h58, intervalo rápido, a gente já volta para falar de futebol. Hoje tem sanção, amanhã tem a finalíssima do Brasileirão Feminino, tem seleção brasileira em campo, são vários os assuntos.
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0: 11 horas em ponto, manhã Bandeirantes de volta e a partir de agora, dando as boas-vindas também a toda a nossa audiência na Baixada Santista, que nos escuta em 106.7 pela Bandeirantes Santos. Sejam todos muito bem-vindos aqui ao Manhã Bandeirantes, um abraço para vocês.
1: Bem-vindos por aqui, vamos juntos então ao meio-dia. Participem bastante também aqui do nosso Manhã Bandeirantes. Você que nos acompanha pela rádio, ou você que nos acompanha pelo aplicativo, ou você que nos acompanha pelo YouTube, ou você que nos acompanha pela LG Channels ou pelo TCL Channel. Ou se você nos acompanha por mais de um lugar ao mesmo tempo também, né, Sabino? Só interaja com a gente, mande
2: importante
1: sua mensagem.
2: É acompanhar. É isso aí. Um grande abraço, pessoal do litoral aí, bem-vindos.
0: 11 horas e 1 minuto, amanhã tem a finalíssima do Campeonato Brasileiro Feminino. Então vamos ao nosso quadro.
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0: Maria Eugênia Cotaiti.
4: A grande final do Brasileirão de futebol feminino vai colocar frente a frente dois grandes nomes da história da modalidade no Brasil. Pelo lado do São Paulo, Gi Crivellari vive uma fase de protagonismo. Nascida em Londrina, no Paraná, a atacante de 33 anos já marcou 9 gols no campeonato. Pelo lado do Corinthians, a estrela é a capixaba Gabi Zanotti, de 41 anos. A atacante acumula 18 títulos pelo Timão, incluindo 7 conquistas do Campeonato Brasileiro. Amanhã, o São Paulo, que já tem um título, entra em campo com a vantagem de 1 gol. A Bandeirantes traz todas as emoções da grande decisão com João Paulo Capelanes na narração a partir das 16h30.
0: Tá chegando, hein, Pedro Cohen, a finalíssima do Brasileirão Feminino 2026. São Paulo com uma mãozinha na taça para quebrar essa hegemonia do Corinthians, né? Bom dia.
5: Bom dia, Lupato, Paula, Sabino,
2: bom dia.
5: Nos acompanha. Sabe que, sim, São Paulo tem essa vantagem, né, sobre o Corinthians, venceu por 2-1, mas a gente nunca pode duvidar do time feminino do Corinthians, né? As brabas, como elas são chamadas, são campeoníssimas, vencedoras de tudo que tem direito, né? Inclusive 7 vezes campeãs brasileiras. Então amanhã elas entram em campo contra esse São Paulo, que quer o seu segundo título e vive uma fase muito boa, né? A segunda vez que o São Paulo chega à final nas últimas 3 temporadas, em 2024 e 26, chegou à final do Campeonato Brasileiro. Em 24 perde exatamente para este mesmo Corinthians. E aí em 26 tem a chance de fazer história e vencer a equipe corintiana. Em 2025, no ano passado, elas já fizeram a final da Supercopa e o São Paulo levou a melhor, diferente de 2024, quando o Corinthians foi o campeão brasileiro, né? Amanhã, então, final do Campeonato Brasileiro Feminino. São Paulo e Corinthians, Corinthians e São Paulo na semana passada. O Timão perdeu em casa pelo placar de 2-1. E amanhã, então, no Morumbi, a chance são paulina de apenas segurar o resultado, o empate e ser campeão. O Corinthians precisa do resultado para pelo menos levar a partida para os pênaltis. Agora, Lupato, casa cheia, tá? Expectativa de casa cheia, mais de 32 mil ingressos já vendidos para a partida de amanhã. Ainda tem vaga para o torcedor são paulino que quer ver um título aí, o São Paulo levantar mais um título no Morumbi na sua casa, né? Lembrando que, inclusive, o recorde de público do futebol feminino brasileiro, né, é num São Paulo e Corinthians, num Corinthians e São Paulo na final do Campeonato Brasileiro de 2024. Mais de 44 mil pessoas estavam presentes na arena do Timão naquela oportunidade. E amanhã a torcida do São Paulo tem a chance de quebrar esse recorde mais uma vez. Agora, a Magê comentou sobre a atacante Gi Crivellari, né, que inclusive fez gol na partida da semana passada, na vitória do São Paulo por 2-1 contra a equipe corintiana. Eu estava ainda atrás, fui atrás aí de algumas sonoras, né, de algumas pessoas ou do Corinthians ou do São Paulo falando, e a Crivellari falou à TV São Paulina sobre a expectativa para o jogo de amanhã. Eu separei essa sonora da Gi Crivellari, atacante do São Paulo, para a gente ouvir aqui e assistir aqui no Manhã Bandeirantes. Então vamos com a sonora da Gi Crivellari, atacante são paulina.
6: Eu acho que foi importante ter tranquilidade, não se desesperar. A gente começou um pouquinho mal no jogo, já tomamos o gol, mas a gente conseguiu manter o foco e buscar a virada, que foi histórica. E gente ficou muito feliz com a vitória lá. É, como você falou, a gente esperou muito por esse momento, jogar uma final com o estádio lotado na nossa casa, né? E decidir esse último jogo na nossa casa é muito importante. Mas também com foco total, porque não vai ser um jogo fácil. Por mais que a gente tenha virado lá, não vai ser um jogo fácil. A gente tem que manter tranquilidade. E pensar que a gente não tem resultado nenhum, tá 0-0. E manter o foco e tentar ganhar de novo. Aproveitando já chamar a torcida aí, tá acabando o tempo, mas para compareça aqui para apoiar a gente.
5: Bom, o pedido da Crivellari é uma ordem, né? A torcida do São Paulo tá fazendo a sua parte, mais de 32 mil ingressos vendidos para a partida de amanhã. Só que antes disso, antes desse jogo do São Paulo amanhã, tem jogo do São Paulo hoje, né? Pelo Campeonato Brasileiro Masculino.
0: Clássico.
5: Clássico contra também, o Santos, né? Exatamente. Novo. Sansão, hoje às 8 horas da noite, São Paulo e Santos, Santos e São Paulo, com transmissão da Bandeirantes. A bola rola às 8 horas da noite no Morumbi, mas meia horinha antes a gente abre os trabalhos para essa partidaça, né? O São Paulo, que é o 11º colocado do Campeonato Brasileiro com 36 pontos, precisa da vitória para inclusive passar o Santos na tabela do Brasileirão. O Santos é o 8º colocado com 38 pontos. O Peixe e o São Paulo também, né, ainda pensam na vaguinha na Libertadores do ano que vem, até porque são apenas 5 times que se classificam para a competição de 2027 via Campeonato Brasileiro, já que agora são 2 vagas para a Copa do Brasil. O campeão que vai direto para a fase de grupos e o segundo colocado, vice-campeão, que vai para a pré-Libertadores, vaga herdada do 6º colocado do Campeonato Brasileiro, como era até a temporada de 2025. São Paulo, então, se vencer, chega a 39 pontos e fica a 7 do Bahia, que é o 5º colocado. O Santos, se ganhar hoje, chega aos 41 pontos e fica apenas 6 da equipe do Bahia. Ou melhor, 5 da equipe do Bahia, que tem 46 pontos. Então, é um jogo muito importante para essas duas equipes. Não só por ser um clássico, não só por ser um Sansão, não só por serem 2 das maiores equipes, dos maiores times do futebol brasileiro e do mundo, mas também por essa importância que tem para a tabela do Brasileirão. Agora, torcida do Santos tem uma notícia ruim, que dá para considerar que é uma boa notícia para o torcedor são paulino. Neymar tá fora do jogo, não ficou nem na lista de relacionados. Craque, camisa 10 do Santos, ainda se recupera de um problema físico que sofreu antes da parada para a data FIFA, mas aí a notícia boa para o torcedor santista é que os outros grandes reforços, os outros grandes nomes desse elenco estão relacionados, estão na lista de relação. O volante Arthur vai pro jogo, o atacante Everton Cebolinha vai pro jogo, o lateral direito Rodinei vai pro jogo, o atacante centroavante Gabigol vai pro jogo e também o Lima, que é um dos novos reforços da equipe santista.
2: E então, o Bom Tempo?
5: O Bom Tempo não.
2: Tá na seleção, né?
5: Tá na seleção, o Bom Tempo vai estar em Calcutá neste momento, viu, Sabino? Bom Tempo, inclusive, estará em campo amanhã com a seleção brasileira. A gente não sabe, na verdade, se ele estará em campo, mas ele estará presente ali na partida da seleção brasileira pro jogo contra a Índia, às 11 horas da manhã. Inclusive, essa partida também tem transmissão da Bandeirantes. Hoje pela manhã, Ancelotti e Marquinhos falaram lá na Índia. E o Marquinhos falou um pouco sobre o carinho que os brasileiros recebem na Índia, né? A gente sabe que a seleção brasileira é muito amada na Índia, né? Eles amam o futebol brasileiro, mas também sobre uma coisa importante e que a gente comenta muito aqui no Brasil: a reconexão ou a falta de conexão dos jogadores da seleção brasileira para com a seleção. E o que os jogadores, os atletas podem fazer para resolver esse problema, Marquinhos?
7: O mais importante real mesmo para conectar com o torcedor é fazer um bom desempenho dentro de campo, né? Fazer grandes jogos, fazer grandes vitórias, grandes atuações. A gente quer se reconectar com o povo brasileiro,

0: e se reconectando com o povo brasileiro, com certeza, com bons resultados dentro de campo, indo para lá, representando muito bem essa camisa da seleção brasileira, mas também, se não o povo que acompanha o Brasil, o maior povo que acompanha o Brasil fora do Brasil, com certeza é um desses aqui, né? Então acho que com muito prazer, com muita honra que a gente também recebe essa oportunidade de estar aqui hoje.
1: Aí então, Brasil e Índia, Índia e Brasil amanhã no estádio Salt Lake em Calcutá, na Índia. Brasil que vem de dois jogos contra a Austrália, um empate por 1-1 na primeira partida, uma vitória por 4-2 no segundo jogo, nesta terça-feira, e amanhã faz o seu último compromisso nessa data FIFA contra a seleção indiana, pessoal.
2: Perfeito, obrigado, viu, Pedro Cohen, fim de semana que vai ser de muito futebol, e aí, é minha opinião, né, graças a Deus, volta o futebol brasileiro semana que vem, aí a gente já torce pro nosso time, rodada oficial, coisa boa, data FIFA enorme dessa vez, né, não acabava nunca, Pedro Cohen, um abraço.
1: Valeu, pessoal, eu acho que essa opinião é geral, viu, Lupato, apesar de eu gostar do futebol de seleções, né, da seleção
2: brasileira,
1: Portugal, Argentina, Espanha, Holanda, enfim, é sempre melhor ter o futebol, o Campeonato Brasileiro, a Copa do Brasil e a Libertadores aqui com a gente, né?
3: Não sei.
1: Valeu,
3: não, o que tá me dando mais trabalho, se é o Grêmio ou se é essas eleições, viu? Eu não sei o que eu tô querendo ver mais e cobrir mais. Acho que o Sabino tá no meu time aí.
4: Eu não sei o que eu quero ver menos, seleção brasileira ou São Paulo.
2: Pô, valeu,
1: a situação,
2: hein,
1: não tá Cohen. Fácil. Valeu, gente. Tchau,
4: valeu,
1: tchau.
4: Obrigado.
2: 11 horas e 11 minutos. Vamos mais uma vez trazer o destaque aqui no Manhã Bandeirantes do que rolou no 8º Fórum e Festival de Longevidade aqui em São Paulo. Sempre com ele, Pedro Campos.
5: A taxa de fecundidade caiu de 2000 a 2023 no Brasil, enquanto a parcela da população com 60 anos ou mais praticamente dobrou, de 8 para 15%. A projeção é que em 2070, 37% dos brasileiros estejam nessa faixa etária. Longevidade, assunto que a Bandeirantes acompanhou no 8º Fórum e Festival sobre o assunto que aconteceu no Parque do Ibirapuera. Lá conversamos com a Maria Bernardetti, que contou o exemplo pessoal de como se manter ativa depois dos 60.
6: Eu moro em São Caetano, estudo na Unimais, que é terceira idade.
2: Faz curso do quê?
6: Não tem curso, é de tudo.
2: Ah, é de tudo?
6: É, você 3 meses com 2 professores, depois acaba com mais 2. Cabeça, corpo e cabeça.
2: E por que que a senhora resolveu voltar a estudar?
6: Porque você fica dentro de casa, você fica ansiosa, cabeça vazia, é oficina do capeta.
2: E aí lá tem relacionamento, tem a turma.
6: Aprende a falar que não pode ficar julgando os outros, não pode ter preconceito com os outros.
2: Que horas que é a aula lá?
6: De terça e quinta, das 2 às 5 da tarde. A turminha tá toda aqui, a diretora tá toda aqui.
5: Daqui a pouquinho tem mais informações da repercussão do Fórum e Festival de Longevidade que aconteceu em São Paulo, aqui na programação da Bandeirantes.
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3: 11h13, vamos falar dessa notícia triste, né? Da morte aos 59 anos do influenciador Lito Souza. Teve 2 doenças, o câncer de próstata, uma doença muito rara. Velório acontecendo, a Júlia Firmino está acompanhando, inclusive parte do velório vai ser aberta ao público. A Júlia conta tudo aqui pra gente, até porque a viúva também já se pronunciou, fez vídeos nas redes sociais. Dia triste para quem tinha tanta esperança, teve uma mobilização muito grande, inclusive, em torno desse caso, né, Júlia? Bom dia para você.
8: Bom dia, Paula. Dia triste para a aviação em si, né? O Lito que deixa uma marca tão grande aqui na aviação nacional e que aproximou, de fato, esse setor aqui ao público geral, agora nos deixa aos 59 anos. Eu estou aqui bem em frente ao Museu Aeroespacial Paulista, que fica em Santana, região norte da cidade de São Paulo, e bem próximo também do aeroporto Campo de Marte. O Lito, nessa cerimônia agora, né, que você disse, é aberta ao público, começou ainda por volta das 9 da manhã, deve se estender até o meio-dia. Por aqui já passaram muitos fãs e a galera vem chegando, justamente alguns com algumas flores, uns cartazes, para fazer mesmo a sua última homenagem, entregar aí o seu último adeus ao Lito. Agora, os familiares devem ter um outro acesso, né? A própria esposa do Lito já esteve aqui, já está aqui no mapa para ficar aqui, fazer, velar o corpo do esposo, né? Mas eles entram por uma outra portaria, assim como os amigos mais próximos, mas que devem estar numa lista de convidados pré-definida, e aí, confirmando o nome, podem entrar e participar dessa cerimônia de despedida. O que a gente ainda está apurando, Paula, são as informações sobre sepultamento ou então a cremação do corpo do Lito, que ainda não foi divulgada pela família. Eles ainda não informaram, de fato, a imprensa sobre esse assunto. Agora, em um comunicado foi que a morte do Lito foi confirmada, né? A equipe destacou a trajetória do Lito na aviação, o trabalho dele também de divulgação e de conhecimento sobre essa área bastante específica, e agradeceu por todas essas mensagens de carinho, o apoio também que a família tem recebido, os amigos têm recebido agora nesse momento de dor. Pra gente lembrar, o Joselito Geraldo de Souza, que é conhecido como Lito, nasceu ainda em Natal, no Rio Grande do Norte, construiu uma carreira de aí aproximadamente 30 anos dentro da aviação, morreu depois de enfrentar um tempo bastante difícil, uma luta mesmo contra a doença de Creutzfeldt-Jakob. E essa condição, que é uma doença neurodegenerativa, rara, progressiva e que ainda não tem cura, né? Avança com uma certa rapidez. Só para a gente ter ideia, o Lito divulgou que estava com essa condição ainda em 21 de agosto. E pouco mais de 40 dias depois foi que ele veio a falecer. Nesse meio tempo, ele buscou diversos tratamentos, né? Começou realmente uma corrida contra o tempo para tentar encontrar algumas alternativas experimentais contra essa doença, que, como eu disse, ainda não tem cura, mas ele testou aí algumas medicações vindas de fora do país, mas a doença foi avançando e, infelizmente, o Lito não resistiu. Ele deixou a esposa Mila Seide, também um filho de 7 anos, que é o Malone, e nas redes sociais, ainda ontem, como você havia colocado, né, Paula, a Mila veio publicar a sua despedida ao marido, dizendo o seguinte, só um trechinho eu destaco, abre aspas: um grande abraço e até o próximo voo, foi uma honra ter viajado com você, te amo sempre. Outras pessoas, claro, vieram a se manifestar, alguns famosos, justamente dando esse abraço mesmo na família nesse momento de dor. Essa cerimônia ainda deve durar algumas horas, a gente vai seguir acompanhando por aqui, porque há expectativa também de que a própria Mila venha conversar com a imprensa e deixar também o seu último adeus ao seu esposo. A gente, claro...
3: Opa... Você sabe que a Júlia estava falando com a gente, né, desse pronunciamento da viúva, Mila.
2: Foi um anúncio,
3: e,
2: né?
3: E ela também...
2: Da morte do Lito, narrado pela esposa. A gente
3: Só deixa eu falar um trechinho aqui, porque ela fala algo muito importante que a Júlia estava falando, que é a questão de que vai ser um pouco aberto ao público, como ela disse, né, uma parte ao público, por ele ser uma pessoa muito querida, famosa, mas ao mesmo tempo ela fez um pedido que é muito importante para não tirarem foto, né? Porque aí as pessoas tiram foto, registram na internet. Eles têm um filho de 7 anos, que ela também disse na internet que preferiu não ir ao velório, né? Então é o respeito a essa criança. A criança com 7 anos não tá entendendo. E eu falo porque quando meu pai morreu, eu tinha 26, mas a minha irmã tinha 6. É uma escolha realmente dessa criança, mas ela não entende direito o que está acontecendo. E naquela época não tinha rede social, não tinha nada disso. Hoje em dia tem. E hoje em dia, para esse menino de 7 anos, ver essas fotos assim... Então assim, só vou reforçar o pedido.
4: Desculpa te interromper,
3: né,
4: Paula. Tem gente que tira foto num velório.
3: Você não lembra do velório da Preta Gil?
4: Meu Deus.
3: Tiraram foto de tudo. Então, assim, só reforçando o pedido, porque a Mila deixa bem claro ali na sua postagem que ela só abriu ao público por saber do interesse, que ela era uma pessoa querida, agradecendo, inclusive, o apoio que eles tiveram, né, nas últimas semanas. Mas só reforçando esse respeito à família, mas principalmente essa criança de 7 anos, que ainda não está entendendo o que está acontecendo e vai demorar para acontecer o que está acontecendo, demorar para entender tudo o que aconteceu.
2: Pra
3: então,
2: cair a ficha,
3: preservem, né?
2: Né?
3: Preservem. Vão lá, se despeçam, sem foto, sem postar nas redes sociais.

0: do Lito também nessas empresas e contou nesse vídeo que ela publicou anunciando a morte do marido, né, com muitas imagens bonitas, um vídeo emocionante mesmo do Lito, que ela tinha medo de andar de avião. E assim como o Lito fez com muitos dos que acompanhavam o canal Aviões e Música, foi com ele que ela aprendeu a voar. Vamos acompanhar um trechinho desse vídeo.
1: A vida é uma viagem com bilhete de ida e volta. E a rota desse voo é planejada pelo grande comandante.
2: Foi com você que eu aprendi. A aviação trabalha todos os dias pela decolagem e pela aterrissagem em segurança. Mas olhando para a vida que você viveu, eu sei que você cumpriu a sua missão. O Brasil inteiro te ama. Então, vou imaginar que você me diria: não chores pela minha partida. Olho para o céu como procuras um avião. Ao olhar, eu vou estar lá.
3: Ai, quase chorando. Eu já tô aqui, gente.
0: É emocionante.
4: Bem emocionante.
3: Uf, tá louco.
0: Júlia, muito obrigado, viu? Um abraço para você. Bom trabalho por aí.
5: Abraço, gente. Até mais.
4: Obrigado.
0: 11 horas e 21 minutos. Vamos trazer aqui a participação dos ouvintes?
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0: 11-999-048756. Vamos lá. Os ouvintes mandando algumas perguntas sobre as eleições.
7: Bom dia, Manhã Bandeirantes.
3: Bom dia. Bom dia.
7: É Rosa. Escute, eu tenho 70 anos, eu não quero ir votar. Vai ter algum problema? E se eu for no segundo turno só, tem algum problema? Muito obrigada.
0: Olha, é sempre uma opção de quem tem 70 anos ou mais. Você não é mais obrigada. E se você, por exemplo, tinha 69 em 2024 e não votou, aí você tem uma pendência com a Justiça Eleitoral.
3: Mas ainda assim pode votar, né?
0: Pode votar, mas aí tem a multa e tal. Então, pode votar. Mas, de resto, se decidir aparecer, aparece. Essa que é a regra.
3: Eu só fiquei na dúvida realmente. Ela pode? Tipo, não votei no primeiro, mas só quero votar no segundo, mesmo não sendo obrigada? Confesso que eu fiquei com essa dúvida. Eu sei que você não é obrigada, Rosa, a votar, porque você tem 70 anos. Não sei como é que funciona, sinceramente, votar num turno ou não. Vamos dar uma...
0: Vamos olhar.
3: O Pato já está dando um Google ali para a gente procurar, porque eu fiquei com essa dúvida.
8: Bom dia.
0: Oi.
8: Parabéns pelo programa. Obrigada. Sou ouvinte assídua o dia todo aí da Bandeirante. Uhum. Aqui é a Ruth de Santa Bárbara do Oeste. Eu gostaria de saber sobre a eleição. Cada número discado do candidato tem que confirmar, um após o outro. Você tem que estar confirmando todos. Isso. Ou só no final que a gente confirma.
3: A cada candidato você tem que confirmar.
0: É isso, a cada um dos números que você teclar lá.
3: São 6 candidatos, 6 confirmações.
0: Exatamente. Ó, tem um outro ouvinte aqui que estava perguntando, cadê ele? Vou tentar achar, mas ó.
9: Alô, Sabino.
0: Ah, esse aqui a gente já colocou.
3: O Vanderlei, com as notas 10.
0: É, ele sempre coloca aqui a gente com nota 10,
3: adoro,
0: né?
3: Adoro.
0: Aquele vídeo, ó.
3: Se a gente algum dia tiver com um problema de autoestima, a gente chama o Vanderlei, né?
0: Ele vai sempre ajudar a gente, né? A gente tinha prometido aqui um vídeo de uma árvore caída, ó. O ouvinte tá passando por uma rodovia, acho que a gente tem essa imagem aí, se a gente puder colocar. A árvore tá bloqueando uma das faixas, um dos sentidos da rodovia. O ouvinte mandou aqui para nós qual que é essa rodovia pra gente tentar entender. Me parece uma das que vai para o litoral. Mas um dos sentidos está interditado nesse momento. Ele teve que dar a volta ali pela árvore. Tá aí a imagem, a gente mostrando uma árvore caída. E aí tem também um áudio.
10: Bom dia, bom dia.
3: Bom dia.
10: É Marcel, do Guarujá. Para quem está pensando em ir de Guarujá a Bertioga, na estrada Guarujá a Bertioga, na altura do quilômetro 16, uma árvore obstruindo a pista toda. Tomar cuidado aí, muita chuva.
3: É, a gente está vendo pelas imagens. Então, assim, o cuidado é com a árvore, ali no quilômetro 16, na estrada entre...

0: O Jair Bertioga, que caiu, está interditado, mas pelo que a gente vê nas imagens que o Marcelo mandou para a gente, já tem as autoridades ali para fazer provavelmente essa remoção. E a gente está vendo, pista super escorregadia, tá chovendo, então é cuidado realmente redobrado.
1: 11h25, ó, vamos para um rápido intervalo, mas na volta a gente vai falar de um caso que com certeza você que nos acompanha lembra. O policial Paulo Roberto Lima Pereira, que estava trafegando pela marginal do Tietê, perto da saída ali para a rodovia Ayrton Senna, achou que o carro estava com algum tipo de problema, encostou o carro para ver o que poderia estar acontecendo, e aí nesse momento foi abordado por dois criminosos. Que durante uma tentativa de assalto balearam e mataram o Paulo Roberto Lima Pereira. Esses dois suspeitos hoje foram alvos da polícia, mas em confronto com a polícia foram baleados e morreram. A gente vai explicar essa história na volta do intervalo.
0: Antes do intervalo, rapidinho só para Rosa, Pedro Campos acabou com a sua dúvida, Rosa. Você tem mais de 70, pode votar sim no segundo turno, se não votou no primeiro, sem precisar justificar, porque para você o voto não é obrigatório. Então, se você só quiser votar no segundo, pode só votar no segundo, sem problema nenhum, sem justificativa. Obrigada aqui o Pedro Campos que nos ajudou. Foi o nosso Google aqui do
1: É
0: Manhã
1: isso aí,
0: Bandeirantes.
1: entende tudo da legislação eleitoral. Agora, deixa eu aproveitar também, já que a Paula trouxe, tem ouvinte perguntando aqui. Fiquei com dúvida em relação a onde pode, onde não pode estacionar, o que está permitido, o que não está. Ó, está liberado o estacionamento nas vias públicas sinalizadas com placas de proibido o estacionamento. A gente vai até colocar aqui a imagem dessa placa. Aquela básica tradicional com o E escrito, um círculo vermelho em volta e uma faixa vermelha que cruza a letra E de estacionamento. Proibido estacionar é o que está escrito nesse tipo de placa. Então, se você vota em uma escola e ali no entorno da escola existem alguns locais onde essa placa E escrito, e aí o círculo redondo com uma faixa vermelha cruzando, nesses pontos. Estacionamento estará liberado no domingo, por causa das eleições. Agora, você continua sem poder estacionar em corredor exclusivo de ônibus do transporte público em qualquer cidade, nas vias com faixas exclusivas de ônibus à direita ou à esquerda, então mesmo que do outro lado, e também nas vias rápidas. Então, Marginal, 23 de Maio, nessas vias você não pode. E aí a placa é outra também. É quando está escrito o E de estacionamento, com o círculo vermelho em volta, mas com duas faixas que se cruzam vermelhas em cima do E. Então, se você olhar uma placa com as duas faixas vermelhas cruzando a letra E, você não pode estacionar lá mesmo no domingo. Agora, se for só uma faixa cruzando, aí sim você pode estacionar o seu carro normalmente, só que só no domingo, hein? Só no primeiro turno das
0: Você falou
1: eleições.
0: das faixas exclusivas para ônibus que não pode estacionar, mas pode circular, porque às vezes domingo, dependendo da faixa, você pode circular com o
1: Domingo, na
0: carro, né?
1: maioria das
0: Trafegar.
1: faixas liberadas, é isso.
0: Mas
1: Aí
0: no
1: tem a
0: domingo de
1: placa
0: eleição,
1: lá
0: se não
1: valendo o normal
0: cuidado,
1: de
0: que a
1: domingo.
0: velocidade normalmente é menor
1: Isso.
0: nas faixas de ônibus, né?
1: 11h29, intervalo, a gente já volta.
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2: Onze horas e 31 minutos, voltamos aqui com o Manhã Bandeirantes e vamos falar agora de uma atualização que surgiu na manhã de hoje, de um caso antigo no fim de agosto. Você deve se lembrar, nós noticiamos aqui o latrocínio do policial militar Paulo Roberto Lima Pereira, que tinha 44 anos, ele estava de folga, trafegando com o seu carro particular, e aí... Na Marginal Tietê, perto ali da saída já para a rodovia Ayrton Senna, aqui na capital paulista, ele achou que estava com algum problema no carro, algum problema mecânico. E decidiu então, em um daqueles recuos que existem na Marginal, encostar o carro para ver o que estava acontecendo. É nesse momento em que ele encosta o carro e desce para olhar, ele é abordado por dois criminosos, que durante essa tentativa de assalto teriam percebido que ele era um policial, que ele estava com uma arma, e aí atiraram contra o Paulo Roberto Lima. Ele foi atingido na cabeça e também no abdômen, morreu, chegou a ser levado ao pronto-socorro do hospital Tatuapé, mas não resistiu aos ferimentos desses dois disparos por arma de fogo. Inclusive, os criminosos levaram a arma dele. A gente está agora mostrando imagens do carro do Paulo, estacionado ali na faixa da esquerda da Marginal Tietê, onde ele tinha dado uma paradinha rápida para ver se algum problema mecânico estava acontecendo. Pois bem, a polícia começou a procurar pelos criminosos os autores desse crime. E aí, na manhã de hoje, na Zona Sul de São Paulo, no Parque Regina, que fica na região do Campo Limpo, os policiais tinham recebido uma informação, uma denúncia, de que dois suspeitos estariam escondidos em uma comunidade ali daquela região. Os dois procurados foram mortos na manhã de hoje em confronto com a Polícia Civil. São eles Cauã Muniz Carvalho Feitosa e Milton Guimarães Souza. Polícia Civil já divulgou um posicionamento dizendo que os dois foram localizados mesmo em uma comunidade da região depois de informações que estariam escondidos no local. Aí a abordagem aconteceu porque os dois tinham ali, estavam foragidos, tinham um mandado de prisão contra eles. Não são menores de idade. E aí... O que aconteceu quando eles foram realizar a abordagem? Isso segundo a Polícia Civil, houve um confronto entre os dois suspeitos e os policiais. Tanto o Cauã quanto o Milton foram atingidos por disparos de arma de fogo e morreram no local. Resgate até chegou a ser acionado, mas quando chegou já constatou o óbito dos dois. Os suspeitos eram procurados justamente nessa investigação envolvendo o latrocínio de Paulo Roberto Lima Pereira, que era policial militar e atuava aqui no estado de São Paulo. Essa ocorrência de hoje, o confronto entre Polícia Civil e os dois suspeitos, foi registrada como resistência e morte decorrente de intervenção policial.
3: Tá se preparando ali, já ele vai entrar com a gente, das embaixadas, contar o que está acontecendo na embaixada dos Estados Unidos aqui no Brasil, que suspenderam atendimento, emissão de visto e tal. Deixa eu trazer aqui uma informação que trouxe mais cedo para a gente, a Tayane Mello, que ela disse que está tendo ali a respeito de manifestações, de postagens do ofício do ministro André Mendonça. Ele fez uma detalhação, um detalhamento, né? Na postagem dele no X, falando a respeito de postagens e o que deve, o que não deve, principalmente a respeito daquela questão da fake news que a gente tratou aqui nos últimos dias. E a Tayane, ela chama a atenção, na verdade, para a questão de vamos olhar sempre para o conteúdo e não só para a manchete ali, né? Então, assim, não tem indisponibilização, né? Não deverão, portanto, ser indisponibilizadas publicações em razão de uma mera proximidade temática, né? Formulação de críticas a candidatos, à família, de manifestação de caráter religioso ou político ou de outras circunstâncias que isoladamente não importem. Reprodução do referido núcleo factual. Então, é uma comunicação que, na verdade, muitos estão falando de um efeito reverso, do contrário do que realmente ele está querendo dizer, né? Que serão indisponibilizadas, não deverão ser indisponibilizadas publicações em razão de uma mera proximidade temática, de formulação de críticas a candidatos ou a famílias e de manifestações de caráter religioso ou político ou de outras circunstâncias que isoladamente não importem reprodução de qualquer referido núcleo factual. Vamos agora, então, ao nosso Guilherme Oliveira. Ele, ontem a gente chegou a essa informação dos Estados Unidos e outros países também, né, suspendendo atendimento em embaixadas e consulados aqui do Brasil. Só que a gente quer entender o que está acontecendo, né, Gui? Porque parece que o pessoal que está indo na embaixada não está nem sendo informado direito. Parece que até a emissão de visto está meio complicado, está suspenso. Mas, ao mesmo tempo, policiamento reforçado, tem helicóptero por aí. Nos conta o que está acontecendo, o que você sabe para informar quem está nos acompanhando também, por favor. Bom dia para você.
4: Bom dia para você, Lupato, Sabino, aqui nos acompanha aqui no Bandeirantes. De fato, está um clima bem estranho aqui do lado de fora do consulado americano em São Paulo, que fica na região de Santo Amaro, na zona sul da cidade. Já atrás de mim aqui, vocês conseguem acompanhar pelo menos 3 viaturas da Polícia Militar e dezenas de policiais ali na calçada do consulado americano aqui em São Paulo. Mas, no meu campo de visão aqui, são pelo menos 9 viaturas da Polícia Militar e são oficiais com armamentos pesados. Eu fui conversar com um policial que estava com uma arma de alto calibre e ele foi muito gentil. Ele disse: esse é um fuzil 5.56, mas o fuzil ele é utilizado justamente quando tem um confronto intenso entre a Polícia Militar e o outro lado. Por que esse reforço da Polícia Militar por aqui? Por que o uso de armamento pesado? E também porque o helicóptero Águia da Polícia Militar está sobrevoando a todo momento o consulado americano aqui na Zona Sul. Infelizmente, a gente não tem uma resposta, mas isso está chamando bastante a atenção. Funcionários do consulado não estão por aqui, apenas seguranças do consulado americano, do lado de dentro e do lado de fora, 2 seguranças que comandam, portanto, todo esse reforço por aqui. Fui conversar com esse segurança e ele me disse o seguinte: ontem uma ameaça foi identificada, mas ele não trouxe detalhes dessa ameaça que foi identificada. Em razão dessa ameaça, por questão de segurança, todos os consulados do país, assim como a embaixada americana, todos estão fechados a partir de hoje. E eu perguntei: quando que vai reabrir? A gente não sabe, tempo indeterminado. Portanto, o que a gente tem para trazer é o seguinte, para quem nos acompanha: todos os serviços consulares estão suspensos e não há uma data para a volta desses serviços. Pessoas vieram aqui, bateram com a cara na porta, pessoas que tinham entrevistas marcadas para a emissão do visto americano. Conversei com pessoas do interior de São Paulo, de Curitiba, de Rondônia, do litoral paulista, que vieram para cá exclusivamente para essa entrevista, para a emissão do visto. Essas pessoas foram embora com um bilhete, um papel impresso com alguns QR codes. Esses QR codes direcionam ao site ou da embaixada ou do consulado americano aqui em São Paulo. Mas, até agora, não há nenhuma aba, nenhuma janela para o reagendamento desses serviços consulares. E são pessoas que já têm viagem marcada para os Estados Unidos, mas infelizmente não sabem.

0: sabem o que vai acontecer daqui para frente. A gente já tentou entrar em contato com a embaixada, com o consulado, para entender de fato que ameaça é essa que foi identificada, que questão de segurança é essa para o fechamento de todos os consulados. A gente sabe que foi o próprio consulado que pediu o reforço da Polícia Militar, mas por que tanto reforço assim? A gente também não sabe. O fato é que ainda há muito mistério em torno disso e as pessoas que precisam fazer essas entrevistas para o visto americano não sabem até agora quando vão conseguir. Esse é o cenário de momento. Além do governo dos Estados Unidos, há pouco o governo da Austrália também anunciou esse fechamento e pela mesma questão, a questão de segurança. Mas o governo da Austrália, assim como o governo dos Estados Unidos, não deu detalhes sobre que questão de segurança é essa, meus amigos.
1: É muito estranho, e lamentável que isso tenha acontecido se efetivamente houve algum tipo de ameaça, né? Há necessidade de se garantir a segurança de instalações estrangeiras no Brasil. Ruim, ruim que tenha acontecido isso. Pior ainda para as pessoas que tinham a entrevista marcada e agora sabe-se lá quando é que vão conseguir voltar, uma vez que as filas são grandes, né, no consulado.
2: Sempre difícil conseguir um
3: Aliás,
2: horário, né?
3: não é só aqui em São Paulo, né? Acaba de sair uma nota do Centro de Comunicação Social da Polícia Militar do Distrito Federal, dizendo que está acompanhando a situação, mantendo contato direto com a equipe de segurança das embaixadas dos Estados Unidos e que, no âmbito da Polícia Militar do Distrito Federal, foram adotadas preventivamente medidas de reforço do policiamento na região e de atenção a outros locais relacionados à comunidade americana, com apoio das unidades competentes. E a polícia dizendo que permanece em contato, então, com a equipe de segurança da embaixada e mantém um monitoramento constante dessa situação.
2: Bom, muito obrigado ao Guilherme Oliveira. Como ele bem destacou, não há uma data oficializada para o retorno das atividades nos consulados e na embaixada norte-americana aqui no país. Vamos ver se só vai acontecer essa paralisação durante esse período eleitoral ou se vai perdurar também por outros dias depois. Valeu, Gui.
0: Abraços, até.
1: Obrigado.
3: Valeu.
2: 11 horas e 43 minutos. Vamos agora a Bandeirantes Santos. Hoje quem está com a gente aqui é o Eduardo Silva, para falar desse presente, vai, do governo federal ao Santos Futebol Clube, o CT Rei Pelé, passado da União para o Santos por 40 anos em concessão. Bom dia, Eduardo, tudo bem?
4: Bom dia, Lupato. Bom dia, Sabino. Bom dia,
1: Bom
4: Paula.
1: dia.
4: Tudo bem, e
3: Bom dia.
4: vocês?
2: Tudo certo também. Esse ato contou com a presença de muitos ídolos do clube, mas também com autoridades políticas, né?
4: Exatamente. Aconteceu ontem em Brasília, na presidência da República, o presidente Luiz Inácio Lula da Silva estava acompanhado de outras autoridades, o presidente do Santos Futebol Clube, Marcelo Teixeira, o comitê de gestão do clube, e também os ídolos que eles foram acompanhar. Sempre na tradição do Santos, sempre que acontece um evento importante, tem a presença dos grandes jogadores. Onde estavam lá o José Macio Pepe, o Canhão da Vila, o Clodoaldo Tavares Santana e também o Serginho Chulapa. E nessa reunião, a foto do evento, Lupato, Sabino e Paula, mostra aí várias autoridades, além dos dirigentes do Santos, como o ministro do Supremo Gilmar Mendes, que é santista, todo mundo sabe, né? Também o Jorge Messias, da Advocacia Geral da União, estava no evento, e muitas autoridades que compareceram lá em Brasília. O Santos não ganhou de vez o terreno, né, do CT Rei Pelé, mas garantiu a renovação por 40 anos. Isso é um imbróglio, que vocês acompanham mais de perto, aqueles que são santistas ou não, e que vem se arrastando desde 2017. E o Santos teve o risco de o terreno ir para leilão, teria prioridade de compra, mas o leilão foi desmarcado, chegou-se a um acordo e, obviamente, envolveu muitos contatos, muitas conversas dos dirigentes do Santos, dos políticos que são ligados à diretoria do Santos e muitas autoridades de Brasília.
2: Gilmar Mendes, ministro do Supremo, que é declaradamente um torcedor do Santos e está ali com a camisa do Santos nas mãos durante essa solenidade, sorridente.
1: Mas assim, sem entrar no mérito, acho até que legal para o Santos, que o CT Rei Pelé tenha sido oficializado por mais 40 anos com o clube, bacana e tal. Mas não faz o menor sentido, a essa altura do campeonato, o presidente Lula chamar o ministro Gilmar Mendes para uma cerimônia. Provavelmente foi ele que convenceu o presidente a tomar essa iniciativa. E aí mostra a intimidade, né? E o ato político, a influência política que tem um ministro do Supremo junto à presidência da República.
2: Tá bom, e também teve repercussão política dessa foto, desse evento. O candidato do PL à presidência, Flávio Bolsonaro, publicou em suas redes sociais, ironizando, né, o fato de o governo federal estar, o que ele chamou de doação, não é bem uma doação, é uma concessão, mas passando ao Santos Futebol Clube esse presente, um terreno de dezenas de milhões de reais há 3 dias das eleições. Também fez uma brincadeira do que o presidente do Santos deveria fazer depois de assinar esse contrato no domingo. E claro que teria repercussão política, faltando 3 dias para as eleições, um evento como esse, uma decisão como essa do governo federal. Eduardo, obrigado, viu? Bom trabalho para você por aí.
4: Ok, Olo. Sabino, você que acompanha bem os bastidores políticos, aí nessa conversa, o Marcelo Teixeira, presidente do Santos, sempre teve uma ligação política. A família dele foi ligada ao PTB, ele é o PSD, o assessor direto da presidência, Nicolino Bozella Júnior, Júnior Bozella, como é conhecido, foi deputado e participou de todas essas conversas que chegaram a esse acordo que foi anunciado ontem. O Santos comemorou bastante. Só uma correção, né, a respeito do vídeo do candidato para Bolsonaro: a presidência não cedeu o terreno, né? O terreno já existe, o CT já existe, apenas foi renovado a concessão por esse período longo aí para o Santos Futebol Clube.
1: Presidente, Eduardo, que vive Silva, lembrando, né? Não sei se lembrou para a torcida do Santos, que é corintiano.
2: Valeu, obrigado, Eduardo. Um abraço.
3: Obrigada.
1: Obrigado.
3: 11h47, vamos para Brasília com o nosso Felipe Campbell. Tem muita coisa acontecendo por lá também. Inclusive ontem a gente noticiou que a defesa do ex-presidente Jair Bolsonaro realmente entrou com um pedido, pedindo a nulidade ali da condenação dele, né? E pedindo para que o relator fosse o ministro Nunes Marques. E é isso que vai acontecer mesmo. Nessa reivindicação, inclusive, até porque ele já estava com outro pedido que ainda não avançou. Nessa reivindicação, a defesa do ex-presidente utiliza argumentos do ministro Alexandre de Moraes, que foi o relator dos casos do dia 8 de janeiro, ainda é, né? Porque ontem ele aplicou uma multa, inclusive, a um dos advogados, no processo que discute essa possível investigação contra o próprio Moraes no caso Master. Naquele fatídico dia 15 de setembro, digo fatídico porque eu acho que todos nós ficamos abismados com o que a gente viu lá no STF, ele chegou a dizer que, ele chegou a dizer num trecho, inclusive, que, olha, ele não teve nenhum tempo hábil para analisar o material da Polícia Federal com supostas mensagens trocadas entre ele e Vorcaro, e que, na verdade, tinham ali poucas provas sobre tudo o que tinha acontecido, né? E aí, o que a defesa do Bolsonaro diz é que os primeiros links de acesso aos materiais para eles só chegaram 14 e 15 de maio. E dia 30 de maio recebeu o material do acervo apreendido. Ou seja, também tiveram pouco tempo para tudo isso. Pegaram algumas falas do próprio ministro Alexandre de Moraes, né, Campbell? Conta agora para a gente um pouquinho mais sobre isso. Ontem entrevistei especialistas em direito eleitoral, que eles explicam que é justamente isso que a defesa está pedindo, que seja anulado, ou seja, essa condenação não existindo mais, né? A nulidade desse processo. Explica pra gente o que foi o martelo batido aí para Nunes Marques realmente ser o relator e quais que são as expectativas, Campbell. Bom dia para você.
5: Muito bom dia, exatamente, né? A defesa do presidente Bolsonaro vem se movimentando nos últimos dias para tentar conseguir uma anulação desse processo. Inclusive, informação de bastidores que a gente tem é que o STF segue dividido, né? Em que uma ala mais ao lado de André Mendonça, com Nunes Marques e o Fux, uma outra ala com o ministro Alexandre de Moraes, Gilmar Mendes e Flávio Dino, e esse segundo grupo, o grupo de Gilmar Mendes, tem a expectativa de que Nunes Marques pode avançar com

0: pedido logo após as eleições. Seria um certo contra-ataque, por assim dizer, dessa outra ala do Supremo Tribunal Federal, podendo, inclusive, chegar a colocar essa anulação, né, da condenação para valer, né? Algo que a gente vai ter que acompanhar aí nos próximos dias. O Supremo, que passou por um momento de leve tensão nessa noite de quinta-feira, por causa de uma suspeita de bomba, um homem que veio de São Paulo tentou entrar dentro do Supremo Tribunal Federal, teria desacatado alguns seguranças, foi preso em flagrante, né? Como a gente está nesse período que as pessoas não podem ser presas no geral, só se for pego em flagrante, foi esse o caso, então ele chegou a ser preso. A mochila que ele jogou em cima de uma parada de ônibus, acabou sendo dando trabalho para a polícia, porque como ela ficou num lugar meio alto, a polícia teve dificuldade de conseguir acessar a mochila para ver se tinha algum tipo de material explosivo. Foi acionada a Operação Petardo, né, que acabou revelando, felizmente, que não tinha nada. A mochila só tinha alguns objetos pessoais, como escova de dente, pasta de dente, então não passou de um susto, mas é um momento que chama atenção aí nas vésperas das eleições, né? O próprio TSE também vem fazendo os últimos ajustes. Hoje teve uma reunião no TSE com observadores internacionais para falar sobre as eleições, sobre a segurança das urnas e sobre todo o processo eleitoral. O ministro Dias Toffoli foi quem capitaneou essa reunião. Ele também faz parte do grupo que está à frente do TSE nessas eleições, né? O ministro Nunes Marques é o presidente do TSE, o vice é o André Mendonça, e o terceiro integrante do Supremo que faz parte do TSE nessas eleições é o Dias Toffoli, foi responsável por fazer essa reunião. Ainda falando em relação ao Supremo Tribunal Federal e todas essas repercussões da crise do Banco Master, na semana que vem a Polícia Federal pode avançar, inclusive, com os depoimentos, né? A expectativa de que possa chegar ao fim do inquérito por parte da Polícia Federal. Eles vão escutar o André Esteves, presidente do Banco BTG Pactual, e que já teria denunciado, inclusive, corrupção do Banco Master ainda em 2024, numa reunião que estava o ex-diretor do Banco Central, o Campos Neto, e ele também vai ser ouvido na semana que vem, assim como também o atual presidente do Banco Central, Gabriel Galípolo. Os três vão ser ouvidos como testemunhas, né, para tentar elucidar toda a relação envolvendo os servidores do Banco Central que passariam informações privilegiadas para Daniel Vorkaro, né? Então, muita coisa ainda se movimentando, muita coisa acontecendo aqui na capital nessa reta final antes das eleições. Volto com vocês.
1: Obrigado, Felipe Campbell. Bom trabalho por aí. Agora 11h53, intervalo rapidinho e a gente já volta.
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1: 11h55.
5: Juro que eu não sei mais o que eu vou falar. quando você me pergunta.
1: Destou aqui no Manhã Bandeirantes.
6: Ele quis cestar do jeito como dele, né?
1: Não, calma. Depois eu te conto os bastidores, tá? Porque, ó, se eu olhar a pasta aqui, é só isso que tem, Paula. Calma aí, calma aí, calma aí.
6: Meu Deus.
1: Ô Danilo Gobato, a gente sempre fecha aqui a sexta-feira com as suas dicas culturais. E esse fim de semana não é só de eleições,
7: não,
1: aqui,
7: claro,
1: né?
7: Não.
1: Tem de tudo um pouco. Bom dia pra você, meu amigo.
7: Bom dia, Lupardo.
1: Bom dia, Lupardo.
7: Sabino, amigo aqui do Manhã Bandeirantes. Estamos ouvindo. Tiaguinho, por quê? Amanhã, sabadão, Tiaguinho se apresenta aqui em São Paulo, na capital paulista, com um novo show dele que tá rodando. Ele tem aquele projeto de sucesso A Tardezinha, mas amanhã ele traz o Bem Black, que é um novo trabalho do TH, né? Do Thiago Barbosa, é um mergulho aí na ancestralidade, né? Uma celebração também da cultura black, da black music, e nesse show ele vai ali, une a essência do pagode, mas também ritmos que marcaram toda uma geração. É muito bacana, né? Porque ele passa pelo soul, pelo jazz, pro afrobeat, R&B, e ele diz que esse projeto Bem Black é sobre celebrar, né? Celebrar, exaltar também a pluralidade da música preta. Eu sei que o Lupato é fã do Tiaguinho aí. E...
6: Pois é, por isso que eu vou te perguntar qual é o horário desse show amanhã.
7: É na rua, o Espaço Unimed, só passar aqui o endereço primeiro, viu, Paula? Mas o Espaço Unimed fica na rua Tajipuru, 795, na Barra Funda. E lá tem um problema, não sei se eu tô cansado, se é a idade, mas eu acho shows tarde lá. 10 da noite. 10 da noite.
6: O Pato tá proibido de ir, né? Porque, né? Ô, Sabino.
1: Tem plantão, né? Não, eu já avisei a todos. Esse fim de semana eu tô fechado pra balanço, tá, pessoal?
6: Caramba, a todos os mudou, amigos, hein? Tu avisou, né?
1: Eleições do mundo.
6: Ah, tá.
1: Eu tô fechado pra balanço. Vou Imagina. Começar cedinho. Eu e Silvânia Alves a partir das 6 da manhã.
6: Acho
1: a cobertura
6: que não,
1: da
6: não
1: Bandeirantes.
6: Não vai tá rolando o Thiaguinho pra tirar essa vez. Não pode vai. Botar a música aí pra
7: vai
6: ficar
7: avisando, vai avisando os contatinhos aí também, viu, Pato? Porque é só depois da eleição, né?
1: Porque esse fim de semana é só candidato.
7: Mas tá aí, né? Véspera de eleição, dá pra curtir um samba, um pagode. É o Tiaguinho chegando aqui na capital paulista. Ele que é amigo aqui da casa, da Band, tem uma relação, né, de amizade. Foi lançado aqui pela nossa emissora, pela Band FM. Tem uma relação de respeito aqui com a casa. Mas não é o único show, não. Vamos mudar aí o disco? Vamos pro
6: Opa, sertanejo, esses aí eu gosto sertanejo mais. Raiz? É mais a minha vibe.
1: Eu também gosto mais desse.
7: É a viola. Ele, pá.
6: Nossa, essa música, quem nunca cantou num karaokê que atire a primeira pedra?
7: Isso aqui dedicar a Joel da Atena, né? Joel da Atena, que a gente vai aqui compartilhando dicas, que é Chitãozinho Chororó pra gente encerrar aqui em dois
1: Bom
7: minutos.
1: Bom gosto do Joel, abraço pro Joel.
7: É, Chitãozinho Chororó com um novo espetáculo. Meninos de Roça, um novo show também, um novo projeto deles, que celebra as origens da dupla, mas amanhã no Surrai Music Hall, aqui em São Paulo, esse novo projeto deles, que é um encontro entre passado e presente, valorizando as raízes, a amizade, a força da música sertaneja, esse repertório cheio de sucesso que a gente sabe cantar todas, né, Paula?
6: Todas, eu não sei. Mas
7: cervejinha no karaokê, você canta qualquer coisa, Paula.
6: Eu também não sou da cervejinha.
1: Essa aqui é um dos grandes filhos do
6: Mas
1: Brasil.
6: Essa eu sei cantar bem. A letrinha ali me ajudando, então vai que vai.
1: Chitãozinho Chororó, que mesmo com tantos anos de carreira, foram anunciados já como os embaixadores da Festa do Peão de Barretos no ano que vem. E vão se apresentar lá também, continuam bem em alta.
6: Vou te dizer que o que eu sinto falta é dessas letras. O Lulu Santos também tem letras, você abre os braços e faz um país. Desse tipo de letra que é uma poesia, sabe?
7: Ué,
6: eu sou saudosa.
7: Tem tanta dupla chata, tem tanta artista que você acha que eles são duas simpatias. Então. Duas simpatias mesmo, o Chitãozinho Chororó, pá.
1: Danilo, um abraço, bom fim de semana.
7: Valeu, gente.
1: Ó, é com evidências que a gente termina o Manhã Bandeirantes de hoje, até porque fim de semana vai ser de muita trilha de eleições por aqui, cobertura especial a partir das 6 da manhã no domingo. A gente se encontra domingo, não segunda dessa vez, hein? Nós três estaremos aqui.
7: Manhã Bandeirantes vai ficando por aqui, a gente volta no domingo, às 10 da manhã, Paula Valdez, Vitor Lupato e eu acompanhando a eleição. Boa tarde, tchau Paula, tchau Vitor.
6: Tchau, Sabino. Tchau, Lupato. É isso aí. A gente se vê no domingo. Bom voto pra você com consciência. Grande beijo. Pode subir aí o som. Essa eu gosto.
1: Até domingo, pessoal. Muito obrigado pela sua audiência, carinho, companhia de sempre. Voltamos no domingo e você fica agora com o Elias Júnior, o noticiário esportivo no Nossa Área. Tchau!

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1: Olá pessoal, boa tarde, estamos juntos sempre, pra você aqui é claro, na sua melhor frequência, muito bom que você esteja a bordo da nossa Bandeirantes, estamos nesta sexta-feira, dia 2 de outubro, alegria, alegria, por quê? Porque hoje é sexta-feira, alegria, alegria, porque sempre é tempo de juntos podemos não só recarregarmos todas estas baterias que em algum momento passam a estar meio descarregadas ou só com aquela carga pela metade, e aí vale sempre aquele respiro, aquele horizonte mais azul, mas principalmente para esse final de semana tão importante, para esse final de semana tão determinante até, eu diria, para que a gente possa ter a melhor convicção de fazer a melhor escolha, principalmente nesse país altamente polarizado, principalmente neste momento onde tenho muita dificuldade de entender as muitas intervenções jurídicas que atropelam todos os processos, e eu gostaria de ter mais segurança jurídica do que intervenção jurídica nos mais importantes processos democráticos. Aliás, hoje é um dia interessante também para a gente poder falar sobre respeito. Respeito sempre, independentemente de você concordar ou não, independentemente de você estar ao lado ou não, independentemente da opinião ser contrária à sua ou não, respeito sempre. Mas é interessante porque a gente vive dentro deste planeta uma ideia de que alguns profissionais ou algumas pessoas, de uma maneira geral, elas alcançam um determinado status, ou um status quo, se você preferir, que lhes garante uma tranquilidade eterna em relação àquilo que já foi conquistado. E olha, existem várias abordagens a esse respeito. E é natural que a gente possa ter amplitude de entendimento a respeito de coisas que são verdadeiramente muito amplas. Muito cuidado quando você tem narrow mind, ou seja, o americano costuma dizer, quando você não tem a mente aberta, você tem narrow mind, ou seja, a sua mente é estreita e você não consegue enxergar mais do que um palmo à frente do seu nariz. Mas existem coisas que são verdadeiramente mais complexas, e essa questão do tamanho conquistado, essa questão daquilo que um determinado profissional alcançou ao longo da sua carreira e que precisa ser preservado ou não, é muito interessante e muito difícil. Por quê? Porque você tem aquilo que foi alcançado, aquilo que foi merecidamente e reconhecido em relação àquele determinado profissional, mas você tem um momento. E aí, como é que você age em relação a essa dualidade de questões? Você tem aquele profissional que foi gigante, mas que ainda está em atividade, mas esse gigantismo nesse momento não é expresso pelo resultado. Como é que a gente age em relação a isso? Por que que este é um assunto em pauta? Porque ele vale para a minha vida, vale para a sua, vale para qualquer um que esteja acompanhando a nossa Bandeirantes ao longo desse gigantesco território brasileiro, e o Rádio Sem Fronteiras, então, em qualquer parte do planeta, via aplicativos, via Bandplay, enfim, você pode nos acompanhar por todos os cantos nesta multiplataforma que se transformou a Bandeirantes. Mas o que eu acho mais interessante nessa história é entender que dentro do futebol esse assunto passa a ser muito notificado e passa a ganhar uma relevância gigantesca a partir do momento que a gente tem confronto. E o confronto, gostemos ou não, ele nos faz pensar. O confronto, gostemos ou não, nos faz tomar partido. E é fundamental, pelo menos para o meu ponto de vista, que a gente tenha opinião e que a gente tenha lado. Eu não gosto dessa história e dessa ideia de que ora você vai de acordo com a onda para um lado e de acordo com o seu interesse você vai indo para o outro. Por quê? Porque você não tem lado. Você está de acordo com a onda, tentando fazer com que aquilo que você pense esteja diretamente relacionado não àquilo que você acredita, não àquilo que é o mais importante, esteja relacionado àquilo que é a onda do poder, aquilo que é o seu interesse. E esse interesse, infelizmente, pode determinar que você não só seja beneficiado de maneira injusta, mas que você esteja prejudicando aqueles que estão próximos a você, próximas a você, aqueles que fazem parte de um contexto profissional importante dentro da sua vida. E isso, olha que interessante, a seleção de Portugal tem como protagonista o técnico Jorge Jesus. Sim, protagonista, porque o mentor, ele tem responsabilidade sobre o todo, apesar de que quando a bola estiver rolando, o protagonismo passa a ser do jogador, mas o comandante tem a obrigação de fazer escolhas. Não é que ele tem o direito, ele tem a obrigação de fazer escolhas. O comandante tem a obrigação de saber direcionar para onde aquele grupo vai, de que forma aquele grupo vai jogar. E aí ele tem um confronto com o Cristiano Ronaldo, maior jogador português de todos os tempos, eleito 5 vezes com a bola de ouro. Sim, gigantesco no contexto, mas esse gigantismo, ele já foi privilegiado. Esse gigantismo do CR7, ele já foi aprovado e já foi reconhecido. E o Cristiano, não por acaso, tem quase 2 bilhões de dólares na sua conta corrente pelo reconhecimento enorme da sua grande e vitoriosa carreira, da sua grande e vitoriosa trajetória. O que é que o Jorge Jesus tem a ver com esta gigantesca trajetória? Ah, quando a seleção portuguesa coloca um cara deste tamanho no banco de reservas, você está tendo um certo desrespeito em relação àquele determinado profissional. Não, o desrespeito está em você não reconhecer os muitos feitos anteriores do Cristiano. O tamanho do Cristiano em relação à história dele com a seleção portuguesa e com o futebol português. Se faltar esse reconhecimento, aí tem desrespeito, aí tem falta de agradecimento, aí tem ingratidão. O que o Jorge Jesus faz é buscar o melhor para o seu time, buscar o melhor para esse momento em que ele comanda a seleção portuguesa de futebol. Nada mais do que isso. E esta é a sua responsabilidade. Ele é pago para isso. Claro que dentro do futebol você tem outras alternativas e elas são muito interessantes. Você tem o técnico que compõe melhor com o grupo, o técnico que cobra menos o grupo. Qual é o verdadeiro? Qual é o certo? O certo é o que dá mais resultado. O Jorge Jesus, nesse momento, só para uma comparação muito rápida, ele é um treinador muito mais qualificado e muito melhor do que o Carlo Ancelotti, por exemplo, que é um treinador pacificador, que é um treinador Ancelotti paz e amor, que cobra pouco, um treinador que o Brasil é desclassificado em oitavas de final de uma Copa do Mundo e está tudo bem, ninguém teve orelha puxada, ninguém foi muito mais cobrado por isso, ninguém teve assim um vestiário super difícil. Por quê? Porque o treinador vai esbravejar pela falta de resultado e pela falta de qualidade daquele grupo que ele comandou até então. Você empata com a seleção da Austrália nesta data FIFA e tá tudo bem, é só um amistoso. Este é o Ancelotti paz e amor. Qual é o certo? O Jorge Jesus que cobra, o Mourinho que cobra, que aperta, que quer, que exige? Ou o Carlo Ancelotti, que é o bonzinho, que dá folgas de 2 dias durante uma Copa do Mundo, 2 dias e meio em plena Copa do Mundo, depois de uma fase de classificação, depois de uma classificação contra a seleção do Japão, antes de uma partida contra a Noruega?

0: ou é o Mourinho que cobra e que já aponta o dedo para o Vinícius Júnior e diz: se não entregar aqui, não vai ser titular do time. Ou é o Jorge Jesus que diz o seguinte: olha, eu tinha até avisado que ele poderia jogar 30 minutos, mas durante o jogo eu enxerguei a não necessidade de colocá-lo e entendi que se eu colocasse ele naquele momento, eu estaria prejudicando o time. Ponto. Resolvi não colocar. O que tem de errado nisso? Onde é que eu cometi um erro quando eu estou procurando fazer o que é melhor para a seleção portuguesa? Quando eu estou buscando o resultado, que é para isso que eu sou pago? E tem desrespeito em relação ao Cristiano Ronaldo? Não. Tem desrespeito em relação àquilo que é fundamental, que é a instituição. Quando você não preserva a instituição, quando você não entende que o mais importante é ela e não o determinado profissional, por mais importante que ele seja, você está colocando todo o trabalho em risco. Por isso, repito, o Jorge está certo, o Ancelotti está errado? Não. Cada qual que faça a sua escolha. Eu, por acaso, quem me conhece sabe, tenho lado. E o meu lado é o do resultado, é o do Jorge Jesus. Ótimo que você esteja por aqui, né? E é por aqui na sua Rede Bandeirantes, às 12 horas e mais 11 minutinhos, que a partir de agora vamos girar os nossos repórteres para que você tenha a melhor informação esportiva.
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0: E como é bom saber que nesta sexta-feira mais fria, é impressionante. A temperatura sobe, a temperatura desce, o sol dá o ar da graça, às vezes não. Esta é uma sexta mais fresquinha por aqui, temperatura neste momento de 18 graus aqui na zona oeste da cidade de São Paulo. Alô, alô, Guilherme Agrela, informações do Corinthians para você. É ou não é, Agrela? Boa tarde.
2: Fala, Lilia, tudo bem? Ótima tarde a você e a todos que nos acompanham aqui no nossa área. Vamos lá falar deste Corinthians que tem mais um problema em termos de patrocinadores, porque a Fatal Fans, empresa de acompanhantes adultos, também foi proibida pela Justiça de São Paulo, agora com uma liminar, de ser exposta em qualquer uniforme, meios digitais do clube do Parque São Jorge. Agora o Corinthians tem 15 dias para retirar tudo relacionado à Fatal Fans dos seus meios de comunicação e identidade. Por isso, o Timão agora busca patrocínios pontuais para esta reta final de Campeonato Brasileiro, que volta para o Timão justamente na próxima semana, quarta-feira, dia 7 de outubro, 7h30 da noite, contra o Internacional fora de casa. Yuri Alberto e Gabriel Paulista podem jogar, principalmente Yuri Alberto com mais chances, assim como Matheus Bidu. Elia!
1: Corinthians!
0: Verdade, Corinthians volta a campo na próxima quarta-feira, Campeonato Brasileiro de volta ativa. E eu sempre fico na expectativa de que o treinador qualificado, ele aproveita esse período para fazer com que a sua equipe evolua. Não é só para que a sua equipe descanse, se recupere. Essa não é a parte do treinador, essa é a parte da fisiologia, é a parte do departamento médico, da parte de fisiologia, além do departamento de preparação física. Todos esses departamentos aliados, eles buscam a recuperação daquele determinado jogador. E esse, por acaso, é, neste momento, o que acontece com o Yuri Alberto, que deve voltar contra o Internacional em Porto Alegre na próxima quarta-feira. Agora, cabe ao treinador encontrar caminhos, cabe ao treinador, com tempo de preparação e não muita folga, cabe a ele mostrar: olha como eu aproveito esse período de folga e meu time joga muito melhor do que jogava antes da folga. É isso que se espera do Fernando Diniz. Informações do Palmeiras para você. Alô, Bruno Migliozzi, boa tarde.
3: Fala, Elia, tudo bem? Boa tarde. Abraço para você, pro amigo ligado aqui na Bandeirantes durante a nossa área, chegando com as informações do Palmeiras, que teve ontem uma decisão favorável na Conmebol. Pois é, julgamento do técnico Abel Ferreira, que poderia terminar pior do que terminou. Abel foi expulso contra a LDU no jogo de volta e já perderia pelo gancho automático o jogo de ida contra o Fluminense na Copa Libertadores. Houve um julgamento na Conmebol para avaliar se seria necessária uma punição maior depois da expulsão aplicada pelo Arthur Vilmar Roldan, o que não aconteceu. Conmebol decidiu mesmo por apenas um jogo.

0: O Abel fica à disposição do jogo de volta das semifinais da Copa Libertadores em São Paulo, no estádio do Palmeiras. Vai perder um jogo da Libertadores e também o próximo do Palmeiras do Campeonato Brasileiro. Volta apenas contra o Corinthians, justamente, viu, Elia? Contra o técnico que já o expulsou em 2026, Anderson Daronco, no primeiro turno do Brasileirão, naquele Palmeiras em São Paulo, expulsou o Abel. Será o árbitro do derby paulista na próxima rodada, depois do Bahia, no Campeonato Brasileiro.
1: Palmeiras!
2: É verdade, Anderson Daronco está confirmado para apitar Corinthians e Palmeiras pelo Campeonato Brasileiro na volta de Abel Ferreira comandando a equipe palestrina. Alô Murilo, eu quero ouvi-lo.
3: Palmeiras. Acredito que a gente trabalha mais agora do que quando está num período de jogo, né? Claro que tem um fator mental de jogo, de estresse, de viagem, mas sem dúvida agora o desgaste é muito maior, a gente vem se preparando muito bem. Acredito eu que nessa parada aí está sendo a mais forte que a gente vem tendo aí e claro, com tudo que a gente tem pela frente, a gente está dando o nosso melhor e se preparando ao máximo para a gente poder ter um bom desempenho. Isso mesmo, é fundamental tudo que a gente vem fazendo, o nosso objetivo está muito bem claro, né, nas três competições, e graças a Deus isso vem se cumprindo. Então é sem dúvida a gente manter o foco, manter a concentração, tudo que a gente vem trabalhando, claro, com esse descanso agora mental para a gente poder voltar muito forte e voltar bem. A gente vem numa crescente muito boa, a gente vem colocando o nosso trabalho ali, vem tendo a confiança ali da comissão e de todos os jogadores, então isso é fundamental para a gente, e a gente vem passando a confiança também para frente. E a gente vem crescendo nisso, eu acho que a gente vem trabalhando muito bem, a gente vem trabalhando esses detalhezinhos aí que faz muita diferença nos jogos, e a gente vem no acrescente dar continuidade nisso.
2: É isso, continuidade é o bom trabalho que o Palmeiras faz, firme e forte nas três frentes que disputa: Brasileiro, Libertadores e Copa do Brasil. Informações do São Paulo, melhor cobertura para São Paulo e Santos hoje aqui na... É isso, lá vem o São Paulo, é ou não é, PDV? Um abraço.
4: Boa tarde, Eli, um abraço para você, para o amigo ligado aqui no Nossa Área. Hoje tem sanção no Morumbi, 8 horas da noite, expectativa de um bom público, mais de 30 mil pagantes nesse jogo atrasado da 21ª rodada. Caleri, suspenso, deve dar lugar a Rian Francisco no ataque do tricolor paulista, formando trio com Arthur e também Luciano. Bobadilha, recuperado de uma lesão no joelho, também pode ser a novidade no meio-campo do tricolor paulista, já que o Diordney serve à seleção brasileira sub-20. Na defesa, três zagueiros com possibilidade de Nilton, volante, atuar no setor. Agradou Dorival Júnior quando foi utilizado nessa função. E aí, o Arboleda está garantido no time, resta saber, né, se joga o Tolói ou mesmo o Sabino nesse trio. Um provável São Paulo, portanto, de Rafael, Nilton, Arboleda, Sabino ou Tolói. Pedro Lima, meio-campo com Marcos Antônio, Bobadilha, pelo lado esquerdo, Iago, no ataque, Arthur, Luciano e Rian.
1: São Paulo.
2: É isso, é um bom São Paulo Futebol Clube. Claro que o time sente ainda a ausência do zagueiro estrangeiro, que é o Domingos, que faz muita falta. É um cara que faz uma dupla muito importante com o Arboleda. Ambos são altos, qualificados, e eles fazem uma diferença quando o Domingos pode jogar. Nesse momento lesionado, está fora da partida contra o Santos. Arboleda vai ter que ser o xerifão dessa defesa. Não resta dúvida que é um grande confronto e muito interessante esse confronto. Primeiro que ele antecipa o final da data FIFA, que está programada para terminar no domingo. A seleção joga amanhã, às 11 horas da manhã, lá em Calcutá, na Índia. E claro, a gente vai ter uma antecipação desta finalização de data FIFA com essa partida de hoje entre São Paulo e Santos no Morumbi, e eu tenho uma expectativa aí de mais de 40 mil pessoas para esse São Paulo que enfrenta o Santos. E é interessante porque a gente tem um confronto de dois treinadores brasileiros experientes, ou seja, de um lado você tem o Dorival Júnior pelo time do São Paulo, e do outro você tem o Cuca. São dois treinadores que não são grandes acadêmicos, aliás, eu diria, não são acadêmicos, são treinadores autodidatas, são treinadores que, através do

0: Informações do Santos. Oi, Everton Ramos. Boa tarde.
1: Fala, Elia. Tudo bem? Boa tarde para você, pro ouvinte ligado com a gente aqui no Nossa Área. O Santos já tem a sua lista de relacionados com o Felipe Coutinho, podendo fazer a estreia contra o São Paulo logo mais no clássico no Morumbi. Havia expectativa da comissão técnica de que ele estivesse só à disposição contra o Flamengo na semana que vem, mas o jogador surpreendeu nos treinos e foi relacionado para o clássico, podendo estrear, claro, sair do banco de reservas e fazer a estreia com a camisa do Santos, que tinha uma dúvida por causa de um quadro gripal nos últimos dias. Escobar, lateral esquerdo, foi relacionado e deve estar em campo. Um provável Santos para o Sansão desta noite às 8 horas no Morumbi tem Diógenes para o gol, Rodinei na direita, Lucas Veríssimo e William Arão com Escobar na esquerda. No meio campo, Gustavinho, Oliva, Arthur e Rolaser. No ataque, Gabigol e Cebolinha.
0: Santos. Maravilha, tá bonita a nossa gloriosa Bandeirantes. Estou muito feliz que a gente esteja chegando mais longe também, agora pela Fest TV. Maravilha, com imagens em todos os cantos, onde, claro, você tem a sua televisão conectada à internet, totalmente gratuita, de maneira mais avançada em relação àquilo que o rádio vem fazendo nesta sua constante evolução. Ou seja, é muito interessante que a gente não perca a nossa identidade, e essa é uma identidade gigante, porque a Rádio Bandeirantes é a pedra fundamental deste grupo que se transformou em um dos maiores grupos de comunicação da América do Sul, e é muito legal e muito prazeroso, além de ser uma honra, a gente poder defender um microfone como esse. Mas é muito interessante observar todas estas evoluções, é muito interessante observar como você pode ampliar os seus horizontes sem nunca perder a sua identidade. Isso determina muito os nossos caminhos. Claro que vale aqui para nossa casa, mas eu imagino que valha para você também, que neste momento pode estar com o seu radinho ainda no ouvido, ou pode estar com o seu celular, acompanhando com o seu fonezinho pelos aplicativos da Band Rádios, pela Band Play, enfim. Você pode estar acompanhando da maneira que você escolheu poder acompanhar, mas ainda assim você tem aquela sintonia que eu acho determinante para que a gente possa continuar juntos cada vez mais tempo e de cada vez de uma maneira mais apropriada, mais justa, mais leal e mais verdadeira, ou seja, com proximidade. Esta é a sua Rádio Bandeirantes, este é o seu Nossa Área.
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1: E o Corinthians divulgou um crescimento nas redes sociais oficiais do futebol feminino de 1.329,61% em relação à decisão do ano passado, em 2025, quando o Corinthians levou o 7º título no Campeonato Nacional. Apesar do crescimento nas redes sociais, o Corinthians chega à final do Campeonato Brasileiro sob forte pressão esportiva, com a derrota no jogo de ida, né, e precisa reverter esse placar, e também financeira. Motivo ainda maior para as Brabas reverterem o placar na casa do adversário e conquistarem o 8º título na competição.
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2: Lá vamos nós! A partir de agora estamos unindo a maior e melhor rede de rádios do Brasil! Esta é a sua Rádio Bandeirantes, unida para que você continue a ter a melhor informação esportiva. E sim, hoje antecipada a data FIFA ou o final dela, se você preferir. Grande jogo pelo Campeonato Brasileiro, importantíssimo para a gente entender até onde esse São Paulo, que começa a mirar a parte mais alta da tabela, pode chegar. Até onde a chegada de Felipe Coutinho à frente do Santos Futebol Clube pode também modificar um pouco esse patamar, principalmente depois das constantes ausências por contusão do Neymar. Felipe Coutinho é o tipo de jogador diferente, de grande qualidade, que se tiver bem fisicamente, faz uma diferença danada, e é isso que a gente com certeza vai poder acompanhar nessa partida de hoje no Morumbi. Aliás, o Morumbi nesses dois dias vive com certeza momentos de glória. Eu imagino que hoje a gente possa ter 40 mil espectadores no Morumbi para São Paulo e Santos, e não vai ser diferente amanhã, com quase 50 mil torcedores para a grande decisão do Campeonato Brasileiro de Futebol Feminino entre São Paulo e Corinthians. Lembrando a você que o São Paulo, que venceu o Corinthians na partida de ida, claro, joga amanhã por um empate também nesta grande decisão. Ambos os jogos com a melhor cobertura do rádio esportivo do Brasil aqui na... Por falar em grandes jogos, o Brasil amanhã estará em campo. É, não é um grande jogo. Nunca será um grande jogo entre Brasil e Índia, com todo o respeito que a gigantesca Índia nos merece. Com todo o amor que a cidade de Calcutá, palco da partida amanhã, tem pelo futebol e, em particular, pelo futebol brasileiro. Mas é uma partida contra a fraquíssima seleção da Índia. Alô, Carlo Ancelotti, é você. Brasil, Brasil,
3: Brasil! Sim, a verdade é que são testes. Vamos a fazer outro teste amanhã. E a verdade é que falei com todos os jovens que vão jogar que jogaram no primeiro jogo, que para eles não é um exame, é uma oportunidade para eles demonstrar a qualidade que podem ter. E, então, tomar tudo isso com muita tranquilidade, porque não é um exame para eles. O jogo pode sair bem, pode sair mal jogo, mas não importa para nós do que vamos a fazer no futuro, chamar, dar-lhe a eles outras oportunidades. O mesmo vale por amanhã, por Pedro Morisco, que vai jogar o primeiro jogo, e mostrar as qualidades que ele tem. Bem, depois dessa data FIFA, que vai ser um momento importante para entender com as qualidades de cada um deles, eu creio que ao final estou contente, porque todos os jogadores mostram qualidade boa para estar com a seleção. Me quedo feliz depois dessa convocação, porque eu acho que todos eles podem aportar, os mais jovens, os menos jovens, aportar algo para a seleção.
2: Olha, independentemente da idade, eu sempre pauto a minha vida pela qualidade. E aí a qualidade, ela tem que vir atrelada à idade? Não, ela tem que vir atrelada ao resultado. Agora, você imagina em sã consciência o Jorge Jesus, que poderia ter sido treinador da seleção brasileira? Eu acompanhei muito de perto esse processo, na época em que a CBF era comandada pelo Edinaldo Rodrigues, e havia sim uma disposição de que o treinador seria ou o Carlo Ancelotti, que era a primeira opção, ou o Jorge Jesus, que tinha muita vontade de ser treinador da seleção brasileira. Mas eu fico me perguntando, o Jorge Jesus aceitaria as intervenções que o Ancelotti aceita? O Jorge Jesus aceitaria, por exemplo, uma seleção brasileira perder, porque é fato, você não está ganhando ou está ganhando muito pouco quando tem uma data FIFA longa de 16 dias e você faz dois jogos contra a Austrália e um jogo contra a seleção da Índia. O que é que você pode estar fazendo em termos de evolução futebolística, em termos de encontro de modelo, quando você pega seleções muito fracas? Claro que você acrescenta no convívio. Você passa a conviver com jogadores, conhece melhor aquele jogador, e isso é sempre interessante. Mas eu fico me perguntando, o Jorge Jesus aceitaria adversários tão fracos? Estas são questões muito diretamente relacionadas à personalidade. Quem é melhor, quem é pior, é o resultado que determina. Repito, não fico em cima do muro. Neste momento, o Jorge Jesus é um treinador muito melhor do que o Carlo Ancelotti. Não é que ele é muito melhor do que o Carlo Ancelotti. Sim, com personalidade diferente, Ancelotti sempre foi um cara mais hierárquico, ou seja, sempre vai obedecer o presidente. Isso ele fez no Chelsea com Roman Abramovich, ele fez no Real Madrid com Florentino Pérez, ele fez no Milan lá atrás com o Silvio Berlusconi, ou seja, vai aceitar todas as colocações do seu presidente daquele momento. E é uma personalidade, é um estilo do Carlo Ancelotti. O Jorge Jesus deixou muito claro isso, não só na questão do Cristiano Ronaldo, como deixou claro na sua coletiva quando disse: não aceito interferência, não aceito que jogador mande na instituição, nem jogador e nem presidente. Ou seja, deixa clara essa posição. Alô, Marquinhos! É, o Marquinhos é um dos sobreviventes. Eu quero ouvi-lo.
4: O mais importante real mesmo para conectar com o torcedor é fazer um bom desempenho dentro de campo, né? Fazer grandes jogos, fazer grandes vitórias, grandes atuações. Eu acho que quando você tem a oportunidade de vir para um país desse, né? Até mesmo para mim, que estou há anos na seleção, que estou há muitos anos vivendo esse mundo da seleção, né? E a primeira vez que estou aqui, é impressionante realmente o carinho, né? E o desejo que eles têm de ter a seleção brasileira, né? De viver esse momento com os jogadores da seleção brasileira, que seja no treinamento, que seja durante um jogo, né? Então isso para nós, né? Até mesmo para mim que estou há bastante tempo, é impressionante. Imagina, né? Para aqueles que estão chegando a primeira vez. Eu acho que isso é uma questão de energia, uma questão de conexão, uma questão que te dá essa motivação para você seguir batalhando, lutando, para cada vez mais a seleção brasileira estar cada vez mais de volta ao seu lugar, que é o topo, que é estar ganhando, que é estar lutando por grandes coisas. Eu acho que, com certeza, um começo de ciclo, né? Pós-Copa do Mundo, ele é sempre muito rico dessas experiências, né? Eu acho que isso leva com essa experiência, a gente acaba levando para o nosso resto de ciclo, né? Então essa é uma oportunidade de ouro, né? Uma oportunidade de ouro estar aqui representando a seleção brasileira, para esse país, para esse povo apaixonado pelo futebol, pela seleção brasileira, por toda a história que tem, né? Então é uma oportunidade para a gente estar, com certeza, a gente quer se reconectar com o povo brasileiro. E se reconectando com o povo brasileiro, com certeza, com bons resultados dentro de campo, indo para lá, representando muito bem essa camisa da seleção brasileira, mas também, se não o povo que acompanha o Brasil, o maior povo que acompanha o Brasil fora do Brasil, com certeza é um desses aqui, né? Então acho que com muito prazer, com muita honra que a gente também recebe essa oportunidade de estar aqui hoje.
2: Bom, basicamente é isso, né? O Marquinhos fala o óbvio, né? É fato, Calcutá é uma cidade indiana, uma cidade onde a religião mais praticada por mais de 70% dos seus habitantes é o hinduísmo, mas ela ficou muito conhecida por conta da Madre Teresa de Calcutá, Prêmio Nobel da Paz, uma religiosa cristã que transformou a cidade de Calcutá, fazendo muito pelos menos favorecidos e, por conta disso, claro, Calcutá

0: ganhou uma relevância ainda maior em termos religiosos e em termos políticos também no mundo. Mas é fato, a Índia é muito fraca. A Índia, em termos de qualidade futebolística, está muito aquém daquilo que a gente poderia imaginar que fosse uma adversária interessante para a seleção brasileira nesse momento. Alô, Vini Júnior, é você.
1: Lembranças boas, porque eu vim aqui quando eu era um menino, não sabia que voltaria aqui, não sabia que desde aquela época a torcida já tinha um carinho muito grande por mim, porque eu vim nessa competição e logo depois teve o Mundial e eu não pude vir e todos da Índia me mandaram mensagem. É um público que me acompanha de perto, amo futebol, amo o Brasil e eu estou feliz de estar aqui de volta. É algo marcante para nós, né? Porque vir jogar contra a Índia no seu país é diferente, nem sempre acontece, mas muito feliz por isso, porque sei que o povo curte o futebol e nem sempre tem as oportunidade de ver os melhores jogadores, ver a seleção brasileira. Então amanhã vai ser um grande dia para eles e para nós também. Esperamos fazer um grande jogo e que a torcida possa curtir bastante e a gente possa voltar aqui mais vezes.
0: Tá aí. Gostei do Vinícius Júnior. Aí, mais uma entrevista disponibilizada pela Confederação Brasileira de Futebol. E para quem nos acompanha com imagens, ou seja, pelo youtube.com/Rádio Bandeirantes Oficial ou pela Fest TV, nas muitas plataformas televisivas, a qual está incluída, inserida nesse momento a RB, acho interessante que a gente possa ter visto aí o estádio onde vai ser disputada a partida de amanhã, às 11 da manhã, no horário de Brasília, entre Índia e Brasil. Um estádio bonito, um estádio moderno. E é fato, sim, a cidade de Calcutá, ela não tem, assim, características muito voltadas para a modernidade futebolística, mas esse é um estádio muito bonito. E mais do que isso também, existe uma paixão, e esta é verdadeira, existe uma paixão gigantesca pelo povo indiano, em particular por aqueles que vivem em Calcutá, pela seleção brasileira. Não é só pelo futebol, eles amam o futebol, mas pela seleção brasileira em particular, é uma paixão que se renova e não resta dúvida. O fato da seleção brasileira poder estar em Calcutá é muito interessante para que esse amor possa vir a ser correspondido. Uma coisa é o amor, a outra é a questão tática, a questão técnica e o aproveitamento desta data FIFA. São questões diferentes. Tudo é relevante? Sim, na vida tudo tem relevância. A gente precisa entender qual é o momento para a relevância de cada uma destas etapas. Por falar em relevância, a seleção de Portugal, 3 jogos pela Nations League. 3 vitórias consecutivas, impressionante, liderança total e absoluta no seu grupo, 100% de aproveitamento, Gonçalo Ramos faz gol em todas as partidas e o técnico Jorge Jesus fala para você.
2: Não vi esse bicho, dos adeptos portugueses não ouvi nem vi, até estive lá perto, daquilo que é os portugueses não ouvi nada disso. O importante depois de uma vitória, e quando não ganhas, é também saberes respeitar os adeptos pelos quilómetros que fazem, para muitos deles que fazem para poder estarem ligados à seleção. Nestes últimos 6, 7 anos da minha carreira fui imigrante, fui um treinador que imigrei para fora do meu país para trabalhar. E eu percebo que ser imigrante fora do teu país és muito mais português. Mas é que ninguém tenha dúvida. Não é mais português. Tem mais sentimento. E, portanto, eu sei perceber que estas pessoas identificam-se com a nossa bandeira, com o nosso povo e com o nosso país, porque se dá valor a isso.
0: É isso aí, tá aí o Jorge Jesus. O Jorge Jesus é de uma escola que eu gosto muito, que é uma escola portuguesa, e é interessante, né? Porque a gente fala muito de futebol, e o futebol, ele é uma arte que tudo aquilo que acontece dentro das quatro linhas, tudo aquilo que envolve o futebol e que transcende as quatro linhas, são questões interessantes de serem abordadas, e muito daquilo que acontece no futebol, tanto dentro quanto fora do campo, ele pode ser observado também, pode ser trazido para as nossas vidas. Por quê? Porque o futebol, você tem contato. O futebol você tem competição. O futebol você tem o coletivo. Mas dentro deste coletivo você tem os diferentes. Nessa questão futebolística, você tem algo muito interessante, que é entender que apesar do diferente ele ser mais qualificado, ele fazer a diferença, ele chamar mais atenção, o futebol nunca vai deixar de ser coletivo. Na nossa vida isso é muito interessante também, porque como é que você vai deixar de entender que, olha, você está numa equipe de vendas. Tem um vendedor que é gigante, que ele é fantástico, ele ajuda sobremaneira a equipe, porque ele tem muita qualidade e vende muito. Então, ótimo, porque o gerente fica feliz com ele, o diretor fica ainda mais feliz, porque todas as suas metas são alcançadas, ele facilita muito a vida daquele grupo que vai ser mais premiado, que vai ser mais privilegiado, que talvez esteja nas melhores salas, que tenha mais conforto, mas não se esqueça, tem o coletivo. E os outros? Os outros também precisam ser valorizados, porque em algum momento, esse que é o craque das vendas, em algum momento ele pode ficar doente, em algum momento ele pode ter um problema pessoal que acabe abalando o seu desempenho profissional. E aí como é que faz? Se você nunca olhou para os seus outros vendedores, se aquele gerente nunca valorizou os outros vendedores, aí como é que ele vai pedir o pinico para aqueles caras que naquele momento são muito fundamentais, muito determinantes para que aquela meta seja alcançada? Então, o futebol nos ensina isso todos os dias. E tem essa questão também que eu acho muito interessante, né? Que é a questão da convivência. E eu abordo isso praticamente todos os dias, porque não é fácil conviver. Não é fácil, principalmente conviver comigo, não é muito fácil. Eu sou um doente pelo resultado, tenho uma ideia muito forte em relação àquilo que a gente precisa fazer de maneira leal, mais firme, para que o resultado seja alcançado. E tenho essa cobrança, que é dioturna, para que todos que fazem parte do meu time, eles tenham também essa mesma ideia, tenham também essa mesma intenção. Busque este cotidiano doentio pelo resultado, para que a gente possa entregar mais e melhor. É fácil? Claro que não é fácil. Às vezes passamos do ponto? Sim, todos passamos do ponto. Em algum momento temos que ouvir o estagiário que vai nos puxar a orelha e vai nos dar uma dica incrível. Isso não é insubordinação, muito pelo contrário. Isso é entender que todos estão no mesmo barco e que esse barco, navegando de maneira melhor, todos vão chegar ao destino de maneira mais confortável, mais rápida e mais produtiva. Não tem absolutamente nada de errado quando alguém que está abaixo de você nessa condição hierárquica, ele te confronte em relação ao plano de ideias. O seu pode ser pior do que o dele. E tá tudo bem. 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
1: Vamos nós, 12 horas e 53, quase 54 minutinhos. Maravilha que você esteja por aqui na... Bandeirantes! A partir de agora, vamos girar muito mais o futebol para você. O melhor giro do rádio esportivo do Brasil. Alô, Pedro Coin, seja bem-vindo. Boa tarde.
2: Salve, Elia. Boa tarde a você, a todos que nos acompanham aqui na nossa área. Vamos girar. Ah, ele voltou. O Campeonato Brasileiro está de volta, Elia. Hoje é dia de clássico. São Paulo e Santos. Santos e São Paulo é clássico Sansão. E você sabe que se tem clássico e tem Campeonato Brasileiro, tem transmissão da sua... É isso, e ó, não para por aí, amanhã tem muito mais coisa, tem jogo do Brasil, Campeonato Brasileiro Feminino e muito mais para você ficar ligado aqui com a gente na sua Bandeirantes. Então faz o seguinte, senta no sofá, liga o radinho, a Fest TV, o YouTube ou o que você preferir e não sai da sintonia da Bandeirantes, porque você sabe que para ficar por dentro de tudo que acontece no mundo do futebol só tem um lugar e é aqui com a gente, na...
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14: O Fluminense foi multado pela Conmebol por conta de ocorrência pelas quartas de final da Copa Conmebol Libertadores e da realização do tour do estádio no dia da partida, o que é impedido pela Conmebol.
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1: É isso, chegando ao final de mais um Nossa Área para você. Boa tarde, fiquem com Deus e boa sorte.
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20: Olá, minha gente querida. Muito boa tarde para todos vocês, felizmente ligados aqui na Bandeirantes. Começa mais um Bora Brasil comigo, com a Ana Paula Rodrigues.
21: Eu aqui.
20: Com a Maria Eugênia Kutaiti na produção especial.
21: Aposto.
20: E é claro, com todos vocês, nesse dia, ele chegou, ou melhor, ela chegou, depois da segunda, da terça, da quarta, da quinta, ela tá na área.

0: Sextou, bora, bora, Brasil. Que beleza, minha gente.
1: É um sextou, aquela... mais ou menos, né?
0: Você acha?
1: Ah, a gente até falou isso
0: hoje no
1: almoço.
0: Por causa do trabalho de domingo?
1: É, tava todo mundo num clima diferente. Sexta-feira, a gente geralmente tá no almoço assim, não, porque eu vou viajar, porque eu não sei o quê. Agora, domingo, todo mundo estará aqui no plantão. É, e com muito prazer, a gente faz sempre, né, essa cobertura de eleições, que todo mundo gosta muito. Mas deixa a sexta-feira meio diferente, né?
0: Exato, domingo de votação, né? Ontem, para variar, mais confusão nesse período eleitoral. Os caras não foram ao debate, interferência do judiciário, interferência de tudo, né, cara? Até aqui dentro os caras querem se meter, até dentro das TVs eles querem se meter para criar regra ou mudar as regras que foram acordadas pelos partidos políticos e com a própria emissora, no caso do debate que deveria ter acontecido ontem e não aconteceu. Pois bem, nós estamos vivendo exatamente isso, uma grande confusão. Mas o mais importante é essa grande confusão não tá na sua cabeça no domingo. Até domingo, por favor, tome a decisão correta. Até domingo, pense bem para você escolher legal. Não deixe essa confusão tomar conta de você, porque tem muita gente com essa ideia, sabe, de querer confundir a sua cabeça. Não permita isso, porque... Eu falei umas duas ou três vezes aqui na semana, eu e a Ana, que o direito que você tem de voto é algo ali que representa um poder absoluto, pelo menos naquele momento. É um poder que nós temos, que nós conquistamos, que não podemos deixar ninguém influenciar. Ninguém, ninguém, ninguém. Ah, vota em tal pessoa ali porque é uma pessoa que eu gosto e tal. Pô, veja primeiro se essa pessoa, ela pensa de acordo com o seu pensamento. Se ela tem condição de atender às suas necessidades, os seus anseios. É aí que a gente começa a mudar um ambiente ou dar continuidade a uma coisa interessante. Vai muito do pensamento de cada um. O voto, ele tem muito disso, né? Ele é bem particular exatamente por conta disso. E eu odeio discussão, briga por causa de política, porque cada um tem os seus motivos, cada um tem o seu pensamento. O mais importante de tudo é você votar de acordo com o seu pensamento, de acordo com o seu desejo.
1: Você sabe que eu acho muito saudável quando a gente consegue conversar a respeito. A gente faz muito isso, nós dois,
0: demais.
1: Particularmente, inclusive, né? Às vezes a gente tá lá na hora do almoço, ah, mas fulano, mas tal candidato, E eu acho isso muito saudável e acho muito importante para a democracia. Você conseguir sentar, ah, mas eu gosto do candidato A por causa disso e disso daquilo, e não gosto do B por isso, isso e aquilo, mas não, ó, presta atenção. Só que hoje a gente está de um jeito que a coisa funciona, que é tão difícil conseguir manter esse diálogo, né? Há muitos anos a gente está vivendo isso. E eu acho que a gente perde uma coisa que é muito saudável, que é o debate em alto nível, o debate saudável.

0: Isso a gente fala nas emissoras de rádio, na TV e pessoalmente mesmo, né? Sentar ali entre um grupo de amigos e ter esse tipo de conversa, ouvir quem não concorda com as ideologias que você acredita, que vota em candidatos diferentes. Isso é muito importante, né? E a gente simplesmente não consegue mais fazer isso. Tudo vira briga.
1: Quando uma pessoa fala uma verdade pra você, às vezes, naquele momento, dói. Às vezes, naquele momento, você fica chateado.
0: Sim.
1: Não é todo mundo que tem ali o preparo psicológico para ouvir uma crítica, concorda?
0: Claro, maturidade, né?
1: Naquele momento você pode ficar chateado ou chateada, mas é importante você levar aquilo em consideração. Nem que for para você não mudar no meio do caminho, mas pelo menos pensar, levar em consideração. E com candidato eu tenho certeza absoluta que acontece isso.
0: Eu acho que é interessante.
1: Certeza. O que a gente não pode é ficar votando em onda, sabe? Ah, vota nesse porque esse aqui vai ser bom pra mim e tal. Não, ele tem que ser bom pra você. Pra você, de acordo com o seu pensamento.
0: Com o que você acredita, né?
1: O que você acredita, o seu ideal, os seus ideais.
0: E olha, o que aconteceu ontem foi um absoluto absurdo, né?
1: Mais um,
0: perde, né, a população e não ter mais um debate. Acabou que a gente ficou só com o debate aqui da Band mesmo, né? Na TV. Perde a população, perde a equipe que estava lá posicionada, mas fez bem a emissora em cancelar o debate, em não aceitar as interferências que foram impostas pelo judiciário, naquele momento, daquele jeito, sem que houvesse tempo hábil para qualquer tipo de recurso, para qualquer tipo de nova análise, a coisa ali determinada em cima da hora, vindo de cima para baixo. Isso não é correto. E aqui a gente não está para falar em defesa da emissora A, da emissora B. Eu acho que nesse momento a gente tem que falar como imprensa. E a gente só está onde a gente está vivendo o momento que a gente está vivendo de plena democracia, muito pelo trabalho da imprensa, que é fundamental, principalmente em períodos eleitorais. Então a gente tem que se colocar contra o que aconteceu ontem, repudiar de todas as maneiras e torcer para que não aconteça no segundo turno, porque ainda tem mais por aí por vir.
1: Você já viu que não só a imprensa, mas o povo, né? Porque o desrespeito ele passa pela imprensa, mas ele atinge diretamente o povo, a população como um todo, né? Nós somos um canal. A imprensa ela é um canal de comunicação.
0: Nada além disso,
1: né? E da outra ponta lá, na outra ponta há você. Você já viu na época de preparo de debate, de período eleitoral, como é que ficam as salas dos nossos chefes?
0: Nossa, e são você pega meses ali, antes, né?
1: Você pega o Fernando Mitre, o Rodolfo Schneider, a Andressa Guaraná, a Thaís Freitas, a Sheila Magalhães, lá na Band News. Esse pessoal se reúne junto com os partidos para tomar uma decisão em cima das regras. Ou seja, as regras foram definidas. Todo mundo assinou. No caso da Rede Globo ontem e a mesma coisa com a gente aqui. Então os partidos definiram as regras junto com as emissoras. Por que que depois tem que ter interferência de fora em relação a uma regra?
0: Pois é.
1: Isso é inaceitável, cara. Daqui uns dias, a impressão que a gente tem, isso não vai acontecer. Mas a impressão que a gente tem é que daqui um tempo o judiciário, alguns políticos vão se reunir e eles mesmos vão tomar a decisão. Não, você põe esse candidato, põe esse outro aqui. Sabe, porque essas interferências, elas são absolutamente antidemocráticas. Não tem nada a ver com a democracia, que fica muita gente batendo no peito, pregando, mas na hora de praticar, não pratica.
0: Não pratica,
1: entendeu?
0: Na hora de encarar o povo, não encara.
1: Exatamente, é essas decisões que a gente vem acompanhando, principalmente que partem do judiciário, são altamente tendenciosas, minha gente. E tem tendência para todos os lados. Isso não pode acontecer. Pelo amor de Deus, como entristece, sabe? Ontem, discutindo com amigos, até de fora aqui da imprensa, eu tenho esse costume também de ter muita amizade fora do nosso meio de trabalho. Você, com certeza. Nós aqui temos uma amizade e acho que dá para dizer até que é uma exceção. É diferente do coleguismo, né?
0: Uhum.
1: Coleguismo a gente tem com muita gente, mas a amizade ela vai além, ela transcende. Ontem a gente estava tentando entender, cara, a desordem que o nosso país vive. E quando você vive em um ambiente de desordem, isso se aplica para tudo na vida da gente, sabe? Para absolutamente tudo. Então a gente precisa trabalhar para buscar um ambiente mais respeitoso com a população brasileira. Todos nós precisamos de respeito. O que muitas das vezes hoje não acontece.
0: E toma cuidado ao defender posições hoje porque elas favorecem o seu candidato, porque amanhã elas podem desfavorecer você. Então, a gente pode concordar, a gente pode discordar, mas a gente tem que prezar pelo correto. Não se esqueça disso, né, Joel? Porque sempre. O mundo dá muitas voltas. 1:11. Hoje a gente pôde extrapolar um pouco mais no nosso tempo de abertura, vocês perceberam? Porque não tem mais horário político. Podemos falar mais hoje,
1: nossa,
0: Joel.
1: Nossa, que delícia,
0: pelo Eu sei que eu tenho que tomar Deus. Cuidado em falar isso pro Joel,
1: tá
0: senão
1: suave,
0: ele se empolga.
1: Né? Por isso você tá tranquila
0: senão
1: hoje.
0: Senão eu já ia estar aqui, ó, fazendo sinal, vamos pro intervalo, tem que pagar, hoje
1: pra
0: não.
1: Pra quem tá vendo só em... Sabe, quem só tá ouvindo, não tá vendo a imagem, ela faz um sinalzinho pra mim, assim, que é apontando... Imagine só, a mão com o dedão colado na palma.
0: Fechado e fazendo
1: dedão
0: assim,
1: dedão colado na palma e
0: vambora,
1: os quatro dedos
0: vambora.
1: Juntos. Apontando pra frente, assim, ó. Vamos seguir na nossa atuada.
0: E quando eu quero fazer a escalada, eu faço com a mão como se eu estivesse desenhando uns degraus, assim, no ar, ó. Escalada. Tem que pagar intervalo. Fico
1: Mas
0: passando, assim,
1: que
0: um
1: que
0: indicador
1: é
0: no dedão.
1: Porque ela coordena a mesa. Então, assim...
0: Eu vejo o tamanho do problema.
1: Tem que produzir, falar com maestria, como faz. Coordenar a mesa ali e ainda fazer encaixar o tempo. Porque esses compromissos todos... Eles têm que ser pagos, não tem jeito. Tanto o compromisso comercial, que nos agrada aí muito, esses comerciais que entram aqui, porque são esses clientes que mantêm a gente de pé. Não adianta a gente querer buscar um mundo de ilusão. E felizmente há empresas, clientes que acreditam no trabalho profissional, que acreditam no trabalho de um grupo, como o Grupo Bandeirantes de Comunicação, que tem quase 100 anos de história. A família Saad, que faz o possível e impossível para manter... Essas empresas todas de pé, e são várias, depende automaticamente de ter do outro lado lá gente comprando o nosso trabalho. Então, aqui nós tratamos com muito respeito todos os clientes. E eu sempre que posso, peço a você para prestigiar os clientes que estão com a gente. Porque esses clientes fazem do Grupo Bandeirantes de Comunicação o que ele é hoje.
0: Boa.
1: Eles fazem domingo, por exemplo, uma cobertura diferente. Nas eleições. Eles fazem, por exemplo, profissionais terem condição de emitirem opiniões independentes. Porque quem paga o salário da gente tá aqui, ó. Tá aqui dentro. Né? Tá aqui dela. Já fez um sinal pra
0: então,
1: mim.
0: Então, mas também não vamos
1: Acabou
0: exagerar.
1: De fazer um sinalzinho
0: mas também
1: mim.
0: Não vamos exagerar aqui, porque tá na hora de qualquer maneira.
1: Hoje, só uma dúvida: voltou o WhatsApp?
0: Voltou o WhatsApp. Hoje pode mandar mensagem pra
1: vamos
0: gente
1: ouvir
0: à vontade.
1: Dobrado hoje.
0: 11 999 048 756, o número do nosso WhatsApp. 11 999 048 756. Bora lá para os destaques de hoje.
1: Boa.
0: São Paulo ainda tem chuva fraca nesta sexta-feira, enquanto o litoral sul pode ter temporais. No domingo, tem alerta para chuva forte no período da tarde. Evite a Avenida do Estado na direção do Ipiranga, entre a ligação Leste-Oeste e a Praça Alberto Leon. Esse trecho costuma ser bom, mas hoje está muito pior do que a média, não vale a pena. Nas estradas, a descida pela Anchieta está complicada pelo excesso de caminhões. As cidades e os estados devem oferecer transporte público gratuito aos eleitores no domingo de eleição. Em São Paulo, ônibus, metrô e trens serão de graça. A Avenida Paulista e o Elevado vão ficar abertos para carros no próximo domingo por causa das eleições. A ideia é facilitar o deslocamento, que deve ser maior do que um domingo normal. No penúltimo dia da campanha eleitoral, Tarcísio de Freitas e Fernando Haddad reduzem o ritmo de atos nas ruas. Os candidatos do Republicanos e do PT devem concentrar os esforços nos compromissos de amanhã, quando Tarcísio se encontra com Flávio Bolsonaro e Haddad com Lula. A justiça mantém preso o policial civil que estava bêbado quando atropelou uma mãe e os dois filhos dela em Santana. Uma das crianças permanece internada em estado grave. Dois suspeitos de matar um PM em um assalto na marginal do Tietê são mortos em uma ação policial. O agente Paulo Roberto Pereira foi baleado ao parar em um acostamento para trocar o pneu. Após os Estados Unidos, a Austrália também fecha a embaixada no Brasil por segurança. O consulado americano em São Paulo está, inclusive, cercado. São Paulo e Corinthians se enfrentam amanhã na última partida da final do Brasileirão Feminino. O jogo, às 16h30, terá a transmissão da Bandeirantes. A CT altera a circulação nas ruas Ministro Edmundo Lins e Arthur Embaçaí, na Vila Sônia, a partir de amanhã. Fique atento às novas sinalizações de mão única e mão dupla lá na região.
1: Você viu como é que ela tá chique, Ana?
0: Maria Eugênia Cotaiti, eu vi.

0: Ela tá com uma roupa clássica.
1: Não tinha percebido, não.
0: É roupa clássica de jornalista. Ela tá com sobretudo bege.
1: Parecendo uma jornalista inglesa, sabe? Uma correspondente internacional. Parabéns, ficou muito top.
2: Ah, obrigada, Joel. Ana, a minha inspiração, na verdade, é a bonequinha de luxo. Sabe?
1: Que é
2: a Audrey Hepburn, do filme. É? A bonequinha de luxo.
0: Faltou só o colar de pérolas.
1: Você conhece?
0: Conheço.
1: Deve ser legal. Que bacana, ficou legal. Boa. Bom, a Magê já trouxe o meu pedido, né? Pra variar o pedidinho de sexta-feira. Aquelas sacolinhas. Lá em casa tem de sacolinha da Academia do Pão, viu? Já pra preparar o final de semana.
0: Eu já aproveito pra fazer a propaganda. Eu tenho que ir na casa de alguém, levar alguma coisa pra alguém. Eu já uso as sacolinhas.
1: É. Ô, gente, 11-999-048756. Felizmente o nosso WhatsApp tá retomado. Conseguimos resgatar o nosso WhatsApp.
0: Das profundezas da internet.
1: Então, por favor, hoje, mais do que nunca, não hesite em mandar mensagem pra gente.
0: Já, já uma rodada.
1: Nós estamos aqui felizes, sorridentes, com muita vontade mesmo de receber muitas e muitas mensagens.
0: Ó, vamos lá. Vamos falar agora do das eleições. Do quê, né? Ó a vinheta.
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0: Vamos falar das eleições. 1h17, os candidatos estão nas ruas e atrás deles, colados, estão os nossos repórteres. Hoje, o Luiz Felipe Nunes vai falar aqui com a gente sobre a agenda dos candidatos ao governo de São Paulo. Tá por onde, Luiz? Boa tarde.
1: Eita povo que anda, hein, Luiz?
4: Muito boa tarde, Ana Paula, Joel, boa tarde para você que nos acompanha na Bandeirantes e caminha conosco, porque estamos em uma agenda, compromisso de campanha de Tarcísio de Freitas, candidato à reeleição pelo governo do estado de São Paulo. O viaduto do Chá chegando no Teatro Municipal, uma caminhada de poucos metros do que está em conjunto com Ricardo Nunes, prefeito da cidade de São Paulo. Os carros aqui passando, inclusive, neste exato momento, eu tendo que dar uma corridinha para não ser atropelado pelo carro de som que passa e que chega até o Teatro Municipal, porque o governador fará uma coletiva de imprensa por aqui. É o único compromisso de campanha que ele tem hoje, é o último que fará nesta campanha antes do primeiro turno na cidade de São Paulo. Ele encerra a campanha amanhã com Flávio Bolsonaro, presidenciável pelo Partido Liberal. Eles vão até o interior do estado, vão a Santa Bárbara do Oeste e depois a cidade de Americana. Fernando Haddad, principal opositor de Tarcísio de Freitas, também terá um encontro no último dia de campanha com o presidenciável que ele apoia, no caso, Luiz Inácio Lula da Silva. Eles estarão na Avenida Paulista. Eu vou me afastando, mas Fernando Haddad estará com Lula. Eles farão este ato de campanha. Haddad, Bernardo do Campo também, de Lula e do próprio Partido dos Trabalhadores. Eleições neste domingo, por parte da campanha de Tarcísio, que as eleições se encerrem no primeiro turno, porque, de acordo com a última pesquisa Datafolha, Tarcísio de Freitas registrou potencial para uma vitória no primeiro turno. Paulo Joel.
0: É, o sinal cortando um pouquinho porque o Luiz está desafiando as leis da física ali, quase que compartilhou o mesmo espaço com um carro de som, mas felizmente deu tempo de desviar, quase foi atingido por um grupo de apoiadores que estava ali dançando em roda atrás do Luiz. Esses comícios são incríveis, né? No centro de São Paulo, viaduto do Chá, região central ali da capital. Fique atento para evitar agora.
1: Tô vendo essa muvuca perto do Luiz ali, algo peculiar nos momentos que antecedem a votação. E até hoje tem dúvida, sabia? Ontem mesmo uma pessoa me procurou para saber se podia votar com a camisa do candidato.
0: Pode.
1: Mas pode, só não pode fazer muvuca.
0: Não pode falar.
1: Não pode fazer som, ficar fazendo barulhão, fazer boca de urna.
0: Não, e nem
1: essas
0: fala
1: coisas.
0: Nada. Você quer ir com...
1: boa.
0: Eu quero ir votar com a camisa da minha candidata, Magê. Coloca a foto da Magê, broche da Magê, boné
1: não
0: da Magê.
1: Não tem problema nenhum.
0: Agora, se eu chegar em algum... Vai lá, Luiz, vai lá. Vai lá, vai lá, vai lá, Luiz. Mas se eu chegar no lugar de votação e falar eu vou votar na Magê,
1: já é
0: aí
1: problema.
0: Já é boca de urna.
1: Exato.
0: Aí não pode. Mas é a tal da manifestação silenciosa, né? Então se você quiser ir com camisa, com boné, com broche, pintado na testa, não tem problema.
1: Eu
0: não pode
1: eu
0: abrir
1: não
0: a boca.
1: Eu não vou porque eu acho meio complicado.
0: É.
1: Mas se você quiser ir, pode.
0: Não tem problema. Aliás...
1: Eu tô naquela, né? Quanto mais despercebido, melhor.
0: Ah, isso é.
1: Sabe? Eu acho que essa

0: do estado, onde tem ônibus, os ônibus serão gratuitos. Na capital paulista, de domingo, os ônibus já são de graça mesmo e segue dessa maneira o domingo inteiro. Em relação ao transporte sobre trilhos, também terá gratuidade, mas em horário determinado. Isso a lei eleitoral permite que eu faça ali a gratuidade só no horário da votação e vai ser mais ou menos isso que a gente vai ter no transporte sobre trilhos. As linhas da CPTM, do metrô, da Motiva e TIC Trens, né, incluindo aí então as linhas privatizadas, a gratuidade vai valer de 6 da manhã até as 8 da noite. Então, de um pouco antes do início da votação até um pouco depois. Dá para votar das 8 às 5. O transporte sobre trilhos vai ser gratuito das 6 às 8. Tá? Para dar tempo de você voltar para casa também depois que você votar. Nos serviços gerenciados pela Artesp, como os ônibus intermunicipais, gratuidade no mesmo horário, das 6 da manhã até as 8 da noite também. Domingo não vai ter ciclofaixa de lazer, porque acaba afunilando o trânsito, né? Então o objetivo é fazer o trânsito fluir bem. A Avenida Paulista vai estar aberta para carros. As ruas da Liberdade, que viram área de lazer, também estarão excepcionalmente abertas para carros. E o Minhocão também vai abrir para carros neste domingo, das 7 da manhã até as 6 da tarde, para facilitar esse deslocamento entre o centro e a zona oeste da cidade. Quando é dia de eleição, Joel, tem uma mudança em relação à regra de proibido estacionar. Sabe onde tem aquela placa que tem só uma faixa cortada? Vai poder estacionar nesses lugares, para facilitar a sua chegada ao local de votação. Agora, onde tem as duas, que é o proibido parar e estacionar, onde é corredor de ônibus, faixa de ônibus, via de trânsito rápido, tipo 23 de maio, marginais, aí não pode parar de jeito nenhum. Toma cuidado, senão você pode acabar sendo multado.
1: Bom, sem ciclofaixa, então o nosso Pedro Campos não estará prejudicado também, mesmo porque vai trabalhar no domingo.
0: Isso, ele vai estar aqui.
1: Ele deve vir até de bicicleta.
0: É,
1: já resolve
0: ver.
1: Tudo, já faz a malhação dele, já extravasa a vontade de pedalar, vem aqui, trabalha e volta pedalando também. Não necessariamente na ciclofaixa, mas pedalando sempre.
0: Não sei, domingo tá com previsão de muita chuva, acho que Pedro Campos vai optar pelo carro dessa
1: que
0: vez,
1: isso?
0: Hein, pra
1: se
0: proteger.
1: Eu vi ele um dia pedalando debaixo de chuva.
0: É, aqui, será?
1: Né?
0: É
1: ele
0: que
1: tem uma
0: perigoso.
1: Capa específica pra isso.
0: Mas fica muito fácil de
1: não
0: derrapar.
1: Não tá nem aí, sei lá, mas o Pedrão não consegue ficar sem o pedal de jeito nenhum.
0: Agora, ó, vamos dar mais prestação de serviço pra quem tá nos acompanhando. Maria Eugênia Cotaite. Tem lugar de votação que muda. Tem escola que é desativada, tem escola que está em obra, tem faculdade que vai falindo, né? Então, os lugares vão fechando, os locais de votação são substituídos. A gente teve alguns que mudaram em São Paulo. Como é que eu faço para consultar? Boa tarde.
2: Boa tarde, Ana. É isso. É muito importante checar. A orientação do TSE, do TRE, é que os mais de 34 milhões de eleitores do estado confiram o local com a maior antecedência possível, porque cada vez mais perto do momento da votação, o sistema fica cada vez mais sobrecarregado. Bom, você perguntou, a consulta pode ser feita pelo aplicativo e-título, no qual basta fazer o login e acessar a opção onde votar. Vale dizer que o aplicativo também disponibiliza um mapa com a indicação do local de votação e também permite que o usuário copie o endereço e pesquise no aplicativo de mapa ou de mobilidade de preferência. A outra opção é pelo atendimento, autoatendimento eleitoral do TRE de São Paulo. Nesse caso, é preciso acessar a opção onde votar dentro do menu consultas. O eleitor deve fornecer dados de identificação ou então o código de autentificação do e-título. O sistema então vai informar o nome, o endereço do local de votação, além da zona e da sessão eleitoral. Também é possível visualizar o endereço em um mapinha digital. Em todo caso, o TRE também disponibiliza a central de atendimento 148, que funciona 24 horas por dia, inclusive neste fim de semana, além de um autoatendimento virtual pelo WhatsApp no número 3130-2200. 3130-2200, para quem tiver qualquer dúvida sobre como encontrar a sessão eleitoral. Relembrando, pelo menos 113 dos 11 mil locais de votação aqui no estado mudaram este ano.
0: Então é isso, fique atento aí, dê uma conferidinha, olhe no seu e-título, olhe na internet, para não chegar no lugar de votação errado, não é? Descobrindo domingo, ups, errei o endereço.
1: Nunca é demais lembrar, a colinha é importante, mas não adianta fazer no bloco de notas do aparelho celular. Que você não pode entrar com o celular lá na cabine.
0: Nada de brincar de voar.
1: Não, e tem
0: é
1: muita
0: papel.
1: Gente de voar caro. Nada de brincar de Moraes também. Porque
0: também.
1: Tira os prints lá e mandava de visualização.

0: única,
1: é no
0: né?
1: papel.
0: É, leva no papelinho, entra lá, usa a cola e joga fora depois.
1: Isso aí, ou guarda pra você também, é bom pra gente lembrar em quem que a gente votou. Vocês lembram quem que vocês votaram pra vereador, por exemplo, na última eleição? A gente tem que saber pra cobrar a pessoa.
0: Você entra com o celular lá na sala.
1: Mas deixa fora da cabine.
0: Deixa com o mesário. Isso. Ele fica com o mesário. Isso. Aí você vai pra cabine sem o celular, então não dá pra fazer a cola ali.
1: Não
0: tem
1: dá.
0: Que ser no papel, papelinho mesmo.
1: Tem um ouvinte que tá preocupado, acho que com o churrasco pós-eleição. Ele tá perguntando aqui se pode vender bebida alcoólica em supermercado. Pode. São Paulo não tem lei seca há muito tempo. Nove estados terão. Não é o caso de São Paulo, tá bom? Pode vender, pode consumir também.
0: Lei úmida domingo.
1: Não tem
0: Toma
1: lei
0: uma.
1: Seca. Só o volante, né? Seguimos com a proibição de beber e dirigir. 1h27, intervalo, já já a gente volta.
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6: Informações sobre a Radial Leste. Nosso ouvinte que segue na direção do centro encontra um trânsito mais intenso entre a Estação Patriarca e o viaduto Dona Matilde. O motivo é o reflexo de um acidente que aconteceu mais cedo envolvendo carro e moto. Com faixas liberadas, o que ficou foi o trânsito mais intenso. 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
0: Já de volta aqui, minha gente querida. Muito obrigado hoje sempre por estar conosco. Sextou, já vai se preparando aí para aproveitar da melhor forma possível o final de semana. Votar no domingão, voltar para casa, fazer um almocinho gostoso e curtir daquele jeito, né? E aí, minha gente, qual é a boa, hein, pra hoje e amanhã? A boa pra gente é saber que você tá na audiência, saber que você tá nos acompanhando. Então, muito obrigado.
1: É isso, e daqui a pouquinho a gente faz uma rodada com você, ouvinte, no 11-999-048756, 11-999-048756. Antes, a gente vai conversar com o Guilherme Oliveira, que está entrando aqui no estúdio. É, já você aqui, Gui. Queremos muito sua participação. O Gui veio praticamente correndo lá da região dos Jardins, onde fica a embaixada ou o consulado dos Estados Unidos aqui em São Paulo, que amanheceu fechado e pegou muita gente de surpresa, Joel. Isso aí é uma ordem nacional, em Brasília os prédios estão fechados também, dos Estados Unidos e da embaixada da Austrália também fechada, por medida de segurança. Agora, por quê? De onde veio essa determinação? Até agora ninguém sabe, né, Guilherme? Boa tarde.
0: Principalmente, né, Gui, porque essa a rede de acompanhamento, principalmente dos Estados Unidos, ou a rede que os Estados Unidos têm para acompanhar problemas envolvendo cidadãos norte-americanos no mundo inteiro, é uma rede muito fechada, extremamente restrita, né? Às vezes a gente imagina o porquê, mas não fica sabendo naquele momento, né? Mas a primeira coisa que eu pensei, não sei se você tem algo nesse sentido, foi terrorismo. Boa tarde.
7: Tudo bem, Joãozão? Boa tarde para você, para Ana, para quem nos acompanha aqui no Bora. Nos bastidores, a gente recebeu algumas informações, mas a gente não vai trazer nenhuma informação de bastidor, pelo menos por enquanto, porque é algo tão delicado, né? Falando de embaixada, falando de consulado, de Estados Unidos, de Austrália. Então a gente vai aguardar algum comunicado oficial para de fato noticiar o que vem sendo aí falado nos bastidores. O que a gente tem de concreto é o seguinte: todos os serviços consulares, assim como serviços na embaixada americana aqui no Brasil, estão suspensos por um período indeterminado. A partir de hoje, houve essa suspensão, mas não há nenhuma data prevista para a abertura dos consulados, a abertura da embaixada ou então a retomada desses serviços. De consulado, a gente lembra que tem aqui em São Paulo, tem em Porto Alegre, tem em Recife e também no Rio de Janeiro. E em todo o país, esses serviços, portanto, estão suspensos. Foi um comunicado divulgado pelo Departamento do Estado americano que chegou aqui no Brasil durante a madrugada. Por isso, como a Ana disse, muita gente foi pega de surpresa nesta manhã, com entrevista marcada principalmente para a emissão do visto americano, e quando chegou no consulado, encontrou, portanto, o consulado fechado. Muito reforço, mas muito reforço da Polícia Militar. Isso chamou a nossa atenção durante toda a manhã. Pelo menos 11, 12 viaturas no entorno do consulado, motocicletas da Polícia Militar, helicóptero Águia sobrevoando toda manhã esse consulado, policial com fuzil 5.56, que é um armamento de alto calibre utilizado para confronto intenso por parte da polícia, mas ali obviamente nenhum confronto, nenhuma troca de tiros, porque a polícia com fuzil na frente do consulado. Enfim, a gente conversou com diversas pessoas que saíram do interior de São Paulo, do litoral paulista, de Curitiba, de Rondônia. A gente vai trazer agora o relato da Cláudia, que saiu de Curitiba justamente para fazer essa entrevista, para tirar o visto. Ela que tem viagem marcada já e agora não sabe quando vai conseguir realizar essa entrevista. Vamos acompanhar.
8: Questão de segurança, não foi fechado o consulado hoje.
9: E aí deram um papelzinho, né, se a senhora puder mostrar para a gente, deram esse papelzinho aqui para a senhora tentar buscar algum contato, alguma resposta nos canais oficiais.
8: Isso, para falar com, mandar esse e-mail para Visa São Paulo, né, e eles disseram que nós teremos prioridade no atendimento.
9: Mas não deram prazo para isso?
8: Não, não deram.
9: E a senhora já tem viagem marcada para os Estados Unidos ou veio só para tirar o visto mesmo?
8: Já. Dia 17 de novembro. É, gostaria.
7: Bom, tá então a palavra da Cláudia. O governo americano, aliás, eu conversei com alguns seguranças do consulado, que são do consulado, não são da Polícia Militar, e esses seguranças me disseram o seguinte: ontem houve um comunicado de ameaça que teria sido identificada, mas esses funcionários não disseram qual ameaça é essa de fato, e que por questão de segurança, todos os serviços seriam suspensos por um período indeterminado e que os funcionários não trabalhariam, portanto, nesse período no consulado. Hoje, apenas seguranças do consulado ali no local. Foi essa conversa que eu tive com alguns seguranças, mas eles preferiram não dar muitos detalhes. Assim como o governo americano fez esse anúncio, o governo da Austrália logo depois fez esse anúncio, né, com o fechamento também da embaixada, e a mesma questão de segurança. Mas que questão é essa? Até agora a gente não sabe, a gente está esperando as autoridades se pronunciarem.
0: É, a gente imagina, mas é importante que haja o posicionamento oficial. Você que passou ali no consulado, viu que tipo de força do lado de fora? Mas é Polícia Militar mesmo?
7: Polícia Militar, Força Tática, e a Rota também esteve por lá. Policiais com armamento pesado, repito, como eu não conheço muito de armamento.
0: Mas é a Polícia
7: eu
0: Militar.
7: Eu fui conversar com um policial. Uhum. Falei: desculpa, qual a arma que o senhor tá carregando agora? Aí ele disse: um fuzil 5.56. Eu falei: portanto, um armamento de alto calibre. Ele respondeu: positivo.
0: É, mas são as armas que a Polícia Militar usa no dia a dia mesmo. Mas do lado de dentro, você falou que tem os seguranças de lá, né? Você chegou a conversar com alguém e tal?
7: Conversei com um segurança que ficava ali comandando aquela situação, pelo menos foi a minha percepção. Do lado de dentro, vários seguranças fazendo uma espécie de fila indiana na entrada do consulado. Não se mexiam pra, justamente para nada, ficavam ali parados em fila indiana. todos olhando, obviamente, para o lado de fora.
0: Total.

0: consulado em alerta total e apenas dois seguranças do consulado do lado de fora conversando com a polícia militar. E esses seguranças que estavam do lado de fora que me disseram, houve uma ameaça identificada, não quiseram dizer que a ameaça é essa,
1: mas é o que disseram a questão que de segurança. Foi o que eu falei, Gui, é uma rede muito fechada, cara, de levantamento de dados, de levantamento de informação, que a gente não acaba tendo acesso nesse momento. Mas que certamente a Secretaria de Segurança Pública do Estado de São Paulo já tem, sim, assim como o Ministério da Segurança já tem. Então já há, porque a responsabilidade da segurança na área externa é nossa. Apesar dessas áreas serem norte-americanas, por exemplo, a área interna é dos Estados Unidos, do lado de fora quem tem que manter a segurança é o Brasil. E no caso aqui em São Paulo, a Secretaria de Segurança Pública. E já há algumas informações nesse sentido, de que já há um alerta por parte das nossas forças.
2: É isso. E olha, isso é nacional. Está fechado em São Paulo, está fechado em Brasília. A gente teve a confirmação há pouco de que no Rio de Janeiro também o consulado dos Estados Unidos está fechado. Então, é um problema que afeta todo mundo que está em busca de informações e documentação em todo o Brasil mesmo.
0: É isso.
1: Valeu, Guilherme. Obrigado,
0: abraços, viu? Bom fim de semana a todos.
1: Abraço, meu amigo, para você também.
2: Temos ouvintes.
1: Opa!
2: Vamos lá, o pessoal que tá mandando mensagens para cá.
3: Boa tarde aí, Joel. Boa tarde, Ana. Boa tarde, Abutaide. É o Fagundes da carreta por cá. Joel, saí lá de Votuporanga. Primeiro Fernandópolis, Votuporanga, São José do Rio Preto, chuva.
1: Olha só.
3: Chuvinha fina, mas contínua. Agora passando aqui por Rio Claro aqui, embicado de direcionado aí para São Paulo, positivo. Um abraço aí, uma boa sexta-feira para todo mundo aí. Os
2: ouvintes
3: da Rádio Bandeirantes.
2: Obrigada.
1: Positivo, meu amigo. Boa viagem aí, que Deus te abençoe.
2: Hoje mais cedo estava garoando aqui no Morumbi também, uma garoa mais considerável. E pelo que a meteorologia está nos dizendo, vai ser isso aí. Aí domingo volta a ter pancada, mas é mais à tarde mesmo.
4: Boa tarde, Ana, Joel, Magê, tudo bem com vocês?
2: Sim.
4: Tudo. Aqui é o Diego de Diadema.
1: Fala, Diego.
4: Sextou. E tô aqui só contando as horas, porque daqui a pouco é férias.
1: Opa, que
4: um
1: delícia,
4: final de semana,
1: cara.
4: Uma ótima sexta pra todos. Beijos.
2: É,
1: que
2: legal, eu sei qual é a sensação.
1: Você tá quase, né?
2: Tô quase. Novembro tá aí.
1: Verdade, que legal.
2: Primeiro a gente cumpre todos os deveres com a redação.
1: Depois
2: de período
1: vai
2: eleitoral,
1: atrás dos direitos.
2: E depois eu vou atrás dos direitos. Que é tomar sol e ficar lá espalhada na areia. Afe Maria.
5: Boa tarde, Aninha, Cotaide e Joel. Como é bom ver o entrosamento de vocês, cara. Me enche de alegria, inspiração e vamos para mais um dia de trabalho. E política, eu só vou lá fazer meu voto e poucas ideias, Joel. Isso aí dá muito pano pra manga. Um abraço a todos, um bom trabalho. Rogério Olímpio, de Itanhaém.
2: É uma pena.
1: Contigo, Rogério. É
2: aquilo
1: nóis
2: que a gente tava falando, né? Não devia, mas dá, né?
1: É
2: mais
1: verdade.
2: Uma.
6: Fala, galera da Band News.
2: Quase.
6: Rede Bandeirantes de Comunicação.
2: Aí acertou.
6: Boa tarde.
2: Boa tarde.
6: Aqui quem fala com vocês é o Eduardo.
1: Oi, Eduardo.
6: Da cidade de Aracaju, Sergipe.
2: Boa.
6: Bem distante de vocês, né?
1: Aracaju.
6: Mas o que é que o rádio não faz? O que é que o rádio não,
1: viu,
6: não aproxima? Eu, como fã do rádio, muito fã do trabalho de vocês da Band. Band, tanto a emissora de televisão como uma parte de radiofonia.
1: Tudo pessoal,
6: eu,
1: tudo profissional.
6: Sempre um bom admirador do trabalho de vocês.
2: Valeu,
1: coisa
2: amigo.
1: Boa.
2: Obrigada.
1: Obrigado, Eduardo. Obrigado.
7: Boa tarde, Joel. Boa tarde, Aninha.
2: Oi.
7: Sueli Vieira, de São Paulo.
2: Oi, Sueli.
7: Indo para Peruíbe, como toda sexta-feira. Muita chuva na Imigrantes.
2: Agora?
7: No topo da serra. Muita chuva depois da serra. Chuva até Mongaguá, muita chuva. Eu queria fazer uma indagação.
2: Eita.
7: Como que nós podemos saber que essas viaturas que ficam com o giroflex ligado dentro do carro,
1: não, de verdade,
7: que eu não sei nem o nome disso, como que a gente sabe que eles são da polícia, se eles não são? Eles ficam ligando a sirene e com a luz, de repente, do nada. E é um carro, parece civil. Como que a gente faz para saber se é ou não é? Porque a gente sabe que tem gente que instala isso no carro e fica apavorando nas rodovias.
2: Uhum,
7: tem como a gente saber? Abração para vocês.
2: Não tem, né? Isso que não. É o pior, não tem, assim, eu sempre recomendo para os ouvintes, a gente sempre fala, eu pelo menos falo sobre isso há muitos anos, Joel, o pessoal às vezes faz isso para cortar congestionamento mesmo, é sacanagem. Não deviam vender esse kit de Giroflex por aí, mas você encontra facinho. Se eu abrir na internet agora, eu compro. Hoje à noite está na minha casa. Sabe o que a gente tem que fazer? Abrir caminho. Abrir passagem. A gente não tem como saber se é uma viatura descaracterizada mesmo ou se é alguém querendo bancar o espertinho. Na dúvida, deixa passar. Vai saber o grau de loucura da pessoa que tá ali dentro. Se é uma pessoa que tá armada, se tá bêbada. Na dúvida, deixa aí.
1: A loucura é o que há hoje, né?
2: É.
1: Deixa quieto e mais cedo ou mais tarde, não sendo, ele vai cair numa blitz, alguma viatura, porque a polícia tem condição de checar na hora. A polícia, quando o cara passa ali, se tem alguma outra viatura de verdade, o cara checa na hora e já vê. Mas cedo ou mais tarde vai cair. Tem muita falcatrua. A senhora tem razão, ô Sueli. Direto aparece pra gente aí. O sujeito tava se passando por. Esses dias tinha até deputado fazendo isso. Deputado não pode fazer isso. O cara se usa do cargo político lá pra meter uma falsa viatura e sair circulando no trânsito em São Paulo ou em qualquer outro lugar.
2: E não é porque é uma viatura também que a gente tem a certeza do que está acontecendo ali. Falamos ontem aqui sobre o caso de Santana, de um policial que estava num carro descaracterizado e que atropelou 3 pessoas. A criança, aliás, que foi atingida ali junto com a mãe, segue em estado grave e o policial está preso. Teve a prisão convertida em preventiva porque estava bêbado no momento do atropelamento e não prestou socorro. Na dúvida, deixa passar.
1: Pô, com certeza.
2: Dá raiva. Pô, tá todo mundo com pressa? Eu sei. Deixa passar. Deixa passar. Engole a raiva. Segue a vida. Por falar em seguir, vamos para mais um intervalo?
1: Vamos.
2: Na volta tem mais.
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10: Informações agora sobre a Salim Faramaluf. Por excesso de veículos, nosso ouvinte acaba encontrando redução de velocidade da Bel Ferreira até Celso Garcia na direção da Marginal do Rio Tietê. Já no sentido Vila Prudente, dificuldades da Radial até a Praça Florestan Fernandes. Quem busca o caminho pela Moca, na Avenida Paz de Barros, encontra melhores condições. 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
3: Complicada a situação do nosso ouvinte que circula na 9 de julho no sentido do centro. Tudo parado da saída do túnel Max Pfeffer até a Alameda Franca.

0: trajeto alternativo da Avenida Europa, Rua Colombo e Rua Augusta funciona melhor, mesmo com pontos de lentidão, vale como caminho alternativo. 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
2: Já de volta aqui com o Bora Brasil às 13h47. Muito obrigado a cada um de vocês nessa sexta-feira, hoje sempre. Bom demais te ter por aqui.
3: Ainda mais sexta.
2: É, sexta fica tudo melhor. As coisas fluem muito mais.
3: Muito.
2: Ô, gente, no final do mês de agosto, acho que foi dia 28, se não me engano, um policial militar estava ali na marginal do Rio Tietê, quando ele foi abordado pelos bandidos. Esses bandidos ficam escondidos ali perto do rio, prontos para dar o bote e sequestrar as pessoas. Acho que vocês se lembram disso. Um cabo da polícia militar. E quando ele foi identificado como policial, aí não teve conversa. É a sentença de morte na hora ali decretada. Mataram o policial. De lá para cá, algumas ações vêm acontecendo para tentar encontrar e responsabilizar os envolvidos, Ana.
3: Pois é, e hoje a gente teve essa ação, Joel. Eles foram localizados, trocaram tiros com a polícia. A Maria Paula Lima está com a gente aqui no estúdio para falar a respeito dessa operação. Tudo bem, Maria? Quanto tempo? Boa tarde.
2: Oi, Maria, bem-vinda.
4: Obrigada.
2: Tudo bem?
4: Tudo jóia, Joel? Tudo jóia, Aninha? Vamos lá. Exatamente, o Paulo Roberto Lima Pereira, 44 anos. Ele estava saindo de Poá, estava vindo aqui para a capital paulista. Eram por volta de 9 horas da noite, Joel, quando esses três acabaram jogando uma... Segundo a polícia, eles jogaram pedra para a pessoa parar.
2: Para forçar ele a parar o carro naquele bolsão, né?
4: Exato, e ele acabou parando. Houve toda essa luta, ele tomou um mata-leão de um dos criminosos, o outro tomou a pistola 45 dele e deu um tiro na cabeça, ou seja, o policial morreu com a própria arma. Muito bem. Só que hoje, Aninha, foram presos 2 criminosos, né? Que segundo a polícia, esses dois são os suspeitos, são os bandidos, fazem parte desse trio que matou, então, o Paulo Roberto. Muito bem. Eles estavam escondidos no Jardim Regina, aqui na Zona Sul de São Paulo. Os policiais da primeira delegacia do patrimônio do DEIC foram cumprir mandados de busca e apreensão e de prisão temporária desses criminosos. Eles acabaram trocando tiros, eles reagiram à abordagem policial. Os policiais tiveram que reagir e atiraram também. Os criminosos morreram no local, ali onde eles estavam escondidos, e os policiais nada sofreram. Só que aí, Joel, que acontece? Tem também aquela que a gente estava falando agora há pouco, né, sobre a lei eleitoral, se pode cumprir mandados de busca e apreensão e de prisão. Sim, neste caso pode, porque esses criminosos, eles estavam com a situação eleitoral completamente irregular. E também pelo flagrante, né? Eles estavam com arma, também tentaram matar outros policiais também. Então, tentativa de homicídio e porte ilegal de arma de fogo também.
2: Cumprir com mandado de busca e apreensão pode. De qualquer jeito, eles seriam presos porque havia armas ali. Seria um flagrante, uma situação de flagrante. Mas, nesse caso, eu vou falar uma verdade para vocês. Ainda bem que eles reagiram na chegada da polícia, porque já resolveu. São covardes que já devem ter matado muita gente. Mataram executaram esse policial a sangue frio.
3: Foi uma execução.
2: Em um caso idêntico, muito provavelmente, a dinâmica ali com o que aconteceu com o Francisco. Aquele guarda civil municipal de Osasco.
3: Diadema.
2: Obrigado, Ana. Que a gente vem acompanhando o caso em que ele foi executado no meio da rua. Então, o bandido, quando identifica o profissional de segurança, não tem conversa. Já mata mesmo. Esses aí, a polícia não os executou. Foi uma troca de tiros e uma troca de tiros legítima que levou esses dois à morte. Não tô com nem um pingo de pena deles. Estavam procurando e acabaram achando o que estavam procurando. Muito bem feito para eles. E parabéns para a polícia. Ponto positivo. Mais um caso esclarecido.
3: Valeu, Maria. Obrigado.
2: Obrigado, viu? Maria.
3: Obrigada.
2: Até mais tarde lá no Brasil Urgente. A gente vai seguir desenrolando este e tantos outros casos importantes do dia.
3: Valeu.
2: Bom trabalho, meu amigo.
3: Bom, e a gente fala que período eleitoral não pode ter prisão, tem essas exceções, né, como a questão do flagrante. E hoje, a polícia de São Paulo deteve 3 menores suspeitos de envolvimento em roubos a residências na Zona Sul de São Paulo. Eles foram localizados hoje de manhã durante uma tentativa de furto a uma residência.

0: portanto, configurando o flagrante dessa ação. A PM afirma que eles já eram envolvidos em outros furtos e roubos a residências praticados anteriormente na região do Morumbi também. Os suspeitos tentaram jogar fora objetos que eles estavam carregando, como simulacros de arma de fogo, celulares, máscaras, luvas pretas e diversas ferramentas que seriam muito possivelmente usadas para arrombar essas residências durante os crimes. Mas a polícia conseguiu chegar até esses três e um deles confessou, inclusive, participação em um roubo à residência no Morumbi em setembro deste ano. Eles chegaram a roubar, inclusive, o Mercedes-Benz. Vocês falaram bastante sobre esse caso também lá no Brasil Urgente e o veículo foi abandonado tempos depois. Os três menores de idade foram encaminhados para o 89DP para registro ali da ocorrência e depois encaminhados para cumprimento de medidas de pena ali, infracionais, né, que são as possibilidades hoje que a gente tem para esses menores de idade, mas prisões, detenções que podem acontecer. O período eleitoral não é um sinal verde para a criminalidade sair agindo por aí, exatamente pelo contrário. Tá?
1: Flagrante é cana.
0: Isso
1: cana.
0: Aí. E a polícia está atenta a isso.
1: Exatamente.
0: Bora lá com mais ouvintes.
2: Boa tarde, Ana, Joel, a todos da bancada.
0: Oi.
2: Renato, aqui da cidade do Guarujá, aqui aquela garoinha fina, o friozinho gostoso, para quem tá de férias, segundo dia de férias, segundo dia do mês de outubro aí, aproveitando as férias, com essa chuvinha ainda não dá para pegar uma praia, mas a gente tá enrolado nas cobertas, tive que vir na rua, porque a mulher não para em casa, a mulher quer ir para as lojas e nós estamos aqui, eu estou aguardando ela retornar, enquanto eu aguardo ela retornar, tô no carro aqui, ao som da Rádio Bandeirantes.
0: Eu não acredito
2: que
0: você não foi
2: com ela. Uma ótima sexta-feira. E domingo nós estaremos lá exercendo o nosso papel de cidadania.
0: É isso.
2: Buscando o melhor para o nosso Brasil.
0: Lembra Boa. Sempre disso. Votar não é obrigação, é um direito. Que foi duramente conquistado. Ó, 18 graus em São Paulo.
1: Nossa,
0: bem
1: é
0: diferente dos
1: hein?
0: últimos dias. E tá friozinho mesmo, que tá bem úmido, tá ventando. Aí a sensação de frio aumenta mesmo.
3: Boa tarde, Joel, Aninha,
0: Oi.
3: De Santos.
1: Oi.
3: Aqui na Imigrantes, tempo nublado, mas seguindo tudo certinho. Abração para vocês.
0: Valeu, Graças, obrigada amigo. Pela mensagem.
1: Obrigado.
4: Boa tarde, Joel, a todos aí da rádio.
0: Essa é pra
4: Deus
0: você.
4: Deus abençoe o final de semana de vocês. Até que enfim chegou o final de semana, hein, Joel?
1: Você viu, cara?
4: Friozinho. Eu tô com frango caipira lá no freezer lá, que acho que domingão vou ter que fazer ele.
1: Eu também.
4: Na verdade, eu não sei se é frango caipira.
0: Eu Disseram
4: tô achando que é
0: era.
4: Uma avestruz caipira, tão grande, hein?
1: O que ele falou?
0: Bom Parece uma avestruz.
4: Pra vocês, que Deus abençoe.
1: Que dele.
0: Que é
4: Joel,
0: muito grande.
4: Moderação, hein? Geladinha, Muita. Moderação. Bom final de semana a todos.
0: É, Joel, moderação. Ai. Pode ser que a gente te ligue pra você vir trabalhar no domingo.
1: Geladinho, uma quentinha também antes pra abrir os caminhos. Top
0: Vai alternando?
1: Demais. Aproveita aí, queridão.
5: Fala, Joelzão, Aninha, Aonia de Interlagos.
0: Fala tu.
5: Eu vou mandar uma foto aqui pra vocês. Um grande absurdo. Um monte de pneu aqui na Avenida dos Bandeirantes. Bem próximo daquele famoso restaurante português. Era um absurdo uma pessoa descartar o tanto de pneu desse numa via pública.
1: Nossa.
0: Ó, eu tô contando aqui, tem quase 20 pneus. Alguns estão empilhados, outros estão... Sabe quando você bota um deitado e o outro em pé? Um dentro do outro? Bem do jeitinho que é bom para acumular água. E não é porque a gente está nesse período do ano que não cria mosquito, que não cria mosquito da dengue, tá? Isso é um absurdo mesmo, nosso ouvinte está totalmente correto em fazer essa denúncia. Uma pena que tenha gente que faça esse tipo de coisa ainda. Esses dias eu fui numa pracinha ali no bairro do Ipiranga, Joel, devia ter filmado, fotografado, mas era um momento de passeio com a cachorra e eu não ando com o celular, né? Afinal de contas, São Paulo. Temos medo. Mas a pracinha tava bem relaxadinha, viu, ô subprefeitura do Ipiranga? Tava precisando de um tapa ali. Tá com o mato um pouco alto. Os brinquedos que tem ali no parquinho estão no meio desse mato. Acho que acaba afastando as pessoas. Mas a população tá preocupada. Tinha uma lixeira. E a lixeira tava bonitinha, limpinha, com um saquinho plástico ali e tal. Parecia ter sido recém-trocada, inclusive. Aí no pé da lixeira botaram uma placa. Não é pra colocar lixo aqui. Sacola de lixo. Você entendeu? Porque o pessoal vai descartando coisa ali. E é para colocar, gente, o que cabe dentro da lixeira.

0: O descarte de outras coisas tem que ser feito da maneira correta. Se a coisa é grande demais, leva num ecoponto, chama alguém para retirar na sua casa. Ou bota o lixo na porta da sua casa, né? E não empesteando ali a pracinha, como deve ter histórico, isso por isso que o pessoal colocou ali. Ah, imagina, entre os vizinhos, né? Clima muito amistoso no bairro do Ipiranga. 1h56, tem mais um intervalo, daqui a pouquinho a gente tá de volta.
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2: Informações agora do túnel Maria Maluf. Segue lento do emboque até o desemboque na direção da Tancredo Neves. O motivo? Excesso de veículos, muita gente circulando na tarde desta sexta-feira. O caminho alternativo pela Abrão de Moraes e Ricardo Jafé funciona melhor. Já o túnel Maria Maluf no sentido oposto na direção do aeroporto, boas condições. 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
2: Informações agora sobre a Zona Leste de São Paulo. Avenida Professor Luiz Inácio de Anhanha Melo tem excesso de veículos e um trânsito que vem complicado no sentido Viaduto Grande São Paulo. Da saída dessa linha até a passagem pela estação Vila Prudente. Quem faz o caminho da Avenida Zelina encontra melhores condições na tarde de hoje. 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
9: É com a gente, a chave tá girada, o sinal tá aberto para todo o território nacional, 2 horas em ponto. E felizmente você com a gente aqui, nem tão pontual assim, porque tem mais um minutinho aí.
0: 2 e 1.
9: Eu deixei ele para trás, mas agora já acrescentamos esse um que estava faltando. E vocês todos que estão distantes da gente em relação a São Paulo, agora não mais. Agora o nosso sinal da Bandeirante, seja pela internet ou pelas ondas do rádio, já está te conquistando aí, já está te trazendo para cá. E você que está nas rodovias, em caminhão, moto, carro, circulando por aí, uma excelente viagem. Muito obrigado por levar a gente de carona, viu? Somos caroneiros e agradecidos por você ter escolhido a gente, por estar escolhendo agora a Bandeirantes. Obrigado mesmo, eu e Ana Paula Rodrigues, junto com a Maria Eugênia Kutait, na produção especial, seguiremos firmes e fortes, sempre tentando te honrar mesmo, entregando o melhor para você. E o nosso bom Deus nos abençoe e nos proteja, sempre nos conduza para o melhor caminho. Sexta-feira tá aí, né, Ana?
0: Ainda bem, né? A sexta-feira chegou.
9: Vale... Tá aí não, tá aqui, né?
0: Vale a gente colocar, né? É uma sexta diferente, mas é sexta-feira.

0: É isso, sexta-feira é diferente, porque no fim de semana temos eleições, então a gente sai disso pra isso, ó. Lembrando que estaremos desde bem cedinho aqui na programação da Bandeirantes, a partir das 6 da manhã, acompanhando o seu deslocamento para o local de votação, os votos dos candidatos, das personalidades, então conte com a gente aqui também. Bora lá para os destaques de hoje então, Joel, você me permite?
1: Bora, que é isso, com o maior prazer.
0: 2 e 3. O Supremo cria regras para que o presidente da corte, Edson Fachin, analise pedidos direcionados a ministros. A norma foi criada após os casos mais recentes envolvendo o debate de ontem, por exemplo, entre os candidatos à presidência. Na reta final para o primeiro turno, Lula e Flávio Bolsonaro centralizam agendas de campanha em cidades do Sudeste. Os dois candidatos têm compromissos previstos em São Paulo, Minas Gerais e Rio de Janeiro, os três maiores colégios eleitorais do país. Os aeroportos de Teresina, no Piauí, e de Guarulhos, em São Paulo, terão salas para voto em trânsito e justificativa de ausência no próximo domingo. O serviço estará disponível entre 8 da manhã e 5 da tarde. A Polícia Federal marca uma série de depoimentos para concluir inquéritos envolvendo o Banco Master. Semana que vem, serão ouvidos os presidentes do Banco Central, Gabriel Galípolo, o ex-presidente da instituição, Roberto Campos Neto, e André Esteves, presidente do Conselho de Administração do BTG Pactual. A Petrobras anuncia a descoberta, uma nova descoberta, aliás, de petróleo em águas ultraprofundas na costa do Amapá, na bacia da Foz do Amazonas. O material encontrado ainda será analisado. Endividamento da população. O uso do rotativo do cartão de crédito bate recorde. A contratação chegou a 311 bilhões de reais neste ano. O serviço é o que tem os juros mais altos. A produção industrial cai 0,6% de julho para agosto. O resultado, medido pelo IBGE, mostra a retomada de perdas após a alta do mês anterior. Hoje tem uma pausa na data FIFA para a partida atrasada do Brasileirão entre São Paulo e Santos. Amanhã, a seleção masculina volta a campo para amistoso contra a Índia. Aumenta o risco de chuva forte, raios e rajadas de vento no Sudeste, principalmente Minas Gerais, Rio de Janeiro e Espírito Santo. A chuva avança também pelo Centro-Oeste. Já amanhã, os temporais com ventania vão voltar ao Rio Grande do Sul.
1: São Paulo agora com 18 graus e com possibilidade de tempestade, de chuva forte por aí.
0: É, em alguns cantos do litoral. Partidas 3,
1: alguma coisa assim.
0: É. Vamos saber do tempo?
1: Vamos.
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0: Hoje com a gente a Aline Araújo.
3: Durante a tarde de sexta-feira, o principal corredor de instabilidade será sobre o Sudeste. A frente fria avança e mantém condições para temporais, principalmente no Rio de Janeiro, Minas Gerais e no Espírito Santo. Atenção especial para o norte do Rio de Janeiro e o sul do Espírito Santo, onde podem ocorrer tempestades acompanhadas por raios e rajadas de ventos fortes. Em Minas Gerais, as instabilidades atingem o sul do estado, Triângulo Mineiro, Zona da Mata e áreas do centro do estado. Em São Paulo, a situação é um pouco diferente. A frente fria já terá avançado e a tarde será fria e bastante nebulosa, principalmente no leste, enquanto o oeste paulista pode registrar algumas aberturas de sol. No centro-oeste, a chuva se espalha principalmente por Mato Grosso e Goiás e alcança também o Distrito Federal. Mato Grosso do Sul passa a ter uma condição de tempo mais estável. No norte, Amazonas e Acre continuam com pancadas típicas, principalmente durante a tarde. Tocantins também passa a ter possibilidade de pancadas fortes e temporais. Entre as capitais, Cuiabá pode chegar aos 30 graus com cerca de 10 milímetros de chuva. Goiânia, máxima de 27, também tem previsão de pancadas de chuvas ocorrendo no período da tarde, enquanto em Vitória, as temperaturas não passam dos 28, com aproximadamente 10 milímetros de chuva, mas essa chuva tende a aumentar principalmente no sul capixaba ao decorrer da noite. O maior cuidado durante a tarde fica para temporais no sudeste e para pancadas fortes em áreas do centro-oeste. Aline Araújo, da Climatempo.
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1: Essa musiquinha, ela contagia a todos, com certeza, e é sinônimo de período eleitoral, é sinônimo de votação, de responsabilidade, de tentar entender melhor o que cada um do outro lado tem a propor para você. Ana, você viu que a política, ela está se intensificando, a política nacional, né, envolvendo a disputa à presidência, ela está se intensificando em regiões que são estratégicas para os candidatos. E se tem uma região com uma estratégia grande voltada para isso, é o Sudeste.
0: É o Sudeste. A gente está falando dos maiores colégios eleitorais, né? São Paulo, Minas Gerais e Rio de Janeiro, exatamente nessa ordem. E foram os estados escolhidos, claro, né, pelos principais candidatos à presidência nessa reta final do primeiro turno. A Maju Arruda Leite está aqui com a gente para falar sobre as agendas desta sexta-feira e para o fim de semana também, né, Maju? Tudo bem? Boa tarde.
1: Oi, Maju, vamos fechar por aqui?
4: Oi, Joel, Ana Paula, uma boa tarde a vocês, boa tarde a todos. Vocês estavam falando desses três estados, São Paulo, Minas Gerais e Rio de Janeiro. Os três estados reúnem 40% do eleitorado brasileiro, representa 63 milhões de pessoas, são os três maiores colégios eleitorais do país e é por isso que os dois candidatos favoritos à presidência da República estão de olho nesses três estados, nessa reta final, nessas próximas horas até o dia 4 de outubro, próximo domingo, data do primeiro turno das eleições de 2026. Hoje os dois candidatos, Lula e Flávio Bolsonaro, estarão em Minas Gerais. O presidente Lula, agora no início da tarde, tem uma caminhada, um ato ao lado de apoiadores, da militância, de aliados políticos em Belo Horizonte, e Flávio Bolsonaro, mais para o fim da tarde, vai se encontrar com o deputado Nicolas Ferreira e também terá ali uma caminhada com apoiadores em uma cidade do interior de Minas Gerais. Amanhã, os dois candidatos vão fazer o último ato de campanha, o último ato antes do primeiro turno, aqui no estado de São Paulo. O presidente Lula vai fazer a caminhada tradicional, que já é uma tradição, que começa na Avenida Paulista com Augusta, descendo até a Praça Roosevelt. Ontem nós falávamos aqui que houve um impasse entre a Prefeitura e o Partido dos Trabalhadores, o PT, em relação ao uso ou não da Avenida Paulista. Fato é que a Prefeitura de São Paulo disse que não está impedido usar a Avenida Paulista no sábado e no domingo. Apenas estava orientando a campanha do PT a não usar, justamente para manter livre a circulação de pessoas, conforme a recomendação do Tribunal Superior Eleitoral. Então esse ato vai acontecer na Paulista amanhã a partir das 9 horas da manhã, ao lado também do candidato ao governo de São Paulo pelo Partido dos Trabalhadores, Fernando Haddad. Já o candidato pelo PL, Flávio Bolsonaro, escolheu o interior. Ele vai fazer uma caminhada ao lado do governador candidato à reeleição, Tarcísio de Freitas, em Santa Bárbara do Oeste e depois na cidade de Americana. As duas agendas ao lado do governador de São Paulo. Então são esses últimos atos o foco nessas três regiões aqui do estado de São Paulo, e as duas campanhas têm o mesmo objetivo nessa reta final, que é tentar convencer o eleitor indeciso e também aqueles que pretendem votar nulo ou branco, e essas pessoas representam em média de 5 a 10% do eleitorado. Então o foco são nessas pessoas agora, nessa reta final do primeiro turno das eleições, e claro, a gente segue acompanhando o dia a dia dos candidatos à presidência da República. E para finalizar, hoje, mais cedo, o presidente do PT, coordenador da campanha do presidente Lula, Dinho Silva, ele deu uma entrevista

0: entrevista coletiva para os jornalistas para falar sobre essa reta final da campanha e também olhar adiante para o segundo turno. E ele falou sobre a presença de Lula nos debates. Ele disse que a expectativa é sim que o presidente compareça nesse segundo turno e que foi uma escolha do presidente não participar em nenhum debate no primeiro turno para não ser alvo de outros candidatos durante o confronto. Então vamos ouvir o que disse mais cedo o presidente do PT, Edinho Silva.
1: Ele vai no segundo turno, ele vai nos debates. Não sei se ele tem agenda para ir a todos, mas ele vai nos debates. Porque vai ter o confronto direto ele e o Flávio, que é o que ele quer que o povo brasileiro enxergue a diferença do Brasil que o Flávio defende pro Brasil que ele representa. É isso que ele quer que o povo brasileiro perceba. Aí é confronto direto. Aí ele vai. Talvez não consiga ir em todos que for convidado.
0: Então a gente encerra esse primeiro turno tendo apenas um encontro entre os candidatos à presidência da República, que foi o realizado pela Band. Não teve a presença nem de Flávio nem de Lula, mas agora a expectativa, então, conforme a gente ouviu o Edinho Silva, que o presidente Lula compareça em um eventual segundo turno com o possível adversário Flávio Bolsonaro. Lembrando que já tem data marcada o debate para o segundo turno, dia 11 de outubro, na tela da Band, também aqui na Bandeirantes. Volto com vocês.
2: Aí. Valeu, Maju. Obrigada.
3: Tchau, Maju. Um abraço. E torcer para que esses próximos debates não tenham interferência da justiça também, né?
2: Então, exatamente. Isso é
3: Como
2: muito
3: aconteceu ontem.
2: perigoso, um absurdo que aconteceu ontem, depois das regras já terem sido acordadas, inclusive com todos os
3: Por
2: partidos,
3: isso que é
2: né?
3: importante você mostrar a indignação e se mexer para que isso não se repita. Porque
2: Exatamente.
3: tantos outros debates vão acontecer, a começar aqui pelo Grupo Bandeirante de Comunicação. E não pode sofrer interferência. Não pode ter esse tipo de interferência, gente. Regra é regra. As regras foram discutidas antecipadamente e decididas pelos veículos de comunicação em comum acordo com os partidos, com os candidatos.
2: E foi aquilo que eu até comentei um pouco mais cedo e eu repito aqui também, né? Tem gente que comemora e tudo mais porque favorece o candidato A, favorece o candidato B, mas fique atento porque em algum momento pode haver um prejuízo também. Por isso que a gente preza tanto pela regra correta, né? Pela lei sendo cumprida e as regras sendo respeitadas também. 2h13, vamos lá para Brasília sentir o cheirinho do campo?
3: Opa!
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3: Grande Valteno de Oliveira, tudo bem, meu amigo? Boa tarde.
2: Oi, Sextou! Valteno.
3: A sexta chegou aí também?
5: É, chegou a sexta com expectativa de muito trabalho, né, meninos, no
2: Opa.
5: Fim de semana. Boa tarde para você, Ana.
3: Boa tarde,
5: tarde para você, Joel, quem nos ouve aqui na Rádio Bandeirantes. Chegou a sexta-feira, meninos, mas é como se fosse segunda, né, porque a gente vai estar aqui na cobertura, uma cobertura importante do Grupo Bandeirantes, levando para você todas as informações da eleição, com a apuração, a repercussão. Todos os nossos repórteres, produtores, editores, todo mundo pronto para poder levar a melhor cobertura dessas.
2: Ih, rapaz, cadê o Valteno?
3: É, nós vamos falar de carne
2: Sumiu
3: com
2: o
3: Valteno.
2: Uhum.
3: Sabe essa discussão que a gente vem acompanhando, não é de hoje, entre China, Brasil, capacidade de produção do Brasil, não só de carne, mas também de carne. Pela capacidade que a gente tem, eficiência, produtividade, os países como um todo passam a encarar o Brasil como um problema. E a China não é de hoje que vem querendo também cada vez mais depender menos exclusivamente de alguns países. Não é que não vai depender, porque obrigatoriamente com aquela população gigante que há por lá, mais de 1 bilhão de habitantes, eles fatalmente vão depender de outros países. Mas é diminuir um pouco a única dependência. Por exemplo, eu vou importar carne do Brasil? Vou, mas eu quero estimular mais os produtores daqui, os meus chineses, a terem condição de produzir carne através de confinamento, principalmente, para eu poder importar menos. Eu vou seguir importando, mas se eu puder importar menos, melhor. Junto com isso, eu vou olhar melhor agora para outros países. E nessa, o Brasil ele vai tendo que se reacomodar mundialmente falando. Porque imagina só, você exporta bilhões de carne, de carnes para a China. A partir daqui, você vai exportar menos. O que, que a gente faz com essa carne toda? Então é importante ir entendendo como que a gente vai seguir em relação às exportações. Inclusive...

0: Hoje, esses dias, na realidade, começou a valer uma tarifa adicional colocada pelos chineses em cima da nossa exportação, né, Valterno?
1: É isso. Diga, Valterno.
2: Ah, pois é, meninos. A gente caiu aqui. Pois é, a conexão está muito ruim hoje. Não sei o que está acontecendo. Mas é o seguinte, a China anunciou que o Brasil alcançou essa cota, né? Na verdade, a gente já tinha alcançado aqui, mas como os navios levam 40 dias para chegar na China, só nessa semana, é que a Administração Geral da Alfândega da China falou que o Brasil atingiu essa cota de 100%, que é a cota sem a tarifa adicional. Agora, quando a gente manda, é de 55%. Então, o que acontece? O Brasil vai travar um pouco as exportações para a China e começar a vender novamente em novembro, porque aí demora mais um pouco a chegar lá. E aí começa a contar a partir do ano que vem, sem essa tarifa de 55%. Aí aqui no Brasil, a gente que gosta de comer uma carne, fica pensando, olha, então se a China vai parar de comprar nesses 2 meses, a gente vai ter sobra de carne aqui no Brasil? Não. Infelizmente, a perspectiva não é boa para preços baixarem aqui no Brasil. Por quê? Nós estamos já num ano em que tem a retenção de abates. O ano passado e no outro ano, nos últimos 2 anos, a gente abateu tudo o que tinha que abater. Agora precisa esperar o plantel, os bezerros crescerem, engordarem novamente, para a gente poder abater 43 milhões de cabeças, que foi o que foi feito no ano passado. Então, qual é a expectativa? A expectativa é de que aqui não caia o preço. Principalmente, também, por causa do aumento do consumo no final do ano. Festas de fim de ano chegando, o brasileiro guarda um pouco mais de dinheiro para poder fazer a sua celebração. Então não há expectativa de queda de preço e o Brasil vai ter que continuar brigando para alcançar o mercado europeu. Essa semana veio a notícia de que só daqui a 2 anos o Brasil vai poder voltar a exportar carne para a União Europeia.
1: Pois é, problema, e isso é um problemão, né? Historicamente, chega a fim de ano, começa a subir a inflação até por isso, porque o preço da comida vai subindo com as festas de fim de ano, né? Natal, Ano Novo, confraternização de trabalho, começa a ter uma pancada de coisa a partir do mês que vem, principalmente, né? A partir do mês de novembro. Agora, é uma pena, né? Porque o produtor tá pensando nele. Mas podiam, né, soltar um pouquinho dessa carne pra gente até lá, né? Aumentar a oferta aqui. Mas eles têm a opção de segurar no pasto, para dar andamento a esse abate e enviar os animais só a partir de novembro, quando abrir uma nova cota.
0: É uma época em que o pasto está bem farto, né? Ali no final do ano, dezembro, os pastos já estão bem vigorosos mesmo. É o momento em que o produtor ele tem para colocar peso com um produto barato, que é o pasto.
1: Exatamente.
0: E é exatamente nesse período que o Brasil usa a maior ferramenta que tem. Porque nem todo país tem essa condição que nós temos de clima aqui. Né? Então o produtor ele vende quando o preço está lá em cima, o que normalmente não acontece nesse período.
1: É isso. Valterno, obrigada, bom fim de semana.
2: Esse é o setor.
1: Diga.
2: Tá, beleza. Segunda-feira a gente vai estar com apuração, mas eu quero entrar com vocês aqui com um tema que eu já vou adiantar para quem está nos ouvindo. Segunda-feira é o dia das aves. E as aves, tanto para a gente admirar e proteger, como para a gente degustar. Então, eu estou fazendo uma matéria sobre o frango. O frango é a proteína mais consumida no Brasil. Esses dias a gente falou disso. Mas segunda-feira eu vou trazer novos dados. Eu fui ao supermercado, fui a uma granja. Então, vamos falar sobre frango na segunda-feira, tá bom?
1: Fechado.
0: Que legal, ótimo. Frango que está quase todo dia no nosso cardápio.
1: No
0: né?
1: Nosso aqui, de verdade, quase todo dia mesmo.
0: Peitinho,
1: valeu, Valterno.
0: Tá sempre ali.
1: Tchau.
2: Querido. Meninos, ó, bom final de semana, boa eleição, votem consciente.
1: Você também, valeu.
2: Um grande abraço.
0: Até valeu, mais. Queridão.
1: Por falar em eleição, por falar em voto, vamos lá para Brasília, porque o presidente do Supremo, Joel, decidiu se mexer e publicou uma resolução hoje com novas regras para pedidos em relação a processos em andamento. Edson Fachin. Isso é para tentar evitar a decisão de um ministro sobreposta à decisão de um outro ministro, e um outro ministro, e outro ministro, e assim a gente vai escalando, né? E também pedidos que são direcionados a algum ministro para tomadas de decisões. Vamos lá para Brasília, que a Agatha Gonzaga está aqui com a gente e ela vai explicar direitinho o que é essa resolução, qual que é o objetivo dela. Tudo bem, Agatha? Boa tarde para você.
0: Oi, amiga, bem-vinda.
3: Oi, boa tarde para vocês, Ana Paula, Joel, boa tarde a todos que estão com a gente. A nossa memória ainda está fresca com relação a isso.

0: Esse foi o caso mais recente. Mas o outro caso não é muito longe desse, não, que é sobre toda a polêmica envolvendo os posts de Nossa Senhora Aparecida enquanto padroeira do Brasil, relacionando ali com o senador Flávio Bolsonaro. O primeiro entendimento dentro do TSE é de que o assunto tinha que ser retirado das redes sociais por se tratar de uma fake news. Depois houve uma decisão no STF, aí com a relatoria de Flávio Dino também, porque o humorista procurou justamente um caso que estava nas mãos do ministro para análise do seu caso e trazer à tona novamente a sua publicação. Aí o ministro colocou para rodar a publicação novamente. Depois teve outro entendimento do ministro Luiz Fux, procurado e provocado pelo senador Flávio Bolsonaro, que retirou tudo do ar novamente. Mas aí vocês observam que em todos esses casos, as partes procuraram ali, dentro de processos já em andamento, especificamente aqueles ministros que já tinham um entendimento mais ou menos parecido com o que se buscava em casos anteriores. E aí isso permitiu com que cada ministro desse a palavra final em cima da palavra anterior de outro colega de magistrado. A situação não está pegando nada bem para a visão do Supremo Tribunal Federal e a decisão, então, do presidente Edson Fachin, protocolada hoje, é de colocar um filtro para que possa ser feita uma introdução de um assunto dentro de algo que já está em andamento na relatoria de algum ministro. Aí eu estou aqui com uma colinha para explicar para vocês exatamente como é que vai funcionar esse filtro colocado por Edson Fachin. A nova regra, ela alcança, entre outros casos, petições apresentadas por terceiros, ou seja, pessoas ou entidades que não sejam partes daquele processo que já está na mão daquele ministro, advogados das partes ou integrantes do Ministério Público que atuem nessa ação. Então, se já não tiver fazendo parte daquele processo, vem com um fator novo, vai ter que passar pela análise. Também terão que passar pela análise as petições que questionem ato de alguma autoridade ou órgão judicial que faz parte daquele processo, que tentem estender uma decisão a pessoas, atos ou fatos que não são objetos daquela mesma ação original e que apresentem pedidos contra quem não seja parte do processo. Então, a análise criteriosa é para saber se, de fato, aquilo que está sendo apresentado para ser analisado por aquele ministro especificamente tem a ver com o que ele já tinha nas mãos. Se tiver algum indício de que é um fator novo, isso deve ser, então, distribuído ao plenário da maneira como ocorre independente, né? Quando você faz um questionamento ao Supremo Tribunal Federal ou ao TSE, há uma distribuição, um sorteio para se definir quem será o ministro relator daquele assunto. Então, esse filtro foi colocado hoje por Edson Fachin, também atende a uma reclamação do ministro Cássio Nunes, enquanto presidente do TSE, que questionou justamente o poder do STF, que é um par, de colocar ali decisões acima daquilo que o TSE já tinha decidido anteriormente. O exemplo eu citei aqui para vocês, a participação ou não do candidato Renan Santos. Por meio do TSE, ele não tinha conseguido autorização para tanto. Mas ali, quando procurou o STF, também teve a negativa de Carmen Lúcia, mas depois teve a autorização de Gilmar Mendes. Então, essa troca ali de ministros e ofícios, guerras de ofício, é um termo que a gente passou a ouvir nos últimos dias. É isso o ponto principal dessa movimentação, então, do presidente colocando essa nova regra hoje.
1: É isso, né? Lembrando que ele é presidente do STF, né?
2: Tá
1: Resolveu agir.
2: tentando organizar algo que
1: É,
2: está
1: então.
2: totalmente desorganizado, né?
1: Até que enfim.
2: Vamos ver onde é que vai parar isso.
1: E
2: Ah.
1: Se adere mesmo, né? Se
2: Exato.
1: resolve alguma coisa, segura um pouco os ânimos aí.
2: Ô, Agatha, obrigado, viu? Bom final de semana para você.
0: Eu que agradeço, para você também.
1: Valeu. Tem os ouvintes aqui mandando mensagens pra gente. Um abraço pro Newton, que tá nos acompanhando de São Vicente, no litoral de
3: Oi.
1: São Paulo. Tá chovendo por lá agora.
3: Boa tarde a todos da bancada.
1: Oi.
3: Sextar é bom, né?
1: É.
3: Para nós aqui, a Dilce Betinha de Peruíbe, todos os dias é sexta-feira,
1: Ah,
3: é final de semana.
1: que inveja.
3: Aposentados e sossegados assistindo vocês. Um abraço.
2: Obrigado, obrigado.
1: Valeu, obrigada pela mensagem. Mais um.
4: Boa tarde, Ana Joelma G.
1: Oi.
4: Joel, por falar em querosene. Você
1: Querosene?
4: que gosta de um Campari, você
1: Ah, tá.
4: sabia que a graduação alcoólica da bebida, ela não é a mesma ao redor do mundo? Inclusive, a
2: Não.
4: brasileira é uma das que tem o maior teor alcoólico. Grande
1: É
4: abraço,
1: mesmo?
4: Edson Gonçalves do Ipiranga.
1: Eu
2: Ô,
1: não
2: Edson,
1: sabia.
2: obrigado.
1: Eu vou ter que viajar agora para tomar um Campari fora do Brasil.
2: É, eu compro ele às vezes.

0: fora aqui.
1: Valeu, obrigada.
0: Valeu, queridão.
2: Boa tarde, Joel. Boa tarde, Aninha, que é o Júnior de Itapevi.
1: Oi, Júnior.
2: Mais um de férias. Vou descansar 30 dias de férias. Apesar que já passou uma semana, né? Mas vou descansar. E outra, domingão vou trabalhar. Sou mesário.
1: Martelando um negócio lá,
2: hein? É. Vou trabalhar em mais uma
0: eleição.
2: Vou pegar
0: o dedo aí.
2: Boa tarde a todos.
1: Gente, obrigado. Esse povo de férias mandando mensagem pra cá pra deixar a gente com inveja. Obrigada a vocês pelas mensagens. Aproveitem aí bastante pra descansar e domingo a gente se encontra aqui. Encontro marcado na Band.
0: Ana Paula Rodrigues,
1: sou
0: tchau,
1: eu.
0: Muito obrigado.
1: Tchau, muito obrigada a você.
0: Gente, até daqui a pouco, 4 horas da tarde, lá na tela da Band no Brasil, gente. Tchau.
1: Fica com a gente, viu? Que o Bora Brasil vai só para um intervalo. Daqui a pouquinho a gente tá de volta. Não sai daí.
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3: 2:30, vai mandando mensagem, daqui a pouquinho a gente faz mais uma rodada com você, que sexta-feira é sempre um dia em que a gente gosta muito de ouvir os ouvintes. A gente gosta todo dia, mas hoje um pouco mais, pode falar bastante, no 11-999-048-756, 11-999-048-756. Vamos lá para Brasília, o Felipe Campbell está aqui com a gente para falar sobre uma série de depoimentos que foram marcados pela Polícia Federal para a semana que vem. A PF quer concluir o inquérito do caso do Banco Master. Quem vai falar semana que vem, Campbell? Tudo bem? Boa tarde.
4: Muito boa tarde. A Polícia Federal marcou para a próxima semana os depoimentos do presidente do Banco Central, Gabriel Galípolo, do ex-presidente da instituição, Roberto Campos Neto, e de André Esteves, presidente do Conselho de Administração do BTG Pactual, no âmbito da Operação Compliance Zero. Eles serão ouvidos como testemunhas. Esteves na segunda, Galípolo na terça e Campos Neto na quarta-feira. Nos depoimentos, a Polícia Federal busca esclarecer a relação de 2 servidores do Banco Central com Daniel Forcade. Segundo as investigações, Paulo Sérgio Neves de Souza, ex-diretor de fiscalização do banco, e Beline Santana, ex-chefe do Departamento de Supervisão Bancária da instituição, receberam propina para orientar Daniel Forcaro em reuniões com o Banco Central e revisar documentos de fiscalização. A Polícia Federal vai questionar Galípolo e Campos Neto sobre o conhecimento dessas atuações dos 2 servidores. Se eles poderiam repassar informações internas do Banco Central a Daniel Forcaro, por exemplo. Os 3 nomes apareceram no depoimento de Paulo Sérgio Souza. No caso de André Esteves, um dos dirigentes do BTG Pactual, Paulo relatou que no fim de 2024, o BTG havia comunicado a descoberta de uma fraude bilionária praticada pelo Master em uma reunião com a presença de Campos Neto. O BTG também chegou a avaliar a compra do banco. Daniel Forcaro

0: também será ouvido em uma nova rodada de oitivas, em outro inquérito, sobre o caso BRB envolvendo Paulo Henrique Costa, o ex-diretor do Banco de Brasília. O depoimento do banqueiro está previsto para o dia 15 de outubro, no formato virtual. Depois de mensagens encontradas pela Polícia Federal mostrarem um suposto repasse de 150 milhões de reais em propina em imóveis de luxo em São Paulo e Brasília de Ivor Caro a Paulo Henrique, a corporação agora quer esclarecimento sobre a situação, se de fato esse valor foi repassado e se sim, a troco de que foi repassado. Volto com vocês.
1: Valeu, obrigada, viu? Felipe Campbell falando com a gente direto de Brasília. Agora a gente volta aqui para o estúdio da Band para falar sobre as eleições. Vou até colocar a trilha de novo. E é bom para você já ir se habituando com o fim de semana, ó. Vai ouvir muito isso daqui ainda. E tem que ouvir, porque tá chegando o dia do primeiro turno e muita gente tem dúvida. É engraçado, né? A gente faz a mesma coisa a cada 2 anos, mas esquece. Porque a vida segue, né? E aí pintam dúvidas do que eu posso levar para a cabine de votação. Posso ir com meu filho? Pode levar criança? Pode levar cachorro? Pode botar de chinelo? Tem dress code? Conta tudo pra gente, Vitor Lupato. Tudo bem? Boa tarde.
2: E aí, Ana? Tudo bem? Boa tarde pra você, pra todos que estão aqui acompanhando o Bora Brasil. Pois é, tá chegando aquela hora que só acontece a cada 2 anos. E aí, a gente esquece mesmo, não tem jeito, né? Vamos começar com uma dica muito importante da colinha. Tem que ser em papel. E sabe por quê? É porque não pode entrar na cabine de votação nada que possa gravar. Então, celular, máquina fotográfica, filmadora, esses novos óculos inteligentes que gravam também, nada disso pode entrar na cabine. E às vezes, até no natural, né? Hoje em dia, todo mundo acostumado com o celular, a gente anota no celular o número dos candidatos. Não pode. Se você tiver com isso anotado no celular, vai ter que decorar ali já dentro da sessão eleitoral para poder entrar e aí sim efetuar o seu voto. Portanto, a colinha tem que ser escrita à mão. Isso é muito importante para você lembrar. Tem um outro ponto na legislação que é importante, que é o seguinte. Quem trabalha no domingo? Ah, eu vou estar no expediente normal.
1: Como nós aqui, por exemplo.
2: Como nós. A legislação, ela obriga que a empresa dê o tempo necessário para a votação ao funcionário. E isso sem que nenhuma punição seja dada a esse funcionário. Então, sem desconto de salário, sem nada disso, você, por lei, deve votar. Deve ter esse tempo que é exatamente o necessário para você comparecer ao local onde você vota. Tem muita gente com as dúvidas, né, Ana, em relação a como se vestir. Você pode ir de quase tudo quanto é jeito. Pode ir de chinelo, de bermuda, de regata, com camisa de time, camisa de seleção. Só não pode traje de banho. Então, se você está pensando em aparecer para votar de biquíni, de sunga, sem camisa, aí não tem jeito, vai ser barrado. Essas são as únicas restrições em relação a como se vestir. Ah, mas eu quero votar com a camiseta de um candidato. Isso também pode. As manifestações políticas durante a votação são permitidas desde que sejam silenciosas e individuais. Ou seja, se você estiver abraçado numa bandeira de um partido ou de um candidato...
1: Camiseta, boné, broche...
2: Camiseta, boné, broche, adesivo, agora muita gente com adesivo. Tudo isso também é permitido. Você pode entrar tanto na sala, né, que é a sessão onde você vota, quanto na cabine mesmo ali de votação. Tudo isso tá valendo.
1: Mas não pode distribuir o adesivo. Você vai pra rua
2: porque
1: e fala...
2: Porque não é individual.
1: Eu e você vamos votar. Aí eu vou e colo um negócio em você. Se alguém observar isso, pode configurar crime eleitoral.
2: Isso.
1: Saiam prontos de casa.
2: É, a gente tá falando de manifestações silenciosas e individuais.
1: Isso.
2: Passou de uma pessoa, já não é mais individual. Então,
1: exato.
2: Dois...
1: Já não pode
2: já
1: mais.
2: Já não pode também. Nem levar megafone pra porta, né, do local de votação. Nada disso é permitido. E o que, que o eleitor precisa levar no domingo, dia da votação, para conseguir votar? É muito simples. Um documento oficial com foto, que não precisa ser necessariamente o título de eleitor ou o e-título. Você pode levar CNH, RG, passaporte, carteira de trabalho física também vale. Qualquer documento com foto.

0: perguntou agora. Ah, certidão de nascimento, certidão de casamento, a carteira de trabalho digital. Isso não pode.
1: É documento com foto.
0: Por quê? Não tem foto. Exatamente. É muito simples. Ah, mas então para que serve o título de eleitor ou o e-título? É porque muita gente não lembra direito ou trocou o local de votação, mudou de casa, mudou também o lugar onde vota. Aí, por isso que você pode checar no seu e-título, tanto a sua sessão eleitoral, quanto também o local onde você vai votar. Importante a gente lembrar aqui que o voto é obrigatório para adultos com idade entre 18 e 69 anos. Os adolescentes de 16 e 17 anos e os idosos com 70 anos ou mais podem votar, mas não são obrigados. Ou seja, nesse caso específico, quem optar, quem tiver nessa faixa etária e optar por votar só em um dos turnos ou não comparecer em ambos, não precisa justificar, não vai precisar pagar aquela multinha, não vai precisar fazer nada, porque o voto deixa de ser obrigatório. Também, no domingo, agora, dia 4 de outubro, pela primeira vez, o e-título, que é esse aplicativo onde você consegue checar todas as suas informações na Justiça Eleitoral, vai estar disponível para você baixar no seu dispositivo no dia da eleição. Até então, isso era bloqueado um tempo antes, e aí só voltava a poder baixar depois já do primeiro turno, e depois bloqueava de novo para o segundo turno. Agora não, agora tá valendo se você no domingo tiver uma dúvida, já tá lá na escola onde vota. Pintou uma dúvida? Vai conseguir baixar o e-título e acessar todas essas informações. Além disso, uma outra coisa muito importante, os sites, todos os acessos da Justiça Eleitoral estarão gratuitamente disponíveis. Então, o meu pacote de dados acabou. Eu não assino um pacote de dados, não estou conectado num Wi-Fi. Se você tentar procurar por um site da Justiça Eleitoral, vai entrar. Isso foi uma determinação judicial, está liberado tanto no primeiro quanto no segundo turno de votação.
1: É isso. Então, à medida que forem aparecendo dúvidas, manda para cá, que a gente pode ir te respondendo em relação ao que pode e não pode também. Lembrando que é determinação da Justiça Eleitoral que o transporte público em todo o Brasil seja gratuito, tá? Isso é lei. Quem descumprir essa medida está sujeito a uma multa. Pode ser que haja uma limitação do horário de gratuidade ao horário de votação. Isso as cidades podem fazer. Mas tem que dar a opção de gratuidade no transporte público. Em São Paulo, por exemplo, de onde a gente está falando agora, vai ter gratuidade nos ônibus o dia todo. E nos trens da CPTM, nas linhas do metrô, a gratuidade é das 6 da manhã até as 8 da noite. Quem embarcar fora desse horário vai pagar a tarifa, mas tem aí essa questão de gratuidade para facilitar o deslocamento dos eleitores em todo esse Brasil enorme para chegar aos locais de votação. Vitor Lupato, obrigada, viu? Bom trabalho para você. Domingo a gente se encontra por aqui.
0: Com certeza absoluta, Ana Paula Rodrigues. Até domingo, um abraço.
1: Até mais. 12h41, ainda falando a respeito de eleições, o Ministério Público identificou uma explosão dos casos de assédio eleitoral em ambientes de trabalho no país. O patrão que fica ali dando ordem, perguntando em quem você vai votar, não é melhor votar em tal candidato? Olha lá, então, se você votar em tal candidato e ele ganhar, pode ser que a nossa empresa passe por problemas. Isso é assédio eleitoral, não pode. Vamos lá para o Rio de Janeiro. Guilherme Faria vai falar sobre isso.
2: Três maiores colégios eleitorais do país, os estados de São Paulo, Minas Gerais e Rio de Janeiro, também lideram a lista de unidades federativas com a maior quantidade de denúncias de assédio eleitoral feitas ao Ministério Público do Trabalho em 2026. Em todo o Brasil, foram feitos 782 registros nos primeiros 9 meses do ano. Destes, 105 aconteceram em São Paulo, 85 em Minas Gerais e 81 no Rio de Janeiro. Podem caracterizar assédio eleitoral as práticas de pressionar funcionários a votar ou não em determinado candidato, ameaçar demissão, oferecer vantagens ou benefícios em troca do voto ou criar constrangimentos no ambiente de trabalho. Nessas situações, a advogada integrante da Academia Brasileira de Direito do Trabalho, Carolina Tupinambá, explica como os trabalhadores devem agir.
3: Primeiro passo importante, a gente entender que o trabalhador não está sozinho dentro desse contexto e ele não precisa esperar ficar evidente para ele agir. Ele pode denunciar

0: anonimamente, inclusive, se ele preferir, porque a proteção independe de identificação. Os canais principais de denúncia são o Ministério Público do Trabalho, tem um canal específico para assédio eleitoral, com atendimento pela internet e por aplicativo, e a própria Justiça Eleitoral, pelo Sistema Oficial de Denúncias, que é o PJE.
1: A especialista também explica quais provas podem ser apresentadas para comprovar um caso de assédio eleitoral.
0: Também vale registrar provas, mensagens, capturas de tela, testemunhas, gravações permitidas. E há uma proteção legal especial. Quem é demitido por causa da orientação do voto terá direito à reintegração ao emprego, sem prejuízo de uma indenização. Portanto, a recomendação é denunciar com provas e denunciar sempre, porque cada caso deve ser apurado.
1: Dados do Ministério Público do Trabalho apontam que o número de registros vem apresentando alta mensalmente desde abril, mas começou a se intensificar em agosto, quando foram 135. Em setembro, aconteceu o ápice das denúncias até aqui, 518. O número é mais de 7 vezes maior do que o registrado no mesmo mês de 2022, quando aconteceram as últimas eleições gerais. Naquela ocasião, foram 68 denúncias em setembro. Mas o número explodiu em outubro, quando foram registradas 2.639 queixas de assédio eleitoral em todo o Brasil, em um cenário político bastante polarizado. Na análise por regiões, observando os dados de 2026, o Sudeste lidera a lista de denúncias recebidas de janeiro a setembro, com 286 casos. Em seguida, aparecem o Nordeste com 185, Centro-Oeste com 118, Sul com 114 e Norte com 79 registros.
2: 2h44. A gente vai daqui a pouquinho para o repórter Bandeirantes, mas antes tem uma informação importante chegando aqui com os nossos ouvintes. Atenção, você que está na Zona Sul de São Paulo.
3: Oi, boa tarde. Estou aqui na frente do Palácio dos Bandeirantes e está tudo bloqueado. É, possivelmente protesto, porque tem CT, polícia, e eles fecharam a avenida principal. Então está tudo bloqueado aqui no Palácio dos Bandeirantes, na região do Morumbi. Boa tarde, Lucas Emburana.
2: Valeu, Lucas. Obrigada. Cuidado aí com a Avenida Morumbi. Eu tô vendo realmente que tem essa interdição por aqui. Tem mudança no transporte público, mudança no trânsito na região do Morumbi. Obrigada ao nosso ouvinte pelo alerta.
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5: O relógio marca 2h45. Agora você acompanha o repórter Bandeirantes. A Petrobras anuncia uma nova descoberta de petróleo em águas ultraprofundas na costa do estado do Amapá, no norte do país. O repórter Guilherme Faria, do Rio de Janeiro, tem mais informações.
1: A descoberta, confirmada em um comunicado emitido nesta sexta-feira, aconteceu no Poço Morfo, a uma profundidade de 2.886 metros. Em agosto, a estatal já havia anunciado que tinha encontrado sinais de presença de petróleo na região. Análises realizadas pela companhia confirmaram a boa qualidade do produto encontrado no local. Segundo a Petrobras, a nova descoberta amplia o conhecimento sobre o potencial exploratório da área e vai fornecer informações adicionais para a avaliação dos sistemas petrolíferos e do potencial de recursos da bacia sedimentar da Foz do Amazonas.
5: Em Goiás, o síndico Kleber Rosa de Oliveira vai a júri popular pela morte e ocultação de cadáver da corretora Daiane Alves Souza em Caldas Novas. A decisão ainda cabe recurso. O crime, confessado por Kleber enquanto ele estava preso, ocorreu em dezembro de 2025. Ele atraiu a vítima desligando a energia elétrica e a levou de caminhonete até uma mata, onde disparou 2 tiros. O corpo de Daiane foi localizado apenas em janeiro deste ano. O assassinato decorreu de uma disputa por administração de imóveis iniciada em 2024. Daiane desapareceu 7 dias após vencer uma ação judicial contra o síndico. Agora, 2h46, esse foi o repórter Bandeirantes.
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1: Hoje nosso assunto com o Dr. Evaldo é caneta emagrecedora.
2: Será que as populares canetinhas emagrecedoras, os agonistas GLP-1, podem interagir com outros medicamentos? A resposta curta é talvez, mas não diretamente. Explico. Existem medicamentos que, ao ser metabolizados, modificam o processamento de outros e, dessa forma, podem aumentar ou reduzir sua potência e até levar a efeitos colaterais. Porém, esse não é o mecanismo associado às canetinhas. O que elas podem fazer são duas ações. Uma, ao retardar e diminuir o esvaziamento do estômago, podem modificar e aumentar o efeito desses medicamentos. E, de outro lado, ao levar a um melhor controle da glicemia e perda de peso em pacientes com diabetes ou pressão alta, e dessa forma, se não forem ajustados, os medicamentos poderemos ter quadros de queda sintomática da glicemia e da pressão arterial. Terapia de hipotireoidismo com levotiroxina e o uso de anticoncepcionais também demandam uma atenção do médico, sendo recomendados ajustes de horário, monitoramento laboratorial e uso de métodos contraceptivos adicionais, conforme o caso. Fique bem e até a próxima.
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1: Agora são 2h50, vamos conseguir falando sobre saúde, mas agora com um alerta importante que foi feito pela Anvisa, porque tem muita gente criando perfis por meio da inteligência artificial com gurus, curandeiros, dicas de saúde que, na verdade, são criadas para te enganar e vender produtos que não têm nenhum tipo de respaldo científico e podem colocar sua saúde em risco. Ao invés de melhorar, você ainda pode piorar a depender da situação. As informações estão chegando com a Olivia Freitas.
3: As receitas são oferecidas em perfis de redes sociais como segredos bem guardados.
4: Você sabia que se aplicar gengibre amassado na planta dos pés antes de deitar e deixar agir a noite toda pode te ajudar a aliviar as dores nos joelhos, pés e até nas costas?
3: Apresentam soluções simples para problemas sérios de saúde.
5: Experimente esta bebida por 3 semanas. Não gaste milhares em insulina.
3: E no fim, a ideia é sempre a mesma. Vender algo.
6: A farmácia esconde, mas o guia Farmacinha da Vó Benta tem mais 150 curas.
3: Os áudios citados acima foram retirados de vídeos produzidos a partir de inteligência artificial. Com um olhar mais atento, é possível perceber que os gurus e sábios são, na verdade, personagens fictícios. O problema é que os conteúdos oferecidos por esses perfis têm sido alvo de alertas por causa de riscos reais à saúde, como explica o presidente do Conselho Regional de Medicina de São Paulo, Ângelo Vátimo.
7: Só tem a perder, desde financeiramente como em termos de saúde. E o grande problema é que

0: Alguns trocam a medicação adequada, da medicação convencional, por essas pseudomedicações.
1: A partir da disseminação dos vídeos, a Anvisa, Agência Nacional de Vigilância Sanitária, emitiu um comunicado no mês de agosto, dizendo que os e-books vendidos por IAs de xamãs e gurus não têm respaldo científico e que podem retardar a busca por acompanhamento médico, atrasar diagnósticos e agravar problemas de saúde. E orienta os consumidores: é preciso ter cuidado. Quadrilhas têm usado essa tática para vender produtos irregulares de forma disfarçada. A recomendação é para o usuário denunciar esse tipo de conteúdo na plataforma. Em casos mais graves, abrir um boletim de ocorrência para informar as autoridades, como explica a delegada e chefe do Núcleo de Observação e Análise Digital da Polícia Civil de São Paulo, Lisandréia Salvariego.
2: Eles estão querendo nitidamente enganar o usuário e dali passa para a venda de um produto, de um e-book, quem seja em si um crime de estelionato.
3: É, tem que ficar muito ligado, gente, desconfiar de dicas milagrosas, de receitas milagrosas. E na dúvida, manda para cá a sua pergunta, né? A gente já tirou aqui as dúvidas de vários ouvintes, já desmistificou muita coisa que chegou para gente com a ajuda do Dr. Evaldo, que é o nosso colunista. Então aproveita para isso no 11 99904-8756. Reta final do Bora Brasil, você já sabe, né? A gente fala sempre de esportes, fala de futebol. Hoje com o Lucas Bueno, que tá com a gente aqui no estúdio. Tudo bem? Boa tarde.
4: Boa tarde, Ana, todos que nos acompanham aqui no Bora Brasil e aqui na Bandeirantes, todos os nossos ouvintes, nossos telespectadores. Uma sexta e sábado de muita agitação, porque a gente tem um jogo na sexta à noite, um jogo no sábado de manhã e uma final no sábado à tarde.
3: É.
4: Começando pela sexta-feira, daqui a pouquinho, às 8 horas da noite, aqui pertinho da Band, no Morumbi, São Paulo e Santos se enfrentam em um jogo válido pela 21ª rodada. Esse é um jogo atrasado que estará acontecendo. Além desse jogo, amanhã também tem Atlético Mineiro e Bragantino, os dois jogos atrasados aí. Essas equipes vão jogar agora por conta da Sul-Americana. Eles disputaram as quartas de final da Sul-Americana e vão fazer essa rodada atrasada do Brasileirão, essas quatro equipes. Mas o foco é em São Paulo e Santos. O Santos, que pode chegar à sua quinta vitória consecutiva, não faz isso desde 2019. Então, cinco jogos sem perder, o Santos está buscando esse resultado aí. O time que tem Felipe Coutinho já podendo estar no banco deste duelo, ainda sem Neymar Júnior, deve voltar só para o começo de novembro, para a reta final ali do Campeonato Brasileiro. E as duas equipes que começam a sonhar um pouco mais do que escapar do rebaixamento. Correm o risco de ser rebaixadas? É claro que correm o risco, mas já começam a pensar em disputar competições internacionais no ano que vem, buscando as classificações na parte de cima da tabela do Campeonato Brasileiro. A Rádio Bandeirantes comanda esse jogo a partir das 7h30 da noite com o Ulisses Costa, trazendo todos os detalhes, junto dele Everton Ramos, trazendo os detalhes do Santos, o Paulo do Vale, trazendo todos os detalhes do São Paulo, daí Leandro Guerreiro, Leandro Quessada, atualizando tudo também nos comentários. O São Paulo deve vir com Rafael, Nilton, Arboleda e Rafael Toloi, Pedro Lima, Marcos Antônio, Bobadilha, Iago, Arthur, Luciano e Rian Francisco. Rian Francisco ganhando uma oportunidade aí no time titular. Já o Santos vem com Diógenes, Rodinei, Willian Arão, Lucas Veríssimo, Escobar, Christian Oliva, Arthur, Rolaser, Barreal, Everton Cebolinha e Gabigol. Então, confronto que acontece agora, às 8 horas da noite, entre São Paulo e Santos. Além disso, no sábado teremos seleção brasileira em campo novamente. Hoje o técnico Carlo Ancelotti deu uma coletiva de imprensa na Índia e o que mais surpreendeu nessa coletiva de imprensa foi o tanto de jornalistas que estavam nessa
3: Olha.
4: coletiva. A imprensa indiana foi em peso para ver ali o Carlo Ancelotti, para ver o treinamento da seleção brasileira. Os próprios jornalistas que estão lá, jornalistas brasileiros, ficaram assustados com o tanto de gente que tinha para acompanhar esse amistoso.
3: Já tem muita gente na Índia,
4: Já
3: né?
4: tem
3: Então,
4: muita gente na
3: muito
4: Índia.
3: profissional.
4: O metro quadrado lá é um pouquinho lotado.
3: É bem usado. Eles estão muito admirados, né? Muito
4: Com
3: honrados
4: certeza.
3: em jogar com a seleção brasileira. É bonito de ver isso, né?
4: Com certeza. Os registros que a gente tem de lá é que em todas as ruas tem um cartaz avisando que amanhã terá jogo
3: Olha que
4: entre
3: legal.
4: a seleção da Índia e a seleção brasileira. E até o momento, o único confirmado para ser um dos titulares do jogo é o goleiro Pedro Morisco. O goleiro Pedro Morisco vai fazer a sua estreia com a
3: Vai ser
4: camisa da
3: testado
4: seleção.
3: também.
4: Exatamente. O Ancelotti levou três goleiros para essa convocação e

0: vai testar os três goleiros, o Hugo Souza, o Otávio e agora o Pedro Morisco ganha uma oportunidade. A gente esboça um time titular porque o time que começou a atividade da seleção brasileira hoje foi de Pedro Morisco, Mateuzinho, Marquinhos, Arthur Dias e Douglas Santos, Danilo, Andrei Santos e Gabriel Bontempo, Estevão, Pedro e Vini Júnior. Esse foi o time que o Ancelotti começou as atividades ali no treino da seleção brasileira. Mas até agora, o próprio treinador garantiu apenas o Pedro Morisco. Ele foi perguntado bastante na coletiva para revelar esse time. Daí teve um momento que ele falou, gente, eu não vou revelar, amanhã vocês descobrem o time, sei que tá todo mundo ansioso. E ele deixou claro que não é um teste para a seleção brasileira, que ele quer só que a seleção brasileira jogue de modo alegre e de modo feliz, até porque a seleção da Índia é uma seleção realmente fraca em relação à seleção brasileira, né?
1: Mas sempre tem teste, né? Com certeza. Postura dos jogadores em campo, quem é mais entrosado com quem, não achem que é 100% não é diversão, passeio, não é. Tem uma expectativa aí de que o Pedro, né, possa entrar, porque não entrou em campo ainda, enfim. Vamos ver o que acontece amanhã. Então é um fim de semana, a partir de hoje, já com bastante futebol. Hoje com o Campeonato Brasileiro, amanhã com o amistoso da seleção de manhã e à tarde com a final do Brasileirão Feminino.
0: Exatamente, mais de 30 mil ingressos já foram vendidos antecipadamente, chegando quase aos 40 mil. A última vez que eu vi, acho que estava 37 mil ingressos já. Então o Morumbi amanhã às 4h30 da tarde estará lotado. João Paulo Capelanes assume o microfone da Bandeirantes nessa jornada. Estarei junto com ele também, além do Everton Ramos, além do Leandro Guerreiro, Paulo do Vale, todos nós estaremos trazendo todas as atualizações do futebol feminino. O São Paulo, que busca o seu segundo título de Campeonato Brasileiro Feminino, ganhou o primeiro em 1997, agora busca o segundo em 2026, esteve numa final contra o Corinthians em 2024, acabou saindo derrotado. O primeiro jogo foi 2-1 para o São Paulo na Arena do Corinthians, Crivellari e Isa marcaram os gols pelo lado do São Paulo, Gabi Zanotti marcou o gol pelo lado do Corinthians. Thiago Viana busca o seu primeiro título de Campeonato Brasileiro, ele que chegou no São Paulo em 2019, já está há 7 anos no clube, fez todo o processo de base no clube e agora espera conseguir o primeiro título de Campeonato Brasileiro. Venceu a Supercopa do Brasil no ano passado contra o próprio Corinthians e o Thiago Viana busca agora o seu primeiro título de Brasileirão amanhã, 4h30 da tarde, Ana.
1: E domingo não tem nada de futebol, só eleição, tá bom?
0: Faz bastante tempo que eu não descanso no domingo, então tem descanso pra mim no domingo.
1: Você tem certeza que a gente pode te usar aqui? Fique esperto, deixa o celular ligado.
0: Eu vou deixar o celular ligado, mas eu espero muito...
1: Bem longe de você.
0: Bem longe de mim.
1: Gente, obrigada pela companhia. Valeu, aqui é o Lucas Bueno. Obrigada pela companhia. O Bora Brasil volta na segunda-feira a partir da 1h da tarde. Um ótimo fim de semana. Se for de trabalho, que seja suave. Se for de descanso, aproveite muito. Domingo estaremos aqui a partir das 6h da manhã com a cobertura das eleições. Primeiro turno das eleições. Obrigada pela companhia e tchau.
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0: Olá, seja bem-vindo, tudo bem com você? 3:01, começando o Bandeirantes Acontece desta sexta-feira, dia 2 de setembro. Tá chegando a hora, hein? A gente falou tanto de eleição ao longo dos últimos meses. A gente tá falando de eleição, na verdade, há 4 anos, desde a última eleição. E por isso a gente veio caminhando na expectativa de quando chegaríamos a este fim de semana que vamos viver agora. A eleição nunca deixou de existir, tudo bem, Verusca Donato? Seja bem-vinda.
1: Muito bom, Ronald. E acostume-se, né? Porque a gente, quando logo que forem eleitos, né? Ou logo que for eleito o próximo presidente da República, agora no primeiro turno, ou no segundo, a gente vai voltar a falar das eleições de 2030.
0: É.
1: Porque o presidente...

0: presidente Lula, se ganhar, não poderá novamente ser candidato. E aí quem virá no lugar da esquerda, quem, ou se for Flávio, vai tentar a reeleição ou não, enfim. A gente já pensando nisso que você falou, né? Eu fiz uma retrospectiva aqui, 4 anos discutindo a eleição de agora.
1: Começou logo no primeiro dia, depois do último presidente eleito, que foi o presidente Lula. Tudo bem, Cláudio Zaidan? Seja bem-vindo também.
2: Tudo bem, Ronald? Boa tarde para você, para Verusca, para Rafael Palmeira, Roberto Dias, Alan Marcel, que está nas imagens, para a grande Clara Viterbo. E lembrando que, neste domingo, se há dúvida a respeito de definições em primeiro ou segundo turno para governadores e presidente, já saberemos, no início da semana, o Senado já no domingo, né? Mas já saberemos como será o próximo Congresso Nacional, quem vai compor o próximo Congresso e também, óbvio, as Assembleias Legislativas. E no caso do Congresso Nacional, o que já foi um presidencialismo de coalizão, uma instituição informal, abstrata, meio esquisita, e que levou inclusive a relações promíscuas entre executivo e legislativo, o que temos agora é o enfraquecimento do executivo. Então, decisões vitais passarão invariavelmente pelo Congresso. O Congresso será decisivo e o eleitor não pode perder isso de vista. A gente vai falar sobre isso mais tarde.
1: É isso aí. E no domingo, uma programação especial da Bandeirantes, como falou a Ana Paula aqui no fim do Bora, desde as 6 da manhã e vai ao longo de todo o dia para o ápice disso tudo, que é o início da apuração a partir das 5 horas da tarde, aqui nesse mesmo estúdio, com a Thaís, com o Pedro e com o Cláudio Humberto. A Verusca vem mais cedo, eu venho a partir das 2 da tarde com o Zaidan, com o Danilo Gobato, e vai ser bom demais estar aqui com vocês. Vamos para os principais destaques desta sexta-feira.
0: Os Estados Unidos suspendem o atendimento diplomático no Brasil. A embaixada e os consulados americanos no país suspenderam o atendimento nesta sexta-feira por questões de segurança que não foram detalhadas. A medida inclui, além da embaixada na capital paulista, representações em Brasília, Porto Alegre, Recife e Rio de Janeiro. E quem acompanha a situação é o repórter Guilherme Oliveira.
3: Até agora, o governo americano não informou qual ameaça foi identificada para o fechamento de todos os consulados, assim como a embaixada aqui no Brasil. Todos os serviços consulares foram suspensos por tempo indeterminado. Quem tinha entrevista, por exemplo, para tirar o visto americano, agora não sabe quando essa entrevista vai acontecer. Assim como o governo americano, o governo da Austrália anunciou o fechamento da embaixada aqui no país. Daqui a pouco a gente traz todos os detalhes.
0: A Austrália, né, governo australiano, que acabou de divulgar uma nota dizendo que, conforme publicado, a embaixada está fechada e que recomenda aos cidadãos australianos que inscrevam-se para receber atualizações. É isso, Zaidan. O que estranha é essas embaixadas fecharem 36 horas antes das eleições, né? A eleição é só no domingo, quer dizer, fechar na sexta-feira, véspera. E parece que a embaixada do Canadá também seguiu fechando também.
2: É, Austrália e Canadá pegam carona na decisão dos Estados Unidos, né? Inclusive, o comunicado da embaixada australiana é bem claro quanto a isso, dizendo: olha, os caras fecharam lá, vamos fechar aqui também, sabe-se lá o que está acontecendo, né? Houve uma informação, mas não muito sólida, né? De que alguém da embaixada disse a um repórter que houve uma ameaça de bomba. No entanto, o governo do Distrito Federal disse que não foi comunicado de coisa alguma. E esse é um procedimento elementar, correto? Se você tem uma ameaça de bomba em uma embaixada, ainda que você tenha ali mariners fazendo a guarda e tal, e estende essa preocupação aos consulados, é claro que o governo federal, o Ministério da Justiça, a Polícia Federal e os governos estaduais, que contam inclusive nas polícias militares com esquadrões especializados nesse tipo de situação. Nós tivemos ontem, por exemplo, um sujeito que tentou saltar a grade do STF e depois jogou a mochila em direção ao ponto de ônibus. Ele foi preso, foi detido e a polícia foi lá e fez a averiguação para saber se havia algum explosivo ou não. E, obviamente, gente preparada para isso. Se houvesse um explosivo, hoje eles têm, inclusive, alguns pequenos robôs, né, que fazem a desativação ou provocam uma explosão controlada. E aí ninguém é avisado? É muito, muito, muito, muito esquisito, né? De onde tiraram isso? A ordem veio do Departamento de Estado. Então não foi a embaixada que teria recebido uma ameaça e tomou a decisão. Foi uma ordem do Departamento de Estado. E nenhuma explicação, nenhuma mobilização policial relevante se há uma ameaça de bomba. Um caso estranho, né?
1: 3h08, sem debates, sem comícios. A 2 dias da votação do primeiro turno das eleições 2026, os candidatos precisam seguir uma série de regras determinadas pelo Tribunal Superior Eleitoral. A partir de hoje, os políticos já estão proibidos de veicular propaganda eleitoral na internet, conteúdos criados por inteligência artificial. Amanhã é o último dia para que os candidatos promovam suas campanhas eleitorais. Na reta final para o primeiro turno, os dois principais candidatos à presidência da República concentram esforços em cidades do Sudeste. Os detalhes com a Maju Arruda Leite.
4: Reta final do primeiro turno e o Brasil acompanha a corrida para a presidência da República entre dois candidatos que disputam voto a voto a liderança. A intenção ainda é conseguir convencer os eleitores indecisos e quem pretende votar branco ou nulo, o que corresponde de 5 a 10% do eleitorado. Os dois candidatos à presidência da República escolheram o estado de Minas Gerais para realizar agendas de campanha nesta sexta-feira. Amanhã, Lula e Flávio Bolsonaro encerram a campanha antes do primeiro turno aqui no estado de São Paulo.
2: Não ouço, Averusso.
0: Ouvi, Zaidan.
1: Vamos lá.
0: Os embarques de carne bovina do Brasil estão suspensos desde 3 de setembro deste ano, quando o país saiu da lista da União Europeia por controle insuficiente sobre o uso de antimicrobianos. A gente lembra, né, que os europeus acusam o Brasil de usar muito produto antibiótico. Segundo o chefe da delegação, o Brasil precisa manter os esforços de combate ao desmatamento para ampliar as oportunidades comerciais no mercado europeu. A Europa que já desmatou vastos pastos ali.
1: Dois,
0: né,
1: pesos e duas, pois, medidas é, para tudo.
0: Implicando,
1: né,
0: com a carne brasileira. Aliás, essa implicância tem a ver também com a qualidade da carne brasileira, que é excelente, e o medo.
1: É o protecionismo com os produtores locais,
0: o,
1: né?
0: O medo de concorrência,
1: a,
0: né?
1: É, a defesa dos produtores locais. O governo discute restrições a cartões de crédito adicionais. O executivo planeja novas regras operacionais junto ao Banco Central para combater o endividamento das famílias.
0: O Supremo Tribunal Federal encaminha para conciliação ações que discutem reajustes de planos de saúde por mudança de faixa etária. A proposta foi apresentada pelo ministro Dias Toffoli, relator de uma das ações, e prevê o envio dos processos ao Núcleo de Solução Consensual de Conflitos, o NUSOL. O julgamento envolve a aplicação do Estatuto da Pessoa Idosa aos contratos de planos de saúde e a possibilidade de reajuste das mensalidades conforme a idade do beneficiário. Zaidan.
2: Tudo isso é uma cretinice. Os planos de saúde fazem o que bem entendem, com apoio permanente da ANS, que atua muito mais como uma banca de defesa das empresas do que do consumidor. Quem tem plano de saúde não quer usar, não é? É uma precaução. O plano também não quer que o cliente use. Então esse é o mundo ideal. Paga só por precaução, mas as pessoas usam, precisam usar. E então a pessoa é punida porque envelheceu. Ela é punida. Aumenta-se a mensalidade. Não, mas é que pode gastar mais. Às vezes o sujeito passa 20, 30... 35 anos pagando o plano de saúde e usando muito eventualmente. E é claro, ele tem de pagar. Se ele ficar um mês sem pagar, ele perde o plano e tudo que pagou. Aí, quando ele completa 60 anos, ele é punido. Houve a decisão de que não pode punir. No entanto, eles queriam restringir esse benefício, ou seja, de não punição pelo envelhecimento, eles queriam restringir aos planos realizados depois dessa decisão, feitos, contratados depois dessa decisão. E o Supremo tem alguma dúvida a respeito disso? Câmara de Conciliação? Essa é a decisão do Toffoli? Não há nada a se conciliar. Não, mas é que há uma preocupação financeira. Vocês não estão aí para levar em consideração preocupações financeiras. Vocês estão aí para que a Constituição seja cumprida. E aí vem com esse papo de Câmara de Conciliação. Já fizeram a mesma coisa com o marco temporal, né? O Supremo tomou a decisão, o Congresso peitou o Supremo, mas o Supremo tomou a decisão. E aí qual foi a saída do senhor Gilmar Mendes? Vamos conversar. Não há o que conversar, é o que está na Constituição. E o Supremo não é consultor financeiro, nem é uma assembleia de sábios que pode tomar a melhor decisão a respeito disso ou daquilo. É um tribunal que defende a Constituição e sua aplicação e deve considerar inconstitucional tudo que vai de encontro à Constituição, tudo que fere a Constituição, tudo que contradiz a Constituição, inclusive leis. E aí, Câmara de Conciliação, não há nenhuma dúvida. Se é uma decisão de caráter constitucional, ela vale para todos e não apenas para quem firmou o contrato ou ficou mais velho depois da decisão do Supremo.
1: Escutem essa frase aqui, abre aspas, não podia deixar todo mundo morrer. A frase é do piloto da Fly Dubai. Foi alvo de um ataque dentro da cabine e você ouviu amplamente aqui na programação da Bandeirantes. Mesmo ferido, Smith Maksha abriu a porta da cabine e permitiu que passageiros imobilizassem o agressor, evitando uma tragédia ainda maior. O piloto falou pela primeira vez sobre o episódio em uma entrevista concedida ao primeiro-ministro da Índia.
0: Caças americanos chegam a Taiwan após um encontro entre Donald Trump e Xi Jinping da China. As aeronaves militares do modelo F-16V possuem condições para responder às forças militares chinesas na região do Indo-Pacífico. Zaidan.
2: Os caças F-16 são muito bons, inclusive com a sua parte, eles chamam de aviônica, né? Ou seja, a parte eletrônica que controla navegação, segurança de voo, piloto automático, tudo isso hoje é digitalizado. Só que os Estados Unidos não quiseram vender, pelo menos por enquanto, nem o F-22, nem o extraordinário F-35. Interessante que esse foi um dos temas da conversa de Trump e Xi Jinping. Semana passada, vocês se lembram, Xi Jinping falou, olha, vocês não reconhecem Taiwan como país, vocês reconhecem que só há uma China e que sua capital legítima é Pequim. No entanto, vocês armam Taiwan à revelia da China, como se Taiwan fosse um país independente. O Trump desconversou, tal, chegou a anunciar que os Estados Unidos fariam uma revisão de sua política, mas acontece que quem fabrica esses aviões? São empresas privadas, né? No caso, Lockheed, e são negócios de bilhões de dólares. E esses caras têm uma grande influência sobre todas as decisões da Casa Branca, do Pentágono, do Departamento de Estado. E aí, esse lote que estava atrasado a entrega, porque houve um problema na parte eletrônica, mas agora começam a ser entregues e outros mais chegarão. Né? Os Estados Unidos são obrigados, por lei própria, a municiar em Taiwan. Essa é uma lei dos tempos do Reagan, aprovada pelo Congresso. Mas a coisa avançou muito, o armamento é cada vez mais sofisticado e moderno, e Taiwan é claramente o principal ponto de risco para um conflito entre China e Estados Unidos. Taiwan é potencialmente o principal causador de um conflito militar entre China e Estados Unidos.
1: Frente fria avança pelo sudeste.

0: Aumenta a instabilidade em parte do Brasil nesta sexta-feira. Vamos atualizar as informações com a Aline Araújo lá da Climatempo.
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2: Durante a tarde de sexta-feira, o principal corredor de instabilidade será sobre o sudeste. A frente fria avança e mantém condições para temporais, principalmente no Rio de Janeiro, Minas Gerais e no Espírito Santo. Atenção especial para o norte do Rio de Janeiro e o sul do Espírito Santo, onde podem ocorrer tempestades acompanhadas por raios e rajadas de ventos fortes. Em Minas Gerais, as instabilidades atingem o sul do estado, Triângulo Mineiro, Zona da Mata e áreas do centro do estado. Em São Paulo, a situação é um pouco diferente. A frente fria já terá avançado e a tarde será fria e bastante nebulosa, principalmente no leste, enquanto o oeste paulista pode registrar algumas aberturas de sol. No centro-oeste, a chuva se espalha principalmente por Mato Grosso e Goiás e alcança também o Distrito Federal. Mato Grosso do Sul passa a ter uma condição de tempo mais estável. No norte, Amazonas e Acre continuam com pancadas típicas, principalmente durante a tarde. Tocantins também passa a ter possibilidade de pancadas fortes e temporais. Entre as capitais, Cuiabá pode chegar aos 30 graus com cerca de 10 milímetros de chuva. Goiânia, máxima de 27, também tem previsão de pancadas de chuvas ocorrendo no período da tarde, enquanto em Vitória, as temperaturas não passam dos 28, com aproximadamente 10 milímetros de chuva, mas essa chuva tende a aumentar principalmente no sul capixaba ao decorrer da noite. O maior cuidado durante a tarde fica para temporais no sudeste e para pancadas fortes em áreas do centro-oeste. Aline Araújo, da Climatempo.
0: A gente vai fazer um rápido intervalo, agora 3 horas e 19 minutos. Na sequência, tem mais do Bandeirantes Acontece no segundo bloco de hoje. Até já.
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3: O corredor norte-sul já tem muitos pontos de lentidão no sentido marginal do Tietê, desde o Parque Ibirapuera até a Avenida do Estado, sendo os trechos mais críticos na altura do parque e da ligação leste-oeste para a Avenida do Estado. Prefira alternativas como a Avenida Liberdade, Ligação, Estado e Cruzeiro do Sul. 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
3: Ligação leste-oeste para a Avenida do Estado e radial, já emendando lentidão no sentido Penha, desde a saída da 23 de maio até o final das obras, após o viaduto Alcântara Machado, na altura da Almirante Brasil. Depois disso, ainda um bom caminho até Itaquera. 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
0: De volta com o Bandeirantes Acontece, 3 horas e 21 minutos. O Guilherme Oliveira veio com um destaque logo na abertura do Acontece, agora ele consolida a informação que diz respeito à decisão dos Estados Unidos de suspensão do funcionamento da embaixada e dos consulados americanos no Brasil, e de maneira absolutamente subserviente, outras foram atrás também. Fala, Guilherme, diga lá, boa tarde.
4: Tudo bem, Ronald? Boa tarde para você, para os colegas de bancada, quem nos acompanha por aqui. Até agora, o governo dos Estados Unidos não informou qual ameaça que foi identificada para o fechamento de todos os consulados em São Paulo, Porto Alegre, Recife, Rio de Janeiro e também a embaixada americana aqui no país. Em razão disso, por questão de segurança, segundo o próprio governo, todos os serviços

0: atenção foi o reforço do policiamento, da polícia militar. Dezenas de viaturas, assim como dezenas de oficiais, motocicletas da polícia militar. O helicóptero Águia, inclusive, ficou sobrevoando o consulado americano na zona sul da cidade. O que chamou a atenção também foi o armamento utilizado por esses policiais. Fuzil 556, que é utilizado quando há confronto intenso entre a polícia e o outro lado. Mas, obviamente, na frente do consulado não houve nenhuma troca de tiros, o que chamou bastante a atenção da imprensa. A gente conversou com pessoas que saíram do interior de São Paulo, do litoral paulista, de Curitiba, de Rondônia. Essas pessoas que vieram para a capital simplesmente ou exclusivamente para fazer a entrevista para tirar o visto americano. Agora, essas pessoas, claro, retornaram ou vão ter que retornar ainda para as residências sem saber o que vai acontecer daqui para frente. Essas pessoas receberam um bilhete físico, um papel impresso com um QR Code que direciona ao site do consulado americano, mas não tem nenhuma aba, nenhuma janela para remarcação, portanto, dessa entrevista. O que foi dito para essas pessoas é que quando abrir uma janela para o reagendamento, essas pessoas vão ter alguma prioridade. Eu conversei com o segurança do consulado, que estava do lado de fora, obviamente, do consulado, estava na rua, porque ninguém conseguia acessar o portão ali do consulado, e esse funcionário disse o seguinte: ontem houve uma identificação de uma ameaça e por questão de segurança essa medida foi tomada, o fechamento de todos os consulados e o fechamento da embaixada, mas ninguém soube detalhar de fato o que aconteceu. Bom, horas depois do anúncio do governo dos Estados Unidos, veio o anúncio do governo da Austrália, também por questão de segurança, o fechamento da embaixada. Mas o governo australiano também não deu detalhes dessa decisão, pessoal.
1: Valeu, Guilherme. 3h25. E aí...
2: Não foi só a Austrália, né? Teve Canadá também.
1: Canadá.
2: E os consulados dos Estados Unidos no Rio, São Paulo e Porto Alegre. E aí, mais cedo, Pedro Teixeira, nosso jornalista lá de Brasília, trouxe a apuração de que esse fechamento, como o Zaidan falou mais cedo, mas vamos lembrar para a nossa audiência, que foi determinado pelo Departamento de Estado americano, que é comandado pelo Marco Rubio. Uhum. Marco Rubio que trava aí uma guerra santa ou ideológica com países como Cuba, por exemplo, onde ele tem essa relação que só a psicanálise pode responder, né, uhum. Ronald? Porque os pais eram cubanos, né? Ele é filho de cubanos. E ele é um dos grandes defensores da extrema-direita na América do Sul.
1: É isso. E aí tem a frase do Trump, né, Zaidan? Que ele está acompanhando, aspas para ele, muito de perto as eleições aqui no Brasil.
3: Ao contrário do que aconteceu em eleições em outros países, o Trump não declarou publicamente preferência, né? O que ele fez, por exemplo, em Honduras, o que ele fez na Colômbia. Aliás, o presidente da Colômbia é eleitor do Trump, porque ele é registrado no Partido Republicano, tem cidadania dos Estados Unidos e disse que votou no Trump. O Cast, esses caras todos tiveram apoio do Trump. E no Brasil, ele disse que está acompanhando muito de perto, porque é um país muito importante. Mas a ideia, obviamente, é consolidar a América Latina como uma grande colônia dos Estados Unidos. Essa é a ideia, não é? A ideia é que só haja governos que, mais do que admitem e aceitam, que trabalhem para que seus países tenham a condição de colônia dos Estados Unidos. É assim com o Milei, é assim com Santiago Penha, é assim com o Spriella, óbvio, com Noboa, com o Cast, é assim hoje na Guatemala, na Costa Rica, em El Salvador. Então, esse domínio se espalha e não é um domínio clássico, né? Ou seja, o domínio econômico, a influência, o domínio sobre doutrinas militares. Não, é um domínio explícito, e que está formalizado no tal escuro das Américas, né? Então, dois grandes países da América Latina, um deles

0: norte-americano, que é o México, mas que nesse conceito que não é geográfico, é histórico, faz parte da América Latina, o México e o Brasil são hoje os países que não estão incluídos nessa área de domínio colonial, né? Então, esse é o motivo claro, indiscutível, de Trump ter tanto interesse na eleição do Brasil. E até por isso há um interesse global, porque em muitos países, na Europa, na Ásia, as pessoas estão de olho porque entendem que a vitória do Flávio Bolsonaro, por exemplo, poderia representar a entrada do Brasil nesse clube, né, do escuro das Américas e da preferência pelos Estados Unidos na hora de concessões para exploração de minerais críticos, de terras raras, de petróleo. Então, há um interesse muito grande não só dos Estados Unidos, mas o interesse do Trump é esse, é consolidar a condição de grande colônia dos Estados Unidos na América Latina.
1: Zaidan, o pedido da Advocacia Geral da União para investigar a possível intervenção americana dá em nada, né? Tem toda uma parte burocrática, mas não dá em nada, né?
0: Não dá em nada, não dá em nada. E particularmente essa história do 1 milhão para campanhas contra o Supremo, né? Nesse caso, o Supremo lembra aquele centroavante ruim que o técnico fala para o zagueiro, não marca, não marca. Né? Deixa que...
1: Ele se marca sozinho.
0: Com a bola. Ele se marca sozinho. O Supremo se marca sozinho.
1: 3:30 vai marcar o quinto sinal. Mais um intervalo, voltamos em instantes aqui.
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3: Elevado Presidente João Goulart congestionado no sentido da Lapa, desde a Praça Roosevelt até pertinho da Marechal Deodoro. Há uma ocorrência na altura do Largo do Arouche, que impacta também a pista local, a Amaral Gurgel. Se você já está sobre o elevado, depois desse trecho inicial, tudo livre até a Francisco Matarazzo. Se você não está, siga pela Rego Freitas. 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
3: Dois trechos

0: Muito ruim está Marginal do Pinheiro, sentido Castelo Branco, da estação Birrini da CPTM até a ponte Eusébio Matoso e já metros antes da cidade universitária, para novamente, até a altura do Parque Vila Lobos. Neste segundo trecho, pista local melhor que expressa. Para o primeiro, melhor estar na Brigadeiro Faria Lima. 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
3: E o último dia para a campanha nas ruas é no sábado, um dia antes das eleições, porque, Ronald, a campanha no Rádio TV terminou ontem.
4: Ufa!
3: É.
4: Desculpa, foi mais forte que eu.
3: Essas caminhadas na rua, pedido de voto na rua, podem ser até o sábado, que é véspera da eleição. A Majô Arruda Leite traz pra gente como será o dia dos dois principais candidatos, Lula e o senador Flávio Bolsonaro, nessa reta final.
5: Oi, pessoal, uma boa tarde a vocês, boa tarde a todos. Há dois dias da eleição, o país acompanha a corrida para a presidência da República entre dois candidatos que disputam a liderança voto a voto. No primeiro turno, o presidente Lula segue à frente desde o início das pesquisas eleitorais, enquanto o candidato Flávio Bolsonaro foi conquistando pontos percentuais até empatar tecnicamente com o atual presidente. A intenção das duas campanhas é convencer os eleitores indecisos, quem pretende votar branco ou nulo, que dá em média de 5 a 10% do eleitorado brasileiro. Hoje, os dois candidatos favoritos à presidência da República escolheram o estado de Minas Gerais, um dos mais importantes, porque reúne o maior número de eleitores do Brasil, para realizar um ato de campanha nesta sexta-feira. Então, o presidente Lula iniciou o dia realizando uma caminhada no Rio de Janeiro e, à tarde, irá para Belo Horizonte, onde vai se reunir com aliados políticos e também ao lado de manifestantes. Já o candidato Flávio Bolsonaro, a única agenda nesta sexta-feira será uma caminhada também ao lado do deputado Nicolas Ferreira em uma cidade do interior de Minas Gerais. Amanhã, os dois candidatos, Lula e Flávio, escolheram o estado de São Paulo. O presidente Lula encerra a campanha, como é tradição, ao lado do candidato ao governo de São Paulo, Fernando Haddad, também de Marina Silva e Simone Tebet, candidatas ao Senado, em uma manifestação, em uma caminhada na Avenida Paulista, começando ali no cruzamento da Rua Augusta, descendo até a Praça Roosevelt. Já é tradição, todo ano o presidente Lula faz essa caminhada para encerrar essa campanha antes do primeiro turno. Flávio Bolsonaro escolheu a região do interior de São Paulo, Santa Bárbara do Oeste, ao lado do governador, candidato à reeleição, Tarcísio de Freitas, também para realizar uma caminhada. Com ele estarão os candidatos ao Senado, André do Prado, do PL, Guilherme Derriti, do PP. Hoje, quem esteve aqui na cidade de São Paulo foi o coordenador de campanha do presidente Lula, o presidente do PT, Edinho Silva. Ele justificou a ausência do presidente Lula nos debates no primeiro turno, porque a campanha entendia que Lula seria o alvo de outros candidatos, mas, de acordo com o Edinho Silva, o presidente Lula vai comparecer aos encontros, aos debates, no segundo turno.
6: Ele vai no segundo turno, ele vai aos debates. Não sei se ele tem agenda para ir a todos, mas ele vai aos debates, porque vai ter o confronto direto ele e o Flávio, que é o que ele quer que o povo brasileiro enxergue a diferença do Brasil que o Flávio defende para o Brasil que ele representa. É isso que ele quer que o povo brasileiro perceba. Aí é confronto direto, aí ele vai, talvez não consiga ir em todos que ele for convidado.
5: Lembrando que o primeiro encontro entre os candidatos à presidência da República no segundo turno já tem data marcada, é o debate da Band, que vai acontecer no dia 11 de outubro. Volto com vocês.
4: Valeu, Maju.
3: Debate
4: obrigado.
3: Que promete, né, esse debate da Band.
4: Dia 11, vem do segundo turno, vai rolar, vai ser bom demais.
3: Próximo domingo, depois das eleições.
4: É. Ô, Zaidan, queria te ouvir, queria saber o que você achou, como é que você acompanhou as últimas de ontem, né? Nesse vai e volta da não realização do debate da Globo, né? E teve, vamos lá, só para rememorar, Flávio Bolsonaro, o presidente Lula sempre disse que não ia, né? Eu disse logo no começo da semana que não ia. Flávio Bolsonaro disse que ia. Aí havia um rumor, assim, nos bastidores de que havia um acordão de que Flávio, Caiado, Zé...

0: Ema e Cury iam não pegar pesado no Flávio, iam concentrar os ataques no Lula. Vem uma liminar falando do Renan Santos, que o Renan Santos podia participar do Gilmar Mendes, depois de duas negativas do Nunes Max e da Carmen Lúcia. E vem uma decisão do TSE que ninguém podia dirigir palavra ao púlpito vazio. Depois de tudo isso, o Flávio deu no pé, falou que não ia não, e deu o cancelamento do debate como ponto final disso tudo.
1: É, foi um festival de erros, né? De erros lamentáveis. O primeiro erro, o do Lula, em decidir não ir ao debate, mas aí é um direito que cada candidato tem. Um candidato é obrigado a ir ao debate. E aí ele decide marcar uma entrevista no podcast para o mesmo horário. Né? Inclusive, o argumento que ele usou de que, não, você vai misturar um cara que tem 40% com um que tem 2%. Bom, isso não tem nada a ver. Primeiro que isso é número de pesquisa. Então, daqui a pouco não precisa de eleição. A pesquisa já define quem ganhou. E segundo, que o Lula nunca pensou assim. E se houvesse 3 candidatos disputando e ele fosse o terceiro nas pesquisas, com 9%, com 8%, ele ia exigir, ele ia pedir o debate. Né? Então, um argumento furado. Agora, os erros mais importantes. Primeiro, da coligação que apoia o Lula, quando pediu que houvesse uma determinação do TSE para mudança de regra no debate. E a juíza lá do TSE concorda com isso. Mas com base em quê? Em que lei? O formato do debate é acordado, isso inclusive é uma exigência legal, é acordado entre os partidos que terão representantes, terão seus candidatos no debate. Ou seja, todos concordaram que se alguém ficasse ausente, haveria um púlpito ali vazio e o debate, nas suas regras, previa que os outros candidatos, se quisessem, óbvio, pudessem fazer perguntas para o ausente. Não haveria respostas, é claro, mas poderiam fazer isso. Então entraram com essa ação. E ela concordou. Ou seja, uma intervenção sem base numa lei específica. Oh, o debate está ferindo a lei, não pode. Não, não é isso. Não há lei a ser protegida nesse caso. Aí vem o Gilmar Mendes e toma uma decisão que contraria o TSE e contraria dois colegas de Supremo, Nunes Marques e Carmen Lúcia. O Gilmar decide que o que está na lei pouco importa, importa o entendimento que ele teve da situação especificamente. O que está na lei? Se você decide organizar um debate, você tem de convidar candidatos cujos partidos tenham pelo menos 5 parlamentares no Congresso Nacional. Omissão só tem um, que é o deputado Kim Kataguiri. Logo, quem organiza um debate não está obrigado pela lei a convidar o Renan Santos. A Globo não convidou. Você pode discutir, eu acho que deveria convidar todo mundo, inclusive o Hertz, o Rui Costa Pimenta, a Samara, o Edmilson, todos os candidatos. Mas a lei não diz isso. Uma coisa é eu concordar ou discordar. Outra coisa é o que está na lei. A lei abriu a possibilidade de não convidar quem não tem pelo menos 5 parlamentares. Não convidaram. Esse foi o entendimento do Nunes Marques, o entendimento da Carmen, o entendimento do TSE. O Gilmar resolve derrubar com base em quê? Em que lei? Porque o juiz não é o que ele pensa, o que ele acha, o que ele defende, é o que está na lei. Ele tem de defender a lei. E no caso dos ministros do Supremo, a Constituição. Aí o senhor Flávio Bolsonaro faz esse vídeo que estamos vendo aí, uma live, um negócio assim, como se ele não tivesse desistido. Nesse troço aí, ele sugere que ele não foi porque não teve debate. Não. Se a Globo tivesse mantido o debate, se ela mantivesse o debate, o Flávio Bolsonaro não teria participado. Porque ele desistiu, como disse o Ronald, parecia haver ali, ó, ninguém pega pesado, tal, vamos tocando a bola. e pau no Lula.

0: né? Quando a autorização do Gilmar para o Renan participar, o Flávio falou, pô, esse cara vai para cima, né? E vai, e todo mundo sabe, ele tem xingado o Flávio, tem exposto o Flávio, e faria isso no debate, provavelmente. O Flávio picou a mula, mas nessa aparição dele aí, ele não fala que picou a mula, ele simplesmente dá a entender, ó, não houve o debate, porque teve as decisões, as intromissões, não houve o debate, como se ele estivesse lá, se a Globo mantivesse o debate. Ele não estaria lá, ele havia desistido, antes da Globo cancelar o debate, obviamente. Então, um conjunto de erros. Agora, os mais graves são do TSE e do Gilmar, porque aí são erros do Estado, né? As decisões que eles tomam em nome do Estado. E foram duas intromissões sem base legal. Erros muito graves. E o resultado disso tudo foi aquela noite de lamentos e de desrespeito ao eleitor e ao público.
1: 3h44. A gente vai fazer uma pausa agora, na sequência. Logo depois do intervalo, tem o tema de abertura do Acontece. Com o Cláudio Zaidan, vai virar podcast depois. Eu Entendendo a Notícia, você já está acostumado, sabe como funciona. Vai estar logo depois disponibilizado para você como podcast. Mas ao vivo, em instantes, aqui, nesta edição do Acontece. Até já.
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3: A rodovia Regis Bittencourt tem trânsito lento em direção a São Paulo, do quilômetro 285 até o 280 em Imbu. Também há lentidão agora na Regis, no sentido Curitiba, e são 3 quilômetros a partir do Rodoanel, do 279 até o 282. 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
7: O Rodoanel tem blocos de congestionamento. O primeiro deles, na pista interna, é no acesso a Regis Bittencourt. São 5 quilômetros difíceis, do 35 ao 30. Também há lentidão agora na pista externa do Rodoanel, reflexo de obras na altura da Raposo Tavares. Os pontos de parada agora vão do quilômetro 19 em Carapicuíba até o 24, acesso a Raposo. 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

presidentes da República têm hoje menos poder do que aqueles que governavam o país nos anos 80, segunda metade dos anos 50, para falar só nas democracias. Ditadura é óbvio, né? Não é preciso citar a ditadura de Getúlio nem a ditadura militar. Estamos falando em governos eleitos. E o poder que tinha Juscelino, o poder que tinha Jânio Quadros, o poder que tinha José Sarney era maior do que o poder que tem hoje o Lula, o que teve o Bolsonaro. O fato é que a Constituição de 88, ela foi construída, isso é normal, todos os processos constitucionais no mundo são assim, com o olho no retrovisor, não é? Você está saindo de uma ditadura, então é absolutamente normal que haja uma tendência a reduzir o poder do Executivo, a dar mais poderes ao Congresso Nacional e a dar papéis políticos para a principal corte do Judiciário. Isso é indiscutível, né? E foi o que aconteceu. Mesmo assim, se, por exemplo, no governo Sarney, para tomarmos o governo no qual foi escrita, ou durante o qual foi escrita a Constituição. A Constituição foi escrita durante o governo Sarney e promulgada com Sarney presidente. A eleição só vai ocorrer no ano seguinte e a posse só em 90. A eleição em 89. E a Constituição promulgada em 1988, como todos sabem. O Sarney, por exemplo, ele tinha um instrumento formidável, que era o decreto-lei. Decreto-lei. Instrumento do presidente da República. Então, o poder de legislar era muito, muito considerável. Era muito grande, né? O poder de legislar do presidente da República. E aí vale considerar que, mesmo depois, com medidas provisórias, nós tivemos, no governo Fernando Henrique ainda, a medida provisória, se ela não fosse votada a tempo pelo Congresso, ela entrava em vigência. Ou seja, o Congresso perdeu a chance de derrubá-la. Então, ela entrava em vigência imediatamente, e se o Congresso não a avaliasse, virava lei. Deixava de ser uma medida provisória. Hoje não. Hoje, se o Congresso não vota, se ele simplesmente ignora o prazo para a votação de uma MP, ela perde a vigência. Ela perde seu valor. E ainda uma questão fundamental. Nós tínhamos, na relação entre executivo e legislativo, uma dependência do legislativo para a liberação de emendas. Então era normal, inclusive nos primeiros governos do Lula, nos dois primeiros mandatos do Lula, fila de parlamentares tentando audiência com o ministro ou até com o próprio presidente para ter uma liberação de grana, uma liberação de verba de emenda parlamentar. As emendas impositivas acabam com isso. Acabam. Só que não se trata de uma libertação do Congresso em relação ao Executivo. Se fosse isso, perfeito. Em vez de o próprio Congresso e o próprio Executivo procurarem uma saída institucional que desse liberdade ao Congresso,

0: Congresso e tornasse as emendas absolutamente controladas pelo Executivo. Prioridades, quantia a ser liberada, mas com os parlamentares indicando projetos, desde que tivessem passado esses projetos por consulta popular nas cidades, perfeito. Mas não, meteram emenda impositiva e o Congresso sequestrou parte substancial do orçamento. E cada vez mais dinheiro, cada vez mais dinheiro. E com inúmeros mecanismos que não respeitam princípios constitucionais, exigências constitucionais, como transparência, publicidade e possibilidade de fiscalização. É um cenário grotesco. O Congresso sequestra grande parte do orçamento e, em muitas ocasiões, não dá satisfação ao dono do dinheiro, que é o povo, a respeito do que é feito com aquele dinheiro. Mas o fato é que o Congresso tem cada vez mais poder. Como dizíamos aqui ontem, o Estado não está sobre a sociedade, flutuando acima da sociedade e de seus conflitos, como grande mediador e regulador. Não, o Estado tem lado, o Estado é a expressão de uma ordem social e econômica. E ninguém fará o Estado expressar algo diferente da ordem social e econômica sem mudar a ordem social e econômica. Então não é esse o ponto. O ponto é, aquilo que foi conquistado com luta, com sangue derramado, com prisões arbitrárias, com trabalhadores torturados, com repressão a movimentos dos trabalhadores, no mundo, na Inglaterra, na França, na Alemanha, na Itália, nos Estados Unidos, com massacres, lamentavelmente históricos, memoráveis, massacres de trabalhadores. Era o Estado contra, explicitamente contra os trabalhadores. Mas a luta foi grande, tornou-se ainda mais relevante e exitosa quando havia possibilidade de revoluções. Havia um momento histórico registrado, que foi a Revolução de 17. Houve uma revolução na Alemanha, mas ela foi traída pelo Partido Social Democrata, inclusive com o uso daquelas milícias paramilitares, gente que havia participado da Primeira Guerra, milícias que mataram Rosa Luxemburgo, Liebknecht. E a resposta ao risco para o capital, né? Do ponto de vista do capital, o risco para os trabalhadores, a chance de revolução, a resposta do capital foi desde erigir, levantar, erguer o fascismo, e depois a social-democracia, o Estado de bem-estar social. Quando a possibilidade de revolução desaparece do horizonte, o capital rapidamente desmonta o Estado de bem-estar social. E é o que está acontecendo hoje. Tudo o que aconteceu no Brasil está relacionado a isso. A sua maneira, o Brasil também faz o desmonte. Ele não anula a CLT. Não anula, não diz não vale mais. Mas ele vai anulando conquistas consagradas na CLT e mais do que isso, para além da CLT, em lutas históricas dos trabalhadores. Nem a ditadura fez isso. A Previdência. Foram várias reformas, desde o governo Fernando Henrique. Também no primeiro mandato do Lula, tanto que o PSOL ele aparece construído por uma dissidência dentro do PT, uma dissidência que levantou-se contra aquela reforma previdenciária. Mas a última reforma previdenciária foi muito mais abrangente, ousada e devastadora dos direitos dos trabalhadores e dos aposentados e dos pensionistas. E é um movimento do Estado. O Supremo apoia e até aprofunda essas mudanças nas relações de trabalho e essas mudanças na Previdência. Quem pode mudar isso? Quem pode piorar, ou seja, fazer novas reformas que serão ainda mais devastadoras para os trabalhadores e seus direitos, suas conquistas históricas, obtidas, repito, à base de sangue derramado, prisões arbitrárias, assassinatos, perseguições. Não foi presentinho de ninguém. É bom lembrar que quando a Previdência entra em vigência, ela só valia para trabalhadores urbanos. Ela não alcançava, por exemplo. E o Brasil era um país de economia majoritariamente rural. Isso dura até 1960, quando o Brasil começa a se tornar majoritariamente uma sociedade urbana. Então, são conquistas, não é presentinho. Isso está sendo desmontado no mundo. E com uma velocidade brutal na Europa Ocidental. E varrendo direitos na Argentina, na Colômbia, no Equador, na Bolívia agora com o tal Rodrigo Paz. No Chile com o Pinochet. O Pinochet devastou os direitos dos trabalhadores. E isso não foi restaurado. Na Colômbia o Petro conseguiu restaurar alguma coisa. Mas eles já começaram o processo de devastação no início do século. No Brasil, quem pode aprofundar esse ataque aos trabalhadores e seus direitos, mas também pode retomar, recuperar, restaurar direitos, é o Congresso Nacional. Os trabalhadores devem, no domingo, observar quem pensa o que a respeito disso? A respeito dos direitos, das conquistas, não são presentinhos, não são concessões, são conquistas. Quem vai restaurar, quem pensa, quem defende a restauração dos direitos dos aposentados e dos pensionistas? Quem está disposto a enfrentar no Congresso a precarização nas relações de trabalho? Precarização que atinge apenas e tão somente o trabalhador. Então, os trabalhadores que são maioria, é o único momento em que isso tem de fato um peso, ou seja, na hora do voto, porque eles são maioria, e é um cidadão, um voto, deve considerar que Congresso Nacional ele formará no próximo domingo e que passará a trabalhar, tomará posse no ano que vem. Esse Congresso pode restaurar, pelo menos parcialmente, direitos e conquistas ou pode destruí-los de vez, meus caros Ronald e Verosca.
1: 4:02. A gente vai fazer uma pausa rápida depois do tema do Cláudio Renan, que já já virará podcast, estará disponibilizado para você nos agregadores de podcast, no nosso site, em todos os lugares que você já conhece. É o Entendendo a Notícia, procure assim, Entendendo a Notícia. Sucesso em todos os agregadores de podcast. Daqui a pouquinho a gente volta falando de futebol, afinal de contas, futebol volta hoje, né? Ufa, aqui no Brasil, né? Voltamos já já.
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6: Piorou a Raposo Tavares no sentido interior, agora congestionada já a partir da Avenida Escola Politécnica, no quilômetro 16 e até o 23, a saída para a Granja Viana. Também já tem pontos de parada entre o 33 e o 34. Acesso à rodovia Coronel PM Nelson Tranquese. 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
7: Sim! Pode parecer inacreditável, mas o futebol vai voltar aqui no Brasil. E volta hoje, sexta-feira? Sim, volta na sexta-feira. Tem um baita clássico acontecendo no estádio do Morumbi, São Paulo e Santos. O Lucas Bueno está aqui para falar disso e muito mais. Tudo bem, Lucas? Como vai?
8: Tudo bem, Ronald Verusca, Cláudio Zaidan, que está nos acompanhando aqui também.
9: Fala, Bueno.
8: Fala, Cláudio. Fala, mestre. Teremos futebol finalmente.
7: É.
8: Agora acabou. Não acabou porque amanhã tem esse negócio de Brasil e Austrália, Brasil e Índia, esses jogos emocionantes.
7: Não, é um mata-mata, a gente já falou aqui, o Brasil disputou um mata-mata contra a Austrália e ganhou o direito de enfrentar a Índia amanhã nessa partida.
8: Exatamente, mas a gente já vai falar sobre isso. Antes, a gente vai falar sobre o jogo de hoje. Tá. Hoje, às 8 horas da noite, teremos São Paulo e Santos, esse jogo que é um jogo atrasado da 21ª rodada do Campeonato Brasileiro. Além desse jogo, amanhã a gente também tem Atlético Mineiro e Bragantino, os dois duelos atrasados dessa 21ª rodada, que acabou sendo atrasado por conta da Sul-Americana. São Paulo jogou contra o Boca Juniors, foi eliminado. O Santos jogou contra o Atlético Mineiro, foi eliminado. O Atlético Mineiro jogou contra o Santos e se classificou na competição internacional. E agora os clubes jogam essa fase atrasada do Campeonato Brasileiro, essa 21ª rodada. E os dois times, tanto São Paulo e Santos, no Campeonato Brasileiro, pelo menos, vem numa crescente, né? O São Paulo conseguiu algumas vitórias, venceu o Internacional, começou a escapar aquele fantasma do rebaixamento. O Santos vem fazendo um negócio que não faz desde 2019, que é 5 jogos sem perder. Então, já viram aquele torcedor do Manchester United que tinha prometido

0: ali ficar alguns jogos sem, se o United não ganhasse 5 jogos seguidos, o torcedor iria cortar o cabelo. Faz 2 anos que ele não corta o cabelo. O torcedor do Santos estaria desde 2019. Então, ali...
1: Mas amanhã, se o Santos vence o jogo de hoje, quer dizer, seriam quantas vitórias? 5 vitórias, é isso?
0: Seriam 5 jogos sem perder.
1: Sem perder.
0: 5
1: tá
0: jogos
1: bom,
0: sem
1: tá
0: perder.
1: Bom, tá bom.
0: 5 vitórias, daí a gente já tá exigindo não, demais.
1: Seriam...
0: Do
1: não,
0: Santos.
1: Sabe por quê? Ô, Zaidan,
2: mas
1: que eu tô...
2: seriam... É. O Santos tem 16 pontos em 18.
1: É.
2: Então ele iria a 19 pontos em 21. São 6 vitórias e um empate.
1: Não, e tem um detalhe.
2: Se ele vencer, serão 6 vitórias e um empate.
1: Tem um detalhe importante. A gente estava aqui, antes de eu sair de férias, isso se deu na metade, nos primeiros 10 dias do mês de setembro. Falávamos naqueles dias, um pouquinho antes, porque o Santos já estava melhorando ali, né? Sim. Porque já tinham estreado alguns jogadores e tudo mais.
0: Estava começando a reagir.
1: Mas, dias antes, a gente ainda falava do Santos na beira da zona do rebaixamento.
0: Exato.
1: O Santos passou rodadas na beira da zona do rebaixamento. E o Santos vencendo o São Paulo hoje, o Santos vai a 41 e aquele número mágico de 45 fica próximo demais. Então, nós estamos falando em menos de um mês. Tô falando em 20 e poucos dias, o Santos saiu da condição de virtual candidato ao rebaixamento para um postulante a uma vaga em competições sul-americanas.
0: Exato, até porque, se a gente for analisar, tem 2 times brasileiros na Sul-Americana, Atlético Mineiro e Vasco, e tem 3 times brasileiros na Libertadores, Palmeiras, Flamengo e Fluminense. Então, caso um time brasileiro ganhe essas 2 competições, as vagas já aumentam. A gente tem o Palmeiras também na Copa do Brasil. Então, se o Palmeiras vence a Copa do Brasil, também aumentaria ali mais vagas da Libertadores. Então, o Santos, ele sai em 20 dias de férias que você tirou aí de um postulante a rebaixamento para um candidato possível a estar na Libertadores ano que vem. Daí, lembrando que o Santos montou essa Sele Santos aí, como estão apelidando, com Felipe Coutinho, Everton Cebolinha, Rodinei, o próprio Neymar, só que só montou até o final do ano. O contrato deles acaba todos no final do ano, apesar do Rodinei. O Rodinei foi o único desses reforços que assinou o contrato até o final de 2027.
1: Tá.
0: Então, a missão do Santos é clara, ir para uma competição internacional. É claro que a Sul-Americana já é quase a realidade do Santos hoje, mas o time mira a Libertadores. E hoje, na Rádio Bandeirantes, a gente transmite esse jogo. Ulisses Costa, a partir das 7h30 da noite, assume o microfone. Daí, junto dele, Paulo do Vale, Everton Ramos, Leandro Quesada, todo mundo trazendo todas as informações. Guilherme Agrela trazendo o plantão desse jogo de São Paulo e Santos. O Dorival, que vai respirando um pouco no comando do São Paulo. E vamos ver, né? Porque sempre que...
1: São Paulo é inegável que também deu uma, como você disse, deu uma respirada. E o São Paulo tá com 36, só 2 pontos atrás do Santos.
0: Sim.
1: Vencendo, vai a 39 e fica ali na beira também de uma situação bem respirável.
0: Exato, assim. Os 45 pontos mágicos que a gente brinca no Campeonato Brasileiro, né? Então, os dois times jogam... Oi, mestre.
2: Depois de encerrado o jogo entre Atlético e Bragantino, o único jogo atrasado será Chapecoense e Vasco?
0: Exato.
2: Vasco e Chapecoense, não lembro quem é mandante.
0: Poderiam
2: ter marcado isso pra agora, né?
0: Exatamente, o único jogo atrasado vai ser entre Chapecoense e Vasco. Poderia ter sido marcado para agora, realmente, mas a gente sabe o quão doido é o Campeonato Brasileiro e, não sei, o Vasco tá travando atualmente uma batalha meio que jurídica ali com uma outra competição, né? A gente tá falando ali da Sul-Americana, o Vasco segue tentando jogar
1: no Maracanã,
0: não quer jogar em São Januário, quer disputar esse jogo no Maracanã, até por renda e tudo mais, você vai ter Boca Juniors, que é um time muito grande, jogando, então não marcaram o Vasco e Chapecoense para agora, então os únicos 2 jogos atrasados dessa 21ª rodada serão tanto Atlético Mineiro e Bragantino, São Paulo e Santos.
1: Ô Zaidan, tem favoritismo para essa partida de hoje lá no Morumbi?
2: Eu acho o time do Santos melhor que o do São Paulo, é verdade que sem... O Escobar era dúvida, né? Eu vi o Everton falando... Não tem o Neymar, por óbvio, e não tem o Bom Tempo, né? Faz uma falta tremenda, tá na seleção brasileira.
1: Faz
2: muita falta. Mas eu acho o time do Santos melhor. Agora joga no Morumbi, imagino, Bueno, que vamos ter ali 40 mil pessoas, talvez.
0: Mais de 50 mil já foram vendidos.
2: Mais de 50 mil? Porra, um ambiente muito favorável ao São Paulo.
0: E Felipe Coutinho
2: no banco. Eu acho que aquele palpite que você falou fora do ar... O Ronald, aquele 1-1 que você falou fora do ar é um bom palpite. Né?
1: Falei mesmo, mandei pra vocês aí.
3: Nossa,
1: o palpite.
3: Ele te entregou,
2: Manoel, eu queria saber quem que o Ronald tá palpitando. Agora, eu não

0: Não sei se vocês estão vendo aí, França e Itália.
1: Ah.
0: É, hoje,
1: E aí,
0: a coletiva
1: o
0: do
1: Bueno tava falando
0: Zidane.
1: que ia nos atualizar. Como é que tá esse jogo?
2: No momento 0 a 0. Além disso,
0: 0 a 0.
2: tá tendo Bélgica e Turquia, a Bélgica vai vencendo por 1 a 0 ali. Essa Nations League tem marcado as estreias, né? O Zidane estreou pela França, o Mancini estreou pela Itália, a Bélgica tá estreando o treinador
0: Jorge
2: também.
0: Jesus.
1: Jorge Jesus,
2: Exato. Jorge
1: Portugal.
2: Jesus em Portugal, depois de todo o problema que deu com o Cristiano Ronaldo aí.
3: E
2: Então
3: tem
2: tem.
3: novidade dessa questão aí com o Ronaldo, não?
2: A última novidade é realmente o post que ele fez nas redes sociais
1: Estão
2: dele.
1: falando que vão tentar uma conciliação aí, né? Alguma coisa, mas eu acho que não, né?
3: Não,
1: Tem
3: sai,
1: limite para
3: né?
1: tudo,
3: Eu acho que
1: né?
3: sai a
2: É.
3: conciliação, sabia?
2: Mas é algo muito doido, né? Quando o Messi vai fazer o seu jogo de aposentadoria pela
3: Pois
2: seleção
3: é.
2: argentina, o Cristiano Ronaldo sai do treino porque não entrou no campo. Então é algo muito, assim,
3: Simbólico,
2: muito
3: né?
2: simbólico. A comparação que existia entre Messi e Cristiano Ronaldo, eu acho que a cada dia, a cada jogo que passa, vai ficando mais distante.
1: É. Ah, sim.
0: O Bueno, e aquela, falando
1: Fala,
0: em
1: Zaidan.
0: craque, você está falando de Messi e Cristiano Ronaldo. Na coletiva, o Zidane, alguém perguntou sobre o Materazzi, né? Sobre o caso Materazzi na Copa 2006. E a resposta dele foi muito interessante. Ele falou: olha, eu não me orgulho, mas não me arrependo, né? Porque o Materazzi passou do limite. O Materazzi foi o vilão naquele episódio, né? Ele falou coisas que não se fala, né?
1: É,
0: Um nível
1: exato.
0: de desrespeito muito alto. E aí o Zidane meteu-lhe a cabeçada, foi expulso. Sem o Zidane, aquele time da França entrava em parafuso, né? Além de referência técnica, era quem deixava o time inteiro seguro, né? Aí a França perde nos pênaltis e tal. Mas
1: Teve
0: foi
1: ajuda
0: interessante ele
1: externa,
0: dizer:
1: Zaidan,
0: não se
1: na
0: orgulha.
1: expulsão do Zidane, porque o árbitro na hora não tinha visto, né?
0: Não viu, não viu. Teve.
1: É.
0: Mas, claro, tinha de ser expulso, né? Uma cabeçada. Mas se houvesse toda a maquinaria de hoje, né? Talvez alguém tivesse feito a leitura do que foi dito pelo Materazzi e os dois teriam sido expulsos. Os
1: Verdade.
0: dois teriam sido expulsos.
1: Verdade.
2: Uma das expulsões mais simbólicas da história do futebol.
1: É, vai ficar marcado, sem dúvida nenhuma. Como algumas que não aconteceram, né? Por exemplo, teve a cotovelada do Pelé, né? Contra o jogador do Uruguai na Copa de 70, né, Zaidan? Se
0: 70.
1: tivesse o VAR, seria simbólica, né?
3: Ah,
1: Assim
3: mas
1: como
3: aí
1: foi a
3: não.
1: do Leonardo, num lance parecido, mas
2: Sim.
1: visto pelo árbitro, né? Na Copa de 94,
2: Se
1: né?
2: tivesse VAR,
0: Foi a
2: antigamente
0: primeira
1: muitos
0: vez
1: resultados. Lógico.
0: A do Leonardo foi a primeira vez numa Copa do Mundo em que a imagem foi usada, porque o árbitro não viu.
1: É.
0: Você percebe o lance, o árbitro está de costas, não é? Ele não viu a agressão do Leonardo. E depois, então, a imagem foi usada pela FIFA para punir o Leonardo.
1: É isso aí. E aí, Bueno, o que que a gente tem mais? Porque o fim de semana reserva, além dessa partida de hoje, São Paulo e Santos, São Paulo vai estar em campo, mas contra um outro adversário, um outro clássico, numa decisão incrível do futebol feminino.
2: Exato. Só antes da gente falar do São Paulo e Corinthians pelo
1: É.
2: futebol feminino, um pouquinho mais cedo, a gente tem outra transmissão da Bandeirantes, Brasil e Índia,
1: Verdade, claro,
2: às
1: Brasil e
2: 11
1: Índia.
2: da
1: Poxa
2: manhã.
1: vida, por que que eu coloquei em segundo plano o
2: Por
1: Brasil
2: que que
1: contra a
2: você colocou
1: Índia?
2: em segundo plano? A gente estava falando agora há pouco que o Brasil ganhou a chance de disputar uma partida contra a
1: Verdade,
2: Índia, né? Fez
1: mata-mata,
2: esse
1: final contra a
2: mata-mata
1: Índia.
2: contra a seleção australiana aí para jogar contra a Índia às 11 da manhã. E a principal surpresa desse jogo não é nem o jogo em si. Os jornalistas brasileiros que estão lá acompanhando a seleção brasileira ficaram surpresos com o tanto de mídia indiana que está por lá.
1: Ah,
2: O povo tá muito mobilizado para esse jogo, muito
1: imagino.
2: deslumbrado vendo a seleção brasileira. A coletiva do Carlo Ancelotti estava extremamente lotada. O treino do Brasil estava extremamente lotado. E cada lugar da Índia que você passa, os jornalistas brasileiros que estão por lá e fazendo os registros, é pôster do jogo, é anunciando o jogo, porque é realmente algo que eles nunca viram. E a seleção brasileira vai lá, é claro que não com os grandes nomes de destaque. Até o momento, o único confirmado entre os titulares é o goleiro Pedro Morisco, jogador de 22 anos ali do Coritiba. O Ancelotti testou o Hugo Souza no primeiro jogo, testou o Otávio no segundo jogo, agora testa o Pedro Morisco no terceiro jogo. A escalação titular, o Ancelotti não quis revelar. Perguntaram algumas vezes para ele durante a coletiva sobre a escalação titular. E ele falou: amanhã vocês descobrem, a única coisa é que o Pedro Morisco será titular. Brasil e Índia, quem assume o comando na transmissão é o Rogério Assis, o canhão do rádio. E daí sim, partiremos para o evento principal. de sábado,
1: isso,
2: que é São Paulo e Corinthians pelo futebol feminino. João Paulo Capelanes assume o microfone. A gente já começa às 2 horas da tarde com concentração. Tanto eu quanto Everton Ramos estaremos direto do

0: estádio, trazendo todas as atualizações de São Paulo e Corinthians. São Paulo que busca o seu segundo título de campeonato brasileiro, venceu o primeiro em 1997. O Corinthians que busca o seu oitavo título de campeonato brasileiro. O último jogo foi 2-1 para o São Paulo, com gols de Crivellari e Isa, e foi a primeira vez que o Corinthians perdeu na Arena Corinthians. Não é que nunca tinha perdido para o São Paulo.
1: Né? Nunca perdeu nenhum jogo.
0: Nunca,
1: né,
0: tinha perdido nenhum jogo na Arena Corinthians e perdeu o primeiro para o São Paulo. Corinthians e São Paulo, de 2024 para cá, essa é a terceira final. Disputaram a final do próprio Campeonato Brasileiro em 2024, o Corinthians saiu campeão, a Supercopa do Brasil em 2025, o São Paulo foi campeão, o São Paulo venceu nos pênaltis em 24, o Corinthians foi campeão no tempo normal, vencendo os dois jogos, o primeiro 2-0, o segundo 3-1, e agora fazem esse terceiro jogo de final, o primeiro 2-1 para o São Paulo pode perder por até um gol de vantagem para ir para os pênaltis, se for pênaltis, daí cada um por si. Os dois times têm goleiras que estão na seleção, tanto a Nicole quanto a Carlinha estão na seleção do Arthur Elias, então se for para os pênaltis veremos um grande duelo das duas goleiras aí. E o São Paulo tem um favoritismo um pouco a mais, porque terminou o Campeonato Brasileiro em primeiro. O Campeonato Brasileiro Feminino, para quem não é tão conhecedor assim do futebol feminino, ele acontece numa primeira fase de pontos corridos, depois a gente vai para a fase mata-mata, partindo das quartas de final, semi, chegando até a final, que chegaremos neste sábado, às 16h30, São Paulo e Corinthians. Estaremos trazendo todas as atualizações a partir de hoje, do resenha.
1: Quanto já temos de ingressos vendidos? A gente já foram com mais de 30 mil ontem.
0: Foram 37 mil a última atualização que eu vi.
1: Poxa, legal. Bacana, vai ser um visual bem legal. Sim.
0: O Morumbi terá muita gente sexta e sábado. Mais de 50 hoje, acredito que bata 40 mil amanhã. E assim, os preços são bem baratos para quem ainda não comprou o seu ingresso. Eu cheguei a ver ingresso por R$8. Então, você que está querendo levar a sua família num clima que é mais descontraído, querendo ou não, é torcida única. Então, você, São Paulino, você, São Paulina, que quer acompanhar uma final de campeonato brasileiro, amanhã, 16h30, São Paulo e Corinthians se enfrentam.
1: Ô Zaidan, só para fazer um registro aqui, se somar os públicos de hoje e de amanhã, de São Paulo e Santos hoje, São Paulo e Corinthians amanhã, somar os dois públicos, não lotaria um Morumbi dos anos 70 ou dos anos 80. Não lotaria, se somasse os dois.
2: Não. O jogo Corinthians e Ponte Preta, o segundo jogo, em 70 e... Foi vencido pela Ponte, inclusive. 77, foi vencido pela Ponte. Corinthians ganhou o primeiro, a Ponte ganhou o segundo, aí o gol do Basílio no terceiro jogo. Mas aquele jogo tinha... Pelo menos, naquele jogo, 135 mil pessoas no Morumbi assistindo ao segundo jogo da decisão. Né? 135 mil. Como o Maracanã teve naquele jogo Brasil e Paraguai de 69, que o Pelé faz o gol, 1-0, 183 mil. É um negócio hoje inimaginável, né?
1: E o Maracanã, o público, o maior público do Maracanã no ano é o da NFL, e foram 72 mil pessoas.
0: 72 mil.
1: Imagina pessoas. Você ter 110 mil pessoas a mais naquele mesmo espaço.
0: Vou te confessar que acho que se a semifinal da Libertadores fosse um Fla-Flu, o público seria um pouco maior. Ali a gente teria um público um pouco maior que os 70 mil. Mas teremos Flamengo, Estudiantes, Palmeiras e Fluminense.
1: É isso aí, Fluminense, Palmeiras lá no Maracanã. Exato. Você é Fluminense, né, Virusca? É isso?
3: Sim, é? Sim. Eu torço pro Fluminense, mas eu tô tão desatualizada.
1: Tá, melhor assim. Fica
3: a eleição
1: assim.
3: Tá acabando comigo.
1: Tá tudo certo.
3: Ah, eu queria fazer um comentário rapidinho. Oi, Zaidan, pode falar.
2: O Roland, claro, é Palmeiras, e o Bueno é Sociedade Esportiva Jornalismo.
3: Ah, exato.
0: Eu sou Arsenal, pros
1: é, sim, tá bom. Faz, Virusca, que pergunta.
3: Vocês estavam falando, o Bueno estava falando sobre como os indianos estão ovacionando a seleção brasileira, né, para esse jogo que vai ter amanhã. E aí eu fui atrás, peraí, será que o futebol não é o principal esporte deles? Não, é o cricket,
1: É o cricket.
3: E aí eu falei, gente, o que é o cricket? Eu já ouvi falar, mas eu não, né, fui ver as regras aqui. E quem já jogou bets ou taco?
1: Claro, lógico. Tem similaridades. Moleque. É isso aí.
3: O Zaidan já jogou bets e taco também na rua.
1: Lá no meu bairro sempre foi taco.
3: Não! Na minha cidade, Campo Grande, era bets.
2: Futebol, o tempo todo futebol.
3: É. Pra quem não sabe, não deu pra jogar porque pra... já...
1: Não, ele nasceu numa geração onde não brincava mais na rua.
3: Joga, como é que é? Joga bolinha de gude no carpete da avó.
1: Não, e no computador, né? No computador. Mas pra quem não sabe o que é o jogo, eram duas casinhas e duas pessoas

0: Amigas e amigos do esporte a motor, Charles Leclerc da Ferrari foi o mais rápido no primeiro dia de treinos livres para o Grande Prêmio do Bahrein, disputado no circuito de Sepang, na Malásia. Na segunda sessão, Leclerc fez o tempo de 1 minuto 37 segundos e 528 milésimos e ficou 99 milésimos à frente do segundo colocado Isaac Hadjar, da Red Bull. Completaram os cinco mais rápidos Lando Norris da McLaren, Max Verstappen da Red Bull e Lewis Hamilton da Ferrari. A Mercedes foi discreta e George Russell terminou apenas em sétimo, uma posição à frente do líder do Mundial, Andrea Kimi Antonelli. O brasileiro Gabriel Bortoleto teve problemas no finalzinho e ficou em 12º lugar com a Audi. A sessão da tarde em Sepang foi ameaçada pela chuva, mas só caíram alguns pingos e a pista esteve sempre seca. A programação do Grande Prêmio do Bahrein segue na madrugada de sábado e a corrida será disputada às 4 da manhã de domingo.
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2: Dutra congestionada sentido Rio de Janeiro, pista expressa do quilômetro 224 em Guarulhos até o 221. A pista local funciona melhor. Também vale para alcançar a Elismith e a rodovia Ayrton Senna, que tem lentidão só adiante a partir da Jacopêssego por 3 quilômetros. 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
2: O corredor norte-sul sentido Interlagos congestionou a partir do viaduto Santa Generosa e direto até a Avenida dos Bandeirantes, trecho de 6 quilômetros percorridos em meia hora. Bem melhor para alcançar o Parque é Brigadeiro Luiz Antônio ou vá pela Liberdade, Vergueiro, Domingos de Moraes até a Jabaquara, que tem boa chegada a Bandeirantes. 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
5: A grande final do Brasileirão de futebol feminino vai colocar frente a frente dois grandes nomes da história da modalidade no Brasil. Pelo lado do São Paulo, Gicri Velari vive uma fase de protagonismo. Nascida em Londrina, no Paraná, a atacante de 33 anos já marcou 9 gols no campeonato. Pelo lado do Corinthians, a estrela é a capixaba Gabi Zanotti, de 41 anos. A atacante acumula 18 títulos pelo Timão, incluindo 7 conquistas do Campeonato Brasileiro. Amanhã, o São Paulo, que já tem um título, entra em campo com a vantagem de 1 gol. A Bandeirantes traz todas as emoções da grande decisão com João Paulo Capelanes na narração a partir das 16h30.
6: A gente tem agora, aqui no Acontece, informações do Fórum de Longevidade que aconteceu no Parque Ibirapuera com o Pedro Campos. Fala, Pedro!
7: A importância do esporte para a longevidade foi enfatizada no 8º Festival e Fórum de Longevidade, que aconteceu em São Paulo, no pavilhão da Bienal, no Ibirapuera. O evento reuniu diversas personalidades e também autoridades, como a secretária de Esportes e Lazer do município, Érica Coimbra, que falou sobre as ações do dia a dia necessárias para continuar dando autonomia para quem fica mais velho.
8: Então é importante sim para aqueles, né? Tem, além da inclusão, do social, tem a saúde, que é levantar, sentar sozinho, conseguir ter essa independência também com a saúde mental. A gente sabe que a maioridade né? Por mais longeva que a gente chega, tem um momento que é

0: solitário, quanto mais a gente vive. Então o esporte, ele te deixa perto dos jovens. Então você pensa que um de 90 a mais, com 60 a mais vivendo junto ali, um passa momentos da vida, é troca, é social, é esporte, né? O esporte é lindo.
1: Muito bem. E assim, a gente vê a vontade hoje, né, de pessoas que já têm aí a casa dos mais de 60, 70, 80, querendo participar disso. E essa é uma transformação que a sociedade está vivendo.
0: Exatamente. Graças a Deus, né, a gente está vivendo mais, como eu falei. A longevidade, ela é uma realidade. Hoje nós somos, na cidade de São Paulo, 17% de idosos. A gente pensa que até 2035 a gente vai ter aí uma população gigantesca. Então começa hoje, né? Então o primeiro incentivo para a longevidade é se movimentem. Se movimentem pela saúde e não pela beleza estética. Porque a gente sabe que se a gente fizer um pouquinho, uma caminhada, uma musculação, ou mesmo uma dança em casa, que a gente nem precisa sair, um momento ali que a gente tire para a gente, que seja meia horinha, uma horinha, isso cura, porque a gente quer uma cidade mais saudável no futuro também, né?
1: Ouvimos a secretária Érica Coimbra, de Esportes e Lazer, da Prefeitura de São Paulo, que participou do 8º Festival e Fórum de Longevidade.
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3: Mais uma informação com a Débora Mendonça.
4: Ronald, fala da Avenida Washington Luiz, que tem o trânsito carregado agora nos dois sentidos, entre a Praça Ministro Pedro Chaves e a Avenida Vigário João de Pontes. Os trechos são curtos, menos de 1 quilômetro para cada lado, e a Avenida Interlagos tem uma condição semelhante, pelo menos no sentido bairro. Lentidão da Praça Ministro Pedro Chaves até as obras junto a Sargento Geraldo Santana. Para quem vai sentido centro, esse trecho da Interlagos segue com boas condições. 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
5: Bom, e aí, hein? O que a gente pode fazer ou não pode fazer no domingo, dia das eleições? Pode levar criança para votar junto? Pode levar celular? Não. Mas a gente vai com o Afonso Marangoni, que vai fazer um tira-teima dessas eleições pra gente, com o que pode e o que não pode no dia da votação.
6: Ah, pois é. Boa tarde, Ronald. Boa tarde, Verusca. Boa tarde, Zaidan. Boa tarde a você que nos acompanha aqui na Bandeirantes. Então, quero aproveitar e quem nos acompanha por imagens, ver que estou aqui no Tribunal Superior Eleitoral, no CDE, é o Centro de Divulgação das Eleições. Aqui muito interessante, viu, Ronald, Verusca e Zaidan, porque a gente tem toda uma estrutura montada para a imprensa para apuração no domingo e tem também uma urna eletrônica que está funcionando aqui perfeitamente, uma cabina de votação para simular o voto e a gente poder, né, inclusive passar informações à sociedade como é que vai funcionar na hora ali para ninguém se embananar, né? E a dica de ouro, qual que é? Dica de ouro é a colinha. E tem aqui essa do TSE, olha, que mostra aí que você vai ter 6 votos, né? Primeiro você começa votando, então, e esta é a ordem, né? Ó, tá invertido, tá de cabeça para baixo. Agora sim, você começa votando deputado federal, deputado estadual ou distrital, aqui no caso específico do DF. Depois, então, vai ser os 2 votos que você tem para senador, governador, e aí, presidente da República. Eu quero aproveitar e, antes de passar para vocês, fazer uma simulação aqui com todo mundo para nos acompanhar, porque assim a gente ajuda, né, o eleitor na hora de votar ali, votar rapidamente e não ficar segurando muito a fila de votação. Vou até pedir, então, licença aqui para vocês, ó, vou caminhar um pouquinho aqui no CDE com a nossa audiência, porque vai ser legal essa simulação aqui. É claro que os candidatos, né, que estão nesta cabine aqui de votação são simulados, né, não são candidatos reais. Vou liberar aqui a urna eletrônica, olha, tá vendo? E você já vê aí como é que vai ser a votação. Primeiro voto, então, para deputado federal. Dá pra ver bem daí? Eu vou votar aqui no 9501. E o candidato ali é Negrinho do Pastoreio. Vocês conseguem ver? É uns nomes curiosos, né, que o TSE fez aqui para essa simulação. Agora, deputado distrital, que estou em Brasília, né? Aqui é deputado distrital. Vou votar no 94001. Aí é o candidato Folia de Reis, que eu votei aqui neste momento, certo? Para senador, pensei bastante e decidi homenagear todo mundo lá de Salvador. Lavagem do Bonfim é o meu candidato, olha. Suplente Festa da Uva,
2: segundo suplente, Dia das Bruxas. Votei no primeiro, depois decidi votar no Boitatá, primeiro suplente Pisadeira, segundo suplente Martina Pereira, certo? Votar para governador aqui rapidamente. Isso aqui é simulado o nome dos candidatos, mas a ordem é exatamente essa, é assim que vai funcionar. Por isso a gente está mostrando aqui na simulação, né? 95, Saci Pererê, vice dele é o Caipora. E para fechar aqui, e homenageando aí, né, questões da nossa cultura, 95, vou votar para presidente, Vitória Régia e o vice Bicho Papão, tá certo, gente? Então foi uma brincadeira aqui que a gente fez, que não é brincadeira, é coisa séria, para mostrar para a nossa audiência, tintim por tintim, como é que vai ser o passo a passo dessa votação. Vocês gostaram aí? Uns candidatos bem curiosos aqui nessa simulação do TSE, né? Bom voto a todos e um abraço.
3: Ô Marangoni, eu queria dizer uma coisa pra você. Não difere tanto assim, com todo respeito. Porque tem candidatos aí que são candidatos de verdade e que são tão folclóricos quanto esses ícones da cultura brasileira. É verdade, é papo sério. Não queria dizer nada não.
5: O Curupira, né?
3: O Curupira, Eu não posso citar os caras aqui que são no nível do folclore. Né? Mas todos sabemos que são, né, Zaidan? Tem muitos que entram pra causar, né? Sabem que não tem chance, mas entram e tal. Agora, tem uma galera que entra e é eleita. E é eleita, e reeleita, e reeleita. Eu entendo o seguinte, quando votaram aqui no Cacareco, em São Paulo, né? No hipopótamo pra ser... Pra,
7: rinoceronte.
3: Era um protesto. O rinoceronte, verdade, não hipopótamo.
5: O macaco-tião no Rio.
3: O macaco-tião no Rio. Era um voto de protesto, eu até entendo. Mas quando é gente de verdade e tem um número de verdade para ser votado, uma vez eu até entendo, mas insistir nisso aí deixa de ser protesto, passa a ser um pouco de burrice, com todo o respeito ao voto de cada um, né? Mas, Zaidan, dá para misturar, hein, o folclore com a realidade depois dessa aula do Afonso Marangoni?
7: Sim, sim. O Marangoni deu um show ali. Agora, Verusca, que você havia dito que há coisas que não podem ser feitas. O celular, que não pode levar. Uhum. Claro que pode levar, mas tem que desligar, deixar ali, sob guarda, né, sob custódia.
5: Isso.
7: Mas criança, essa dúvida eu tenho. Criança pode acompanhar
5: um
7: adulto?
5: Sim, eu entrevistei o Alberto Rolo, que é advogado especialista em direito eleitoral. Você me dá entrevista para a gente, Zaidan? Eu fiz essa pergunta. Se o mesário... se os mesários, né, se o chefe ali daquela sessão permitir, porque ele é a autoridade máxima ali da sessão, se ele permitir que a criança possa entrar, pode, mas se ele disser não quero, na minha sessão não entra a criança para votar junto com pai e mãe, aí não pode, tem que obedecer quem tá ali trabalhando.
3: Pela regra, você já foi mesária?
5: Não.
3: Então, eu já fiz tudo, já fiz todos os cargos lá, né? E a regra não mudou. Pelo certo, o que te ensinam é que não pode. Mas vai do bom senso, isso, né, da gestão ali da sessão. Você sabe, viu, Zaidan, que tem algumas situações que são muito difíceis de lidar. Por exemplo, um idoso vai votar sozinho, né? E às vezes a pessoa tá ali, marca uma bobeira, e antigamente isso acontecia. E o idoso pegava e se picava a mula, ia embora, né? Porque o mesário pegou e entregou o documento pra ele antes dele votar. O certo é entregar depois que ele votou.
5: Ah, sim.
3: E ele picava a mula. Aí você ia olhar, ele não finalizou o voto. Ele votou pra deputado federal, estadual, senador, e parou. E foi embora. E como são vários barulhos que a máquina fica fazendo, fala turururu, primeiro voto, segundo voto, terceiro voto. A pessoa que tá ali, tá o dia inteiro acompanhando o voto, perder um pouco o senso da responsabilidade. E o que você faz numa hora dessa? Você vai lá e confirma o quê? Se a pessoa foi embora e você não percebeu, ou se meteu no meio da multidão que tá ali na fila para votar e você não encontra mais ela. Dificílima a situação. Precisa tomar muito cuidado para isso não acontecer. Mas tem, para quem trabalha em sessão sabe do que eu tô falando, né? Muitas situações em que o pai vai com o filho, pede pro filho apertar o voto.
5: A criança, né, fica toda orgulhosa.
3: Fica orgulhosa, quer tirar foto.
5: A minha cansou de fazer
3: isso. São inúmeras as situações.
5: Tirar foto não pode, né?
3: Então não pode. E ensinam no treinamento o seguinte, isso que você falou. O presidente da sessão, ele é autoridade, isso, né? ele pode mandar prender a pessoa
5: exato,
3: ali.
5: Exato, tem que respeitar.
3: Eu sempre fiquei louco pra ter que prender alguém. Nunca prendi ninguém, nunca mandei prender ninguém, porque nunca ninguém se revoltou na sessão eleitoral. Mas eu tava louco pra ter um desgarrado, assim, sabe? Pra eu poder fazer alguma coisa de autoridade.
5: Ronald no divã.
3: É, mas aí não fiz, não prendi ninguém, não, toquei a vida, mas foi muito divertido. Mas tem isso, tem que tomar cuidado.

0: cuidado com tudo isso.
1: O Marangoni disse muito bem, como são muitos números, né, Zaidan? É, você não pode levar, todo mundo costuma anotar as coisas no celular, você não pode levar o celular para a cabine. Então, é, o ideal é você fazer uma colinha no papel. Essa colinha você pode levar lá para dentro da cabine e levar com você e abrir e digitar os números. O celular não, o celular geralmente fica com o mesário ali na mesa mesmo.
0: É, e, tem, e deve ter, não sei como é que tá em Uberaba, Zaidan, o pessoal continua, você teve eleição a prefeito faz 2 anos, né? Continua tendo aquele monte de papel na rua ou não?
2: Nada.
1: É, né?
0: Não, né?
2: Onde eu passei, nada, absolutamente nada.
0: É, se você puder, leve de casa, né? Leve de casa, anote lá, pesquisa. Hoje tá tão fácil pesquisar. É. Lembrando que a ordem começa pelo deputado federal, vai pro deputado estadual. E aí vem o grande problema. As pessoas votam no primeiro senador e se surpreendem, muitas vezes, que tem um segundo senador para ser votado.
1: Exato.
0: E acho que é só uma. E é por isso que o Murilo Hidalgo disse aqui, e os especialistas dizem, que precisa tomar muito cuidado, porque as pessoas acham que o segundo senador já está definido e a pessoa se surpreende, só levou um para votar. E aí, na hora, ela vota nulo.
1: Ou tenta votar duas vezes no mesmo.
0: Aí vai votar no mesmo e o voto é anulado. Vai anular. Né? Então tem isso. É uma eleição imprevisível para o Senado, porque as pessoas, numa grande quantidade, vão lá para votar numa pessoa só.
1: E aí tem o voto para governador e, por último, o presidente da República.
0: É isso aí.
1: Ah, outra coisa que o Rolo nos disse, você pode ir com a camiseta do seu candidato, não tem problema.
0: Votam, tá.
1: Sou Lula, sou Flávio, sou Augusto Cury, você pode. Mas não pode, você não pode tentar convencer as pessoas ali no seu local de votação a seguir com o seu voto. Você não pode, por exemplo, fazer reunião e falar, olha aqui meu candidato, vote também. Não, você pode ir com o seu bottom, como disse o Ronald, pode ir com a sua camiseta, só não pode fazer aglomeração. Ou, por exemplo, você bota a família toda para ir junto com você votar e todo mundo com a camiseta. Também não. Uhum. É considerado aglomeração, tentativa de convencimento de voto. É, pode ir com boné também. É isso, só para algumas coisinhas que a gente lembra, né?
0: É isso. Tem, a Clara estava destacando para a gente aqui, tem óculos de inteligência artificial, as pessoas não podem usar, não, tá proibido, né? Não podem usar, porque tem, né? Tem aí, agora tem à disposição, então não pode usar óculos de inteligência artificial, porque os óculos gravam, né? E você não pode registrar o momento do seu voto, senão fica... vamos lembrar... tecnologicamente, aquilo que acontecia lá atrás, quando a pessoa tinha que tentar provar que tinha votado, voto pago, né?
1: Provar pro Brasil, candidato, né? Ganhar dinheiro em troca desse voto que deu, ou então até facção criminosa exige que o eleitor prove que votou naquele candidato da facção, entendeu? Isso é muito grave, por isso não é permitido esse registro do voto.
0: Mais uma, domingo, estaremos todos aqui para isso, né? É, isso aí. A Verusca vai estar mais cedo, com a Ana Paula Rodrigues, a partir do meio-dia.
1: Meio-dia uma.
0: A gente vem logo depois, eu, Zaidan e o Danilo Gobato, às 14h, das 14h às 17h. E aí é o seguinte, é um esquenta pro que vai rolar, né? É um esquenta porque vai rolar. Porque na sequência, às 5 horas, a gente vai atualizar a par e passo tudo o que acontece com a apuração. Se você tiver, tô num lugar onde eu não posso ver ou ouvir vocês. Tô só com o celularzinho na mão, apesar que o celular hoje você tem ali o aplicativo e pode ouvir a gente, né? Ou ver também, né? Pelo Band Play e tal. Também, né? E aí, você acompanha pelas nossas redes. Porque na medida em que um candidato confirmar que foi eleito... senador, governador de estado, e lógico, a grande expectativa para a presidência da república, o que vai acontecer, se é primeiro turno, se é segundo turno e quem é, tudo vai estar lá no nosso Instagram e nas nossas redes. Então tem que seguir, né? E não deixa para a última hora, né?
1: E
0: tem que seguir.
1: A tendência é que até 7h30, 8 horas da noite, a gente já conheça aí os candidatos eleitos.
0: É isso aí.
1: Ou que vão para o segundo turno.
0: É isso aí. Vamos falar de assuntos internacionais.
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0: Eduardo Barão conosco. Fala, Barão.
4: Olá, Ronaldinho. Boa tarde para você, para todos também no Brasil. Krista Pike, a mulher que sobreviveu a uma tentativa de execução no Tennessee, continua internada em estado crítico e recebendo cuidados para se manter viva. O advogado dela classificou o procedimento como cruel e pediu ao governador que comute a pena. Ele disse que foi uma tortura. Krista Pike, de 50 anos, seria a primeira mulher executada no estado em mais de 200 anos. na noite da última quarta-feira,

0: Ela entrou na sala de execução, falou bastante, cantou com o conselheiro espiritual e disse que começou a sentir uma dor no braço. Entre as últimas palavras, afirmou que estava em paz. A defesa tentou parar o procedimento com a moção de urgência, alegando que ela ainda estava viva, respirava e o coração batia. Ela recebeu as duas doses da droga pentobarbital, previstas no protocolo, mas depois continuou viva. Ela foi levada a um hospital fora da prisão, onde segue internada. O governador do estado, Bill Lee, suspendeu uma execução que estava prevista agora na sequência, justamente para investigar esse caso. O Departamento de Correções diz que seguiu o protocolo. E o presidente Donald Trump questionou como uma execução pôde falhar. A Anistia Internacional e bispos do Tennessee pedem a comutação da pena. A chance de um novo julgamento é pequena, porque a condenação já foi mantida em recursos e na Justiça Federal. O caminho mais concreto é a comutação pelo governador, se assim ele decidir. A defesa também pode recorrer à justiça contra uma nova tentativa, alegando punição cruel.
1: Valeu, Barão. Muito obrigado. Então, estado crítico, né, daquela que tomou as injeções, e as próximas horas vão ser importantíssimas para saber o que vai acontecer com a condenada que resistiu às duas injeções lá no Tennessee. O Quim Sinal está marcando 15 minutos para as 5 horas, hora do repórter Bandeirantes.
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3: São 4 horas e 45 minutos. A produção da indústria brasileira recuou 0,6% em agosto deste ano, na comparação com o mês anterior. A variação representa a maior queda para o mês de agosto desde 2022. Mais detalhes com a repórter Luana Bernardes.
4: A produção industrial no país teve queda de 0,6% em agosto na comparação com julho, segundo o IBGE. Em relação ao mesmo período do ano passado, a indústria teve queda de 1,2%. No acumulado de 2026, o setor tem expansão de 0,8%. Na passagem de julho para agosto, as quatro grandes categorias econômicas registraram queda na produção.
3: A Petrobras registra uma nova descoberta de petróleo na margem equatorial, a 175 quilômetros do Amapá. Esta é a segunda descoberta anunciada pela Petrobras no Poço Morfo desde agosto. É o que traz o repórter Guilherme Faria.
5: A Petrobras anuncia uma nova descoberta de petróleo em águas ultraprofundas da costa do estado do Amapá, no norte do país. A descoberta, confirmada em um comunicado emitido nesta sexta-feira, aconteceu no Poço Morfo, a uma profundidade de 2.886 metros. Em agosto, a estatal já havia anunciado que tinha encontrado sinais de presença de petróleo na região. Análises realizadas pela companhia confirmaram a boa qualidade do produto encontrado no local. Segundo a Petrobras, a nova descoberta amplia o conhecimento sobre o potencial exploratório da área e vai fornecer informações adicionais para a avaliação dos sistemas petrolíferos e do potencial de recursos da bacia sedimentar da Foz do Amazonas.
3: São 4 horas e 47 minutos.
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1: De volta com o trecho final do Bandeirantes Acontece. Um plano de pulverização aérea, cultivos ligados ao tráfico, gera apreensão lá na Colômbia. O governo pretende usar um tipo de herbicida lá em Putumayo, enquanto os agricultores dizem que há risco à saúde e risco ao meio ambiente. É o governo do Espriella com a primeira ação no que diz respeito ao cultivo de que é tocado pelo tráfico lá em território colombiano, com esse risco à população e ao próprio meio ambiente, Saidan.
2: Mães já perderam seus bebês por conta dessas pulverizações. Outras culturas são atingidas. Agricultores adquirem problemas de saúde gravíssimos. Os camponeses são afetados. Não foi por acaso que houve a suspensão dessa pulverização. E agora há uma ordem judicial para que as ações não ocorram, exatamente para que haja uma resposta, né? Se isso não é a retomada de um processo que vai provocar danos terríveis na saúde das pessoas, vai matar bebês, vai contaminar águas e vai, inclusive, atingir outras culturas. E a resposta do Espriella é ignorar a decisão judicial. Típico, hein? É ignorar a decisão judicial e diz que vai fazer, pronto, com apoio total, claro, óbvio, dos Estados Unidos, né? Que não gostaram quando essas pulverizações foram suspensas. Agora, o governo dos Estados Unidos não consegue um mínimo avanço para reduzir o consumo de drogas no maior mercado de drogas do mundo, que é o mercado interno dos Estados Unidos. E também não consegue impedir que armas sofisticadas saiam dos Estados Unidos e abasteçam cartéis pelo mundo, particularmente na América Latina, né?
1: Mais uma internacional, faltando 9 minutos para as 5 horas. A polícia do Reino Unido prendeu um homem com dupla nacionalidade britânica e iraniana durante a apuração de um incidente em uma base aérea no sudeste inglês. A detenção foi feita após o primeiro-ministro do Reino Unido afirmar em entrevista à BBC que existem, aspas para ele, fortes sinais de que o Irã teve um papel no que ocorreu na Fairford, no último fim de semana. A base é utilizada pelos militares americanos no conflito contra Teherã, uma acusação dirigida grave e que teve esse resultado aí, Zaidan.
2: Sabe quais explosivos eles encontraram? Nenhum.
1: Já vi essa história em outra invasão de um país, em outro país no Oriente Médio, viu, Zaidan?
2: É, os 5 primeiros, Ronald, eram britânicos. E agora um britânico iraniano. Mas não encontraram nada, tanto que eles liberaram os 5 primeiros. E a resposta do Araghchi, o chanceler do Irã, ela foi interessante. Ele disse que o Burnham está procurando no lugar errado. Mas o Burnham não quer saber. Ele quer alimentar esse discurso, já aproveitado pelo Trump, que disse que se houver comprovação de que o Irã está envolvido, que haverá um ataque pesadíssimo contra o Irã. Assim como disse a mesma coisa a respeito do que aconteceu naquele avião, né, que ia de Dubai, né, para Israel.
1: Isso.
2: E o copiloto tentou derrubar a aeronave, foi impedido pelo piloto, etc. O Trump também resolveu associar isso ao Irã. E o Burnham não foge dessa linha, né? Ele vai incriminando o Irã, dizendo que o Irã é suspeito, sem nenhuma evidência. Aliás, repito, nenhum explosivo foi encontrado. E só mais um ponto, Ronald Verusca. A polícia recebeu vários telefonemas, até uma van aqui, num movimento meio esquisito. Uma das pessoas que ligou para a polícia é um dos caras. Ele ligou para a polícia para avisar: estamos aqui, né? É isso.
1: Ó, a gente precisa, né, Verusca, lamentavelmente fazer um registro aqui, uma tristeza muito grande para todos, porque ontem à tarde, finzinho da tarde, recebemos a notícia que a gente não queria dar da morte do Lito Souza, né?
3: É, o Lito Souza, de 59 anos, ele que é influenciador, né, ficou famoso por um canal, ele começou no YouTube.
1: Isso.
3: É, Ronald, ele tinha um canal, tem ainda, bom, tem, né, o canal ainda tá lá. Aviões e músicas. E ele foi para as outras redes sociais com o avanço do Instagram, TikTok. E é muito bonito, se você teve a curiosidade de ir até o YouTube dele ou até o Instagram, é muito bonito, porque ele diz que ele ajuda as pessoas a perderem o medo, no caso, o medo de voar.
1: É.
3: E foi assim que a Mia Seidel, a esposa dele, diz que o conheceu. Ela tinha medo de voar. Começou a segui-lo e acompanhou ele em algumas palestras. E aí eles se conheceram, se apaixonaram e Mila Seidel. E aí tiveram um filho, uhum, né, que hoje tem 7 anos. E ela fez uma homenagem linda pra ele ontem, um vídeo com várias fotos e vídeos dele sorrindo. Achei muito bonito.
1: É.
3: Não colocar ele no doente ou triste, né? Colocar ele sempre ensinando ali, ó, que bonita
1: a
3: imagem.
1: Como a gente acompanha aí na nossa transmissão em vídeo também.
3: Agora, o Ronald, uma coisa me chamou muita atenção. A gente cobriu tanto essa história da doença dele, que chama Creutzfeldt-Jakob. É uma doença rara, é uma doença degenerativa que vai desligando o cérebro, né? E é uma doença que poucas pessoas no mundo têm, os remédios são experimentais. Ele entrou num estudo experimental, tomou um medicamento experimental no Hospital Albert Einstein, que o Itamaraty até fez a intervenção, a mediação para que esse medicamento viesse para ele, mas não adiantou.
1: Acabou não resultando. É.
3: E assim, o que me chamou a atenção é que ele morreu 41 dias depois...
1: Do anúncio, né?
3: É, do anúncio.
1: É,
3: assim, parecia que a gente conhecia o Lito há muitos anos. Eu não tenho curiosidade sobre aviões. Então...
1: Ele foi nosso entrevistado várias vezes aqui. Várias vezes.
3: Eu confesso, eu não conheci o Lito. É. Eu passei a conhecê-lo por causa dessa doença. Achei ele tão humano em falar de como a doença era arrasadora. E a mulher dele também. E aí, assim, 41 dias parece que eu conhecia há muitos anos.
1: Devastador, né? É. Devastador. Zaidan, um grande abraço a você. A gente se encontra aqui de novo no domingo a partir das 2 da tarde.
2: Até lá, se Deus quiser. Um abraço.
1: Tchau, Verusca.
3: Abraço, Zaidan. Abraço, Ronald. Pra família do Lito, ó.
1: É isso aí.
3: Um abraço enorme.
1: A Mila e toda a família. Obrigado pela companhia. O Acontece volta na próxima segunda-feira a partir das 3 da tarde. Fiquem com o Resenha. Valeu, tchau.
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4: Avenida do Estado, sentido Ipiranga, com o trânsito lento da Senador Queiroz até o viaduto Antônio Nakashima. O início das obras da pista elevada, que ainda segue com o tráfego impedido. Siga pela pista local, agora congestionada até a ligação leste-oeste. 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
2: Observando outro trecho da Avenida do Estado, agora no Ipiranga, 500 metros de lentidão sentido marginal do Tietê até a Presidente Batista Pereira, a sequência da Tereza Cristina. No sentido de São Caetano, lentidão da Leais Paulistanos até emendar com o viaduto Grande São Paulo. A sequência de caminho ainda é boa pela Doutor Francisco Mesquita e pela Luiz Inácio de Anhaia Melo. 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
4: Horas, 2 minutos, muito boa tarde, você ligado aqui na Bandeirantes, está começando mais um Resenha e hoje eu tô feliz da vida porque acabou a tal da data FIFA, chega Gabriel Ramos, chega de seleção, chega Ancelotti, não quero mais saber.
5: Por que não?
4: Não quero mais saber, quero o Campeonato Brasileiro, quero Libertadores, quero Copa do Brasil,
5: mas e
4: amanhã, voltou.
5: E amanhã?
4: Ah, é verdade.
5: Amanhã tá Índia, né?
4: Amanhã tem esse jogaço.
5: Amanhã
4: aí.
5: Tem jogaço, né?
4: Para tudo, né?
5: Para tudo, né? Estou empolgado. Boa tarde a todos.
4: boa tarde, Gabriel Ramos, boa tarde a Carlo Ancelotti, todos os seus personagens. Mas eu estou muito feliz, feliz da vida porque hoje tem clássico. Hoje tem jogo na Bandeirantes, estádio do Morumbi, casa cheia, aquele clima de jogo. Tem Ulisses Costa, tem Leandro Quessada, Leandro Guerreiro. Everton Ramos e Paulo do Vale, meus amigos, estão a caminho do estádio do Morumbi. Daqui a pouco eles entram conosco direto do palco do jogo. Estava com saudades da borracharia, estava com saudades de um joguinho de futebol do Campeonato Brasileiro, ainda mais um jogo desse tamanho, um clássico Sansão que você curte na Bandeirantes.
6: Guilherme?
4: Opa, diga, Zupac.
6: Boa tarde.
4: Boa tarde,
6: tudo Zupac. Bem com o senhor?
4: Como está?
6: Estou bem, estou careca, mas estou careca de dizer também que hoje estamos nós dois livres.
4: É verdade.
6: Nós dois assim, né? Nós, sim. Eu, você, Gabriel e todos os outros loucos,
4: é,
6: né?
4: É, assim, o Resenha, em tese, é um programa de 5 integrantes.
6: Certo.
4: A gente tem explicação para alguns deles. Nosso Pedro Martelli tá de férias. Nosso Paulo do Vale tá no Morumbi. Vai entrar de forma...

0: remota, né? E a Gabi tá em renegociação. A Gabi, mas espero contar com a Gabi na semana que vem. Dito isso, Zupac, muito feliz de ter você aqui, viu?
1: Eu, como diria o outro, aquele marceneiro, eu sou pau pra toda obra, né? Então eu tô aqui pra podermos falarmos sobre tudo. Eu só queria fazer um apelo, como hoje o programa é nosso, quem tá no YouTube, mais do que nunca, você que tá no rádio dirigindo, por favor, não pegue o celular pra isso, mas você que tá só nos escutando e está assistindo pelo YouTube ou pela Fest TV, mande mensagem, tá? youtube.com/radiobandeirantesoficial, você pode mandar sua mensagem e hoje eu lerei todas.
0: Que isso, Zupac?
1: Todas.
0: Sem fazer
1: Sem cerimônia.
0: sorteio, vai ler
1: Vai ter
0: todas.
1: sorteio hoje?
0: Não, você vai sortear
1: Ah,
0: as
1: você falou
0: mensagens?
1: sorteio, já desbaratinou tudo. Temos sorteio?
0: Não sei,
1: Não
0: não
1: tem
0: sei. Quem
1: sorteio.
0: sabe?
1: Ele só tá falando que sem sorteio você vai
0: Tony,
1: dar
0: peraí.
1: informação, ler os meninos. Quem manda super tem prioridade, quem não manda
0: Ô,
1: super
0: Tony,
1: você
0: com
1: vai ler
0: todo
1: também.
0: respeito. Calma, tá só começando o
1: Eu tô
0: programa.
1: falando com a
0: Voltou o
1: educação.
0: Brasileirão, tem que ser o São Paulo hoje, Tony.
1: É
0: Fica
1: verdade.
0: tranquilo.
1: É verdade. Aí deu confusão no cérebro.
0: Misturou tudo. Haja trabalho pro nosso Gabriel
1: O
0: Ramos.
1: Thiago falou duvido ler todas. Thiago, conta pra mim aqui, ô suíte. Eu também duvido Zupac ler todas. Eu duvido.
0: Vai ler, vai ler.
2: Ele vai ler, que eu tô aqui pra poder
0: E
2: vigiar.
0: vai ler até mensagem do WhatsApp da Bandeirantes
2: Temos
0: hoje.
2: up?
0: Temos. 11 999 04 8756. Mande sua mensagem, faço convite também. Estendo este convite ao nosso, não ouvinte, mas ao telespectador que nos curte na Fast TV, LG Channels, onde quer que você esteja na sua Smart TV. Temos também a Bandeirantes como opção por lá. Acompanhe a nossa programação em áudio e vídeo. Mas, vou dizer, viu? Isso é uma sinceridade. Eu gosto muito da magia de curtir o resenha só com áudio. Porque o que suas imitações são um espetáculo só com áudio. Quando você tá vendo o cara, você sabe que é uma imitação. Quando você tá só no
1: Sim.
0: rádio, você, meu Deus do céu.
1: Mas é imitação isso aqui?
0: Não, pô, Tony, você é um convidado nosso.
1: Então,
0: Você é
1: quando eu
0: um
1: começo a
0: integrante
1: descrever
0: fixo.
1: passo a passo da minha forma física, a pessoa não imagina ela me ver? Aí é difícil, hein?
0: Pois é, pois é.
1: Posso mandar um abraço?
0: Por favor.
1: Um abraço pro fi do número, no final do número 3154 no nosso Zap Zap, que falou: sensacional este Gabriel. O resenha fica muito mais legal. Orlando, Rádio Bandeirantes, a rádio do Brasil aí, o nosso querido Orlando. Obrigado, Orlando Tancredo Filho, hein? Nome de
0: Show, show.
1: político, hein?
0: É verdade.
1: Você vai puxar saco
0: Bons
1: dele agora?
0: sobrenomes.
1: Nossa, não posso fazer nada também, né?
0: Ó, eu quero vocês dois tranquilos, porque hoje é um programa importante, é um programa de retomada do Brasileirão. E para mim, esta é a abertura, a reabertura da temporada do futebol brasileiro. É aquele momento em que faltam aí 12, 11 jogos, né? No caso do São Paulo e do Santos, faltam 11. Esse é o jogo,
1: Sim.
0: cara, que pode mudar aí o futuro dos times, brigar. Por coisas importantes no Campeonato Brasileiro. Então, atenção especial para esse jogo. A bola rola às 8 horas da noite, com narração de Ulisses Costa. E já já o pastor da nossa escala, eu estarei também nos donos da bola no pré-jogo para trazer aí todas as informações acerca dessa partida. A gente tem questões extra-campo também, que envolvem o São Paulo e o
1: Sim.
0: Santos, né? Atualizações importantes. Cara, ele é um cara que, desde que deixou o Santos, sempre acompanha, né?
1: Nossa.
0: Se preocupa. Aliás, cara, ele, falando em questão extra-campo do Santos, A sua multa do time japonês, hein? Essa aí ficou
1: Deixa abaixo,
0: engavetada,
1: né?
0: né? Deixa
1: Deixa
0: abaixo.
1: abaixo, deixa. Você já viu alguém contando para os outros sobre dívida?
0: Você deve estar
1: Ah, tô com um
0: recebendo
1: boleto
0: do time
1: atrasado.
0: japonês até hoje, né?
1: Nossa, nem fala. Os caras estão atrás de mim. O Santos disse que ia ser solidário, mas eu sou solidário ao peixe e hoje tô torcendo pro Santos. Vai ser um grande jogo.
0: Boa.
1: Já já a gente vai destrinchar. Posso fazer um pedido?
0: Pode.
1: Até meio defensivo. Um abraço para os advogados que
0: Como
1: defendem
0: sempre.
1: todos no Brasil.
0: Defensivo como sempre, nosso
1: Adoro.
0: Fábio Carille.
1: Minha profissão preferida. Mandem seus palpites e suas previsões para a partida com detalhes, porque o Zupac vai ler tudo no rádio. Eu dei aquele silêncio para o pessoal achar que deu problema, né? Nossa, caiu a rádio? Não. É só
0: Boa,
1: aquele
0: boa.
1: drama.
0: Quero a sua participação, quero a sua pergunta para a gente debater aqui esse jogo importante. Além disso, né, vale destacar, a gente está tendo um jogo que, pô, tem um peso gigantesco nas camisas, mas que ultimamente um dos lados está decepcionando um pouco. França e Itália estão jogando pela Liga das Nações. Agora, 14 minutos do segundo tempo, a seleção francesa está vencendo por 1 a 0. Gol do Olise. Foi marcado há pouco tempo, hein, gol do Olise. Foi aos 10 do segundo tempo. A Itália está conseguindo ali com o Roberto Mancini voltar a incomodar, cara. Está voltando a. Bom, pelo menos aparenta ser um time competitivo de novo.
2: Ah, cara, eu queria que a Itália, se reestruturasse novamente para poder estar nas cabeças, né? Ou estar na Copa, né? Nem nas cabeças, né? Chegar nas
0: É,
2: cabeças é
0: pô.
2: mais difícil, mas estar na Copa é o mínimo para
0: Tem um
2: uma
0: jogo
2: seleção
0: de
2: da tradição da Itália,
0: mata-mata,
2: né, cara?
0: seleção italiana, tem que ter. Faz diferença. Faz
2: muito
0: diferença.
2: Feio, né?
0: Com tanto time, a Itália não ter ido pra Copa foi um vexame.
2: Ter caído pra Bósnia, não, cara. Assim, o Dzeko no fim, né? Pô.
0: É um negócio histórico. Daqui a 100 anos a gente vai falar, meu, lembra quando a Itália ficou de fora de 3 Copas do Mundo? E assim, histórico. Ficou de fora de 3 e caiu na fase de grupos em 2014, né? Então, em 2010 também caiu cedo, né? 2010.
2: 2010 vai? Vai, né?
0: Vai e cai também na fase de grupos, se eu não me engano.
2: Exato.
0: Então, pô, uma sequência de Copas ruins da Itália, mas é legal ver essa reconstrução, apesar da derrota parcial para a seleção francesa pelo placar de 1-0. Hoje é um dia de menos, né, informações, de menos notícias quentes em relação ao mercado da bola, até pela retomada do Campeonato Brasileiro. Então eu queria ficar com os ouvintes e com o Gabriel mais em cima do jogo mesmo, falar um pouquinho sobre o time do São Paulo, que eu vou deixar as questões extra-campo para o PDV explicar. Acho que ele vai falar melhor aí sobre o Cazares, sobre a parceria, né?
2: Salário.
0: Salários atrasados, Dorival tem essa dor de cabeça toda. Mas hoje é um jogo que pode definir, na minha visão, se o Dorival vai continuar convivendo com pressão nos próximos dias, assim. Porque o Dorival conseguiu aliviar essa pressão, de certa forma, antes da pausa. Da data FIFA com alguns resultados, São Paulo voltou a vencer. A gente falou bastante sobre uma possível, né, mudança de comando, depois eliminação contra o Boca Juniors, o Rafinha apareceu para falar pela primeira vez, não aconteceu. Mas voltando a perder e tendo um resultado ruim, eu não consigo imaginar, não estou falando de demissão do Dorival, mas eu não consigo imaginar o São Paulo mantendo um planejamento com o Dorival para o ano que vem. Aí eu acho que perderia o sentido. Não sei como é que você enxerga isso aí, Gabriel. Fazendo um final de Brasileirão ruim, como o Dorival costuma fazer nos últimos anos, e é verdade, o Dorival não faz bons campeonatos brasileiros. Está indo muito bem nas Copas, na sua carreira, mas o Brasileirão está penando e no São Paulo não está mudando essa história. Fazendo de novo o campeonato ruim, eu já começo a achar que vai um clima de... Isso aqui não vai para lugar nenhum.
2: É, e aí o Dorival volta a se colocar, né, o Migliosi, num cenário muito ruim para técnicos brasileiros e que o próprio critica até alguns clubes por os enxergarem desta forma. Eu digo no sentido de treinador tampão, treinador bombeiro, para poder resolver situações.
0: É, eu acho injusto esse lastro em cima do Dorival, porque é um cara que é multicampeão, tem uma história gigantesca. E, enfim, eu não coloco o Dorival nesse balaio, não. Acho que tem potencial para fazer um bom trabalho, mas tem que provar. Tem que apresentar alguma melhora também na bola jogada do São Paulo, que ainda não conseguiu.
2: Só que eu adiciono outro quesito na situação, Migliosi. Por ser ano eleitoral, o Dorival tem esse outro aditivo na sua não continuidade de trabalho. Porque, querendo ou não, o novo presidente... Não é porque nem que ele não goste do Dorival Júnior, do seu método de trabalho, da sua... como dizem hoje, a plataforma, né? O seu sistema tático, a sua filosofia, também por querer carimbar, né? Temos um exemplo recente de um presidente que assumiu um clube hiper mega vencedor, que foi o BAP, e com pouco tempo a paciência em cima de Felipe Luiz não durou. E a gente tá falando de um cara que foi campeão brasileiro, campeão da Libertadores, e ele não suportou a pressão de resultados ruins no início de uma temporada. Então eu não duvido que o próximo presidente do São Paulo queira colocar o seu cara, né, o rosto dele como técnico. A gente já viu outros casos de outros presidentes em outros clubes, né, Migliosi? Chegando, eles mudam a rota.
0: Ah, eu não duvido que isso aconteça no São
2: Lamentável.
0: Paulo.
2: Lamentável.
0: Lamentável, hein, Dorival. Mas assim... Não sei, viu, Dorival, se...
2: Lamentável.
0: Se o senhor vai ser feliz ainda no São Paulo novamente.
2: Por que não?
0: Qual a projeção que o São
2: Paulo
0: tem?
2: Você acha que o Migliosi, eu vou trazer uma paralela cheia, né? Como diria Fernando Diniz, naturalmente. Farei uma paralela cheia de análise aqui para com o amor. Você que acompanha a gente com imagem ou está no rádio nos escutando.
0: O rádio é o lugar dos recados do coração, né? Tradicionalmente.
2: Exatamente. Aliás, o Band Love, gosto bastante com o Marcelo Dias, escuto naturalmente direto. E o Gabriel já estagiou lá, escutou muitas mensagens de amor vindo até de presídios. É verdade. O amor, ele não se constrói, o Rafinha que está... nos escutando, meu chefe e também o Palmeira.
0: E Rafinha, Palmeira é um baita exemplo de amor, aliás.
2: De amor,
0: tem
2: exato.
0: Tem 8 filhos.
2: É o nosso catra. Naturalmente, ele é construído, o Migliosi, com dor. Então, não é porque eu tô com um espinho na minha mão que eu não vou acreditar que um dia ele vai sair da minha mão. Ou seja, a dificuldade que nós estamos enfrentando agora, sem Domingos Duarte pra partida de hoje, Sem Domingos Duarte... não vai dar certo. Pode demitir, pode mandar embora, tá?
0: Cara, mas é verdade, pô. São dois jogadores que, bem ou mal, têm a confiança do torcedor. O Domingos Duarte chegou recentemente, conseguiu fazer boas atuações, se firmou na zaga do São Paulo e a saída dele...

0: um buraco para caras que, né, não estão correspondendo. O problema não é quem sai, é quem entra, né? Às vezes o Toloi entra e não tá entrando bem. Quem mais tá jogando nessa posição?
1: O Newton jogou em alguns momentos de zagueiro,
0: mas
1: né?
0: Mas tem uma solução possível, não sei se vai ser a opção do Dorival, que é o Osório. O Osório é um moleque da base que foi bem, apesar da expulsão, né, no primeiro jogo que ele teve como contra o Palmeiras, né? Foi expulso, mas fez uma boa partida, pelo menos no tempo em que jogou. Acho que pode ser uma opção interessante aí. Vamos ver qual vai ser a escolha do Dorival. O que você faria?
1: Ah, eu iria com alguém mais experiente, viu, Milhosa? É um clássico, um jogo contra o Santos, volta, né? Ou seja, a concentração tem que estar mais do que em dia, porque é uma, praticamente é uma decisão, né? Muitos dizem que as equipes que estão brigando lá embaixo têm mais chances, o São Paulo não está mais nessa seara. Eu acho que o São Paulo tem que se proteger o quanto antes dessa, dessa zona da confusão, como diria o professor Luxemburgo, como ele popularizou, né?
0: Se o São Paulo vencer, vai abrir 10 pontos na zona de rebaixamento. Aí
1: então,
0: já foi.
1: Mas aí já livra, porque a gente tá falando de uma... Sempre quando a gente fala de equipes gigantescas lá embaixo, o buraco é mais embaixo. Por que eu digo isso? Porque parece que eleva ao quadrado uma situação que um clube menor viveria, ou ao cubo, né? Porque dificulta muito o São Paulo lidar com zona de rebaixamento. É muito mais pesado do que a Chapecoense, que já está acostumada. E aí a gente coloca salário atrasado, uma guerra política, ou seja, uma instabilidade institucional do São Paulo. Cara, eu acho que o São Paulo não vive um momento que dá para... Ah, não, se perder aqui tá tranquilo. Uhum. O quanto antes conseguir se livrar, tira esse fantasma e aí sim, começa a prospectar uma Sul-Americana. O Santos, por exemplo, é um que já tá, quem sabe, olhando a Libertadores, por mais que o Cuca tenha dado uma despistada, né?
0: É que o Santos é um cenário diferente, porque o Santos, diferentemente do São Paulo, investiu pensando nisso. O Santos investiu para alcançar algo grande nessa temporada, o que eu achei uma jogada bem arriscada. O São Paulo tentou sobreviver à temporada, e acho que teve boas notícias no Brasileirão recentemente. Uma vitória que, pô, o Dorival vai concordar também, caiu do céu contra o Internacional.
1: Naturalmente.
0: Naturalmente, né? Porque o São Paulo não jogou nada, venceu por 1-0 um gol de pênalti, é verdade, mas não teve um bom desempenho. Já o Santos, cara, conseguiu mostrar desempenho, conseguiu mostrar bola, muito por conta dos reforços que chegaram. Aliás, eu vou trazer aqui uma provável escalação de São Paulo e Santos. Opa, olha só, a gente...
2: Estou sendo questionado, hein?
0: É mesmo?
2: Estou sendo questionado porque, vocês começaram a falar do jogo e esqueceram da promessa que fizeram no começo do programa, que o Thiago falou.
0: Já chegou.
2: Já. Vocês prometeram ler o YouTube e também o chat e vocês... não estão respeitando.
0: Então zera o chat aí.
2: Pode zerar?
0: Pode zerar, Zupai.
2: Ó, alô resenha, hoje o São Paulo 1-0 em cima do Santos, abraço o Renan virando o jogo. O Marcelo Lacerda falou boa tarde a todos os amigos do resenha e vai Corinthians, mandou aqui o grande Marcelo Lacerda. A Maiara AMC Contábil aí fazendo seu merchan, hein?
0: Precisando de contador
2: aí. Tá precisando de contador? Maiara AMC Contábil, boa. Depois Thiago vai entrar com comercial, 30 mil pra poder anunciar aqui no Resenha. Boa tarde, pessoal do Resenha, boa tarde, Rádio Bandeirantes, boa tarde, Milhose, boa tarde, Gabriel. E a Maiara tinha dito, melhor programa, vamos Santos. O Thiago falou, duvido ler todas, adoro o time do Resenha, aqui, Fábio de Piracicaba. Aí a Maiara...
0: Piracaia. Zupac.
2: Tá vendo? Olha,
0: respira.
2: Você dá essa chance pra ele, ele erra.
0: Então continua você, vai, Tony, assume.
2: Tá, vamos lá, ó, interpretação, ó. Adoro esse time do Resenha. Abraço aqui de Piracaia, São Paulo. Esse Gabriel é o melhor, cara. A Maiara disse, não dá muita moral, que senão ele se acha. Poderia ser só vocês dois. Martelli e PDV não fazem falta nenhuma, disse
0: aí
2: a Kátia.
0: Não, aí não, Kátia.
2: Eu concordo, Kátia. Aí, tá vendo? Já tá querendo derrubar os colegas. Posso falar? Se eu não puder falar, eu... Meu Deus, como é chato, né?
0: Zupac, você tá... Deixa
2: qual
0: o cara
2: tema
0: ler
2: hoje?
0: Um pouquinho.
2: Elenco reduzido hoje? França 1-1, segundo tempo, Walter Vieira. Seara? Por que não o Perdigão aqui, ó, o UFC Carreira fazendo mechan? Grande piadista. Temos mais gente aqui, ó.
0: A sua carne era outra, né?
2: Era carne de confiança, tem nome. Aqui, ó. Rita... Rita não posso ler porque ela fez um comentário um tanto quanto preconceituoso. Fala aí, Gabriel. Boa tarde. Parabéns pelo seu trabalho. Carlos Eduardo CEO. De quem? 5 só do Coutinho, disse o Thiago. Impressionante. Aqui outra corneta pro Martelli. Tem sorteio hoje? Abraço, Max de São Paulo. Tem sorteio hoje, chato? Pelo amor de Deus, tem sorteio hoje? Não temos sorteio de ingresso, né?
0: Olha, que eu saiba não. Quem sabe não surge alguma coisa aí, né? Vamos ver se o Pedro Martelli não chega com alguma coisa, porque o sorteio virou uma tradição aqui, né, do Resenha.
2: Aqui, ó, mais mensagens aqui que me desconcertaram. Manda um abraço para a Obreira. Adriana, da Igreja Mundial do

0: Gui, um abraço pra ela.
1: Oh, obrigado, viu? É, procura o amor em 7 dias.
0: Né? O Fabiane não volta mais da Europa?
1: Cara,
0: faz
1: tem,
0: 3 meses.
1: Tem essa, é verdade. Quanto tempo que o Fabiane tá de férias?
0: Cara, a Bandeirantes paga bem, viu, rapaz?
1: Olha, tá passeando, hein?
0: O que ele tá ostentando champanhe lá na Itália.
1: Impressionante. Corinthians nessa situação que tá aí, o Fabiane nadando de braçada. Parabéns, eu torcedor corintiano. Parabéns.
0: Pergunta pessoal pra você aqui, ó.
1: Eita.
0: Milhose, você curte uns animes?
1: Ah, não é segredo pra ninguém, né? Eu tenho isso em mim. Assisti todos praticamente.
0: Você é viciado? Mas
1: gosto.
0: Também. Novela.
1: Já dublou algum anime?
0: Nunca tive essa oportunidade. Mas... Infelizmente, nunca tive.
1: Seria um grande dublador, viu? Parabéns.
0: Muito obrigado. Né? E pra finalizar aqui os dois últimos, vamos São Paulo hoje, 2-0. Manda um abraço pra Vila Andrade.
1: Ah, nossa vizinha
0: Bruno,
1: aqui, pô.
0: Delta.
1: Tamo pertinho.
0: E o Rô Tomás mandou aqui 4-0. Santos na estreia do Coutinho. O F1 Alexandre. Não vou ler o que ele falou porque ele mandou um abraço pra Paula. Um abraço pra Paula. Oh. Já eu leio o zap zap, hein?
1: Boa. Mandei mensagem no 11 999 04 8756. Então você leu o WhatsApp, tá, Zupac? Aí vocês revezam, pra vocês ficarem tranquilos. Um abraço pro Bruno Delta, falou aqui da Vila Andrade. Uma dica, tá? A feira ali da Avenida Giovanni Gronk tem sempre aos sábados a presença do nosso Paulo do Vale.
0: Sério?
1: E Ingrid de Santiago. Então, querendo encontrar o nosso PDV, vai na feira cedinho, ele sempre toma ali um...
2: Só pra tirar foto,
1: de cano,
2: né?
1: Um pastel. Não.
2: Tu reclamar com ele, não precisa ir.
1: É, sim, mas ajuda ele lá a escolher as frutas, boa, né? Fazer a feira dele todo sábado. Já fui na feira com o PDV, já tive esse programa lá na região da Vila Andrade. Bom, colocado esse papo aleatório em dia...
0: Escalação, você disse que ia trazer aí,
1: vamos
0: provável,
1: lá, vamos,
0: né?
1: Vamos passar os times prováveis de São Paulo e Santos.
0: Eu tô preocupado.
1: Primeiro com o tricolor paulista, ó. Atenção. Rafael no gol, trio de zagueiros, aquilo que você falou, hein, Gabriel? Newton é o mais provável, a escolha mais provável pelo lado direito. Arboleda no meio, pela esquerda, Tolói ou Sabino. Fica a dúvida aí pro Dorival. Ou, né? Assim.
2: É, eu acho que Eu acho que quem tá mais com confiança nesse momento é o Sabino. O Tolói voltando de lesão.
1: Sim, é que o Sabino teve mais atuações. Não foi legal.
2: Sem rotação, mas aí. É um tapa na cabeça ou no peito, né?
1: É bom o que tá jogando mal ou o que não tá jogando?
2: Eu prefiro o que tá jogando mal.
1: Também prefiro que tá jogando mal. Vai que.
2: Sem ritmo?
1: Vai que muda, né?
2: Você tá maluco.
1: Mas sempre melhor o que tá de fora. Já reparou isso aí?
2: É.
1: Fora é sempre melhor. Meio de campo, na direita o Pedro Lima, pode ser uma boa novidade, o garoto chegou recentemente ao São Paulo. Meio de campo de Bobadilha e Marcos Antônio, aí não tem muita discussão. Pela esquerda o Iago, também acho que é a melhor opção pelo lado esquerdo. À frente Arthur Luciano e Rian Francisco, porque o Calleri tá fora, suspenso. E o Gustavo, né, o Gustavo Santana,
2: isso.
1: Ele tá com dores também, tá lesionado, não deve estar à disposição para a partida. Então eixo São Paulo provável. A gente tem desfalques também, né? É, o Lucas ainda não volta, o Domingos Duarte e o Diógenes e o TT que estão com a seleção sub-20. O Diógenes seria uma boa nesse meio de campo, vem jogando bem aí com o Dorival. Além disso, temos a escalação do Peixe, Santos provável, que tem um jejum grande aí no Morumbi, não é? Tem algum tempo sem ganhar, daqui a pouco o nosso Everton Ramos traz certinho as informações sobre esse tabu santista, que vai a campo. O técnico Cuca manda Diógenes no gol, Rodinei, Rodilindo na direita, linha de zaga de Lucas Veríssimo e William Arão, pela esquerda o Escobar, meio de campo de Oliva, Arthur e Rolazer, no ataque Barreal, Everton, Cebolinha e Gabigol, mas com adendo, hein? A barreira vai virar baile, Felipe Coutinho deve
2: Sério?
1: Estar no banco de reservas para estrear com a camisa do Santos.
2: É, o Coutinho que deixou o presidente Pedrinho magoado. Você viu a entrevista? Ele deu entrevista pra Cazé TV.
1: Aliás, o Pedrinho teve uma fala infeliz. A gente pode comentar isso daqui a pouco.
2: Ah, que ele concordou não concordando?
1: Eu achei um espetáculo. Nossa. Achei o resumo do futebol brasileiro, essa fala aí.
2: Você traz na sequência?
1: Trago, cara. Ele fica
2: Mas
1: tranquilo.
2: É só dizer que ele ficou chateado porque o Coutinho não conversou com o Vasco. É, acontece essas coisas no futebol, mas a escalação eu acho que tá muito ofensiva.
1: É, né?
2: Muito pouco, atacante,
1: pouco, zagueiro,
2: pouco
1: né?
2: Volante, pouco zagueiro e volante de zagueiro já não gosto.
1: O Arão, né?
2: Volante é volante, zagueiro, se puder ter 3 é seguro.
1: O cara que gosta de volante.
2: Nossa, pra que isso, é Carilli? Tá doido. Cara, eu gostei da escalação do Santos, viu? É, você acaba não tendo o Luan Pérez que tá fora, lesionado.
1: Sim.
2: Você tem o William Arão que já tá acostumado a jogar por ali. E eu lembro um primeiro cara que fez. Um primeiro cara, recentemente que eu lembro, que fez essa movimentação de um volante jogar mais atrás, até pra proteger a velocidade que ele hoje tem menos do que tinha em outros momentos. Que foi o Luxemburgo quando trouxe o Felipe Melo como zagueiro no.

0: setor pro time do Santos.
1: 1,81.
0: 1,81, é, não é baixo.
1: Não, mas... é, mas também pra zagueiro não é tão alto.
0: É isso.
1: Mas compensa no tempo de bola.
0: É excelente, né? Sempre foi. O William Arão sempre foi muito bom na bola aérea. Só que o ganho do Santos, cara, em algumas peças aqui que, assim, o São Paulo não tem. E ainda mais pra esse jogo. Por exemplo, o Gabigol, o São Paulo não tem um atacante desse porte hoje no lugar do Calleri. E mesmo se tivesse, o Gabigol tem uma fase bem melhor que a do Calleri no ataque. Lateral direita, Rodinei, tá jogando muito bem. O São Paulo não tem um lateral direito como esse. O Everton Cebolinha também chegou agora. O São Paulo não tem um cara nessa fase, né? O Arthur tá longe.
2: E o Ferreirinha.
0: É, Ferreirinha.
1: Nossa, calma, Tony.
0: Ceradeira,
1: também,
0: né?
1: Acho que nem o torcedor São Paulino tá tão animado quanto você nesse momento.
0: Então, assim, cara, o time do Santos é melhor. Acho que a gente concorda nisso. O time do Santos é melhor e deve, inclusive, jogando fora de casa, eu imagino, mostrar mais bola do que o São Paulo. Porque o São Paulo, mesmo em casa, cara, não tá conseguindo desempenhar, atacar, pressionar, tá tendo uma dificuldade muito grande. Não sei, os times às vezes voltam diferentes de data FIFA. Normalmente voltam piores, depois de muito tempo treinando. Não sei qual vai ser o caso do São Paulo e do Santos, que podem, quem sabe, melhorar um pouquinho e alegrar o seu torcedor nessa noite. Mas acho que vai ser um jogo bacana, não acho que vai ser um jogo ruim, não, de Santos e São Paulo. Repito, às 8 horas de sexta-feira agora. O horário, hein, Gabriel?
1: 8 horas na sexta, acabou com...
0: licença, né, cara?
1: Com o barzinho pós...
0: acabou.
1: Trampo da galera,
0: acabou,
1: né?
0: Com happy hour.
1: Happy hour, exato.
0: Acabou com happy
1: tentando
0: hour
1: lembrar, mas não me veio à mente. Happy hour, isso aí. Acabou com happy hour da galera.
0: Pô, 8 horas da noite não dá. Assim, falaram, né, que esse vai ser um horário comum, então o torcedor vá se acostumando. Se não me engano, o Corinthians tem mais um jogo de sexta-feira no Brasileirão. E a gente deve começar, a partir da próxima rodada, a ter jogo praticamente todos os dias. Porque vai ser o seguinte, vai ser uma rodada que começa na sexta e termina segunda. Então vai ter um jogo na sexta, ou na segunda, o restante sábado e domingo, e outra rodada que começa na terça e termina quinta.
1: Que loucura, né,
0: então,
1: cara?
0: Então vai ter jogo todo dia,
1: todo
0: o campeonato
1: dia.
0: Não vai parar, vai começar a confundir rodada, vai ficar uma loucura. E isso é claro em semanas que a gente não tem competições sul-americanas ou Copa do Brasil, que já tá acabando também, né? Tá nas semifinais, daqui a pouco acaba.
1: É, e no caso dos clubes aqui de São Paulo, preocupa mais o Palmeiras, né? Que é o único que se mantém numa competição ainda, né? Porque Santos... São Paulo e Corinthians
0: tá
1: caíram
0: três,
1: das,
0: né?
1: Copas. Palmeiras está nas três. É, então esses vão acabar se resolvendo melhor no sentido de calendário, né? Eu não digo em aspectos de desempenho, porque se a gente for falar, inclusive, dos dois que se enfrentam hoje, o Santos é quem ficou mais pronto, mas trocou pneu com a roda andando. Trocou pneu com o carro andando, melhor dizendo.
0: Sim.
1: O São Paulo se rearranjando, trazendo o Vitor Sá.
0: Mas pelo menos trocou, né? O São Paulo foi com o pneu furado.
1: Entendeu? Não, pegou uns meia-vida, né?
0: É, pegou uns pneuzinhos meia-vida.
1: Domingos Duarte, pegou um Vitor Sá, aí pegou o Newton, enfim. Mas eu acho que hoje é mais jogo, se a gente for falar de proposta dos times, eu espero um Santos mais propositivo, tentando colocar o São Paulo mais nas cordas, mesmo o São Paulo jogando em casa. Eu acho que o São Paulo, inclusive, a melhor saída hoje é jogar num contra-ataque. É, explorando as costas, principalmente do Escobar. Aí você fala, pô, o Escobar, ele dá as funções, as características, ele marca melhor do que ataca. Sim, mas ainda assim marca mal, né?
0: É, não é. Do time do Santos, né, da Sele Santos, montado, é o cara que tá destoando aí, dá pra dizer, é o Escobar, né? Pelo menos no papel, mas é um cara que cumpre, corre bastante. Parecido com o Enzo Dias, do São Paulo, por exemplo, né? Antes de...
1: de desgastar a relação, né?
0: Antes de desgastar a relação. Ô, Gabriel,
1: Oi.
0: Eu quero aproveitar. A gente foi abandonado hoje, né? Isso é uma verdade.
1: Não, os caras.
0: Foi abandonado. Deram
1: tchau, obrigado.
0: Everton,
1: né?
0: Ramos, Paulo do Vale. Devem estar num trânsito danado aqui nos 300 metros que separam o Estúdio Bandeirantes do estádio do Morumbi. E o Pedro Martelli e a Gabi também. Mas tem alguém que nunca nos abandona, viu? E volto pro chat, porque a Erika Castelhano, nossa
1: Olha
0: ouvinte
1: aí.
0: Número 1 do Resenha, lá quando a gente começou em 2024, tá conosco ali falando que tá preparando um ranguinho aí pra amigos, tomando uma cervejinha e ouvindo o Resenha.
1: Que
0: tá vendo?
1: Beleza.
0: Isso é uma sexta-feira. Concorda, doutor?
2: Ah, espetáculo, né? Que eu não queria estar aqui trabalhando, é um prazer enorme agradecer os likes que o pessoal tá deixando lá no YouTube, quem tá acompanhando a gente por imagem, perdão sermos tão feios, mas acontece isso aí também, se fosse pra ter voz e rosto bonito, a gente tava fazendo novela.
0: É, sim.
2: Se bem que eu faço, né?
0: É, o senhor...
1: É mais nós não, né?
0: Já foi galã de novela, ou melhor, é um galã de novela.
2: Já fui galã, já fui traficante.
0: Já foi vilão.
2: Lembra eu como Zé Maria?
0: Pô.
2: Pelo amor de Deus, hein?
0: Que espetáculo de
2: ator,
0: hein?
2: Que lamentável, né?
0: Ó, oh, Gabriel, agora eu quero mais artistas, viu? Porque o que o Tony acrescenta, eu imagino que outros artistas você pode trazer aí de imitação, velho. Além do futebol.

0: Óbvio, é bom demais. Bom demais trazer a cultura geral também pro resenha. Olha, o Gabriel,
1: oi.
0: Vou aproveitar o seu sua presença também para informar e confirmar o que a gente vinha dizendo sobre essa volta da Itália, porque a Itália empatou contra a França.
1: Olha, né? Aí.
0: 1-1, Bastoni foi pra rede, zagueirão Bastoni. Agora 1-1 com a França, campeão mundial aí recentemente em 2018, e a Itália fazendo frente. Pô, mais uma confirmação aí de que a França, ou melhor, de que a Itália volta aí a ameaçar, a incomodar no cenário europeu. Olha, sobre o jogo de hoje, sobre São Paulo e Santos, tem também uma expectativa grande acerca do público. São Paulo tinha divulgado uma parcial de 30 mil ingressos, só que o que é muito legal, o São Paulo vendeu 30 mil para hoje, mais ou menos, e mais 30 mil para amanhã, cara. Tem dois jogos seguidos no Morumbi, né? A Bandeirantes transmite amanhã, atenção, São Paulo e Corinthians, jogo de volta na final do Campeonato Brasileiro Feminino, e o São Paulo tem vantagem, né? Venceu por 2-1 lá em Itaquera, pela primeira vez na história, e vai decidir esse título amanhã. Então aproveite também para fazer esse chamado, fazer esse convite à audiência Bandeirantes, porque tem São Paulo e Corinthians clássico no Morumbi. Dois jogos com intervalo menor que 24 horas. Não sei se isso afeta tanto o gramado, é uma questão interessante, imagino que sim. Vai prejudicar mais as meninas, que jogam amanhã, né? Mas hoje deve estar em boas condições o gramado do estádio do Morumbi, que a gente não vem reclamando muito, né, em 2026? Não lembro.
1: Não.
0: É, um gramado que está cumprindo seu papel. Em Itaquera a gente já reclamou, da Vila a gente já reclamou, melhor, o Neymar reclamou, né?
1: Exatamente.
0: É, do Morumbi ainda não, o Morumbi está em boas condições.
1: E aí, mostrando mais uma vez o que neste momento vem sendo maltratado, o torcedor são paulino, né, por conta das gestões e da maneira até... mal gerida que o São Paulo vem sendo nesses últimos anos, o torcedor não larga, né? Abraçando cada vez mais, inclusive. Sim. As meninas agora, a ideia, pelo que eu andei acompanhando, era tentar bater o recorde do Corinthians na Neoquímica Arena, né? Na Arena do Timão. É possível que aconteça, né? Enfim, vai ser um jogaço amanhã, vai ser um jogaço. Quem acompanhar na Bandeirantes com certeza vai estar por dentro.
0: Aliás,
1: da emoção.
0: Aliás, a gente tem duas transmissões amanhã na Bandeirantes. A gente vai fazer o amistoso, viu, Ancelotti? A gente, sério? Vai dar essa atenção aí para Brasil e Índia, às 11 da manhã.
2: Brasil e Índia.
0: Tá gostando da
2: Índia? Ah, muito gostoso. Temos a chance, real chance para jovens. Eu passear, porque não gosto muito de estar no Brasil.
0: Mas a comida indiana, o Ancelotti?
2: Eu andei vendo alguns vídeos no TikTok. Pessoal, metendo comida com pé. E gostei bastante. Acho que é peculiar e pode trazer um sabor diferente. Mas no Brasil não quero mais ir.
0: Confesso que eu vejo esses vídeos e até, ó, me deu uma embrulhada, porque realmente é um negócio constrangedor. Você, ouvinte, pesquise comida de rua na Índia e, bom, não repita o que os caras andam fazendo lá em casa, porque não é higiênico, viu?
2: Por que não? Eu nunca vi.
0: Nunca vi os caras embolando um bolinho de carne cheio de tempero com um dedo do pé, sei lá, é uns negócios meio bizarro. Ó, voltando pro chat do YouTube, tem pergunta aqui do nosso Felipe Carreira, rapidinho antes do nosso primeiro break. Acho que o Palmeiras vai ser campeão mundial esse ano. Se isso acontecer, vai fazer o Corinthians e os outros acordarem. Qual desculpa vão ter pra continuar zoando o Verdão? Pô, sinceramente...
2: Você acha mesmo?
0: Eu acho que nenhum time volta a ser campeão mundial. Acho que a distância ficou bem grande.
1: Eu também acho, não.
0: Não acho que volta. Se voltar, vai ganhar o Mundial tradicional, né? Não vai ganhar o Super Mundial. O Super Mundial eu acho muito inviável. Apesar de que o Fluminense chegou na semifinal, né? Foi o que chegou mais longe. Mas acho que a distância está muito grande. Hoje, a gente sabe que o adversário seria... Quem que ganhou a última Champions? Nossa, tô perdido.
1: Rapaz, deu branco agora.
0: Nossa... Tô perdido, olha que feio que eu tô fazendo no ar aqui. Foi o Paris Saint-Germain de novo, não?
1: Isso,
0: foi,
1: pô.
0: Foi, ganhou.
1: Com
0: é
1: o Arsenal, né?
0: É,
1: que o Marquinhos até foi abraçar lá o
0: nossa,
1: Gabriel Magalhães. Deu branco agora.
0: Deu branco, cara. Foi PSG, não. PSG ganhou
1: outra. Foi PSG.
0: Ganhou duas seguidas.
1: Foi nos pênaltis.
0: Então, você acha que o Palmeiras peita um Paris Saint-Germain, mesmo que ganhe a Libertadores?
1: Difícil. O Botafogo peitou, né, com... Renato Paiva, lembra?
0: Um outro PSG também, né? Um outro PSG.
1: Mas um PSG campeão.
0: Também já era campeão da Champions, mas acho que esse tá ainda mais forte. Ainda tá mais forte.
1: Rapaz, deu branco em nós.
0: Nossa, que coisa feia, né, cara? Mas, ó, calma, viu, torcedor palmeirense, porque tem o Fluminense, eu acho que é um jogo bem difícil. A gente vai, claro, agora que voltou aí, né, vamos parar de falar de data FIFA, a gente vai ter mais atenção pra esses jogos. O jogo primeiro acontece no dia 14 deste mês, daqui a pouco, já no Maracanã, o jogo de ida das semifinais da Libertadores, Fluminense e Palmeiras, sem Abel. O Abel volta pro duelo em São Paulo, jogo de volta. Palmeiras decide em casa esse confronto. Do outro lado,

0: Tem Flamengo e Estudiantes também, que promete emoções, até porque o Flamengo não tem o De Arrascaeta para essa partida.
1: É, ele machucou o punho, né?
0: Punho direito.
1: Não vai poder jogar videogame.
0: Não vai poder jogar videogame e fazer também...
1: O quê?
0: Comida, né? Difícil de cozinhar,
1: que susto.
0: Uma mão só, ainda mais
1: eu
0: que...
1: Eu achei que ele ia falar um outro negócio.
0: Não, tá louco.
1: Para com isso.
0: Ó, vamos pra primeira pausa aqui, antes que o Zupac e o Tony arrumem outra confusão.
1: Mas ele falou do
0: Já filho. Voltamos, ó, vocês dois relaxem, porque daqui a pouco tem chat do YouTube pra vocês lerem as
1: isso
0: mensagens.
1: Aí é coisa feia.
0: Tá bom? E também teremos, em breve, pelo olhar de Duda Beg aqui, nossa produtora, Paulo do Vale e Everton Ramos em instantes também.
2: Sério?
0: No estádio do Morumbi. Tô sentindo. Já voltamos. Resenha aqui na sua Rádio Bandeirantes.
1: Tchau.
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4: Imediações do Palácio dos Bandeirantes no Morumbi sendo liberada depois de manifestação que desde as 2 horas da tarde fechou os acessos ao Palácio. Trânsito impactado no entorno e ainda mais com jogo entre São Paulo e Santos logo mais às 8 da noite no Morumbi. Se você não precisar passar pela região, deve evitar esse entorno. 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
2: E se você vai ao Morumbi, vai acompanhar o jogo de logo mais à noite, já tem congestionamento na Padre Lebrê, na Giovanni Gronk, nos dois sentidos, por mais de um quilômetro na aproximação. E a Jorge João Saad ainda não tem bloqueios e tem tráfego mais lento só na chegada a Francisco Morato. Mas esses bloqueios devem ser montados a qualquer momento. 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
3: É nóis. Já tô escutando pessoas, hein? Já tô escutando pessoas do Morumbi.
4: Testando, testando.
3: Oi, oi.
4: Conexão Morumbi.
5: Alô, alô.
3: Teste, tudo bem, beleza? Parece que estamos no banheiro ainda.
4: É, eu tô sentindo que o Paulo do Vale tá em cativeiro, né? É a impressão que eu tenho aqui. Ele tá ligando o radinho pra pedir socorro, né? Daqui a pouco a gente chama o nosso Paulo do Vale, o Everton Ramos, direto do estádio do Morumbi. Sensacional, mas provamos que eles estão por lá.
6: Exatamente, estão por lá, daqui a pouco é aparece aqui.
4: Ó, sendo muito sincero, tá, o Gabriel, o Tony, Zuplak.
6: Oi.
4: Eu vou te passar o chat rapidinho, eu vou ali resolver um negócio.
6: Mas quem vai ler sou eu.
4: Tá. Ah, você que vai
6: fazer. Eu cheguei pra colocar ordem, porque assim, um treinador, tu tem uma... Inclusive, o pessoal do WhatsApp tá reclamando, tá? Então, tudo do Switch pode cortar pra mim, nesse momento em que eu olho pra ti e peço like pra quem tá no YouTube, tá? Pra poder fortalecer, e quanto mais like, mais a gente paga o salário do PDV, tá? Queria mandar um abraço aqui, ó, pro rapaz que tá no WhatsApp, final do número 2119, tá? Agora é o momento de vocês mandarem mensagem no WhatsApp 11999048756. Você que agora, 17 horas 38 minutos, colocou na bandeira e falou: Tchê, o Tite tá apresentando o programa, tá desempregado? Não estou. O Botafogo liberou, tá? Boa, Zupac, vamos falar do Tricolor, do Tony Ramos, o Alexandre Damasceno. Abraço, Alexandre! Um abraço pra ti. O final do número 9557, excelente resenha. Minha arena de futebol de botão ficou pronta para o campeonato local. Rodrigo Hernandes de Nashville, um abraço pra ti, ô Rodrigo. Tu tá convocado, tá? Quem mais tá com a gente aqui, ó? Pessoal, boa tarde. João Pedro de São Carlos.

0: Caetano do Sul. Parabéns pelo programa, Gabriel. Show! Qual é o canal da Bandeirantes na LG Channel? Eu já trago pra ti. A Duda, ô, Duda, tu me ajuda. Qual? 135, né? 135, exato. É que eu tô pensando por 7. Tem mais gente participando com a gente. Bruno Migliosi, tu é o setorista do Palmeiras. Diga a real. Quando o Paulinho volta? Um abraço, Serginho, Paraná, Ilha de Porchão, 20 da Band. Ele já vai responder, tá? Ele já vai responder quando que o Paulinho volta. O Thiago perguntando se o Abel... Ó, antes de eu ler o Thiago, perguntaram quando que o Paulinho volta pro Palmeiras. Pra ti. Pra
1: olha,
0: ti.
1: Pra mim, Tite.
0: Exato.
1: Vou te revelar, viu? Deve voltar a ficar no banco, deve voltar a treinar... Pelo menos um duelo contra o Corinthians. Eu já não acho que volta
2: contra
1: o Bahia. Tá fazendo a transição. O Palmeiras tá de folga agora, mas o Paulinho segue fazendo trabalhos com o departamento médico, viuzinho? Num cenário mais otimista, volta contra o Bahia. No próximo jogo, pelo menos no banco de reservas. Mas eu apostaria mais um jogo contra o Corinthians, alguns minutinhos. Aí volta, quem sabe, na Libertadores a jogar alguns minutos.
2: Mas volta mesmo?
1: Volta mesmo, volta mesmo.
0: Tá certo. E outra pergunta que fizeram aqui, o Thiago. O Abel no Vasco 2027 procede isso, Thiago Assunção da Praia Grande.
1: Essa informação foi dada pelo Craque Neto. Informação foi dada pelo Craque Neto, até por conta da compra da SAF do Vasco, né? O Lamar, que é vínculo com a Leila, mas não. Não tenho nada oficial, é uma informação do Craque Neto, certo. Que eu ainda não consigo confirmar. Acho que é uma informação que fatalmente vai se confirmar só com o tempo, né? É um negócio muito.
0: Profundo, né?
1: Profundo, né?
0: Algo obrigado. Fora da curva, né?
1: Fora da curva. Eu tenho contrato com o Palmeiras até o fim de 27, fim do mandato da Leila, o que está no futuro, ao futuro pertence.
3: Deixa eu tomar conta agora rapidinho, porque esse aqui é o professor. Zé Antônio Santista, cidade de Jales, São Paulo, região São José do Rio Preto. Um abraço pro Santista, deve estar com saudade de mim. Mandaram mais mensagem xingando o PDV e o Martelli, não posso ler.
1: Falando em PDV, cai. Alguém que gosta de chat... Tá conosco, viu? Já chegou. No estádio do Morumbi, tá por aí, PDV, tá na escuta?
4: Alô. Opa, tô sim, melhorou o som aí, Bruno Migliosi?
1: Ah,
4: tá
1: agora...
4: legal, tá bacana?
1: Agora tá legal, agora tá bacana. Tô vendo o senhor e o Everton
2: Nossa,
1: Ramos...
2: Nossa, como tão bonitos!
1: No corredorzinho de imprensa do estádio do Morumbi. Falem mais do clima por aí.
4: Bota corredorzinho. realmente, né? Os caras fizeram uma última obra aqui, acho que tem um ano e pouco, reduziram ainda mais o espaço da imprensa, né? Um dia... A gente vai estar num cubículo, eu e o Everton Ramos, que hoje tem a honra de receber aqui no Morumbi o Everton Ramos, né? Nesse clássico Sansão. E queria saber, o Everton, o seu sentimento de estar aqui no Morumbi. Eu lembro que uma vez que o senhor esteve aqui, ano passado, o...
1: Derrubou o microfone.
4: Pode colocar o fone, por favor. Isso, ele tá um pouco nervoso de estar aqui.
2: Ele é novo.
4: O Santos acabou perdendo de 6-0 ou 6-1
5: pro... Não estava aqui.
4: Pro Vasco. Ah, o senhor não estava?
5: Bruno Migliosi.
1: Foi meu último jogo como setorista do Santos.
4: Caramba. Mas você já estava na rádio?
5: Já estava na rádio. Foi a semana que eu entrei na rádio.
4: Olha só que interessante. Bom, estamos aqui. Tá frio, né? Eu trouxe só uma blusa, inclusive teve colega aqui de imprensa já atrás de blusa, porque realmente tá frio, o tempo louco em São Paulo, né? Tempo maluco em São Paulo, realmente fez calor essa semana, já virou o tempo, tá frio de novo. Uma informação importante, o São Paulo recebeu um adiantamento da Ticketmaster de 8 milhões de reais e pagou parte dos atrasados,
1: opa,
4: hein? Então assim, antes de um clássico, né? Caiu uma graninha na conta, é sempre bom. Então, os jogadores receberam ali uma parte dos direitos de imagem em atraso. Certo, Everton Ramos?
5: Certo, o Santos que também tinha essa expectativa, meus amigos. Boa tarde para vocês e para os ouvintes ligados com a gente aqui no Resenha Bandeirantes, de receber a parte à vista da venda do JP Sherman, 2 milhões e meio de dólares, 13 milhões de reais, para quitar uma das duas parcelas ali dos direitos de imagens em atraso, justamente poucas horas antes deste clássico importante no Morumbi. O Santos, que como grande novidade vai ter Felipe Coutinho. Você falou do 6-0 porque ele estava presente. Felipe Coutinho começando, sendo relacionado pela primeira vez, pode fazer a estreia com a camisa do Peixe.
1: Jogou muito naquele 6-0, hein?
6: Não queria falar nada não, mas as pessoas quando lembram do Coutinho lembram desse jogo. E quem potencializou o Coutinho, PDV, sabe quem foi. Fala, PDV. Quem que foi?

0: Potencializou. Aponta aqui pra mim. Pra baixo. Fui eu! Então, vamos respeitar o treinador? Futebol? Que as pessoas... Eu sou quase como aquele cara que pega um barro e começa a modelar. Né, PDV? Eu transformo o jogador numa obra de arte. Por mais que depois eu chute ele.
1: Por mais que depois você desmanche sua escultura. Olha, daqui a pouco eu volto então pro estádio do Morumbi. Nosso PDV e o Everton estão preparando ali todas as informações do clássico São Paulo e Santos. Vocês estão felizes? Voltaram aí pra zona de trabalho de vocês? Rapidinho. Porque a gente teve data FIFA, né? Um afastamento. Eu vi que o nosso Everton tava muito animado pra voltar pro estádio. Fala um pouquinho sobre esse clima, como é estar de novo com o futebol brasileiro, contando a história do futebol nacional, meus amigos.
2: Cara, legal demais. Mas poderia não ser numa sexta-feira?
1: É, tem isso, né? Sextinha, 8 horas da noite.
3: Queria destacar, Milhosa, que semana passada nós fizemos, né, a final do Brasileiro Feminino, então deu para dar aquela leve matada de saudade.
1: É verdade.
3: Ainda que... Semana passada, o estádio do Corinthians, não tô me dando bem com o fone de ouvido.
4: Tá no
3: ouvido errado, entendi.
1: É muita cera de ouvido, aí escorrega. Depois passou um cotonete.
3: Ô, Miliose, mas ainda...
4: Não
3: ainda,
4: compartilhem fones, tá, gente?
3: Ainda aqui, no sábado passado, o estádio do Corinthians estivesse irreconhecível.
1: E os dois vão dormir aí no Morumbi, né?
3: Vale juntos? Destacar.
1: Aí onde eles estão mesmo, eles já vão arrumar uma barraquinha, porque amanhã tem São Paulo e Corinthians, os dois estarão no Morumbi. Então, você pode observar ali as caixas.
5: Levaram
1: ali
5: uma coberta?
1: É, tem escova de dente ali, eles já estão se preparando para passar essa noite acampando no estádio do São Paulo. Ó, último break aqui do Resenha, a gente já volta com mais informações do clássico Sansão daqui a pouco na Bandeirantes, está certo?
5: Eles voltam, né?
1: Eles voltam também.
5: Eu amo esses meninos. Break.
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16: Avenida Paulista sentido Consolação, com o trânsito apenas intenso entre o MASP e a Augusta. Já no sentido Paraíso, trânsito congestionado na Paulista e na Bernardino de Campos, da Joaquim Eugênio de Lima até a Doutor Tomás Carvalhal. Alameda Santos valendo como opção tráfego somente intenso e mais congestionada a Alameda Santos, mas já no trecho final a partir da Abílio Soares. 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
1: Voltamos com o Resenha, 5h50. Claro, reta final focada no jogo do São Paulo contra a equipe do Santos. A gente vai voltar ao estádio do Morumbi. Mas antes, quero cumprir o prometido, Gabriel Ramos e amigos de Gabriel Ramos.
19: Oi.
1: Porque o chat está apolvorosa, mandando muitas mensagens. Quero que você abrace nossa audiência no YouTube, que não nos abandona.
19: Alô, Dorival, o que esperar do São Paulo na noite de hoje?
20: Fé. Mais do que nunca, o Clube da Fé. Treinei. Mas pelo que vi, não gostei nada.
1: Que a moeda cai em pé, né, Rodrigo?
20: Não, ela tem que cair. Porque, na verdade, a moeda não caiu em pé. Ela caiu na conta dos atletas, direto da Ticketmaster para os jogadores. Então, que eles corram hoje como se fosse o último prato de comida.
1: É, bom, isso dá uma motivação.
19: Nossa, né? Parecia um profeta agora, né?
1: Aliás, dá para dizer que São Paulo e Santos já entram vitoriosos, né? O Santos também recebeu, né? O Everton trouxe aí uma informação, alguns milhõezinhos. O São Paulo teve esse valor da Ticketmaster, então os dois times já entram um pouco mais felizes. Seja lá qual for o resultado, final de semana será um pouco mais tranquilo.
20: Mais tranquilo, né?
1: Para Santos e São Paulo na questão financeira, pelo menos na parte interna. Agora eu quero rapidinho voltar ao estádio no Morumbi com informações de jogo. A gente vai falar bastante disso nos Donos da Bola, que vem daqui a pouquinho na sequência da programação da Bandeirantes. Mas quero detalhes, informações, como vem São Paulo, como vem o Santos. Futebol brasileiro está de volta, meus amigos.
21: Pois é, Bruno Milhaço, deixa eu dar uma gente. Opa,
1: tá legal.
21: Rapidinho aqui que eu saí da câmera. Opa, tá certo aqui? Tá bom, né?
1: Boa, tá
21: agora
1: ótimo.
21: Agora sim, ó, eu e o Everton bem enquadradinho. O som tá chegando legal aí, né? Bacaninha.
20: Perfeitamente.
21: Tudo certo, né? Opa, tudo certo. Vou pegar meu microfone aqui e falar um pouco mais pertinho. Bom, olha, o São Paulo hoje pode ter o Bobadilha entre os titulares de novo, né? Depois de quase 2 meses. O São Paulo deve ter o Rian Francisco também formando um trio de ataque com o Luciano e também o Arthur. 3 zagueiros. E aí ele pode improvisar o Nilton, pode manter ali o Sabino formando um trio com o Arboleda. Lembrando que o Domingos Duarte, né? Teve uma grave lesão, então tá fora da temporada, abrindo espaço aí para algum outro zagueiro, né? O próprio Sabino, o Osório, que é jovem, que cumpriu suspensão depois daquela expulsão contra a equipe do Palmeiras. Então são algumas possibilidades do Dorival Júnior depois de perder aí o Domingos Duarte. Um provável São Paulo, Rafael no gol, 3 zagueiros, portanto, né? Com Arboleda, com o Nilton, né? Deve jogar mais pelo lado direito, o Arboleda centralizado aí do lado esquerdo, ou o Sabino ou o Rafael Tolói. Na ala direita, Pedro Lima, segundo jogo como titular, meio campo com o Bobadilha voltando, quem sabe, para ser titular ao lado do Marcos Antônio, e do lado esquerdo, o Iago, mais à frente, Luciano, Arthur e Rian Francisco. Este é um provável São Paulo para daqui a pouco no Morumbi, Everton Ramos.
22: Pelos lados do Santos, também um time com retornos e desfalques à disposição do técnico Cuca, que tem o seu melhor momento na temporada 2026, principalmente no Campeonato Brasileiro. O Santos tem o retorno do Cebolinha, suspenso na partida contra o Remo, vai fazer a segunda partida dele com a camisa do Santos, e dois jogadores que estavam no departamento médico. É o

0: caso do William Arão, recuperado ali de dores no abdômen, e também do Álvaro Barreal, que estava e se recuperou de uma lesão na coxa esquerda. Em contrapartida, o Peixe também terá alguns desfalques, né? O Santos não conta ainda com o Brasão, isso, claro, durante toda a temporada, com o Neymar, que está nesse processo de transição física, Luan Pérez suspenso pelo terceiro cartão amarelo, e ainda o Gabriel Bontempo, que está à disposição da seleção brasileira, inclusive cotado para começar mais uma partida de titular amanhã contra a Índia. Um provável Santos com Felipe Coutinho no banco de reservas tem Diógenes para o gol, Rodinei na lateral direita, dupla de zaga com William Arão e Lucas Veríssimo, Escobar no lado esquerdo. Teve uma gripe nos últimos dias, mas vai para o jogo. No meio campo, Oliva, Arthur e Rolazer. À frente, Barreal, Cebolinha e Gabriel Barbosa, de 21 gols e 10 assistências em 42 jogos, Milhose.
1: Obrigado, obrigado Everton Ramos e Paulo do Vale. O PDV, aliás, fez um grande trabalho ali de Libras, né? Você percebeu, né? Traduzindo a fala do Everton Ramos.
2: Cara, o PDV é apaixonante.
1: Espetacular.
3: Não, eu tava cantando o hino.
4: É, tá sabendo legal,
1: Brilhosa,
4: hein?
1: Tava cantando o hino. Eu sei, tô brincando. E o Kalili também estava cantando por aqui o hino do Santos. Amigos, passando o convite, então, às 8 horas da noite, a bola rola para São Paulo e Santos, com transmissão da Bandeirantes. PDV e Everton Ramos voltam nos donos da bola, também no nosso pré-jogo, com informações dessa partida. Quero rapidinho, viu, Carilli, também, quem quer que seja, mas eu quero uma notícia pro Fernando Diniz.
5: Boa
1: porque
5: tarde.
1: Nesse último minutinho aqui do resenha, preciso informar a nossa audiência de que Yuri Alberto está à disposição.
5: O Yuri Nazário de Lima?
1: É ele mesmo, camisa 9 do Corinthians, nosso pode fenômeno. Voltar contra o Internacional.
5: Sério?
1: Aquele que fez mais falta do que deveria, como disse Fernando Diniz.
5: Protagonista, né? Do time do povo, Wolverine.
1: Wolverine tá de volta. Voltou, sempre volta, né? E aos 25 anos de idade, segue sendo a esperança de gols do Corinthians, deve estar à disposição contra o Internacional. Notícia importante. Gabriel Ramos, finalize com nossa roda de abraços do chat e aí encerramos o resenha.
6: Muita gente participando aqui, viu, Milhose? Um abraço pro Renan, virando o jogo, F. Carreira, Fábio Ruano, Antônio Prevendel, um abraço pra ele, acho que é assim que pronuncia o nome dele. Que cabelo é esse, PDV? Vou te dar de presente um pente aqui, falaram, o rapaz falou aqui no nosso YouTube. E o Gilmar Almeida também participando com a gente, obrigado a todos que mandaram mensagem no Zap também. Tentei ler o máximo, quem não li, eu respondi pessoalmente aqui com áudio.
5: Muito um abraço, bem. Gente, tamo junto,
1: valeu.
5: Obrigado, viu?
1: Valeu, Gabriel Ramos.
5: Valeu.
1: Meus amigos, fim de papo aqui no resenha. Vem aí os donos da bola, da Rádio Bandeirantes e também, é claro, o clássico São Paulo e Santos. Hoje
6: quase
1: tem...
6: Quase não falei hoje.
1: Futebol na Bandeirantes. Tchau,
6: é
1: Tony.
6: É uma sacanagem.
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8: Todo parado na Educador Paulo Freire, a continuação da Fernão Dias no sentido da Marginal do Tietê. Tem ocorrência no primeiro semáforo após a ponte, junto a Ayrton Pretini. E o congestionamento começa exatamente no encontro da Educador Paulo Freire com a Dutra. Faz caminho alternativo, pegando a Dutra em direção à ponte do Tatuapé. 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
2: A Radial Leste, pior que de hábito para esse horário, tem muita lentidão em direção à Zona Leste, desde a ligação até a Vila Matilde. Alívio somente entre os viadutos Bresser e Guadalajara. A Celso Garcia, ainda que tenha pontos de retenção, é mais difícil na passagem pelo Parque Estadual do Belém, mas vale o caminho em direção a Aricanduva. 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
3: Senhores ouvintes, muito bom dia. Neste momento, as estações da Rádio Bandeirantes de São Paulo, Brasil, estão iniciando suas transmissões de hoje na frequência de 840 kilociclos.

barulhão tremendo com o grito de guerra, com o grito de esperança da torcida corintiana. Neto vai cobrar, tem um mosquitinho dizendo aqui pra gente, tem um mosquitinho fazendo barulho na orelha da gente. Atenção, quem vem, Neto correu, fuzilou, é só pegar!

0: esperando pronunciar o gol do Neto. Neto de falta, escanteio velho, Pacaembu.
1: Pede a cobertura de Cláudio, tentou passar, passou, rolou para Toninho, recuado para confundir a defensiva corintiana, dá o passe curto para trás para Pelé, virou, ajeitou, chutou, gol!

passe de Toninho, Pelé chuta de fora da área. A bola bate no poste direito e vai para a caçapa corintiana. O tempo...

uma troca de bolas com Palinha. Alviverde parou como se estivesse hipnotizada, falhando de maneira fatal, incrível, como nos últimos jogos.

0: 6:06, muito boa tarde, muito boa noite, é você amigo ligado aqui na Bandeirantes, está começando os donos da bola dessa sexta-feira, que não é uma sexta-feira comum, é sexta-feira de Campeonato Brasileiro, sexta-feira de Clássico Sansão, tem São Paulo e tem Santos na Bandeirantes, jogo atrasado do Campeonato Brasileiro, os dois times que já estiveram na pior, dá pra dizer, e conseguiram alguma recuperação antes dessa pausa de data FIFA. Que atenção, não acabou, hein? Amanhã tem o Brasil, mas já começamos aí esse clima de reta final de temporada do futebol brasileiro. Temos São Paulo, temos Santos, dois times fortes em recuperação depois de uma temporada ruim. O São Paulo jogando em casa diante do seu torcedor e o Santos embalado com a estreia de Felipe Coutinho, que pode acontecer hoje. Temos muitas informações e histórias dessa partida, que acontece a partir das 8 horas da noite com narração de Ulisses Costa, comentários de Leandro Quessada e Leandro Guerreiro, reportagens de Paulo do Vale e Everton Ramos, que já estão por lá no Morumbi, palco do jogo, para trazer informações quentinhas. Tudo que antecede a partida, daqui a pouco às 7 horas da noite também temos, durante os donos da bola, a confirmação das escalações das equipes para esse jogo, que marca o retorno do Campeonato Brasileiro depois dessa tal super data FIFA, que vou dizer, de super não tem nada, pelo menos é a minha opinião, quero saber se é a sua também. Tá feliz com a volta do Brasileirão, meu caro Nivaldo De Silo, tudo certo?
1: Tudo bem, abraço para você, Miliose, abraço a todos que estão acompanhando a gente aqui no nosso querido Donos da Bola, você que tá no trânsito, indo para casa, a bancada aqui tá meio desfalcada hoje, porque a galera, né, jogo grande e time de primeira lá no Morumbi, isso. Daqui a pouco a galera vai entrar ao vivo de lá. Cara, eu tô animado sim, tô animado com a volta do Campeonato Brasileiro. Depois da Copa do Mundo, a gente teve aquela retomada, a Copa do Mundo que se estendeu aí, uma Copa mais inchada, né? Muitos jogos. A gente aproveitou alguns bons jogos da Copa do Mundo, do Canadá, México e Estados Unidos. Sim. E aí, depois que termina a Copa, que a gente começa a ganhar ritmo aqui, né, nas nossas competições estão vivendo fases decisivas aí, vem essa parada meio broxante aí para jogos que não empolgam absolutamente nada, né? Eu estava vendo até alguns comentários sobre Brasil e Índia, que nunca se enfrentaram em toda a história, cara, não é parâmetro para ninguém, não vai servir para teste de nada, é mais um caça-níquel aí. A Austrália também já foi algo... muito ruim, se a gente pensar em público brasileiro, o jogo às 7 horas da manhã, foram os dois jogos contra a Austrália, esse no sábado um pouco melhor, né? 11 horas da manhã, sim. A gente vai ter a transmissão aqui da Bandeirantes, não é isso?
0: É isso, a partir das 10:30 temos o pré-jogo e aí bola rola a partir das 11 horas na Bandeirantes.
1: A gente faz a nossa parte, vamos acompanhar a seleção brasileira, torcer para que o Carlo Ancelotti consiga descobrir alguma coisa dessa seleção contra um adversário, repito, que não vai acrescentar absolutamente nada. Mas agora o Campeonato Brasileiro, que já está na sua... já dá para enxergar aquela bandeira quadriculada ali na

0: frente, né? Para uns é um alívio, para outros é um temor. É uma correria gigantesca, como você disse muito bem na abertura aí, os dois times já estiveram num momento muito pior no campeonato, não dá para dizer que eles estão tranquilos, absolutamente não dá, porque é tudo muito equilibrado, mas é um jogo grande, que vai ter bastante gente, né? Vai ter público, mesmo com esse frio, está fazendo agora 15, 16 graus aqui em São Paulo. No Morumbi a gente sabe que é sempre mais gelado ainda, né? A gente que cansa de fazer jogo lá é uma geladeira, mas vai ser um clima quente aí, a torcida do São Paulo mais uma vez apoiando o time, o Santos numa crescente no Campeonato Brasileiro, e daqui a pouco todas as informações. Agora, tem um empate técnico aí entre São Paulo e Santos, né? Os dois apareceram com grana às vésperas do jogo, né? Pra dar aquela...
1: Os dois já entram vitoriosos, felizes da vida.
0: Os dois com direitos de imagem atrasados, aí vem o São Paulo, acertou hoje uma das folhas, né? 8 milhões de reais, o Santos também já acertando uma folha de direitos de imagem aí. Pelo menos nesse aspecto de empurrão, aquela forcinha, sabe? Eu me lembro até do São Paulo, uma época em que a premiação... Vacas gordas, né?
1: Sim.
0: A premiação por vitória na Libertadores, o saudoso Juvenal Juvencio ia com aquele pacotinho embaixo do braço, né?
1: Cartolagem aquele, tradicional do
0: futebol brasileiro. Tipo Castor de Andrade, lá no Bangu, o Neto também pois conta isso. Mas, de qualquer modo, vem esse incentivo. Hoje não precisa mais aquele papel de embrulhar a bala, né?
1: Hoje até porque não é um incentivo, é o que os caras já eram para ter recebido há algum tempo, né?
0: Exatamente, por isso que eu disse das vacas gordas. Sim. Agora é o pagamento atrasado, né?
1: Pois é.
0: Mas acaba sendo um incentivo, né? Outro dia o Leandro Guerreiro, que vai estar na transmissão também, ele estava dizendo o seguinte: não promete se você não pode cumprir, né? Fala, olha, realmente a situação está muito difícil, falando especificamente do São Paulo, e quando a gente tiver uma solução, eu estou aqui conversando com vocês, quando a gente tiver uma solução, joga limpo. Porque já foi arrastado, né? Olha, vai ser segunda, não, passou para quarta, depois para sexta. Então agora, acertando com a Ticketmaster aí, já pediram um adiantamento, né? Na cara dura mesmo. Olha, dá um cascalhozinho aí.
1: Que o jogo aí é difícil.
0: O jogo é duro. Mas vamos lá, vamos falar de bola rolando, tem novidade nos dois times, né? Daqui a pouco vem as escalações, vem o Everton, vem o Paulo do Vale para trazer essas atualizações aqui, e que bom, voltou o Campeonato Brasileiro, devagarinho. Amanhã ainda temos um sofrimento contra a Índia, mas daqui a pouco o campeonato volta com tudo.
1: Mas amanhã também tem bola rolando pro Brasileirão Feminino, né? A gente vai transmitir a final. Dois jogos seguidos no Morumbi, hein, Silo? 24 horas de distância entre um e outro. Ou melhor, menos de 24 horas, também com transmissão Bandeirantes. O Paulo do Vale e o Everton vão dormir por lá. Tava brincando com eles agora há pouco no resenha, porque eles também vão trabalhar nesse jogo de amanhã. Os dois já estão conosco, vou acioná-los. Antes disso, só quero convidar o nosso ouvinte a participar conosco. Vamos até às 7h30 com os donos da bola, não só no seu dial, no seu rádio, onde quer que você esteja nos ouvindo, na Baixada, na capital ou no interior de São Paulo, ou nas nossas afiliadas também, perdão, sempre presentes conosco, ou também pela internet, nosso aplicativo Bandplay, no youtube.com/radiobandeirantesoficial, onde você também pode mandar a sua mensagem no nosso chat ao vivo, e claro, na Fast TV, opção também nova da Bandeirantes, te convido a conferir aí, se você tiver seu televisor LG, Smart TV, vai no seu LG Channel, os números 135, pode ver a nossa Bandeirantes em áudio e em vídeo também, um serviço muito legal, mais uma forma, mais uma opção para você acompanhar a programação da Bandeirantes, ainda mais num dia especial, dia de futebol brasileiro. Agora sim, com os convites feitos, quero também lembrar do nosso WhatsApp 11 99904 8756, sinta-se sempre à vontade a interagir e participar conosco. Mas agora eu quero saber de bola, quero saber do que acontece no estádio do Morumbi, por isso vou direto ao campo do jogo para conversar com Paulo do Vale e Everton Ramos, que chegam com as primeiras informações. Antes de falar de bola, antes de falar de jogo, meus amigos, eu quero esclarecer essa questão do extracampo. Caiu o Pix para um lado, caiu o Pix para o outro. O que muda para São Paulo e para Santos nessa história às vésperas da partida do Campeonato Brasileiro? Tudo certo, PDV? Fala, Everton.
2: Tudo certo, Bruno Migliosi. Me ouve bem por aí? Tudo
1: perfeitamente.
2: Certinho? Opa, então tá bom. Um abraço pra você, pro Nivaldo De Silo, pra todo mundo ligado nos donos da bola.
0: Abraço,
2: querido. É isso mesmo, Bruno Migliosi. 8 milhões, né, na conta do São Paulo, já na conta dos jogadores, né, que era o mais importante. A Ticketmaster já adiantou esse valor, acho que eles já estavam armando isso, né, ó, independente do que acontecer, pra não demorar muito, pra gente pagar pelo menos uma parte, assinando, né, o conselho referendando esse acordo.

0: vocês depositam aí 8 milhões. Então isso aconteceu, o São Paulo já pagou parte dos atrasados, eu acho que, né, tem muita coisa ainda pro Tricolor acertar, mas a gente pode considerar aí como uma motivação extra para esse clássico de daqui a pouco aqui no Morumbi, que tá gelado, tá frio nesta noite de sexta-feira.
1: É isso aí, ô.
2: Boa noite.
1: Tudo bem, meus queridos?
3: Pô, nosso guerreiro já tá conosco também, aí sim.
4: Ah, é? Maravilha, guerreiro.
3: O Everton, bom, antes do Santos, quero saber do guerreiro. Ô, guerreiro, como é que chega essa notícia aí pro jogador, hein? Às vésperas da partida, já recebe ali, ó, a gente sabe que tá atrasado e tal, mas a gente pediu adiantamento lá e deu essa força aí. Muda alguma coisa pro ânimo do São Paulo? Leandro Guerreiro, nosso comentarista dos Donos da Bola, tudo certo?
2: Tudo certo, boa noite, Miliose, PDV, Silo, todos ligados aí, quem tiver mais. Acabei de chegar aqui.
3: Boa.
2: Deve tá frio pro PDV lá embaixo, pra mim tá bastante calor, porque eu vim correndo lá do estacionamento, tinha que dar a volta por fora do estádio, subi umas escadas e tô
3: que
2: aqui.
3: Isso.
2: Com essa notícia agora do São Paulo, recebeu? Caiu o Pix?
4: Caiu o Pix aí.
3: Caiu o cascalho.
4: Caiu o cascalhozinho. Aí... É uma folha ainda, mas já é um sinal, né?
2: Assim... Por si próprio, um clássico, né? Ele já tem que ter motivação, né? Não só o clássico, aqui tem aproximadamente quase 40 mil ingressos vendidos até agora à tarde. Então, acho que motivação mais que essa não era necessário. Mas quando cai um Pix na conta, que é de direito do trabalhador, né? O direito do jogador que trabalha para isso, né? Quando faz o contrato, não tá dizendo o contrato que ele tem que ganhar, tem que ser campeão. E sim, tá o contrato para prestar serviço e receber em dia, então... Acredito que é uma motivação a mais aí pro jogo, que vai precisar bastante, viu?
3: É verdade, é verdade. Boa, então nosso Leandro Guerreiro também já está conosco, já está se acomodando. Vai tomar uma água aí, Guerreiro. Subiu
4: aquecido,
3: correndo já, aí,
4: já
3: aquecido. Chegou pronto. Se precisar...
4: Se tiver com a chuteira, por favor, hein?
3: É, até porque o Calleri não joga, né? O Calleri tá suspenso.
4: Não joga.
3: Guerreiro cairia bem nesse time
4: muito,
3: do São
4: mas
3: Paulo.
4: Muito
3: aí.
4: Bem,
3: não
4: muito
3: é?
4: Bem.
2: Rapaz, vou falar uma coisa pra vocês, hein? É. Se deixar ali pelo menos 15, 20 minutos pelo lado direito ou pelo lado esquerdo ali, dá pra fazer uma fumaça, viu?
3: Opa, melhor que o Ferreirinha. Faz mais fumaça que o Ferreirinha.
4: Ah, mas aí, pô, você deu uma sacaneada com o Guerreiro, hein?
3: Não, é, a comparação é injusta. Sacaneei o Ferreirinha, na verdade, né? Ficou ruim pra ele.
4: Ficou ruim pro Ferreirinha.
3: Boa, mas estará conosco no nosso time. Eu não abro mão de Leandro Guerreiro no nosso time de transmissão, nos Donos da Bola e também...
4: De jeito nenhum.
3: No jogo, hein? A bola rolando com os comentários do nosso Guerreiro que segue conosco nos Donos da Bola. Olha, antes de acionar o nosso Everton, que tava pronto pra falar do Santos. Everton, segura só um pouquinho, tem nossa primeira pausa aqui nos Donos da Bola. Na volta, eu quero saber do Peixe, o extracampo do Santos que sempre é agitado e hoje não foi diferente. Já voltamos com mais Donos da Bola na sua Rádio Bandeirantes.
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6: Marginal do Pinheiros, muito congestionada no sentido rodovia Castelo Branco, desde a estação Berrini da CPTM, que antecede a Avenida dos Bandeirantes, até o Parque Vila Lobos. A pista local praticamente sem alívio, é um pouquinho melhor depois do Eusébio Matoso. Vale mesmo seguir pela Berrini, que vai bem no sentido do Itaim, vale também a Funchal e a Faria Lima. Essa com trânsito mais intenso no sentido Pinheiros, só na altura do shopping. 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
2: Ligação leste-oeste no sentido Avenida do Estado, até melhor que de hábito para esse horário, apesar do trânsito mais carregado entre a Praça Roosevelt e a 23 de maio. Viaduto Glicério agora com boas condições. Na sequência, a radial mais lenta do início até o trecho de obras e então um bom caminho até a estação Tatuapé do metrô. Entre Tatuapé e Carrão, tráfego intenso na radial. 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
3: 6:19, de volta com os donos da bola da Bandeirantes. Já falamos rapidamente da questão extra-campo. Não entrei ainda nem na bola rolando, hein? Que tem time do São Paulo, tem desfalque e também do lado do Santos algumas mudanças na escalação do técnico Cuca. Mas quero atualizar o extra-campo, que passa nos bastidores lá do CT Equipe, né? Da Vila Belmiro. O que acontece com o Peixe, que hoje está no Morumbi para esse duelo. Nosso Everton Ramos, sempre bem informado, traz todas as informações do Santástico. Fala, Everton.
4: Tudo bem, Miliose? Mais uma vez, boa noite para você, para os amigos, para o Silo, para o Guerreiro. Pois é, até porque também havia essa promessa, né, de pagamento antes do clássico no Morumbi, com parte adiantado ali dos valores da venda do JP Sherman. A gente está falando de 13 milhões de reais e um direito de imagem atrás do Santos mensal. É algo na casa dos 8 milhões de reais. Com isso, o Santos também
5: mesma coisa.
4: Conseguido. Igual. É, mesmo valor. É, exatamente. Chamou a atenção técnico. Isso também. Até o valor do direito de imagem é o mesmo. O Santos, que no extra-campo, também não tem uma notícia muito boa nesta sexta-feira, até porque o Vinícius Balieiro, vocês vão se lembrar comigo, é volante das categorias de base.
5: Acho
4: do
5: que
4: Santos.
5: O Santista não quer lembrar, não, Everton.
4: Então, acionou a justiça, inclusive cobrando ali alguns valores do Santos. A gente tá falando de um pouco mais de 300 mil reais. Uma das situações, inclusive, que ele alega é que quando esteve emprestado para a Chapecoense, o salário dele com a Chape, né, do Santos e a Chape, dividiriam ao meio. Cerca de 50 mil reais para cada um. Ele recebia 100 mil reais. Depois que ele retorna para o Santos desse empréstimo, o Peixe teria continuado pagando apenas metade do salário, mesmo com ele atuando de forma integral
6: o time. Mas da aí Vila foi a Chapecoense que sacaneou, né? Devia continuar pagando.
5: Pagando,
6: né?
5: Então, devolveu e parou de pagar.
6: Parou de pagar? Que isso?
4: Então, essa é só um. Um dos pedidos e um dos fatores que fizeram o jogador entrar na justiça contra o Santos, então trazendo mais um extra-campo referente à equipe da Baixada Santista, que daqui a pouco deve ter novidades, principalmente no banco de reservas, né? A gente estava na expectativa nos últimos dias pelos trabalhos de Felipe Coutinho. Surpreendeu, a expectativa inicial é que ele só fosse testado na semana que vem contra o Flamengo. Foi relacionado e pode estrear aqui mesmo no Morumbi, onde ano passado eu diria que ele fez, neste retorno ao Vasco, a principal partida no futebol brasileiro, né? Aquela goleada para cima do Santos, 6-0. 6-0, ele volta agora aqui ao Morumbi, desta vez para tentar e para poder fazer a estreia com a camisa do Peixe. Detalhe, viu? Não atua desde 14 de fevereiro, isso a gente já comentou, inclusive, ontem. Mas a gente que costuma ali, né, levantar alguns números de jogadores das equipes aqui do futebol paulista, é o caso ali do Memphis Depay, a gente também do Paulinho. O Felipe Coutinho tem 3 gols em 7 jogos na temporada. Estes são os números dele pelo Vasco lá em janeiro e fevereiro, meus amigos.
5: É, jogou pouco esse ano, mas o ano passado foi importante. É, antes da gente falar do Coutinho, Silo, quer ver fazer esse jogo ficar bom? Pega os 8 milhões de um lado, os 8 milhões do outro, bota na mesa e quem ganhar leva tudo. Aí eu quero ver o que vai ser esse jogo aí. Aí resolve a folha, não é?
6: Boa ideia.
5: Aí os times vão pra cima, cara.
6: Ah, podia, né? Pega o capitão de cada time, né? Do São Paulo não vai ser o Calleri, porque já deu uma cabeçada no
5: Argentino,
6: uma tentativa de cabeçada, lá contra o Boca.
5: Deve ser o Arboleda, sei lá, o capitão hoje, ou o Rafael, né?
6: Rafael, a gente tava colocando aqui que o Dorival não gosta muito, né? Porque aí o goleiro fica muito exposto, sim, tem que sair. Se for um lance de confusão lá na área adversária para sair, é complicado.
5: Não, mas tá, que é uma brincadeira.
6: Mas essa ideia seria, junta aí o capitão de cada lado, fala, olha, tá aqui 8 milhões que nós recebemos hoje, você também tem 8 milhões, vamos deixar aqui no meio aqui, ó.
5: Quem aí ganhar tem bola.
6: Aí eu quero ver, velho. Aí vai dar trabalho para arbitragem, né?
5: Pô, vamos dar a vida. Vai ser igual aqueles jogos de infância, Silo, em que valia o refrigerante, né? Valia a garrafinha de 2 litros, joguinho na rua. Criançada dava vida, saía sem o tampão do dedão e valia a pena.
6: É, pô, essa ia ser de rachar mesmo, rachar mamona. Matheus Delgado Candansan vai ser o árbitro de hoje.
5: Fumaça.
6: É. Valendo 16 milhões? Aí eu quero ver.
5: Seria um
6: ver.
5: Bom nome. Seria. Mas, ô Silo, falando sobre as informações do Everton, já emendando aqui, ele falou bastante sobre o Coutinho. Qual que é a sua expectativa para ver o Coutinho com a camisa do Santos, né? A gente até achou em algum momento que o Santos, depois de contratar, todo mundo que contratou, veio o Arthur, veio o Rodinei, montou um time ali forte com o Cebolinha também, trouxe o Coutinho, a gente até falou,

0: acabar a gasolina no intervalo, aí você troca. Mas você pode começar em cima do adversário que precisa, jogando e pressionado pela sua torcida, apoiando, né? Não pode fazer muito barulho, hein? Senão o pessoal se torça com moderação.
1: Torcer demais, quem se beneficia é o Santos, né? Pela lógica
0: do Dorival. Ele já explicou que ele não foi feliz na declaração, sim, mas a gente também está brincando aqui. Mas é um jogo grande, é importante que esteja. Segundo aspecto que eu vejo, é um contrato muito curto, de apenas 3 meses. Então, se ele conseguiu treinar bem, se conseguiu recuperar tempo, também tem que ir para o jogo. Uma terceira questão é o seguinte: a gente falou da contratação do Felipe Coutinho, para que se tem o Neymar? Só que não tem o Neymar ainda. Então, por essas razões todas, se eu sou o técnico Cuca, eu já começo com ele. Porque é um cara diferente, é um cara que não vai sentir o peso de jogar fora de casa, com a torcida adversária empurrando, com moderação, mas empurrando, e vai ganhar tempo, porque ele está lutando contra o tempo, né? A temporada não foi muito feliz para ele. Ele jogou lá no começo do ano, nós estamos na reta final já, entramos aí no mês 10. Então eu acho que por essas razões todas, ganha muito o Santos com o Felipe Coutinho. Repito, se não tiver o fôlego completo, né, gasolina, tanque cheio, ele depois pode ser substituído. Mas eu começaria com o que eu tenho de melhor. E se você tem um cara como esse, tecnicamente é um cara para ser considerado.
1: E a informação, né, Everton, é de que ele estava indo muito bem nos treinos. É o que o Everton, exato, comentou, então, pô, põe para jogar.
0: Eu acho. Começaria com ele.
1: O Leandro Guerreiro tá conosco, queria saber o que pensa sobre essa possibilidade, Guerreiro, do Coutinho no time do Santos. Acho que muda muito, pode ser um problema para o São Paulo a presença do Coutinho no jogo de hoje?
2: Não só o Coutinho, Milhose, Cebolinha também, Gabigol no momento espetacular, com 21 gols na competição, né, ao longo do ano, na verdade, né, não só no brasileiro. São jogadores de qualidade, jogadores perigosos, jogadores que gostam de jogar esse tipo de jogo grande, né? Então, assim, o São Paulo vai ter que ter muita atenção, ainda mais o São Paulo numa parte defensiva um pouco desfalcada, né? Tem a volta, talvez, do Bobadilha, ainda não saiu a escalação, mas Bobadilha é uma volta significativa pro São Paulo, até porque Danielzinho e Pablo Maia muito mal, né, rendendo muito mal na segunda parte, né, do Campeonato Brasileiro, muito abaixo. Então a volta do Bobadilha pode ser algo de importante, mas perdendo o Domingos Duarte para enfrentar, né, esses jogadores é um pouco complicado. Então o São Paulo vai ter que ter bastante atenção. E o Coutinho é um jogador diferente, né? A gente vê no futebol brasileiro, a gente sempre pede, né, jogadores dessa qualidade, né? A gente vê só do Arrascaeta, né, que é o meia que faz algo de diferente, né, o Ganso, né, que agora tá jogando e jogando muito, e o Coutinho é uma dessas joia rara. Então a gente sempre gosta de ver jogador com essa qualidade. Então, se ele for a campo, São Paulo tem que ter bastante atenção no meio campo.
1: O Santos, é o que o Guerreiro falou, né, Ciro? Não é só Coutinho, não é só Gabigol.
0: Claro,
1: montando um conjunto interessante. Não à toa tem resultados positivos.
0: Vem numa sequência, acho que são 5 vitórias, né, e um empate.
1: Não me engano, são 4 vitórias e um empate.
0: Isso.
1: São 5, Everton?
3: São 6 jogos de invencibilidade, com 5 vitórias e um empate no Campeonato Brasileiro.
0: Então tá vivendo um grande momento. Desculpa, Everton.
3: Não, só ia detalhar que neste momento já visualizo aqui com o portão do Morumbi, o portão aberto, o ônibus do Santos. Santos primeiro a chegar no clássico para daqui a pouco este Sansão no Morumbi.
0: Legal, então, por essas razões todas, eu acho que o Felipe Coutinho chega num momento muito bom, né? E aí você tem o Everton Cebolinha, que fez apresentações boas já pelo time do Peixe. Você tem o Rodinei, que é o cara experiente. E no São Paulo você não tem um cara, por exemplo, igual o Felipe Coutinho. Você não tem um criador no meio campo. O Marcos Antônio não conseguiu repetir.
1: Ele tem que fazer tudo.
0: Ele tem que fazer, tem que marcar e tem que armar.
2: Sair jogando. Na verdade, esse meia era pra ser o Cauli, né? Mas longe disso, né?
0: Então, o Cauli tá tomando uma surra da bola, velho. A gente estava até brincando, estava brincando com o Guerreiro, eu pego carona com ele de vez em quando, e falou: cara, foi um presente de grego que o Rogério Ceni deu para o São Paulo.
1: Pois é, tantas coisas boas que ele fez para o São Paulo, essa não é uma delas.
0: Ele deu uma contrabalanceada pesada aí. Então o Cauli não tem jogado, o Marcos Antônio está acumulando função. O sistema defensivo, o Guerreiro destacou aí a ausência, para mim, o melhor zagueiro de São Paulo foi o Machado. O Domingos Duarte não joga mais essa temporada, vai fazer muita falta. O Tolói, quando voltou de contusão, o problema do Tolói é que ele fisicamente ele já não consegue entregar muito.

0: E o Sabino não vive uma fase técnica muito boa. Então você tem problema para escalar. Tanto que há a possibilidade de você ter o Newton como um zagueiro, ele que é volante, você ganharia aí uma qualidade para tentar segurar essa correria que vai ser o time do Santos. Time do Santos muito leve, um time do Santos mais solto, até pelos últimos resultados, com uma perspectiva de tentar beliscar aí uma vaga para Libertadores. O São Paulo vai ter que se preocupar primeiro em se defender e depois tentar alguma armação. Claro que a torcida vai tentar fazer a parte dele. O Bobadilha voltando dá uma força para o time do São Paulo no meio campo, porque também o Pablo Maia está apanhando da bola, não é de hoje. Então você fica meio sem opção. Hoje você tem razoável no meio campo do São Paulo o Marcos Antônio, os outros muito abaixo da média. É. Como o Guerreiro falou agora há pouco, o Cauli não está entregando, o Danielzinho também não está entregando, o Pablo Maia não está entregando. Então você fica pressionando o seu sistema defensivo que já está mexido. Você tem
1: na zaga, Silo, eu vinha com o Garoto, tá? Apesar dele ter sido expulso do Palmeiras, é porque é mais velocidade, o Garoto tem mais força, o Garoto é mais rápido. Pode ser. Você apostar na velocidade com o Cebolinha, o Tolói e o Sabino tá um pouco abaixo, velho.
0: Nem assim, o Arboleda consegue.
1: Nem o Arboleda, então assim, tem que ter bastante atenção. Numa bola, assim, numa diagonal, você viu que ninguém chegou contra o Boca, o cara só da intermediária só na cara do gol. Então assim, você dá esse campo pra um Cebolinha, né, pra um Gabigol que precisa de um toque pra sair na cara do gol, eu acho que eu vinha com o Garoto, um pouco mais rápido, um pouco mais atento do que vim com o Tolói, assim, é o que eu penso, né, não sei vocês.
2: Não, até porque a prévia do Santos, né, que o Everton vem passando, é um time leve do meio pra frente, um time que vai atacar bastante.
0: Vai então, atacar muito, não vai esperar o São Paulo, não.
2: Tem que acompanhar, e assim, acho que todo mundo concorda, o Guerreiro, o Silo, de que a previsão pra esse jogo, mesmo jogando fora de casa, é um Santos atacando mais, tendo mais a bola.
0: Eu acredito.
2: Não só por conta da qualidade, que a gente tá falando que o Santos tem hoje um time melhor do que o do São Paulo, mas por conta do momento, porque o São Paulo também ganhou seus últimos jogos. Venceu o Internacional.
0: Mas não convenceu contra o Internacional.
1: Venceu, mas jogando futebol ruim.
0: Muito ruim.
1: Jogando futebol muito abaixo. O Santos, né? O São Paulo, o torcedor do São Paulo queria pegar esse Santos lá atrás. Que o São Paulo tava melhor e o Santos pior. Hoje as coisas se inverteu, né? Infelizmente as coisas se inverteu. Hoje, assim, eu arrisco falar assim que o empate pro São Paulo é muito bom. Pelo que a gente tá vendo, pelo que o São Paulo jogou contra o Internacional, mas aí a gente teve uma data FIFA, a gente se espera que venha algo diferente, é o que eu converso sempre com o Silo, às vezes para um piora, para outros melhora, e às vezes continua a mesma coisa, o que a gente tem visto aí depois da Copa do Mundo, que qualquer data, qualquer paralisação, qualquer 10 dias,
0: piora.
1: O time não apresenta nada, velho.
0: Piora.
2: A tendência tá sendo piorar.
0: A gente falou isso aqui no programa, Guerreiro, o Fernando Diniz, por exemplo, não conseguiu melhorar nada, pelo contrário, né? Depois da Copa do Mundo, o Corinthians caiu muitíssimo de produção. Foi quando ele começou a introduzir a metodologia dele, né? Teve tempo para trabalhar, acabou a coisa não funcionando. O Dorival também não conseguiu apresentar nada de novo contra o Boca, sobretudo no jogo da volta no Morumbi. Foi um negócio lamentável, sem poder de reação, sem nenhum tipo de jogada, sem um escape. Eu não acredito que venha alguma novidade aí. Você tem o Pedro Lima na ala direita, você tem do outro lado o Iago. Lá na frente, me parece que a aposta vai ser no Rian Francisco.
2: O Gustavo Santana não está 100%.
0: Ele tomou uma pancada.
2: Informa pra gente daqui a pouco, mas não deve jogar, né?
1: Cadê o André Silva, gente?
0: O André Silva vai ficar no banco.
1: É difícil.
0: Chegou São Paulo?
1: É complicado. Ô, Silo Miliose, sabe quando você vê que não aconteceu nada depois de 10, 15 dias? Exato. Quando você, por exemplo, você tem 3 escanteios, o cara bate 3 escanteios do mesmo jeito, com a mesma perna. Você não faz uma curta, você não faz uma no segundo pau, você não faz uma no primeiro fechada rápido, você já vê que não foi treinado nada. Você já tem a percepção, fala assim, ó, não tá tudo igual.
2: Pô, vamos ficar atento em relação a isso, na volta dos times brasileiros. Isso é legal que o Leandro traz, porque é isso, né? A gente espera que os times voltem com uma postura diferente.
0: Aí sai alguma coisa, né?
2: É, lógico, até porque, assim, São Paulo e o Santos tem muito pelo que brigar nesse ano? Não tem. Não tem. É a vaga na Libertadores, se tudo der certo.
0: A briga é pro ano que vem. Tentar miseravelmente uma vaga na pré-Libertadores.
2: E aliviar um pouco a frustração do torcedor, que tá nervoso. O Santista queria ser campeão na Sul-Americana, o São Paulino também. Claro. Achou que tinha condições. E não serão. Não serão campeões esse ano. Então, é isso, né? Um jogo pra aliviar. E aí você tem que ter o trabalho. Você tem que ter essa motivação dos times pra mostrar algo melhor. Chegou o São Paulo aí, PDV. O que dá pra destacar?
3: Dá pra destacar que o Bobadilha tá aqui, então vai pro jogo, pelo menos entre os relacionados ele está, pode ser opção do Dorival já pra iniciar. É isso, né? Acho que terminou agora os jogadores aqui, já desceram.

0: do ônibus. É, acho que sem grandes novidades, né? A gente já sabe já os desfalques que o São Paulo tem. O Bobadilha tá de volta. O Rafinha passou por aqui agora. O Arthur também. Enfim, agora já os auxiliares também desceram. O Dorival foi o primeiro a descer do ônibus. Acho que sem grandes novidades realmente daquilo que a gente vem trazendo. Daqui a pouco São Paulo escalado por aqui, Bruno.
1: Muito bem, daqui a pouco tem São Paulo escalado, Santos também para esse clássico na Bandeirantes. A bola rola às 8 horas da noite. Na emoção, na voz de Ulisses Costa, comentários de Leandro Guerreiro e também Leandro Quessada, os xarás estarão no Morumbi para essa partida, viu, Silo? Vou para a primeira pausa, ou melhor, a segunda pausa aqui dos Donos da Bola. A gente já volta com mais informações desse jogaço. Como eu estou aliviado de falar de futebol brasileiro aqui na Rádio Bandeirantes, viu?
2: Vamos ver se eles devolvem isso para a gente, né?
1: Por favor, joga um joguinho legal aí que a gente está na expectativa e com saudades do nosso futebol. Já voltamos com mais os Donos da Bola.
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4: Cada vez pior a radial no sentido da Penha, desde a ligação leste-oeste até a Vila Matilde, com pequeno alívio após o viaduto Bresser. Vale seguir pela Celso Garcia, mesmo que agora tenha lentidão na altura do Parque Belém e também no Tatuapé, entre a Tuiuti e a Cândido Vale. Ainda assim, o melhor caminho até Aricanduva. 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
2: Muito congestionada a Avenida Jaguaré no sentido bairro, desde a Marginal até a Praça César Washington Alves de Proença. Por enquanto, sem comprometer o trecho da Queiroz Filho, mas vá de maneira alternativa pela Avenida Escola Politécnica, facilmente acessada pela pista local da Marginal do Pinheiros. 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
4: Seis horas 38 minutos, quase 39 minutos dessa sexta-feira, hein? Não sei se é dia de futebol. Sexta-feira, 8 horas da noite. Você gosta desse horário? Te incomoda?
5: Olha, me incomoda menos do que sábado, 9:30 da noite.
4: Não, esse do sábado...
5: Esse é de machucar.
4: E tem direto esse joguinho.
5: É, tem direto. Agora há uma promessa de mudar alguma coisa em questão de horário, até em respeito ao torcedor, né?
4: Sim, mas inclusive esse horário de sexta-feira... Passa a funcionar com mais frequência.
5: Parece que vai ser mantido. Aquela pizza fica para depois, né?
4: Ah, sim. Como? Assim, não sei para quando, porque agora vai ter jogo todo dia, né? Vai ser uma rodada de segunda...
5: Faz o seguinte, pede a pizza e come no outro dia. É. Esquenta no micro-ondas.
4: É isso, come no almoço do dia seguinte.
5: É isso.
4: É o jeito. Olha, a gente, claro que tá em cima do jogo, tem São Paulo e Santos daqui a pouco na Bandeirantes. Transmissão aí com a nossa equipe de gala pronta para essa partida, mas tem informação também do Corinthians, viu?

0: Timão, que volta a campo só contra o Internacional, já na outra semana do Campeonato Brasileiro, mas tem notícia importante acerca do Timão, e com as informações, na ausência do nosso Luiz Fabiani, que segue curtindo suas férias eternas, hein? Já até passou do tempo, já que 2 meses de férias pro nosso Luiz Fabiani lá na Itália, passeando, pro nosso Guilherme Agrela trabalhando duro aqui, apurando as informações.
1: Onipresente,
0: do Timão. Tá em todas, nosso Agrelinha, que traz o que rolou no Timão hoje, hein, Agrela?
2: Vamos lá, melhores, ótima noite a você, noite. Ao Decilo e ao Fabiani, que certamente está na nossa escuta.
0: Ah, ele
2: que
0: quem está melhor é bom, que todos nós.
2: Ah, tá mesmo. Quem é bom faz muita falta, né? E aí, o cara, verdade. Ele tá fora faz o quê?
1: E nós sentimos a sua falta também.
2: Vocês sentiram você a minha estava... falta?
1: Claro, opa, não é? Sentimos?
2: Que bom.
1: Sentimos muito.
2: Ah,
1: faz...
2: que bom.
1: É, porque você é o cara que bate o escanteio, aí você vai olhar. Quem tá cabeceando a bola? É você também.
2: Ah, Silo, para, seu bobo. Vamos lá.
0: Resenha do Agrela, ó.
3: Resenha do Agrela. O Agrela faz eu dar um pique de 4 km, não dá nem boa noite pra mim.
2: Que legal, é verdade. Cara. Nossa, eu achei que era o Igor Nascimento hoje falando no nosso retorno. Do Agrela. Guerreiro, olha. Não sei se o Guerreiro tá com o retorno da imagem aqui, mas eu te amo, viu, ó? Se você estiver vendo no YouTube, coraçãozinho pra você, Guerreirão.
0: É, mas na hora de chamar o Guerreiro pra ir pro Resenha do Agrela, ficar até as 11 horas da noite, aí chamei, é legal, velho.
3: Chamei, ele foi. Aí é fera, quase perdi a família.
2: É, pois é.
1: Espero que a Caís ficou brava, velho.
2: É, mas depois eu vi lá nos stories que todo mundo foi comer lá com o Craque Neto no japonês, a patroa tava lá, o Samuca também, então tá
0: tava
2: tudo
0: lá,
2: bem.
0: Tava lá,
2: tá. Não, tá tudo, tudo bem.
0: Faltou o senhor.
2: Ah, bom, na próxima eu estarei lá, mas boa. Ó... Pra você, torcedor corintiano que tá ligado com a gente aqui na Bandeirantes, ele está de volta. Yuri Alberto, plenamente recuperado, hoje oficialmente encerrou a sua transição física daquela lesão muscular na coxa direita, grau 2, que se agravou também depois. Ele era esperado contra o Estudiantes, acabou tendo um probleminha maior, uma outra lesão, piorou e aí ficou de fora até agora. Mas, quarta-feira, 19h30, contra o seu ex-clube, aliás... O Internacional, que é a principal vítima do Yuri Alberto desde que ele voltou ao Corinthians. O Inter e o Santos sempre marca contra essas duas equipes. Yuri Alberto, portanto, deve estar à disposição. Se titular ou não, parte do técnico Dorival Júnior, mas está plenamente recuperado. Matheus Bidu, que tem sofrido com dores no pubis, também deve jogar. E o Gabriel Paulista, zagueiro, que teve um estiramento no ligamento medial do joelho direito, não é uma ruptura, então só um estiramento, problema menos sério, evidentemente. Ele ainda vive a expectativa de estar à disposição, ainda passa pelo processo de transição física, mas o Yuri Alberto, depois de mais de 2 meses, este sim, retorna ao Timão contra o Colorado. Duelo duríssimo, hein? Contra o rebaixamento.
0: Pô, confronto direto. Já dá 4 pra dizer que é confronto somente. Direto.
2: É.
0: Pois é.
2: Exatamente.
0: Ô Guerreiro, será que só a volta do Yuri Alberto é o suficiente pra acabar com essa draga do Corinthians? Tá difícil, hein? Vai voltar com um peso gigantesco em cima do Diniz.
3: Meliozzi, não pode colocar só na conta do Yuri Alberto ser o salvador da pátria, né? O time precisa jogar bola, né? O coletivo precisa funcionar para que o Yuri Alberto também ajude, dá sua parcela de contribuição. Só na conta do Yuri é muito pouco, né? O Corinthians precisa jogar um pouco mais de futebol. Por isso que a gente, né, espera que essa data aí, né, essa paralisação que teve aí, essa folga, né, que volta com mais energia, com mais exposição, que acerta o time, que principalmente acerta o setor defensivo. Até porque o Corinthians, no início do Diniz, tomava muito pouco gol e agora vem sofrendo muito, né, e vem sofrendo para fazer.
2: Sim.
3: Além de estar tomando gol, tá sofrendo para fazer. Então, espero que possa acertar aí. E o Roberto, o que a gente vem acompanhando do Corinthians, os outros que entraram, né? O Roberto faz muita falta, até porque os outros, quando entram, não soma, não contribui, não ajuda muita coisa. Então, a volta dele é muito importante.
0: É, com certeza. É fundamental. Até o Diniz falou sobre isso, né? Que fez mais falta do que deveria o Roberto, Silo. Mas, ainda assim... Os jogos pela sequência não facilitam em nada, continua
1: não,
0: sendo uma tarefa duríssima pro Corinthians.
1: Mas não era para fazer tanta falta porque o treinador tinha que ter achado uma solução.
0: Verdade.
1: E não achou. Aí você ficou buscando alternativas que não funcionaram, não se encontrou outro tipo de saída para essa necessidade de fazer gols. Não tenha dúvida, o jogo ainda vai ser quarta-feira, nós estamos numa sexta-feira, ele já está 100% liberado, né? Então eu acredito que ele deva começar, até pela necessidade do time, ele deva começar.
0: Ah, sim.
1: Ele deve começar a partida. É aquela coisa, a mesma tática do Felipe Coutinho. Se você tá treinando bem, se você tá legal, vai pro jogo, velho.
0: Ainda mais em caso de desespero, que é o caso do Corinthians.
1: O Corinthians tá a 3 pontos da zona do rebaixamento. Não é isso?
0: É exatamente.
1: Isso. São 6 derrotas consecutivas, quer dizer, isso. Tá na hora de interromper isso.

0: é um concorrente direto que tem essa motivação de um treinador novo. O Eduardo Batista chegou. É, sempre tem uma novidade, né? Quando estreia o treinador, normalmente é difícil dar errado.
1: E o jogo é em casa pro Inter, né? É, em Porto Alegre.
0: Vai ser uma pressão danada, tem o contexto histórico que a gente já falou aqui, né? Tem a rivalidade histórica entre Internacional e Corinthians. Teve a eliminação do Corinthians nesta temporada para cima do Internacional.
1: Sim.
0: O Internacional acabou eliminando o Corinthians da Copa do Brasil. Então são todos esses componentes que pesam. Agora, a notícia da volta do Yuri Alberto é muito boa pro corintiano, para ter um pouco de esperança. A possibilidade do Gabriel Paulista também aparecer. É um cara experiente, é um cara que faz falta no sistema defensivo, porque, como disse o Guerreiro, o Corinthians, a grande força do Corinthians sempre foi a consistência defensiva. E isso se perdeu com o Fernando Diniz recentemente. Então o Corinthians levando muitos gols, um Corinthians sem um poder de marcação que sempre foi o forte do time do Corinthians. Então a perspectiva é amplamente positiva. Vamos ver o que vai acontecer. A gente tem alguns dias ainda para essa partida, mas a notícia é boa, não tenha dúvida.
1: A Grelinha, mais alguma coisa acerca do Timão?
2: Tem sim, viu, Milhose? Porque isso, inclusive, essa é uma notícia importante e sempre mexendo com o cenário político do Sport Clube Corinthians Paulista, porque...
1: Ah, bem tranquilo.
2: Tá tudo certo lá no Corinthians.
0: Faz tempo, né?
2: Ó, o pleito marcado pro dia 28 de novembro agora tende a ter algumas mudanças. Para ser mais exato, 4 itens do regimento eleitoral do Corinthians que foram suspensos pela justiça nessa última quinta-feira, porque a justiça atendeu um pedido apresentado pelo João de Oliveira, que é um associado do Corinthians e é o advogado do André Negão, que é um pré-candidato oficial à presidência do Esporte Clube Corinthians Paulista. O detalhe, Milhose, Silo e Guerreiro, aqueles que nos acompanham também aqui na Bandeirantes, são o que esses regimentos indicavam, esses itens indicavam. Eu vou detalhar aqui pra vocês, ó, e é uma coisa bem séria. Acho que dá pra dizer que é um pior que o outro, tá? O primeiro trecho aqui diz que, ó, um dos trechos derrubados da justiça instituía uma cobrança pela inscrição nas eleições de R$330 para os candidatos a cargos na diretoria executiva, que seria a presidência do Corinthians, por exemplo, e também para os candidatos ao conselho, o valor de R$241. Agora, pelo menos de acordo com a justiça que derrubou esse item, por exemplo, não será mais necessário esse pagamento. Então, aqueles que quiserem de fato inscrever as suas chapas não terão de pagar nenhum valor ao Corinthians. E é também um recurso de emergência que tinha ali no regimento eleitoral do Corinthians para que as eleições fossem realizadas. Um outro trecho que foi derrubado pela justiça previa um cadastro facial para todos os votantes. E agora esse cadastro facial não é mais necessário, pelo menos por enquanto. Repito, é uma decisão de agora, que ainda pode ter alguma reversão, exatamente. Para evitar fraudes, por exemplo, e agora não está mais vigente. Pô.
0: Qual o interesse de você derrubar o cadastro
3: facial?
0: Já tem
3: a tecnologia.
4: Vai ter morto votando aí, hein?
2: Pois é.
0: Cara, tem coisa que não dá para entender. Qual é a justificativa para você fazer um pedido desse via judicial?
2: Existe...
0: Tem alguma? O advogado não falou nada.
2: O advogado apresentou a defesa dele, né? No caso, ou melhor, o pedido, e a justiça acatou. É que tem um pedido...
0: Pior a justiça
2: que
0: é pior catar, ainda. Né? Não é o pedido, né?
1: Ah, tem um pior que esse, ô Grela.
2: Tem um pior que esse e tem um que foi rejeitado, que é o pior de todos. Mas vamos lá. O outro trecho que deu... Aliás, essa questão do cadastro facial também leva em consideração um outro pedido, que é a publicação, ou melhor, a informação, às chapas inscritas na eleição, para que os votantes sejam passados às chapas, ou seja, para que as chapas tenham conhecimento de quem está votando. Isso era algo proibido, não por ser um voto anônimo, mas porque para você evitar algum tipo de problema como compra de votos, por exemplo, né? Agora, mesmo que siga a Lei Geral de Proteção de Dados, que ainda está sendo respeitada de acordo com a justiça, mas algumas informações não sensíveis serão fornecidas sim às chapas que estarão concorrendo à presidência do Esporte Clube Corinthians Paulista. E o último trecho que foi suspenso pela justiça é o seguinte: existia uma série de restrições em relação ao pagamento de mensalidades atrasadas no clube, ou seja,

0: um conselheiro não poderia se candidatar caso estivesse com algum débito em relação às suas funções dentro do clube.
1: Devendo mensalidade para o clube social, por exemplo.
0: Isso, exatamente. E agora, ele ainda não pode concorrer dessa maneira, devendo alguma coisa, mas terceiros podem efetuar um pagamento da dívida para ele, ou seja, familiar. A justiça entendeu que não dava para continuar com a prerrogativa de que um pagamento que não fosse, que não tivesse sido feito pelo próprio candidato, seria alguma violação. Então, alguém da família poderia sim pagar a dívida desse candidato. Isso não era permitido, agora é. Agora é.
1: Então, peraí. Você agora consegue votar sem o cadastro facial?
0: Exatamente.
1: Você tem um cara que...
2: Pra mim, o pior é esse.
1: Que não aparece... esse é o pior pra mim também. O cara que não aparece no clube, você, como interessado, vai lá. Não. Eu pago sua mensalidade
0: isso,
1: aqui.
0: Isso.
1: Você vai lá e vota.
2: Vou fazer uma doação pra você.
1: Você vou aqui pra você poder votar.
2: Hoje eu acordei...
1: Praticar democracia.
0: É bom destacar que os votantes ainda têm de ser conselheiros, associados, melhor dizendo, do clube, né? Mas... Existem várias regras, né? Eu confesso que eu não tenho conhecimento de todas as regras e as nuances do regimento eleitoral do Corinthians, mas você tem que seguir algumas regras para que possa ser um votante. Mas essa questão do cadastro facial era algo a mais, era uma burocracia a mais para que você pudesse sim ser um votante legal nessas eleições do Corinthians, e essa barreira foi derrubada, dá para dizer assim.
2: Mas é tão óbvio, é tão mais seguro... você ter esse reconhecimento facial...
1: Então, peraí, o torcedor que vai para o estádio, ele tem que fazer o reconhecimento facial. Sim, o cara que vota o futuro do clube não precisa.
2: Não precisa, mas não dá, não tem uma justificativa. Eu queria saber do advogado do André Negão qual é que foi o argumento. Para quê?
0: João de Oliveira.
2: Por quê, doutor João? O que é que prejudicava ou prejudicaria essas pessoas terem o reconhecimento facial? Uma outra questão pesada é isso. Eu apareci com uma grana aqui. Milhosa, você está devendo quanto para o Corinthians? Eu quero fazer uma doação para você. Estou devendo 2 anos de mensalidade. Então me dá teu Pix aqui que eu vou fazer para você ficar apto a votar.
1: Que loucura, cara.
0: E ó, aquele outro trecho que eu citei, foram 5 itens que tiveram um pedido para que fossem suspensos. 4 foram de fato. O único que não foi, eu até, claro, acredito aqui o GE também... O Meu Timão, o portal Meu Timão, é um portal setorizado do Corinthians, que informa o seguinte: o único pedido do associado não recebido pela decisão liminar foi a suspensão do artigo 15 do regimento, que, atenção, trata de sanções relacionadas a irregularidades praticadas no processo eleitoral. Segundo o entendimento do juiz, a comissão eleitoral possui competência estatutária para analisar impugnações e incidentes relacionados à eleição, além de a norma prever a apuração dos fatos após o devido processo legal, com contraditório, defesa e individualização da eventual responsabilidade. Ou seja, aqueles que tenham algum tipo de sanção relacionada a irregularidades praticadas não podem concorrer a uma eleição. Queriam derrubar isso também. Essa aí a justiça não deixou.
1: Ah, boa. Aí sim. Ou seja,
0: é basicamente isso.
1: Os caras que estão banidos do clube poderiam ali dar um jeito de tentar se eleger de novo. Basicamente,
2: cara,
1: isso.
2: Eu não sou da justiça, mas esses pedidos todos eu não acataria nenhum. Talvez o primeiro, que essa questão aí de pagar uma taxa, essa coisa, talvez o primeiro só. O resto eu não vejo entendimento, base legal, e mais do que isso, eu não vejo transparência nesse tipo de pedido. A gente até abre espaço aqui para o advogado, se ele quiser participar com a gente,
1: com
2: aqui
1: certeza.
2: Nos Donos da Bola, para tentar explicar qual é que foi a motivação, qual é a razão.
1: O que acrescenta a eleição, né?
2: O que muda na prática de maneira favorável a pessoas de bem que queiram um processo ileso, que queiram um processo transparente para administrar um clube dessa grandeza. Eu não consigo enxergar. Doutor... Se o senhor puder nos esclarecer, fique à vontade. O microfone Bandeirantes fica à disposição aí. Já que da justiça, acho que não vem um posicionamento, né?
1: Sim.
2: Mas pelo menos do advogado que fez esse tipo de pedido.
1: Seria interessante.
2: Seria interessante a gente ouvir, porque eu realmente, nesse primeiro momento aí, eu não consigo entender em que vai beneficiar o clube. Pode ser que beneficie outro tipo de interesse. E é isso que eu gostaria de ter esclarecido aqui. Nesse momento, eu não consigo.

0: consigo enxergar.
1: Silo e Milhoz, só pra dar o nome...
2: A gente sempre pede transparência, né? O que mais falta nisso aí é transparência.
0: Pois é, Guilherme.
2: A gente pede clareza pro torcedor, pede honestidade pro torcedor. Você vê uns tipos de coisa, não tô dizendo que tá sendo desonesto, mas você vê uns tipos de coisa assim que é sem pé, sem cabeça, assim, não dá pra entender.
0: É, não tem lógica.
3: Qual o interesse por trás disso, né?
0: Exatamente. Em que vai beneficiar o Corinthians?
1: É, do cliente, né? Que no caso é o André Negão. Ele é o advogado do André Luiz, que é o André Negão, que é...
0: Mas em última instância, ele é candidato a presidente do Corinthians, mas em última instância ele deve estar pensando na instituição, né?
1: Sim, claro.
0: Não
1: claro.
0: Em benefício próprio.
1: Em tese.
0: Tudo em tese, claro. Por isso que a gente gostaria, e é o que o Guerreiro falou, a gente queria transparência, cara. E o microfone está aberto aqui porque não parece um pedido transparente.
3: O Guerreiro conhece bem o ambiente de clube, né, o Guerreiro? Esse negócio do... de não precisar do reconhecimento facial, não é à toa que os caras vão correr atrás disso, né?
2: Ô, Milhoz, vão pelos estádios. Né? A maior briga... briga não, né? O que a lei colocou do ano passado pra cá, que nos estádios teria facial, pra não ter ingresso falso, pra não ter esquema, pra acabar com os cambistas. E as coisas foram feitas em todos os clubes, todos os estádios do futebol brasileiro. Né, modernizou, tornou legal, ainda tem uns gatinhos, tem, mas melhorou do que era. O torcedor poder chegar no estádio aqui e não ter o seu ingresso. Talvez o cara viajou o Brasil todo, veio aqui pra realizar um sonho e às vezes dá com a cara no portão, agora isso diminuiu. Aí você pede isso que vai pra dentro do clube, né? Que se torna algo mais profissional, algo mais realista, perto da realidade do que a gente tá vendo, que a gente já vê como é as administrações dos clubes, né? Pelo que vem passando. Aí você chega às vésperas de uma eleição, vê o que o clube passou aí nos últimos anos, né? O presidente saindo, entrando interino e assim por diante. Aí você pede transparência, você pede um pouco mais de clareza, né? Um pouco mais de simplicidade pro torcedor, algo mais simples. Aí vem com um negócio desse que é assim, a gente vê com chateação, a palavra vê com chateação, vê que não é algo legal, não é algo que a gente está querendo dar como notícia, mas infelizmente é isso. Agora, assim, o Silo está aí no futebol há muitos anos, tem coisas do futebol que não cabe à justiça, sinceramente não cabe, porque são coisas do futebol, a gente sabe que toda hora tem um gatinho diferente.
3: E no Corinthians vem tendo gato, vem tendo cachorro.
0: Gato, lebre, tem de tudo ali, cara. A gente, de novo, a gente abre espaço para o advogado, se ele conseguir nos convencer aqui, ou pelo menos nos esclarecer qual é que foi a motivação, a fundo, qual foi a motivação para esse tipo de coisa, seria legal, pela lisura do processo, né?
3: Sim.
0: A gente estava pensando na lisura do processo eleitoral. E nós estamos falando de um clube que está devendo 3 bilhões de reais. E aí tem essa preocupação de você... não precisa mostrar o rosto para votar. Se você chegar com uma grana que... só pode o familiar. Cara, o familiar pode receber. O Agrela me dá essa grana e eu passo para o meu irmão.
3: Sim.
0: Tá aqui, ó.
3: Você abre tanta possibilidade com isso.
0: Tudo que a gente enxerga nisso é... a não transparência.
1: Sim. E na prática, esse item do regimento eleitoral evitava, ou pelo menos tentava evitar, a compra de votos. Justamente por isso, você me paga.
0: Eu não queria usar esse termo, mas.
1: Mas na prática é isso. Na prática é isso.
0: É exatamente isso. Por isso que a gente queria esse esclarecimento. Eu não consigo entender qual é a motivação por trás disso. Eu não consigo entender.
1: Ô, Milhoz, deixa eu só pontuar.
3: Não vem com
1: aqui.
3: Outra, não.
1: Claro. Não. Só pontuar o juiz. O juiz que assinou essa liminar, publicou essa liminar nessa sexta-feira, que foi o Renan Augusto Jacó Mota, da 5ª Vara Civil do Fórum Regional do Tatuapé, na Zona Leste de São Paulo, tá? Então, só pra deixar claro aqui. E se vocês me permitem, eu não sei se eu fui muito claro em relação ao item que foi derrubado, foi suspenso, sobre a divulgação de algumas informações, tá? Mais uma vez, acreditando aqui o portal Meu Timão, eu vou até ler a matéria aqui na íntegra, porque acho que pode ser ainda mais claro. Porque existe uma proibição, porque não se pode divulgar dados, né, das pessoas, de acordo com a Lei Geral de Proteção de Dados. Então, o juiz determinou que algumas informações serão sim disponibilizadas às chapas, mas não os dados sensíveis, tá bom?
3: Muito bem, muito bem. Agrela, obrigado, viu, pelas informações importantes do Corinthians.
1: Valeu.
3: Nosso Guilherme Agrela, de segunda a

0: Está sempre no Resenha, segunda edição, a partir das 9 horas da noite. Valeu, Agrelinha. Valeu, você já volta.
1: Valeu.
0: Vamos pro intervalo? Ou melhor, deixa eu dar uma passadinha no Morumbi rapidinho, porque não vou fazer o ouvinte esperar o intervalo para ficar sabendo se já temos as escalações. Everton Ramos e Paulo do Valle, já temos aí ou querem um minutinho para ver se São Paulo e Santos liberam aí os times que vão a campo logo mais? Acho que eles estão anotando, Silo. Estão anotando.
2: É, eu estou vendo aqui que eu também estou na mala direta aí dos clubes.
0: É, não, ainda não mandaram.
2: Não saiu nada, não. Mas você fique ligado aqui na Rádio Bandeirantes 107.3 ou no nosso YouTube, nas possibilidades todas, na Fest. Você tem um monte de possibilidades. Daqui a pouquinho, depois do intervalo, a gente vem com as escalações. Promessa é dívida.
0: É,
2: as escalações de São Paulo e Santos para o duelo das 8 da noite com transmissão ao vivo. Aqui da Rádio Bandeirantes.
0: Já voltamos.
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4: Rodovia Castelo Branco, agora muito boa na chegada a São Paulo, passagem por Barueri e Osasco sem dificuldade. Quem segue rumo ao interior encontra lentidão entre o 30 e o 32, isso pela dificuldade de acesso à rodovia Coronel PM Nelson Tranquese, a Itapevi Cotia, único trecho lento da Castelo agora no sentido Sorocaba. 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
3: De olho no congestionamento do Rodoanel, já são 12 quilômetros ruins para acesso a Régis Bittencourt na pista interna, do quilômetro 42 ao 30, caminho feito em aproximadamente 1h10. Também tem congestionamento na pista externa, são 10 quilômetros. A fila começa antes da Raposo Tavares, no 20, vai até a rodovia Régis Bittencourt. 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
4: O Fluminense foi multado pela Conmebol por conta de ocorrências no duelo de ida contra o Platense da Argentina no dia 8 de setembro no Maracanã, pelas quartas de final da Copa Conmebol Libertadores. O tricolor ainda pode recorrer da decisão, mas a punição foi aplicada por conta do uso de sinalizadores na arquibancada e da realização do tour do estádio no dia da partida, o que é impedido pela Conmebol. O evento turístico também causou uma advertência para o Flamengo no jogo de oitavas de final contra o Cruzeiro.
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0: 7:05 de volta com os donos da bola. Daqui a pouco, daqui a pouco vem ele, meus amigos. Daqui a pouco tem São Paulo e Santos na voz. Nas emoções, Ulisses Costa, comentários de Leandro Guerreiro, Leandro Quessada, além, é claro, das reportagens de Everton Ramos e Paulo do Vale. Estão por aí, meus amigos, no estádio do Morumbi?
1: Opa!
0: Boa, boa, aí sim, PDV e Everton, já temos as escalações dos times?
1: Temos, vamos começar com o São Paulo, Bruno Milhoz, que manda o jogo aqui no Morumbi, e Dorival Júnior abre mão do esquema com três zagueiros, hein? Pois é, volta para a linha de quatro defensiva, sem o Domingos Duarte, né, que não joga mais essa temporada. O Dorival testou algumas possibilidades, Nilton, mas opta por uma defesa, uma dupla de zaga formada por Arboleda e Rafael Tolói. Vamos escalar, portanto, o São Paulo, ó, com 23, Rafael no gol, Pedro Lima novamente pela direita, 32, 5, Arboleda, 2, Tolói, 12, Iago, Pablo Maia, portanto, novidade no meio-campo, já que o Dorival abre mão de um zagueiro para povoar o meio-campo. Pablo Maia, 29, Bobadilha, conforme a gente já vinha noticiando, tá de volta, entre os titulares, veste a 16, Marcos Antônio, 8. Portanto, um trio de meio-campo aí com três jogadores, né? O Bobadilha é um volante que apoia bastante, o Marcos Antônio também, o Pablo Maia deve proteger um pouquinho mais. Arthur, 37, 10, Luciano, 49, Rian Francisco, este é o São Paulo, portanto, escalado no Morumbi, Milhoze.
0: Antes de ouvir o Leandro Guerreiro e Nivaldo Decilo, quase que eu troquei os nomes aqui, ia falar Leandro Decilo. Antes de ouvir os comentaristas da Bandeirantes, quero a escalação do Santos. Como vem o peixe, hein, Everton Ramos?
2: Muito próximo daquilo que a gente estava trazendo aqui como um provável time, viu, Milhoze? Com Diógenes no gol, número 1, Rodinei na lateral direita, 23, dupla de zaga com William Arão, 15, e Lucas Veríssimo, camisa 4, Escobar na esquerda, 31, no meio campo, Oliva, camisa 28, Arthur, meia dúzia, Rolaser, 32, e Barreal, camisa 22, mais à frente, Cebolinha com a 7, Gabriel Barbosa, o Gabigol, veste a 9.
0: Muito bem, então times devidamente escalados, novidade maior é no São Paulo, e por isso eu quero ouvir Leandro Guerreiro e Nivaldo Leandro Decilo, viu? Fiquei sabendo aqui, Guerreiro.
3: É um trio de guerreiros.
0: E o Ciro é seu xará também, não é só o Quessada, não. Nome completo, Nivaldo Leandro Decilo, não sabia isso.
3: Ele acertou aqui.
4: Estamos cheio de xará aqui, só fera.
3: É, só gente boa, né, Leandro?
4: Com certeza. É, o Dorival se preocupou com o meio campo, né, de fechar um pouco mais o meio campo, né, talvez, né, pro São Paulo não ter uma zaga hoje tão rápida, é não deixar, né, que o Santos estique essa bola, mas a preocupação é grande, não adianta só fechar, vai ter que jogar futebol, quando tiver a bola, né, o Marco Antônio vai ter que se aproximar mais, um pouco mais ataque, o Bobadilha sempre chega bem à área, apesar de estar sem ritmo, mas é um jogador que está sempre se aproximando, dando opção. Então acho que ele optou por uma zaga um pouco mais fechada, com três volantes, e fechar o meio campo para não dar espaço para o Santos.
0: Olhando para a escalação do Santos, Silo, acho que foi uma boa escolha do São Paulo, e acho que o Santos também está devidamente ajustado para enfrentar um São Paulo com meio de campo mais povoado.
3: É, o Cuca não quis arriscar o Felipe Coutinho para começar o jogo. Eu, sim, repito, eu teria começado com ele, né? Mas você olha, é um time rápido, é um time envolvente, você tem o Everton Cebolinha, você tem o Gabigol, você tem Barreal, o Rolaser, o Arthur, que é um cara de contenção muito bom, o Christian Oliva, um cara que sabe sair pro jogo também, o Arão fazendo às vezes de zagueiro, o Rodinei, muita experiência, o Diógenes, que talvez pela falta de ritmo seja um ponto um pouco mais fraco desse time, mas o Santos é um time que vai para cima. Por conta disso, acho que por conta disso, talvez o Dorival tenha procurado realmente povoar o meio campo. Tomara que o Pablo Maia volte melhor, porque os últimos jogos não foram positivos para o Pablo Maia. Com o Bobadilha, o time ganha em marcação e também ganha em presença ofensiva, porque o Bobadilha chega muito bem na área adversária.

0: área vai deixar um pouco mais leve o trabalho do Marcos Antônio. Talvez seja esse cara de criação que tenha faltado para o São Paulo nos últimos jogos. É, e lá na frente tem a correria do Arthur, o Luciano trabalhando aí como um homem de ataque também, e o Rian Francisco, que vai ter a sua primeira oportunidade como titular, né? É um menino que surgiu muito bem em 2025, foi artilheiro da Copa São Paulo, mesmo não jogando a final, mostrando frieza na hora de bater pênalti. Fez contra o Boca um gol.
1: Sim.
0: Ele entrou, o São Paulo precisando de gol, mas esse gol foi anulado, bem anulado, porque teve a questão do impedimento, inclusive. Mas é um cara que chama gol, né? É um tipo de atacante que o São Paulo está precisando, na ausência do Calleri, que entre nós também, depois que renovou o contrato, não voltou lá com aquela apetite toda, né? Brigando bastante, mas também sofre muito, porque a bola não chega. Tomara que agora, com a chegada com Bobadilha e também Marcos Antônio, chegue mais bola no ataque, né? Porque se não chegar, o cara morre de fome, o atacante morre de fome. E o André Silva mais uma vez no banco, o Newton também no banco, o menino Osório que o Guerreiro queria que começasse, eu acho que teria que começar com ele, até pela velocidade. Você tem dois zagueiros mais idosos, aí vamos chamar assim, né? Quase Nivaldo, Leandro De Silo. Não, nem tanto. Mas são zagueiros mais lentos. O Osório poderia ajudar, mas por conta dessa juventude dele e por conta do cartão que ele acabou tomando, eu acho que o Dorival ficou com o pé atrás. O jogo está mais para o Santos, hein? Olhando as escalações aqui, está um pouco mais para o Santos, na minha opinião.
1: Mas eu particularmente acho que a decisão do Dorival é interessante, até porque, Cílio Guerreiro, vocês devem concordar, quando depois de uma pausa vem uma mudança de formação, o indício é de que o Dorival encontrou alguma coisa nesses treinamentos, ou talvez não seja só pensando no jogo, talvez ele tenha abdicado do formação de três zagueiros e gostou do que viu com três meio-campistas. Eu vou tentar dar um crédito maior justamente porque ele teve um tempo para trabalhar essa escalação, não mudou à toa, não mudou no desespero.
0: É o que a gente espera.
1: É o que eu espero, né?
0: É o que a gente espera, é que ele tenha descoberto alguma possibilidade aí, ou é aquilo também de você jogar dependendo do adversário, você muda a formação. Aí você não trabalha num sistema fixo. Tenho medo disso, porque se você pegar o exemplo do Palmeiras, por exemplo, quando resolveu ir com três zagueiros, a coisa não funcionou. A coisa estava aceitada e não funcionou.
1: Foi atrás de um zagueiro para colocar os três zagueiros e...
0: E a coisa desandou.
1: Pois é.
0: Perdeu a liderança do campeonato. Tomara que com o São Paulo seja diferente.
2: É isso. Talvez o Dorival encontrou o que o São Paulo teve no início do Brasileiro.
1: É verdade.
2: Eram os três volantes que vinham muito bem. Danielzinho, Bobadilha e Marco Antônio, né, jogando muito futebol. Depois, com a mudança do Crespo, vários caíram de rendimento, até mesmo a equipe. Quem sabe ele não encontrou novamente, né, essas peças aí e possa fazer o São Paulo diferente.
0: E sem o Danielzinho, né? Aí apostando.
2: E sem o Danielzinho.
0: Voltando no.
2: Tá insistindo no Pablo Maia, né?
0: Tá insistindo no Pablo Maia, que não entregou. Nas últimas vezes em que ele apostou no Pablo Maia, o Pablo Maia não entregou. Tomara que seja uma possibilidade de mudança de agora em diante, mas é arriscado.
1: Eu torço bastante pro Rian Francisco, porque teve uma lesão grave, né? Jogador que volta a atuar e demorou até para voltar a ganhar espaço, na minha visão. Já está disponível há algum tempo, né?
0: Ele tem 19 anos apenas. O Dorival quando foi cobrado numa entrevista coletiva, falou: quem escala não é o treinador. Deixando transparecer que no treino o Rian Francisco não estava entregando aquilo que ele imaginaria necessário e possível dentro do futebol que o Rian Francisco tem. É um menino que tecnicamente vai bem, a gente já falou do faro de gol que ele tem. Fica aí a possibilidade, parece que teve uma conversa com o Dorival, né? O Dorival é um cara que gosta de trabalhar com juventude e, de repente, pode ser a partir de agora uma mudança positiva para o Rian Francisco, que, repito, é uma das grandes joias que o São Paulo revelou nos últimos anos aí.
2: Cílio, na verdade, né, era para vir o menino de Jorge, né?
1: O Jorge, Pablo
2: Maier, né? Na verdade, ele tá na seleção.
0: Ele tá na seleção sub-20.
2: Na verdade, essa vaga era dele, né? Que entrou muito bem.
0: Ah, seguramente. O Pablo Maia é banco do Jordan. Isso aí não tem a dúvida. O São Paulo até tentou a liberação da CBF, com a CBF, desses amistosos aí, mas não houve a possibilidade. Então, o Jordan tá jogando lá com a seleção brasileira sub-20. E aí o São Paulo mais
1: tá
0: uma
1: errado,
0: vez...
1: Tá errado, né?
0: Hein?
1: Tá errado. tinha que estar à disposição de São Paulo para esse jogo.
2: Eu concordo também.
0: Eu concordo que está errado, mas é aquela coisa, é a politicagem, ou você é forte

0: politicamente ou você não é. E o São Paulo não tem sido nos últimos anos. E aí acabou não conseguindo, compromete um pouco o trabalho, muito o trabalho do técnico Dorival Júnior, porque o Jordan é um menino, outra revelação da base de São Paulo, é outro cara bastante importante. O Pablo Maia não tem entregado, que é outra revelação do São Paulo, deixou de ser revelação. São Paulo perdeu até a oportunidade de negociá-lo um tempo atrás, aí veio uma contusão e ele não voltou bem, não.
1: É isso. Ó, antes da gente ir pra pausa última aqui dos donos da bola, quero um repeteco das escalações rapidinho. Everton Ramos, depois Paulo do Vale, os times que daqui a pouco entram em campo na Bandeirantes.
2: Vamos lá, Bruno Milhozzi. O São Paulo, portanto, escalado por Dorival Júnior. Uma linha de quatro defensiva abre mão dos três zagueiros. Rafael no gol, 23. Pedro Lima, 32. Arboleda, 5. Tolói, 2. Iago, 12. Pablo Maia, 29. 16. Bobadilha, 8. Marcos Antônio. Arthur, 37. 10. Luciano e 49. Rian Francisco.
3: Pelos lados do Santos, o técnico Cuca manda a campo. Diógenes no gol número 1. Rodinei na lateral direita, 23. William Arão com a 15. Lucas Veríssimo, 4. Dupla de zaga, com Escobar, 31 na esquerda. No meio campo, Oliva, 28, Arthur, camisa meia dúzia, Roleiser, 32 e Barreal, 22. Cebolinha, 7, Gabriel Barbosa, 9, os dois mais à frente, com Coutinho, Felipe Coutinho, 11, no banco de reservas.
1: Então, quarteto de Roleiser, Barreal, Cebolinha e Gabigol, vai ter trabalho na zaga do São Paulo, hein?
0: Hoje, o Arboleda vai ter que fazer massagem na coluna depois do jogo, cara, vai ser... E tendo a companhia do Tolói que recentemente fez duas boas partidas, mas ainda abaixo daquilo que ele já foi.
1: Né? É verdade.
0: Até pela idade e tudo. Talvez, no segundo tempo haja necessidade de mudar alguma coisa aí.
1: É isso. Ó, vou para mais uma pausa aqui nos donos da bola. Eu vou com o gol do São Paulo e eu volto com o gol do Santos para a gente ilustrar esse clássico na Bandeirantes, dia de futebol. E sempre os dois gols na voz de Ulisses Costa.
4: E vem pro jogo, o time do São Paulo. Levantamento à frente, cruzamento do meio, entrou Caleri, tocou!

0: goleiro recuou, só dava São Paulo, Wendel cruzou, segunda trave,
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2: Com o jogo no Morumbi, tem congestionamento na subida da Oscar Americano em toda a extensão. A Avenida Morumbi também fica mais difícil em direção à Marginal do Pinheiros. Desde a saída da Oscar Americano até a Giovanni Gronk e as vias no entorno do estádio estão bloqueadas. Trânsito congestionado também na Francisco Morato. Prefira a Avenida Eliseu de Almeida ou a Estação São Paulo Morumbi, da linha 4 amarela do metrô. 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
2: A Marginal do Pinheiros está estacionada no sentido Interlagos, com ocorrência no meio do Muro do Joque. Congestionamento entre a Ponte do Jaguaré e esse trecho que vem logo na sequência de Eusébio Matoso. Depois é excesso de veículos da Ponte Ari Torres à Ponte João Dias. A Berrini, ainda congestionada também no sentido Morumbi, melhora a Avenida Santo Amaro. 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
3: Boa noite para todos da bancada do Donos da Bola. Excelente sexta-feira para você ligado na Bandeirantes. E o Corinthians divulgou um crescimento nas redes sociais oficiais do futebol feminino de 1.329,61% em relação à decisão do ano passado, em 2025, quando o Corinthians levou o sétimo título no Campeonato Nacional. O levantamento considera a movimentação digital em torno da equipe antes da decisão dessa temporada. Foram vendidos mais de 30 mil ingressos para a decisão de amanhã, que acontece na casa do São Paulo, no Morumbi, com torcida única. Apesar do crescimento nas redes sociais, o Corinthians chega à final do Campeonato Brasileiro sob forte pressão esportiva, com a derrota no jogo de ida, né, e precisa reverter esse placar, e também financeira. O time lida com atrasos nos direitos de imagem e também nas premiações das atletas. Motivo ainda maior para as brabas reverterem o placar na casa do adversário e conquistarem o oitavo título na competição. Amanhã, 16h30, a bola rola no Morumbi, São Paulo e Corinthians, com transmissão ao vivo da Bandeirantes.
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4: É falta pro time do Príncipe bater. Ajeita na cobrança Neymar atrás da meia lua da grande área. Falta para a equipe do Santos bater. Neymar vem para a cobrança, partiu, bateu! Na trave, voltou!

0: Peixe!
1: Teve gol do São Paulo, teve gol do Santos, e é o que a gente espera. Gol dos dois lados, jogo agitado, daqui a pouco, às 8 horas da noite, a bola rola na voz dele, Ulisses Costa, comentários dos nossos Leandros, Leandro Guerreiro e Leandro Quessada, ambos posicionados na cabine Bandeirantes, no estádio do Morumbi, Everton Ramos e também Paulo do Vale, já a caminho do campo, do gramado, para passar uma friaca.
2: Um frio danado, hein? Olha, frio maluco.
1: Tava tá. O quê? 15, 14 graus agora, né?
2: Ah, eu vou até abrir aqui, mas tá uns 14, viu?
1: É, não, noite gelada e no Morumbi, sensação térmica de...
2: Aqui tá dando 14 a sensação térmica. Aqui.
1: Ah, sim.
2: Mas no Morumbi é sempre 2 graus a menos.
1: É, não. Morumbi é difícil demais. Nossa, bate o ventinho ali.
2: Ali é gelado, velho.
1: Derruba a vida do repórter atrás do gol e também dos jogadores, mas esses vão estar correndo bastante atrás de um jogo importante que marca uma rodada atrasada do Campeonato Brasileiro. Olha, reta final aqui do nosso Os Donos da Bola. Só pra gente pontuar, tá? Não deixar passar batido. Hoje tivemos também outros jogos importantes em outras competições. Na Liga das Nações tivemos um jogo que poderia ser, né, uma final de Copa do Mundo há algum tempo atrás. França e Itália.
2: Nossa, um jogão, jogão. É, a Itália se defendendo mais e o Donnarumma sendo decisivo aí para a conquista desse empate. O Lise, mais uma vez, um baita de um gol, né? Logo depois a Itália acabou empatando, a França teve um jogador impedido, expulso no final da partida, mas foi um jogaço, foi um belo jogo, e a Itália sonhando aí, né, com 2030, né?

0: A obrigação é golear só. Porque o resto não salva nada.
1: Pode estar certo.
0: Mas é, eu acho que está certo. Eu acho que vai mais pela festa dos indianos, né? Que são fãs do futebol brasileiro. Um encontro inédito. Mas eu acho que vai aproveitar pouca coisa o técnico Carlo Ancelotti para esse futuro próximo aí, que são Copa América e também, principalmente, Copa do Mundo.
1: Mas a transmissão vai ser legal. Às 11 horas da manhã aqui na Bandeirantes está feito o convite para nossa audiência, porque tem também outro jogo à tarde. A Ana Martins já deu aquele spoiler, mas tem outro jogo no São Paulo.
0: Jogaço.
1: Outro jogo no Morumbi. São Paulo e Corinthians, final do Brasileirão Feminino.
0: O São Paulo quebrou uma marca, né? Venceu o jogo de ida, venceu as Bravas lá fora de casa, no estádio em Itaquera, 2-1. São Paulo joga por um empate. O Corinthians vem com tudo para cima e vai ter público, hein?
1: Opa.
0: Legal que a gente vai ver o Morumbi apoiando também as meninas, o futebol feminino em crescimento e o ano que vem Copa do Mundo de futebol feminino, né?
1: O que deixa tudo mais legal, né? Esse momento interessante do futebol feminino e o São Paulo podendo quebrar essa marca amanhã, hein? Torcedor, imagino que muitos que vão hoje estarão lá amanhã também.
0: Já, né? Ficam lá direto.
1: Já,
0: né?
1: Fica.
0: O Guerreiro, por exemplo, já disse que vai dormir lá no camarote dele.
1: Paulo do Vale, Everton Ramos, já tá todo mundo no camarote lá.
2: Trouxe o colchão, viu?
1: Já fica por aí, Guerreirão.
0: Boa, Guerreiro. Boa. Valeu, querido. Boa transmissão pra vocês aí.
1: Antes disso, era um palpite dos dois, hein? Dos Leandro Guerreiro e do Nivaldo Decilo pro jogo de logo mais. Vão sair do muro nossos comentaristas.
0: Ai, começa com o Guerreiro, vai.
2: Eu vou de empate.
0: Quanto? 1-1?
2: 2-2.
0: 2-2?
1: Boa.
0: Eu gostei desse empate. 2-2 também, vou nela.
1: É isso. Então, feitos os palpites, daqui a pouco o nosso Leandro Guerreiro comenta, Ulisses Costa narra, Leandro Quezada também nos comentários. Paulo do Vale e Everton Ramos transmitem mais um jogo da Bandeirantes. Futebol está de volta. Valeu, Decilo.
0: Valeu, ótimo final de semana. Valeu, Miliose. Bom trabalho aos meninos aí nesse frio no Morumbi. Um abraço a todos. Para você que nos acompanhou também, um beijo no coração. Se cuide, até segunda.
1: Valeu, valeu. Bom final de semana ao ouvinte da Bandeirantes. Fique agora com o futebol da Bandeirantes, porque futebol é e sempre será na Rádio Bandeirantes. Vem aí, Clássico Sansão, São Paulo e Santos. Fique conosco na voz de Ulisses Costa. Vem aí a Jornada Esportiva Bandeirantes.
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4: A marginal do Tietê já vai bem no sentido rodovia Castelo Branco, mas para Ayrton Senna ainda tem trânsito muito pesado, desde o Cebolão até a rodovia dos Bandeirantes e da ponte Júlio de Mesquita Neto à ponte do Tatuapé. Todas as pistas ruins, pelo menos na passagem pelo Parque São Jorge, melhor a pista local em direção à ponte Aricanduva. 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
2: A Radial Leste está muito ruim hoje, com ocorrência na Vila Matilde. O sentido bairro já para desde o início da Radial, emendando com a ligação Leste-Oeste. Melhor seguir em direção a Rangel Pestana, fazer todo o caminho pela Celso Garcia. Pontos de intensidade, mas valendo muito em direção a Aricanduva. 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
1: Agora, agora.
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0: A primeira rodada, estaremos chegando na próxima meio de semana, 29ª rodada do Campeonato Brasileiro. Ainda Atlético Mineiro, Bragantino jogam, Chapecoense e Vasco também jogam nesta rodada, 21ª do Campeonato Brasileiro, que aconteceu há tempo. São Paulo e Santos, Santos e São Paulo vão jogar no Morumbi. Você ligado no microfone da Bandeirantes, o primeiro destaque do futebol da Bandeirantes vem do Tricolor, vem do São Paulo, Paulo do Vale, um abraço pra você, boa noite do Vale.
1: Abraço, Ulisses Costa, pra você, pra todo mundo ligado no microfone da Bandeirantes. Dorival Júnior abre mão do esquema com três zagueiros com a lesão de Domingos Duarte. Com isso, Arboleda e Tolói formam dupla de zaga. Bobadilha, recuperado de uma lesão no joelho, aparece entre os titulares no meio-campo do Tricolor Paulista. E sem Caleri, suspenso, Rian Francisco ganha chance importante no ataque tricolor.
0: O futebol da Bandeirantes para você, vem para destacar o time do Peixe, o Santos. Everton Ramos, boa noite, Everton.
2: Tudo bem, Ulisses? Boa noite para você, para o ouvinte ligado com a gente em mais uma jornada esportiva Bandeirantes, ainda sem Neymar, mas com Felipe Coutinho no banco de reservas. O Santos tenta manter o bom momento. 6 jogos de invencibilidade no Campeonato Brasileiro, tem retorno importante no setor ofensivo. Barreal recuperado de uma lesão na coxa esquerda e Everton Cebolinha, que retorna de suspensão, vai para a segunda partida dele com a camisa do alvinegro praiano.
0: É o futebol da Bandeirantes pra você. A bola vai rolar já já. São Paulo e Santos, Santos e São Paulo. No microfone de maior tradição do rádio esportivo brasileiro. Mais um destaque do tricolor do Morumbi, de Zay do Vale.
1: Os jogadores entram em campo hoje, Ulisses Costa, com uma motivação extra. Pois é, o São Paulo conseguiu antecipar 8 milhões do acordo com a Ticketmaster, que vai pagar nas próximas semanas cerca de 140 milhões ao São Paulo, 110, um empréstimo. O tricolor vai usar essa grana, boa parte, para pagar os atrasados do elenco. Hoje caiu 8 milhões da conta do São Paulo, que já repassou aos atletas, que em alguns casos chegam a 6 meses de atraso no direito de imagem. Ulisses Costa.
0: Que loucura, absurdo isso aí. São Paulo e Santos, Santos e São Paulo, mas não é uma coisa só.

0: São Paulo, não. No futebol brasileiro, de uma maneira, está acontecendo. E no Santos, se não é o Neymar, estava atrasado também. Mais um destaque do peixe do futebol da Bandeirantes, Everton Ramos.
1: Pois é, Ulisses Costa, que também tem essa motivação. Eram 2 meses de direitos de imagens atrasados. O Santos recebeu 2,5 milhões de dólares, 13 milhões de reais essa semana pela venda do JP Sherman a um clube da Arábia Saudita e, com isso, antecipou nessa sexta-feira uma das parcelas em atraso, 8 milhões de reais, ou seja, também com motivação para o peixe em busca da vitória no Morumbi.
0: O futebol da Bandeirantes em campo, torcedor brasileiro. O São Paulo continua fazendo aquecimento no campo de jogo. Você ligado no microfone, ele vai com a transmissão do Rádio Esportivo Brasileiro. Mais um destaque do time do peixe. Santos também no aquecimento. E aí, Everton?
1: E um detalhe, Ulisses Costa, não vejo Rolaser entre os jogadores, confirmado entre os titulares, camisa 32, fazendo esse trabalho de aquecimento. A informação que chega é que ele tem uma indisposição estomacal no vestiário. Portanto, Cuca pode ter que alterar o time antes mesmo da bola rolar daqui a pouco.
0: É o futebol da Bandeirantes pra você. A bola vai rolar daqui a pouquinho aqui no estádio do Morumbi. Você confere tudo no futebol da Bandeirantes, torcedor brasileiro. Daqui a pouco tem Brasileirão. Lembrando que amanhã jogam Atlético Mineiro e Bragantino também, rodada atrasada da 21ª rodada. Chapecoense e Vasco não tem data para acontecer, esse jogo também não aconteceu da 21ª rodada do Campeonato Brasileiro. No meio de semana estaremos indo para a 29ª do Brasileirão. O microfone da Bandeirantes em campo, torcedor brasileiro, você ligado na Bandeirantes. Mais um destaque do tricolor Paulo do Vale.
2: Ulisses, chama atenção que o Bobadilha tá voltando hoje, depois de 9 jogos, por conta de uma lesão no joelho, mas o departamento médico do São Paulo tem 3 jogadores lesionados nessa região, lateral esquerdo Nicolas, o Domingos Duarte, que passou por cirurgia, né, de LCA, e o Aurélio Puta, que também passou por cirurgia, ambos não devem mais atuar esse ano. Em contrapartida, boa notícia, nas próximas semanas deve ser o retorno de Lucas Moura, que teve o rompimento do tendão de Aquiles, já está em fase de transição física e em reta final de contrato com o São Paulo, deve ficar novamente à disposição de Dorival. Ulisses.
0: Futebol da Bandeirantes para você, torcedor do Brasil. Tem jogão de bola, tem São Paulo Santos, mas o destaque do peixe, Everton Ramos, cadê o Neymar?
1: É o Neymar que, inclusive, Ulisses Costa, a primeira data para o retorno dele era para o início de novembro, mas surpreendendo nessa transição física, deve ser antecipado. Ele deve ganhar minutos semana que vem contra o Flamengo. Claro, a expectativa também do torcedor santista pelo retorno do seu camisa 10. Agora, informação oficial, viu, Ulisses Costa? Rolaser fora da partida, camisa 32, Lima 45 entre os titulares.
0: No futebol da Bandeirantes para você, torcedor brasileiro, mas qual o motivo?
1: Uma virose, indisposição estomacal, passando mal no momento do aquecimento dos jogadores no gramado, por isso, desfalque de última hora.
0: E o Moisés que entra?
1: Não, Lima, camisa 45, Lima. Jogador emprestado pelo Fluminense.
0: Muito bem, Lima, vem pro jogo, para você ligado no microfone da Bandeirantes. Que número que ele é mesmo?
1: 45.
0: 45, Lima, vem pro time do peixe. No microfone da Bandeirantes para você, torcedor brasileiro. Tem São Paulo, tem Santos, tem São Paulo. No microfone de Baigó, tradição do Rádio Esportivo Brasileiro. Hora de análise e opinião na Bandeirantes. Comentaristas Leandros. Leandro Guerreiro, Leandro Queçada na Bandeirantes. Um abraço, boa noite.
3: Boa noite, Ulisses. Boa noite, Xará. Mais um prazer estar ao lado de vocês. O torcedor São Paulino, talvez a 21ª rodada seria ideal. São Paulo estava numa melhor fase, Santos não via bem. Hoje se inverteu os papéis. O Santos vem numa sequência muito boa. O São Paulo vem de vitória, mas não vem apresentando bom futebol. Caiu demais seu rendimento. Né? O Dorival não consegue ter uma sequência boa com esse elenco. E o Dorival vem com uma surpresa hoje, vem com 3 volantes. Se esperava muito, 3 zagueiros, mas vem com 3 volantes. Né? Tem alguns desfalques, né? Perdeu Domingos Duarte, vem com Tolói, então por isso vai proteger um pouco mais a entrada da área, é com esse jogador, né? Eu espero que o São Paulo possa fazer algo de diferente, porque teve tempo para trabalhar, assim como o Santos, possa apresentar um melhor futebol, possa apresentar futebol que saia daqui seu torcedor satisfeito, até porque nos últimos jogos, o torcedor saiu daqui frustrado, do último jogo com um pouco de vaia, apesar

0: vitória contra o Internacional. E o Santos vem num momento especial, né? Vem com o Gabigol, com 21 gols na temporada, Cebolinha, né, que jogou muito futebol, que vem jogando muito, que tem individualidade, então só pode ter preocupação. E pode ter estreia do Coutinho, quem sabe, no segundo tempo. É isso, Ulisses.
1: No futebol, tá fazendo isso pra você, torcedor brasileiro. São Paulo e Santos, Santos e São Paulo, você ligado no microfone, ele vai igual a tradição do rádio esportivo brasileiro, lendo que é Satan.
2: Tudo bem, Ulisses? Fala, xará. É, eu também tô com virose, só que a minha é na garganta, tá? Esse friozinho aí arrebentou comigo.
1: Não devia estar trabalhando que vai passar a virose pra gente.
2: Ixi, pronto, já tomei uma cornetada. Bom, é o seguinte, né, os dois técnicos espelham hoje a formação 4-3-3, a ideia do Dorival era colocar uma linha de três zagueiros, não faz isso. Sem o Nilton, que hoje está no banco, abre espaço para mais um cara no meio campo, no caso o Pablo Maia. E do lado do Santos, o Lima entra. O Lima pode jogar centralizado, pode jogar também mais aberto, perde o Oleiser, que vinha tendo boas atuações nesses últimos jogos. Mas enfim, o Santos muito dependente do Gabigol, grande artilheiro santista na temporada. E do outro lado, o São Paulo vai ter que jogar sem a presença do Calleri, que é uma referência, mas quem não tem Calleri caça com o Luciano, que tem sido o artilheiro do time do São Paulo nessas últimas temporadas. Acho até que o São Paulo chega inferior ao Santos já aqui no Morumbi. Os últimos quatro jogos do Santos, o Santos venceu os quatro jogos, se afastou da zona do rebaixamento. São Paulo foi eliminado recentemente da Sul-Americana, é verdade, mas os últimos cinco jogos conquistou três vitórias e isso deu um fôlego, não só para o São Paulo, mas também para o Santos, para fugirem das últimas posições do Campeonato Brasileiro. Vai ser um jogo sem aquela pressão que poderia ser há pelo menos 4, 5, 6 rodadas, quando esses dois times não estavam numa posição tão boa assim no Campeonato Brasileiro. Ulisses.
1: É o futebol da Bandeirantes pra você, torcedor brasileiro. São Paulo e Santos, Santos e São Paulo, QG Bandeirantes de Esportes, Guilherme Agnella, boa noite.
3: Fala, Ulisses, tudo bem? Ótima noite a você e a todos que nos acompanham aqui na Bandeirantes. Vamos lá, com muito futebol pra você que nos acompanha, porque como você muito bem disse, Ulisses, amanhã, 6:30 da noite, tem outro jogo atrasado, válido pela 21ª rodada do Campeonato Brasileiro entre Atlético Mineiro e Bragantino. O Brasileirão Série A, que neste momento tem a seguinte classificação: Flamengo, Palmeiras, Atlético Paranaense e Fluminense. O Flamengo tendo 3 pontos de vantagem sobre a equipe do Palmeiras. Em quinto lugar, Bahia, seguido de Cruzeiro, Atlético Mineiro e o Santos, que é o oitavo colocado com 38 pontos, seguido de Bahia e Bragantino e o São Paulo, que é o 11º. Na sequência, vem Botafogo, Vitória, Corinthians, Mirassol e Vasco da Gama, o Z4 formado neste momento por Grêmio, Internacional, Remo e também a equipe da Chapecoense. Já na Série B do Brasileirão, neste momento a 31ª rodada em andamento, com um empate parcial entre São Bernardo e CRB, que começaram a duelar às 7:30 da noite. Mais tarde, 8:30, a bola rola para Londrina e Criciúma, 8:45 para Juventude e Operário e às 9:35 para Fortaleza e Náutico. Neste momento, a segundona do Campeonato Nacional, que tem a sua classificação desenhada da seguinte forma: Vila Nova e Novo Horizontino integram o G2, seguidos de Juventude, Fortaleza, Criciúma, CRB, Atlético Goianiense, Operário, Sport e o próprio São Bernardo. Na sequência, Cuiabá, Goiás, Atlético de Minas Gerais, Náutico, Ceará e o Botafogo de Ribeirão Preto, o Z4 formado por Avaí, Londrina, América Mineiro e a Ponte Preta, que é a lanterninha com apenas 13 pontos somados até aqui. Já na UEFA Nations League, o lado A da competição, mais cedo tivemos um jogaço de bola, empate entre França e Itália pelo placar de 1-1, com um golaço de Olise por parte da seleção francesa, agora comandada pelo técnico Zinedine Zidane, e a Bélgica, que bateu a Turquia pelo placar de 3-0. Temos também amistosos internacionais acontecendo em meio a esta data FIFA. Mais cedo, a Coreia do Sul empatou com a Venezuela sem gols, 0-0. Mais tarde tem Colômbia e Paraguai. E amanhã, às 11 horas da manhã, com transmissão da sua Bandeirantes, o Brasil enfrenta a Índia lá na Índia. Claro, como você vai conferir aqui com a Bandeirantes. 3 da tarde para Canadá e Peru e às 5 horas tem Argentina e Burkina Faso, mesmo horário de Costa do Marfim contra a seleção

0: Camarões. E mais tarde, 4h30, tem a final, jogo de volta do Brasileirão Feminino entre São Paulo e Corinthians. Jogo de ida terminou com vitória São Paulina por 2-1. As campeãs vão receber R$2 milhões e as vice-campeãs apenas R$1 milhãozinho. Ulisses?
1: Obrigado! Regina Farávola tá curtindo o sonsaço da Bandeirantes, obrigado pelo carinho da sintonia. Toninho também curtindo o sonsaço da Bandeirantes, forte abraço. Obrigado, torcedor, vem comigo no microfone Bandeirantes, o youtube.com/rádio Bandeirantes Oficial. A bola vai rolar já já para você. São Paulo e Santos no estádio do Morumbi. Conosco, Rádio Bandeirantes de Santos em 106.7 FM. Rádio Bandeirantes de Campinas, 85.7 FM. Rádio Bandeirantes de Brasília, 89.9. Rádio Piratininga de Jaú, Super Difusor Itapetininga. Rádio Itaberá, 98.7. Em Blumenau, na minha querida e linda Santa Catarina. A bola vai rolar para você. Tem São Paulo, tem Santos no estádio do Morumbi. A bola rola já já para você. É jogão de bola. Rodada atrasada do Campeonato Brasileiro. É a 21ª rodada do Campeonato Brasileiro. Eu quero você comigo no microfone da Bandeirantes, torcedor brasileiro. Emerson também curtindo o sonsaço da Bandeirantes. Obrigado pelo carinho da sintonia. Tava até agora no camarote dos ídolos aqui no Morumbi. Meu amigo, melhor lugar para você curtir os jogos do São Paulo. Camarote dos ídolos no Morumbi. Léo Rizzo, rei do camarote. Eu não sei se é mais rei do camarote ou do poker, porque o homem tá demais também, viu? 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A bola vai rolar para você, além de Botafogo, além de Grêmio, além de Palmeiras, Corinthians, São Paulo, Santos. 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A bola vai rolar já já para você. São Paulo e Santos, Santos e São Paulo para você. Fique ligado. Timaço técnico, mesa de som, Vitória Vermiglio. Central técnica, Beto Rebeque, Caiane Martins, Suíter, Igor Nascimento, Douglas Lucas, Abudi. Timaço de externa com Daniel Xingoc e Rafael Pellegrini. Já já tem sanção no Morumbi.
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0: Bandeirantes pra você, torcedor brasileiro. A bola vai rolar daqui a pouquinho. São Paulo e Santos, Santos e São Paulo, pois não.
1: Olha só, hoje o jogo tá acidentado, hein? São Paulo acaba de informar que o Rafael, no aquecimento aqui no gramado do Morumbi, acabou sentindo um problema na coluna lombar. Com isso, Coronel está confirmado entre os titulares do São Paulo. Anote aí, Ulisses Costa, veste a 31.
0: Olha só, Rafael no aquecimento machuca a lombar. O Laser estava com virose, se machuca, sentiu mal, né? Um mal-estar, ânsia de vômito. Entendeu? E deixou o campo de jogo, vai jogar o Lima. O Quesada queria que fosse o Moisés, mas é o Lima. Agora, e o Quesada rouco aqui do meu lado.
2: É. Quer dizer, eu não sei. O futebol parou durante aí 15 dias. Eu tô inteirinho aqui pra narrar o jogo. Todo mundo tá machucado, doente. As pessoas não estão se cuidando. As pessoas de microfone, jogadores, o que que tá acontecendo, meu Deus do céu?
3: Por favor, Xará.
4: A coisa tá feia, hein? Rapaz, duas surpresas aí, Coronel. Eu acho que a perda maior é pro lado de São Paulo, né? Perdeu o Rafael pra entrada do Coronel. Não vinha jogando, sem ritmo. Apesar que no Santos também, né? Troca de goleiro por lesão. Mas vão torcer pra dias melhores.
3: É, hoje é o dia do Coronel, né? O Coronel jogou pouquíssimo pelo São Paulo. E hoje entra no momento em que o São Paulo precisa responder diante da torcida aqui no Morumbi, né? É, concordo com o Xará, acho que o São Paulo sente mais a falta do Rafael do que o Santos sem a presença do Rolazer. Acho que o Lima pode fazer muito bem esse papel no meio-campo.
0: É o futebol da Bandeirantes que vem pra escalar os times. Vem São Paulo, vem do Vale.
5: O tricolor.
1: Essa novidade de última hora, sem Rafael com problema lombar. Coronel confirmado por Dorival, veste a 31 no gol tricolor. Pedro Lima, 32, 5, Arboleda, 2, Tolói, Iago Doce. Pablo Maia, 29, 16, Bobadilha, 8, Marcos Antônio, 37, Arthur, 10, Luciano e 49, Rian.
0: O banco.
1: João Pedro aparece no banco, goleiro 41, 35 Sabino, 54 Osório, Wendel 18, Newton 28, 19 Lucas Ramon, 94 Danielzinho, Pedro Ferreira 46, Vitor Sá 27, 11 Ferreira, 17 André Silva e 43 Gustavo Santana.
0: É o futebol da Bandeirantes pra você que vem pra escalar o peixe, Everton Ramos.
6: Agora quem dá bola é o Santos. O Santos é o novo campeão.
7: Oitavo colocado no campeonato com 38 pontos. Cuca manda campo. Diógenes para o gol número 1. Rodinei na lateral direita, 23. William Arão, 15. Lucas Veríssimo, 4. Escobar na esquerda, 31. Oliva, camisa 28, Arthur, meia dúzia, Lima, 45, Barreal, 22, Everton Cebolinha, veste a 7 e Gabriel Barbosa, o artilheiro, número 9.
0: Os times vêm para o campo de jogo do estádio do Morumbi. Para São Paulo e Santos, Santos e São Paulo, para você ligado no microfone da Bandeirantes, quem apita o jogo?
1: Matheus Candançan, o dono do apito. E quem vem com ele, Everton Ramos?
7: O auxiliar número 1 é Alex Ang Ribeiro. A número 2, Fernanda Kruger. O quarto árbitro é Gustavo Bauerman. E no VAR, Caio Max Augusto Vieira.
0: É o futebol da Bandeirantes para você, torcedor brasileiro. Obrigado pelo carinho da sua sintonia. A bola vai rolar já já. São Paulo, meias brancas, calções brancos, camisa branca com a listra em primeiro plano vermelho no sentido horizontal. Com uma outra preta e o símbolo no meio do peito. O time do peixe, meias pretas, calções pretos, camisa listrada em preto e branco, torcedor brasileiro. Para você curtir o solzaço da Bandeirantes, vem comigo, tem emoção já já no Rádio do Brasil. Eu quero você comigo, torcedor brasileiro. Para São Paulo e Santos, Santos e São Paulo, no estádio do Morumbi, no frio Morumbi, numa noite de sexta-feira fria aqui no estádio Cícero Pompeu de Toledo. A bola vai rolar já já para você. É jogo da 21ª rodada do Campeonato Brasileiro, que terá mais dois jogos. Atlético Mineiro e Bragantino, marcado para amanhã. E Chapecoense e Vasco jogam, ainda não se sabe, é um ponto de interrogação. hino nacional do nosso Brasil.

0: Aí a execução aqui do Nacional Brasileiro para você, São Paulo e Santos, os lembros, o Quezada, Guerreiro, falam na Bandeirantes. E aí, Guerreiro?
1: O São Paulo precisa fazer um grande jogo hoje para vencer o Santos. É só o que vinha apresentando nos últimos jogos, que apresentou contra o Boca na eliminação, enquanto o Internacional, não vai ser suficiente, até porque o Santos chega no melhor momento. Tem um desfalque do Calera importante, mas acho que o mais importante é perder o zagueiro Domingos Duarte, que vem muito bem na parte defensiva, muito forte, rápido na marcação, que vai enfrentar um Santos que vem super motivado, vem de 5 resultados positivos e vem aqui para fazer um grande jogo contra o São Paulo no Morumbi.
2: E o Santos deu uma arrancada legal nesses últimos jogos, né? Ulisses e Xará. O Neymar colocou a mão na massa, como você falou, trouxe dinheiro, fez um aporte financeiro. E esse Santos, vamos ser sinceros, com o Rodinei, dá um salto incrível na lateral direita. Eu adoro o Rodinei, acho que é um grande jogador. Acho que até demorou muito tempo para um clube brasileiro repatriar o Rodinei aqui pro nosso futebol. O Arthur tem uma qualidade absurda no meio campo. É verdade que não é mais aquele Arthur do início lá no Grêmio, que encantou jogando ali.

0: Libertadores sob o comando do Renato, mas é um cara que pode ser importantíssimo para jogar nesse meio campo do Santos. Lima é outro, né, que vem, jogador experiente, rodado, ex-fluminense, e o Everton Cebolinha, meio que ali encostado no Flamengo, mas que é um cara que vai dar uma opção muito legal na ponta, aberto para criar principalmente as jogadas de ataque ao lado do Gabigol e também do Barreal. E o Coutinho, que está no banco, né? Hoje a gente vai ter a chance de repente ver o Coutinho jogar no segundo tempo da partida. Eu lembro de um jogo aqui que o Coutinho arrebentou com o Santos, 6-0. O Santos tomou com o Neymar em campo aqui no Morumbi, Campeonato Brasileiro do ano passado, agosto, acachapante 6-0 do Vasco, e o Coutinho ali arrebentou com o jogo. Acho que ali o Neymar deve ter pensado: a hora que eu tiver a chance, eu chamo esse cara para jogar comigo no Santos. E vai acontecer mais cedo ou mais tarde, Ulisses.
1: Muito bem, a opinião de Leandro Quessata no microfone Bandeirantes. Manuel Zaidan ligado na Bandeirantes. Forte abraço, Manuel, para você. Um abraço pro Didi. Didi curtindo nosso futebol nas Minas Gerais. Alô, Léo Rizzo. Estava conversando com o Léo Rizzo aqui, com o Leandro Quessata.
0: Sim, grande Léo.
1: E você é um amigo muito íntimo do Léo Rizzo.
0: Grande Léo.
1: Dividir o apartamento em Vegas, né, no mesmo hotel lá. Aquela coisa toda, camas obviamente separadas.
0: Que sacanagem.
1: Acho eu, né? É. E pelo menos é o que eu penso. E aí é o seguinte, me fala uma coisa. Não, não vou perguntar de Vegas.
0: É.
1: Que você foi lá,
0: não sabia nem jogar no cassino. O que acontece em Vegas fica em Vegas. Mas eu ganhei, viu? Ganhei $400.
1: Né? Ganhou isso. Devolveu pra ele, né? Aquele que te...
0: Não. Eu coloquei isso lá.
1: Ah, então tá. Ah, você que colocou?
0: É, ele ganhou mais porque ele jogou mais. Mas eu joguei 100 e ganhei 400.
1: E ele vai ter agora, ele já tem em Mirassol, no interior, o camarote do Léo Rizzo.
0: Sim.
1: É, e vai ter agora o camarote do Léo Rizzo em Bragança Paulista.
0: Que legal, hein?
1: Eu dei ideia de uns nomes aqui pra ele colocar no
0: Por
1: camarote,
0: exemplo,
1: que são legal. Não posso falar que é surpresa.
0: Ah, deixa eu ler aí.
1: Cadê o Léozinho que tá conversando com ele aqui?
0: Eu acho que é melhor não.
1: É surpresa, eu não posso falar. Entendeu? Mas assim... vamos ver o que vai acontecer nesse camarote
0: jogo,
1: lá em Bragança. Eu tô ansioso para ver o nome que ele vai pôr lá. Vai começar o jogo. Tudo pronto para bola rolar para você ligado na Bandeirantes. Apitou o árbitro, toca, Gabigol na bola. Ela rola, se ela rola, deixa ela rolar. É o futebol da Bandeirantes para você. Obrigado, torcedor brasileiro. Você já sabe, futebol é aqui. Vem comigo, alô Regine e toda a família ligada no microfone de Bandeirantes. Domínio do campo de ataque, tenta descer o time de São Paulo, bola foi chuta pelo setor de esquerda, campo de ataque para o Iago. Iago desceu, levou na linha de fundo, deu para trás, seria pro Luciano. Chega no toque de bola, tentou agarrar Marcos Antônio, bola batida, gol! Vem para dar um tapa na bola de Agenis. Ele põe para a linha de fundo, escanteio para o São Paulo bater, que chega já na pressão no início do jogo. Com menos de 30 segundos de bola rolando, o São Paulo já vai para cima aí.
2: E numa bola cheia de efeito do Rian Francisco. Acho que o vento acabou ajudando nessa. O Diógenes já teve que trabalhar o São Paulo com menos de um minuto. Tem escanteio, Arthur na bola.
1: Escanteio para cobrar. Arthur vem para a cobrança para o time do São Paulo pelo setor de esquerda. Começo de jogo para você, Manubi. Partiu, bateu, perna de esquerda fechado. Diógenes, o suco vem para tirar. Arbolida briga, ganha para o time do São Paulo com vontade. Recolhe para o tricolor. Abertura vem pelo setor de esquerda. Cabra ataque, Luciano domina. Ele vem para o cruzamento. Bola passa na cara do gol. Voltou para Arthur da ponta direita. Cabra ataque dentro da área. Balança próxima da linha de fundo. Vai para o giro, tentou cruzar. Ganha escanteio para o São Paulo. Bateu pela direita de ataque.
2: Rapaz, hein, o São Paulo em cima do Santos, 2 minutos alucinantes, Arthur, o segundo escanteio na sequência.
1: No futebol, tá Bandeirantes para você, torcedor ouvinte do Brasil. Se posiciona para tocar contigo novamente. Recolhe no campo de defesa. É bola no campo de ataque para o time do São Paulo bater. Já domina no toque de bola curto novamente. Escanteio, escanteio para o time do São Paulo bater pelo setor de esquerda. Partiu para a bola, levantou Arthur, fechado de novo. Diógenes soca a bola em cima do travessão, manda pra linha de fundo.
2: Cara, impressionante os efeitos que a bola, ó, tá pegando aqui nesse começo de jogo. Diógenes já trabalhou 3 vezes, Arthur de novo nela.
1: Se posiciona Arthur, vem pra cobrança, bateu fechado na primeira trave, vem pra tirar o time do Peixe, afasta o perigo pela falta com o time do São Paulo. Domina o São Paulo, prazer jogando já pelo seu campo de defesa. Reta o tricolor do Morumbi pelo campo de reta, quarta vem com Pedro Lima. Pedro Lima prefere voltar a jogada pra Coronel, goleiro do time do São Paulo, vai ser o Juninho. Ele bate na bola, tentou ligar pra Arboleda, Arboleda dá uma casca na bola pra Luciano, Luciano tenta o toque de bola pela esquerda com toque curtinho de Rian.

0: Jean prendeu, cruzou na entrada da grande área. Produzindo, vem para afastar o time do Peixe. Prazer jogando. Domina o time do Santos. Arthur vai para cima, a marcação aberta. A bola volta com o time do Peixe. Domina pelo campo de ataque. Vai para a finta pelo setor de esquerda. Recolheu na velocidade. Arthur. Arthur gira para o toque de bola de Gabigol. Gabigol domina pela ponta. Enfia a jogada na frente para Everton. Cebolinha. Cebolinha abre para Arthur. Arthur domina novamente para o time do Santos. Deu toque de bola para Everton. Cebolinha. Ele balança, vai para a finta em cima da marcação. Camisa 7 do Peixe. Limpou, puxou. Entrada da área. Bateu pro gol. Largou o goleiro. Gabigol vai fazer. Tirou. Bateu na rede. Pro lado de fora. A bola dá na bochecha da rede. Coronel bate roupa. No chute do Cebolinha. Quase o Santos abre o placar do jogo com o Gabigol. Que perdeu o ângulo e bateu na bochecha pro lado de fora da rede.
1: Mas pede uma bela oportunidade. Já assusta, né? O Coronel no quarto jogo dele. Com a camisa do São Paulo. Dá rebote. O Gabigol não consegue mandar pra rede. Mas assusta. Passe de bola São Paulo na defesa.
0: Toma lá da cá, já domina o toque de bola contigo novamente no campo de defesa. Recolhe curto no campo de retaguarda para ser jogando. Já prende o lance pelo campo de defesa. Tenta ser jogando novamente o time do São Paulo. Sobe de cabeça, afasta a zaga do time do Peixe. Vem para cá, Cebolinha. Cebolinha jogada para Arthur. Arthur domina para o meio de campo. Recolhe para o time do Santos. Faz o giro em cima da marcação. Solta do seu lado. Recolhe contigo novamente. Domina o Lima. Ele tenta a finta. Volta a jogada para a ponta. Abriu na direita. Vem com toque de bola de Rodinei. Rodinei domina no campo de defesa para ser jogando no campo de retaguarda. Ele tenta o levantamento à frente do campo de ataque, aperta na marcação, o time do São Paulo não consegue. A bola volta, volta contigo do campo de defesa, tenta o toque, ele para contigo novamente, recolhe no campo de ataque, tenta partir do comando, aperta na marcação, já domina novamente, tenta o toque, ele para curto, curto, curto, no campo de defesa, o time do São Paulo, para ser o jogo. É bola pro time do São Paulo, ser o jogo do campo de retaguarda, domina do toque, ele para contigo novamente, domina de campo, domina o time do tricolor, do Manubi, abertura vem para Marcos Antônio, eram dois da marcação, escapa dos dois, Marcos Antônio já fica na sala. Saudade lá atrás, tentou a marcação Lima. A bola volta com o time do São Paulo. Arthur está agora aqui pelo setor de direito do campo de ataque. Abriu de esquerda, soltou para Marcos Antônio. Marcos Antônio tem pedido Pedro Lima. Gira, jogada curtinha pelo meio de campo. Abriu para Pablo Maia. Ele domina, vem para o toque de bola. Recorda, jogada para a ponta para Pedro Lima. Dominou para o São Paulo. Cruzou na boca do gol. No peito, não brinca, Rodinei. Ele foi para fora. Escanteio para o São Paulo. Bateu pelo setor de esquerda, campo de ataque.
2: E o Diógenes gosta, né? Da segurança do Rodinei. De não dar sopa para o azar. Já é o quarto, hein? Quarto escanteio do jogo, o primeiro agora do lado esquerdo, mas o Pedro Lima, que tá aqui pelo lado direito ofensivo do São Paulo, atravessa para fazer a cobrança.
0: A bola volta, volta no toque de bola, escanteio. Escanteio novamente para o time do São Paulo, bater pelo setor de esquerda, campo de ataque, vem levantamento dentro da grande área. Escanteio para o tricolor, bater para você, ligado no microfone, Bandeirantes, a Bandeirantes com você, torcedor brasileiro. Se posiciona para a cobrança de escanteio, Pedro Lima. Ele vem para a bola, partiu, correu, bateu, levantou. Arboleda subiu, cabeceou pro gol, dá um tapa na bola, tira Diógenes, a bola voltou, vem a pancada do Arthur Diógenes de novo. Voltou no campo de ataque na esquerda, pegou mal, Pedro Lima mandou para fora. Tiro de meta para o Santos bater. O jogo é toma lá da cá. O tempo não para. Bandeirantes marca. Você confere, jogado 5 minutos 6. Agora de bola rolando. É primeiro tempo de jogo, girando o placar do brasileiro. É bom o jogo, começa quente na fria noite de São Paulo aqui no Morumbi. São Paulo 0, Santos também 0 na Bandeirantes. Quem fala é você, Agrela. Boa noite, Agrela.
3: Oi, Ulisses. Boa noite a você e a todos. Fernando Alonso, piloto espanhol de 45 anos, renovou o contrato com a Aston Martin por mais uma temporada na Fórmula 1. Vai para a sua 24ª temporada, o bicampeão do mundo, Ulisses.
0: A bola volta, volta com o time do São Paulo, domina pelo campo de ataque, vem pro toque, libera contigo na intermediária. Recolhe o time do tricolor, tentou passar a bola, toca a entrada, desvia na marcação do Peixe, lateral pro São Paulo, bater pela esquerda, campo de ataque. Lateral pro time do São Paulo, bater pelo setor de esquerda, campo de ataque. 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Se posiciona para ser jogando, vem pro toque, libera Luciano, Luciano ganha a jogada, curtinha pelo meio de campo. Recolhe com Bobadilha, Bobadilha para Luciano, abriu de esquerda para Marcos Antônio. Vem na ponta para Luciano, tentou dar o tapa. A bola vem para tirar Rodinei. A bola volta com Santos, mas com falta. O árbitro está parando, marcando falta para a equipe do Santos bater no seu campo de defesa. Falta para o time do Santos bater no seu campo de retaguarda. 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Pois não, Quesada.
4: Jogo muito bom aqui no Morumbi. São Paulo começa com tudo, mas o Santos responde. E esse trio aí vai dar o que falar, hein? Arthur, o Arthur tá jogando muita bola, o Cebolinha também e o Gabigol. Esses caras podem fazer.

0: fazer a diferença para a equipe do Santos, Ulisses e Xará.
1: É o futebol da Bandeirantes para você, torcedor brasileiro. Deixa eu cuidar do Quesada, que tá perdendo a voz aqui, ó. Pinga aí, dois pinguinhos aí na língua aí. 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Aperta aí, pinga que melhora. Tava na fonte do toque de Barajanta, vira do toque de Baracutico do campo de defesa. Recolhe novamente a equipe do Santos para sair o jogo de campeonato. Olha só, é Brasileirão vigésima primeira rodada. 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Tava na Javalta do toque de Baracutico do campo de defesa para sair o jogo de recolhe o time do São Paulo. Tempo do toque de Baracurto pelo meio de campo, aperta na marcação do melhor Arboleda. Arboleda já domina. Ele vem para fintas, ele vê a cara do Quesada aqui na cabine, tomando própolis pura para melhorar a garganta, a cara que ele tá fazendo aqui, porque própolis pura é muito forte. Domínio do toque de Barra, tenta descer o time do São Paulo, abertura, vem pro toque de Barra, contigo na intermediária, tentou Arthur de calcanhar, exagerou, errou, a bola volta com o time do São Paulo, já havia falta, mas o árbitro manda seguir, domina pela direita no campo de ataque, a bola sai, tentou a finta, tentou o drible, a bola acaba saindo para a linha de fundo, Barreal, tá parado o jogo, marcou a do lateral pro time do São Paulo bater. 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
2: Polícia, jogo muito bom, toma lá da cá, o São Paulo começa o jogo como se espera, pressionando. O São Paulo não vem com 3 zagueiros no papel, mas na prática, Pablo Maia faz um terceiro zagueiro pelo lado direito, liberando o Iago, liberando o Pedro Lima, para que possa jogar um pouco mais avançado, Ulisses.
1: A bola volta no toque de para tenta descer novamente. O time do Santos vem com toque de para Coutinho na intermediária, vai para a finta, Cebolinha. Driblou onde não podia, num espaço incrível, curto, pequeno, e toma falta. Vem Bobadilha para fazer a falta nele, é falta para a equipe do Santos bater pelo setor de meia esquerda.
3: Uma bela jogada do Cebolinha, que passou por 2, 3 marcadores ali em pouco espaço, foi derrubado pelo Bobadilha, posse de bola, peixe, campo de ataque.
1: A bola volta no toque de para prazer, jogando já, domina contigo no campo de defesa, tenta o toque de para curto novamente a equipe do Santos, já domina pelo seu campo de defesa, abertura vem para Arthur, Arthur vem armar o jogo no campo de reta, quarta volta, jogada na zaga central do toque de para Coutinho, recolheu Arão, Arão abriu para a direita, domina Rodinei, já perde no comando de ataque, a bola acaba saindo. Mas o árbitro está dando lateral para a equipe do Peixe bater pela direita no campo de defesa. 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O tempo não para, Bandeirantes marca. 10 minutos de bola rolando, 10 minutos de bola rolando para você conferir. É o primeiro tempo de jogo, girando o placar do Campeonato Brasileiro. Rodada atrasada, esta é a 21ª rodada do Campeonato Brasileiro. São Paulo e Santos jogam no Morumbi, placar do jogo de 0-0. Na Bandeirantes, quem vem para falar é você. Alô, alô, Magrela.
4: Alô, Ulisses, pela Série B do Campeonato Brasileiro, São Bernardo e CRB seguem empatando sem gols. O jogo começou às 7h30, mais tarde, 8h30, logo mais, tem Londrina e Criciúma pela 31ª rodada da competição.
1: Você quer emoção, vem comigo, torcedor brasileiro no microfone da Bandeirantes, obrigado pelo carinho da sua sintonia, já domina, vai tentar o toque de para Coutinho, obrigado torcedor pelo carinho da audiência, só tá Bandeirantes, vem comigo, youtube.com/Bandeirantes Oficial, arma do time do São Paulo, errou feio, hein, não pode errar essa bola, Thiago. A bola volta no toque, ele bala contigo no campo de defesa. Recomeça novamente o time do São Paulo para ser o gigante da vitória. Vem para Rodinei. Ele já prendeu no seu campo de defesa. Tenta soltar a jogada no campo da reta. Quarta para a equipe do Santos, que está ajudando. Domina curtigo novamente. Lucas Veríssimo para Arão. Ele abre a jogada pela direita. Solta o lance curtinho aqui na esquerda de Escobar. Ele prende o lance curto. Volta no toque, ele bala contigo no campo de reta. Quarta do time do Santos com Barreal. Tentou o Escobar a ser o gigante para a parte em cima da marcação. Sai. É lateral para a equipe do Santos bater pelo setor de esquerda. Campo de defesa. 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A bola já volta no toque, ele para ser o jogando, domínio do toque, ele para tentar arrancar o time do Santos, dá um bico na bola, afasta de qualquer maneira, vem Arão, Arão bica, a bola volta curtinho, Arboleda tenta ganhar o lance, bola volta para Arthur, tenta ganhar a jogada pelo setor do direito do campo de ataque, toque errado, ela volta curtinho no setor intermediário, o time do Santos perde o lance, a abertura vem à frente, domínio do time do Peixe, para ser o jogando novamente, a abertura do campo da reta, quarta, do time do Santos, tentou descer pelo campo de ataque, tenta a finta na marcação, Lima perde o lance.

0: e a bola sai. É lateral para o time do São Paulo, batendo pelo setor de direito do campo de defesa. Lateral foi cobrado para voltar para Pablo Maia. Pablo Maia domina para o time do São Paulo, pelo seu campo de retaguarda, para sair o segundo na Bet 365. É bola no campo de retaguarda para ser o jogando. Já domina novamente, tenta o toque de bola contigo no setor intermediário. Aperta na marcação, domina o time do São Paulo, tenta descer. O árbitro para. Não mandou seguir, ganhou peixe. Recolheu o time do Santos. Lançamento vem na esquerda, é muito bom. Toque Cebolinha, tentou o domínio, não teve no primeiro momento. Dominou agora. Recolheu Cebolinha, vai para a finta da marcação. Já prende o lance, balança, cruzou, levantou para o Gabigol, tirou o zagueiro. A bola volta no toque de bola, aperta o time do Santos. Vem para rasgar o time do São Paulo aqui atrás. Dá o bico na bola. Domina o time do tricolor do Brasileiro. Jogando, tenta arrancar, não consegue. A bola sai em linha de lado. Lateral para a equipe do Santos. Bater pelo setor de direito do campo de ataque. Vem o Rudini, cobra a lateral. A bola volta com o time Peixeiro. Já domina no campo de defesa. A abertura vem curtinho pelo meio de campo. Recorde o time do Santos para ser jogando. Domina, prende Lima. Gira de um lado ao outro. Volta a jogada para Arão. Na sua zaga central, domina Arão. Ele tenta o toque de bola. Solta lá pelo setor de esquerda. Campo de ataque. Tenta descer o time do Santos. Abertura na direita. Recomeça novamente Lima. Ele prende para o time. Tenta o toque de bola. Pelo setor de esquerda, leva a jogada do comando, volta na direita, pede no Rodinei no comando de ataque, abertura vem para Lima, Lima domina para o time do Santos, vai para o breque em cima da marcação, balança em cima da marcação do primeiro, ele tem um toque de bola, tem um terceiro jogando aqui atrás do campo de retaguarda, o time do Peixe começa, recomeça para sair o jogando, abertura vem pelo setor de esquerda, vem para o domínio curtinho pelo setor de esquerda, recolhe Escobar, ele vem para a finta para Barreal, Barreal tem um toque de bola para Escobar, Escobar tentou chegar na bola perto e a bola para a volta, volta com o time do São Paulo, que domina e sai jogando no seu campo de defesa. 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Abertura foi feita do toque de bola pelo setor de esquerda. Você ligado na bandeira, vem para rasgar o time do Peixe. Dá um pico na bola Lima. Hoje nem vai chegar a bola, mas quem chega antes é Arthur. Domina mal, bola volta, volta com o time do Santos. Já domina no campo de defesa. Parte em velocidade Lima. Arthur pediu pelo meio. Ele prefere voltar a jogada para Rodinei. Vem e toma falta o Lima ou não? E o árbitro está dando escanteio para o São Paulo, o Lima fica caindo.
1: Exatamente, a torcida do São Paulo gosta da marcação, a arbitragem entendeu, né, que o Lima não sofreu a falta, ele colocou a bola pela linha de fundo, então o São Paulo terá o quinto escanteio por aqui no jogo. Pedro Lima já corre para a bola.
0: 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Grupo Souza Lima, aqui tá parado o jogo, 15 de bola rolando, vem para a cobrança de escanteio. Pedro Lima, vem para a cobrança de escanteio para o time do São Paulo, escanteio para o time do tricolor bater, é pelo setor de esquerda, campo de ataque, vem Pedro Lima, ele parte para a bola, bate, escanteio, abriu para Arthur, ninguém marcou, cruzou na coxa, tira o zagueiro, volta para Pedro Lima, tem que cruzar, ele cruza na grande área, falhou no corner, a bola por último Diógenes, a bola sai em lateral pela direita pro time do São Paulo, batendo no campo de ataque, rente ali a linha de fundo.
1: Ele tá trabalhando Diógenes com essas bolas na área, né? De novo ele sai por ali, não quer saber, faz o corte lateral, o Luciano tá esperando a aproximação do Pedro Lima para fazer o arremesso.
0: 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É que o Pedro Lima foi de pé trocado lá na esquerda, bateu o escanteio para a volta, cobrança de Pedro Lima, soltou para Luciano, afasta a zaga do time do Peixe, parcialmente tirada ali, veríssimo. É na volta com o time do São Paulo, Arbolido domina no campo, ataque, a vitória vem para Marcos Antônio, Marcos Antônio prendeu para o time do São Paulo, volta a jogar o Coutinho, recomeça com o Tolói, Tolói domina para o time do São Paulo, para ser jogando pelo seu campo de defesa, ele prefere voltar a jogada do campo, de repente a quarta abre com um toque de para Coutinho na ponta, domina Marcos Antônio para Arthur, para Marcos Antônio, Marcos Antônio domina no campo de bola, recolhe contigo no campo de defesa, ele domina a jogada para o time do São Paulo, para ser o jogador do seu campo de defesa, é bola novamente no campo de retaguarda, já domina, tenta partir do campo de ataque, aperta na marcação, domina, vem para o toque de bola, o time do São Paulo vem para o toque contigo na intermediária, recolhe novamente, pede jogada Rian, ele vem para fintar, para a jogada no comando de ataque para Arthur, Arthur já domina, vem para o toque de bola contigo na intermediária, recomeça o time do São Paulo para ser o jogador, tenta o toque contigo no meio de campo, recomeça o tricolor do seu campo de retaguarda, prende a lance o São Paulo com o Tolói, Tolói domina para jogar para o toque de bola com o time de Coronel, Coronel goleiro do São Paulo, sai jogando pelo seu campo de defesa, abertura vindo do setor intermediário para Bobadilha, Bobadilha prende, abre para Tolói, Tolói domina novamente para Marcos Antônio, cochilou, perdeu lance, ganha a bola, o time do Santos tenta descer pelo setor de direito do campo de ataque, Luciano vem para a marcação, tenta rasgar o time do Santos, bola volta para Rodinei, ele domina, mas deu no pé errado, aperta na marcação, ganha o lance, o time do São Paulo, abertura pelo meio de campo para Luciano, Luciano prendeu, passou Arthur, pediu abertura na esquerda, recolheu Rian, prende, tenta o cruzamento para dentro da grande área, Luciano caminhou, soltou na direita, vem cruzamento na boca.

0: Do gol vem rasteiro.
1: Completamente equivocado o cruzamento. Pega muito mal na bola, Iago. Mas está vindo o lateral do time do São Paulo pelo setor esquerdo no campo de ataque. 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É fora do campo de ataque. Vem para a cobrança. Você comigo no youtube.com/ Rádio Bandeirantes Oficial. A abertura vem para o toque de bola contigo no setor intermediário. Já domina novamente. Tenta o toque de bola pelo setor de ponta. Tranquilo do gol. Sai. Diógenes tenta o cruzamento. Iago, tranquilo. Diógenes sai para fazer a firme boa defesa. 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A bola já volta no toque para prazer. Jogando do time do Santos. Abertura do comando de ataque para Cebolinha do Gabigol. Ele aperta na marcação, mas vem muito bem. Tira a bola no carrinho de qualquer maneira. Tá parado o jogo, tá marcado. Lateral, Pablo Maia vindo do céu, lateral. Lateral pela equipe do Santos, bater pelo setor de esquerda, que abre ataque, lateral foi cobrado. Falta o time do Santos, tentou cruzamento nas mãos do Coronel, que sai para fazer a firme defesa. 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A bola já volta, volta do toque, ele para aparecer jogando o domínio. O time do São Paulo para mal tocada, desvia em cima da marcação. Tá parado o jogo, lateral para o time do São Paulo bater. 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E tem lateral para o time do Cris, vem na pressão, lateral para o time do Santos bater 19 minutos de bola rolando 0-0. 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A Bandeirantes com você se posiciona para sair para o jogo novamente. Recolhe a jogada do time do Santos. Rodinei, ele vem bater a lateral para a direita, bate o lateral, tenta o levantamento à frente do campo de ataque, abriu o lance à frente para Lima, Lima prende o lance, vai para a quinta, driblou, escapou, se soltar, tem Rodinei na direita, enfiou para ele, abriu o compasso, vai para o cruzado, levantou no gol, não sobe, Gabigol tentou chegar no meio dos zagueiros, não chega, Cebolinha, a bola volta com o Arthur, ele domina para o time de São Paulo, para ser jogando pelo seu campo de defesa, prende o lance, Arthur abre a jogada pelo setor de direita, volta para Pablo Maia, ele domina novamente no toque, ele fala curtinho com o time do São Paulo que tenta ser chegando, Ricolinho, Bobadilha, Bobadilha abre a jogada para a direita, vem para tirar Arão, Arão dá o bico na bola, vem para brigar, aperta na marcação, tentou ganhar Gabigol, vem para tirar Pablo Maia, ele põe para fora em linha penal pelo setor de esquerda, campo de ataque para a equipe do São Paulo, bater, você 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Jogados para você conferir. 20 minutos de bola rolando, 20 minutos de bola rolando para você conferir. Etapa primeira de jogo, primeiro tempo girando o placar do Brasileirão. Continua para você. São Paulo 0, Santos também 0. Alô, alô, Agrela.
2: Ulisses, começou nesta sexta-feira o China Smash, torneio de tênis de mesa, e que deve ter a estreia do brasileiro Hugo Calderano, número 7 do ranking mundial, já no próximo domingo na chave principal do torneio. Ulisses.
1: 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Número do toque, ele vai aparecer jogando recorde pelo setor de direita. Tenta o toque, curtindo na intermediária. O time do Santos ganha a jogada com Arthur. Arthur soltou na ponta, tomou a falta. O árbitro deu vantagem. Cebolinha domina. Arthur com a mão no rosto, caído no campo de jogo. Cebolinha vem para a finta, abriu na esquerda, soltou o bolão à frente para Barreal. Cruzou para Rodinei, chapou. Passa à direita do gol. Seria um golaço do Rodinei. Ele chapa a bola do canto direito, a bola passa perto demais do gol e vai embora para a linha de fundo. Quase o Santos abre o placar do jogo.
3: Na segunda finalização do Santos, bela jogada pela esquerda do Cebolinha com o Barreal, que faz o cruzamento. E o Rodinei, de primeira, manda à direita do gol do Coronel. Tiro de meta, São Paulo.
1: Alô, Marlon Aparecido Muniz, curtindo o sonsaço na Bandeirantes, obrigado, apareceu também. Alô, Gleison Luiz, curtindo o sonsaço na Bandeirantes, obrigado pelo carinho da sintonia. 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Aqui tá parado o jogo, tá marcado novamente a falta para a equipe do São Paulo, bater pelo setor de esquerdo do campo de ataque. 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A parada já volta no toque, ele para aparecer o Jânio Domina novamente, tenta descer o time do São Paulo. A abertura vem pelo setor de esquerdo do campo de defesa. 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

0: O Bobadilla tentou armar o jogo aqui, tá voltando hoje depois de 9 jogos. A última partida foi ainda em agosto, 11 de agosto contra o Bolívar pela Sul-Americana. Então tá pegando o ritmo ainda o Bobadilla.
1: Isaías Ribeiro, tá ligado, seu fofoqueiro, curtindo o sonsaço da Bandeirantes. Obrigado pelo carinho da sua audiência. 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E vem pro jogo São Paulo, cruzamento na grande área, o toque de cabeça errado na bola. Ô, Pedro Lima! Perde grande chance, tenta descer o time do Santos. Abertura para o toque de bola de Gabigol. Gabigol para Cebolinha. Cebolinha domina, tenta o passe na primeira, não consegue. Ele volta, o jogador do seu campo de defesa. Já domina Arthur. Ele prende para o time do Santos. Para ser jogando no campo de retaguarda, vai para o toque de bola novamente. O time do Santos prende a jogada. Coutinho pelo meio de campo, domina Bolívar. Bolívar prendeu a jogada, abre pela direita do campo de ataque para Veríssimo. Veríssimo faz o breque, tenta o toque de bola para Arthur. Arthur domina para o time do Peixe. Para ser jogando com Bolívar. Bolívar prende para Arthur. Arthur recolhe para o time do Santos. Sai jogando com Veríssimo pelo seu campo de defesa. É bola no toque de bola, curtindo no campo de retaguarda. Já domina no toque de bola, tenta descer o time do Santos, aperta na marcação Rogini, e liga em Bruno, vem pra frente em cima da marcação, o primeiro mais perto na sequência. Já recupera o time do São Paulo, sai jogando Coutinho, vem pro toque de bola, Iago, ele arma a jogada pelo setor de esquerda, abriu pra Marcos Antônio. Marcos Antônio vem pra tabela, tentou o toque de bola, Arthur na primeira, falhou na segunda, corrigiu. A bola volta com o Diógenes, o goleirão rifa a bola, vem chegar na arboleda, trava na bola, dá na canela dele, sobra aqui pela direita, vem pro toque de bola, Pablo Maia, para ser jogando. 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Leandro Queçada, Leandro Guerreiro, e o jogo.
2: O São Paulo tá melhor, Luiz, no jogo. Cria mais oportunidades, mas não é tão letal. Precisa colocar essa bola para dentro. O Santos chegou em 2 oportunidades, um bate-roupa do Coronel, o Gabigol Costa faz o gol. E agora o Odinei pega um lance maravilhoso de primeira e Costa também faz o gol. Então o Santos é perigoso, né, nas vezes que chegou.
3: É, o São Paulo realmente tem mais volume, agora o Santos chegou 2 vezes com perigo e mostra o seguinte: se o Santos for um pouquinho mais ofensivo, ele vai poder complicar a vida do São Paulo, principalmente com o Cebolinha aqui em cima do lateral direito.
1: Carolino, e vem pro toque de bola, recolhe no campo de defesa, abriu, prendeu, cochilou, perde o lance, quase a bola volta com o time do São Paulo. Domina novamente Arthur pela ponta, vai pro giro na marcação, ele prende a jogada, tenta o toque de bola contigo na entrevetiara para Lima. Lima volta para Arthur. Arthur domina no campo de ataque, tenta descer pro time do Peixe, que domina no campo de defesa, recomeça a jogada. Domina Escobar, Escobar prende para Arthur. Arthur para Arão, Arão domina para Lima, Lima novamente para Arthur. Arthur domina pro time do Santos, para ser jogando pelo seu campo intermediário, tenta o toque de bola novamente o time Peixe. Arthur vem no toque de bola do Arthur. Já domina novamente no toque de bola com a equipe do Santos. Para ser o segundo, ele também vem pelo setor de direita. Escobar rasga e tentou o toque de bola Barriel. Escobar chega rasgando, bola explode em cima da marcação do Pedro Lima e sai. Toca por último na bola Pedro Lima. Cabo Elétrico Silva, líder do Brasil. 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A bola já volta no toque de bola, tenta descer novamente o time do Santos. Abertura do campo de ataque com o Cebolinha. Cebolinha prefere voltar a jogar na volta no campo de defesa para Veríssimo. Veríssimo abre para Rodinei. Rodinei domina para ponta. Iago vem para sua marcação. Já prende o lance em cima. Rodinei volta a jogar para Veríssimo. Veríssimo domina novamente no toque de bola para a equipe do Santos, que sai jogando no toque de bola Coutinho com Diógenes. Diógenes domina para o time Peixinho. Abriu a jogada pela esquerda para Escobar. Escobar domina bem para quinta em cima para a marcação do primeiro. Tentou passar, faz o break, volta Escobar. Ele tenta o toque para Arthur. Arthur domina para o time Santos, volta para Escobar. Escobar domina novamente, tenta o toque pelo setor de direita, abre para Barreal. Barreal domina, tenta o fim. Já tomou a falta do Pedro Lima.
0: Por baixo, né? O Barreal tava aqui no campo de defesa, aliás, vem ajudar bastante o camisa 22 do Santos. Toma a falta ali por baixo, arbitragem, Marcos Santos tem a bola no campo de defesa, 0-0.
1: É lateral pelo setor de esquerda, campo de defesa. Falta, melhor dizendo, para a equipe do Santos bater falta para o time do Peixe cobrar. Para você ligado no microfone da Bandeirantes, a Bandeirantes com você, torcedor brasileiro. Obrigado pelo carinho da sua sintonia. 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E do time do Peixe tenta ser o Jornal Arão. Arão volta para Diógenes. Diógenes agora quem rifa a bola, tenta o levantamento, arboleta com Gabigol. Subiu de cabeça, vem para afastar o perigo, corta, tira o perigo novamente, Rodinei. A bola volta para ali, Lima, Lima domina para o time do Peixe, tenta, finta, fica no chão. Falta de Marcos Antônio em cima dele, falta para o Santos bater da circunferência central do gramado. Se posiciona na nova medida para ser jogando, você ligado no microfone Bandeirantes. Levantamento meia frente no toque de bola, curtindo novamente. Recolhe novamente, domínio do campo e ataque, você curtindo o sonsaço da Bandeirantes. Obrigado para você, torcedor brasileiro. A bola volta para o toque de bola.

0: uma falta, bola volta com o Diego, chegou, perdeu o lance, deu uma bobeira danada agora no Bolívar, ele prende a jogada, tenta ganhar a jogada, Rodinei vem para consertar para o Sobre Bruce. Veríssimo toca na bola, tira o perigo, volta novamente com o Bolívar, ele prende o lance para Rodinei, Rodinei pela direita em frente ao banco de reservas do Santos no Morumbi, ele tentou toque de bola, levanta a frente, chega Tolói na bola mal, vem para ganhar Gabigol, Tolói na recuperação, domina para o time do São Paulo e sai jogando no campo de defesa, a bola volta com o time do São Paulo, tenta se mandar no campo de ataque, bola foi chuta, boa bola para Iago, levou para a linha de fundo, bateu cruzado pro gol, pega firme Diógenes. Até agora, o meio sem ângulo ali, né? A bola volta com o time do Santos, tenta descer do campo de ataque, vai para frente, tanto o toque do Balarão completamente errado. Antecipa para ganhar Bolívar. O Pablo Maia quem ganha. Vem para rasgar Veríssimo, é bola para o goleiro sair, ele não sai. Sobe no toque de bola, canta Veríssimo na primeira, tanto o toque de bola, na bola para o São Paulo! Tá pedindo pênalti na área, tá caindo. O árbitro mandou seguir em cima do lance, falando que não foi nada. O Veríssimo e fica caído na grande área. Jogador do São Paulo pedindo pênalti. O árbitro manda seguir. Pede para parar agora. Tá caído ali o Rian.
1: E ó, o Veríssimo pode até não ter feito o pênalti, mas ele tava afim, hein? Tava afim de fazer esse pênalti. O Veríssimo, que ele tenta ali uma vez. Não agarra, agarra ali mais ou menos e depois o Rian vai pro chão. Fez uma força o Veríssimo pra fazer esse pênalti, Ulisses.
2: Eu não achei, tá? Não achei.
0: Olha.
2: Eu acho que tava muito próximo, pra mim não configurou. Agora, já vi o árbitro dar pênalti muitas vezes nesse lance.
3: Foi rapaz. O último bracinho. Quando o Veríssimo tá caindo, ele dá um apoiozinho.
2: É suficiente pra derrubar?
3: Eu acho que não é suficiente, mas vamos ver.
2: Agora, Veríssimo expulsa, né? Um mole desse, hein?
3: Agora o Veríssimo não antecipar, né? O menino com 1,50m.
0: É, o Veríssimo ramelou, né? Era pra tirar a primeira bola de cabeça, ele não tirou. Aí o que que ele fez? Ele pegou e deixou a bola quicando. Aí o Rian foi pro domínio girar pra bater. O Veríssimo segurou um momento, segurou outro. E aí, a hora que ele foi bater, ele foi puxado pelo ombro. A impressão que eu tenho é que o puxão é para deslocar. E se assim eu vejo, para mim foi pênalti.
2: Quem chamou no VAR vai dar o
0: VAR pênalti. No árbitro, vem pro VAR. Tô falando para você aí.
2: Isso.
0: E aí, Leandro Guerreiro?
3: Então, Ulisses, quando o Veríssimo realmente cai, né? Ele vem com o Rian junto. Então, acho que esse braço... Pode ser que o juiz viu como pênalti.
2: Veríssimo foi juvenil,
0: pra quem tá no YouTube, eu vou fazer no Leandro. O Veríssimo tá aqui atrás do Leandro Guerreiro. Ele abraça o primeiro momento, solta, abraça, solta. E no momento que o Rian foi girar pra bater, ele puxa com essa mão o Rian aqui. Entendeu? Então, pra mim, pênalti pro time do São Paulo.
3: Na verdade, né, Ulisses? Na primeira bola, se o Veríssimo já despacha, já tira da grande área... Não teria problema nenhum, ele deixou o garoto tomar a frente, acabou a fase da Nani Bombay, que vai decidir.
0: E a bola já era do Diógenes, né? O Diógenes já estava saindo para pegar. Enfim, mas para mim tem o puxão. Para mim ele puxa com a mão esquerda, ele vai dar pênalti, eu acho, hein?
2: É.
0: Vamos ver. Tá marcado o pênalti. Penalidade máxima pro São Paulo bater e amarelo pro Veríssimo.
1: Amarelado, portanto, camisa 4 do Santos, Veríssimo amarelado, pênalti em cima de Rian Francisco. O Arthur é quem pega a bola primeiro por aqui.
0: 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E aí, Leandro Guerreiro, Leandro Quesada.
3: Eu vou dar o mérito pro garoto, que se antecipou na falha do Veríssimo, colocou o corpo à frente. E na segunda, na terceira, que a bola quica, ele consegue girar em cima do Veríssimo. Talvez bateria em gol, acabou sofrendo pênalti.
2: Bem juvenil, Veríssimo. Eu disse que não foi, mas... É plausível entender a marcação, poderia ter marcado ou não marcado, mas enfim, tudo na conta do zagueirão do Santos, juvenil em cima do Rian, e o Rian espertíssimo para também...

0: Cair ali no lance, o São Paulo pode abrir 1-0 aí, Ulisses.
1: Luciano.
2: Aí tá parado o jogo. Tá marcado novamente bola para a equipe do São Paulo bater. Luciano vem para a cobrança de pênalti. Ajeita para a cobrança de pênalti. É pênalti para o time do São Paulo bater. Luciano na bola no gol. Diógenes. Luciano bateu!

0: São Paulo no Morumbi! E foi no meio! E foi no meio do gol, a meia altura! O Diógenes mergulhou para o canto esquerdo, o Luciano esperou ele cair, meteu a bola no meio do gol, a meia altura, para fazer a 33 minutos de bola rolando do primeiro tempo. 1 para o São Paulo, 0 para o Santos, Luciano. Gol, emoção maior do futebol, essa emoção, Luciano, que você proporciona à torcida tricampeã do mundo. O detalhe do gol é todo o seu, diz aí. Diz aí do Vale.
1: E quem não tem Calera e Cássia com Luciano e vice-versa, até porque os dois dividiam até então a artilharia do ano, 14 gols cada. Luciano marca o 15º dele na temporada. Sempre ele, o camisa 10 tricolor, coloca o São Paulo à frente no Morumbi. Tricolor 1-0.
0: Leandro Quesada e Leandro Guerreiro falam na Bandeirantes.
2: Até aqui, Ulisses, São Paulo após a Copa do Mundo faz seu melhor jogo. Apresentava um bom futebol, criava, tinha oportunidade e com a jogada de pênalti, né, no lance juvenil do Veríssimo, do aproveitamento do garoto, o São Paulo...
0: E vem pro jogo o time do Santos, levantamento na grande área, subiu o Gabigol de cabeça!

0: do peixe! No cruzamento do Barreal, pelo setor de esquerda, cabe o ataque, ele ergue a cabeça, vem pro cruzamento, a meio da zaga do São Paulo, apareceu ele, é goleador, Gabi, gol pro time do Peixe, cabeceou no canto direito, mergulhou o Coronel, mas não achou, a bola deu na bochecha da rede, numa jogada e um cruzamento que foi uma assistência, impressionante, o Cebolinha mete a bola na ponta, Barreal leva para a linha de fundo, cruza na boca do gol, mas na medida, o Gabigol nem precisou subir, na entrada frontal da pequena área, ele cabeceou pro canto direito, a bola deu na bochecha da rede, morreu no fundo do gol, Gabigol, gol do Santos, agora no Morumbi, um Santos não deu tempo nem do São Paulo comemorar, a 35, Gabigol empata o jogo, 2 minutos depois, Gabigol, gol emoção maior do futebol e essa emoção, Gabigol, essa é a emoção, Gabigol, que você proporciona a torcida do Peixe. O detalhe do gol é todo seu, diz aí Everton Ramos.
1: E ele faz o muck imediatamente, precisa de apenas uma bola, o jogador mais perigoso da equipe na temporada, no cruzamento preciso da esquerda, ele testa de cabeça no cantinho, artilheiro e líder em assistências. 22 gols na temporada, tudo igual. São Paulo 1, Santos 1.
2: É, e parece que a zagueirada hoje não tá legal, né? Porque o Veríssimo faz o pênalti em cima do Rian. E aí o Tolói simplesmente nem sobe pra cabeçada, como você bem disse, do Gabigol. Uma resposta incrível do Santos, menos de um minuto depois de ter tomado o gol. Grande jogo, grande clássico aqui no Morumbi.
3: É, não foi um cruzamento, foi um passe. Mas o São Paulo tinha 5 jogadores na marcação dentro da área e o Santos tinha 2. O Gabigol não tem nada a ver com isso, cabeceou e parece que fez seu 22º gol na temporada.
0: Agora volta do toque de bala para cá do jogo, 1-1, é bom o clássico, é bom o jogo do estádio do Morumbi. Arthur domina pelo setor de direita, vem para o cruzamento, levantando o gol, Arboleda complementa de cabeça, tira, a bola volta para Lima, tenta ganhar a jogada, não consegue, voltou para Veríssimo, 1-1, está empatado, abertura para o toque de bala de Arthur, ganha do primeiro, ganha do segundo, toma a falta, o árbitro manda seguir, a bola volta para Arthur, ele domina para o time do Peixe, vem para Gabigol, Gabigol de cabeça, toca ridiculamente na bola, perde o lance, o time do Santos vem para ganhar, curtindo na intermediária, aperta, tentou tirar, Escobar não conseguiu, agora voltou para o setor de esquerda, campo de ataque. É com Iago prende, sai jogando com Tolói pelo campo de defesa. Domina Tolói, ele gira a jogada pela direita para Pablo Maia busca novamente Bobadilha domina na circunferência central do gramado, vem pro toque, ele para o time do São Paulo, tentou partir, enfiou na direita.

0: abre ataque para Pedro Lima. Cruzamento bom! Melhor Arão de cabeça, sobe e põe para fora em lateral para o São Paulo, bater pela direita. 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A bola volta para Arthur. Arthur domina para o time do São Paulo, vai para fim da limpa jogada, vem para o toque de bola pela direita do campo de ataque e sai jogando. 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Prazer jogando pelo seu campo de defesa. Prende o lance curtinho novamente. Arboleda. Arboleda domina para o São Paulo. Vem para Bobadilha. Bobadilha para Marcos Antônio. Marcos Antônio tem aberto o Pablo Maia pela direita. Abriu para Pablo Maia. Pedro Lima pede a bola. Volta, volta Pablo Maia com Arboleda que sai jogando no toque de bola. Já domina novamente. Recolhe. Vem para fim do time do São Paulo. Prazer jogando. A pintura vem pelo comando de ataque. Tempo do toque de bola pelo setor de esquerda. Aperta na marcação. O time do tricolor do Morumbi. Lançamento vem para Luciano. Tentou a tabela. Faz o break. Prende. Lança a frente no comando de ataque. Muito forte. O passe vem para tirar no soco. Vem para tirar de qualquer maneira. Dá um bico. Diógenes dá um soco na bola. E acaba atingindo o jogador do time do Santos. Aí o Luciano vem e peita. Aí o Luciano peitou. O Veríssimo derrubou. E o pau comeu na casa do Romeu. O Diógenes acerta assim o rosto do jogador de São Paulo, mas antes ele pega a bola. E o Luciano chegou peitando ali o Veríssimo, derrubou o Veríssimo. Desnecessário tudo isso, o árbitro vê que houve um soco do Diógenes, sim, na cabeça do jogador do São Paulo, houve. Fica caído lá o Iago, mas antes ele pega a bola e a sequência acerta o jogador do time do São Paulo. E o Luciano parte também pro goleiro. Tá parado o jogo.
1: É, vai tomar de graça o amarelo do Luciano, né? Tomou. Toma o amarelo de graça, porque ele chega ali, não tinha nada a ver com isso. Chegou empurrando o Veríssimo, né? Que chegou por ali depois dessa jogada normal, né? O Diógenes corta a bola, atinge o Iago. E aí, assim, um destempero total, né? Agora o Pablo Maia tá aqui batendo boca com o Diógenes também, mas amarelo mesmo registrado pra Luciano.
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2: Eu ia falar que o jogo estava tranquilo, que o jogo estava bom até agora, que a arbitragem estava passando despercebida, mas no lance dividido, né, que o Jorge sai na bola, acaba acertando na sequência o Iago, sai da cabeça do Iago. Acredito que o lance normal, claro, tem a sequência do braço que poderia ter sido evitado. Mas o Luciano também não poderia gerar essa confusão, tomar um amarelo de graça, desnecessário.
0: Eu já vi darem pênalti nesse tipo de lance, hein?
3: É que ele tocou, o goleiro do Santos tocou
0: antes da bola primeiro. Sim.
3: Se não toca, como você mesmo falou o tempo todo, se não acontece isso, seria mais um pênalti para a equipe do São Paulo.
0: Ele visa a bola, mas na sequência ele acerta o rosto do Iago. A bola volta com o time do São Paulo. Levantamento na grande área, estica a perna, toca na bola. Escobar vem para cortar, ela volta no toque de bola. Arthur tenta chegar da bola, não consegue. Nossa senhora, Pablo Maia dá um bico na bola, tira dali. Desnecessário isso, poderia sair jogando. Tinha um monte de gente do lado. Chegou rasgando, põe para fora, o jogo fica quente. 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Aqui tá parado o jogo. 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Você está no microfone da Bandeirantes, a Bandeirantes com você, torcedor brasileiro. Vem comigo, torcedor do YouTube.com. Barra Rádio Bandeirantes Oficial. A bola volta no toque de bola, recolhe contigo do campo de defesa o time do São Paulo. Arboleda, ele prende o lance e sai jogando. 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A bola já volta no toque de bola, tenta ser jogando no campo de defesa o time do São Paulo. O tempo não para, Bandeirantes marca 42 minutos de bola rolando, 42 de bola rolando. É primeiro tempo de jogo, girando o placar do Campeonato Brasileiro. Rodada atrasada, jogo da 21ª rodada. No meio de semana iremos para a 29ª. Esse jogo é da 21ª. Na Bandeirantes, quem vem para falar é você. Alô, alô, diz aí, Agrela.
4: Alô, Ulisses, na Série B do Campeonato Brasileiro, o CRB vai vencendo o São Bernardo fora de casa, 1-0, gol de Thiaguinho. No primeiro tempo, começou a 15 minutos, Londrina 0, Criciúma também 0. Ulisses.
0: Se você quer emoção, vem comigo, torcedor brasileiro. Domínio do toque, ele vai

0: está sendo jogando bem para o toque. O time do Santos, Rodinei, tentou evitar a saída numa bola impossível. Porque o Arão enfiou uma bola ridícula para o Rodinei. Péssima bola, volta com o time do Peixe. Domínio do toque, ele para o contigo do campo de defesa, vem para a marcação. Tenta ganhar o lance, curtindo novamente o time do São Paulo. Já prende o lance, recorde o time do São Paulo. Prazer jogando pelo seu campo de defesa. 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Já domínio do toque, ele para o Coutinho, prende o lance. Tolói, Tolói, domina pelo seu campo de retaguarda. Rasga a frente, levanta para o comando de ataque. Ela quica na intermediária, vem para tirar novamente o time do São Paulo. Já domina para a direita, Luciano tentou passe completamente errado. Passa mal, bola volta com o time do Santos para Arthur. Inteligente, corta para o meio, fica no chão, pede a falta. Ele cortou para o lado errado, estava congestionado. Bola volta com o time do São Paulo. Dominou o Arthur do São Paulo, tentou a finta, foi puxado. E aí está parado o jogo. E aí vai pintar amarelo. Que coisa, hein? Tá louco? Se liga, Bolívar.
1: Exatamente, né? 28, Oliva, amarelado por aqui. Agarrou ali o Arthur que vinha disparado. Segundo amarelo pro Santos no jogo.
0: Pra você ligado no microfone da Bandeirantes, torcedor brasileiro, obrigado pelo carinho da sua sintonia. E já domina pra ser jogando, vem pro toque, ele para contigo no setor intermediário. Vem comigo, torcedor, youtube.com/Rádio Bandeirantes Oficial. É falta pra equipe do São Paulo bater, falta pro time do Tricolor bater. Se posiciona na intermediária pra cobrança de falta, tem Arthur do estádio do Morumbi. Arthur para bater, falta pro time do São Paulo, domingo da rua, placar do jogo, 1-1, tá empatado Santos e São Paulo. O São Paulo saiu na frente, pênalti que o Luciano bateu e fez. Gabigol fez de cabeça num cruzamento espetacular do Barreal. É bola do campo de ataque. Veríssimo quem fez o pênalti. Aqui tá parado o jogo em cima do Rian. Tá parado o jogo 1-1. Jogo empatado. Falta. Arthur vem pelo meio de campo na intermediária para cobrança. Se posiciona. Arthur partiu. Perna esquerda na bola. Bateu. Pega. Diógenes no canto direito.
1: A bola parecia que vinha com um efeito, né? Mas ela vai perdendo um pouco da velocidade. E aí fica fácil pro Diógenes, como disse o Everton, mais 8.
0: Que sai jogando errado nos pés do Pedro Lima. Ganha a jogada, tenta o giro em cima da marcação. Abriu para Arthur. Arthur prendeu para a ponta para Luciano. Luciano deu para Pedro Lima. Levou para a grande área. Experiência do Arthur põe para fora. Escanteio direita para a equipe do São Paulo bater.
1: E o Arthur, né? Pelo lado direito, ele assume a posição por aqui. Camisa 37. Mais um, o sexto do São Paulo na primeira etapa.
0: E vem para a cobrança de escanteio o time do São Paulo. Para você ligado no futebol da Bandeirantes, escanteio para o time do São Paulo bater. Se posiciona para a cobrança. Obrigado, torcedor, pelo carinho da sua sintonia. Você ligado na Bandeirantes. Vem comigo, torcedor. youtube.com/Rádio Bandeirantes Oficial. Arthur bateu o escanteio, levantou. Tentou o toque de bola. Zaga do Santos vem para tirar. Tá parado o jogo, tá marcado. Novo escanteio. Toca por último na bola. Afasta novamente Lima. Quem tocou a bola vem para a cobrança de escanteio para o time do São Paulo bater novamente. Arthur para a cobrança. Ele vem para o levantamento dentro da grande área. Escanteio para o time do São Paulo bater. Se posiciona pelo setor de esquerda. O árbitro pede para parar. E aí o Arthur vai lá reclamar que está sendo puxado toda hora pela camisa.
1: E também
0: está parado o jogo.
1: Ele pegou aqui também o empurrão, né, do Tolói para cima do Escobar também. Fizeram ali o trem da alegria. Agora sim vai cobrar o escanteio o Arthur.
0: Alô, Fábio, Ruando, curtindo o sonsaço da Bandeirantes, obrigado, até Souza, levantamento na boca do gol, tentou, nossa senhora, mas passou, vou falar pra você, o toque de cabeça longe do gol, a torcida vibrou na ilusão de ótica, né? Mas tá marcado o tiro de meta aí, tentou o Tolói ali, foi isso?
1: É, e o Rian também, né, tava ali na jogada.
0: Rian.
1: E realmente, foi uma ilusão de ótica aqui, porque no primeiro momento, essa bola apareceu que passou perto.
0: A bola volta no toque, ele para tenta descer o time do Santos, aperta na marcação, o Arboleda já fica. Ele recuou, Gabigol apareceu no meio dos zagueiros, pega firme, Coronel. Coronel tava ligado o bagulho, hein?
2: Tinha que estar, né, Ulisses, porque o Arboleda quase se complica. Tentou o toque e o Gabigol, que é muito rápido, quase ganha a jogada, segue São Paulo 1-1.
0: A bola volta no toque, ele para com o time do Peixe, tenta a Cebolinha, levanta a frente para Gabigol, a bola quica, Gabigol não vai para o domínio, recolhe novamente o time do São Paulo para ser jogando, Tolói péssimo, Rodinei vem para a marcação, recolhe para a equipe do Santos, ele tenta descer do seu campo de defesa, dá o tapa na bola, sai a bola para a linha de lado depois do toque do Luciano, é lateral pela direita em frente ao banco de reservas do São Paulo para o time do Peixe bater, vem Rodinei para a cobrança de lateral para o time do Santos, para você ligado no microfone de Bandeirantes, torcedor brasileiro, lateral vai ser cobrado pela direita, vem para o levantamento à frente, lateral cobrado do do tempo de defesa, recomeça com Veríssimo. Veríssimo tem Arão já pedindo na entrada na grande área, vai para o toque de bola Arão. Ele domina para o time do Santos, tenta ser jogando com Veríssimo, que prende no seu campo de defesa. Você comigo no youtube.com/RadioBandeirantesOficial, vem comigo, torcedor brasileiro. Já domina o toque de bola, tentou descer, falhou Escobar. Lateral para o São Paulo, Arthur vem para a cobrança, passa todo mundo, ele não cobra. A bola cobrou para Bobadilha, Bobadilha para Arthur. Arthur domina para o time do São Paulo com Pablo Maia. Pablo Maia prende para o São Paulo, gira para Marcos Antônio. Marcos Antônio domina para Arboleda. Arboleda prende o lance novamente no campo de defesa com o time do São Paulo para Marcos Antônio. Marcos Antônio domina para a meia direita, campo de ataque, solta na intermediária para Luciano, que volta para Marcos Antônio. Aí o Luciano se joga, cai, o árbitro para, marca, marca a falta do Escobar nele.
1: E o que pode manter o São Paulo no ataque neste momento, né? O Luciano sofre a falta por ali, risca central, o tricolor já toca a bola.
0: A bola volta no toque de bola, já domina Luciano. Ele prende o lance para o time do São Paulo, soltou pelo setor de direito do campo de ataque, gira o lance. Abertura no meio, dominou Bobadilha para Luciano, vem para a finta, soltou para Arthur, dominou, cruzou, levantou na segunda trave. Bola batida direta pro gol! Pedro Lima tira a zaga, a bola tá na área, ainda vem Arthur, certinho ele toca na bola, matou no peito, Cebolinha tentou partir, ficou no chão e fica sentindo a perna do Cebolinha. A bola volta no toque de bola, domina novamente, tenta descer o time do São Paulo pelo setor de esquerda, arranca o time do São Paulo pela esquerda, campo de ataque, placar do jogo de 1-1, tá empatado o jogo. Abertura para Arthur, que tenta ser jogando no seu campo de defesa. Você na Bandeirantes, a Bandeirantes com você, torcedor brasileiro, obrigado pelo carinho da sintonia. Domina no toque de bola curto no campo de retaguarda, aperta na marcação, domina Arthur pelo seu campo de defesa, tenta descer pro time do Santos, vai pintar amarelo pro Toló. Tolói não, quem foi ali, quem? Ele não deu amarelo?
1: Não, o Iago, né, seria...
0: O Iago, ele tinha que dar amarelo.
1: Pois é, aliás, o Iago fez uma besteira aqui.
0: Na porque de ele tabela. Acabou de dar amarelo no Bolívar, num lance parecidíssimo, igual, não é nem parecidíssimo.
1: Exatamente, né, e o Iago que acaba vacilando numa tentativa de tabela bonita aqui com o Bobadilha e depois faz a falta, o árbitro ignorou.
3: Faltou amarelo aí, pô, claramente.
0: A bola volta do toque de bola, tenta descer o time do Santos, recolhe Cebolinha, vai pro giro, vem pra tirada ali de qualquer maneira, Pablo Maia tira. A bola volta com o São Paulo, dominou, recolheu Luciano, soltou na cara do gol, o goleirão saiu, fechou o ângulo, domina na ponta, prende o lance, cruzamento, Ryan, ele cruzou pra trás da medida, Arthur de cabeça. Arão vem pra tirar, a bola volta novamente no toque de bola de Arthur, ele tenta ganhar o lance, volta novamente o time do São Paulo. Poderia o Arthur deixar a bola cair um pouco mais e chutar, porque não tinha marcação nenhuma, ele antecipou, foi de cabeça, acho que se precipitou. A bola volta, volta no toque de bola do time do São Paulo, cruzamento na segunda trave, vem para tirar Diógenes, corta. A bola volta no toque de bola, recolhe Gabigol, prende o lance, a abertura vem pelo comando de ataque, já prendeu Gabigol, ele tenta levantar para Arthur, completamente errado, vem para tirar Arboleda, põe para fora. Tá marcado o lateral para a equipe do Santos, bater pela direita, campo de defesa. Estamos com 51, iremos a 53, mais 2 minutos de jogo, 1-1, tá empatado São Paulo e Santos. São Paulo sai na frente, pênalti cometido do Veríssimo em cima do Ryan, Luciano bateu e fez, o Santos empatou num belo cruzamento do Barreal para Gabigol. 2 minutos depois tá empatado o jogo, 1-1, tá empatado o jogo. A bola volta no toque de para o domínio, novamente o time do São Paulo, está jogando com o Arboleda, ele prende o lance para Marcos Antônio, Marcos Antônio domina pelo seu campo intermediário. Você está na Bandeirantes, a Bandeirantes com você, vem comigo torcedor no youtube.com/RadioBandeirantesOficial. Bola volta, campo de defesa com o time do tricolor, do time do Santos. Domina o peixe com Diógenes, Diógenes para Veríssimo. Veríssimo prende o lance para o time do Santos para ser jogando pelo seu campo de defesa. Ele recolhe a jogada, abriu para Arthur. Arthur já domina, tenta finta, toma falta. Já está parado o jogo, aí está marcada a falta.
1: Exatamente, né? Do Arthur ali em cima do Rio Francisco. Ou melhor, né? Ao contrário, falta marcada. E o Santos agora tem a bola no campo de defesa.
0: É falta para o time do Santos bater pelo seu campo de defesa. Vem para a cobrança de falta o time do Santos. É falta para o time do Peixe cobrar. 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Mais 30 segundos de jogo. Já já vem intervalo Bandeirantes. Partiu para a bola, correu, bateu o levantamento. Vem para dentro da grande área, tenta o toque de bola. Fica no chão, reclamando, pedindo falta. Que coisa. O Everton.
2: Queria falta ali o Lima, né? Mas o árbitro acabou não dando. Eu vi o toque por baixo também. O árbitro deixa o jogo seguir. São Paulo segue com ela na defesa. 1-1 no Morumbi.
0: A bola volta no toque de bola. Domina contigo do campo de defesa. Para ser para o jogo. Já domina o São Paulo. Não dá mais tempo para nada. Você confere final de jogo no primeiro tempo. 0-1 para o São Paulo, que eu estava procurando. Eu não sabia que era o Capelanes que faz o intervalo, que eu não li antes aqui. E aí jogaram o papel, joguei o papel fora pelas minhas costas e não sabia. Aí eu fiquei perguntando pro Xingote. Mas aí o Xingote, ele pega o telefone, até ele discar o número, é uns 5 minutos, né? Por número. Porque eu pedi no intervalo, antes do início do jogo. Aí não adiantou. E agora eu tô sabendo que é o Capelinha que tá chegando aí pra comandar o intervalo da Bandeirantes. Me desculpa aí, Capelinha. Você também deve comandar todo o apito final aí. Aqui 1-1. Bom jogo, viu, Capela? 1-1. Tá empatado, Capelanes.
2: Eu te perdoo, mas eu não vou esquecer que você fez comigo lá semana passada, viu, Ulisses?
0: Nem você com a porta do meu carro, nem você com a aposta. Nem... Quer que a relação?
2: Irmão, você quer a relação? Amo, eu te amo, irmão.
0: Quer a relação?
2: Não, não quero. Deixa abaixo. Ulisses Costa narrando o clássico Sansão e narrando demais. São Paulo vai empatando com o Santos por 1-1 no Morumbi. Oh. Hoje é aniversário do Morumbi, viu, Ulisses? Você não cantou parabéns pro estádio Cícero Pompeu de Toledo, não.
0: Oi, quem me motivou aquilo foi o do Vale, viu?
1: Foi mesmo.
2: É, eu tô sabendo. Bandido também. Por isso eu vou chamar o Everton Ramos primeiro, depois o PDV. Fala, Everton, boa noite.
4: Tudo bem, Capela? Boa noite pra você, pro ouvinte ligado com a gente no intervalo inteligente Bandeirantes. Santos saindo com aquele sentimento de que viu o Ival atacar mais, mas quando foi ao ataque o Peixe, foi fatal. Cruzamento da esquerda e um belo gol de Gabigol, destaque do Peixe sempre. 22 gols na temporada. Capela, queria destacar que já na reta final do primeiro tempo, as placas de publicidade aqui do estádio Morumbi trazem a seguinte menção: proibir não é proteger. A proibição não acaba com as apostas. Em relação ali à proibição das bets, o Santos, que é o primeiro clube no futebol brasileiro a retirar, hoje já não está jogando com ali o patrocinador Master, a Novibet, estampando a camisa do clube alvinegro. E pelos lados do São Paulo, PDV.
1: Ó, seguinte, eu quero dar um destaque diferente, porque o primeiro tempo foi bom, né? Os caras com uma vontade gigante dentro de campo, e a gente trouxe a informação, né, de que pingou grana pelos lados do Santos, pelos lados do São Paulo. E vejam só o que caiu nas redes aí. Pra quem nos acompanha por imagem, a gente tem o vídeo, mas pra quem nos acompanha por áudio também dá pra entender, ó. O conselheiro do São Paulo, Mário Braga, Mário Braga, ao longo da semana, quando o conselho aprovou esse acordo com a Ticketmaster, o CEO da Ticketmaster tava por lá. E aí, o Mário Braga fez um pedido pro CEO da Ticketmaster que foi atendido, ó, vamos acompanhar.
5: Temos um jogo muito importante na sexta-feira. Seria possível vocês adiantarem alguma coisa na sexta-feira pra gente poder dar uma boa notícia lá na Barra Funda? Vocês teriam como fazer alguma coisa pra adiantar pra gente?
6: Quase. Obrigado. Bom, como foi bem colocado, né? Eu estava ouvindo todo mundo comentando que a Ticketmaster pode ser uma empresa grande, mas o São Paulo é maior. Eu estou aqui para reforçar a nossa intenção realmente de se juntar ao maior clube. Para a gente é um prazer estar participando desse processo. E a gente também escolheu o São Paulo para que a gente pudesse colocar não só soluções de sistema, mas também soluções de experiência. Então eu queria agradecer pela oportunidade. E digo que sim, a gente vai ajudar no que for possível. É uma parceria que vai ser longa, então contem com a gente. Com o que for, tiver ao nosso alcance, a gente vai fazer. Obrigado.
1: Aí, ó, caiu a bufunfa, Capelanes.
2: Cara, eu acho assim, constrangedor. Não vou mentir pra você. O patrocinador acabou de chegar e tal, e já fica aí numa sinuca de bico, quer dizer, tem que explicar. Imagina só se ele fala, não, veja bem, estamos chegando agora, vamos... cara, assim, muita coisa errada. O PDV, eu fiquei chocado. Eu quero ver o Leandro, o Quesada e o Leandro Guerreiro sobre o jogo, é claro, mas eu até agora fiquei chocado com aquela informação que você deu aproximadamente 3 a 4 semanas sobre o Conselho do São Paulo ter votado contra tudo aquilo que seria benéfico para a instituição. E ao mesmo tempo, quando eles dão entrevistas, não, veja bem, queremos o bem do São Paulo, uma ova, um escambau. A gente vai falar muito sobre isso no apito final, mas agora no intervalo inteligente Bandeirantes, 9 em ponto, marcou o quinto sinal, Leandro Guerreiro, Leandro Quesada. O jogo, senhores, agradou depois de quase 2 semanas sem bola rolando? Que bom que tem um futebolzinho. Sexta-feira, 8 da noite, é maravilhoso. Começo contigo, Guerreiro. Boa noite.
7: Boa noite, Capela. Sempre um prazer estar ao seu lado, meu irmão. Um jogo muito bom. Primeiro tempo muito movimentado. O São Paulo fez o que se esperava, que era pressionar o Santos, não fez em outros jogos, mas hoje conseguiu fazer, pressionar, dar aquele abafa nos primeiros minutos. Com menos de 3 minutos, o São Paulo já tinha 3 escanteios a seu favor. Poderia ter aproveitado melhor as bolas paradas, foram 7 no primeiro tempo, 7 escanteios.